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2: Olá, boa noite.
3: Boa noite para você que nos acompanha em todo o país.
2: Quinta-feira, 24 de setembro de 2026.
3: Vamos aos destaques do dia.
2: Segurança pública.
3: Operação investiga suspeita de ocultação de patrimônio e lavagem de dinheiro na compra de distribuidora de combustíveis. Luana Karen.
4: O objetivo da operação é desvendar a utilização de estruturas complexas de lavagem de dinheiro e ocultação de patrimônio no setor de combustíveis.
2: Tráfico de pessoas é crime.
3: E você sabe como identificar e combater esse tipo de ação?
2: Conversamos sobre o assunto com o diretor de migrações do Ministério da Justiça e Segurança Pública, Victor Semple.
3: Ele fez um alerta para formas de aliciamento, sinais de risco e medidas de prevenção e proteção.
5: É sempre bom a gente desconfiar daquela oferta de emprego no exterior, sem maiores detalhes, aquela questão do dinheiro fácil, né? Não existe dinheiro fácil.
2: Memória do Brasil ganha vida com a recuperação de imagens históricas.
3: Cinemateca abre as portas do passado e permite a visita pela internet. Gabriela Noronha.
6: Pesquisadores estão digitalizando mais de 180 mil rolos de telereportagens e cinejornais da TV Tupi, a primeira emissora de televisão do país.
2: Hoje, na apresentação da Voz do Brasil, eu, Mariana Jungmann e Luciano Seixas.
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2: Foi deflagrada hoje mais uma fase da Operação Carbono Oculto.
3: O objetivo é investigar conexões financeiras e estruturas utilizadas para crimes de lavagem de dinheiro ligados ao setor de combustíveis.
2: Estão sendo cumpridos mandados de busca e apreensão em 7 estados do país.
4: A terceira fase da Operação Carbono Oculto cumpriu mandados de busca e apreensão em endereços vinculados a 13 pessoas físicas e 19 pessoas jurídicas em São Paulo, Espírito Santo, Goiás, Mato Grosso, Minas Gerais, Rio de Janeiro e Santa Catarina. O objetivo da operação é desvendar a utilização de estruturas complexas de lavagem de dinheiro e ocultação de patrimônio no setor de combustíveis. Entre os alvos estão uma usina na sucroalcooleira do interior de São Paulo, além de empresas do sistema financeiro, as fintechs, fundos de investimento, escritórios de advocacia, bancos, empresas de fachada, administradoras de recursos e uma das maiores distribuidoras de combustíveis do país. O superintendente substituto da Receita Federal em São Paulo, Cláudio Ferrer, detalhou o esquema.
7: A gente tem uma operação que foi a aquisição de uma distribuidora na ordem de 100 milhões de reais. Só que para essa aquisição dessa distribuidora, primeiro, houve uma aquisição de uma usina sucroalcooleira. Para a aquisição dessa usina, você teve a estruturação de fundos de investimento. Em resumo, é uma estrutura extremamente complexa. A gente está falando aí, pelo menos, de umas 6, 7 camadas de estruturas de fundos de investimento até chegar nessa aquisição.
4: O ministro da Fazenda, Dario Durigan, comentou sobre os desafios da Operação Carbono Oculto e a necessidade de um trabalho coordenado entre os órgãos de inteligência para fazer frente ao crime organizado.
8: As entidades do sistema financeiro têm a obrigação de informar para as autoridades, seja para o Banco Central, seja para a Receita, movimentações estranhas. Se essa informação não chega, você dificulta a autoridade. Então, o que nós estamos vendo é que muitas fintechs, muitos bancos, muitas administradoras não só deixam de fazer a comunicação devida para as autoridades, como foram capturadas, estão a serviço do crime organizado. Portanto, a dificuldade de elucidação, ela exige que nós tenhamos coordenação entre os vários órgãos de inteligência, porque senão a gente não consegue.
4: Ao longo de 5 anos, a organização criminosa teria movimentado 11 bilhões e 600 milhões de reais entre lavagem de dinheiro e ocultação de patrimônio. Cláudio Ferrer, da Receita Federal, destacou que as investigações continuam.
7: Enquanto a gente não conseguir debelar dentro do mercado de combustíveis essas estruturas, a investigação não vai parar. O desafio do Estado brasileiro é conseguir sanear esse mercado financeiro para que o crime organizado não consiga crescer e aí nós consigamos efetivamente asfixiar essa economia do crime.
4: A primeira fase da Operação Carbono Oculto foi deflagrada em agosto de 2025 pela Receita Federal, pelo Ministério Público de São Paulo e pela Polícia Federal, com foco em adulteração de combustíveis. A segunda fase aconteceu em maio deste ano, já com foco na movimentação financeira das fintechs. Reportagem Luana Karen.
3: Mais de 1.300 páginas e perfis usados para divulgar plataformas de apostas irregulares foram retirados do Facebook e do Instagram.
2: A medida foi determinada pelo Ministério da Justiça e Segurança Pública depois que o Laboratório de Operações Cibernéticas apontou páginas nessas redes sociais usadas para divulgar propagandas, vídeos e links de plataformas de apostas.
3: O objetivo é impedir que as redes sociais sejam usadas para atrair novos usuários para sites de apostas que funcionam de forma irregular.
2: As investigações continuam para identificar os responsáveis pelos perfis e encontrar outros canais usados para divulgação de plataformas irregulares.
3: Esta semana é marcada pela luta contra o tráfico de mulheres e crianças, que foi comemorado ontem.
2: Esses dois grupos respondem atualmente pela maior parte das pessoas que são vítimas desse tipo de crime no Brasil.
3: Camboja e países da Europa estão entre os principais destinos e a exploração sexual está entre as maiores finalidades do tráfico.
2: Apesar disso, homens também podem ser aliciados e enviados ao exterior para trabalhos forçados, especialmente em centros de produção de golpes cibernéticos.
3: Nós conversamos com o diretor de migrações do Ministério da Justiça e Segurança Pública, Vitor Semple, sobre os protocolos adotados pelas autoridades brasileiras e o Plano Nacional para Coibir o Tráfico de Pessoas. Acompanhe.
2: Diretor, bem-vindo à Voz do Brasil. Obrigado. Prazer ter o senhor conosco aqui. Importante a gente começar, então, essa entrevista explicando para o nosso ouvinte o que, que é tráfico de pessoas, o que, que configura esse crime.
5: Olha, boa tarde. Obrigado, Mariana, Luciano, aí pela oportunidade, né? O tráfico de pessoas, ele está tipificado lá no nosso Código Penal, né? No artigo 149-A. É, ele é identificado como caracterizado no ato de recrutar, aliciar, transportar, transferir ou até manter sob cárcere uma pessoa, né, para fins de violência, para fins de exploração, para fins de redução à condição análoga à de escravo, para fins de exploração sexual e sempre mediante alguma fraude, né, algum abuso, alguma coação, justamente para reduzir essa pessoa, né, à finalidade da exploração.
3: Quais são os sinais que as pessoas devem estar atentas para identificar um possível aliciamento para o tráfico?
5: Olha, o tráfico, ele pode parecer, né, uma coisa de novela, né, como a gente brinca, mas ele está muito próximo da nossa realidade, né? Então é sempre bom a gente desconfiar daquela oferta de emprego, né, no exterior, sem maiores detalhes, aquela questão do dinheiro fácil. Né? Não existe dinheiro fácil, a gente sabe disso, né?
3: O governo federal tem um plano nacional de enfrentamento ao tráfico de pessoas, né? Que tipo de ações estão previstas nesse plano?
5: A gente sabe, né, que o tráfico de pessoas, como um crime bastante complexo, ele exige uma resposta que não seja de um órgão só, né? Ele exige uma resposta bastante coordenada, né? Então, nós contamos no plano nacional com 5 eixos de atuação, né? Desde da prevenção, né? Ou seja, a gente tentar reprimir essas ofertas, né? Desde que a pessoa recebe a oferta, ela já vai saber que ali não é uma oferta interessante, né? Que ela desconfie daquela oferta, né? Então a prevenção ao crime, desde a responsabilização dos perpetradores desse crime, né? Então o Estado brasileiro atuando em conjunto para prevenir o crime, responsabilizar o criminoso, se eventualmente o crime ocorrer, mas também prestar uma assistência digna à vítima, né? A vítima de tráfico de pessoas, muitas vezes, ela não é reconhecida como vítima, né? Então ela tem que ter também a informação adequada, a informação segura, para que ela, uma vez submetida a esse tipo de exploração, ela se reconheça como vítima e o Estado também dê conta de atender essa pessoa e reintegrá-la na sociedade.
2: Pois aí, existe inclusive um protocolo, né, para atender as vítimas brasileiras que possam estar nessa situação no exterior. O que prevê esse protocolo?
5: Então, o protocolo, ele é um verdadeiro manual, né? É um passo a passo para todas as autoridades envolvidas nessa cadeia, né, de combate ao tráfico de pessoas, para, uma vez identificando uma vítima brasileira de tráfico no exterior, a gente saber exatamente o que cada agente público tem que fazer, né? Então, isso vai desde a identificação da vítima, o resgate, eventualmente, que é feito no exterior, naquele local, né? Assistência consular, né? O que isso quer dizer? As embaixadas do Brasil no exterior, os consulados do Brasil no exterior, eles prestam um serviço para essa pessoa brasileira identificada como vítima. Então, portanto, o resgate, a vinda dela para o Brasil e até mesmo, como eu falei, a reintegração dessa pessoa na sociedade. Ou seja, se ela vai precisar de um atendimento de saúde, se ela vai precisar de um atendimento de assistência social, eventualmente essa pessoa ficou um tempo considerável fora do Brasil e ela precisa ser reintegrada em programas sociais, por exemplo, né, o Cade Único, o BPC, o Bolsa Família. Então, esse protocolo, ele pega toda essa cadeia, desde a identificação da vítima até a plena reinserção dessa pessoa na sociedade brasileira.
3: Quais são os destinos mais comuns de pessoas traficadas do Brasil e para quais finalidades?
5: A gente tem avançado muito na produção de dados e na identificação desses casos. Então, em 2025, a gente identificou o Camboja como principal destino de vítimas brasileiras de tráfico de pessoas. E também uma diferença em relação a 2024 que a gente observou para o ano passado foi que a exploração sexual passou a ser a principal finalidade dos casos identificados. A gente toma muito cuidado, né, quando vai lidar com esses dados, porque, como eu falei, é um crime de difícil identificação, que envolve uma série de instituições, seja federais, seja estaduais, seja internacionais. Então, a gente tem que ter muito cuidado com esses dados, porque, eventualmente, uma tendência pode até mesmo significar que a gente não está observando o fenômeno como um todo, né? Então, dizer que a exploração sexual e que as mulheres se tornaram as principais vítimas em 2025 não quer dizer que a gente não tenha homens que sempre representaram a maioria das vítimas desse crime, não estejam também sendo submetidas a condições análogas à de escravidão. Então, a gente sempre tem que entender o fenômeno como um todo, né? E nesse aspecto, o Camboja foi o principal destino, seguido por Israel e Itália. Os países da Europa, principalmente, Itália, Bélgica, Suíça, são muito identificados. Se a gente tivesse que apontar o perfil de uma vítima brasileira, seria uma mulher brasileira que é explorada, levada até esses países para fins de exploração sexual. E também nós temos crianças, né? A gente chega nos casos identificados em 2025 e 15 a 20% de crianças e adolescentes. Então, também um sinal de alerta aí muito grande para brasileiros sendo aliciados principalmente por redes sociais, né? Aplicativos de mensagens, né? WhatsApp, Discord,
2: Telegram. E aí é para adoção, geralmente? Para adoção ilegal? Para crianças?
5: Na verdade, para todas as finalidades a gente observou, tá? Desde o trabalho infantil até mesmo a exploração sexual de crianças e adolescentes. Então, as crianças representando, né, como quase um quarto das vítimas identificadas no ano passado, para todas as finalidades. Não existe apenas uma finalidade de adoção ilegal, não.
3: Muito bem, nós conversamos com o Vitor Semple, diretor de Migrações do Ministério da Justiça e Segurança Pública. Muito obrigado por sua entrevista aqui à Voz do Brasil.
5: Muito obrigado.
2: E atenção para os canais de denúncias e orientações sobre tráfico de pessoas.
3: O Disque 100 do Ministério dos Direitos Humanos e da Cidadania para qualquer pessoa, especialmente crianças, e o Ligue 180 voltado para casos envolvendo mulheres.
2: Caso você suspeite ou tenha conhecimento de grupos que atuam dentro do Brasil ou episódios envolvendo tráfico de estrangeiros para o nosso país, deve procurar os canais da Polícia Federal.
3: Ou, em qualquer caso, ligar para a Polícia Civil do seu estado pelo 190.
2: Acordo de livre comércio entre o Mercosul e a Associação Europeia de Livre Comércio, a EFTA, formada por Suíça, Noruega, Islândia e Liechtenstein, começa a entrar em vigor no Brasil a partir de 1º de outubro.
3: O decreto que oficializa o acordo foi publicado no Diário Oficial da União. Para o Brasil e a Islândia, as novas regras começam a valer em 1º de outubro. Já para Brasil e Noruega, a aplicação começa em 1º de novembro.
2: O acordo prevê novas condições de acesso para produtos sul-americanos nos países membros, com eliminação e redução de tarifas e regimes específicos de exportação.
3: Para apoiar empresas e setores produtivos com o novo acordo, o Ministério do Desenvolvimento, Indústria, Comércio e Serviços construiu um painel de dados interativo.
2: A ferramenta reúne informações sobre o comércio do Brasil com os quatro países da EFTA, para facilitar o acesso a novas oportunidades de exportação e as vantagens tarifárias oferecidas para os seus produtos.
3: A plataforma está disponível em gov.br/mdic, na aba Comex Vis.
2: A Companhia Nacional de Abastecimento divulgou nesta quinta-feira o terceiro levantamento da safra de café de 2026.
3: O estudo mostra um cenário de crescimento da produção, influenciado pela entrada de novas áreas em produção, pelo uso de tecnologias e por condições climáticas mais favoráveis.
9: A estimativa é de colher 67 milhões e 600 mil sacas de café na safra 2026, que já tem 99% da área colhida. Os dados são do terceiro levantamento da Conab, a Companhia Nacional de Abastecimento, divulgados nesta quinta-feira. O estudo também aponta que a área em produção é estimada em 1 milhão 950 mil hectares. Segundo o gerente de acompanhamento de safras da Conab, Fabiano Vasconcelos, o resultado é influenciado pela entrada de novas áreas em produção, pelo maior uso de tecnologias e insumos e pelas condições climáticas mais favoráveis.
10: Isso aí é fruto de tecnologia, fruto de incremento, fruto de investimento dos produtores rurais, e esse manejo, de certa forma, tem melhorado as produtividades médias da cultura, e a gente acaba percebendo isso também ao longo da série histórica.
9: O destaque da safra é o café arábica, que representa cerca de 70% da produção nacional. A colheita está estimada em 48 milhões e 200 mil sacas. Minas Gerais é o maior produtor da variedade. Nas exportações, o Brasil embarcou em agosto 3 milhões e 800 mil sacas de café de 60 quilos, segundo a Conab. No acumulado de janeiro a agosto, foram exportadas 24 milhões e 600 mil sacas de 60 quilos. Reportagem Luciana Colares de Holanda.
2: A descoberta feita por jovens quilombolas de Pernambuco pode mudar a realidade das casas de farinha no Nordeste.
3: O descarte de um resíduo tóxico chamado manipueira ganhou uma solução sustentável e criativa.
2: Usando cascas de uma fruta comum na região, a pinha, também conhecida como fruta do conde, estudantes criaram um filtro capaz de manter o solo livre de contaminação do resíduo.
3: A inovação foi destaque em diversas premiações, incluindo a última edição do Prêmio Jovem Cientista.
2: Os detalhes você acompanha agora no quadro Ciência na Prática.
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12: O que parecia ser apenas água descartada na produção de farinha de mandioca, na verdade, escondia um líquido altamente poluente. Foi observando a própria comunidade que uma jovem cientista resolveu agir para transformar um problema em solução.
13: Meu nome é Beatriz Vitória da Silva. Eu venci o Prêmio Jovem Cientista, venci também em primeiro lugar o Prêmio Mercosul da Ciência e da Tecnologia, e atualmente eu estou fazendo faculdade em Economia pela UFCG aqui em Campinas Grande. A gente viu que nas casas de farinha tinha um problema invisível, que é o descarte inadequado da manipoeira. No processo de prensagem, depois que eles fazem a farinha, é descartado um líquido chamado manipoeira. Ela chega a ser 25 vezes mais poluente que um esgoto doméstico.
12: Para descontaminar o solo e melhorar a saúde da comunidade, Beatriz e sua equipe foram investigar o que a própria natureza local oferecia. A resposta estava nas cascas descartadas de uma fruta muito consumida no quilombo, a pinha, também conhecida como fruta do conde.
13: Observando a realidade, você encontra as cascas jogadas no chão. A gente pegou as cascas da pinha, levamos para o laboratório. A gente viu que a farinha das cascas de pinha, ela tem propriedades porosas. Então a gente fez o filtro a partir das cascas de pinha, fazendo a farinha e o carvão ativado. E logo em seguida a gente fez alguns testes que apresentou resultados bastante positivos.
12: O projeto, batizado de Filtropinha, rendeu prêmios nacionais e internacionais e já está mudando de forma permanente a estrutura do quilombo.
13: A gente viu que o filtro, ele realmente tem uma eficácia. Graças à premiação, a gente conseguiu dar continuidade ao Filtropinha. A gente conseguiu, de uma certa forma, resolver o problema da manipoeira. E a gente não está só ajudando a comunidade. A gente está ajudando a nossa futura geração.
12: Acompanhe a pesquisa na página do Prêmio Jovem Cientista. E esse foi o Ciência na Prática, com produção de Warby Calil e edição de Edinaldo Júnior. E nosso encontro com o Saber Científico volta na próxima semana. Até lá!
3: Já pensou em assistir momentos históricos da televisão e do cinema brasileiro no celular ou no computador?
2: A Cinemateca Brasileira disponibiliza repositório digital de arquivos para consulta pública.
3: O trabalho integra a Rede Nacional de Acervos Audiovisuais, coordenada pelo Ministério da Cultura.
2: Instituições públicas e privadas podem aderir ao programa para manter viva a memória cultural do país.
14: Senhoras e senhores telespectadores da televisão Tupi, nós estamos às primeiras palavras do presidente senhor Jânio Quadros.
15: Registros como esses, que narram eventos marcantes da história do Brasil e do mundo, estão disponíveis no site da Cinemateca Brasileira, graças ao trabalho de pesquisadores que estão catalogando e digitalizando mais de 180 mil rolos de telereportagens e cinejornais da TV Tupi, a primeira emissora de televisão do país. Coordenado pelo historiador e professor da Universidade de São Paulo, Eduardo Moretim, o projeto tem o objetivo de manter vivas as mais de 200 horas de material televisivo.
16: É um projeto que procura colocar de novo em circulação parte desses 180 mil telereportagens da TV Tupi. A preservação, ela precisa estar vinculada à difusão pública.
15: O acervo audiovisual da Cinemateca Brasileira inclui cerca de 250 mil rolos de filmes e mais de 1 milhão de documentos. A instituição hoje faz parte da Rede Nacional de Arquivos Audiovisuais, uma iniciativa coordenada pela Secretaria do Audiovisual do Ministério da Cultura. A rede reúne órgãos públicos e privados para cuidar da memória cultural do país. Daniela Leda, coordenadora de gestão e contratos da Cinemateca Brasileira, explica que a rede busca fortalecer iniciativas de salvaguarda dos acervos.
17: A Rede Nacional de Arquivos Audiovisuais, ela foi criada para realmente fortalecer esse conjunto de políticas públicas de preservação audiovisual.
15: O processo de adesão começa com o envio de documentação pela plataforma gov.br. Em seguida, é realizada uma análise técnica do acervo, como detalha a coordenadora de gestão e contratos da Cinemateca Brasileira, Daniela Leda.
17: Ao aderir à rede, a instituição se compromete a manter os dados atualizados de acervo, a colaborar com o Inventário Nacional de Bens Culturais Audiovisuais e também a adotar e disseminar boas práticas de preservação, descrição e acesso daquele acervo.
15: Segundo o historiador e professor da Universidade de São Paulo, Eduardo Moretim, esses acervos contribuem para construir a memória e também para consolidar a pesquisa histórica e audiovisual.
16: Sem essas imagens, nós não temos essa memória e os pesquisadores não podem, a partir da existência dessas imagens, reconstruir o sentido desse passado.
15: O Banco de
18: de conteúdos culturais disponibiliza, além de cinejornais e telereportagens, filmes históricos na íntegra, como a obra É Com Esse Que Eu Vou, de 1948.
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18: Aquelas instituições que aderirem à rede passam a ter divulgação institucional e do acervo no portal Filme Cultura. E qualquer cidadão pode revisitar o passado por imagens na página da Cinemateca Brasileira no endereço cinemateca.org.br. Reportagem Gabriela Noronha.
3: Já estão abertas as inscrições para o Programa de Capacitação em Construção Industrializada.
2: Realizado pelo Ministério do Desenvolvimento, Indústria, Comércio e Serviços, o curso prepara profissionais para planejar e implementar soluções inovadoras e sustentáveis em obras de infraestrutura.
3: A capacitação gratuita é voltada a gestores públicos e privados, profissionais da construção civil e estudantes.
2: A inscrição pode ser feita por meio da plataforma da Escola Nacional de Administração Pública, no endereço escolavirtual.gov.br.
3: E essas foram as notícias do governo federal.
2: Fique agora com as notícias do Poder Judiciário e do Congresso Nacional. Boa noite.
3: Boa noite para você e até amanhã.
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21: Relator determina que Polícia Federal investigue possíveis irregularidades na atuação da CVM no caso Master.
22: STJ define que banco pode encerrar conta corrente de forma unilateral.
21: TSE mantém indeferida candidatura de Arruda ao governo do Distrito Federal.
22: Boa noite, eu sou Arthur Filho.
21: E eu sou Walter Lima.
22: O ministro do Supremo Tribunal Federal, Flávio Dino, determinou que a Polícia Federal abra investigação sobre possíveis crimes e interferências indevidas na atuação da Comissão de Valores Mobiliários, a CVM, no caso do Banco Master.
21: A decisão considera um relatório que apontou fragilidades estruturais na autarquia e falhas na apuração de denúncia sobre possíveis irregularidades relacionadas ao banco. No relatório, resultado de uma auditoria, o grupo de trabalho da CVM identificou falhas de divulgação de informações em 73% dos 314 processos relacionados ao grupo econômico, deficiência de compliance em 32%.
22: Bancos podem encerrar conta corrente de forma unilateral.
21: E para o STJ, isso não significa violação ao Código de Defesa do Consumidor. Fátima Uchoa.
23: O entendimento do STJ foi firmado em recurso repetitivo e por isso deve ser seguido pelo judiciário de todo o país. Segundo o relator ministro Humberto Martins, a discussão surgiu porque o Código de Defesa do Consumidor considera abusiva a recusa do fornecedor em prestar serviços ou vender produtos a quem esteja disposto a pagar. Mas ele observou que a própria norma prevê exceção para intermediações reguladas por leis especiais, o que abrange a legislação das instituições financeiras e as normas do Conselho Monetário Nacional. Para o ministro, a regra legal se refere à recusa em contratar antes do começo da relação de consumo, diferente de uma conta já contratada.
22: Justiça do Trabalho de Minas Gerais considera discriminatória dispensa de jovem aprendiz grávida com TDAH.
21: Ela foi demitida por suposto desempenho insuficiente. Samantha Flor.
24: A justiça concluiu que não houve uma avaliação objetiva que comprovasse desempenho insuficiente. A aprendiz tinha média 8,43 nas atividades teóricas e não recebeu o acompanhamento adequado no desempenho das funções. A dispensa foi anulada e as empresas foram condenadas a pagar cerca de R$ 10.700 por danos morais. Como ela estava grávida, também terá direito à indenização referente à estabilidade gestacional.
22: Por 5-2, o Tribunal Superior Eleitoral, TSE, confirmou hoje, quinta-feira, Decisão do Tribunal Regional Eleitoral do Distrito Federal, o TREDF, que indeferiu o registro de candidatura de José Roberto Arruda, do PSD, na disputa ao cargo de governador do Distrito Federal nas eleições gerais deste ano.
21: A maioria dos ministros acompanhou o voto do relator, ministro Dias Toffoli, determinando a imediata comunicação da decisão ao Tribunal Regional Eleitoral para cessar a condição sub judice de José Roberto Arruda na disputa pelo governo do Distrito Federal.
22: Com a decisão, a candidatura de Arruda também não pode mais receber os fundos eleitoral e partidário, e ele deve cessar a campanha, inclusive as inserções no rádio e na TV e a participação em debates.
21: José Roberto Arruda permanece inelegível devido às sucessivas condenações em segunda instância por ato doloso de improbidade administrativa.
22: Ministério Público Federal consegue na Justiça a construção de escola indígena em Amarante do Maranhão.
21: A nova escola substitui a antiga unidade que funcionava em condições precárias e não tinha estrutura adequada para atender aos estudantes indígenas. Vanessa Pereira.
0: A nova escola atende os estudantes indígenas da aldeia Guaruru, na terra indígena Arariboia, em Amarante do Maranhão. A obra foi realizada após a ação do MPF, ajuizada em 2023, que apontou as condições precárias da antiga unidade, onde faltavam estrutura e até carteiras para os estudantes. Em vez de reformar o prédio, o governo do Maranhão construiu uma nova escola, concluída em 2025 e já em funcionamento. Na sentença, a justiça reconheceu o cumprimento da obrigação e determinou que a manutenção do prédio ficará a cargo do Estado.
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22: A você uma boa noite.
21: E até amanhã.
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7: Eu sou Humberto Pinheiro e estes são os destaques de hoje do Jornal do Senado, que começa agora. Senado analisa proposta que atualiza serviço Disque Idoso. Projeto dá prioridade a iniciativas voltadas ao esporte feminino. Lei garante continuidade de recursos para projetos de combate ao câncer. Boa noite. O projeto que busca atualizar o programa Disque Idoso, criado em 2007, pode ser analisado pelos senadores. O objetivo é ampliar a prevenção a maus tratos, o acesso à informação e aos direitos. Mais detalhes com o repórter César Mendes.
8: De autoria do senador Paulo Paim, do PT do Rio Grande do Sul, o texto muda o nome do programa Disque Idoso para Disque Pessoa Idosa e amplia suas funções, já que além de receber denúncias de maus tratos e violência, passará a oferecer também informações sobre direitos, acesso a benefícios, programas governamentais e serviços públicos. Paim explicou que o atendimento será feito dentro do atual Disque 100, serviço gratuito focado no atendimento a grupos vulneráveis, sem a necessidade de criar uma nova central telefônica. Segundo ele, a proteção da pessoa idosa vai além do combate à violência.
19: Amplia os serviços oferecidos, colocando a pessoa, seus direitos e sua dignidade no centro da política pública.
8: A proposta busca ainda fortalecer a articulação entre os órgãos de assistência social, saúde, segurança pública, Ministério Público, Defensoria Pública e Conselhos de Direitos.
7: O Senado pode votar uma proposta que permite o uso da renúncia fiscal de empresas e pessoas físicas no incentivo ao esporte para priorizar projetos voltados ao esporte feminino e destina, no mínimo, 10% dos valores a essas iniciativas. Repórter Lana Dias.
25: Em audiência pública na Comissão de Esporte, a senadora Tereza Leitão, do PT de Pernambuco, relatou a desigualdade no setor, algo que a proposta busca combater.
26: Não é porque a gente
4: gente compete mulheres com mulheres, mas é porque você comparando o que o futebol oferece aos homens, com o que o futebol oferece às mulheres, com o que o futebol oferece, o voleibol oferece aos homens, com o que o voleibol oferece às mulheres, em termos de condições de prática esportiva.
25: A proposta prevê limite máximo de valores por proponente, critérios de distribuição regional, equilíbrio entre modalidades esportivas e critérios de alternância ou limitação de acesso a tratamento prioritário, para evitar concentração excessiva.
5: Uma nova lei aprovada pelo Senado e sancionada pelo Executivo garante até 2031 a continuidade do incentivo fiscal para empresas que destinam recursos a projetos de combate ao câncer e de atenção à pessoa com deficiência. A reportagem é de Yasmin Rodrigues.
9: A proposta chegou ao Senado depois de passar pela Câmara dos Deputados e foi analisada em regime de urgência pelo plenário. A relatoria ficou com a senadora Mara Gabrilli, do PSD de São Paulo, que defendeu a manutenção do mecanismo como forma de dar previsibilidade às instituições que dependem desses recursos.
10: A prorrogação garantirá a possibilidade de que organizações da sociedade civil sem fins lucrativos, como por exemplo as APAES, o GRAAC, que é o Grupo de Apoio Adolescente à Criança com Câncer, por exemplo, e centros especializados em reabilitação e hospitais do SUS, tenham previsibilidade orçamentária para atendimentos e pesquisas.
9: O PRONON e o PRONAS PCD permitem que recursos privados sejam direcionados a projetos previamente aprovados pelo Ministério da Saúde. O primeiro é voltado à prevenção e ao tratamento do câncer. O segundo apoia ações de prevenção e reabilitação de pessoas com deficiência.
5: Também foi sancionada pela Presidência da República a lei aprovada pelo Senado que institui o programa Institucional de Bolsa de Iniciação à Docência, PIBID, como política de Estado. A norma estabelece objetivos, modalidades de bolsas e regras para o programa de formação inicial de professores da educação básica. A reportagem é de Pedro Pincer.
11: A nova regra estabelece que o PIBID será desenvolvido no Ministério da Educação e na CAPES, em parceria com instituições de ensino superior e redes públicas de educação básica. As ações de formação poderão ser voltadas às diferentes etapas e modalidades da educação básica. Isso inclui educação do campo, escolar indígena, escolar quilombola, especial, bilíngue de surdos e de jovens e adultos. A relatora, senadora Damares Alves, do Republicanos do Distrito Federal, destacou a importância da iniciativa.
13: É certo que o fortalecimento da docência por meio do PIBID é um instrumento direto e hábil para assegurar a qualidade do ensino. O programa pode contribuir com a realização do princípio constitucional de valorização dos profissionais da educação. Deste modo, o PIBID atua diretamente na raiz dessa valorização.
11: Foi vetado o artigo que tratava das despesas do programa. O dispositivo previa que elas seriam custeadas por dotações orçamentárias destinadas anualmente ao MEC e à CAPES e proibia a redução dos valores das bolsas e o contingenciamento das despesas do programa.
5: 38% das mulheres com deficiência no país já sofreram algum tipo de violência doméstica. Foi o que revelou uma pesquisa inédita do Senado. As vítimas ainda enfrentam o despreparo dos agentes públicos na hora da denúncia. Repórter Patrícia Oliveira.
26: 83% das mulheres com deficiência vítimas de violência doméstica não denunciam o agressor, porque na maioria das vezes se trata de um marido ou parceiro de quem dependem economicamente. Os dados apresentados em uma audiência pública na Comissão de Direitos Humanos também apontaram que apenas 31% dessas vítimas buscam uma delegacia especializada e ainda enfrentam barreiras físicas e dificuldades no atendimento, como destacou a vice-presidente do Instituto Maria da Penha, Regina Célia Barbosa.
27: Ou por ignorância, ou por negligência, ou por falta de sensibilidade
2: a sua condição de deficiência.
26: De acordo com a pesquisa, mulheres com deficiência estão mais expostas à violência sexual e financeira. Para Priscila Celares, do Ministério dos Direitos Humanos e da Cidadania, os novos dados poderão embasar mais iniciativas governamentais.
12: E com isso conseguir desenvolver e articular políticas públicas que sejam mais específicas.
26: A pesquisa feita pelo Instituto Data Senado e o Observatório da Mulher contra a Violência é a primeira da série histórica iniciada em 2005 a destacar especificamente a realidade das mulheres com deficiência.
14: Eleições 2020.

0: 2.059 no total, colaboram na organização da administração estadual, como explica o consultor legislativo do Senado, Gilberto Guerzoni.
1: O Brasil é uma república federativa, então os estados têm autonomia e legislam sobre uma série de temas, além da sua própria organização, segurança pública, saúde, educação, meio ambiente, cultura, além de aprovar as leis estaduais e distritais, né? No caso do Distrito Federal, os deputados estaduais e distritais também são responsáveis pela fiscalização dos governos, né? Do governo do estado e do governo do Distrito Federal.
0: Para exercer essa fiscalização, os deputados podem solicitar informações a órgãos públicos, convocar autoridades para prestar esclarecimentos e criar comissões parlamentares de inquérito, as CPIs. Os deputados estaduais e distritais também votam o orçamento dos estados e do DF e propostas de leis de iniciativa dos governadores. No caso do Distrito Federal, há uma particularidade. Como o DF não possui municípios, os deputados distritais tratam tanto de temas de competência estadual quanto de assuntos que em outras partes do país seriam discutidos por vereadores.
2: Com trabalhos técnicos de Eliseu Caires, o Jornal do Senado fica por aqui. Acompanhe agora as notícias da Câmara dos Deputados. Boa noite e até amanhã.
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4: O plenário pode aumentar folga remunerada do trabalhador que doar sangue.
5: Projeto estende auxílio acompanhante a todos os tipos de aposentadoria.
4: Comissão estabelece parâmetros para acervos de livros em salas de aula.
5: Boa noite. Estudantes de 4 a 11 anos de idade poderão contar com acervo de livros nas salas de aula. A ideia é incentivar a formação de jovens leitores, como informa a repórter Mônica Tati.
6: Proposta aprovada pela Comissão de Educação da Câmara dos Deputados prevê que as salas de aula da pré-escola e dos anos iniciais do ensino fundamental tenham um acervo de livros. O texto insere o dispositivo na Lei das Bibliotecas. O acervo seria formado por livros paradidáticos e de literatura infantil, destinados ao uso de alunos e professores. O deputado Tarcísio Mota, do PSOL do Rio de Janeiro, que leu o parecer do relator, o deputado Pedro Kizai, do PT de Santa Catarina, destaca que o projeto fortalece o Sistema Nacional de Bibliotecas Escolares e é essencial para formar novos leitores.
7: Nós temos, infelizmente, caído o número de leitores na sociedade brasileira. E nós sabemos que o livro é uma janela para o mundo, é a possibilidade de ampliar os nossos horizontes. E quando isso é feito desde o início, na pré-escola, isso é decisivo, não só para aquela criança poder adquirir mais hábitos de leitura, ampliar os seus horizontes, mas para que a própria educação funcione. Nós temos evidências científicas que demonstram que em famílias onde há crianças leitoras, essas crianças aprendem mais, aprendem melhor, têm, portanto, sucesso no fluxo escolar.
6: O projeto, que prevê a formação de acervos de livros nas salas de aula para crianças de 4 a 11 anos, aguarda a apreciação da Comissão de Constituição e Justiça. Se for aprovado, pode seguir direto para o Senado. Da Rádio Câmara de Brasília, Mônica Tati.
3: Saúde.
4: Luiz Tibé, do Avante de Minas Gerais, apresentou projeto para viabilizar no SUS o uso experimental da polilaminina em pacientes com lesões recentes na medula ou paralisias causadas por traumas. Ele explica que o tratamento vai depender de indicação médica e autorização dos órgãos competentes.
5: Luiz Tibé aponta que a polilaminina é estudada pelo potencial de regenerar fibras nervosas lesionadas. A proposta do congressista dá prioridade a pacientes da rede pública com lesão medular aguda, que deverão ser acompanhados por equipe especializada durante a pesquisa.
4: Gustinho Ribeiro, do PP de Sergipe, apresentou o projeto que cria regras especiais para a renegociação de dívidas de pessoas acometidas por doenças crônicas incapacitantes. Para ter acesso ao benefício, é preciso comprovar o impacto dos custos do tratamento ou a perda da capacidade financeira causada pela doença.
5: Pelo texto de Gustinho Ribeiro, a conciliação prevê mais prazo para pagamento, redução de juros e parcelamento da dívida. Segundo ele, a medida busca busca proteger pacientes em situação de vulnerabilidade e evitar que o superendividamento comprometa o tratamento de saúde.
4: Marcos Soares, do PSDB do Rio de Janeiro, propõe a criação do Programa Nacional de Educação Cosmética e Cuidado com a Pele nas Escolas. A iniciativa prevê ações dos Ministérios da Educação e da Saúde sobre higiene, proteção solar e cuidados com a pele.
5: Marcos Soares explica que o objetivo é promover campanhas de conscientização para combater a desinformação sobre rotinas de beleza. O parlamentar argumenta que a proposta pode ajudar a prevenir danos causados pelo uso inadequado de cosméticos.
3: Segurança Pública.
4: A Comissão da Câmara aprovou o programa de atendimento a vulneráveis vítimas de estupro com o objetivo de humanizar o acolhimento e garantir a coleta de provas contra o agressor. Saiba mais sobre o assunto na reportagem de Maria Neves.
8: A Comissão de Segurança Pública da Câmara dos Deputados aprovou o projeto que institui um modelo nacional de atendimento humanizado e de coleta de provas para casos de estupro de vulnerável, chamado Ação Protetiva 360 graus. Pela proposta, estados e municípios que aderirem ao programa terão de criar núcleos de atendimento humanizado e multidisciplinar às vítimas. Na versão aprovada, o relator deputado Paulo Bilinski, do PL Paulista, prevê que as autoridades deverão realizar a coleta de provas imediatamente, ainda no local de acolhimento. De acordo com o parlamentar, a literatura forense estima que a janela máxima de preservação dos vestígios é de até 72 horas a partir da agressão. A proposta também estabelece o prazo máximo de 30 dias para a emissão dos laudos periciais. Esse prazo poderá ser prorrogado por igual período, mas somente com justificativa técnica fundamentada. O texto original do deputado delegado da Cunha, do União de São Paulo, prevê somente a emissão de laudos dentro dos prazos legais. Delegado da Cunha afirma que a criação do programa é importante principalmente porque a maior parte dos abusos sexuais de vulneráveis ocorre dentro de casa e o agressor quase sempre permanece impune.
9: A Ação Protetiva 360 tem por objetivo proteger crianças e adolescentes do crime chamado estupro de vulnerável. É o estupro praticado contra menores de 14 anos, que acontece, na maioria das vezes, dentro de casa. Outro dado assustador é que a grande maioria das vítimas tem de 4 a 8 anos. E outro dado alarmante, em 80% dos casos, o estuprador é inocentado por falta de prova material, falta de DNA.
8: De acordo com o delegado da Cunha, iniciativa semelhante ao programa proposto já foi adotada na Baixada Santista, em São Paulo, e dobrou o número de condenações de agressores sexuais de vulneráveis. Pela legislação, além de menores de 14 anos, são consideradas vulneráveis pessoas que não têm discernimento ou não podem oferecer resistência ao estupro, devido a alguma doença ou neurodivergência, por exemplo. O texto aprovado estabelece também quem pode acionar os núcleos de atendimento no caso de suspeita de estupro de vulnerável. Além da própria vítima e de familiares, estão na lista profissionais de saúde ou de assistência social e integrantes do Conselho Tutelar. Além disso, a versão do relator, delegado Paulo Bilinski, prevê que quando o pai, a mãe ou o responsável legal for suspeito do crime, a justiça poderá autorizar a coleta de material biológico. Segundo o deputado, a medida evita que o próprio agressor impeça a preservação dos vestígios criminais. Ainda de acordo com a proposta, sempre que houver suspeita, o núcleo de acolhimento da vítima vulnerável deverá comunicar à autoridade policial competente em no máximo 12 horas. Delegado Paulo Bilinski argumenta que a comunicação estabelece o elo entre o programa de atendimento e o sistema de persecução penal. Sem ela, afirma que o fluxo de atendimento poderia funcionar integralmente, sem jamais levar à responsabilização do agressor. A proposta que institui um modelo nacional de atendimento humanizado e de coleta de provas para casos de estupro de vulnerável ainda será analisada por 3 comissões da Câmara. Se aprovada em todas, poderá seguir para análise do Senado. Da Rádio Câmara de Brasília, Maria Neves.
5: Projeto de Cezinha de Madureira, do PL de São Paulo, prevê a ampliação para 12 meses do prazo para apresentar queixa em infrações praticadas contra crianças, adolescentes e idosos. A proposta altera a legislação para dobrar o tempo atualmente concedido às vítimas ou a seus responsáveis.
4: Cezinha de Madureira argumenta que o período de 6 meses é insuficiente para que famílias ou idosos processem o trauma emocional e formalizem denúncias. Ele ressalta que o ajuste alinha a legislação à ampliação do prazo já concedido a mulheres vítimas de violência doméstica.
5: Como estratégia de prevenção e enfrentamento à violência, Antônio Carlos Rodrigues, do Podemos de São Paulo, quer ampliar a autonomia financeira das mulheres. Projeto apresentado pelo deputado prevê qualificação profissional, acesso a crédito e incentivo ao empreendedorismo feminino.
4: Antônio Carlos Rodrigues ressalta que o projeto dá prioridade

0: Serviços públicos de atendimento, como postos de saúde e delegacias, têm obrigação de informar as mulheres sobre esses direitos. Uma vida sem violência é um direito das mulheres. Denuncie. Disque 180.
1: Trabalho.
2: Pedro Westphalen, do PP do Rio Grande do Sul, apoia projeto que permite o aproveitamento de médicos, dentistas, farmacêuticos e veterinários pelas forças policiais estaduais. O relator defende o redirecionamento de profissionais dispensados por excesso de contingente nas Forças Armadas.
0: Pedro Westphalen avalia que a cooperação entre União e Estados fortalece o atendimento médico dos agentes de segurança. Na visão do parlamentar, a medida amplia a capacidade de resposta do Estado em emergências sanitárias e calamidades, sem gerar custo extra às Forças Armadas.
2: Projeto de Davi Soares, do Podemos de São Paulo, reduz para 35 horas semanais a jornada máxima de trabalho dos professores da educação básica. O texto estabelece ainda que a nova regra se aplica tanto ao ensino público quanto às escolas privadas sem redução salarial.
0: Davi Soares sustenta que a sobrecarga de tarefas como correção de provas e planejamento de aulas tem provocado a síndrome de burnout entre os docentes. Para o congressista, a redução da jornada ajuda a preservar a saúde dos trabalhadores e melhorar a qualidade do ensino.
2: Celso Sabino, do PDT do Pará, quer estender o direito ao abono salarial aos empregados domésticos. A proposta garante o pagamento do benefício aos trabalhadores da categoria que tenham atuado por pelo menos 30 dias no ano base e recebam remuneração mensal dentro dos limites legais.
0: Celso Sabino argumenta que a medida corrige uma distorção histórica na legislação que hoje nega o benefício à classe por ausência de contribuição do empregador físico ao PIS. Ele ressalta que o custeio será feito com recursos do Fundo de Amparo ao Trabalhador, sem gerar novos encargos aos contratantes.
1: Votação.
2: O plenário da Câmara pode votar projeto que aumenta de 1 para 2 dias a folga remunerada do trabalhador que doar sangue. O repórter Antônio Vital tem os detalhes.
3: Pode ser votado a qualquer momento no plenário da Câmara projeto que aumenta de 1 para 2 dias por ano o direito do trabalhador faltar ao serviço para doar sangue. De acordo com a proposta, o empregado poderá deixar de comparecer ao serviço 1 dia a cada 6 meses, sem desconto no salário, desde que comprove a doação. O autor do projeto, o deputado Dr. Luizinho, do PP do Rio de Janeiro, disse que ampliar o incentivo é uma medida de baixo custo e elevado impacto. Ele justificou a proposta como necessária para manter os estoques seguros e regulares, já que uma folga por ano não é mais suficiente para atender a demanda diante do aumento da população.
4: Quando a gente permite que um trabalhador, uma vez no ano, faça a doação de sangue e possa se ausentar do trabalho, a gente tinha uma população brasileira. Hoje nós temos mais presentes que o dobro da população. E a cada dia, o número de acidentes com motocicletas, acidente nas estradas, leva no aumento da necessidade de captação de sangue. Permitirá certamente, presidente, que a gente quase dobre a nossa capacidade de captação de sangue no Brasil.
3: De acordo com o Ministério da Saúde, o Brasil necessita, em média, de 5 mil bolsas de sangue por dia para atender a necessidade. E os hemocentros enfrentam oscilações periódicas abaixo da média, principalmente em períodos de feriados prolongados e férias escolares, quando diminui o número de doadores. O projeto ganhou regime de urgência, o que permite que seja votado diretamente no plenário da Câmara, sem passar pela análise das comissões permanentes da Casa. A urgência foi aprovada de maneira simbólica, sem votos contrários, e foi defendida por deputados de vários partidos, como Cabo Gilberto Silva, do PL da Paraíba. Ele destacou a necessidade de aumentar o número de doadores.
5: A questão das doações de sangue, às vezes no Brasil, reduz o ritmo, e sobretudo nas questões de festejos com vários acidentes, e os bancos de sangue precisam estar sempre prontos para atender a demanda da sociedade.
3: A manutenção de estoques de sangue é essencial ao funcionamento do Sistema Único de Saúde, o SUS, já que ele é usado em procedimentos de urgência e emergência, cirurgias de média e alta complexidade, tratamentos de câncer, doenças hematológicas e atendimentos obstétricos. Ainda não há data para votação no plenário da Câmara do projeto que aumenta de 1 para 2 dias por ano o direito do trabalhador faltar ao serviço para doar sangue. Da Rádio Câmara, de Brasília, Antônio Vital.
1: Economia.
0: permitir que cuidadores de pessoas com deficiência empreendam com o MEI sem a perda imediata do benefício de prestação continuada é o objetivo do projeto de Rafael Prudente, do MDB do Distrito Federal.

0: O texto prevê um período de transição de 2 anos em que rendimentos de até 2 salários mínimos não entram no cálculo do benefício.
1: Rafael Prudente argumenta que a iniciativa estimula a formalização das famílias sem comprometer o amparo social. O parlamentar defende ainda a garantia de restabelecimento simplificado do auxílio caso o empreendimento do cuidador feche.
0: Professor Alcides, do PSDB de Goiás, propõe criar o Programa Nacional de Geração Distribuída com Créditos de Carbono para conectar pequenos e médios geradores de energia renovável ao mercado voluntário de emissões.
1: Professor Alcides explica que a medida preenche uma lacuna entre o marco legal da geração distribuída e o sistema brasileiro de comércio de emissões. Para ele, a unificação possibilita a geração de renda extra para famílias e produtores rurais, além de estimular novos investimentos em fontes limpas no país.
2: Transportes.
0: Comissão aprova a proposta que permite grupos considerados mais vulneráveis desembarcar fora do ponto de ônibus durante a noite, como explica a repórter Paula Bittar.
3: A Comissão de Constituição e Justiça da Câmara aprovou um projeto de lei que permite a mulheres, pessoas idosas, pessoas com deficiência ou mobilidade reduzida, escolher o local de desembarque dos veículos de transporte coletivo urbano no período entre as 8 da noite e as 5 da manhã, respeitado o trajeto da linha. De acordo com o texto aprovado, o motorista deve observar as condições de segurança ao parar para o desembarque. O relator, deputado Áureo Ribeiro, do Solidariedade do Rio de Janeiro, descartou a possibilidade de a proposta ser discriminatória com relação a homens não idosos, tendo em vista que o objetivo é proteger as pessoas mais vulneráveis, não se tratando de discriminação sem justo motivo.
4: É uma medida que pode fazer uma diferença muito importante na rotina de quem depende do transporte coletivo, especialmente mulheres, idosos e pessoas que precisam caminhar por trajetos escuros ou considerados inseguros até chegar à sua casa. A proposta busca dar mais proteção e flexibilidade, permitindo que o passageiro possa desembarcar em um local mais próximo e seguro, respeitando as condições de circulação e segurança do transporte.
3: A proposta, que permite a mulheres e pessoas idosas com deficiência ou mobilidade reduzida escolher o local de desembarque dos veículos de transporte coletivo urbano no período entre as 8 da noite e as 5 da manhã, pode seguir agora para a análise do Senado, a menos que haja recurso para votação antes pelo plenário da Câmara. Da Rádio Câmara de Brasília, Paula Bittar.
2: Cultura.
1: Capitão Augusto, do PL de São Paulo, defende a criação do Programa Nacional de Proteção e Resiliência da Atividade Circense, chamado de Circo Seguro. Segundo o deputado, o objetivo é garantir apoio financeiro para reparar estruturas e equipamentos de circos destruídos por intempéries.
0: Pelo projeto de Capitão Augusto, o programa vai subsidiar a contratação de seguros e oferecer financiamentos com juros reduzidos para circos de pequeno porte. Para o parlamentar, a medida preserva uma tradição cultural e protege a renda de centenas de famílias.
2: Homenagem.
1: Dimas Fabiano, do PP de Minas Gerais, sugere a inscrição do nome de Francisco de Paula Vitor, o Padre Vitor, no livro dos heróis e heroínas da pátria. O deputado argumenta que o homenageado superou o preconceito e a pobreza para se tornar um dos religiosos mais venerados do estado.
0: Dimas Fabiano exalta a atuação do Padre Vitor na educação e no acolhimento dos mais necessitados na cidade de Três Pontas. O parlamentar considera o Beato um símbolo nacional de fé, resistência e solidariedade.
1: Termina agora o jornal Câmara dos Deputados, produzido pela Rádio Câmara, com trabalhos técnicos de Wellington Teles e apresentação de Val Monteiro e Luciana Vieira. Uma boa noite para você.
0: A Voz do Brasil está de volta amanhã. Boa noite.
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0: Dezenove horas e 5 minutos.
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3: Ouvinte, aceita a paz do Senhor Jesus, do seu irmão em Cristo, presbítero José Ferreira Filho, da nossa sede estadual da cidade de Joias de Fora, na rua Sancré de Carvalho, número 75. Então vamos, ouvinte, começar a oração em favor da família. A família, tanta família precisa de oração, nós todos precisamos de uma oração. Chegou o momento agora de nós orar para que Deus venha abençoar a tua vida, abençoar também a tua amada família. Glorioso Deus, maravilhoso, eterno Pai, em nome de Jesus Cristo Nazareno, Senhor, mais uma vez na tua presença, Senhor, nós suplicamos pedindo pela tua infinita misericórdia, que o Senhor venha socorrer, meu Pai, os ouvintes, que o Senhor venha socorrer, meu Pai, aqueles necessitados. Senhor Jesus, o Senhor é Deus no céu e na terra, para perdoar pecado, para poder abençoar, para poder livrar, para poder, meu Pai, levar até mesmo a salvação. Ó Deus de misericórdia, nesta hora de oração, Senhor, eu levo meus olhos para o monte, da onde que vem o meu socorro. O meu socorro vem do Senhor, que fez o céu e a terra. Não deixa vacilar os teus pés, aquele que te guarda não toquejarás. Eis que não toquejarás e nem dormirás os guarda de Israel. O Senhor a tua sombra, o Senhor a tua direita. O sol não molestarão de dia, nem a lua de noite. O Senhor guardará de todo mal, o Senhor guardará a tua entrada e a tua saída de agora para sempre. Ó Deus da minha vida, Deus de compaixão, ó Deus de misericórdia, Pai querido. Ó Deus, tem de misericórdia, meu Pai, das famílias. Tem de misericórdia da nossa cidade, Senhor. Eu oro em favor daqueles necessitados. Esse lar, meu Pai, que encontra em tristeza, porque perdeu, meu Pai, alguém da tua família. Ó Deus querido, esse lar se encontra triste, se encontra batido, mas o Senhor é o Deus de paz, o Senhor é o Deus que tudo pode fazer, meu Pai. Tem de misericórdia, Jesus querido. Tem de compaixão, ó Pai. Eu apresento aqui nessa noite, meu Pai, esse pai de família, que tem uma família numerosa, meu Pai. Até muitos mendigando o pão, até muitos desempregados. Até muitos, meu Pai, necessitado do pão. Ó Deus, tem de misericórdia. Entra nesta casa, meu Deus. Entra com a providência nesta casa. Entra poderosamente, misteriosamente, pelo amor do teu nome. Ó Deus da minha alma, Deus da minha vida, Criador do céu e da terra. Olha, meu Pai, com olhar de piedade para esta família. Olha, meu Pai, com olhar de compaixão. Ó Deus, abra o céu aqui nessa cidade, meu Pai. Vem dar livramento, Senhor, nesta noite. Livra, Senhor Jesus, essa cidade. Livra, Senhor, das tempestades. Livra do acidente, meu Deus. Pelo amor do teu nome santo. Misericórdia, Senhor. Tem de compaixão, Jesus querido. Ó Deus da minha vida, Deus da minha alma.
0: Criador do céu e da terra, ó Deus poderoso, livra agora esse pai de família, livra esse caminhoneiro, livra agora, meu pai, esse porteiro, livra também, Senhor, ó Deus querido, esse homem, esta mulher das enfermidades, Senhor, aqueles que se encontram também internado, aqueles que se encontram no CTI, aqueles que se encontram, meu pai, desenganadas medicina. Ô, meu pai, vem socorrer essa pessoa, vem socorrer esse doente, esse enfermo, esse que se encontra no CTI, esse que se encontra, meu pai, até mesmo sem ter sancha de vida, sem oportunidade a mais pelos médicos, mas o Senhor é o médico dos médicos. O Senhor é o Deus que tudo pode fazer, meu pai. Que o Senhor tem poder para repreender o espírito da morte nessa hora. E dá mais, meu pai, um fôlego de vida pessoal para esta mulher. Ô, pai de misericórdia. Ô, Senhor da glória. É oração do livramento, meu pai. Vem livrar, Senhor, esse homem, esta mulher da morte. Vem livrar do espírito da enfermidade. A enfermidade do câncer. A enfermidade, meu pai, os médicos não deu jeito, a enfermidade, meu pai, pelas medicinas, já está desenganado, já está até mesmo jurado a morte, meu pai, mas o Senhor tem poder para repreender agora o espírito da morte, joga por terra nessa noite, toda a força contrária, meu pai, ô Senhor Jesus, ô Espírito Santo de Deus, realiza a tua obra, papai, ô Deus querido, entra nesta casa, entra nessa família, entra mesmo, meu pai, entra comprando de salvação, repreenda o espírito da maldição, pelo poder do teu sangue, pelo poder da tua misericórdia, Jesus. Ah, Senhor da glória, ó Deus da minha vida, ó Deus da minha alma, meu Deus, vem livrar também esse jovem, meu pai, que está jurado à morte, ó Deus, livra, meu pai, ó Senhor Jesus, vai libertando esse adolescente, vai libertando esse jovem, essa jovem, ou que seja esse pai de família, quem viciado até mesmo na maconha, quem viciado na bebida, quem viciado no jogo, no crime, meu pai, do roubo, do assalto, meu Deus, Deus, liberta esse homem, liberta esse jovem, meu pai. Ô, Jesus querido, tem de misericórdia, meu pai. Esta mãe, meu pai, que chora nesta hora por causa do teu filho, meu Deus. Ah, Senhor da glória, esse jovem que não tem, meu pai, e não tem na tua vida, meu pai, paz. Coloca paz na vida desse jovem. Esse jovem que vive triste, que vive em desespero, até mesmo revoltado, meu pai, que não obedece mais o pai e a mãe. Ô Deus, tem de misericórdia, Jesus. Tem de misericórdia, papai. Entra nesta casa, Senhor. Entra com a providência, Senhor. Entra com a libertação, pelo amor do teu nome. Ô Deus maravilhoso, eu apresento também, Senhor, os moradores de rua, aqueles que dormem, meu pai, até mesmo debaixo das pontes, até mesmo, meu pai, liberado do rio, aqueles que dormem, meu pai, que até mesmo moram, até mesmo, Senhor, debaixo das marquises, meu pai. Ah, Senhor, Senhor, aqueles que dormem também no banco de praça, das praças, meu Deus, tem de misericórdia. Ora para o sofrimento desse homem, para o sofrimento, meu pai, tem muito Deus que se encontra desviado nessa situação. Muitos são pais de família que deixou a sua casa e vivem uma vida, meu pai, triste, uma vida, meu pai querido, ah, de sofrimento. Senhor da glória, é só o Senhor que tem poder para libertar, é só o Senhor que tem poder, meu pai, para transformar a vida do homem ruim no homem bom, um homem de Deus, um homem, meu pai, que até mesmo pode ser um pregador da tua palavra. Senhor, tem de misericórdia, meu Jesus, eu apresento também nas tuas mãos a clínica, meu pai, de recuperação. Ah, meu Deus do céu, vem fazer a obra, Senhor, na vida desse jovem, na vida desse pai de família, meu pai. Ah, Senhor, que é dominado pelo vício, até mesmo, Senhor, entrou em depressão, meu pai, está ali internado, meu pai. Ah, Senhor da glória, ah, meu pai querido, vai repreendendo agora todo mal, toda depressão maligna, toda depressão do inimigo, meu pai, o espírito da morte que saia da vida desse homem, desta mulher, Joga por terra, meu Pai, demanda o suicídio, meu Pai. Ah, Senhor da glória, tem de misericórdia, meu Senhor. Tem de misericórdia, meu Pai. Esse pai de família que se encontra, Senhor, de joelhos dobrado também, juntamente nessa oração, meu Pai, pedindo por misericórdia da tua família, tem de misericórdia desta mãe. Ô, Papai da glória, esse lar, esse casais, meu Pai, ah, Senhor Jesus, que não vive mais de bem um com o outro. Ah, meu Pai, esse casais, meu Pai, que está em vítima de separação, meu Pai. Ah, Senhor da glória, entra nesta casa, entra, meu Senhor, entra mesmo com a providência, entra mesmo, Senhor, une-se casais, meu Pai, pelo amor do teu nome, pelo amor do teu sangue, pelo amor da tua misericórdia, ó Deus querido, ó, apresenta nas tuas mãos, meu Pai, os presbíteros, meu Pai, ó, apresenta os dirigentes das congregações, ó, apresento também, Senhor, nas tuas mãos santa e poderosa, ô Pai, os dirigentes, meu Pai, ah, meu Pai querido, eu apresento o teu servo nessa oração, nosso irmão pastor Wesley, meu Pai, com a tua família, meu Pai, aqui nessa cidade, ô Deus querido, protege, meu Pai, a vida do teu servo, a família do teu servo, Senhor, misericórdia, meu Pai, misericórdia, Senhor, o Senhor é o Deus santo, o Senhor é o Deus poderoso, o Senhor é Deus, meu Pai, que tudo pode fazer, meu Pai. Ah, Senhor, abre as portas do céu, dá direção ao teu servo nessa cidade, meu Pai. Dá sabedoria para pregar a tua palavra, para conduzir, meu Pai, o rebanho. Ah, meu Pai, pelo amor do teu sangue, pelo amor da tua bondade, da tua palavra, Senhor, vem abençoar, vem dar a tua vitória e a bênção, pelo amor do teu sangue, vem abençoar também, Senhor, os ouvintes do programa A Voz da Libertação, meu Pai, venha abençoar, Jesus querido, pelo amor da tua misericórdia, ó Deus querido, eu apresento, meu Pai, o nosso país na tua mão, eu apresento o Senhor, ah, Deus querido, dai a direção, meu Pai, pelo amor de teu sangue, livra, meu Pai, da guerra, livra, Senhor Jesus, livra essa cidade, livra, Senhor, pelo amor de teu sangue, vai jogando por terra, meu Pai, toda a força contrária, o espírito da morte que sai dessa cidade, sai dos bairros dessa cidade, saia dessa casa, saia a maldição na família, ó Deus querido, ó Deus maravilhoso, liberta esse lar, liberta essa família, liberta, meu Pai, pelo amor do teu sangue, pelo amor do teu nome, pelo amor da tua misericórdia, o Senhor é Deus no céu e na terra, para curar, para libertar, para dar a tua vitória e para salvar, ó Papai querido, ó Deus de poder e graça, pelo amor do teu sangue, vai curando agora, meu Pai, essa enfermidade nos pulmão, esse câncer no pulmão, esse câncer no intestino, esse câncer, meu Pai, na garganta, passa o teu sangue, meu Pai, ah, Jeová querido, essa pressão alta, essa pressão baixa, meu Pai, esse diabético, meu Pai, vai curando agora, vai libertando, ah, meu Pai querido, liberta esse homem, liberta essa mulher, vai apresenta nas tuas mãos, meu Pai, a nossa irmã Fátima, nas tuas mãos, cura tuas filhas, meu Pai, repreenda, Senhor, aquele espírito de paralisia, meu Pai, pelo amor do teu sangue vivo, pelo amor da tua misericórdia, Senhor da glória, eu creio, Senhor, no teu poder e na tua graça, porque o Senhor é dono da cura divina, o Senhor é dono do milagre, o Senhor é dono da libertação, ó Deus querido, ó Deus todo-poderoso, Criador do céu e da terra, eu apresento, meu Pai, ó Deus querido, as famílias, ah, meu Pai, ali, meu Senhor Jesus, de Colônia do São Firmino, meu Pai, ah, meu Senhor, aquele povo, meu Pai, que carrega uma tristeza nos teus corações, meu Pai, porque perdeu, Senhor, as suas moradias, ah, meu Pai da glória, tem de misericórdia, Senhor, tem de misericórdia, Papai, eu apresento também nas tuas mãos a cidade de Ubá, meu Meu Deus, tem de misericórdia contra o desempregado, contra o meu pai, até mesmo que perdeu o Senhor, seu ente querido, meu pai. Ó Deus, tem de misericórdia, santo é teu nome, ó Pai, glorificado é teu santo nome, exaltado é teu santo nome, ó Cristo vivo, Cristo Nazareno, Filho de Deus, misericórdia, papai, misericórdia, Senhor, vá livrando, meu pai, livra essa cidade de fora, livra, Senhor, livra da enchente, livra da chuva forte, livra, meu pai, até mesmo, Senhor, do vento, meu pai, vai repreendendo agora toda a força contrária, ó Deus querido, ó Deus maravilhoso, dá livramento, ó Pai, a oração do livramento, Senhor, eu apresento também nesta noite os presidiários, meu pai, ah, Senhor Jesus, a esse pai de família que é um presidiário, ah, meu pai, esse jovem, ah, meu Deus, aqueles que aceitaram o Senhor como salvador da tua alma, Senhor, que nesta hora se encontra, meu pai, de joelhos dobrados no cantinho, meu Deus, pedindo, meu pai, ah, Senhor, a tua misericórdia, livramento, livra da morte, meu pai, livra, Senhor Jesus, o Serespre, livra mesmo, Senhor, pelo amor do teu sangue, ó Deus querido, ó Deus de maravilha, Deus de poder e graça, meu pai, vai, meu Senhor Jesus, vai libertando esse homem, liberta dos vícios, liberta, meu pai, das más companhias, liberta, meu Senhor, da glória, pelo amor da tua bondade, pelo poder que é na tua palavra, pelo poder que é do teu sangue vivo, o sangue da nova aliança, ó Deus querido, vai libertando, vai dando a tua vitória, meu pai, pelo amor do teu sangue, ó Deus querido, eu apresento também, Senhor, ó pai querido, esse motorista de ônibus, meu pai, livra esse pai de família, livra ele, meu pai, do acidente, livra da confusão, livra, meu pai, pelo amor do teu sangue, eu apresento também, Senhor, os porteiros, meu pai, de prédio, de fábrica, meu Deus, de empresa, cubra-se com teu sangue nesta noite maravilhosa de oração, meu pai, vem dar livramento, Senhor Jesus, pelo amor da tua bondade, aqueles, meu pai, que vai pelas madrugadas fora no serviço, meu pai, ó Deus, cubre com teu sangue, livra, meu pai, livra do assalto, livra, Senhor, pelo amor do teu sangue, pelo amor da tua misericórdia, ó Pai bendito, ó Deus da minha vida, ó Deus de minha alma, Criador do céu e da terra, o Senhor é Deus no céu e na terra, ah, meu Pai querido, apresento também nas tuas mãos, Senhor, as igrejas pentecostal, Deus e amor, meu Pai querido, nos países, meu Pai, ah, Senhor, ah, meu Pai da glória, vem livrar também, Senhor, esse dirigente, meu Pai, que se encontra em viagem, meu Deus, e pai de família, para fazer a tua obra, que deixou, meu Pai, o seu estado, e deixou a sua cidade, que deixou o seu país, meu Pai, para fazer a tua obra, seja com ele, aonde ele passar, onde ele andar, meu Pai, que o teu exército de anjo, meu Pai, que acompanha, livra de todo o mal, livra do homem mau, livra do homem violento, lento, meu pai, livra daqueles que pensam mal no coração, a conta o teu servo, a conta essa família, meu pai, ah, Senhor, que está atravessando as fronteiras, meu pai, para fazer a tua obra com amor, com sabedoria, ó Deus querido, eu creio no teu sangue, livra da doença, meu Deus, pelo amor do teu nome santo, Criador do céu e da terra, eu creio no teu poder, eu creio na tua graça, eu creio na tua misericórdia, Senhor, porque o Senhor é Deus no céu e na terra, para ouvir minhas orações, para ouvir o meu clamor que nessa noite, ó Espírito Santo de Deus, manifesta teu poder do céu aqui agora, manifesta tua graça, meu Pai, manifesta a comunhão divina do céu sobre a minha vida, sobre a minha família, ó Deus de misericórdia, Criador do céu e da terra, santo é teu nome, ó Pai, ó Deus querido, ó Deus maravilhoso, vai curando agora, Senhor, esse câncer, meu Pai, na garganta, esse câncer, meu Pai, no estômago, meu Pai, desse homem, desta mulher, esse câncer no sangue, ó Deus, vai curando agora, vai libertando, meu Pai, ó Senhor, visita aqueles que se encontram chorando, aqueles que se encontram, meu Pai, nesta hora, pedindo por misericórdia, meu Pai, porque a luta, meu Pai, está muito grande na vida dessa irmã, na vida desse irmão, meu Pai, na vida desses casais também, Senhor, tem de misericórdia, aleluia, Senhor, e eu creio no teu poder santo, Eu creio, Senhor, pela tua misericórdia, santo é teu nome, ó Pai, glorificado é teu nome, exaltado é teu santo nome, ó Senhor da glória, misericórdia, Papai, misericórdia, Senhor Jesus, o Senhor é um Deus rico, o Senhor é um Deus poderoso, o Senhor é um Deus que tudo pode fazer, eu apresento o teu servo, nosso irmão, meu Pai, presbítero Cremilso Silva, abençoa também, Senhor, nosso irmão, presbítero servo, meu Pai. Ah, Senhor, abençoa a família do teu servo, pelo amor do teu nome, pelo amor da tua bondade, da tua palavra. Meu Deus, eu apresento nas tuas mãos santa e poderosa, meu Pai. Ah, meu Deus do céu, nesta noite, meu Pai, todos aqueles que estão empenhados, meu Pai, aqui na nossa sede, ah, meu Pai, estadual, meu Deus, tem de misericórdia, cubre nós com teu sangue, livra nós do homem mau. Ah, meu Pai da glória, abençoa as equipes, meu Pai, ah, Senhor, que defende esta igreja aqui nessa cidade, Senhor da glória, cubre, meu Pai, sela com teu sangue nesta noite maravilhosa de oração, pelo amor do teu nome, pelo poder do teu sangue, pelo poder da tua misericórdia, Senhor. Ó Deus querido, eu oro também, Senhor, em favor do teu servo, presbítero Eliel Nascimento. Eliana, meu Pai, ajuda a tua serva, ah, meu Senhor Jesus, apresenta as tuas mãos, o Israel, com a tua família, meu Pai, ó Deus querido, abençoa nosso irmão, meu Pai, Daniel, nossa irmã Elia, abençoa mesmo, meu Pai, cubra tua filha com teu sangue, dando a saúde, dando força para caminhar, meu Pai, ó Deus querido, misericórdia, Senhor, abençoa nosso irmão Leonardo, cubra o teu servo com teu sangue, abençoa, e naquela rádio, livra, meu Pai, de todo mal, pelo amor do teu sangue, pelo amor da tua bondade, ó Cristo vivo, ó Cristo Nazareno, Filho de Deus, meu Pai, ó Senhor da glória, eu apresento também, Senhor, ó Deus, abençoa, ah, meu Pai, nosso diretor, meu Pai, ah, Senhor Jesus, que é responsável, ah, meu Pai, pelo Câmpano de Minas Gerais, meu Pai, nosso irmão Fabrício Beata, meu Pai, cubra o teu servo com teu sangue, dá saúde ao teu servo, abençoa nossa irmã Ireni Miranda, com a tua família, meu Pai, abençoa, Senhor, os diretor, cubre com teu sangue, abençoa também, Senhor da glória, neste domingo pela tarde, ah, meu Pai, neste sábado, cubre com teu sangue, meu Pai, abençoa, ah, meu Pai, o invento das mulheres de fé, pelo amor do teu nome, pelo amor do teu sangue, eu oro também em favor das caravanas, meu Pai, que está, meu Pai, em saída nessa sexta-feira, meu Pai, ó Deus da livramento, livre o motorista, livre os passageiros, cubre com teu sangue, repreenda toda a força contrária, pelo sangue de Jesus tem poder, tira todo embaraço, todo impedimento nessas caravanas, meu Pai, pelo amor do teu sangue vivo, ó Deus de misericórdia, eu creio, Senhor, no teu poder santo, na tua misericórdia santa, meu Pai, ah, meu Pai, nesta caravana, os irmão vai trazer as bênçãos de Deus para tua casa. Ô, Papai querido, Deus de maravilha, Deus de poder, Deus de graça, pela tua misericórdia, Senhor, caravana que vem de tão longe, meu Pai, dessa festividade, ó Deus, seja com teus filhos, seja, meu Pai, com as tuas filhas, meu Pai, pelo amor da tua bondade, pelo amor do teu sangue, ó Jesus querido, ó Deus da minha vida, ó Deus da minha alma, eu apresento nesta noite também os novos convertidos que vai descer as águas, meu Pai. Ah, meu Pai querido, ah, Senhor, garante a libertação, pelo amor da tua bondade, ajuda, meu Pai, aqueles, meu Pai, fortalece aqueles que estão pensando em desistir. Ah, meu Pai, garante a libertação, a tua vinda está tão perto, meu Pai, prepara a tua igreja, Senhor, para o grande dia da salvação, para o grande dia, Senhor, o arrebatamento, meu Pai, que breve, breve está para acontecer. Meu Senhor, prepara, Senhor, as almas para aceitar Jesus como Salvador da tua alma. Leva o povo para a tua igreja, leva o povo católico, leva o povo, meu Pai, desviado. Leva também para a tua casa, meu Pai, aqueles que têm desejo de morar no céu, aqueles que têm desejo, meu Pai, de aceitar ao Senhor como Salvador da tua alma. Senhor da glória, misericórdia, meu Jesus, Misericórdia, Senhor, misericórdia, ó Pai, ó Criador do céu e da terra, conte, meu Pai, que não crê mais na tua salvação. Ah, meu Pai, conte que não crê mais na libertação, que o Senhor tem poder para libertar o homem do pecado. Meu Pai, ah, Senhor Jesus, que o Senhor tem poder para fazer um velho homem ser um novo criatura, meu Pai, ser uma nova criatura na tua presença. Ó Deus, tem de misericórdia, Santo. É teu nome, Jesus, glorificado é teu nome, ó Pai, exaltado é teu santo nome, pelo amor da tua misericórdia, pelo amor da tua compaixão, ó Jesus querido, Jesus amado, Senhor da glória, ah, meu Senhor, eu creio, Senhor, no poder do teu sangue, o sangue vivo, o sangue da nova aliança, eu creio, Senhor, que o Senhor tem poder para libertar, Senhor, ó Deus poderoso, ó Deus de maravilha, não deixa, meu Pai, que esse homem, esta mulher, esse presbítero, esse diácono venha que se encontra fraco na fé, venha desviar da tua presença, ajuda ele a caminhar, ajuda, meu Pai, ajuda essa irmã a caminhar, que Satanás, meu Pai, colocou, meu Pai, um tropeço na frente dessa irmã, que ela venha tropeçar e cair, meu Pai, mas não deixa não, ah, meu Deus, que ela segure nas tuas mãos santas, nas tuas mãos poderosas, ah, Pai querido, até muito, meu Pai, pensando em desistir, meu Pai, de servir o Senhor, por causa de uma calúnia, por causa de uma fofoca, até mesmo, meu Pai, por causa da luta financeira, ah, meu Pai, até mesmo por causa de um desemprego, meu Deus, tem de misericórdia, é o Senhor que abre porta, onde não tem porta, meu Pai, o milagre só sai das tuas mãos, ah, meu Pai querido, tem de misericórdia, meu Pai, tem de compaixão, Senhor da glória, ô Espírito Santo de Deus, realiza a tua obra, meu Pai, realiza as tuas misericórdias, oriando a labaia, ah, meu Pai, ah, Senhor, Senhor, é noite de bênção, é noite de milagre, meu Pai, que o Senhor tem mandado o povo para a tua igreja, Senhor, ô Deus, ó Deus poderoso, ó Deus forte, meu Pai, ó Espírito Santo de Deus, venha realizar uma obra, meu Pai, na vida desse homem, desta mulher, através dessa oração, aqueles que se encontram, meu Pai, de joelhos, meu Pai, na tua casa, pedindo por misericórdia, Senhor da glória, eu creio, Senhor, no teu poder santo, na tua palavra santa, na tua misericórdia santa, tudo é do Senhor, meu Pai, a obra é santa, a obra é do Senhor, é o Senhor que tem poder, meu Pai, ah, Senhor da glória, para abrir o céu aqui nessa cidade, que todos, meu Pai, que moram nessa cidade, vai ser abençoada, ah, meu Deus do céu, Senhor da glória, ah, meu Pai, leva, meu Pai, as famílias para a tua igreja, leva, meu Pai, esse pai de família, ah, meu Pai, que tenha uma família numerosa, meu Pai, ah, Senhor, que eles venham para a tua casa, meu Pai, que eles venham, Senhor, aqueles que precisam de uma bênção, esse lar que precisa de uma libertação, ah, meu Pai, mas haja um impedimento para essa família e para a igreja, ó Deus querido, repreenda, Senhor, repreenda o tranca-rua das almas, repreenda, meu Pai, pelo sangue de Jesus tem poder, Senhor da glória, paralisa os demônios, meu Pai, que impede as almas aceitar Jesus, que impede as almas vir para a igreja, Senhor, tem de misericórdia, meu Pai, tem de misericórdia, meu Jesus, tem de misericórdia, meu Senhor, ó Cristo vivo, ó Cristo Nazareno, meu Pai, vai de encontro com essa pessoa, vai de encontro com essa família, ó Deus querido, esse lar, meu Pai, que se encontra em macumbado, esse lar, meu Pai, que se encontra destruído, meu Pai, sangue de Jesus tem poder, repreenda, meu Pai, essa macumba que foi feita para destruir esse lar, para destruir esse jovem, para destruir essa família, esta macumba que foi feita através de uma comida, através de uma peça de roupa. Jesus, vai, meu Pai, libertando agora, pelo amor do teu sangue, pelo amor da tua bondade, pelo amor da tua palavra, meu Senhor. Oh Deus maravilhoso, Senhor da glória, aqui, meu Pai, encontra, meu Pai, se encontra os pedidos de oração. Eu oro, meu Pai, em favor da Steph. Toma a Steph nas tuas mãos, meu Pai, garante a libertação na vida dela. Eu oro em favor do Paulo. Toma o Paulo nas tuas mãos também. Eu oro em favor da Kailane. Senhor, tem de misericórdia. Eu oro em favor da Leia, meu Pai. Eu oro em favor da Marta, do Rafael, do Gabriel, do Daniel. Meu Deus, eu apresento nas tuas mãos, Senhor Jesus. Pelo amor da tua bondade, que o Senhor vem salvar, que o Senhor vem libertar, pelo amor do teu sangue. Ah, meu Pai, eu apresento também nas tuas mãos o Gustavo. Meu Deus, cobre-o com teu sangue. Dá a vitória e a bênção, meu Pai. Eu apresento também o Cristo, meu Pai, que se encontra internado, meu Pai, que se encontra preso, meu Pai, ali no Seresto. Meu Deus, tem de misericórdia da vida daquele jovem. Oh, meu Pai, ah, Pai querido, tem de misericórdia, Papai. Tem de compaixão, Senhor. Eu apresento também nas tuas mãos, Marco Aurélio. Ah, meu Pai, cobri-lo com teu sangue naquele seresto. Meu Pai, eu apresento nas tuas mãos também, Senhor. Oh, Deus de misericórdia, tem de compaixão. Tem de misericórdia, eu apresento o Iuro também nas tuas mãos, que se encontra, meu Pai, preso. Ah, meu Deus do céu, vem fazer uma obra na vida desse jovem, meu Pai. Tem de misericórdia, Senhor. Tem de compaixão, meu Pai. Ah, Senhor, visita essa mãe que chora, meu Pai, que pede oração para o teu filho, meu Pai. Oh, Jesus querido, oh, Deus Todo-Poderoso, eu apresento o Samuel nas tuas mãos. Ah, meu Pai, que esse jovem venha se libertar, meu Pai, de toda a força contrária, de toda a força do mal, e dai, Senhor, meu Pai querido, uma alegria para sua mãe, para o seu pai. Meu Deus, tem de misericórdia. Oh, Jesus querido, eu apresento também, Senhor, o seu Vitorino, meu Pai, também, que necessita nossas orações, meu Pai. Oh, Deus querido, tem de misericórdia, tem de compaixão, Senhor. Eu apresento o Hamilton nas tuas mãos também, Senhor, que se encontra doente. Meu Deus, vai repreendendo o espírito da enfermidade, pelo poder do sangue de Jesus Cristo, Senhor, pelo amor de tua misericórdia. Eu apresento a irmã Penha nas tuas mãos, eu apresento a Isabel, nossa irmã Lourdes, cubre com teu sangue, dá tua vitória, dá tua bênção, meu Pai. Tem de misericórdia, Jesus querido, tem de compaixão, meu Pai. Senhor, eu creio no teu poder, meu Pai, eu creio na tua misericórdia. O Senhor é um Deus santo, é um Deus poderoso, um Deus que tudo faça, meu Pai. Ah, Senhor Jesus, não a nossa vontade, ah, meu Pai, mas faz a vontade do Pai. Oh, Deus, olha, meu Pai, olhe com olhar de piedade, olhe com olhar de misericórdia, Senhor, para essa terra, para essa cidade, olhe também para a tua igreja, olha para o teu povo, olha mesmo, meu Pai, pelo amor do teu sangue vivo, pelo amor da tua misericórdia. Oh, Deus querido, vem abençoar também, Senhor, os dizimistas, meu Pai, aqueles que são fiel nos dízimos. Ah, meu Pai, vem abençoar a vida desse homem. O Senhor tem promessa de repreender o devorador, meu Pai. Ah, meu Senhor, e abrir as portas do emprego, abrir porta onde não existe a porta, meu Pai, mas que o Senhor é a porta, Senhor Jesus. Tem de misericórdia, Senhor. O Senhor disse, eu sou a porta, se alguém entrar por mim, entrará, salvará e achará passagem. Ah, meu Senhor da glória, ajuda, meu Pai, esse pai de família, abra as portas, meu Pai, pelo amor da tua bondade, pelo amor do teu sangue. Oh, Deus querido, oh, Deus maravilhoso, Criador do céu e da terra, o Senhor é Deus santo, Deus de misericórdia. Oh, Pai querido, vai jogando por terra toda maldição, meu Pai. Ô, Senhor, que impede pregar o teu evangelho, que impede, meu Pai, nós pregar a verdade. Ô, meu Pai querido, tem de misericórdia, é a palavra, é a verdade que liberta, meu Pai, pelo amor da tua bondade, pelo amor do teu sangue. Ô, Deus querido, ô, Deus da minha vida, ô, Deus de minha alma, ô, Deus de compaixão, o Senhor é Deus no céu e na terra. Misericórdia, Papai, misericórdia, Senhor, oh Deus querido, Ó Deus querido, ó Deus de misericórdia, ah, Pai da glória, é noite de bênção, é noite na Tua presença, é noite na presença, Senhor, do Teu Espírito Santo, aleluia, ó Deus maravilhoso, santo é Teu nome, ó Pai, glorificado é Teu nome, exaltado é o Teu santo nome, Senhor, ó Deus querido, ó Deus de maravilha, abençoa também, Senhor, a santa ceia do Senhor, que a acontece, meu Pai, em todo segundo sábado, todo segundo domingo, meu Pai, de cada mês. Pai querido, vem abençoar os membros desta igreja, vem abençoar, meu Pai, aqueles, meu Pai, que membraram com esta igreja, meu Pai, ah, Senhor da glória e da força, para eles vencer, para eles obedecer, meu Pai, ó Deus de misericórdia, misericórdia, ó Papai. Misericórdia, meu Senhor, ó Cristo vivo, Cristo Nazareno, Filho de Deus, vem abençoar também a jovem, a juventude da Tua igreja, expansão jovem, meu Deus, toma expansão jovem nas Tuas mãos, vem abençoar também, Senhor, nossa irmã Rosana, vem abençoar também, Senhor, ó meu Pai, nosso irmão Israel, nosso irmão Ezra, meu Pai, a nossa irmã, meu Pai, Esté, cubre com Teu sangue, Teu filho, meu Pai, que está, meu Senhor, responsável por esta mocidade abençoada, desta cidade, meu Pai, ó Deus de misericórdia, tem de compaixão, Senhor, ó Deus querido, dá a sabedoria do céu sobre a nossa vida, dá a direção do céu, ó meu Pai, para nós fazer a Tua vontade, não nós fazer a nossa vontade, mas fazer a vontade do Senhor, ó Deus querido, ensina, meu Pai, ensina, Senhor, a ser humilde, ensina a ter paciência, ensina, meu Pai, na direção do céu, na direção do Espírito Santo, ah, meu Pai da glória, pelo amor da Tua bondade, pelo amor do Teu sangue, Senhor da glória, ô Pai querido, ah, meu Pai, nessa sexta-feira, traz, meu Pai, a multidão nos três horários, pela manhã, à tarde e à noite, meu Pai, Senhor da glória, eu creio no Teu poder, meu Pai, eu creio na Tua misericórdia, eu creio, Senhor, na Tua compaixão, para que o Senhor é Deus no céu e na terra, santo é Teu nome, meu Pai, glorificado é Teu nome, exaltado é o Teu santo nome, Jesus querido, ajuda-nos a caminhar, ajuda, meu Pai, cada dia nós unir para fazer a Tua obra, Senhor, abençoa também nas visitas, nos lares, meu Pai, tem de misericórdia, Jesus, ajuda-nos a caminhar, abençoa também a equipe de visita do hospital, abençoa também a equipe da praça, meu Pai, com o nosso irmão presbítero Júlio, vem abençoar também o nosso irmão, meu Pai, ó Senhor, nosso irmão, Diácono Afonso, meu Pai, também, que é responsável também, ah, Senhor, pelos bons, meu Pai, samaritano, meu Pai, que vai todo mês, meu Pai, fazer, Senhor Jesus, o trabalho ali naquela clínica, meu Pai, Senhor, quantos jovens sofrendo, quantos jovens pensando até mesmo em tirar sua vida, sangue de Jesus que tem poder, dai a Tua vitória e a bênção, meu Pai, quantos jovens se encontram internados naquela clínica, meu Pai, ô Jesus querido, é só o Senhor que tem poder para libertar o homem do vício do inimigo, meu Pai, pelo amor do Teu sangue, porque o Senhor é Deus no céu e na terra, como o Senhor libertou tanto, meu Pai, estão no nosso meio, que no dia de hoje são pregador da Tua palavra, Senhor, o Senhor também tem poder para libertar cada um deles também, pela Tua misericórdia, pela Tua compaixão, ô Cristo vivo, tem de misericórdia, eu creio, Senhor, no Teu poder, na Tua graça, meu Pai, tem de misericórdia, confirma a Tua vitória e a Tua bênção, Senhor, ah, meu Pai, continua trazendo o povo à Tua igreja, continua abençoando a Tua igreja, ah, Pai da glória, misericórdia, Senhor, misericórdia, meu Pai, ah, Senhor, não deixa que nós olhemos, meu Pai, para a esquerda e para a direita, mas nós oramos, meu Pai, olhamos para o céu, onde o Senhor está sentado à destra de Deus, olhando, meu Pai, vendo as nossas orações, meu Pai. Senhor, trabalha na nossa saúde também, meu Pai. Ah, meu Pai querido, para nós pregar a Tua palavra, ô Deus querido, Deus maravilhoso, Criador do céu e da terra, o Senhor é o Deus santo, é um Deus poderoso, é um Deus que tudo pode fazer por nós, vem abençoar, meu Pai, vem abençoar a nossa vida, vem abençoar poderosamente, misteriosamente, meu Pai, nessa noite de oração, e ó, meu Pai, eu entrego esta oração nesta noite nas Tuas mãos, que o Senhor venha, Senhor, abençoar cada dia mais, cada ouvinte, cada um, meu Pai, que orar, até mesmo, Senhor Jesus, a ajoelhar para poder orar, meu Pai, crendo no poder da oração, que essa oração, meu Pai, possa abranger toda essa cidade, todas as famílias, todo aquele, meu Pai, que estiver com seu rádio ligado, meu Deus, tem de misericórdia, ajuda cada um desses que acompanharam essa oração, meu Pai, pelo amor da tua bondade, pelo poder do teu sangue, confirma, Senhor, nessa noite, fica comigo, Pai, fica com os ouvintes de casa, pelo amor do teu sangue, pelo amor da tua misericórdia, fica conosco, Pai, eu entrego nas tuas mãos essa oração, em nome de Jesus, o nosso Salvador. Amém. Ouvindo de quem se despede aqui nessa noite, seu irmão em Cristo, presbítero José Ferreira, da nossa sede estadual da cidade Juiz de Fora, nós temos ali uma equipe de pastores, de presbíteros, que defende tua obra, comparece ali nos cultos, né? Nós temos ali 4 cultos por dia, às 9 horas. Temos ali também o culto de meio-dia, temos também no horário das 14 horas, temos também no horário das 19 horas, comparece e recebe as bênçãos de Deus na sua vida. Fica conosco, fica com todo na paz do Senhor Jesus. Quem se despede, seu irmão em Cristo, presbítero José Ferreira Filho.

0: graças a Deus, ouvintes queridos. Obrigado a você pela companhia, pela fidalguia, o nosso programa. A programação de Deus, a voz da libertação. Lembrando sempre que o nosso programa segue no ar, direção mundial da irmã Ereni Oliveira de Miranda. É aqui em Juiz de Fora, estadual do pastor Wesley Souza Moraes. Comunicação, teu irmão em Cristo, presbítero Cremilson Silva, uma vez mais saudando também nossa querida, amada audiência, com a paz de nosso Senhor e Salvador Jesus Cristo. E lembrando que neste domingo, dia 27, a partir já das 8 horas da manhã, a Escola Bíblica, e de 9 horas às 11h15, a concentração, o Domingo dos Vencedores. Oportunidade, domingo este, fui convidado pelo pastor Wesley para estar presente para pregar a palavra do Senhor nessa manhã de consagração a todos os vencedores e entrega também da campanha da semana do Concerto com Deus, do Perdão Divino. Estaremos em santa consagração ao Senhor no Santo Altar de Deus para pregar e orar por todos, e você pode comparecer também. Não venha sozinho, traga mais um, até porque domingo o transporte público é gratuito. Você pode estar com a gente de manhã e 11 horas e 15, vamos terminar a concentração. Será o Domingo dos Vencedores, esse 27 de setembro. Vem estar conosco, ouvintes, aqui na rua Sanclete Carvalho, em Juiz de Fora 75, Sede Estadual da Igreja Pentecostal Deus e Amor, onde milagres, libertações como essa acontecem e alcançarão também a sua vida. É o Domingo dos Vencedores.
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0: essa manhã, Deus essa manhã está mudando o decreto da tua vida. Você está passando uma crise financeira muito grande. Deus está mudando o decreto da tua vida. Lá, ó, recebe o teu milagre. Quem crê que Deus está aqui, dá glória a Deus. Tem uma pessoa, pastor Clemilson, para procurar pessoas curadas. Quem recebeu o milagre para procurar o Clemilson para testemunhar. Mas tem uma pessoa aqui que eu vejo Deus essa manhã visitando teus ossos. E Deus está restaurando teus ossos essa manhã. Deus está restaurando teus ossos, a criança lá, toma posse. Aleluia. Feche os teus olhos, fica tranquila. Vamos orar por ela, vamos? Feche os olhos, estende as mãos aqui para frente. Senhor Deus, visita a tua filha agora. Vai repreendendo essa obra do inimigo, Senhor. Essa obra do diabo que foi feita para destruir a vida dela. Senhor Deus, vai visitando ela aqui agora, Senhor. Vai visitando ela aqui agora, vai queimando, Senhor Deus, queima Jesus. Queima Jesus essa obra do diabo. Grita, igreja, queima ele, queima ele, queima ele, queima ele. Queima ele, queima ele. Sai agora, Satanás. Desfaz essa obra do diabo agora, Jesus. Me ajuda a orar, irmão. Desfaz essa obra do diabo agora, Jesus. Desfaz essa obra do diabo agora, Jesus. Desfaz essa obra do diabo agora, Jesus. Olha aí. Desfaz a obra do diabo agora, Jesus. Eu estou falando não. Quem manda aqui é Deus ou não é, irmãos? Então estende a mão fora, desfaz, Senhor! Desfaz, Senhor! Desfaz, Senhor! Em nome de Jesus Cristo, toda obra do diabo, toda obra que você plantou contra ela, quieto em nome de Jesus, quietinho, toda obra que você plantou contra ela, você vai cair no portão agora.
1: Não é dela, não é aqui.
0: Tá vendo? O diabo falou que não é pra vir aqui, não. Você sabe que o diabo não quer que você venha na igreja, né, o diabo, não? Aí você vai vir, o inimigo coloca tanto impedimento, sabia disso? É porque Deus tem libertação aqui, irmãos. Aqui não tem blá blá blá, não. É Deus que opera na igreja, Deus é amor. E seja

0: Há quantos anos sofria essas pontadas na sua cabeça?
1: Quase dois anos. Aí tem vez que você tem que ficar pontada, me dá até medo. Tem que colocar a mão para ir passando. Aí custa passar. Aí vem dos dois lados.
0: E agora, revelação profética, a senhora poupa e está muito feliz porque não sente mais nada.
1: Porque ele percebeu o grande livramento do Senhor dessa manhã.
2: Grande foi o livramento, irmã Cristina.
0: Há dois anos, Deus ressaltaram agora, ela está aqui feliz, sorrindo, porque está curada, pastor Wesley.
1: Dá só do lado. Vai do lado esquerdo, vem aquela dor, parece que a dor anda na minha cabeça. Eu tenho do lado, a dor parece que vai descendo. E vai dando aquela fisgada na cabeça.
2: Deus te curou nessa manhã, irmão.
3: Recebe o teu milagre em nome de Jesus. Aleluia, irmãos, preste atenção aqui. Deus está te visitando, minha irmã. Você aí de trás, com a mão cruzada. Isso, você. Deus está te dando um grande livramento, um prejuízo nessa manhã. Toma posse, tá bom? Aleluia, Deus visita você, minha irmã de rosa, estava coçando a orelha. Levanta a tua mão. Deus está nessa manhã te escondendo uma fúria muito grande do inimigo. Deus te dá um grande vitória e grande livramento nessa manhã.
0: Mas um grande milagre aqui também com o pastor Luiz Carlos, com a irmã aqui, pastor Gaziga. Glória a Deus. Nós estamos aqui, como é o seu nome, irmã? Irmã Sônia, a bênção que a senhora alcançou aqui nesta manhã na igreja, Deus te amou.
4: Deixa eu falar do irmão, eu já fiz os exames e deu artrose passada.
0: Você estava com artrose?
4: Passada.
0: Quantos anos? Quanto tempo?
4: Já tem uns 4 anos que eu estou assim. Mas não estava andando mais.
0: Meu Deus do céu.
2: Abre o corredor, pastor.
0: 4 anos.
2: Abre o corredor. Ela estava custando andar. Abre o corredor anos. E corre, minha irmã.
0: A senhora tinha dificuldade de andar?
4: Nossa, muito.
0: Você usava algum apoio para caminhar?
4: Não, a médica mandou usar, mas eu não quis usar, porque você conserta de um jeito e atrapalha do outro, porque na coluna nem tudo. Eu não quis usar, mas eu estou com muita dificuldade.
0: Com muita dificuldade. Vamos agora andar no corredor, então. Vamos agora ver se tem milagre. Vamos ver se tem milagre, pastor Wesley. Olha a mulher andando. Ela está andando de pressa. Ela está andando de novo. Não vai embora, não. Não vai embora, não. Não acabou tudo, não.
2: Volta aqui,
0: meu Deus do céu! É igreja, Deus, amor, explosão de milagre, pastor Wesley, nesta manhã. Está contente, irmã?
4: Muito contente, graças a Deus.
0: O que a senhora diz para as pessoas que estão nos ouvindo agora, que estão em casa? Qual é o teu conselho?
4: Primeiro, creio no Senhor Jesus, depois vim para a igreja.
0: Aqui tem milagre.
4: Meu milagre.
0: Meu Deus do céu! Dá glória a Deus, juiz de fora!
2: Aleluias! Deus está manifestando o seu poder e juiz de fora, irmãos.
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Aquela senhora lá atrás, na frente, irmã Rita. Traz ela aqui, irmã Rita. Traz ela aqui, irmã Rita. Diga glória a Deus. Diga glória a Deus. Sentou por quê, minha irmã? Você sentou por quê, meu irmão? Estamos em batalha. Estamos em batalha. Estamos em batalha. A igreja está em batalha. E a vossa reserva reclama. Fecha os olhos. Fecha os olhos. Fecha os olhos. Sai de lá, legião. Sai de lá agora, opressão. Sai de lá agora. Enxuga a morte. Você ganhou para destruir a vida dela e a família dela. E tudo que Deus deu para ela já caiu aí, ó. Grita, queima ele, igreja. Grita, queima ele, igreja. Grita, queima ele, igreja. Grita, queima ele, igreja. Olha, olha.

0: Vocês estão com medo dele, né? Vocês estão com medo dele, né? Vocês estão com medo dele, né? Aí grita, quebra ele, Jesus. Olha aqui, ó. Põe chucaveira. Olha o que agora. Você ganhou pela oferenda, né?
1: Eu quero matá-la.
0: Como é que é?
1: Eu quero matá-la.
0: Ele vai matar a igreja. Ele vai matar a igreja. Não vai por campo, porque não vai. Porque Jesus está aqui, tá?
1: Eu não deixo jeito. Eu estou querendo colocar a enfermidade nela.
0: Ainda bem que você está querendo. Vai ficar querendo, Roberto.
1: Mas eu não deixei.
0: Vai ficar querendo, Roberto. Porque Jesus está aqui. Grita queima, igreja. Grita queima ele, Jesus. É uma legião, meus irmãos. É uma legião, ouvintes. Segura. Segura aqui, irmã. Quantas obreiras para segurar? Uma, duas, três, quatro, cinco obreiras. Grita queima, Jesus. Grita queima, Jesus. Você vai ter que ir embora agora, legião. Você vai pegar toda a sua bagagem agora. Como é que é?
1: Não vou.
0: Como é que é?
1: Não sai.
0: Agora eu quero ver. Você não sai, igreja.
1: Você
0: tem certeza?
1: Eu moro lá.
0: É mesmo? Eu quero ver quem mora lá agora. Eu quero ver quem chegou lá agora de morte. Sai, sai, igreja. Segura. Ouvi isso, meu Deus do céu, a fúria que eu ouvi. Seis obreiras, chegou mais uma. Tira aqui, mais sete obreiras. Grita, queima ele, Jesus. Grita, queima, Jesus. Sete obreiras para segurar. Grita, queima, Jesus. Ele vai embora, qual não vai, irmãos? Qual não vai? Em nome de quem? Grita, legião! Grita, legião! Saia! No nome de Jesus, para levantar ela, para que as fome da glória! Para que as fome da glória! Abre os olhos, Senhor! Abre os olhos! Abre os olhos agora! Olha para mim aqui, Senhor! Olha para mim, Senhor! Todo o resto, vai embora, xa, em nome de Jesus. Amém? Fala amém, Senhor.
1: Amém.
0: Da glória a Deus, da glória a Deus, da glória a Deus. Meu Deus do céu, filha, qual é o teu nome?
1: É Márcia.
0: Agora é a Márcia. Agora é a Márcia.
1: Não está doendo mais. Eu estava com a cabeça pesada quando eu cheguei aqui.
0: Hoje aqui na igreja?
1: Hoje é quarta, amanhã eu vou fazer 8 dias que a cabeça está pesada.
0: E agora, procurador?
1: Agora a cabeça está leve, eu não estou sentindo nada.
0: E agora, meu Deus, igreja? Oi, irmã Márcia. Pode beber água. Chegou aqui com a cabeça igual uma pedra sobre a tua cabeça, meu Deus do céu.
1: A cabeça tá pesada. Parecia que ia dar um infarto.
0: É isso, irmã.
1: É.
0: Aquela pressão.
1: Isso.
0: E agora?
1: Agora eu não tô sentindo.
0: Sumiu.
1: Não tô sentindo.
0: Sumiu.
1: Quem
0: te curou?
1: Foi Jesus.
0: Quem libertou?
1: Foi Jesus.
0: Foi Jesus mesmo. Da glória a Deus, igreja. Passou.
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neste domingo, hein? 27 de setembro, já a partir do horário de 8 horas da manhã, a grande concentração Domingo dos Vencedores. E desta feita estarei com vocês em consagração ao Senhor para pregar e orar em favor de todos. Não perca! Aqui nossa série estadual de Juiz de Fora, Sancler de Carvalho, 75. Você pode estar com a gente, transporte público gratuito. Meu Deus do céu, receber sua bênção também, ouvintes. É o domingo que é nosso, porque é o domingo dos vencedores. Até!

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0: Pai do Senhor para todos os nossos ouvintes do mundo inteiro.
1: Peace of the Lord to all listeners around the world.
0: Então hoje é o dia em que Jesus orou por mim.
1: So the message today is the day that Jesus prayed for me.
0: Talvez eu mesmo não tenha compreendido até o dia de hoje.
1: Perhaps I haven't understood until today.
0: O quanto é importante nós orarmos uns pelos outros.
1: How important it is to pray for one another.
0: E eu confesso para os irmãos que a partir do momento que eu comecei a me dedicar
1: from the moment that I start to dedicate myself,
0: para fazer essa série falando sobre alguém ora por mim,
1: to begin the 7-day campaign.
0: Que há tempos atrás eu fiz um hino chamado Alguém Ora Por Mim, que a minha esposa gravou. Então assim, eu já tinha uma noção que era importante orarmos uns pelos outros. Mas a partir do momento que eu comecei a estudar a mensagem para pregar, eu mergulhei numa profundidade tão grande que hoje eu posso enxergar o quanto Deus se agrada quando nós oramos uns pelos outros. Eu dizia aos irmãos,
1: last night I was here praying, preaching.
0: Deus tem falado tão pouco conosco nos últimos tempos.
1: God has spoken so little to us in the last time.
0: Não é que Deus não tem falado, Deus tem falado, mas assim, em comparação ao que Deus falava no passado,
1: and this is in comparison to what God used to speak in the past,
0: de uma forma tão viva,
1: in such a vivid way,
0: de uma forma em que a sua presença era tão sentida,
1: in a way that his presence was so felt.
0: Comparando aos nossos dias, nós temos tido pouco assim assimilação do que realmente Deus tem falado conosco.
1: Comparing to our days, it seems that God has spoken so little to us.
0: E a respeito da oração também, a gente tem tido um entendimento tão pequeno do que representa orar um pelo outro.
1: We also have understood so little what praying for one another represents.
0: Mas a hora da revelação de Deus chegou.
1: But it is time for God's revelation to us.
0: A hora da revelação de Deus, ela aconteceu.
1: The time for the revelation is
0: é esse
1: now.
0: Tempo, é agora.
1: It is right now.
0: Vocês vão ver o quanto Deus vai se utilizar, meus irmãos, de poder de resposta para nós,
1: the power of answer to us,
0: em coisas que nós nunca havíamos imaginado antes.
1: Things we have never imagined.
0: Oremos, falemos com Deus nesse momento. Grande Deus, poderoso Pai, alguém ora por mim. Hoje, Senhor, o nosso tema é o dia em que o Senhor orou por nós. O dia em que Cristo orou por nós. E eu sei, ó Deus, que o Senhor haverá de dar respostas grandes para nós. Deus de misericórdia, Deus de poder. Ah, meu Deus, como é maravilhoso poder receber do Senhor respostas para as nossas vidas. Como é maravilhoso podermos saber, ó Deus, que o Senhor vai estar falando conosco, mas vai estar respondendo as nossas orações, os nossos pedidos. Nós queremos ter as nossas orações respondidas. Meu Deus, são tantas coisas que nós deixamos para lá, algumas coisas achamos até que o Senhor não iria responder mais. Mas de repente, meu Deus, eu vejo que o Senhor poderá responder a partir do momento que nós respondermos também, dando uma resposta de amor, orando pelos nossos amigos, pelos nossos inimigos. Meu Deus, é a resposta do Senhor para a nossa vida. É a resposta do Senhor em tudo que nós queremos, meu Deus, em tudo que nós precisamos. Meu Deus, responda o nosso clamor, responda a nossa oração, em nome de Jesus, responda. Responda em tudo que precisamos da resposta, meu Pai. Responda em tudo que precisamos, ó Deus, da solução. Eu creio, meu Deus, eu creio que o Senhor está respondendo o clamor do seu povo, que está hoje tomando uma atitude nobre, que está hoje tomando uma atitude diferenciada, que está hoje deixando, meu Deus, quem sabe até mesmo aquele egoísmo de só pensarmos em nós, só falarmos com o Senhor a respeito de nós mesmos, e agora nos dirigimos, a Deus, a pessoas necessitadas. Hoje, ó Deus, exercemos, Senhor, a nossa palavra de oração com aquilo que se agrada ao Senhor, com fé e com amor. Em nome de Jesus, ó Deus, responda o nosso clamor. Nós não queremos, ó Deus, fazer uma campanha por fazer uma campanha. Nós queremos, ó Deus, que o significado da campanha venha realmente fazer com que a nossa vida tome rumos diferenciados a partir de agora. Em nome de Jesus Cristo. Em nome de Jesus Cristo. Amém, Senhor, amém. Nós queremos ler, meus irmãos, com vocês em São Lucas, no capítulo 22, versículo 31 para frente.
1: Let us read from the Gospel of Luke, chapter 22, verse 31 and on.
0: Eu sei que Deus vai responder grandemente o nosso clamor, meus irmãos, e eu vou explicar até porquê.
1: I know that God will answer our prayers.
0: Vou até explicar porquê dentro da mensagem mesmo.
1: And I will explain why during this message.
0: São Lucas, o capítulo 22, versículo 31.
1: Chapter 22 of Luke, verse 31.
0: Pedro é avisado.
1: Simon is announced.
0: Disse também o Senhor.
1: And the Lord said,
0: Simão, Simão.
1: Simon, Simon.
0: Eis que Satanás vos pediu para vos cirandar como trigo.
1: Satan has asked to sift all of you as wheat.
0: Mas eu roguei por ti.
1: But I have prayed for you.
0: Para que a tua fé não desfaleça.
1: That your faith may not fail.
0: E tu, quando te converteres,
1: and when you have turned back,
0: confirma teus irmãos.
1: Strengthen your brothers.
0: E ele lhe disse,
1: but he replied,
0: Senhor, estou pronto a ir contigo até a prisão e a morte.
1: Lord, I am ready to go with you to prison and to death.
0: Mas ele disse,
1: and Jesus answered,
0: digo-te, Pedro,
1: I tell you, Peter,
0: que não cantará hoje o galo,
1: before the rooster crows today,
0: antes que três vezes negues que me conheces.
1: You deny three times that you know me.
0: Sentem-se, queridos irmãos, sentem-se.
1: Please have a seat, dear brothers.
0: Eu vejo um ambiente tão alegre hoje, os irmãos estão alegres hoje, eu estou sentindo diferença, estou tão felizes, isso me enche de alegria também.
1: I feel that you're all filled with joy today.
0: Graças a Deus.
1: Thank you, Lord.
0: Vai dar tudo certo, querida igreja. Vocês sabem que o inimigo não pode tocar em vocês.
1: You know that your enemy cannot touch you.
0: Se vocês são de Deus, o inimigo para tocar vocês tem que pedir licença para Deus.
1: If you belong to God, the enemy must ask for license to God.
0: A gente vê isso no livro de Jó.
1: We see this in the book of Job.
0: A gente vê isso no livro de Colossenses 3:3.
1: In the Gospel of Colossians 3:3.
0: E a gente vê isso também aqui em Lucas 22, do versículo 31 para frente.
1: We also see here in the Gospel of Luke in chapter 22.
0: De repente o Senhor chega para Simão.
1: And Jesus comes to Simon.
0: O nome antigo de Pedro.
1: The latter name of Peter.
0: E diz, olha, Simão.
1: And he says, look here, Simon.
0: Satanás pediu para cirandar você como trigo.
1: Satan has asked to sift all of you as wheat.
0: Cirandar quer dizer agitar, sacudir, colocar à prova.
1: And this means to shake you, to put you under proof.
0: É um processo de separação da palha e do trigo.
1: It is a process of separation wheat from its other sense.
0: É um processo de legitimação.
1: A process of legitimation.
0: É ou não é isso que você está dizendo que é?
1: Is this not what you say you are doing?
0: E a gente sabe, meus irmãos, que quando Deus prova a gente,
1: we know that when God tests us,
0: normalmente a prova de Deus vem para que o melhor de nós seja extraído.
1: Normally the test comes so the best of us can come out.
0: Quando Deus nos prova,
1: when God puts us to test,
0: Deus quer trazer à luz o nosso bom.
1: God wants to bring the good out
0: of us. O bom da gente.
1: What is good within us.
0: Quando Deus nos prova,
1: when God puts us to test,
0: Deus está nos colocando numa situação de pôr algo melhor na nossa mão.
1: God wants to put something better in our hands.
0: Então a aprovação de Deus é algo legítimo, é algo bonito, é algo que vai trazer para nós benefícios.
1: So God testing us is something that will bring us benefits.
0: Às vezes para nos mostrar o quanto precisamos melhorar.
1: Sometimes to show us how much we need to get better.
0: Mas quando Satanás coloca você à prova, ele ciranda, ele bate você, bate a palha na peneira.
1: But when Satan comes to test you, he shakes you all around.
0: Ele não quer mostrar o melhor de você, não.
1: He doesn't want to bring the good out of you.
0: Ele quer ressaltar o seu pior.
1: He wants to show you your worst.
0: Ele quer fazer com que você entenda que você não é metade do que você pensa ser.
1: He wants you to make you understand that you are not half of what you think you are.
0: E na verdade, Satanás é um serzinho maligno, muito mal intencionado, não busca o seu bem de jeito nenhum.
1: Actually, Satan has all the worst intentions and has no good will for you.
0: Eu entendo, meus irmãos, pela passagem bíblica.
1: And I understand through the biblical passages.
0: Que Satanás chega e fala, oh, Cristo de Deus, eu quero dar uma massacrada em Pedro, ele está se achando.
1: That Satan comes to the Lord and asks for permission to shake up Peter.
0: Eu quero acabar com ele.
1: I want to destroy him.
0: Eu quero amassar ele.
1: I want to shake him.
0: Eu quero mandar essa palha da peneira para ver se ele passa.
1: I want to test him to see if he goes through.
0: Eu quero mostrar ele que ele não é trigo, coisa nenhuma, é palha.
1: I want to show him that he's no wheat, but he is the other one.
0: Mas que teve que pedir para Jesus, teve.
1: But he had to ask for permission to Jesus.
0: Por isso que eu estou dizendo, esse é o dia que Jesus orou por mim, esse é o dia em que Jesus orou por nós.
1: This is why I say that this is the day Jesus prayed for us.
0: Olha, meus irmãos, eu sei que eu preciso orar mais.
1: Look, dear brothers, I know that I need to pray more.
0: Eu sei que a igreja precisa orar mais.
1: I know that the church needs to pray a little more.
0: E eu sei também, meus irmãos, que como pastor da igreja Deus e Amor, como pastor de Cristo, eu tenho sido sustentado pela oração de vocês.
1: I have been sustained by your prayers.
0: Eu sei que muitos irmãos me amam no amor do Senhor mais do que eu possa entender.
1: I know that many love me in the love of God.
0: E eu sei que muitos de vocês têm orado por mim.
1: And that many of you have prayed for me.
0: É difícil passar um dia que não tenha um irmão sequer que diga: pastor, eu tenho orado pelo irmão.
1: It is hard for a day to go by without someone saying they have prayed.
0: E eu sei que isso tem me ajudado, tem me sustentado.
1: And I know that this has helped me and sustained me.
0: E às vezes a gente não tem ideia, meus irmãos, da quantidade de pessoas que ora pela gente.
1: Sometimes we have no idea how many people pray for us.
0: Sempre tem alguém orando por nós.
1: There's always someone praying for us.
0: Sim, sempre tem alguém orando por nós.
1: There's always someone praying for us.
0: Isso se chama oração intercessória.
1: This is called an interceding prayer.
0: Isso é quando uma pessoa deixa de orar por ela mesma e passa a orar por outra pessoa. Chama-se oração intercessória.
1: This interceding prayer is when someone doesn't pray for themselves but for someone else.
0: E quando eu disse a vocês, meus irmãos, que nós vamos ter respostas maravilhosas de Deus nessa campanha,
1: when I told you that we will have great answers from God in this campaign,
0: é porque a oração intercessória, ela não pode acontecer sem que haja dois elementos.
1: That because the interceding prayer does not happen without two elements.
0: O primeiro elemento é a fé.
1: And the first one is faith.
0: Presta atenção, porque essa campanha, Deus vai mudar a sua vida através dessa campanha.
1: Pay attention, because God wants to change your life through this campaign.
0: O primeiro elemento é a fé.
1: And the first element is faith.
0: E o segundo elemento é o amor.
1: The second element is love.
0: Ninguém ora por outra pessoa se não tiver fé e não tiver amor.
1: No one prays for someone else without faith or love.
0: Por isso que eu estou dizendo a vocês que essa campanha tem um sabor diferenciado.
1: This is why I tell you that this campaign is a little different.
0: Porque nós vamos nos desvestir de todo o sistema egoísta, centralizador em nós mesmos, e vamos pensar em outras pessoas.
1: Because we will leave our egocentrism and think of someone else.
0: E eu posso garantir a vocês 100% que Deus se agrada disso, Deus tem prazer nisso, Deus quer que isso seja assim.
1: And I guarantee you that God is pleased with this, and this is the way He wants it to be.
0: E vou provar a vocês biblicamente, queridos, que a partir do momento que nós oramos por outras pessoas,
1: from the moment that we start to pray for other people,
0: existe uma manifestação de Deus que eu não poderia explicar para vocês, mas é uma manifestação de Deus que é única.
1: That is unique.
0: Nós vivemos dificuldades.
1: We live difficulties.
0: Nós atravessamos dificuldades.
1: We go through difficult things.
0: Às vezes nós estamos passando por momentos difíceis na nossa vida.
1: Sometimes we go through difficult moments in our lives.
0: Às vezes nós estamos orando e chorando por nós mesmos.
1: Sometimes we pray and cry for ourselves.
0: Imagine você quando você está em estado de sofrimento.
1: Now imagine yourself when you are in state of suffering.
0: Você está sofrendo algum tipo de dor.
1: You are suffering some type of pain.
0: Mas mesmo atravessando esse momento difícil,
1: but even going through this difficult moment,
0: é preciso ter coragem.
1: To have courage,
0: para se esquecer de você mesmo e do seu sofrimento,
1: to forget about yourself and your sufferings,
0: e apresentar outras pessoas nas mãos de Deus.
1: And present other people in the hands of God.
0: Deus se agrada disso, por isso que eu estou dizendo que vai haver respostas de Deus sem medida.
1: God is pleased with this. This is why I tell you God will answer us through this.
0: Vai haver poder de Deus sem medida nessa campanha.
1: There will be the power of God without measure in this campaign.
0: E Deus continua falando a Simão.
1: And God continues to say to Simon.
0: Algumas pessoas dizem que Jesus chamou Pedro de Simão, seu nome velho, seu nome antigo.
1: Some people say that Jesus called him in his first name.
0: Porque ele ainda não estava convertido por completo e passava por um processo de transformação.
1: Because he was still not converted completely, he was still going through transformation.
0: Então Jesus chamou ele: Simão, Simão, ou seja, velha pessoa de repente, ou pessoa não inteiramente transformada.
1: So he called him Simon as a person who wasn't completely transformed.
0: Satanás quer acabar com você.
1: Satan wants to destroy you.
0: Mas aí vem no versículo 32.
1: Then on verse 32 we see.
0: Mas eu roguei por ti.
1: But I have prayed for you.
0: Eu quero que vocês entendam, meus irmãos.
1: I would like for you to understand, dear brothers.
0: Eu quero que vocês entendam.
1: I would like for you to understand.
0: A última ceia já havia sido realizada.
1: The last supper had been held already.
0: A traição de Cristo já havia sido sacramentada.
1: The betrayal of Christ had been sacramented.
0: Jesus estava prestes a entrar na oração do Getsêmani, a oração da agonia.
1: Jesus was about to go into prayer at the Gethsemane, the prayer of
0: anguish. Aleluia, louvado seja Deus. Um pouquinho mais para frente nós iríamos ler na palavra de Deus.
1: We will read a little further in the word of God.
0: No versículo 44 a Bíblia fala que posto em agonia.
1: On verse 34 we see that he was in anger.
0: Orava mais intensamente, diz a palavra de Deus.
1: He was praying more intensely, says the word of God.
0: Jesus já estava em pré-estado de agonia.
1: Jesus was a little before his anguish.
0: Jesus sabia que a sua morte estava próxima.
1: Jesus knew that his death was imminent.
0: E mesmo nesse sofrimento interior ele diz: Pedro, Satanás quer acabar contigo, mas eu orei por você.
1: Even in English, he said, Peter, Satan,
0: I have prayed
1: for you.
0: Oh, glória a Deus, aleluia, o dia em que Jesus orou por mim.
1: Glory to God, hallelujah.
0: Mas eu roguei por ti.
1: But I have prayed for you.
0: Para que você tenha vitória.
1: So that you may have victory.
0: Para que a sua fé não desfaleça.
1: So that your faith may not.
0: Observe vocês que Jesus não o impediu, não.
1: Please observe that Jesus did not stop him.
0: Ele não disse: eu orei para você, por você, para você não passar a prova. Ele não disse isso, não.
1: Jesus did not say that he stopped Satan.
0: Ele está dizendo: você vai passar pela prova.
1: He said you will go through this test.
0: Mas eu orei para a sua vitória.
1: But I have prayed for your victory.
0: Eu orei para que você não caia.
1: I've prayed so that you may not fall.
0: Eu orei para que você não desfaleça.
1: I've prayed so that you may not fail.
0: Não impediu, não.
1: He did not stop the battle.
0: Pedro achava que estava preparado, meus irmãos. Nós sempre achamos que estamos preparados.
1: Peter thought he was prepared. We always think we are prepared.
0: Senhor,
1: dear Lord,
0: estou pronto a ir contigo até a prisão e a morte.
1: I am ready to go with you to prison and to death.
0: Mas ele não estava.
1: But he was not.
0: E Jesus falou: Pedro,
1: and Jesus said, Peter,
0: não cantará o galo hoje.
1: Before the rooster crows today,
0: antes que você me negue três vezes.
1: You will deny me three times.
0: Jesus disse: você não está inteiramente preparado, mas eu roguei. Vejam vocês a importância da oração.
1: See the importance of prayer, because Jesus said, I have prayed for you.
0: Mas eu orei, eu roguei por ti.
1: But I have prayed for you, Peter.
0: Orar uns pelos outros é nobre, Deus se agrada, é fé, é amor.
1: To pray for one another,
0: é preciso ter coragem.
1: Demonstrates faith, love, and courage.
0: Quando eu disse a vocês que o diga Jó,
1: when I said to you about Job,
0: a Bíblia Sagrada nos diz no capítulo 42, versículo 10 de Jó.
1: The Bible tells us in verse 40, chapter 42, verse 10 of Job.
0: Jó havia perdido 10 filhos.
1: Job had lost 10 sons.
0: Jó havia ficado enfermo.
1: Job had become ill.
0: Jó tinha uma doença ruim, feia.
1: He had a horrible infirmity.
0: Uma lepra ou quem sabe uma alergia.
1: Some type of leprosy or allergy.
0: Ele se coçava com um caco de telha.
1: He would scratch himself all over.
0: Nem a palavra dos seus amigos pôde consolar.
1: Not even his friends could console him.
0: Imagina você, a própria esposa, dizer: Jó, você está fedendo.
1: Imagine your own wife tell you that you stink.
0: E a Bíblia Sagrada fala que Deus virou o cativeiro de Jó.
1: And the Bible tells us that God prepared the
0: porque ele estava nessa situação que eu estou dizendo para vocês.
1: Ele right
0: perdeu
1: now.
0: Todos os seus bens, ele perdeu os seus filhos, ele perdeu a sua fazenda.
1: He lost all his sons, his belongings, and his farm.
0: E a Bíblia Sagrada fala que nessa situação,
1: and in this situation, tells us the Holy Bible,
0: ele orou pelos seus amigos.
1: He prayed for his friends.
0: E a Bíblia fala que Deus virou, Deus mudou o cativeiro de Jó quando ele orava pelos seus amigos. E acrescentou a Jó um outro tanto em dobro em relação a tudo quanto Dantes possuía. possuía.
1: He gave Job double what he had before.
0: Veja você o quanto Deus se agrada.
1: Look how much God is pleased.
0: Deus via o sofrimento de Jó.
1: God saw the suffering of Job.
0: Deus via a mão de Satanás na situação que Jó estava.
1: God saw Satan's hand in Job's situation.
0: Mas de repente, em meio a todo esse sofrimento,
1: but among all this suffering,
0: se levanta o servo de Deus orando pelos seus amigos.
1: The servant of God goes and prays for his
0: e a Bíblia fala que nesse momento Deus basicamente disse a Satanás: basta!
1: And in this moment God said to Satan, that is enough.
0: Você já sabe que ele é meu servo.
1: You know that he is my servant.
0: Você já sabe que ele é servo vivo, poderoso. Você já sabe que ele não me serve só pelo que ele tem.
1: You know that he doesn't serve me only because of what he has.
0: Você já viu que ele é corajoso para nessa situação interceder pelos seus amigos.
1: You've seen that he is courageous enough to pray for his friends.
0: Vai embora, Satanás, porque agora eu estou virando o cativeiro de Jó.
1: Go away, Satan, because now I'm changing the
0: situation. Pode sair da frente, Satanás, porque agora eu dou tudo dobrado em relação ao que tinha antes.
1: Go away, Satan, because I will double praise him right now.
0: Não importa a condição que nós estamos.
1: It doesn't matter our situation.
0: Nós devemos orar uns pelos outros.
1: We should always pray one for another.
0: Eu não conheço você.
1: I do not know you.
0: Mas deixa eu dizer a você uma coisa.
1: Let me tell you something.
0: O inimigo vive buscando noite e dia onde é o seu ponto fraco.
1: The enemy looks day and night where your weak point is.
0: Assim como ele buscou o ponto fraco de Pedro, de Simão.
1: As he sought the weak point of Peter,
0: eu não sei qual é a sua fraqueza. Eu sei qual é a minha.
1: I don't know what your weakness is. I know mine.
0: Nesse caso é importante cada um conhecer a sua própria.
1: In this case it is important for each one to know their own.
0: Mas é possível que Satanás descubra a sua fraqueza e te ataque exatamente na sua fraqueza.
1: It is possible for him to find out your weakness and attack you there.
0: Talvez a sua fraqueza seja aquela fofoquinha.
1: Perhaps your weakness is gossip.
0: Aquela mentirinha.
1: That little lie.
0: O jogo.
1: Gaming.
0: O vício.
1: Addiction.
0: A cachaça.
1: Alcohol.
0: Talvez a fraqueza do outro seja a outra.
1: Perhaps your weakness is another person.
0: Talvez seja adultério, prostituição.
1: Perhaps adultery or prostitution.
0: Talvez roubo, furto.
1: Perhaps theft.
0: É exatamente onde o diabo vai atacar você.
1: It is exactly where the devil will strike you.
0: Mas eu quero dizer a você que Jesus é poderoso para interceder por você. O dia em que Jesus orou por mim. Foi o que aconteceu com Pedro.
1: This is what happened to Peter.
0: Se você tiver pelo menos um sentimento de boa vontade em relação às coisas de Deus.
1: We have a good will towards things of God.
0: Porque vendo a impetuosidade de Pedro,
1: because seeing how Peter was this way,
0: eu posso dizer a vocês que talvez ele não tivesse forte como ele estava pensando.
1: Perhaps he wasn't as strong as he thought he would.
0: Mas que ele tinha boa vontade, ele tinha.
1: But he had good will towards the things.
0: Que ele estava com Cristo, ele estava.
1: He was with Christ.
0: E se você tem boa vontade para com as coisas de Deus,
1: and if you have good will towards the things of God,
0: talvez existam coisas não redimidas ainda na sua vida.
1: Perhaps there are things that haven't been forgiven yet in your life.
0: Mas da mesma forma que o diabo pode descobrir a sua fraqueza,
1: the same way that the devil can find out your weakness,
0: eu posso garantir a você que Jesus pode estar orando por você.
1: I can guarantee that Jesus can pray for you.
0: Jesus pode estar rogando por ti.
1: Jesus can go and pray for you.
0: Satanás queria ter Pedro. Satanás queria acabar com Pedro.
1: Satan wanted to destroy Peter.
0: Assim como queria acabar com Jó.
1: As he wanted to destroy Job.
0: Mas a partir do momento que Jesus rogou por Pedro, Pedro tinha certeza de que poderia sofrer, mas que haveria de vencer. A partir do momento que Jó orou pelos seus amigos, Deus disse: agora é hora de colocar um ponto final no cativeiro do servo. Ele intercederá por nós. E Jesus falou: Pedro, assim que você vencer, assim que você se converter, assim que você estiver de pé, você vai ajudar os outros que talvez ainda não estarão na situação que você estará quando você alcançar a vitória. Nós temos a responsabilidade de continuar confirmando os demais.
1: We have the responsibility to continue to pray for others.
0: E essa é a nossa campanha.
1: And this is our campaign.
0: Esse é o objetivo da nossa campanha.
1: This is the objective of this campaign.
0: A Bíblia Sagrada nos fala, meus irmãos,
1: the Bible tells us, dear brothers,
0: através de Tiago 5,
1: through James chapter 5.
0: Eu não lembro exatamente o versículo, mas a Bíblia fala para nós confessarmos uns aos outros as nossas culpas.
1: The Bible tells us to confess to one another our
0: faults. E nos fala para orarmos uns pelos outros para que saremos.
1: It tells us to pray one for one another so we may be healed.
0: Porque a oração de um justo pode muito no seu efeito.
1: Because a prayer of a fair one.
0: Vejam quantos justos estão aqui hoje.
1: Look how many fair people are here today.
0: Vejam quantos ouvintes justos estão ouvindo a programação e estarão orando conosco hoje.
1: How many listeners are here and will be praying with us today.
0: O Senhor Jesus intercede por nós.
1: The Lord Jesus prays for us.
0: Porque ele é o nosso mediador, diz a palavra de Deus.
1: Because he is our mediator.
0: O Senhor Jesus intercede por nós.
1: The Lord Jesus intercedes for us.
0: Porque ele é o sumo sacerdote eterno conforme a ordem de Melquisedeque, diz a palavra de Deus. E sacerdotes intercedem pelo povo junto a Deus.
1: He is the high priest and eternal and they intercede for the people.
0: Nós vamos estar durante 7 semanas levantando o formuláriozinho com o pedido de outras pessoas.
1: We will be for 7 weeks in this campaign praying for other people.
0: E eu tenho certeza que Deus vai fazer coisas sem precedentes nessa campanha.
1: I'm sure that God will do amazing things through this campaign.
0: Porque eu sei que Deus está vendo a nossa fé.
1: Because I know that God sees our faith.
0: Deus está vendo o nosso amor.
1: God can see our love.
0: Deus está vendo a nossa coragem.
1: God can see our courage.
0: Deus está vendo o nosso altruísmo, ou seja, Deus está vendo que nós não estamos sendo egoístas.
1: God sees that we are not being selfish.
0: Mesmo sendo nós também necessitados de tanta resposta de Deus.
1: Even though we also need so many answers from God.
0: Nós estaremos pedindo a Deus para responder a outras pessoas através da nossa oração.
1: We will be praying to God for other people.
0: Vai sacudir.
1: And everything will tremble.
0: Eu estou dizendo a vocês, Deus vai fazer coisas como nunca fez. Jesus nos deixou o exemplo. O dia em que Jesus orou por nós, o dia que Jesus orou por mim, eu vou basicamente concluir essa mensagem. Eu já deixo semi-concluída. Mas como eu disse a vocês, eu quero fundir essa mensagem com a mensagem e vocês vão entender o porque eu estou pregando o dia em que Jesus orou por mim. Ah, que maravilha, eu já sinto Deus operando, meus irmãos. Eu já sinto Deus fazendo maravilhas. Eu já sinto Deus virando o cativeiro de tanta gente. Já posso ver Deus dando em dobro a você que um dia perdeu a situação que você tinha. Já estou vendo Deus curando a sua enfermidade. Já estou vendo Deus gritando forte e alto: Satanás, sai da frente, esse é meu, sai que ninguém tasca. Já estou vendo Deus reconstruindo o seu lar e a sua família. Já estou vendo Deus explodindo esse câncer. Tenha fé, pela fé e esse amor que você tem, Deus o recompensará. Fiquem de pé, queridos irmãos, fiquem de pé. O poder de um cristão está na oração. Está em Jesus, mas através da oração. E hoje você está entendendo que hoje é o dia que você tem a certeza que Jesus já orou por você. Uma oração contínua, uma oração que não cessa. O dia em que Jesus orou por mim. Senhor meu Deus, Senhor meu Deus, Senhor meu Deus. Alguém ora por mim, Senhor. Alguém ora por mim, meu Deus. Senhor, o Senhor mesmo tem nos orientado, tem nos feito entender que houve um dia em que Cristo orou por mim. O dia em que o Senhor orou por mim. Senhor, meu Deus, Senhor, meu Deus, Senhor, meu Deus. Com todo o amor do nosso coração, com toda a fé da nossa vida, nós queremos apresentar ao Senhor a nossa campanha. Nós queremos apresentar ao Senhor o nosso clamor, o clamor dessa gente cheia de amor. dessa gente cheia de alegria. Estou sentindo, meu Deus, um clima tão alegre. Essa gente, meu Deus, que está entendendo o teor dessa campanha. Ah, meu Deus, o Senhor está vendo essa multidão presente aqui na sede mundial. O Senhor está vendo essa multidão em oração. O Senhor está ouvindo, meu Deus. Eu passei no santuário agora, meu Pai, eu sei que o Senhor está ouvindo a oração do santuário, que não parou. Ali no santuário eles estão orando. Eles estão clamando em favor dessa campanha. Meu Deus, o nosso clamor é pelo socorro dessas vidas, ó Pai. É pela alegria em favor dessas vidas, meu Deus. É pela alegria em favor desse povo, é pela vitória desse povo. É, Senhor, meu Deus, para que esse povo possa declarar a vitória contra todas as artimanhas diabólicas, satânicas. Senhor, meu Deus, nunca se ouviu, nunca se viu a Deus uma campanha que faz jorrar tanto amor e tanta fé como essa campanha que estamos realizando. Porque acima de tudo, Senhor, meu Deus, é uma campanha que está demonstrando a Deus o amor que nós temos pelas outras pessoas. Que está demonstrando, Senhor, meu Deus, o amor que nós temos pelo nosso irmãozinho, pela nossa irmãzinha, pelos nossos jovens, pelos nossos velhos, pelas nossas crianças, pela igreja como um todo. Corações altruístas, corações cheios de amor estão aqui, ó Deus, nessa campanha pedindo em favor dos outros. Ah, meu Deus, nós queremos que o Senhor venha nos abençoar, nós queremos sarar. A sua palavra é clara quando ela diz: confessai e orai uns pelos outros para que sareis. Vem, Senhor, meu Deus, com a resposta, resposta para esses corações cheios de amor. Vem com a resposta do Senhor para esses corações carregados de altruísmo, carregados de fé, carregados de forças para a vitória do nosso irmão. Purifica-nos, ó Deus, perdoa os nossos pecados, Senhor, ouça a nossa oração, responda o nosso clamor. Vem Espírito de Deus, nós queremos ver a resposta para essa gente, ó Deus, que contagiou esse ambiente com a alegria desse dia, essa gente fervorosa no Espírito, que tornou esse ambiente totalmente favorável à operação do Senhor. Essa gente, Senhor meu Deus, que não está negando esforços para interceder por outras pessoas. Senhor Jesus, nós clamamos ao Senhor em favor dos nossos irmãos. Clamamos ao Senhor em favor do nosso povo. Clamamos ao Senhor em favor destes que estão aqui, estão confiados de que o Senhor não falou brincando por brincadeira quando o Senhor disse para nós clamarmos, para nós insistirmos, quando o Senhor nos mandou clamar que o Senhor haveria de responder. Meu Deus, eu não conheço as necessidades desse povo, eu não conheço as dificuldades, eu não conheço as lágrimas, eu não sei, mas o Senhor sabe. Hoje é dia de resposta. Meu Deus, eu quero que essa campanha seja uma campanha como nunca existiu nessa igreja. Uma campanha que venha reforçar, retratar o amor que nós temos pelo nosso próximo. Uma campanha onde a nossa fé vai estar inteiramente voltada para a resposta em favor do nosso próximo. Queremos, ó Deus, com as nossas orações intercessórias, ver a mão do Senhor em ação. Ver a mão do Senhor em ação. Ver a mão do Senhor levantando, caído, curando, Senhor meu Deus, o que está em estado de morte. Aleluia, louvado seja Deus, opera maravilhas em nosso meio, ó Deus, nós temos fé e nós temos amor nos nossos corações para orar pelos nossos irmãos. Nós temos fé e nós temos amor na nossa vida para orar por essa congregação, por aqueles que oram conosco em casa. Aleluia. Tem gente doente aqui, ó Deus, tem gente cancerosa, tem gente depressiva, tem gente, meu Deus, que está sofrendo tantos reveses na vida, tem gente desempregada, tem gente em estado de miséria, tem gente sofrendo dor, tem gente que a família está destruída, tem gente com dor no coração, tem gente com enxaqueca, tem gente oprimida pelo inimigo, tem gente sendo cirandada, tem gente sendo sacudida, chacoalhada, tem gente sofrendo demais aqui, meu Deus, vem operar em nosso meio, vem operar em nosso meio, nosso coração está feliz, nós estamos felizes em poder compartilhar a nossa fé e o nosso amor, meu Deus, na direção de outras pessoas. O nosso Deus está aqui, está pronto para responder ao nosso clamor.
1: Our God is here, ready to answer our prayer.
0: Já sinto a resposta de Deus.
1: I can already feel the answer of God.
0: Resposta à nossa oração.
1: The answer to our prayers.
0: Resposta à nossa fé.
1: Answer to our faith.
0: Resposta ao nosso amor pelo próximo.
1: Answer to our love for one another.
0: Pode bater as palmas para Jesus. Quem está desviado e quer aceitar Jesus, faz assim com a sua mão, olha. Quem está desviado e quer reconciliar com Jesus, vem aqui, vem. Venham aqui desviados, venham aqui à frente, venham. Venham aqui reconciliar isso, meu jovem, é assim mesmo. Venham, jovens, venham aqui para a reconciliação, venham. Onde estão as pessoas que estão vendo que sem Deus, não se chega onde se quer chegar. Só podemos alcançar todos os benefícios se nós tivermos Deus na nossa vida. Quer aceitar Jesus? Vem aqui à frente, vem aceitar Jesus, vem. Vem aqui à frente, Jesus está chamando. Você viu aí gente curada, você viu aí demônios saindo, vocês viram Deus falando pela palavra, viram Deus confirmando a palavra com os sinais. Vem aqui receber Deus como o Senhor das vossas vidas, venha. Vem aqui aceitar Jesus como Salvador. Se Jesus está na sua vida, você está na oração de Jesus. Quem mais quer aceitar Jesus, vem aqui à frente, Jesus está chamando você. Você viu as maravilhas, você viu os sinais, você viu as libertações, você ouviu a palavra. Se você é de Jesus, Jesus está orando por você. Se você é de Jesus, Jesus está orando por você. Olha, meus irmãos, olha que maravilha a oportunidade que Deus dá. Quem tem Jesus tem tudo. Olha a oportunidade que Deus dá. Vem, Jesus está te chamando. Vem, Jesus está te chamando. Jesus está te chamando, dá tempo. Nós vamos orar por essas pessoas. Olha o irmãozinho querendo vir, acompanha ele ali, acompanha ele. Vem, Jesus está chamando. Vem, você que está desviado, reconcilia-te agora. Vem, minha irmã, vem. Jesus está chamando vocês. Tem tanta coisa boa que Jesus quer dar para vocês. Vamos orar por esses que estão aceitando Jesus aqui. Senhor meu Deus, apresentamos ao Senhor essas almas que o Senhor nos concede, vidas, Senhor meu Deus, vidas. Nós vamos orientar e vão descer as águas batismais. Escreva o nome delas no livro da vida, Senhor. Esteja com elas, meu Pai, porque haverão de passar momentos difíceis. Senhor meu Deus, Senhor meu Pai, colocamos na presença do Senhor, na mão do Senhor, essas vidas. Essas vidas que tomam a decisão, a única correta, a decisão de viver para o Senhor, a decisão de entregar as vidas para Cristo. Seja com essas vidas, Pai, seja, receba. Esses corações estão abertos ao Senhor, abertos ao Senhor. Esses corações estão pedindo ao Senhor, venha, venha morar em nossos corações e em nossas vidas. Venha fazer morada nas nossas vidas, em nome de Jesus, em nome de Jesus. Amém, Senhor, amém. Igreja, eu estou feliz, estou sentindo a alegria do Espírito Santo na minha vida. Quem está sentindo aí, quem está sentindo aí, tá sentindo. Fica de pé para a oração da fé, fica de pé. Ah, como o nosso Deus está operando. E eu sei que você que foi curado vai contar a bênção. Todo mundo que foi curado, o seu filhinho, a sua filhinha que estava com febre, Jesus curou. Esse caroço, esse câncer, essa dor, Jesus curou. Senhor, meu Deus, leva em paz esse povo. Alguém ora por mim, meu Deus. Alguém ora por mim, meu Pai. Alguém ora por essa igreja. Estamos orando e clamando. Confirma a sua obra. Meu Deus, tenha, Senhor, meu Pai. Tenha, meu Deus, agora, Senhor. Em nome de Jesus, tenha, meu Pai. Pressa de os abençoar, sim. Nós queremos entrar nessa pressa para sermos abençoados. necessidades. Tenha misericórdia de nós, meu Deus. Nos abençoe, cura as nossas doenças e nos abençoe. Prospera a nossa vida. Abençoa essa gente, essa multidão, meu Deus. Abençoa. Abençoa para a glória do teu santo nome. Leva em paz, abençoados, em nome de Jesus. Quantos podem dizer amém?
2: Amém.
0: Digam mais forte, amém.
2: Amém.
0: Agora digam comigo. Do Senhor, mais uma vez, a paz do Senhor, mais uma vez, a paz do Senhor Jesus. Vão com Deus, queridos irmãos. Muito obrigado pela presença de vocês. O poder do nosso Deus, a graça do nosso Senhor, a presença do Espírito Santo, tudo de bom de Deus esteja com você e com a sua família. Muito obrigado, vocês da nossa igreja, vocês de outras igrejas, vocês que estão prestigiando, irmãos obreiros que estão colaborando conosco, irmãs obreiras, irmãos pastores, todos vocês, muito obrigado, meus irmãos. Vocês é que nos dão ânimo para continuarmos nessa obra, e que Deus abençoe, estejam sempre conosco, em nome de Jesus. Vão com Deus, que a presença de Deus jamais se aparte de vocês. Ouvintes, que poder, que maravilha, como o nosso Deus realmente operou, trouxe essa multidão, e o nosso Deus curando, abençoando. Deus abençoe São Paulo, Deus abençoe Brasil, Deus abençoe, Deus os guarde. Vão com Deus, queridos irmãos.
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0: delicado na minha vida psicológica, né? No meu coração, comecei a sentir ataque de ansiedade por tudo que estava acontecendo. Por mais que a gente serve a Deus, né, a gente está sujeito a essas coisas. E eu nunca tinha passado por aquilo. Então ali eu comecei a fazer, a orar juntamente com os irmãos no rádio, a oração da meia-noite, juntamente com os irmãos. E ali Deus foi me dando vitória, foi me ajudando a passar por aquele momento. E ali eu comecei a superar toda aquela crise. E graças a Deus, depois de um tempo, eu não senti mais nada. Eu comecei a ficar em paz com a situação, com tudo, e graças a Deus eu recebi uma vitória.
1: Que maravilha, Juan. É interessante que a psicologia afirma que um dos fatores do ser humano que tem mais atingido nessa pandemia é manter-se positivo. E a ansiedade, a depressão, ela tem alcançado muitas e muitas vidas.
0: Sim.
1: E conforme esse testemunho que você relatou, qual é a palavra que você dá para essas pessoas que estão em casa, indepressivas, com síndrome do pânico? Qual é a palavra que você dá para essas pessoas?
0: Então, a palavra que eu dou é que a gente precisa prestar muita atenção no que a gente ouve. Porque se você ouvir tudo que está acontecendo e deixar de olhar para Deus, que Deus ele é a nossa base, né? Deus, a sua palavra, a palavra de Deus é a nossa base. Então, se você, por um momento, deixar de olhar para o Senhor e começar a olhar para as circunstâncias, é inevitável que a ansiedade venha. É inevitável que você se sinta frágil, que você se sinta vulnerável a todo tipo de medo, a todo tipo de ansiedade. E ali, começando naquela campanha juntamente com os irmãos, eu comecei a fé voltou, a fé fortificou meu coração a olhar somente para Deus, somente para o reino do Senhor, que ele é inabalável.
1: Aquele mal-estar que você estava passando, aquelas crises de ansiedade, sumiu por completo.
0: Por completo, irmão.
1: Por
0: Graças a
1: completo.
0: Deus.
1: Está aí o resultado das orações, o resultado daquilo que nós dirigirmos as nossas palavras diante de Deus. Deus, ele faz coisas tremendas, Deus, ele faz coisas poderosas. E assim como Deus fez na vida do Juan, ele vai fazer na sua vida também. Juan, confirma seu nome por completo, por favor.
0: Meu nome é Juan Gabriel de Santos.

0: dentro de alguns instantes nós já clamarmos ao Senhor, orarmos a Deus, nos humilharmos e buscarmos a presença do Todo-Poderoso.
1: Isso mesmo, menos de 4 minutos iniciamos a oração, vai se preparando, põe aí o seu tapete, a sua almofada, a sua cadeira, do jeito que você quiser orar, buscar a presença de Deus, mas o importante é você orar conosco, da melhor maneira possível que você conseguir estar aí. André, nós aproveitamos esse momento para pedir para que todos compartilhem essa live. Não fique com a bênção só para você, compartilhe, manda nos grupos. Você que não segue a Igreja Pentecostal do Amor nas redes sociais, siga também. Você aí que não é inscrito no canal, pode se inscrever nos nossos canais agora também.
0: Pode, né? Se inscrever, exatamente. Já curta, comenta e compartilhe. Essa live já entra aí no YouTube, já clica no aviãozinho, já compartilha com as pessoas.

0: os grupos no WhatsApp, quantos grupos que nós temos hoje no
1: Muitos
0: WhatsApp.
1: Muitos grupos, meu Deus do céu.
0: E nós compartilhamos muitas vezes, muitas mensagens que às vezes, né, não são tão relevantes, mas esta live de oração tem uma relevância
1: extremamente
0: enorme, pode
1: extremamente
0: mudar vidas.
1: Relevante.
0: Então, seja um evangelista online.
1: Evangelista online, evangelista virtual, mas seja. Muitos pedidos de oração, continue mandando seu pedido, já nós vamos orar, apresentar. Tem muitos que deixam também aqui nos... eles escrevem, né, manuscrito, né, e deixam aqui nos cestos de oração, no nosso santuário de oração.
0: Isso.
1: Nas nossas igrejas, no Brasil e no exterior também, eles deixam ali nos cestos de oração. Então nós vamos orar, vamos apresentar. São muitos pedidos, nós estávamos dando uma olhadinha. São tantas coisas diferentes. Aí peço oração, olha só. Peço oração pela cura, livramento, libertação e porta aberta. Está pedindo por tudo já.
0: É.
1: Né? Aproveitando e pedindo por
0: já
1: tudo.
0: Já faz a lista toda, que bênção.
1: Tá certo. Zezito, toma conta do pai ali, toma conta do pai da pessoa.
0: A
1: pelo
0: Márcia
1: meu pai.
0: Aqui, ó, Márcia Cardoso, oração pelo meu pai, exatamente.
1: Livramento, Atílio. Isso mesmo.
0: Oração.
1: Então vamos orar.
0: Oração por mim. Tem que orar
1: também.
0: Né? Por nós mesmos também.
1: Ore junto conosco, tá bom? Márcia aí, Atílio, Luiz Carlos. Ore junto conosco, não fique só olhando não e... Ah, deixei o pedido de oração ali, eu sei que vai acontecer alguma coisa, eles vão apresentar. Não, ore junto. A oração de um justo, ela é eficaz, ela pode muito ter seus efeitos e muitos justos. E a igreja toda orando, imagina o mover que acontece no mundo espiritual, André. Um grande mover, um romper. As coisas acontecem primeiro no mundo espiritual através da oração e depois elas acontecem aqui no mundo
0: aqui.
1: Físico, não é
0: Exatamente.
1: Verdade?
0: Quando você coloca a fé em ação...
1: Exatamente, as coisas acontecem no nome de Jesus Cristo.
0: Amém.
1: Então nós vamos orar, queremos convidar você para conhecer um pouquinho mais da nossa igreja. Você que não conhece, venha participar de um culto aqui na nossa igreja. Convido você, nós temos aqui a nossa sede mundial aqui na capital paulista, mas temos igrejas espalhadas também no Brasil e no exterior. No nosso site você pode ver o endereço mais próximo aí da sua casa, que é o ipda.com.br.
0: É isso mesmo,
1: né? ipda.com.br, temos os endereços das igrejas, você pode ver e visitar uma das nossas igrejas. Estamos convidando você aqui, porque nós estamos aqui, mas esse mover de Deus, a presença de Jesus Cristo, a pregação da palavra verdadeira acontece em todas as nossas igrejas pentecostal. Deus é amor e você é o nosso convidado especial. Uma honra receber você em uma das nossas igrejas. Nossa sede mundial, Avenida do Estado, número 4568, São Paulo, aqui é o bairro Liberdade, tá bom? Temos cultos manhã, tarde, noite, todo dia. E você é o nosso convidado para vir e ser abençoado por Deus. Meia-noite! Chegou o horário, André.
0: Meia-noite em ponto.
1: Vamos Momento orar. De oração, você já vai iniciar a oração com a Andréia. Quero deixar só um versículo aqui da palavra de Deus. E nós já vamos iniciar na oração. O livro dos Salmos, o Salmo de número 50, diz assim. O Deus poderoso, o Senhor... Falou e chamou a terra desde o nascimento do sol até o seu ocaso. Desde Sião, a perfeição de formosura resplandeceu Deus. Virá o nosso Deus e não se calará. Adiante dele um fogo irá consumindo e haverá grande tormenta ao redor dele. Salmo de número 50, palavra de Deus na frente. Meia-noite em ponto. Convido você nesse momento, ore conosco, vamos buscar a face do Senhor.
0: Senhor Deus, poderoso e eterno Pai, neste momento de oração, eu quero, Senhor, pedir a Tua misericórdia, o Teu perdão, perdoa, Senhor, as minhas muitas falhas, perdoa, Senhor, se pequei contra o Senhor, ó Pai. Que o Senhor tenha misericórdia, Pai, da minha vida, dos meus irmãos que oram comigo neste momento. Pai querido e poderoso, quero, meu Deus, engrandecer o Teu santo nome. Oh, Deus, adorar o Senhor na beleza da Tua santidade, glorificar ao Senhor. Meu Deus, meu coração é grato a Ti, Senhor, por essa oportunidade de orar, oportunidade de buscar a Sua presença, Pai, de poder, ó Pai, falar contigo, meu Deus. Oh, Senhor da glória, Deus maravilhoso, nesta madrugada, Senhor, eu quero Te agradecer, Senhor, pelo dia que se passou e mais um dia, Senhor, que se inicia. Obrigada, Senhor, pelo fôlego de vida. Obrigada, Senhor, porque o Senhor tem nos sustentado. E a Bíblia fala, Senhor, deitei e me levantei, porque o Senhor me sustentou. Aleluia. Senhor, graças te dou, Senhor, pelo ar que respiramos, pelo nosso alimento. Obrigada, Senhor, pelas vestes. Obrigada, Senhor, pelos livramentos. Quantos livramentos, ó Pai, o Senhor tem nos dado, Senhor. Aqueles que nós vemos, aqueles que nós também não vemos, mas que o Senhor tem nos protegido, Senhor, nos poupado de tantas coisas. Senhor, eu quero te louvar, meu Deus, e te engrandecer, Pai. Obrigada, Senhor, porque nós temos, ó Pai, aleluia, este momento para buscar ao Senhor, junto com o ministério, Senhor, de intercessão global. Ah, Deus tremendo e poderoso, que lindo, Pai, é ver o Seu povo se unindo em um propósito, em um só espírito, em um só clamor, em uma só fé, Senhor, buscando a Tua face, Pai, porque os dias são difíceis, os dias são trabalhosos, Pai, mas o Senhor, ó Pai, tem levantado homens e mulheres, Papai, cheios do Seu Espírito Santo. Oh, Deus querido e poderoso, para fazer a diferença, Pai, neste tempo. Senhor, visita agora cada um, Senhor, que está orando juntamente comigo, Pai. E eu já quero começar, Senhor, apresentando a Ti, Senhor, as famílias, Pai. Eu Te apresento, Senhor, os casais. Oh, Senhor da glória, visita agora, Senhor, os casamentos, os relacionamentos, Pai. Como inimigo, Senhor, tem lutado, Senhor, e colocado discórdia, Senhor, divisão, dissensão, ciúmes, Pai, contendas. Muitas vezes, Senhor, entre, Senhor, o cônjuge, entre o marido, Senhor, e a esposa. Que o Senhor visite agora, Pai, refazendo a aliança, restaurando, Senhor, aquele lar que o inimigo, meu Deus, estava destruindo em nome de Jesus, Pai. Que o que o Senhor uniu, o homem não separe. Aleluias. Oh, Deus maravilhoso, Deus eterno, que o Senhor, meu Pai, venha abençoar, Senhor, este leito, santifica, Pai, oh Deus amado, este lar, que a Sua presença possa invadir esta casa neste momento, que a Sua presença, Senhor, possa invadir, ó Pai, este automóvel, Senhor, aonde estiverem nos ouvindo, Senhor, e que a Sua paz venha reinar no meio desta família, Senhor, porque é filho contra pai, é pai, Senhor, contra filho, meu Deus, e quantas brigas, meu Deus, muitas agressões, às vezes, Pai, em palavras, agressões físicas até mesmo, Senhor, que o Teu Espírito Santo, meu Deus, visite, Senhor, este lar agora, repreendendo todo mal, Senhor, repreendendo, Senhor, meu Deus, todo espírito maligno, Pai, e levando paz, levando graça, levando, Senhor, a Tua, meu Deus, presença, Pai, transformando, Senhor, esta casa, Pai, que esta casa seja uma bênção, que este lar, ó Pai, seja cheio da Sua presença, Pai, oh Deus querido e poderoso, visita agora os filhos, meu Deus, desta minha irmã que ora. Visita, Senhor, os filhos, meu Deus, deste meu irmão que está apresentando, Senhor, neste momento. Senhor da glória, visita, meu Deus, venha dar sabedoria para os pais, ensinar a Sua palavra, meu Deus, o Seu filho no caminho, Pai, em que ele deve andar. Oh, Deus amado, Deus poderoso, ensina mesmo, Senhor, dá sabedoria, Pai, porque a sabedoria, ela vem do alto, meu Deus, guardando essa geração. Visita, Senhor, as criancinhas, Pai, guarda, Senhor, livra, meu Deus, oh, Senhor da glória, guarda, Senhor, a mente, o coração, Senhor, das nossas crianças, Pai, de toda ideologia maligna, Pai, de toda, Senhor, todo ensinamento, meu Deus, contrário à Sua palavra, oh Deus querido, que muitas vezes vem, Senhor, através de desenhos, através de filmes, através, ó Pai, de músicas que as crianças ouvem, através de exemplos até mesmo, Senhor, meu Deus, que o Senhor, meu Deus, venha guardar, ó Pai, essas vidas tão pequenas, Pai, Deus querido e poderoso, Oh, Senhor, livre as crianças, ó Pai. Livre essas crianças, meu Deus, de pedofilia. Livre, Senhor, de abusos. Livra, meu Deus, tenha misericórdia. Que o Senhor, Papai, venha guardar, Senhor. Ah, Deus amado e poderoso, eu te peço também os adolescentes. Que o Senhor, meu Deus, venha, Pai, fazer uma grande obra. Dá o livramento. Visita, Senhor, os adolescentes, meu Deus, que estão naquela fase difícil, Pai. Senhor, que eles não sabem se são crianças, também não sabem se são adultos ainda. É uma fase tão difícil e desafiadora para os pais, mas que o Senhor, meu Deus, venha dar sabedoria e graça para os pais, meu Deus, compreenderem, Pai. Oh, meu Deus querido e poderoso, venha, Senhor, instruir, venha direcionar, Senhor. Pai querido e amado, que o Senhor visite, meu Deus, a juventude, visite os jovens, Pai. Visita, Senhor, meu Deus, este jovem nesta casa. Visita, Senhor, ó Pai, este jovem que está clamando conosco. Visita agora, Senhor, este jovem, meu Deus, que está sem forças para orar. Que o Teu Espírito Santo possa, Senhor, envolver ele agora. Porque o Senhor é quem trabalha no querer e no efetuar, meu Pai. Venha, Senhor, despertar a vontade, meu Deus, nele de falar contigo, Senhor. De buscar a sua presença. Meu Deus, dá força, Senhor, para ele permanecer, meu Deus, no seu evangelho. Permanecer nos seus caminhos, Pai, porque tantas são as tentações. Quão grandes, meu Deus, são as ciladas do inimigo. Meu Pai, ajuda, Senhor, esta jovem, Senhor, que está orando conosco, Senhor, pedindo, meu Deus amado, a Tua graça, meu Deus, para não pecar, para não cair em tentação. Que o Senhor, meu Deus, levante uma juventude, Senhor, cheia, Senhor, da Tua graça, meu Deus, cheia da Tua presença, como o Senhor já tem feito. Pai, visita, Senhor, os ministérios jovens, Senhor, o ministério jovem da nossa igreja, visita o Regenério, expansão. Que o Senhor, meu Pai, envie mais e mais jovens, Senhor, fortalecendo a nossa liderança jovem, abençoando, direcionando, Senhor. Deus querido, Deus tremendo, que o Senhor venha usar os jovens como flecha nas mãos do valente. Ah, Senhor querido, usa mesmo, Pai. Usa os jovens, Senhor, da força, Papai. Venha, Senhor, da sabedoria, dar a direção, Senhor. Oh, meu Deus amado, que os jovens, meu Deus, possam levar o seu evangelho, Senhor, a tempo e fora de tempo também, Senhor, nas ruas, na vizinhança, Senhor, nos parques, nos shoppings, por onde eles andarem, que o seu evangelho seja, meu Deus, pregado, que eles possam, meu Deus, falar do Senhor, Pai. Oh, meu Deus, através, Senhor, de palavras e através do seu testemunho também, que a vida deles possa ser, ó Pai, um testemunho vivo, Pai, de um encontro contigo, Senhor, de uma transformação genuína. Senhor amado e poderoso, visita agora, Senhor, aqueles jovens que estão nos ouvindo neste momento e se afastaram dos seus caminhos. Quantos jovens, Pai, muitas vezes se decepcionaram com um homem, se decepcionaram, Pai, se frustraram porque esperavam, Senhor, algo que não aconteceu. Meu Deus, oh Senhor, o ser humano, Senhor, é falho mesmo, mas o Senhor, ó Pai, é poderoso, mas o Senhor é fiel. O Senhor não falha. O Senhor, ó Pai, livra de todo mal. Ó Senhor da glória, que possamos olhar apenas para Ti. Visita, Senhor, este jovem, Pai. Ó Deus amado, que como aquele filho pródigo, o Senhor pegou a sua herança, Senhor, e se afastou da sua presença. E vivendo dissolutamente, meu Deus, perdeu tudo, Pai, o que ele tinha. E hoje ele sente falta da sua presença. Oh, meu Deus. E tenta preencher a tua presença, Pai. O espaço, meu Deus, da sua presença com outras coisas, com drogas, com vícios, com prostituição, com festa, com amigos, meu Deus. Mas, Senhor, nós sabemos, meu Pai, que esse espaço, meu Deus, que tem, Senhor, em nosso coração, só o Senhor pode preencher. Oh, Deus querido e poderoso, alabadaramandorei me clamas. Visita, Senhor amado, este jovem, esta pessoa que está afastada dos seus caminhos, meu Pai, faz, Senhor, a grande obra nesta madrugada. Meu Deus, eu quero clamar a Ti, Senhor, neste momento, Senhor, pelos idosos, meu Deus, que estão orando conosco. Quantos idosos, Pai, neste momento, Senhor, anciãos, já com os cabelos brancos, Pai, clamando a Sua presença, Senhor, orando pelos seus, apresentando e crendo na promessa da salvação, meu Deus, da sua família, do seu lar. Quantos, meu Deus, são eles, ó Pai, que são a coluna ali de oração da sua casa. Meu Deus, que o Senhor venha honrar, que o Senhor venha, meu Deus, dar saúde, que o Senhor, meu Deus, venha dar, Senhor, ó Pai, ó Senhor, derrama do seu amor a companhia, Pai, que o seu Espírito Santo possa abraçar, Senhor, este ancião, esta minha irmã, Senhor, que já ora, Senhor, e muitas vezes se sente sozinha, esta irmã que já é viúva, Pai, que seu esposo, meu Deus, partiu e muitas vezes se sente só, Senhor. Oh, Deus querido, que o Teu Espírito Santo possa consolar, possa abraçar, meu Deus, a vida desta irmã, Senhor. Oh, Deus querido, aquece este coração, meu Deus. Venha, Senhor, consolar aqueles que estão enlutados, Pai, que perderam seu ente querido, perderam até mesmo hoje, perderam recentemente, ou aqueles que já perderam, mas que estão enlutados ainda, Pai. Porque o luto, Senhor, é uma fase tão difícil, Pai. Não fomos feitos, meu Deus, para nos separarmos, não fomos feitos para morrer, e por isso muitas vezes não aceitamos, Pai. Oh, meu Deus querido, essa separação, mas que o Teu Espírito Santo, Senhor, venha consolar, porque o Senhor está no controle, o Senhor é soberano, Pai, e nós nos rendemos, meu Deus, a Ti, Senhor, e a Sua vontade. Senhor, venha, Deus, agora, Pai, eu te peço, visita, Senhor, os meus irmãos também, Senhor, que estão, Senhor, vivendo, Senhor, em viuvez também. Senhor, toma nas Tuas mãos, visita agora, Pai, eu te peço, meu Deus, visita agora aqueles lugares, meu Deus, que estão passando por catástrofes, Senhor, naturais. Meu Deus, tem misericórdia, entra com a providência, Papai. Venha, Senhor, ó Deus, dar o grande livramento, Senhor, em nome de Jesus. Pai, eu peço a Ti, Senhor, uma forma gloriosa, que o Senhor visite nesta madrugada, Pai, os hospitais. Quantas pessoas aqui, Senhor, pedindo orações, meu Deus, escrevendo os nomes de pessoas que estão internadas, pessoas que estão na UTI, pessoas que vão passar por cirurgias, ó Pai, ou que já passaram. Que o Senhor, meu Deus, apresente, eu apresento nas Tuas mãos agora, e que o Senhor venha, Papai, levar saúde, visita, Senhor, fazendo milagre, levando a cura, Senhor, em nome de Jesus, Pai. Oh, Deus amado e poderoso, a última palavra não é a do médico, a última palavra, meu Deus, não é do enfermeiro, mas a última palavra é do Senhor, Pai. O Senhor, ó Pai, quem nos fez, o Senhor que conhece o corpo humano, o Senhor, ó Pai, é poderoso para dar a vitória. Visita agora este leito, visita agora, Pai, esta maca, visita agora, Senhor, este centro, Pai, de isolamento, esta UTI, Senhor, onde tem esse irmão, essa irmã que está nos ouvindo, meu Deus, com o seu celular, com o seu rádio, está, Senhor, conectado na oração, não pode muitas vezes sair, Senhor, de cima deste leito, mas pode, Senhor, colocar a sua fé em ação e clamar a Ti, meu Deus. Oh, Senhor, quantas, meu Deus, pessoas em cima de um leito de dor, Pai, que tomam medicações fortíssimas, meu Deus, para passar a dor, analgésicos, mas a dor ela não passa. Deus, que o Senhor venha anestesiar, Senhor, esta vida. Anestesia, Senhor, visita aqueles que estão com câncer, aqueles que têm tumores, Pai. Que o Senhor, meu Deus, venha dar o livramento, venha dar o refrigério, Pai. Em nome de Jesus, Papai, nesta madrugada nós clamamos por aqueles, meu Deus, que têm leucemia. Oh, Senhor da glória, aqueles que têm câncer, Senhor, na próstata, Senhor. Visita aqueles que fizeram cirurgias, ó Pai, para a extração, meu Deus, dos tumores. Aqueles que fazem quimioterapia, radioterapia, Senhor. Porque esse processo, Senhor, é tão doloroso, Pai. Senhor, que o Senhor dê força, ajude, Senhor. Ah, Deus querido e poderoso, o Senhor tem um propósito, meu Deus, em tudo. E nós sabemos, ó Pai, aleluia, que tudo coopera para o bem daqueles que temem ao Senhor. Deus, louvado seja o Teu nome, Senhor. Pela medicina também, Pai. Pelos médicos que o Senhor deixou, pela sabedoria, inteligência que o Senhor tem dado, Senhor, através também da tecnologia, meu Deus, da área médica. Tu és maravilhoso, Tu és poderoso. Senhor, eu quero orar também, Senhor, pelas criancinhas que estão internadas. As criancinhas, ó Pai, que estão ali, Senhor, entre a vida e a morte, entubadas, Pai. Dá o livramento, visita, Senhor, o hospital do câncer, visita, Senhor, o hospital, Senhor. Meu Deus querido, dos transplantes, meu Deus, visita, Senhor, a ACD. Visita, meu Deus querido e poderoso, as crianças que precisam de uma atenção, Senhor, especial. Deus, que o Senhor venha visitar a sua família, sua mãe, o seu pai, que muitas vezes, Senhor, abre mão do seu trabalho para ficar acompanhando, meu Deus, os seus filhos, ó Pai, em tratamentos, meu Deus, rigorosos. Senhor amado, eu peço a Ti também, Senhor, por aquelas crianças, Senhor, que estão, Senhor, numa casa de abrigo, uma casa de acolhida, que já não tem mais os pais, há uma criança que foi abandonada, Senhor, pela sua mãe, pelo seu pai. Deus, a Tua palavra fala, Senhor, que pode, Senhor, a mãe abandonar o seu filho, mas todavia o Senhor não abandonará. Oh, meu Deus querido, vai ao encontro agora, Senhor, a essas crianças, esses adolescentes, esses jovens que foram abandonados, Pai, que são órfãos. Senhor, o Senhor tem um carinho todo especial, Senhor, pelos órfãos também, pelos estrangeiros, pelas viúvas. Meu Deus, Senhor, visita agora, Pai. Oh, Deus querido, levando, Senhor, ó Pai, a alegria, meu Deus, da salvação, que o Senhor venha se revelar, ó Pai, para essas vidas. Senhor, querido, Deus de maravilha, eu quero orar, Senhor, meu Deus, pelas mulheres agora, Senhor. Quantas, Senhor, mulheres, ó Pai, que estão desesperadas. Quantas mulheres, ó Deus, que estão, Senhor, com as suas emoções à flor da pele, Senhor, descontroladas, meu Deus, por conta de situações, meu Deus, vividas no dia a dia, dificuldades na sua família. Que o Senhor, oh, meu Deus, Espírito Santo, que o Senhor possa dar o domínio próprio, a temperança, os frutos, o fruto, meu Deus, do Espírito, Pai, para esta minha irmã. Oh, Deus querido e poderoso, ajuda, meu Deus, as minhas irmãs, ó Pai. Abençoa, Senhor, o Ministério das Mulheres de Fé. Abençoa, Senhor, este evento que nós teremos também, Senhor, neste sábado, dia 26, juntamente, Pai, com a nossa irmã Débora Miranda. Que o Senhor abençoe, Papai, este dia, que seja um dia glorioso, que o Senhor, ó Pai, possa, Senhor, meu Deus, nos abraçar, meu Deus, com a Tua presença, meu Deus, quando nós chegarmos ali, Senhor, naquele local. Oh, meu Deus, quantas irmãs feridas, quantas irmãs, ó Pai, já, Senhor, muitas vezes entrando em depressão, Senhor, por decepções, por não ser ouvida, Pai. Meu Deus, que o Senhor, ó Pai, visite a cada uma agora. Senhor, tira ansiedade, tira, Senhor, todo o transtorno, Pai, na sua mente. Oh, Deus querido, Deus poderoso, que o Senhor, ó Pai, venha sustentar, meu Deus, as suas filhas da sabedoria, Pai, porque a mulher sábia edifica a sua casa, mas a tola a destrói com as suas próprias mãos. Deus, que o Senhor venha levantar mulheres cheias da sua presença e da sua sabedoria, Pai. Oh, meu Deus, que o Senhor venha, Senhor, derramar do seu amor, Pai. Que os seus companheiros, Senhor, os seus cônjuges possam ver, meu Deus, a sua luz através da vida dessa minha irmã, Pai. Deus, querido e poderoso, eu peço a Ti, Senhor, neste momento, eu faço, Senhor, um clamor especial, Pai. Em nome de Jesus, Papai querido e poderoso. Oh, Senhor, por aqueles que estão trabalhando, Senhor, estão clamando juntamente conosco, Pai. Quantos que estão abrindo, Senhor, o tempo ali, Senhor, abrindo mão, Senhor, de um tempo do seu trabalho, estão orando conosco. Senhor, os vigias, os seguranças, aqueles enfermeiros que trabalham em plantões, os que trabalham, Senhor, de madrugada, Pai. Que o Senhor visite, Senhor, agora. ou aqueles motoristas, ó Pai, de aplicativo, motorista de caminhão, de ônibus, Pai, que estão nos acompanhando, Senhor, estão no trabalho, mas estão com o pensamento ligado a Ti. Visita, Senhor, este trabalho, dá o livramento, Senhor, prospera, abençoa. Ó Deus amado, Deus tremendo, aleluia. Tu és, meu Deus, maravilhoso, Tu és grandioso. Senhor, abre a porta de emprego também para aquele, Senhor, que está desempregado, Pai. Venha, Senhor, ó Pai, abre porta onde não tem. Venha, Senhor, visitar os currículos que já foram entregues, enviados, Pai. Enviados em sites, enviados em e-mails, Pai. Que o Senhor, meu Deus, venha, Senhor, abençoar e prosperar o Teu povo. Sim, Senhor, os ofertantes, os dizimistas, aqueles que são fiéis, ó Pai, no pouco. Que o Senhor, meu Deus, venha, Senhor, ó Pai, ó Jesus querido, multiplicar, Senhor, a bênção. Venha prosperar, Senhor, e a prosperidade, Senhor, do Senhor, meu Deus, é não ter falta de nada. A Tua prosperidade, Senhor, muitas vezes não é, Senhor, ter abundância, mas é não ter falta. Aleluia, meu Deus, não deixa faltar o alimento nesta mesa. Não deixa, Senhor, faltar o alimento, Senhor, nessa dispensa. Olha, Senhor, este pai de família preocupado, Senhor, com o que vai dar de comer, Senhor, para sua família amanhã. Meu Deus, quantos papais, meu Deus, preocupados, meu Deus, com seus bebês, meu Deus, porque muitas vezes não tem uma alimentação adequada, Pai. Oh, meu Deus, que o Senhor venha, Senhor, preparar. Que o Senhor venha, Senhor da glória, abrir as comportas do céu. Oh, meu Deus, e prospera, Senhor. Prepara, meu Deus. Oh, Senhor amado, meu Deus querido. Quantas pessoas preocupadas com contas, meu Deus, para pagarem, contas que vão vencer, Senhor, e já o dinheiro não deu, Senhor, para todo mês. Senhor, vem abençoar, abre portas grandes para o Teu povo, portas, meu Deus, aleluia, abençoadas. Oh, Senhor, meu Deus querido, venha, Senhor, capacitar o Seu povo, venha dar sabedoria, Pai, para que o Seu povo possa, meu Deus, ocupar posições, meu Deus, aleluia, abençoadas, ó Pai, em empresas, meu Deus, em locais, ó Deus, que só o Senhor, meu Deus, poderia colocar os Seus filhos, meu Deus. Eu peço a Ti, Senhor, que o Senhor visite agora, Senhor, aqueles que estão estudando, dá sabedoria, Senhor, para aqueles que estão, Senhor, na escola, aqueles que estão, Senhor, fazendo cursos, dá sabedoria, Pai, para aqueles que vão prestar concurso, Senhor, dá sabedoria para aqueles que estão na faculdade, fazendo pós-graduação, fazendo, Senhor, MBA, que o Senhor dê sabedoria, Pai, para essas pessoas, Pai. Oh, meu Deus, que o Senhor venha abrir a mente, que o Senhor use mesmo, Senhor, assim como o Senhor deu sabedoria, Pai, para Daniel, Senhor, assim como o Senhor deu sabedoria, Senhor, para Moisés em toda a ciência, Pai, meu Deus, que o Senhor venha dar sabedoria também para o Teu povo, aleluia. Oh, meu Deus querido, meu Deus tremendo, Tu és, ó Pai, aleluia, e a Tua palavra fala, Senhor, que a sabedoria, ela é sua aluna. Oh, Deus, que coisa linda, meu Pai. Meu Deus poderoso, venha, Senhor, ó Pai, aleluia, derramar dessa sabedoria não humana, mas a sabedoria celestial, a sabedoria, Pai, do Senhor, divina, Pai, em nossas vidas, meu Deus, que supera, Pai. Ela supera, meu Deus, toda expectativa, ela supera, meu Deus, porque quando o Senhor Jesus falava, meu Deus, eles falavam, não é este o filho de José? Aleluia, porque a sabedoria era tão grande que eles ficaram admirados. Ah, Deus querido, nos dá sabedoria para falar, Nos dá sabedoria para te servir, Senhor. Que possamos te servir melhor. Que possamos nos entregar ao Senhor mais e mais, Senhor. Que possamos ser, Senhor, mais entregues, Senhor. Nos deleitar na sua presença e na leitura da sua palavra. E meditar na sua palavra de dia e de noite, Pai. Oh, meu Deus, que possamos escrever a tua palavra, Senhor, em nosso coração. Para não pecar contra ti, Lamadar assume declamas. Senhor, ajuda-nos, Senhor, meu Deus, aleluia. Nos ajuda, Pai. Senhor, porque nós somos, meu Deus, pobres, miseráveis, Senhor. Meu Deus, Tu és maravilhoso, Senhor, obrigada pela Tua graça, por estender a Sua mão, Senhor, por estender a Sua mão, Senhor, com salvação, Senhor, para nossas vidas. Não merecíamos, Senhor, e não merecemos, Pai. Nós somos, meu Deus, oh Senhor querido, aleluia, meu Deus, tão miseráveis. Meu Pai, mas o Teu amor, Senhor, incondicional nos alcançou, Papai. E por isso eu Te louvo, Senhor. Nós Te amamos, Senhor, nós bendizemos o Teu nome. E, meu Deus, eu só quero, Pai, Te agradecer, Senhor. Aleluia, meu Deus querido, estamos, Senhor, finalizando, Senhor, praticamente o mês de setembro. E nós podemos dizer Ebenezer, porque até aqui nos ajudou o Senhor, Pai. Obrigada, Senhor, porque já passamos da metade deste ano. E o Senhor tem, Senhor, livrado-nos. O Senhor tem, Senhor, nos sustentado. O Senhor tem, meu Pai, nos guardado, Senhor, à sombra do Onipotente. Nós estamos no Seu esconderijo, Pai. Oh, Senhor maravilhoso, Deus grandioso. Que o Senhor, ó Pai, seja louvado e exaltado poderosamente. Falta, Senhor, palavras, meu Deus, para, meu Deus, expressar a nossa gratidão ao Senhor por tudo que o Senhor já fez e tudo que vai fazer, Senhor. Eu tenho certeza, Pai, que o Senhor, meu Deus, continue sendo o centro, Pai, da nossa adoração, o centro, Pai, da nossa vida. Tu és, ó Pai, aleluia, tudo para nós, Papai. Nós nos declaramos a Ti, Senhor. Deus querido, visita, Pai, esses pedidos de oração de uma forma poderosa. Eu não consigo ler todos agora, mas o Senhor, meu Deus, está contemplando, Senhor. Ó, meu Pai, cada pedido de cada irmão, de cada irmã, Senhor, que tem colocado aqui no chat. Que o Senhor, meu Deus, venha fazer a grande obra. Que o Senhor, Papai, dá o livramento, dá a libertação. Venha, Senhor, dar a cura, resolve esta causa. Que o Senhor, meu Deus, venha fazer um milagre, Pai. O milagre que Ele precisa. Que o Senhor venha entregar, Senhor, nesta noite, Pai. É o que eu Te peço, Pai, em nome do Senhor Jesus.
1: Sim, meu Deus, meu Pai, em nome de Jesus Cristo, grandioso Deus. Em concordância com o coração da sua serva, meu Pai. Oh, Senhor, nós pedimos a sua misericórdia. Senhor, e agradecemos pela sua graça, pelo seu amor. Oh, grande Deus, grandes coisas fez o Senhor por nós e por isso estamos alegres. Te louvamos, Senhor, meu Deus, e pedimos perdão dos nossos pecados. Pedimos perdão das nossas falhas. Falhamos demais, Senhor. Falhamos demais, sim, Senhor, os pensamentos, atitudes, palavras, gestos, olhares, omissão. Sim, meu Deus, deveríamos ter feito e não fizemos. Não deveríamos ter feito e fizemos. Pedimos perdão por tudo, Senhor, meu Deus. Somos falhos demais. Ô, Senhor, meu Deus, pedimos perdão por confiar muitas vezes na nossa justiça, que é falha, Senhor. Que é como um trapo de imundice, Senhor, meu Deus. E nós achamos que a nossa justiça é alta. Pedimos perdão, grande Deus. E queremos viver a sua justiça, a sua verdade, a sua palavra. Aleluia! Sim, grande Deus, e não aquilo que o nosso coração nos mostra, Senhor, meu Deus, dizendo ser caminhos direitos, caminhos importantes, altos e elevados, mas no final são caminhos de morte. Nós pedimos perdão por muitas vezes confiarmos no nosso coração, no nosso entendimento, e pedimos perdão, Senhor, meu Deus, por isso. Oh, grandioso! Eterno e amado Deus, clamamos o sangue de Jesus nessa madrugada, Pedimos o sangue do Cordeiro Santo sobre a nossa vida, Senhor. Lava as nossas vestes salpicadas de pecado. Lava as nossas vestes espirituais, grande Deus. Nós pedimos, tem misericórdia, lava. Deixa limpas, alvas, brancas como a neve. Nós pedimos ao Senhor. Meu Deus querido, meu Deus poderoso, nosso Senhor amado, agradecemos o Senhor, nosso coração se enche de gratidão na sua presença. Trazemos à memória aquilo que nos traz esperança, trazemos à memória tudo aquilo que o Senhor nos fez, a sua graça nos alcançando. Esse favor, essa bênção, esse amor, essa graça, Senhor, nos alcançando sem merecermos nada, mas mesmo assim o Senhor vem com a sua graça, com o seu amor. Meu Deus, agradecemos, Senhor. Somos tão pequeninos, tão falhos, e o Senhor é tão grande e se preocupa conosco, Senhor, meu Deus. Agradecemos o Senhor, meu Pai querido e eterno, pelos grandes livramentos. Agradecemos o Senhor, meu Deus, porque nós deitamos, dormimos e acordamos, o Senhor nos sustentou, nos guardou, nos ajudou, nos livrou. Aleluia! Te louvamos, Senhor, meu Deus, pelas portas abertas, pelas portas fechadas, pelos livramentos, sim, grande Deus, por afastar da nossa tenda toda a praga. Afasta mesmo, Senhor, que a sua mão poderosa ponha, Senhor, meu Deus, de lado, afaste toda a praga, marca, Senhor, meu Deus, a nossa casa com o sangue do Cordeiro. Oh, Senhor, meu Deus, guarda, Senhor, a entrada e a saída do nosso lar, guarda, envia os seus anjos guardando, Senhor, a nossa casa, a casa dos nossos familiares, guarda mesmo, Senhor. Oh, grandioso e eterno e soberano Deus, nós oramos, Senhor, meu Deus, agradecendo o Senhor por tudo. Eu agradeço pela vida da minha esposa, eu agradeço pelos meus irmãos, pela minha mãe, agradeço, Senhor, meu Deus, meu Pai, pela diretoria dessa igreja, agradeço por tudo que o Senhor tem feito, Senhor, meu Deus, nessa igreja, agradecemos por tudo que o Senhor tem feito na sua igreja, na terra, Senhor, meu Deus, sim, toda a terra, a igreja do Senhor, meu Deus, a igreja do Senhor, meu Deus, continua direcionando, continua dando a visão, continua, Senhor, meu Deus, fortalecendo, continua usando os nossos pastores, usando as nossas vidas nos altares, Senhor, meu Deus, não só nos altares, mas em todos os lugares, para pregarmos a tempo e fora de tempo esse evangelho poderoso, aleluia, esse evangelho transformador, aleluia, esse evangelho, Senhor, que é como um dinamite, como uma bomba atômica, com o poder de Deus para a salvação de todo aquele que crê, essa verdade tão poderosa e potente, Senhor. Continua, Senhor, meu Deus, usando a nossa vida para levar esse evangelho, Senhor, meu Deus, verdadeiro, na direção do seu Espírito, a sua palavra sem mistura, pura. Não deixe que o fogo estranho entre no nosso meio. Meu Deus, usa os nossos pregadores, usa os nossos pastores levando o alimento, o capim verdinho, Senhor, o alimento para as ovelhas nos santos altares, meu Deus. Sim, grandioso Deus, nos ensinamentos batismais, sim, meu Deus querido, nos aconselhamentos, gabinetes pastorais, sim, grandioso Deus, usa os nossos obreiros, Senhor, os nossos pastores, presbíteros, diáconos, cooperadores, as nossas irmãs, usa, Senhor, meu Deus, os nossos professores da Escola Teológica Deus e Amor, Senhor, meu Deus, os professores dos seminários, professores do CFA, todos os nossos cursos que nós temos, usa, Senhor, meu Deus, oh, grandioso Deus, que tarefa tão nobre, Senhor, meu Deus, que privilégio pregar o Evangelho do Senhor, usa os seus servos, use a nossa vida, Senhor, nos colocamos na sua presença, Senhor, meu Deus, que a sua vontade seja feita na nossa vida, acima da nossa vontade, seja feita a sua vontade, sim, grande Deus, grande Pai, e louvamos e te agradecemos pelos grandes livramentos que o Senhor tem dado, sim, meu Deus, o Senhor tem livrado o seu povo de toda a violência que assola esse mundo, o Senhor tem livrado de brigas no trânsito, Senhor, meu Deus, estamos vendo, Senhor, na internet, nos jornais, noticiários, Sim, meu Deus, meu Pai, os portais de internet, tantas catástrofes acontecendo. Senhor, meu Deus, guerras, rumores de guerras, cidades bombardeadas. Senhor, meu Deus, acidentes de trânsito, atropelamentos, batidas, quedas de avião, de helicóptero. São tantas coisas, meu Deus. Novas enfermidades surgindo. Senhor, meu Deus, guerras. Meu Senhor, Senhor, meu Deus, nós pedimos, Senhor, continua livrando o seu povo e agradecemos pelo grande livramento. Oramos por todas as famílias que estão passando por isso, Senhor, meu Deus, por guerras, famílias, Senhor, meu Deus, que o luto bateu na porta nesse momento e aos prantos estão agora, derramando lágrimas, Senhor, meu Deus, pela saudade, Senhor, meu Pai, doente, do amigo, que já não verão mais. Senhor, meu Deus, meu Pai, nós oramos por esses. Oramos e pedimos, alcança o coração dessa pessoa que está em luto. Alcança, Senhor, meu Deus, familiares que estão preocupados, com amigos ou entes queridos, que estão em nações e locais onde a guerra está acontecendo. Senhor, meu Deus, nós oramos. Intercedemos, Senhor, por essas famílias, intercedemos por essas pessoas, pedimos, grande Deus, ao grande livramento, faz cessar o derramamento de sangue, cidades violentas, Senhor, meu Deus, intolerância religiosa, tanta coisa acontecendo, servos do Senhor sendo perseguidos e mortos, Senhor, meu Deus, oh, meu Pai, nós oramos nesse momento e nós pedimos, grandiosíssimo Deus, vem com a sua mão poderosa, vem com o seu bálsamo, vem com a sua presença, aleluia, alcançando, Senhor, essas vidas, acalentando, Senhor, aquecendo os corações, sim, grande Deus, fazendo um grande mover. Nós pedimos, grandioso Deus, agradecemos o Senhor pelos livramentos, pelo que o Senhor tem feito. Continua livrando, Senhor. Continua livrando das perseguições, continua, Senhor, livrando, Senhor, o seu povo que faz a sua obra, os missionários. Continua livrando, vai abrindo as portas, Senhor, meu Deus, mudando legislação de países, cidades, meu Senhor, meu Deus, estados, para que o evangelho possa ser proclamado, Senhor, meu Deus, sim, Senhor. Nações que estão fechadas, nós oramos, grande Deus, abre as portas para a pregação do evangelho. Usa, Senhor, os missionários que já estão fazendo a obra, tanto no Brasil como no exterior, em locais longínquos, difíceis, meu Senhor, sim, o sertão. Oh, grande Deus, comunidades quilombolas, nós apresentamos, nós oramos, comunidades indígenas, Senhor meu Deus, apresentamos os seus servos que estão fazendo a obra nesses locais, sim, meu Deus, comunidades ribeirinhas, ilhas, arquipélagos, oramos, Senhor meu Deus, pedimos ao Senhor, em nome de Jesus, usa os seus servos, use a nossa vida. Use as suas servas, Senhor, meu Deus, meu Pai, nós pedimos nessa obra tão especial e continua livrando, Senhor. Nessa madrugada nós pedimos livra da obra maligna. Nessa madrugada nós pedimos livra, Senhor, meu Deus, das artimanhas de Satanás. Livra, Senhor, de toda obra satânica e demoníaca. Senhor, meu Deus, que Satanás e seus adeptos estão fazendo nesse momento, fizeram, Senhor, meu Deus, invocações que foram feitas, meu Deus, para prejudicar, para destruir, nós clamamos nesse momento que todo o mal seja desfeito em nome de Jesus Cristo, sim, Senhor, meu Deus, no nome do seu Filho amado Jesus Cristo, nós pedimos, desfaz as obras malignas, desfaz, Senhor, as obras satânicas. Desfaz, Senhor, meu Deus, as obras demoníacas. Nós pedimos, grande Deus, sim, meu Pai. Oh, Deus querido, Deus poderoso, tantas coisas sendo feitas no oculto para prejudicar servos e servas do Senhor, prejudicar pessoas que têm comércio, prejudicar, destruir famílias, pessoas. Meu Deus, nós oramos nesse momento. Pedimos que a mão forte do Senhor venha se mover, Senhor, meu Pai. Que o Senhor decrete, meu Pai, em nome de Jesus Cristo, a vitória em favor dos seus. Oh, grande Deus, em favor da menina dos seus olhos, em favor dos seus pequeninos, em favor da sua igreja, meu Deus, decreta a vitória. dá uma palavra, Senhor meu Deus, a sua palavra poderosa. Sim, libera a sua palavra poderosa, Senhor meu Deus, para agir em favor dos seus servos. Oh, querido e eterno Deus, nós queremos mais dessa presença poderosa. Nós queremos todos os dias ser cheios do seu Espírito Santo. Enche a nossa vida. Sim, meu Deus, vem. Transforma o nosso pensamento, o nosso coração tão enganoso, tão falho. Arranca essas setas, meu Deus. Em nome de Jesus Cristo, arranca essas setas malignas. Tira de nós a soberba, a vanglória, a exaltação. Tira de nós. Quebranta, Senhor Deus, esse coração petrificado, esse coração que parece um concreto, que o Senhor quebrante agora. Tira esse coração de pedra dessa pessoa e põe um coração de carne. Um coração que ame, um coração que adore, como o salmista adorava. Um coração que ame, Senhor meu Deus, para que sejamos reconhecidos como discípulos do Senhor, amando, Senhor meu Deus, sim, pelo amor. Um coração que se importe com o outro. Um coração, meu Deus, sim, meu Deus, querido, que tenha compaixão, piedade. Oh, Senhor, estamos tão falhos, estamos tão longe disso tudo, Senhor. As situações acontecendo, nosso coração endurecendo. Senhor, meu Deus, estamos perdendo a sensibilidade. Nos ajuda a voltar à primeira caridade. Sim, grande Deus, nos ajuda a voltar ao primeiro amor. Aleluia. Sim, faz o nosso coração arder novamente na sua presença, meu Deus. Oh, grandioso. Acende a chama que estava se apagando. Não deixa, Senhor meu Deus, ficarmos no sono da indolência, dormirmos espiritualmente, baixarmos a guarda, Senhor meu Deus, e nos afastarmos do Senhor e da sua palavra. Guarde-nos, Senhor meu Deus. Segura na nossa mão, Senhor, e não nos deixe tropeçar. Nos ajuda a permanecer em pé, Senhor, meu Deus, aquele que está em pé, Senhor, meu Deus. Vigie. Nos ajude a vigiar. Nos ajude, Senhor, meu Deus, a estarmos focados no Senhor. Sim, grandioso Deus. Independente do vento, Senhor, da tempestade, da situação. Nos ajuda a focarmos no Senhor. Sim, grandioso Deus, como o seu servo, Senhor, que andou naquelas águas. E estava focando no Senhor. Mas quando parou para pensar, para ver o vento, a força do vento e a situação, começou a afundar. Não nos deixe afundar, Senhor meu Deus. Segure na nossa mão. Nos conduza, nos ajude a andar sobre as águas, Senhor meu Deus. Sim, nós pedimos nessa madrugada. Aleluia! Nós pedimos nessa madrugada que o Senhor venha renovar os seus servos. Pedimos nessa madrugada, Senhor, vem com o seu vento e a sua presença, aleluia, venha nos envolver, Senhor meu Deus, oh meu Pai, aleluia, com o seu redemoinho da sua presença, do seu Espírito, Senhor, aleluia, venha nos envolver com o seu vento, venha, Senhor meu Deus, pedimos a chuva do Senhor, o vento do Senhor, queremos viver o seu tempo, queremos, Senhor meu Deus, viver o seu Kairos, oh grandioso Deus, queremos estar atentos para o tempo do Senhor acontecer na nossa vida, Senhor, na janela de oportunidades, aquilo que o Senhor preparou no seu tempo, sim, meu Deus, queremos viver, meu Pai, a sua vontade, boa, perfeita e agradável. Oramos, Senhor meu Deus, com o Ministério de Intercessão Global nessa madrugada, apresentando todos que oram conosco agora, alcança cada um, Senhor meu Deus, dessas centenas e milhares de pessoas que oram conosco no Brasil e no exterior. Alcança cada um. Sim, meu Deus, o Senhor é Deus de perto, é Deus de longe. O Senhor é o Deus onisciente, onipotente, onipresente. Sim, meu Deus, toca mesmo os seus servos. Cada um, Senhor, com esse toque, meu Pai, individual. Grandioso Deus, fortalecendo, abençoando, que cada um sinta a presença do Senhor. Aleluia! Meu Deus, nós clamamos, nós pedimos por todos esses pedidos, intercedemos Entramos em concordância, Senhor, com o Ministério de Intercessão Global, apresentando essas causas. Pelejamos junto com o Seu povo, Senhor, intercedemos pelas famílias. Intercedemos, Senhor meu Deus, pelas libertações que estão sendo pedidas aqui, nesses pedidos de oração. Intercedemos, meu Deus, meu Pai, para que obras malignas sejam desfeitas, para que processos jurídicos, Senhor meu Deus, que estão estacionados, avancem, Senhor meu Deus. Oremos, Senhor meu Deus, meu Pai, para que a providência do Senhor, do céu, das suas mãos poderosas e abençoadoras, cheguem até o seu servo e a sua serva que pedem a providência urgente. Oramos, intercedemos por aqueles que derramam tantas lágrimas, Senhor, que não tem mais forças para pronunciar, Senhor meu Deus, uma palavra. Grande Deus, alcance esse coração tão apertado, Senhor meu Deus, contrito, que o Senhor não despreza. Alcança esse coração enlutado, Senhor meu Deus, esse coração com tantas dores, esse traído, que experimentou a traição, a rejeição e tantas outras situações. Meu Deus, nós oramos, nós intercedemos agora. Em nome do Seu Filho amado, Jesus Cristo, alcance essa pessoa, alcance esse homem, alcance essa mulher, alcance essa família. Oramos, meu Deus, por essa família, pelas famílias brasileiras, pelas famílias, Senhor, meu Deus, em toda a terra. Nós oramos, meu Deus, guarda as famílias, meu Deus. Guarda os casais, os casamentos bombardeados, Senhor, meu Deus. Os casamentos que estão sendo bombardeados por Satanás, Senhor, eles estão rachando, que o Senhor guarde. Aqueles, Senhor, meu Deus, que não aguentaram mais, se separaram, estão longe, que o Senhor alcance agora. Alcance essas vidas, une, Senhor. O Senhor que uniu, alcança, Senhor, restaura esse casamento. Restaura esse matrimônio, nós pedimos. Abençoa esse leito santo. Oh, querido Deus, querido Pai, clamamos pelas famílias, pais, pelos filhos. Oramos pelo ancião, Senhor meu Deus, com tantas dores. O ancião, meu Deus, que deseja e chora, Senhor meu Deus, e lembra, Senhor meu Deus, dos tempos em que, ou de outrora, que tantas coisas fez ao Senhor e agora gostaria de fazer, mas não consegue mais, porque o corpo, o organismo não responde mais, o cérebro como outrora, Senhor. Meu Deus, meu Pai, alcança ele, alcança ela, alcança esse jovem, Senhor, meu Deus, meu Pai, que ora comigo nesse momento, tem tantos sonhos, tantos projetos, alcança. Esse, Senhor, meu Deus, que pede oportunidade, deseja estudar, Senhor, meu Deus, fazer cursos. Olha esse, Senhor, meu Deus, que quer, Senhor, meu Pai, conhecer a Sua Palavra, estudar profundamente, que o Senhor abra a porta, a janela de oportunidade para esse, Senhor, meu Deus, em nome de Jesus. Oramos pelos trabalhadores, Senhor, meu Pai, nesta madrugada. Intercedemos por todos que estão trabalhando agora, locais perigosos, trabalhos na madrugada, Senhor, meu Deus, que o Senhor guarde. Oramos pelos trabalhadores, oramos, Senhor, meu Deus, pelos desempregados, que o Senhor abra a porta. Sim, meu Deus, meu Pai, e continuamos intercedendo pelos seus. Livra, Senhor, meu Deus, das astutas ciladas de Satanás. Livra, Senhor, da mortandade que assola essa madrugada. Livra, Senhor, meu Deus, o espírito da morte. Livra, grandioso Deus. Livra, Senhor, meu Pai, da síndrome do pânico, dos vícios. Livra, Senhor, meu Deus, das doenças psicológicas, Senhor, meu Deus. Toda depressão bate em retirada. Toda crise de ansiedade que essa pessoa está passando, meu Deus, que o Senhor venha com o Seu refrigério, que o Senhor venha com a Sua presença, meu Pai, em nome de Jesus Cristo, e que essa ansiedade cesse, saia dessa vida, em nome de Jesus, meu Deus. Ah, meu Deus, meu Pai. Oh, grandioso Deus, pessoas sofrendo com traumas tão profundos e terríveis, que o Senhor alcance agora, meu Senhor, meu Pai. Intercedemos por todos. Louvamos o Senhor que não se esquece do aflito, do necessitado. Oramos, Senhor, por aquele que está numa situação extrema de perigo agora, que o Senhor alcance, Senhor, alcança e muda esse quadro, essa situação. Sim, eis que, Senhor, meu Pai, oh Deus, oh querido Deus, eis que pensa em se matar, esse quer ser transformado, Senhor meu Deus, e ele tenta, sim, ela tenta, Senhor meu Deus, mas cai novamente nesse pecado. Que o Senhor ajude, que o Senhor estenda a sua mão poderosa, meu Deus. Nós pedimos ao Senhor, quem sou eu para mandar, quem somos nós para mandar no Senhor, mas nós clamamos, grande Deus, porque nós conhecemos o Senhor, e o Senhor tem o poder de transformar. Nós pedimos, grande Deus poderoso, estende a sua mão poderosa nessa madrugada para essa pessoa, e levanta ele, levanta.

Isso, Senhor meu Pai, pelas nossas autoridades, oramos, Senhor mesmo, pela sua igreja, pela nossa diretoria deliberativa, executiva, oramos, Senhor meu Deus, pelos nossos membros, obreiros, oramos pela sua igreja na terra, Senhor, por todos os servos do Senhor nessa terra. Terra, meu Deus, nós oramos neste momento, pedimos a sua misericórdia, aleluia! Vem, Senhor, meu Deus, usando a nossa vida, enchendo a nossa vida da sua presença, vem, Senhor, entregando os dons espirituais, vem, grande Deus, ungindo os nossos olhos para vermos a glória do Senhor. Vem, grande Deus, desobstruindo os nossos ouvidos espirituais para ouvirmos a sua voz. Oh, meu Deus, veste nessa madrugada. Vem com o revestimento, com a armadura do Senhor. Nós precisamos para resistir ao dia mau. Veste os seus servos, meu Deus, com a sua armadura. Sim, grande Deus, ajuda, meu Pai. Sim, grandioso Deus, não deixa desistir da caminhada, Senhor meu Deus, como o Senhor já me revela aqui, Senhor meu Deus, meu Pai. Alguns estão dizendo que vão desistir, que não aguentam mais, que o Senhor alcance agora. E não é tempo de parar, não é tempo de retroceder, não é tempo de desistir. Meu Deus, alcança, fortalece, veste com a sua armadura, renova, Senhor meu Deus. Em nome de Jesus Cristo, enche do seu Espírito, meu Pai, nessa madrugada nós clamamos, Senhor, meu Deus. Oramos pela nossa juventude, oramos pelas nossas crianças, em concordância com o coração, como Andréia fez. Oramos, Senhor, meu Deus, por todos os ministérios da sua igreja. Oramos, Senhor, meu Deus, pela obra social, Fundação Reviver, Associação Reviver Help. Oramos, Senhor, meu Deus, pelas casas abertas, Senhor, meu Deus, pelo todos os trabalhos, por todos os trabalhos, Senhor, meu Deus, que estamos fazendo na obra social. Pedimos, nos ajude a alcançar mais. Nos ajude, Senhor, meu Deus, a alcançar mais vidas com o evangelismo mundial, a obra missionária, a pregação do evangelho. Nos ajude a alcançar mais. A fazer mais, para que o seu nome seja glorificado, exaltado e engrandecido. A nossa escola, Senhor, nos ajude a aumentar mais, expandir, alcançar mais, Senhor, com o ensinamento da palavra, Senhor, em nome de Jesus, sim. Meu Deus, faz, Senhor, meu Deus, confirma a pregação do evangelho com sinais e maravilhas nas nossas igrejas. Cura, Senhor. Liberta, meu Deus, em nome de Jesus, aonde chegar essa live, aonde entrar, Senhor, nessa casa, nesse cômodo, aonde chegar, Senhor, meu Deus, essa live, nós pedimos, faz o milagre acontecer, no nome de Jesus Cristo, cura, Senhor, liberta essa pessoa, levanta, muda o quadro, tira do cativeiro, em nome de Jesus, oramos pelos enfermos, oramos por todos, meu Deus. Grandioso Deus, em nome de Jesus Cristo, que aquilo que a minha fraca memória, Senhor Deus, não trouxe nesse momento, que o Senhor alcance, que o Senhor faça a sua vontade. Queremos viver a sua boa, agradável e perfeita vontade. Abençoa o seu povo nessa madrugada, Senhor. Nós oramos como Ministério de Intercessão Global da Igreja Pentecostal Deus e Amor. Entramos em concordância, meu Deus. Abençoa e seja feita a sua vontade nessa terra. Te agradecemos em nome de Jesus Cristo. Amém. Meia-noite 57. Graças a Deus. Louvado seja o nome do Senhor. Eu tenho certeza que você foi alcançado por Deus através dessa oração. Quero falar bem rapidamente com você que ainda não entregou a sua vida nas mãos de Jesus Cristo. Romanos capítulo 10 nos diz que se você confessar com seus lábios e crer com seu coração, será salvo. É o momento de você fazer isso, você crê, confesse com seus lábios. Junto comigo agora, ore comigo assim. Levante a sua mão se você puder e diga assim: Senhor, nesse momento eu peço perdão dos meus pecados. Eu entrego a minha vida em suas mãos.
seja o meu salvador pessoal.

0: escreve o meu nome no céu, no livro da vida, e me sela para o grande dia da vida eterna, em nome de Jesus. Amém. 00:58 e melhor coisa que você poderia fazer na sua vida. Queremos andar junto com você agora, crescer junto com você. Entre em contato conosco na tela. Aqui nós temos dois meios de comunicação. Você pode entrar em contato conosco pelo nosso e-mail, queraceitarjesus@ipda.com.br, ou o nosso número de WhatsApp, que é mais fácil ainda. DDD 11, São Paulo, 9-5094-4645. Temos uma equipe de pastores preparada ali, treinada, com muito amor no coração para atender você. Então entre em contato conosco agora, tá certo? Agora. E seja bem-vindo à família Deus é Amor. Que Deus abençoe você. Estamos finalizando aqui, mas todos os dias nós estamos em oração com o Ministério de Intercessão Global da Igreja Pentecostal Deus Amor. Fica aqui mais uma vez o convite para você participar de um dos nossos cultos. Eu tenho certeza que você será abençoado por Deus. Nós ficamos por aqui, Andréia, 00:59. Estamos finalizando. Um grande abraço para todos vocês. Quem se despede é o seu irmão e amigo, presbítero Marco Magno, e você sabe que eu sempre estou muito bem acompanhado.
1: Andréia Magno, Deus abençoe a sua vida e a sua família.
0: Fiquem todos vocês, na paz do Senhor Jesus Cristo.
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0: 16, eu me envolvi com drogas. Me envolvi com rapazes que não prestava, acabei me envolvendo nos vícios da droga, me viciei. Eu fiquei 3 anos no vício das drogas, sendo escravizada por Satanás. Eu não passava um dia sem droga, eu não conseguia passar um dia sem se drogar. Eu passava semanas e semanas sem dormir, sem comer, sem fazer nada, só drogada, dia e noite drogada. Eu fumava um cigarro atrás do outro, todo mundo olhava pra mim e falava assim, você não vai mudar de vida? Eu falava, pra mim não tem mais jeito, pra mim não tem mais solução. E minha mãe sempre ali falando comigo. Quando foi uma vez que eu fui conversar na casa da minha mãe, com a minha mãe, eu fumando um cigarro atrás do outro, ela falando comigo. Eu falei, mãe, não tem mais jeito pra mim não, porque a minha garganta já tá cheia de ferida. E eu não consigo parar com o vício do cigarro, eu não consigo parar com as drogas, eu não consigo mais. Eu falei, pra mim já não tem mais chance. Aí minha mãe falou assim, é lógico que tem, você tem que tentar parar. Eu falei, eu já tentei de todas as maneiras, porque eu tentava parar, eu ficava 1 mês sem droga, eu tentava com as minhas próprias forças. Eu falava, eu não vou mais usar droga, eu não vou mais fumar, eu ficava 1 mês. Quando eu voltava o dobro do que eu já fazia, eu voltava bem pior nas drogas. Aí que eu me drogava mais, passava dia e noite sem se drogar. Comecei a gastar todo o dinheiro que eu tinha só com droga. Comecei a pegar todo o dinheiro que eu pegava na mão, eu só usava em droga. Não se importava mais com as contas, não se importava mais com a minha casa, com a vida do meu filho. Eu só usava em droga. Eu me envolvi com um rapaz que ele foi morar na minha casa. Nós ficou 2 anos juntos. Aqueles 2 anos foi o pior sofrimento da minha vida, que aquele cara me espancava, ele batia no meu filho, ele me machucava, ele tentou me matar por várias vezes. A gente brigava dentro de casa, ele drogado, ele tentava me matar. Aí eu fui indo que eu já não tava aguentando mais. Eu saía pra buscar droga, eu olhava pro céu e eu chorava e falava com Deus, Senhor, até quando eu vou ficar nessa vida? Senhor, até quando o Senhor vai permitir eu fazer isso? Será que não tem mais jeito pra mim? O Senhor é Deus e não vai me ajudar? Eu olhava ali e eu chorava. Eu chegava em casa, eu drogada, eu chorava com Deus, porque eu já não aguentava mais a vida que eu tava levando. Quando eu cheguei no fim do poço, por 3 vezes tentaram entrar dentro da minha casa, matar eu, meu filho e ele, por dívida de droga que ele tinha com os caras. Os caras tentavam invadir minha casa por 3 vezes pra tentar matar nós 3 dentro de casa. Aí, graças a Deus, sempre Deus colocou alguém na minha porta na hora que esses caras chegavam pra livrar a minha vida e a vida do meu filho. Quando eu cheguei, que a minha mãe veio falar comigo, foi o fim do poço quando esse rapaz tentou tirar a minha vida e a do meu filho no meio da madrugada. Ele se drogou tanto e ele ficou me provocando e provocando meu filho a madrugada inteira, meu filho tentando dormir, ele jogando água no rosto do meu filho, acordando meu filho reclamando, eu mandando meu filho ficar quieto, porque se eu fosse falar com ele, ele tava tão drogado, ele tiraria a vida de nós dois. Ali Deus calou a minha boca a madrugada todinha, ele perturbando a minha vida e a vida do meu filho, eu falando com Deus, Senhor, eu já não aguento mais essa vida, até quando? Eu falei, ô Senhor, me tira daqui ou ele sai morto da minha casa, eu vou acabar saindo morta da minha casa, porque eu já não aguento mais essa vida que eu tô vivendo. Até que no outro dia minha mãe veio falar comigo, eu falei, mãe, eu quero mudar, mas pra mim já não tem mais chance, porque eu não tenho pra onde ir, eu não tenho mais o que fazer. Eu falei, dessa vida eu vou sair morta, porque eu já não tenho mais o que fazer. Aí minha mãe chegou em mim e falou assim, você quer mudar? Eu falei, mãe, realmente eu quero mudar, mas não tem mais como. Ela falou assim, não, se você quiser mudar, eu vou te ajudar. A minha mãe, ela me levou pra casa dela, eu fiquei 1 mês dentro da casa da minha mãe. Depois de 1 mês, graças a Deus, eu saí da casa da minha mãe, eu tava liberta. Eu vim no culto, foi quando eu levantei minhas mãos pro céu e voltei pra Jesus. Até hoje eu tô nos caminhos do Senhor e agradeço muito a Deus pelo grande milagre que Ele fez na minha vida, porque eu achava que não tinha mais chance. Quantos de nós estamos nessa vida de droga e achando que não tem mais chance para nós, para a nossa vida, nós achando que a única solução é a morte, mas Deus chega, e quando Ele chega, Deus faz um milagre como Ele fez na minha vida. Meu nome é Raquel Gomes da Silva Pires, eu moro no Jardim Laura, São Bernardo do Campo.
1: Para a sua vida mudar, é preciso que haja uma concordância total e completa entre você e a sua fé. Mas como saber se tenho fé suficiente para que haja essa concordância? Não basta apenas crer em Deus de uma forma sentimental e emotiva, mas é preciso acreditar nele de uma forma totalmente consciente. E isso só é possível através de sua palavra. As Escrituras Sagradas não nos deixam dúvida ao dizer: a fé vem pelo ouvir e ouvir a palavra de Deus. Para tocar o coração de Deus, é preciso que Ele veja em cada um de nós como estamos o servindo, qual a nossa crença para com Ele. Se você começar a crer em Deus hoje, de uma maneira consciente, ouvindo e crendo em Sua palavra, tenha certeza de que sua vida nunca mais será a mesma. 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
2: 1 hora e 5 minutos.

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3: 1:11 em São Paulo, que Deus abençoe grandemente o seu lar, a sua família. Aceite a gloriosa paz de nosso Senhor e Salvador Jesus Cristo, do seu irmão e amigo, presbítero Rafael Gonçalves. Hoje é sexta-feira, dia 25 de setembro de 2026. Seja muito bem-vindo à Madrugada do Socorro de Deus. Estaremos juntos até às 5 horas da manhã, ouvindo belíssimas canções, testemunhos e quadros que edificam a sua vida e, é claro, atendendo você pelo WhatsApp da Central de Produção Internacional. Portanto, já nos envie a sua mensagem pelo DDD 11 98292-3392. Você também pode nos ligar. Você que não anda bem, está oprimido, depressivo, angustiado, desesperado, doente, nesta madrugada queremos ajudar você. Fale conosco ao vivo. Os nossos telefones já estão liberados. DDD 11-3208-2790. Repito, DDD 11-3208-2790. Nós vamos incluir o seu nome, o nome da sua família, para a oração. E no final da nossa programação, vamos levar todos os pedidos para o santuário de oração. Fique conosco. Deus vai abençoar a sua vida.
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3: Enquanto você entra em contato conosco via telefone, queremos ler a mensagem que acaba de chegar. Alessandra entrou em contato conosco pedindo orações. Que Deus abençoe a irmã Alessandra. Eu incluo agora o seu nome e o nome da família para oração. Leandro, de Foz do Iguaçu, Paraná, pede orações pela sua mãe e por todos os seus familiares. Deusuíta também nos escreveu. É de Aparecida de Goiânia. Ela nos envia uma lista de nomes para oração. Nós já vamos orar e apresentar em oração já já, às 2 da manhã, no grande clamor que faremos, o clamor da resposta de Deus, o clamor do socorro de Deus. Temos o nosso primeiro ouvinte na linha. Vamos ouvir e vamos saber com quem estamos falando. A paz do Senhor, bom dia.
6: A paz do Senhor Jesus, é Gisele, de irmã, Goiânia.
3: Irmã Gisele, seja muito bem-vinda.
6: Obrigada.
3: A irmã deseja orações?
6: Sim, oração para mim, para Deus me libertar da medicação que eu tomo, tá?
3: Uhum.
6: Na verdade, eu já não tô tomando, assim, tô controlando mais, tá? Tá fazendo as receitas, orações, né?
3: Que bom, glória a Deus, glória a Deus. A irmã deseja colocar o nome de mais alguém nas orações?
6: Sim, da minha avó, Dona Hilarinha.
3: Uhum.
6: E do meu tio Landino.
3: Anotado. Mais alguém?
6: Ah, da minha mãe, Dona Iracilda.
3: Uhum.
6: Do meu pai, Antônio.
3: Antônio. Deus abençoe.
6: Pastor, eu acompanho vocês todos os dias, das 11 até 12h30 da madrugada.
3: Ah,
6: na rádio aqui. Aí amanhã, sexta da manhã, eu vou estar no culto Deus Amor lá na sede aqui de Goiânia. E já tive também.
3: Glória a Deus.
6: É que eu sou da Assembleia de Deus, mas assim, eu sempre acompanho vocês pela rádio.
3: Que bênção.
6: Estou indo na Deus Amor também, a sexta-feira aqui.
3: Glória a Deus.
6: Minha avó.
3: E por isso que a irmã, aos poucos, está se libertando dos medicamentos.
6: Verdade.
3: A irmã está buscando em oração, está frequentando os cultos. Então quer dizer que a irmã acompanha o culto O culto no lar, às 23 horas. A oração da meia-noite. Em seguida, a madrugada do socorro de Deus. E só encerra a madrugada após a oração das 2h30.
6: Aí depois eu vou dormir, aí eu...
3: Que bênção, que bênção. Deus abençoe, muito obrigado pela sua audiência. Uma excelente semana na presença de Deus.
6: Eu que agradeço, muito obrigado pelas
3: orações. 1h16, nós vamos ouvir mais alguém que se encontra na ponta da linha e deseja falar conosco nesta madrugada. A paz do Senhor, bom dia. A paz do Senhor, com quem eu falo?
7: Amém, Maria.
3: Irmã Maria, fala de onde?
7: De São Paulo, de Parnaíba.
3: São Paulo, interior de São Paulo. Que Deus abençoe. Seja muito bem-vinda à nossa programação. A irmã deseja orações?
7: Isso, irmã Maria do Amparo.
3: Maria do Amparo.
7: Mônica. Walter, Getúlio, Rita. Tatiane. Toda a família, em nome de Jesus. Lucy.
3: Uhum.
7: É, a família toda, né? Se for falar todo o nome da família.
3: Amém,
7: toda
3: irmã Maria.
7: Família, coloca nas mãos do Senhor.
3: Amém.
7: A minha vida, que eu ando muito enferma, né? Com suspeita de câncer.
3: Meu Deus.
7: Aliás, já fui feita a cirurgia duas vezes.
3: Uhum.
7: Aí eu tenho que voltar pro médico de novo. Eu tô percebendo que parece que tá crescendo de novo.
3: Meu Deus, irmã Maria.
7: Sinto muito dor.
3: Vamos orar pela irmã agora? Posso? Podemos?
7: Ótimo.
3: Fecha os olhos, irmã Maria. Fecha os olhos.
7: Amém.
3: Coloque as mãos onde a irmã puder colocar as mãos.
7: Sim.
3: E vamos clamar ao Senhor agora. Senhor meu Deus e eterno Pai, neste momento de oração, eu oro, eu clamo pela saúde da nossa irmã Maria e também pela saúde de milhares de ouvintes que se encontram na mesma situação. Meu Deus, quantas pessoas diagnosticadas com câncer, tumores, pessoas que já fizeram tantos procedimentos cirúrgicos e este mal, essa enfermidade persiste em voltar. Mas eu peço, em nome do Teu Filho amado Jesus Cristo, ó Deus vivo, que o Senhor venha colocar as Tuas mãos e o Senhor venha repreender este mal que se encontra no corpo dessas pessoas. Repreenda, meu Deus, este tumor. Repreenda, meu Deus, este câncer. Repreenda, meu Deus, este mal, esta enfermidade. Arranque agora pela raiz. E não permita, meu Deus, que este mal retorne. Aquilo que o médico pode fazer, ele faz. Porém, é limitado. Mas o Teu poder, ó Deus, é ilimitado. Por isso eu oro e clamo para que no nome de Jesus essa enfermidade seja arrancada agora. E a nossa irmã Maria e muitos outros ouvintes possam contar o seu testemunho para que o Teu nome, ó Deus, seja glorificado. Amém e amém. E graças a Deus. Irmã Maria, Deus lhe abençoe. Vamos continuar em oração. Continue ouvindo a nossa programação. Continue buscando a presença de Deus. Deus é contigo. A irmã também. Uma excelente madrugada na presença de Deus. 1h20. Nós vamos dar uma pausa na nossa programação, para aquele momento muito especial, o momento da palavra. Pastor Lorival de Almeida, no quadro Pão Diário, traz o seguinte tema: Mensageiro de Deus. Vamos ouvir e vamos ser edificados pelo Senhor.
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9: A palavra de Deus, ela é, eu diria, imbloqueável, se é que existe essa palavra. A palavra de Deus, ela não pode ser bloqueada, ela não pode ser detida. A palavra de Deus, ela triunfa sempre. Fazer um negócio, olha, fazer um negócio. Nós vamos refletir um pouquinho. Eu já falei sobre esse tema. Mas eu quero continuar falando sobre esse tema. Nós não podemos, de forma alguma, deixar de pregar a palavra de Deus. Não podemos. Você que está ouvindo o programa, você é um mensageiro de Deus. Ah, mas eu não sou pastor, não sou cooperador, não sou diácono, não sou evangelista. Você é. Você é algo para Deus. E você é importante para Deus. E vou dizer uma coisa para você, hein? Eu confio muito nos pregadores anônimos, nos que parecem às vezes tão invisíveis, mas que não deixam de fazer a sua parte. Admiro as pessoas que evangelizam no metrô, evangelizam nos ônibus, evangelizam na escola, evangelizam no trabalho, tudo com inteligência, com sabedoria, sabendo decifrar a questão do tempo oportuno. Eu admiro você que leva a palavra de Deus sem subir em púlpitos. Você é um ganhador de almas. Eu admiro e sei que Deus também te admira. Então não deixe de evangelizar. Não deixe de convidar. Não deixe de falar com os aflitos. Porque Deus vai usar. Ele está usando você. Está usando você tremendamente. Viu? A Bíblia Sagrada fala que Jeremias estava preso. E lá no pátio da guarda, preso. Os que queriam calar a sua voz não conseguiram, porque a palavra de Deus estava com ele, o Senhor estava com ele. E lá no cárcere onde estava, Deus foi lá falar com ele. Estava ainda preso ali no pátio da guarda, quando a palavra de Deus lhe foi dirigida pela segunda vez, a Bíblia fala no capítulo 33 do profeta Jeremias. Interessante esse capítulo, não é? Mesmo porque, se a gente ler mais alguns versículos, a gente vai se deparar com 33:3, é o clama a mim. Mas a palavra de Deus, é o que eu quero falar aqui, não pode ser parada, ela não pode ser bloqueada. Nós vemos a palavra de Deus, não importa que você esteja preso, não importa que você esteja sendo impedido de falar por movimentos, por regimes, por sistemas políticos. Não importa que você seja, de repente, ironizado, depreciado pela mídia, por minorias militantes em suas causas, que, na verdade, alguns, não todos, é claro, querem os seus direitos, mas não querem permitir os direitos dos outros. Não importa. A palavra de Deus não morre. Viu? Por mais que se tente calar a palavra de Deus, não se pode calar a palavra de Deus, não se pode calar Deus. Os movimentos que acontecem, é só você ver, a palavra de Deus sempre, ela triunfa, ela não pode ser barrada. A palavra de Deus triunfou nos países comunistas, os comunistas não conseguiram impedir, os ateístas também não podem impedir. Esse movimento grande agora, que às vezes quer calar os seus também extremistas, os seus militantes, a palavra de Deus, o Islã, também não impedirá a palavra de Deus. Sabe por quê? Porque Deus não se cala, não tem como calar a boca de Deus. Deus sempre vai levantar alguém, como Deus está levantando você agora. Por mais que tentem, por mais que Satanás tente, por mais que a ciência tente, por mais que movimentos, às vezes, de conhecimento, inteligência, ou movimentos, eu diria, considerados intelectuais, tentem calar a palavra de Deus não pode morrer. Deus não se cala. Deus não para de falar. Está falando contigo agora. Que há de vir, virá, não tardará. Você precisa de Deus, você precisa de uma vida espiritual que dê a você a tranquilidade para a vida. Não só não se cala a palavra de Deus, como também nada pode tirar a comunhão de Deus com os seus servos. Você pode estar preso, você pode estar jurado de morte por pregar a palavra de Deus, você pode estar exilado, você pode estar numa situação financeira difícil, não importa. Se Deus quer falar contigo, Deus vai falar contigo. A comunhão com Deus, ela não pode ser detida por barras de cadeias. A comunhão com Deus não pode ser detida por ameaças. Não. Jeremias estava lá. Pensaram que talvez ele não fosse falar mais nada e que a comunhão com Deus seria detida pelas portas ou pelos guardas, mas não foi. Deus foi lá na prisão e falou com Jeremias, assim como está falando com você hoje. Deus sempre está com os seus servos. Nada pode deter o nosso Deus. Nada. Nada. O evangelho precisa alcançar a gente, e vai alcançar. O evangelho precisa ser pregado, e vai continuar sendo pregado. Então, ouvinte, você é um vaso. Você é uma voz que Deus colocou para falar. Você é um servo que Deus levantou para evangelizar. Independente de você ser valorizado pelo grupo A, B ou C, ou até mesmo pela sua igreja, você é um vaso que Deus levantou para falar dessa palavra. Então fale, com sabedoria, fale a todo tempo, Deus será contigo. Você será muitíssimo abençoado pelo Senhor. E muitas almas vão se render. Preso ali, e Deus falando com ele, foi solto, e Deus mandando a palavra também. E por escrito mandou a palavra ao rei Joaquim, por meio de Baruque. E o rei ouviu a palavra, cortou o livro, que era em forma de rolo, né, em pedaços. Manda prender de novo os dois. Cadeia de novo, Jeremias, sei Baruque. Deus os escondeu e mandou Jeremias escrever tudo de novo. E ainda foram acrescentadas muitas palavras. Rasgou a palavra, Deus manda de novo. E dentre as palavras que foram acrescentadas, foi dito que Joaquim seria morto pelo rei da Babilônia e o seu cadáver ficaria insepulto, ou seja, não seria sepultado. Nós vemos ouvindo essas perseguições daqui e dali, crescimentos de movimentos, religiões. Estamos vendo perseguições todos os dias. E às vezes nós vemos aí a solução, né, que alguns dão. A gente até brincou aqui que um determinado pastor disse, não, os crentes têm que ter mais filho, porque é a forma de... Não! Não! Os crentes não crescem assim. Embora assim cresçam também, né? Mas nós temos que sim, continuar pregando o evangelho. Não adianta, tá, vamos proibir a entrada de religiões violentas, vamos proibir a entrada dos muçulmanos, hinduístas, vamos proibir a construção de mesquita, não. Não. Ah, então nós temos que fazer uma bancada, porque nessa bancada nós podemos ter um favorecimento político. Não. O evangelho não vai crescer dessa forma, não. Não podemos achar que o evangelho cresce quando nós suprimimos o crescimento dos outros ou tiramos dos outros a liberdade deles cultuarem, porque é algo também que é regido pela Constituição Nacional. Se eles não podem, nós não podemos. Vamos ser justos, minha gente. Todo mundo pode. Não adianta nós termos uma bancada evangélica, porque o evangelho não vai crescer por ação política, nem pelo número de gente que tem lá, e por isso vamos dizer, não, o evangelho cresce quando nós levamos a palavra, quando nós pregamos, e às vezes pregamos tão pouco. Às vezes falamos do amor de Deus tão pouquinho. Às vezes encontramos pessoas dispostas a encontrarem tantas fórmulas para deter esse movimento, para deter aquele movimento. Não adianta. Se esse grupo ou aquele haverá de dominar o planeta e serão instrumentos na grande tribulação, enfim, vai haver perseguição contra cristãos, bom, que venha. Nós não fomos chamados para dominar o mundo. Nós estamos bem avisados que sofreremos e estamos sofrendo perseguições, é final dos tempos. Não importa o crescimento desse grupo, não importa o crescimento comunista, não importa o crescimento fascista, não importa o crescimento de pessoas tentando cada vez mais produzir leis para calar os cristãos, como determinados movimentos que se consideram movimentos como a última Coca-Cola do deserto. Não, não, não, não. Não importa o quanto nós sejamos depreciados pela mídia, por Rede Globo, Rede Bobo, Rede Babá, não importa. Jesus deixou claro que a hostilidade haveria de acontecer contra todos os fiéis. Você é servo de Deus? Não tem bilhete de primeira classe para você, não. Você é servo de Deus, acha que tudo vai ser bênção, dinheirinho no bolso, carro, conforto, sem nenhum compromisso, sem nenhum sofrimento. Olha, vou dizer a você, se você acha que é assim, eu vou dizer uma coisa, saia. Saia do movimento. Saia, porque você deixando esse tipo de pensamento, você vai deixar de influenciar pessoas e vai deixar de ficar falando bobagem. Evangelho é sofrimento. Evangelho tem vitórias, tem conforto, tem alegrias, é claro que sim, mas nós sabemos que nós somos como a escória desse planeta. Você é uma pessoa séria, olha, Jesus mesmo disse, quando essas coisas começarem a acontecer, levantem as vossas cabeças, porque está próxima a vossa redenção. Então, ouvintes, olha, a palavra de Deus, ela não pode ser parada, não pode ser calada, ela não pode ser impedida, Deus não pode ser impedido, o evangelho sempre triunfará, porque Deus tem o controle de todas as coisas, Deus tem o controle de toda a história, nós só temos que fazer a nossa parte, disponha-te, ou dispõe-te, coloca-te na presença de Deus e faz a obra de Deus. Não fique esperando facilidades criadas por pessoas que estão buscando boquinhas, por plataformas que querem se formar para pessoas ficarem ricas às suas costas ou usando o movimento cristão. Nós não precisamos disso. A palavra de Deus vai crescer quando nós pregarmos a palavra de Deus, quando nós formos exemplo e quando nós vivermos o que nós pregamos. Quando nós anunciarmos a palavra de Deus, como os servos de Deus do passado anunciaram, sem medo da oposição, sem medo de cortarem a nossa cabeça, não. Vamos ter sim muitas bênçãos, vamos ser sim alegres em muitos momentos, mas haverá um momento que vai doer, vai chegar um momento que vai, não é? Pois é assim. Então olha, ouvintes amados, se reis, se monarcas não conseguiram parar a palavra de Deus, ninguém vai conseguir. Nós temos é de falar. Se você não está falando, quem está parando a palavra de Deus é você. Você é crente e acha que não, porque o meu pastor só prega. Olha, você tem pregado, tem feito alguma coisa, tem convidado alguém para participar do culto, tem falado que Jesus vai voltar e que Jesus ama as almas. Tem, não tem? Então você sim está detendo, porque a sua boca é para falar do amor de Deus também. Comunicação geral, mas é para falar do amor de Deus, é para levar a palavra de Deus aos corações. Não vamos parar de jeito nenhum. Que Deus abençoe você.
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2: 1:37, já estamos de volta com todos vocês na Madrugada do Socorro de Deus. Continue nos ligando, DDD 11 3208 2790, ou nos enviando a sua mensagem pelo DDD 11 98292 3392. Deixe-nos o seu nome, a cidade que você está falando, ou nos escreve, e em seguida também nos deixe o seu pedido de oração. Às 2 da manhã faremos o grande clamor, o clamor do socorro de Deus. Saiba que nesta madrugada o Senhor deseja, e muito, abençoar a sua vida. O nosso irmão Xavier nos enviou a sua mensagem. Ele nos escreve dizendo: pastor, ore por mim, porque tem algumas coisas que estão atrasando a minha vida, a minha vitória. Vamos orar, sim. A nossa irmã Edna também nos escreveu pedindo ao Senhor que venha abençoar, livrar a sua casa e a sua família. Irmã Edna, já está incluso o seu nome na oração. Isaías Santos, de Itapecirica da Serra, ele nos escreve pedindo oração por toda a família e também nos envia uma lista de nomes para incluirmos na oração. Deus abençoe, irmão Isaías. Nós vamos já já apresentar a sua família nas mãos de Deus. Vamos ouvir agora quem está do outro lado e deseja falar conosco. A paz do Senhor, bom dia.
3: Paz do Senhor.
2: A paz do Senhor, por gentileza, abaixe o volume do rádio totalmente e nos escute. Isso. Pelo telefone. Com quem eu falo?
3: É o Elias, de Aparecida de Goiânia.
2: Irmão Elias, seja muito bem-vindo.
3: Irmão, que coisa boa, já tem umas uns 10 dias que eu estou tentando falar, falei 2 vezes, não consegui, mas agora deu certo.
2: Que bênção.
3: É o irmão Elias de Aparecida de Goiânia.
2: É um prazer falar com o irmão. O irmão deseja orações?
3: É, eu quero pedir três orações.
2: Sim.
3: Uma para mim, que eu estava com um monte de problema, irmão, em casa, mas na madrugada estou buscando, clamando, e Deus está cada vez mais operando na minha vida. E eu quero pedir oração para o meu filho, Elias também, Elias Júnior.
2: Elias Júnior.
3: E pelo filho dele, o Jorge Elias.
2: Jorge Elias.
3: E pela esposa dele, Marília.
2: Marília.
3: É, eu quero pedir a oração pelos três, e oração por mim, que Deus está trabalhando na minha vida. Graças a Deus, eu não conseguia dormir, irmão, com tanto sonho, tantas coisas, mas graças a Deus, cada vez mais está só melhorando.
2: Glória a Deus. Esse é o poder da oração.
3: Eu moro aqui no centro de Aparecida de Goiânia, na rua Marcelino, quadra 27, lote 10.
2: Deus abençoe, irmão Elias.
3: Eu estou ouvindo os programas da Rádio da Rua toda madrugada, toda madrugada. Eu congrego na Universal, mas eu estou toda madrugada e estou orando de joelho, orando sentado essa noite. Essa madrugada eu orei 1 hora, mas devido às vezes a algumas coisas, eu orei sentado, dei uma volta, orando nos 4 cantos do mundo da minha casa.
2: O importante é orar.
3: Para que seja liberto todo impedimento, todo mal.
2: Glória a Deus. Irmão Elias, Deus abençoe os nossos queridos irmãos da Universal. Alô. são sempre bem-vindos a visitarem a nossa igreja, participarem conosco. Foi um prazer, irmão Elias. Eu incluí aqui o nome do irmão, o seu pedido de oração, e pode deixar conosco que às 2 da manhã nós vamos clamar e vamos interceder pela sua família. Fique na paz do Senhor Jesus.
3: A paz do Senhor Jesus. Deus abençoe a todos.
2: Amém. 1h42, é sempre um prazer receber a sua ligação, a sua mensagem. Olha, 18 minutinhos nos separam para a oração das 2 da manhã. E é claro, nós vamos orar por todas as áreas da sua vida. E creia que o Senhor vai visitar você. Vamos ouvir mais alguém? A paz do Senhor, bom dia.
4: Bom dia, pastor.
2: A paz do Senhor, com quem eu falo?
4: É com Edna.
2: Irmã Edna, fala de onde, irmã Edna?
4: De Mauá.
2: Mauá, interior de São Paulo. Bem-vinda.
4: Um grande ABC.
2: A irmã deseja orações?
4: Desejo.
2: Fique à vontade.
4: Sim, pastor. Eu ontem liguei aí, pastor, para pedir uma oração para uma ex-mora minha que mora no Paraná.
2: Sim.
4: Vou ser rápida para não tomar tempo.
2: Fique à vontade.
4: Ela tentou o suicídio, ela tinha tomado um monte de remédio, né? Daí ela estava internada, entubada. O médico disse que ela estava no estado grave. Já tem uns 2 dias acordada. Aí hoje eu tive notícia que ela acordou.
2: Meu Deus.
4: Né? Uhum. Mas ela está no hospital ainda, mas ela está fora de perigo, né? Graças a Deus.
2: Então, ela tentou suicídio, foi parar no hospital.
4: Ela tomou mais de 100 comprimidos.
2: Meu Deus. Foi parar no hospital, ficou desacordada e despertou hoje.
4: Hoje.
2: Uhum. Nós vamos orar pela vida dela. A irmã deseja dizer o nome da pessoa?
4: A irmã dela é Marta Braz, tá?
2: Marta.
4: Aí você põe o nome do meu filho, William, o Wellington e o Jefferson.
2: William, o Wellington e Jefferson.
4: Isso, pastor.
2: Jefferson. Está anotado? Nós vamos orar às 2 da manhã e ao final da programação vou deixar todos esses nomes no santuário. Deus abençoe, irmã Edna.
4: Amém, amém, pastor. Deus abençoe sua vida também. Amém.
2: Uma excelente madrugada na presença de Deus. 1h45, continue nos ligando, nos enviando a sua mensagem. É sempre um prazer ler e ouvir você. A nossa irmã Vânia nos enviou a sua mensagem dizendo: pastor, já estou orando. Quem também nos escreveu é a nossa irmã Neide. Irmã Neide, já estou aqui incluindo o seu nome e também a lista de nomes que foi enviado pela irmã para a oração desta madrugada. Vamos ouvir mais alguém que está do outro lado e está na ponta da linha. A paz do Senhor, bom dia.
5: Paz do Senhor, bom dia, amado irmão.
2: Com quem eu falo?
5: O senhor fala com Carlos Alberto, Espírito Santo.
2: Irmão Carlos, seja muito bem-vindo. Deus abençoe os nossos irmãos capixabas que sempre estão nos ouvindo durante a madrugada.
5: Amém.
2: O irmão deseja orações?
5: Sim, pastor. Desejo oração para a minha vida espiritual. Estou sendo bombardeado pelo diabo.
2: Uhum.
5: Tá uma luta, tá travada, pastor, mas eu creio que Deus está entrando com providência.
2: Amém.
5: Eu sou ouvinte assíduo desse programa, madrugada, sempre estou trabalhando, estou na escuta, estou a oração também que os irmãos fazem, edifica a gente também.
2: Verdade.
5: Mas eu estou sendo muito bombardeado pelo adversário.
2: Vamos orar.
5: E eu peço oração para que Deus possa tratar com vitórias, né, irmão, me socorrer nesse momento tão difícil, financeiramente falando.
2: Uhum.
5: E Deus possa entrar com providência, né, na minha vida. Eu peço oração também para toda a minha família, minha esposa, meus
2: em família,
5: filhos, meus netos, para todos os meus colegas de trabalho, que nesse momento estou trabalhando.
2: Amém, amém.
5: E para todos aqueles que estão à escuta desse feliz programa, que Deus possa abençoar a vida de todos.
2: Deus o abençoe também e o convido para que juntos possamos clamar daqui a pouquinho, às 2 da manhã. Tá bem?
5: Amém.
2: Deus abençoe grandemente.
5: Estou clamando juntamente com os irmãos aí para que Deus possa bradar com a vitória em nossa vida.
2: Glória a Deus. Uma excelente semana, uma excelente madrugada na presença de Deus. 1h47, DDD 11-3208-2790. Entre em contato conosco, inclua seu nome, o nome da sua família para oração. Estamos atendendo milhares de pessoas. Caso você não consiga falar ao vivo, o WhatsApp não tem fila. Você envia sua mensagem, já chega para nós automaticamente e já é incluso na oração. Quem nos escreveu foi a nossa irmã Maria. Ela nos diz: pastor, bom dia, quero pedir orações para minha nora, para os meus filhos. Nós vamos orar e vamos apresentar em oração. Quem também nos escreveu nesta madrugada, Maria de Lourdes. Ela pede orações por Camila, para que Deus possa libertá-la, abrir uma porta de emprego. Nós vamos apresentar, sim, em nome de Jesus. Irmã Maria, ela também conclui dizendo: não sou da igreja, mas ouço o programa. Irmã Maria, a irmã é sempre bem-vinda, juntamente com os demais irmãos de outros ministérios. Que Deus abençoe a vida de cada um de vocês. Vamos a mais um ouvinte. A paz do Senhor, bom dia.
6: Bom dia.
2: Que Deus abençoe. Com quem eu falo?
6: É com a Maria. É com a Maria Lúcia.
2: Irmã Maria, a irmã está nos ouvindo apenas pelo telefone?
6: É.
2: Perfeito.
6: É, eu estou ouvindo pelo... só pelo telefone.
2: Ah, maravilha. A irmã fala de onde?
6: Fala aqui da Zona Norte.
2: Zona Norte de São Paulo. Seja muito bem-vinda. A irmã deseja orações?
6: É, eu desejo, pastor.
2: Fica à vontade.
6: Pela minha vida, pela minha saúde e também pelas minhas duas filhas, também, que se chama Darlene e Daniele.
2: Darlene e Daniele. Mais alguém?
6: É... Só esse.
2: Amém, mesmo. Amém. Irmã Maria, muito obrigado pela sua participação. Nós vamos orar.
6: Maria Lúcia, viu?
2: Maria Lúcia, anotado. Anotado.
6: Tá bom.
2: Uma excelente madrugada e pode contar sempre com nosso apoio e as nossas orações.
6: É, o senhor também.
2: Amém. Deus abençoe. 1h50, é a madrugada do socorro de Deus. Quantas pessoas precisando do socorro, não é verdade? Talvez uma destas pessoas seja você. Olha, eu gostaria de chamar agora um quadro muito especial que fala sobre família. O pastor e psicólogo Jessé Ávila, no quadro Família em Foco, vai falar hoje sobre identidade e autoestima na família. Vamos ouvir, vamos ser edificados pelo Senhor, é a palavra de Deus nesta madrugada, a madrugada do socorro de Deus.
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10: Olá, seja muito bem-vindo a mais um episódio do Família em Foco, um espaço dedicado a reflexões sobre relacionamentos, convivência e bem-estar familiar. Aqui, falamos de temas que podem transformar o dia a dia da sua casa, sempre com base em estudos, mas de um jeito simples e prático. Você sabia que a identidade emocional de uma pessoa nasce principalmente dentro do ambiente familiar? É no lar que aprendemos quem somos e quanto valemos. E é justamente por isso que hoje eu venho falar sobre identidade e autoestima na família. Pesquisas da Associação Americana de Psicologia apontam que crianças e adultos que crescem em ambientes familiares acolhedores tendem a desenvolver maior autoestima, segurança emocional e melhor capacidade de enfrentar desafios. A validação emocional, quando ouvimos "você é importante", "você é forte", "você consegue", constrói
11: identidade sólida. Veja o seguinte exemplo. É como um adolescente que nunca recebe elogios, mas vive recebendo críticas, ou aquele famoso rótulo, você é um aborrecente. Então, ele passa a acreditar que não é o bom o suficiente, levando essa

Humildade e autoestima. Primeiro, elogie mais. Reconheça os esforços, não só os resultados. Segundo, quando corrigir, o faça com amor. Firmeza, claro, sem humilhação. Terceiro, incentive a autonomia. A autoestima nasce quando alguém acredita em nós. Penúltimo, evite comparações. Afinal de contas, cada pessoa tem o seu ritmo, o seu tempo e o seu valor. E por último, crie um ambiente seguro, onde sentimentos possam ser expressos sem medo e sem culpa. Como disse Brené Brown, a verdadeira coragem é ser imperfeito e ainda assim digno de amor e pertencimento. E se você gostou desse conteúdo, compartilhe com amigos e familiares a nossa programação e continue nos acompanhando, porque a qualquer momento estaremos de volta com mais reflexões que podem transformar a sua vida. Um forte abraço e até breve.

0: André e Alexandre, foi o sangue de Jesus. 2 da manhã na capital paulista, muito obrigado pela sua audiência. Eu sou o presbítero Rafael Gonçalves e esta é a madrugada do Socorro de Deus. Como prometido, vamos aos prefixos, a identificação das emissoras e em seguida nós voltamos com um grande clamor. Você que ligou, você que nos deixou a sua mensagem, se prepare, pois já já entraremos em oração.
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2: 2 horas e 1 minuto.

0: 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Provérbios 8:17. 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Chegou o momento da oração da madrugada. Vamos, nesse momento, falar com Deus.
1: Santíssimo Deus e eterno Pai, aqui estamos mais uma vez em Tua santa e maravilhosíssima presença para glorificá-lo, para enaltecê-lo, para agradá-lo. Ó Pai, muito obrigado por mais uma madrugada em Tua presença, por mais um momento de oração, uma conexão com o Senhor, uma conexão com o Filho, uma conexão com o Espírito Santo. Perdoe os nossos pecados, perdoe as nossas transgressões, perdoe-nos, ó Deus, por tudo que fizemos e praticamos, que não foi do Teu agrado, não foi da Tua vontade. Nos apresentamos diante do Senhor, com nosso coração quebrantado, contrito e arrependido, por tudo que fizemos e praticamos. Permita-nos falar com o Senhor nesta madrugada. Permita-nos glorificá-lo, exaltá-lo. Ó Pai, ó Deus bendito e maravilhoso, ó Deus, Jeová, que antes do princípio já existia, criou os céus, criou a terra, nos criou a sua imagem e semelhança, a Ti seja toda a honra, toda a glória, toda a adoração. A nossa alma Te louva e também se alegra, pois sentimos a Tua presença quando falamos contigo. Obrigado, Senhor, porque não nos abandonou, não nos deixou. O Senhor nunca virou as costas para nós, mas as Tuas mãos esteve sempre inclinadas, estendidas para nos abençoar. Os Teus ouvidos sempre atentos para ouvir as nossas orações. E por isso nós não nos cansamos de interceder uns pelos outros, nós não nos cansamos de buscar o Senhor. Temos prazer nisso e o Senhor tem prazer em nos ouvir. Obrigado, meu Deus, muito obrigado. Eu peço ao Senhor que nesta madrugada venha visitar cada ouvinte que nos enviou a sua mensagem de texto através do WhatsApp da Central de Produção Internacional. Eu oro também por todos que entraram em contato conosco via telefone. Senhor, visite estas pessoas agora. Talvez tristes, desanimadas, oprimidas e preocupadas com os problemas da vida, não tenham conseguido dormir bem durante a noite. Mas eu creio que o Senhor pode visitar cada uma delas agora. Visite, Senhor. Visite com Teu bálsamo. Visite e toque com o toque da cura. Visite, meu Deus, e repreenda as enfermidades físicas, espirituais, patológicas, psicológicas, mentais. Quantas pessoas, ó Pai, que preocupadas com os problemas financeiros, não têm conseguido dormir. Pessoas endividadas, pessoas que estão prestes a perderem a sua casa, para os credores, para os agiotas, porque não têm uma fonte de renda, algum recurso para quitar as suas dívidas. Visite, meu Deus, estas pessoas agora. Hoje é sexta-feira e creio que ainda hoje o Senhor pode providenciar a bênção, a vitória que estas pessoas estão almejando ou precisando. Socorre-nos, ó Deus, socorre a vida deste desempregado, endividado, este pai de família, cujos filhos dependem da fonte de renda para que possam crescer, gozando da perfeita saúde, se alimentando dos nutrientes necessários. Mas agora, meu Deus, o quadro é totalmente diferente. Não há o que comer, não há o que vestir, há contas a pagar, mas não há uma fonte de renda para que este pai, para que esta mãe coloque as suas vidas novamente nos trilhos e possam prosperar, possam viver no verde, honrando os seus compromissos. Meu Pai, eu não sei o motivo, se é devido à influência econômica, alguma influência maligna, mas que em nome de Jesus, todo mal venha a ser repreendido agora. Venha restaurar a vida financeira desta pessoa. Venha restaurar o estado emocional, psicológico e mental desta pessoa, que devido aos problemas financeiros, está, meu Deus, levando esta pessoa à loucura. Dê o livramento, Senhor. Salve Jesus. Resolva esta situação da melhor maneira possível, conforme a Tua vontade, segundo o Teu poder. Socorre estas vidas agora. Socorre estas almas agora. Eu Te peço, meu Deus, em nome do Teu Filho amado, Jesus Cristo, que morreu na cruz do Calvário para nos salvar. E nos deixou o Consolador, o Espírito Santo. Quantas pessoas, ó Deus, que precisam da ajuda do Teu Espírito. Quantas pessoas que precisam, e muito, buscar e receber o Teu Espírito, ó Pai, para que não se sintam sozinhas, mas se sintam abraçadas, acolhidas, cheias de Ti, confiantes, tendo esperança que através do Espírito Santo poderão vencer. Ó Espírito de Deus, visite estas pessoas agora. E aquelas que permitirem, more, faça destas vidas a Tua casa, a Tua morada. Faça, meu Deus, moradia fixa por meio do Teu Espírito nesta vida que permite, nesta madrugada, que isso aconteça. Esse coração magoado, triste, abatido, escravizado, agora deseja ter um encontro com o Senhor. Quantas vidas que após a oração estarão entregando as suas vidas a Ti, aceitando o Senhor Jesus, como único e suficiente Salvador de suas almas. Quantas vidas que estão afastadas, mas após a oração estarão dispostas a reconciliarem, a voltarem para os Teus caminhos, pois não suportam mais viverem vazias, sem a ajuda do Teu Espírito, ó Deus. Sem o Teu Espírito não há esperança. Sem o Teu Espírito não encontramos força. Sem o Teu Espírito não conseguimos obter do Senhor conselhos, direção. E por isso, muitas vezes, esta pessoa se encontra desesperada. Quantos têm confiado no homem e têm sido decepcionadas? Quando confiamos no homem, as nossas reclamações dobram, triplicam. Quando confiamos no homem, quando estamos à roda de amigos, apenas há reclamações, apenas há sugestões em relação àquilo que se possa fazer, mas no final de tudo não alcançamos nenhum objetivo, não é resolvido nenhum problema, não há solução. Quando confiamos na pessoa A, B ou C, por isso, ó Pai, nós olhamos para os céus nesta madrugada, sabendo que do alto vem o nosso socorro, a nossa paz, a nossa alegria, a nossa esperança, a nossa confiança. Quem poderá nos socorrer nesta madrugada? Quem poderá nos socorrer diante das crises, da violência, a não ser o Senhor? Por isso, ó Pai, por meio do Teu Espírito, dirige os nossos passos, dirige as nossas vidas. Dirige-nos, ó Pai, para que possamos cumprir bem o nosso dever como cidadão, para que possamos, ó Pai, no dia das eleições, tentarmos eleger aqueles que realmente estão dispostos a trabalhar para o bem deste país. Eu oro e clamo pela minha nação, pois eu faço parte desta nação. Oro, meu Deus, por todos os cristãos, todos os ateus, todos os brasileiros, Eu oro, meu Deus, por todos os católicos. Eu oro por todos aqueles que não têm nenhum credo religioso ou professam alguma outra religião. Todos que precisam, ó Pai, de um alimento, todos que precisam de um emprego, todos que precisam de um milagre, eu clamo pelo Senhor agora. Eu clamo pelo socorro do Senhor para a vida destas pessoas agora. Pessoas que se unem em oração comigo. E outras, ó Pai, que estão dormindo, mas sempre disponibilizam um momento para falar com o Senhor. Ó Pai, socorre-nos nesta madrugada, socorre-nos, ó Deus. Tire esta pessoa da crise atual que vive e a impede de dormir bem. Quantas pessoas, ó Pai, estão prestes a serem tiradas à força de casa, sendo ameaçadas de morte por agiotas? Quantas pessoas que enfermas estão esperando um atendimento, uma cirurgia, e sofrem, sofrem muito diariamente por um atendimento que nunca vem? Senhor Jesus, toque nessas pessoas agora e repreenda este câncer, este tumor, esta infecção, esta inflamação, esta cegueira, esta mudez, esta surdez, esta enfermidade nos ossos, no fígado, no pâncreas, nos rins. Repreenda, meu Deus, este mal agora. Tu podes fazer aquilo que o homem não pode fazer. A medicina pode ter desenganado esta pessoa, mas o Senhor não desengana ninguém. O poder do homem é limitado, mas o teu poder é ilimitado. Ó meu Pai, quando os recursos dos homens se esgotam, o Senhor vem, o Senhor age, o Senhor faz um milagre, contrariando qualquer diagnóstico clínico que o homem possa ter dado a esta pessoa. Faça isso, Senhor, para que o teu nome venha a ser glorificado nesta madrugada. Tire este bebê que está entubado. Tire esta pessoa que está em coma induzido. Tire esta pessoa, meu Deus, que está prestes a dar o último suspiro de vida deste leito, desta cama, deste hospital. Toque com o toque da cura, mas com o toque também da ressurreição. Quantos, ó Pai, não conseguem acordar? Senhor, meu Deus, quantos tiveram morte, morte cerebral? E há uma pessoa que clama, que ora, está ajoelhado, está com seus joelhos dobrados agora. Alguns estão de pé, estão com as mãos erguidas em direção a este leito onde esta pessoa está deitada e foi desenganada. Senhor Jesus, faça esta pessoa ressuscitar. Senhor Jesus, eu lhe peço, socorre esta família. Toque agora, Senhor Jesus, neste cérebro que já está morto e faça o ressuscitar. Eu creio, Jesus, neste milagre que para os médicos é improvável. Eu creio neste milagre que para a medicina, para os homens, muitas vezes é improvável, impossível de acontecer. Meu Deus, não estou orando para que o possível ocorra ou aconteça. O possível, os médicos podem fazer. Eu posso fazer, porque o Senhor nos deu entendimento, raciocínio, inteligência. Somos a tua imagem e semelhança, ó Deus. Eu clamo pelo impossível. Eu clamo por aquilo que nós não podemos fazer, pelo que o médico não pôde fazer. Eu clamo pelo impossível do Senhor na vida desta pessoa que está acamada, desenganada, esta pessoa que sofreu um seríssimo acidente. Eu clamo ao Senhor pelo impossível. Faça o impossível acontecer agora. Ó Deus do impossível, ó Deus que desconhece as improbabilidades, ó Deus que desconhece o impossível, faça o possível acontecer nesta vida agora. Toque na vida deste bebê, toque na vida desse recém-nascido, toque na saúde desta criança, deste adolescente, deste jovem, deste senhor, desta senhora. Toque nestas vidas agora, Senhor Jesus, e opere um grande milagre, o milagre da cura. Aonde quer que esteja alguém, no hospital, assentado ou deitado em uma cama esperando o atendimento, outros que estão nas CTIs, nas UTIs, deste hospital, deste pronto-socorro, outros que estão em casa sentindo dores, não há alguém que a leve para o hospital, não há alguém que a socorra agora. Socorre, Jesus, socorre. Quantas pessoas sozinhas, quantas pessoas sofrendo com dores. Esta pessoa tenta ligar, tenta contato, mas não tem alguém que a possa socorrer. Ó Senhor Jesus, visite esta pessoa agora que está em casa, visite este idoso. Visite, meu Deus, esta criança. Visite, meu Deus, esta pessoa que mora sozinha. Toque agora, meu Deus. Socorra agora, Jesus. E dê o grande livramento. Liberte esta pessoa dos comprimidos. Liberte esta pessoa dos remédios controlados. Liberte esta pessoa, meu Deus, da opressão, da depressão. Liberte esta pessoa agora desta obra maligna, que sempre é feita para a destruição da sua vida pessoal, espiritual, financeira. Meu Deus, repreenda esta obra maligna que foi feita nas encruzilhadas, nos cemitérios, nas matas virgens. Meu Deus, restaure a vida desta pessoa por completo. Ajude esta pessoa a vencer a depressão. Com teu espírito, esta pessoa pode vencer. Ajude esta pessoa a vencer a ansiedade. Com teu espírito, esta pessoa pode vencer. Tira todo o medo, todo o desespero. Ajude esta pessoa a vencer o trauma. Quantas pessoas, ó Pai, que nas ruas desta cidade, desta metrópole, desta capital, esta pessoa foi vítima de um assalto. E hoje, meu Deus, sofre com a síndrome do medo, do pânico. Não consegue mais trabalhar. Não consegue sair de casa para trabalhar. Não consegue sair de casa nem para comprar um pão. Não consegue sair de casa sozinha, a não ser de carro com outra pessoa guiando o veículo. Senhor Jesus, socorre estas vidas agora. Quantas pessoas passando por psiquiatras, psicólogos, sendo receitado diversos medicamentos. Esta pessoa sofre com diversos sintomas, reações, e esta pessoa quer voltar a ter paz, quer gozar da perfeita saúde. E por isso esta pessoa recorre ao Senhor em oração: dê saúde, Senhor, dê saúde. Volta a repetir e a pedir saúde mental, física, psicológica, para que esta pessoa vença estes traumas, estas síndromes. O inimigo tem lutado com esta pessoa no trabalho. Esta pessoa tem lutado para que esta pessoa não venha a crescer na carreira. Mas que em nome de Jesus, todas as tentativas do inimigo em tentar prevalecer contra a vida desta pessoa seja queimado, destruído, desfeito agora pelo poder de Deus. Eu oro, Senhor, meu Deus, por todos que estão presos ao vício do cigarro, ao vício das drogas, ao vício dos jogos. Meu Deus, liberte estas vidas agora que estão presas ao vício do alcoolismo. Quantas pessoas não prosperam, permanecem na miséria, ganham até bem, têm um bom emprego, têm um bom trabalho, têm uma excelente carreira, mas não prosperam devido ao vício. Casamentos são destruídos, vidas destruídas, presos aos vícios que destroem lares, famílias e casamentos. Seria, meu Deus, até inapropriado dizer tantos vícios que as pessoas estão presas e amarradas, que estão destruindo a sua vida pessoal, a sua carreira, a sua vida amorosa, financeira e familiar. Eu peço ao Senhor que nesta madrugada quebre grilhões, quebre estas correntes, rompa, meu Deus, as correntes, abra as cadeias e liberte estas vidas agora. Visite, meu Deus, todos agora que nos enviaram a sua mensagem, entrar em contato conosco, que após o término da nossa participação às 5 da manhã, sendo elevados os seus nomes e os seus pedidos para o santuário. Obrigado, meu Deus, por este momento de clamor. Obrigado, meu Deus, por este momento de intercessão, de oração. Que momento glorioso e maravilhoso é este que o Senhor nos concedeu. Obrigado, Senhor Jesus, muito obrigado por esta madrugada, por esta sexta-feira, por esse fim de semana que se inicia. Guarde a nossa vida, livra-nos de todo mal. Eu apresento este motorista de aplicativo, este pedestre, esse ciclista, esse entregador por aplicativo, este porteiro, esse cirurgião, esse plantonista, o corpo de bombeiros, polícia civil e militar, todos que nesta madrugada estão trabalhando, os operadores e locutores de rádio, todos aqueles, meu Deus, que estão trabalhando neste momento, guarda, livra, livra dos acidentes, livra dos assaltos, livra-nos da morte, repreenda toda a mortandade, toda a seta do inimigo. Nós colocamos a nossa família diante do Senhor. Guarda a nossa família, guarda as nossas vidas, guarda-nos, Senhor, guarda-nos, ó Pai. Não permita que as setas do inimigo nos alcance. Não permita que o homem mau venha ter domínio sobre nós, poder sobre nós, ou venha se levantar contra a nossa vida. Guarde-nos pelas ruas desta cidade. Guarde-nos no trânsito. Guarde-nos, ó Deus, é a minha oração. Glória ao Pai, glória ao Filho, glória ao Espírito Santo de Deus. Amém e amém. E graças a Deus.

0: 2:32, você que orou conosco, tem a plena certeza que Deus visitou você, o seu lar e a sua família. E a pergunta que eu faço a você, você deseja que o Espírito Santo lhe visite ou que o Espírito Santo faça de você morada? Seja conduzido por Deus, permita que o Espírito Santo entre na sua vida, more em você, porque nos dias atuais que estamos vivendo, precisamos e muito da ajuda do Espírito Santo. Para receber o Espírito Santo, o primeiro passo é confessar os seus pecados ao Senhor, se arrependendo de todos eles, em seguida aceitando Jesus como Salvador e vindo à igreja para buscar os dons do Espírito Santo nos cultos de renovo, nos cultos de Pentecostes e, é claro, sendo batizado em nome do Pai, do Filho e do Espírito Santo, no batismo das águas. Antes do batismo das águas, você pode ser batizado com o Espírito Santo. Então aceite Jesus agora. Onde quer que você esteja, levante as mãos. Caso seja possível, caso contrário, fique em espírito de oração, mas repita comigo dizendo: Senhor Jesus, eu orei e senti no meu coração o desejo de aceitá-lo como único e suficiente Salvador da minha alma. Eu confesso a Ti os meus pecados, as minhas transgressões e os abandono agora. Perdoe-me, Senhor. Perdoe-me, Jesus. Escreva o meu nome lá no céu, no livro da vida, e sela com Teu sangue. Prometo procurar uma igreja, prometo congregar, prometo buscar o Teu Espírito em oração, jejum, nos cultos diários. Prometo me batizar para que se cumpra em mim a justiça divina. Amém e amém, e graças a Deus. Amigo ouvinte, seja bem-vindo à vida, seja bem-vindo à igreja Deus e Amor. Procure ainda hoje uma igreja mais próxima de você.
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2: 2:40. Muito obrigado pela sua audiência. Eu sou o presbítero Rafael Gonçalves e somos da Igreja Pentecostal Deus é Amor. Após este clamor, esta oração, vamos agora a um quadro muito especial: Bíblia em Foco. Você ama a palavra de Deus, não é claro? Consumidos pelo pecado, presbítero Deralandi traz esta palavra aos nossos corações nesta madrugada. Seja edificado por Deus, em nome do Senhor Jesus.
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4: Olá, ouvintes, a paz do Senhor Jesus Cristo. Eu sou seu irmão em Cristo e amigo, pastor Erwin Delalande, e quero compartilhar com você a palavra do Senhor, este quadro que nos traz exortação, aconselhamento, orientação e muita, mas muita palavra de Deus para a sua vida. Nós vamos falar hoje sobre consumidos pelo pecado. E eu quero compartilhar com você o texto em Gênesis, no capítulo 4 e no verso 7. A Bíblia vai nos trazer e diz assim: se procederes bem, não se restabelecerá o teu semblante, mas se não procederes bem, o pecado jaz à porta e o desejo dele será contra ti, mas tu deves dominá-lo. O pecado está à porta do teu coração e te consumirá. É o que Deus fala para Caim, e Caim, ele sente um desejo muito forte de praticar o erro contra o seu irmão e contra o próprio Deus. A Bíblia diz que Caim e Abel oferecem sacrifícios ao Senhor, e o sacrifício de Abel é recebido pela qualidade, pela intenção do coração e a forma como ele é apresentado a Deus. Caim, pelo seu lado, oferece a Deus um sacrifício, mas esse sacrifício é um sacrifício meramente colocado ali para cumprir aquilo que é por tabela, cumprir aquilo que é de praxe, não por uma questão de reconhecimento e nem por uma questão de adoração. Os sacrifícios são colocados e a Bíblia vai dizer que Deus então recebe o sacrifício de Abel. Caim olha para o seu irmão e há um desejo no seu coração muito forte. Há um desejo que cresce em seu coração de se vingar do seu irmão pela resposta que Deus o havia dado. E você sabe muito bem que nós precisamos, como cristãos, ter o nosso coração guardado pela palavra do Senhor. É o salmista quem vai dizer no Salmos 119: escondi a tua palavra no meu coração para não pecar contra ti, ó Senhor. Quando o nosso coração é guardado pela palavra, nós não temos a habilidade de deixar com que o pecado domine sobre a nossa vida. Todo o desejo e toda a vontade que existe em nossos corações, ele de certa forma é trabalhado, ele precisa ser trabalhado. Quando eu como cristão, eu como servo de Deus, eu como alguém que crê no nome do Senhor, não me permito dominar, não me permito trabalhar, eu sou consumido pelo pecado. O livro de Êxodo, no capítulo 15, a partir do verso 9, ele vai nos dizer exatamente isso. O inimigo dizia: perseguirei, alcançarei, repartirei os despojos, o meu desejo se fartará deles, arrancarei a minha espada, a minha mão os destruirá. O desejo de destruição, de sangue, de morte, de praticar o mal, está constante em nossos corações. Ele está constante em nossas vidas. É por isso que nós temos no meio de uma sociedade, é por isso que nós vivemos hoje dias sangrentos, dias de maldade, dias de muita hipocrisia, dias de muito ódio, dias de muito rancor. porque os nossos corações não são guardados pela palavra do Senhor. Nós vivemos hoje aquilo que nós chamamos de concupiscência, que em latim vai dizer concupiscens, o que tem um desejo forte ou um forte desejo. Sim, nós vamos viver algo que se torna maior do que nós. Nós vamos viver sentimentos que se tornam maiores do que nós, que vai derivar da palavra, em hebraico, nós chamamos de nefesh, ou então alma, respiração ou desejo. E isso vai nos dar a entender e a compreender que há em nós um desejo, e ele pode surtir um efeito bom ou então um efeito mau. E nós temos isso em nossa vida. Os desejos, eles precisam ser trabalhados, senão nós somos consumidos pelo orgulho, pela soberba, pela arrogância. Nós somos consumidos por tudo aquilo que nos leva longe, para longe do nosso Senhor. Quando nós, como homens e mulheres de Deus, não guardamos a nossa língua, o nosso coração, a nossa mente, a nossa alma, nós somos, de forma infrutífera, produtores de pecado. Eu sei que nós temos a habilidade de culpar o diabo pelos pecados que nós, como homens, praticamos. Mas o diabo é diabo enquanto diabo. Ele não tem diabo da inveja. Você não vai ter o diabo da maldição, o diabo da morte. Ele é maligno. Ele é o diabo. E nós, como humanos, temos a tendência de praticar o mal. E é por isso que Deus vai falar com Caim, que olha, o pecado está à tua porta. Ele está bem aí, pronto para entrar e destruir. Então não deixa com que esse sentimento cresça sobre a tua vida. E o que nós temos visto e ouvido, ouvintes, é exatamente isso. O pecado, ele destrói tudo aquilo que o Senhor tem permitido com que o homem viva, tem permitido com que o homem glorifique toda a criação, manifesta a glória do Senhor. Nós temos em Gênesis até o capítulo 6, nós temos tudo aquilo que diz respeito à criação, à beleza do mundo sem o pecado. Nós temos tudo aquilo que nos traz o conhecimento, a criação do Senhor, a obra-prima do Senhor, o trabalhar do Senhor para tudo aquilo que nós vivemos hoje. E aí então nós temos o homem que erra, que falha, que peca e vai começar a traduzir o plano inicial de Deus em querer parecer um plano falho, em querer parecer um plano errante do Senhor. Mas tudo que Deus faz não tem erro, não tem engano e também não tem falha. E é por isso que quando nós somos consumidos pelo pecado, nós vivemos na escuridão, nós vivemos nas trevas, nós vivemos dissimuladamente, nós vivemos em falsidade, nós vivemos e nos escondemos daquilo que é a verdade da palavra do Senhor, a verdade da justiça e também do juízo do Senhor. Salmos 78 e o verso 18 provocaram a Deus no coração, pedindo comida segundo seu próprio desejo. Quem provocou a Deus? Aquele mesmo povo que Deus liberta, que Deus tira do Egito, tira do sofrimento, tira da escravidão. Esse povo provoca a Deus porque eles querem viver com regalias, a revelia, sem uma direção. Eles provocam a Deus porque tudo que Deus fazia para eles era insuficiente. E acabou naquilo que nós lemos da palavra do Senhor. Um povo completamente disperso, um povo arruinado, não por Deus, mas pelo pecado que jazia nos seus corações. O orgulho, a soberba, a prepotência que tem nos carregado. Sabe, ouvinte, o homem hoje peca porque ele quer ser maior do que Deus. O homem hoje falha porque ele acha que tudo o que ele faz torna Deus insignificante. É por isso que a crescente no mundo, não é, tem tomado conta nos corações. acrescente da tecnologia, acrescente das riquezas, acrescente de tudo aquilo que nós observamos à nossa volta, tem tentado diminuir o Senhor. Mas ninguém diminui Deus, ninguém ultrapassa o Senhor e ninguém finge que Deus não existe, porque no final de tudo, todo joelho se dobrará e toda língua confessará que Ele é Senhor, que Ele é o nosso Rei. O livro de Tiago, no capítulo 1 e o verso 15, vai nos dizer: então o desejo, tendo concebido, dá à luz o pecado, e o pecado, após consumar, gera morte. E aqui você vai entender claramente o que nós falamos sobre a concupiscência, esse desejo forte, esse desejo consumidor que gera o pecado, e o pecado gera morte. E quando nós geramos o pecado, nós estamos a dar à luz aquilo que vai nos destruir. Nós precisamos entender como igreja do Senhor, nós precisamos entender como seres humanos, criados à imagem e semelhança, filhos de Deus, precisamos nos afastar do pecado, precisamos nos distanciar do pecado, precisamos fugir do pecado, precisamos lutar a cada dia, não para provar que temos boas obras, mas para provar que o sacrifício imaculado, feito por Cristo na cruz do Calvário, é válido em nós. O sacrifício imaculado de Cristo, a morte e a sua ressurreição, não foi um sacrifício banal, não foi um sacrifício em vão, não foi um sacrifício que não tem resultado. Não, de forma alguma. Foi um sacrifício que gera em nós mudança, conversão, transformação, regeneração. E nós mudamos de vida. Se você tem vivido até hoje consumido pelo pecado, o pecado das drogas, o pecado dos vícios, o pecado da bebida, o pecado da prostituição, o pecado da inveja, o pecado da fofoca, da contenda, da ira, o pecado da fornicação e do adultério. Se você tem vivido hoje ainda dominado pelo pecado do roubo, se você tem vivido hoje dominado pelos pecados dos maus pensamentos, eu quero lhe convidar a permitir com que o Espírito Santo testifique ao teu coração do poder de Cristo, do poder de Deus, do poder na sua morte e na sua ressurreição, sabendo que Cristo está à direita do Pai. Sim, o nosso Cristo é o nosso advogado. Você não está só. Mesmo que ainda hoje, neste exato momento, você esteja a ser consumido pelo pecado, há um Senhor e Salvador Cristo, advogado dos advogados, que intercede pela minha e pela sua vida neste exato momento. E se você ouve esta programação, se você ouve esta palavra, é porque o Espírito Santo preparou ao seu coração a oportunidade de deixar de ser consumido pelo pecado, sugado pelo pecado. E você agora

0: Senhor Jesus Cristo. Eu quero orar por você agora, aí angustiado, à beira da morte, com vontade de tirar a própria vida, perdido sem amor, perdido sem direção. Quero orar por você agora, que se sente culpado, que se sente ferido, sente que não tem mais prazer. Ninguém à sua volta lhe pode proporcionar, mas Cristo Jesus pode, pelo poder do Espírito Santo. Eterno Deus, maravilhoso Pai, Senhor, eu intercedo neste exato momento por este ouvinte que está ouvindo esta palavra e ele se sente completamente atordoado. Ele está aflito, ele está perdido e quem sabe em lágrimas ele pede socorro ao Senhor. Deus e Pai, que esse consumismo pelo pecado, ele deixe de existir e seja gerado em nós a vida que é proposta por Cristo através daquela cruz e da sua ressurreição. Através do Espírito Santo agora, que haja vida neste coração, que haja vida nesta mente, que haja vida nesta alma, e que nós possamos ser homens e mulheres renovados pelo poder da palavra, pelo poder do Evangelho, e que nenhuma acusação esteja sobre nós hoje, Pai. Tudo aquilo que nós praticamos, Senhor, seja invalidado pelo Teu sangue e pelo Teu poder. E que ressurjam novas vidas de novos homens, novas mulheres, para proclamar o Teu santo nome e sermos aqueles que serão enviados pelo Senhor para ganhar almas ao Teu reino e glorificar a Jesus Cristo, o nosso Salvador. Que Deus abençoe a sua vida, Deus abençoe a sua alma e que você continue firme nas promessas do Senhor. Até uma nova oportunidade, em nome de Jesus.
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0: 3 da manhã em São Paulo. Muito obrigado pela sua audiência. Sou o presbítero Rafael Gonçalves. Para nós é sempre um prazer estarmos aqui durante as madrugadas, orando, intercedendo por você, clamando pela sua família. E por falar em oração, nós vamos ao prefixo, a identificação das emissoras. E na sequência, pastor Lorival de Almeida, com um grande clamor das 3 da manhã. Você que nos enviou a sua mensagem, os seus pedidos de oração, vamos orar em concordância com o servo de Deus e tenha plena certeza que, mais uma vez, você sentirá a presença do Senhor, você será visitado, você será abençoado. 3 e 1 em São Paulo, já já, mais um momento de oração.
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5: 3 horas e 2 minutos.
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7: O Senhor Jesus nos promete em sua palavra no livro de João, capítulo 14, versículos 13 e 14.
8: E eu farei o que vocês pedirem em meu nome, para que o Pai seja glorificado no Filho. 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

0: Grande Deus, maravilhoso Pai, mais uma oportunidade o Senhor nos dá, ó Deus, de podermos falar contigo, clamar pelo seu poder, pela sua misericórdia, expressar, ó Deus, as coisas que estão lá no mais fundo do nosso coração, no mais profundo da nossa vida. Queremos agradecê-lo primeiramente, ó Pai, pelo amor dispensado a todos nós, principalmente pela paciência, ó Deus. Pecadores somos, por mais que nos esforcemos, ó Deus, sabemos que o Senhor é bom, e nós tentamos ser, ó Pai, tentamos, mas acreditamos na atuação da sua misericórdia acima de tudo. O bem que queremos fazer, nós não fazemos. O mal que nós não queremos, ó Deus, acaba saindo. Por isso, ó Pai, nos apresentamos ao Senhor como necessitados da sua misericórdia, necessitados, ó Deus, da graça. Obrigado, ó Deus, por ser o nosso Deus. Obrigado, ó Deus, pela oportunidade de termos adquirido o entendimento, de termos estado na sua presença, conhecendo a sua grandeza e desfrutando do seu amor. Obrigado pelo nosso alimento, pela nossa vida, pelo socorro que o Senhor tem sido nos momentos difíceis. Obrigado pelos livramentos. Sei, ó Pai, que às vezes nós podemos ver o livramento acontecer. Sei, ó Deus, que às vezes nós podemos contemplar e entender que o Senhor está agindo aqui, ali, nos guardando. Mas também tem, ó Deus, a parte que nós não podemos ver, mas entendemos, ó Pai, que o mundo não é feito daquilo que é aparente. Sabemos que existe uma verdadeira luta invisível e o Senhor tem pelejado por nós. Quando necessário, o Senhor tem enviado o seu anjo para nos guardar nos nossos caminhos, para nos livrar do mal, assim como atesta a sua palavra. Então, meu Deus, nós só temos que agradecer mesmo. Muito obrigado, ó Pai, pelo socorro. Muito obrigado pelas mãos estendidas para conosco, para com a nossa família. E queremos deixar claro, ó Deus, que não faz parte do nosso merecimento, não faz parte de algo que fizemos por merecer, não, faz parte, ó Deus, apenas e tão somente da sua misericórdia atuando na nossa vida. Sabemos, ó Pai, que mesmo sendo pecadores, nós temos, ó Pai, recebido do Senhor a autoridade para clamar, e com ousadia temos chegado, Senhor, meu Deus, diante do Senhor. Temos chegado diante do seu trono e temos, ó Deus, nos expressado, temos colocado os nossos anseios diante do Senhor e assim vamos continuar fazendo. Eu sei que esse é um momento propício, ó Deus, que é o momento que nós estamos falando com o Senhor. Sei que é o momento, ó Deus, que o Senhor nos prepara e o Senhor nos concede para nos apresentarmos e também para apresentar tantas pessoas que estão neste momento orando conosco. Eu sempre falo contigo, ó Deus, que eu não sei precisar todas as necessidades. Afinal de contas, meu Deus, eu não sou onisciente. Eu não sou nada, meu Pai. Mas sei que estou orando ao Senhor, que é sim um Deus onisciente, que é sim um Deus poderoso. E acima de tudo, é um Deus que ouve o nosso clamor. Eu sei que o Senhor está ouvindo a minha oração. Sei que o Senhor está ouvindo a oração desse ouvinte, que está nesse momento também orando comigo, Senhor. Como eu estava dizendo, ó Pai, eu não sei a necessidade individual de cada pessoa. Por isso eu apresento as questões de forma genérica, Senhor, de forma abrangente. Por isso eu apresento pessoas, ó Deus, que nesse momento estão vivendo um momento difícil, estão atravessando um momento complicado. Algumas pessoas, ó Deus, não têm nada. Algumas pessoas estão enfermas. Algumas pessoas, infelizmente, estão vivendo momentos familiares que é para esquecer. Momentos de tremenda dor. Momentos de separação. Momento, ó Deus, em que o inimigo veio e conseguiu semear a cisânia, a discórdia. Momento em que o inimigo veio e conseguiu semear o joio dentro dessa casa. Quantas famílias neste momento estão chorando, ó Pai, separações, estão chorando a Deus por brigas. E olha, Senhor, por incrível que pareça, eu vou dizer isso na minha oração. Algumas famílias estão vivendo momentos de grandes perdas, mas não a perda natural. Algum elemento da família, infelizmente, foi dizimado. A contenda chegou ao ponto, ó Deus, de uma pessoa tirar a vida da outra pessoa da própria família. Famílias que estão vivendo debaixo do sufoco dos crimes, das barbáries. Pessoas que são espancadas dentro de casa. Pessoas que, oh meu Deus, que gastam todos os proventos familiares na jogatina, no álcool, nas drogas. E crianças estão passando necessidades. Famílias estão sofrendo reveses terríveis. Pessoas estão abandonando os lares. Maridos deixando as esposas e vice-versa. Senhor meu Deus, Senhor meu Pai, primeira questão desta oração, meu Deus, é em favor das famílias. Porque certamente, Senhor meu Deus, as famílias representam a célula principal da sociedade, a célula mãe da sociedade. Famílias, ó Deus, representam também a igreja, porque a igreja é constituída de famílias. Senhor, eu sei o quanto o inimigo tem lutado para destruir esse lar. Eu não tenho sentido, meu Deus, evidente, mas conheço como pregador da sua palavra. Eu não tenho passado pela luta que essa família está passando, é isso que eu estou dizendo, meu Pai. Mas o Senhor sabe o que essa família tem passado. O Senhor sabe, meu Deus, os distúrbios que essa família tem vivido. O Senhor sabe, ó Deus, o disparate que essa família tem sofrido. Afinal de contas, o inimigo, não contente em trazer o crime para dentro dessa casa, não contente em trazer os espancamentos para dentro dessa família, ele também desfigurou a família, colocando vertentes que o Senhor não colocou, que o Senhor não outorgou, colocando vertentes que desfiguram aquilo, a Deus, que constitui a igreja. Meu Deus, meu Pai, eu peço ao Senhor em nome de Jesus, age em favor dessa família. Eu sei que o Senhor que constituiu a família, eu sei que o Senhor que instituiu a família, tem, teve e terá o prazer de fazer uma obra no seio dessa casa, fazendo com que essa família desfigurada receba, Senhor meu Deus, o enxerto da libertação, receba o enxerto da cura. Eu quero repreender esse espírito imundo, essa força satânica, diabólica, que veio com força trazendo destruição. Eu te repreendo, Satanás. Saia dessa casa agora. Saia dessa família. Eu sei que você está rindo nesse momento, mas sei que a igreja do Senhor vai rir. Por último, o riso da vitória, o riso da alegria. Saia, espírito imundo, dessa casa. Saia agora. E eu sei, meu Deus, que o Senhor leva a sério as questões da família. E sei que o Senhor está ouvindo o meu clamor, bem como o Senhor está ouvindo o clamor desse pai de família, dessa mãe de família, dessa criança que está orando comigo. Até criancinhas estão orando comigo, ó Deus. Eu sei que muita gente não leva a sério a oração. E nesse momento, ó Deus, se comportam como se não tivessem que interceder por nada. Preferem as conversinhas, preferem os contatos das redes sociais do que estar orando conosco nesse momento. Mas sei, Senhor meu Deus, que o Senhor tem momento para todos. E sei que o inimigo também tem. E sei que um dia, meu Deus, esses que têm a oportunidade de orar e não oram, vão ter que estar desfrutando de uma forma negativa os reveses da vida. Porque eu sei que o inimigo, meu Deus, ele não perde tempo, não. Eu sei que o inimigo não perde tempo de jeito nenhum. E sei, ó Deus, que as pessoas que se distraem, as pessoas que preferem, meu Deus, até mesmo os seus momentos, as suas diversões, as suas vertentes carnais, ao período de oração, infelizmente, um dia, em algum aspecto da vida, vão ter que, infelizmente, ó Pai, vão ter que passar por derrotas na vida. vão ter que passar, ó Deus, por sofrimentos que poderiam ser evitados se as pessoas entendessem a oportunidade que o Senhor nos dá para clamar pelo seu nome. Levanta, meu Deus, agora essa família. Entre nessa casa. Visite essa família. Levante essa família. E eu sei que o Senhor haverá de levantar essa família. Sei que o Senhor haverá, meu Deus, de colocar a sua mão e repreender essa legião que é designada por demônios para trabalhar contra as famílias. Porque sabe Satanás, bem como sabe o nosso Deus, que família destruída é desastre para a sociedade e é desastre para a igreja. O inimigo sabe e ataca. Eu sei, ó Deus, isso. E o Senhor sabe, ó Deus, e o Senhor levanta. O Senhor usa os teus servos e as tuas servas para que a obra do Senhor seja feita na direção dessa família. Sai dessa casa, espírito imundo. Caia por terra agora, espírito imundo. Você que tem levado tanta desgraça para essa família, e tem gente depressiva por causa disso. Tem gente depressiva por causa das ações malignas que trazem a desgraça para as famílias. Separações, filhos drogados, prostituições, fornicações, jovens grávidas. Senhor meu Deus, eu repreendo essa onda maligna que desfigura a família que foi instituída pelo Senhor. Vai embora, Satanás. Jovens zombateiros, jovens que zombam do Senhor, jovens que vivem essa vida, Senhor, abusando, alcoólatras, e vêm para a igreja, às vezes querem cantar, às vezes querem estar participando, mesmo em fornicação, mesmo nas drogas. O Senhor é Deus vivo, meu Pai. O Senhor é Deus vivo. O Senhor é um Deus poderoso. Eu sei que o Senhor está ouvindo o meu clamor. Eu sei que o Senhor está atuando nessa vida. E sei, ó Deus, que o Senhor está fazendo esse coração sentir a pronúncia do juízo que o Senhor faz. Há aqueles que querem tratar a casa do Senhor e a obra do Senhor relaxadamente. Há aqueles, meu Deus, que querem fazer a obra do Senhor de uma forma incondizente. Aqueles, meu Deus, que tratam a obra do Senhor como se fosse lixo. Eu te repreendo, Satanás, sai dessa vida. A obra do Senhor é coisa fina, meu Deus. Por isso nós a tratamos de uma forma honrosa, dentro dos procedimentos da sua palavra, de uma forma bíblica. Por isso lutamos pela família. Senhor, meu Deus, o Senhor é chamado de pai, nós somos chamados de filhos. E até isso, meu Deus, nós vemos através disso a configuração. A igreja é chamada de mãe. A configuração da família, meu Deus. Sai dessa família, Satanás. Sai desse jovem, desse pai de família, desses que se prostituem, que vivem fornicação e adultério. Eu te repreendo, espírito imundo. A casa de Deus é a casa de Deus. É o lugar onde Deus age. E tem lugar para todos. E tem ação de Deus para todos. Cuida desse lar, cuida dessa família, meu Deus. Eu sei que esses pais de família que oram comigo agora querem ver os filhos bem, assim como eu quero ver os meus filhos bem também. Assim como eu também quero ver a minha família bem. E sei que é uma luta, meu Deus. Porque os filhos são diferentes. Alguns são bons filhos no sentido espiritual. Alguns nem tanto. Às vezes alguns são filhos tão bons em todos os aspectos, mas espiritualmente precisam, ó Deus, é claro, de ajustes. E sei, ó Deus, que todos estão sujeitos a isso. Por isso eu peço ao Senhor, em nome de Jesus, haja nessa família agora, meu Deus. Haja agora em nome de Jesus Cristo. Família saudável é igreja saudável. Família saudável é igreja que ganha almas. É igreja que louva, é igreja que exalta o nome do Senhor. Mas, Senhor, meu Deus, não é só a família que eu quero apresentar ao Senhor nesse dia em oração, não. Eu quero apresentar também, ó Deus, pessoas que estão orando comigo ali nos presídios. Quantos presidiários estão orando comigo agora? Pedindo a sua misericórdia. Pedindo, meu Deus, o socorro do Senhor. Pessoas, ó Deus, que um dia cometeram agravos, não só contra o Senhor, mas também contra a sociedade. E agora estão ali, alguns já pagaram o seu débito para com a sociedade. E com certeza, meu Deus, esses que oram comigo, o Senhor pagou, o Senhor, o pecado na cruz do Calvário, E essas pessoas arrependidas pediram perdão e já estão perdoadas. Dá alento a esses corações, meu Deus. Dá força, porque eles estão aguardando o momento que sairão ali, Senhor, do local onde foram colocadas essas pessoas para pagarem diante da sociedade o que foi feito. E estão aguardando a liberdade. Mas estão livres, ó Deus, espiritualmente. E o Senhor está usando tantos deles para falar do amor do Senhor ali. E esses, ó Deus, que ainda estão ali já pagando socialmente pelo que fizeram, mas estão buscando também espiritualmente aí do socorro, querem sentir também o perdão do Senhor. Eu peço ao Senhor, meu Deus, manifesta o seu poder na direção dessas pessoas, salvando aqueles que ainda não estão salvos. Meu Deus, meu Pai, curando as enfermidades daqueles que estão ali. A gente sabe, ó Deus, que às vezes nesses locais tem tanto tipo de doença, tuberculose, outros tipos de enfermidades que essas pessoas acabam adquirindo por estarem ali, às vezes, sem o devido momento de estar tomando o seu sol ou saindo, até mesmo depressão. Quantas pessoas que estão depressivas nas cadeias. Eu sei que o Senhor pode curar a depressão. Sei que o Senhor pode, meu Deus, trazer alegria a esses corações. E essas pessoas então terão uma vida melhor e testificarão do seu amor. Salva essas almas, Senhor. Salva essas almas, Senhor, meu Deus, em nome de Jesus Cristo. Eu sei que o Senhor pode visitar. Esse coração está fértil, meu Pai. Esse coração dessa pessoa ali, eu diria, meu Deus, nesse estado de depressão tão profundo, essas almas estão férteis para receber a sua palavra. Senhor, meu Deus, Senhor, meu Pai, para a glória do teu santo nome, visita agora aqueles que estão nos presídios. Sei que essas pessoas já estão transformadas, algumas delas, e algumas serão transformadas. E, meu Deus, serão não só, Senhor, meu Deus, pessoas que estarão readquirindo a sua cidadania, mas essas pessoas estarão também adquirindo a cidadania celestial. Serão pessoas boas, serão pessoas que testificarão do Senhor, serão pessoas que farão parte de uma sociedade justa. Senhor, meu Deus, Senhor, meu Pai, visita agora também aqueles que estão hospitalizados. Quanta gente hospitalizada. Alguns, ó Deus, com questões mais simples. Alguns com questões mais profundas. Eu peço ao Senhor, em nome de Jesus, meu Deus. Tem filhos que estão orando pelos pais. Tem pais que estão orando pelos filhos. Tem pais de família. Quando eu digo pais, ó Deus, claro que estou dizendo mãe, pai. Os pais, de uma forma geral, estão chorando neste momento, orando comigo. Porque existe uma situação de desespero em andamento. Existe, meu Deus, uma situação que pode causar a morte desse ente querido. Eu sei, meu Deus, que o Senhor pode agir. Sei também, ó Pai, que algumas pessoas ficam em casa aguardando o momento da oração. Fico ali dizendo, Senhor, que alguém ore por mim, que alguém ore comigo, eu preciso de socorro. Pessoas, ó Deus, que têm como último recurso uma ação do Senhor. E eu reconheço, meu Deus, que o Senhor é poderoso para agir. Eu entendo o sofrimento dessa pessoa, ó Pai, que talvez nem sabe orar, mas está dizendo lá, Deus, cura, Deus, abençoa, Deus, haja. Olha a fé desse coração, meu Deus. Olha o sofrimento dessa vida, meu Pai. E eu sei que o Senhor é Deus que olha dentro de uma perspectiva salvífica. Acima de tudo, meu Deus, eu sei que o Senhor está vendo essas situações como situações de oportunidade para a salvação dessas vidas. Em nome de Jesus Cristo, meu Deus, eu sei que o Senhor conhece a fé desse coração. Eu sei que o Senhor conhece esse momento de dor que essa família está passando. Pode ser o filho, o pai, o tio, o sobrinho. E sei que tem alguém respirando por aparelhos. Sei que tem alguém, Senhor meu Deus, num estado avançado, por exemplo, de um câncer, meu Pai. Sei que tem alguém, Senhor meu Deus, neste momento, num estado avançado de alguma enfermidade que o médico já desenganou a família. E eu sei que o Senhor tem o poder para agir em nome de Jesus Cristo, meu Deus. Eu sei que o Senhor tem o poder para agir. Haja agora, meu Pai. Haja, meu Deus. Essa pessoa não sabe orar, mas o Senhor conhece a fé, a intenção desse coração. Eu te ordeno, enfermidade, sai agora. Meu Deus, em nome de Jesus, eu repreendo essa enfermidade. Sei que essa pessoa já zombou, sei que essa pessoa nunca acreditou, sei que essa pessoa, meu Deus, até tinha raiva de crente, talvez até tenha ainda, mas meu Deus, eu sei que superabunda a sua graça, onde abunda o pecado. Sei, Senhor, meu Deus, que não são obras meritórias, não. Sei, meu Deus, que o Senhor atende a minha oração e a oração desse povo, eu posso dizer, dessa igreja. Meu Deus, é para a glória do Teu santo nome. E sei, ó Pai, que nós, seres humanos, às vezes temos problemas com a questão do perdão. Mas sei que o Senhor não tem, meu Deus. Cura agora, meu Pai, essa pessoa que zomba. Mas nesse momento já não tem mais forças para zombar. Essa pessoa, meu Deus, que fala mal, maltrata e meu Deus, faz piadas. Mas nesse momento ela está enfraquecida a tal ponto que já não tem mais forças para se pronunciar. Então nós nos pronunciamos por ela, Senhor meu Pai. Nós intercedemos por essa vida. Nós clamamos ao Senhor, cura, meu Deus, essa vida. Cura essa criancinha, meu Deus. Cura, meu Deus, esse jovem na tenra idade que está atravessando esse momento, quase morte. Em nome de Jesus, meu Deus, faça uma obra agora. Faça uma obra, os médicos não podem mais. Essa pessoa que está ouvindo a minha oração, mas está com raiva. Ela não consegue orar. Talvez esteja, meu Deus, até criando um desafio, tipo, onde está o Deus desses crentes? Ou até dizendo, onde está o Deus que dizem que existe? Mostra ela onde o Senhor está, meu Deus. Olha, malaço, mianda, lamaias, mostra essa pessoa onde o Senhor está, Senhor, meu Deus. Diga a ela que o Senhor está onde o Senhor sempre esteve. Aleluias. Desafiando ou não, meu Deus, que essa pessoa possa, pelo menos a partir de agora, nesse momento de desafio, pode até estar ofendendo o Senhor, mas sei que o Senhor não vai levar isso como ofensa. Cura, meu Deus, ou ela, ou o filho, ou a esposa, porque eu sei que essa é a mensagem que o Senhor vai levar a esse coração. Eu estou aqui. E nós teremos, ó Deus, pregando a sua palavra, a ousadia de perguntar, onde é que então está você que desafia o meu Deus? Meu Deus, meu Pai, faça a sua obra curando, colocando por terra, meu Deus, essa ação satânica. Esse lar que já não pode mais dormir, esse lar que já não pode mais descansar, essa força do inimigo que traz a desgraça a esse lar, a essa família. Meu Deus, em nome de Jesus, eu não tenho como interceder por todos. Mas intercedo a Deus de uma forma genérica, em nome de Jesus, meu Deus, visita esse lar, visita essa casa, traga de volta esse desviado, faz a sua obra, meu Deus, em nome de Jesus Cristo, nosso Salvador. Amém, Senhor. Amém. Eu sou o pastor Lourival de Almeida, Deus abençoe você, prezado ouvinte. É a nossa oração no programa Voz da Libertação. Fiquem todos com Deus até a próxima oportunidade, em nome de Jesus Cristo.
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2: Não julguem e vocês não serão julgados. Não condenem e não serão condenados. Perdoem e serão perdoados. Lucas 6:37.
3: 3 horas e 30 minutos.

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4: A paz do Senhor, queridos e amados irmãos, quem vos fala é o pastor Everaldo Reis. Tem uma palavra de Deus para o teu coração neste momento. A minha Bíblia está aberta no Evangelho de Jesus Cristo, conforme escreveu Lucas, capítulo 15 e versículo 11, um texto bem conhecido, a parábola do filho pródigo, que diz: Continuou, certo homem tinha dois filhos. O mais moço deles disse ao pai: Pai, dar-me a parte dos bens que me cabe. E ele repartiu os haveres. E passado muitos dias, o filho mais moço, ajuntando tudo o que era seu, partiu para uma terra distante e lá dissipou todos os seus bens, vivendo dissolutamente. Nós vemos esta parábola quando Jesus profere. Esta parábola está falando a respeito do filho pródigo. Mas eu quero falar de um pai também, o pai deste filho pródigo. Muito se fala a respeito do filho, mas eu quero comentar a respeito do pai também. Porque ali havia naquela casa um pai presente. Um pai que assistia e que dava toda assistência à sua casa. Aquele pai que sabia ouvir os seus filhos. A história fala a respeito, a Bíblia fala a respeito de dois filhos daquela casa, o pródigo e o irmão do pródigo. Mas o pai era presente, e aquele pai, ele ouvia. Na casa do pródigo tinha um pai presente. Na casa do pródigo havia um pai partilhador, porque quando o filho chegou até ele, ele expediu parte da herança, ele partiu a herança e deu ao seu filho, aconselhando, claro, mas um pai partilhador, um pai que compreende o seu filho, o filho que senta para conversar com o pai pedindo a sua herança, era uma afronta para aquele pai, mas mesmo assim ele atende ao pedido do seu filho e ele concede esse pedido. Um pai que quer o melhor para o seu filho. Ele entende a necessidade do filho e diz: é isso que você quer? E o filho disse: é isso. Ele disse: então eu farei, porque eu quero sempre o teu bem, o teu melhor. Um pai que ele quer ver o filho alegre. Havia na casa do pródigo um pai que se preocupava com a alegria do seu filho, com a satisfação do seu filho. É claro, ele não partilhava das coisas erradas que o seu filho fazia e nem queria nenhum mal para o seu filho. Mas ele queria que o filho, ele tivesse um livre-arbítrio e que fosse cumprido o desejo do seu coração. Ele não é um pai opressor. Ele não é um pai que está ali para refutar os desejos do seu filho, mas sim para aconselhar e fazer entendê-lo. Um pai que na sua casa tinha fartura. Na casa do pródigo, era uma casa que tinha fartura. Comiam, bebiam, tinha tudo na sua casa. Era um pai que não deixava faltar nada na sua casa. Os filhos viviam de uma forma muito boa. Na casa do pai, do filho pródigo, era uma casa, um lugar de carinho, de esperança, de confissão honesta. Né? O pai chega e conversa com o filho abertamente. O filho abria-se honestamente o seu coração para o seu pai. Era uma casa onde havia comunhão. Uma casa ali que não faltava o melhor para aquele filho. Mas mesmo assim, o pai respeita a decisão do seu filho, que ele queria partir, e ele queria partir com a sua herança. E o pai entende qual é o desejo do seu filho e deixa que ele vá fazer aquilo que o seu coração desejava. Um pai que respeitava atitudes né? Respeitava os direitos. Um pai que fazia tudo e não deixava que nada viesse ali entristecer o ambiente do lar. Sabemos que na casa havia de tudo. Na casa do pai do pródigo tinha um pai presente, um pai partilhador, um pai que compreende o filho, um pai conciliador, né? Um pai que amava e queria o melhor para o seu filho, um pai que não queria ver a tristeza do filho, um pai que tinha a preocupação em não deixar faltar nada, um pai que tinha farturas em casa, um pai que na casa havia um lugar para carinho, esperança e confissão. Mas mesmo assim, aquele filho abre mão de tudo e sai para viver uma vida dissoluta, uma terra distante, aventuras, queria viver aventuras. Mas na casa do pródigo ainda havia um pai que esperava pelo retorno do seu filho. E vemos no texto sagrado que depois que aquele filho perde tudo que tinha, sua herança, gastando, vivendo uma vida dissoluta, ele cai em si e diz assim: levantar-me-ei, irei ter com o meu pai e dir-lhe-ei: pai, pequei contra os céus e perante ti, não sou digno de ser chamado teu filho, mas faz de mim como um dos teus jornaleiros. Ele dizia: quantos jornaleiros do meu pai tenho que comer e beber, e eu aqui passo fome. Ele cai em si e diz: a casa paterna é uma casa onde meu pai sempre me aconselhou, me abraçou, me apoiou, meu pai sempre me entendeu, e por que que eu estou tão distante agora da casa do pai? É uma casa que eu sei que se eu tiver uma confissão honesta, haverá perdão. E aquele filho, ele volta, depois de muitos embaraços na sua vida, ele volta. E a Bíblia diz que o pai, esperando que ele voltasse, ao longe o viu, foi ao seu encontro, atirou-lhe sobre os seus ombros, abraçou, beijou e disse: este meu filho estava morto e reviveu, estava perdido e foi achado. Então na casa do pai havia perdão, e na casa do pai há sempre festa. Eu quero dizer a você, querido ouvinte, que na casa do pai não falta nada. Na casa do pai, quando há confissão honesta, há perdão. Quando há confissão honesta, há festa. Quando há confissão honesta, há restituição de tudo aquilo que você perdeu. Ele vai te dar sandálias novas, vestes novas, ele vai fazer uma festa, vai matar o novilho gordo, porque o pai te quer de volta na sua casa. Na casa do pai é uma casa que de nada nós temos falta. Se você está distante, você é um pródigo, ouvinte, que neste momento está nessa situação, atente para a casa do pai, porque na casa do pai tem tudo o que você precisa. Seja bem-vindo outra vez à casa do pai, a casa de festa, uma casa paterna, onde você terá toda a atenção, porque o pai quer te abraçar outra vez. Que Deus abençoe, que o Espírito de Deus continue falando conosco. Fique na paz do Senhor, forte abraço, Deus em Cristo vos abençoe.
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Lembre-se do seu Criador enquanto você ainda é jovem, antes que venham os dias maus e cheguem os anos em que você dirá: não tenho mais prazer na vida. Lembre-se dele antes que chegue o tempo em que você achará que a luz do sol, da lua e das estrelas perdeu o seu brilho e que as nuvens de chuva nunca vão embora. Então os seus braços, que sempre o defenderam, começarão a tremer, e as suas pernas, que agora são fortes, ficarão fracas, e os seus dentes cairão, e sobrarão tão poucos que você não conseguirá mastigar a sua comida. A sua vista ficará tão fraca que você não poderá mais ver as coisas claramente. Você ficará surdo e não poderá ouvir o barulho da rua. Você quase não conseguirá ouvir o moinho moendo ou a música tocando, e levantará cedo quando os passarinhos começam a cantar. Então você terá medo de lugares altos e até caminhar será perigoso. Os seus cabelos ficarão brancos e você perderá o gosto pelas coisas. Nós estaremos caminhando para o nosso último descanso, e quando isso acontecer, haverá gente chorando por nossa causa nas ruas. A vida vai acabar como a lamparina de ouro cai e quebra quando a sua corrente de prata se arrebenta, ou como um pote de barro se despedaça quando a corda do poço se

queridos amigos. Meu nome é Rejane Lessa, eu sou da IPDA de Juiz de Fora, Minas Gerais, e eu estou aqui hoje para contar para vocês o meu encontro com Deus. Foi em 1990. Eu fui convidada pela minha mãe para poder ir numa concentração evangelística com o pastor Lorival de Almeida e com a cantora Débora Miranda. Eu confesso a vocês que eu fiquei assim com muita vergonha, sabe? Eu não queria ir de jeito nenhum e a minha mãe insistia para eu poder ir, mas eu estava com vergonha de ser vista, né, no meio dos crentes, né, dos cristãos, porque na minha escola, os meus colegas, eles zombavam muito, debochavam muito dos evangélicos, né? E eu estava assim, muito constrangida, com vergonha, não queria ir de jeito nenhum. Mal sabia eu que aquele dia ia ser o dia mais importante da minha vida, né? Porque eu acabei indo e, chegando lá, eu tive uma experiência com Deus assim maravilhosa, né? Eu tive um encontro com Deus, né? Eu lembro que eu senti muito, mas muito a presença do Espírito Santo de Deus na minha vida. Eu não conseguia parar de chorar. Eu lembro da cantora Débora Miranda cantando aquele hino Sonhos, né? E eu não conseguia parar de chorar, sentindo a presença de Deus na minha vida. Foi assim, a experiência mais linda que eu tive com Deus, né? Porque eu ainda não era convertida, eu não tinha aceitado Jesus ainda como meu Salvador, eu nem sabia o que era isso, né? Eu não sabia que eu precisava aceitar Jesus como meu Salvador. E assim, foi algo assim muito emocionante para mim. Eu senti muito, muito a presença de Deus, muita graça de Deus. E eu não entendia, eu não conseguia compreender por que eu estava sentindo aquilo, né? Eu, assim, achava que eu não merecia. E eu não entendia que a graça de Deus não é por merecimento, né? A graça de Deus é um favor imerecido, né? A gente recebe Deus e a presença de Deus na nossa vida não porque a gente merece, mas porque Deus é misericordioso, né? Ele não faz acepção de pessoas, ele simplesmente ele te abençoa. E foi para mim a experiência mais emocionante da minha vida até hoje. Eu lembro que aquela graça, aquele poder que eu senti me impulsionou a servir a Deus, né? Me impulsionou a tomar uma decisão de servir ao Senhor. E foi assim algo lindo, porque a partir daquele dia a vergonha sumiu, né? Eu não tinha mais vergonha de ser cristã, mas muito pelo contrário, eu comecei a sentir orgulho, né? Orgulho de ser cristã, orgulho de servir a Deus, orgulho de anunciar o Evangelho de Jesus. Eu me sinto muito feliz. Eu passei a ter uma vida diferente com Deus, né? Eu comecei a buscar a Deus, a jejuar, a orar, a ler a Bíblia. Todas as manhãs eu fazia um devocional com Deus. E foi realmente muito marcante para mim. Foi maravilhoso. Foi o dia que eu comecei a andar com Deus, a me tornar amiga de Deus, a sentir a presença de Deus. E desde aquele dia, tudo que eu faço é para agradar a Deus. Ele é a minha fonte motivadora, Ele é a minha força, Ele é meu guia, Ele é tudo para mim. Eu sinto muito prazer de estar na presença dEle, muito prazer de servi-Lo. E quem me conhece, quem conhece a minha vida, a minha trajetória, eu convivo com muitas pessoas que não são cristãs,

0: E quem me conhece sabe que tudo que eu faço é para agradar a Deus e para servir a Ele, para glorificar o nome dEle, para louvar o nome dEle. A palavra de Deus passou a ser a minha bússola, o meu guia, né, o meu manual de instruções. Eu lembro que naquele dia eu me entreguei sem reservas para Deus, eu me entreguei de coração para o Senhor. Então eu larguei tudo, larguei o pecado, larguei o mundo, fui transformada pelo poder de Deus e foi realmente a maior experiência que eu tive com Deus na minha vida. Todos podem ter essa experiência com Deus, mas você precisa dar o primeiro passo, né? Você precisa caminhar, né, na direção de Deus, né? Eu espero que todos vocês também tenham essa experiência, você que não teve, que você possa ter essa experiência linda e passar a servir esse Deus maravilhoso que nos criou, que nos fez com o propósito unicamente de servi-lo. E pode crer, maravilhoso servir a Deus. Que Deus abençoe todos vocês. Fiquem na paz de Jesus.
1: Quanto sofrimento, desilusão, tristeza e angústia na sua vida, caro amigo ouvinte. Você vive chorando, pensando: Deus se esqueceu de mim. Deus me abandonou. Deus não quer mais nada comigo. Você está enganado. Deus te ama. Deus te quer bem. Deus quer abençoar a sua vida. Você está pensando em tirar a sua própria vida? Você pensa em fugir de tudo e de todos, esconder-se e dizer: ninguém gosta de mim? Você está debaixo de uma depressão. Preste muita atenção. Deus te ama, porque de tal maneira ele enviou seu único filho para que todo aquele que nele crê não pereça, mas tenha vida eterna. Jesus, ele morreu. Morreu pelos teus pecados em uma cruz de dor, sofrimento e angústia, para te dar a paz e a tranquilidade. Ele mesmo disse bem claro: eu sou o bom pastor e o bom pastor dá a vida pelas suas ovelhas. Ele chegou a dizer mais ainda: vinde a mim todos que estão cansados e oprimidos, e eu vos aliviarei. 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
7: 4 horas e 3 minutos.
1: O que você faria se tivesse mais uma oportunidade?
8: Eu sou Lucineide, da cidade de Itaberá, São Paulo. Quero contar um testemunho que aconteceu comigo em 2009. Eu tive um coágulo, já quase virando um tumor dentro do cérebro, do tamanho de uma azeitona. E eu fiz voto com o nosso Senhor Jesus Cristo, se Ele me curasse, me libertasse, eu ia contar esse testemunho. É com muito carinho que eu estou contando esse testemunho, porque eu sei que foi a mão de Deus que me curou. Então eu estou contando para edificar a fé dos irmãos no nosso Senhor Jesus Cristo. Amém.
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10: Agora em São Paulo, 4:04, vamos ao bloco informativo, vamos falar de saúde mental.
11: Momento de informação aqui na Rádio Deus é Amor. Tempo de treino. Não é preciso treinar horas para um bom desempenho físico e de saúde. O segredo da boa performance está na qualidade de alguns minutos, é o que revela um estudo. Pesquisadores têm mostrado que não é preciso aquela rotina rígida de exercícios para colher benefícios reais à saúde. Estudos recentes indicam que pequenos momentos de esforço ao longo do dia podem já ser suficientes para reduzir riscos de doenças e até, por que não, prolongar a vida. Essa nova abordagem, conhecida como VILPA, atividade física intermitente vigorosa no cotidiano, reforça que gestos corriqueiros realizados com mais intensidade têm impacto mensurável no bem-estar. A ideia surgiu quando cientistas analisaram dados de movimento de pessoas que não frequentavam academia. Mesmo sem treinos formais, muitas acumulavam curtos picos de atividade ao subir escadas rapidamente, caminhar com mais energia ou realizar tarefas domésticas com vigor. A partir disso, pesquisadores identificaram um padrão. Essas pequenas explosões se associavam a menor risco de morte prematura e melhor saúde cardiovascular. Um estudo com mais de 25 mil pessoas no Reino Unido mostrou que 3 ou 4 períodos de um minuto de esforço intenso por dia reduziram em 40% o risco de mortalidade por todas as causas. Outro trabalho reforçou que pouco mais de 4 minutos diários ajudam a compensar parte dos efeitos de um estilo de vida sedentário. Pesquisadores destacam ainda que o método pode ajudar na prevenção da fragilidade ao envelhecer e na redução de inflamações crônicas, fatores associados a doenças cardíacas, diabetes e obesidade. A lógica é simples: qualquer movimento é melhor do que nenhum. Melhor idade. População da melhor idade merece atenção, afirma a Sociedade Brasileira de Geriatria e Gerontologia. Dados do Instituto Brasileiro de Geografia e Estatística afirmam que 13% dessa população possui depressão. Apesar de associada aos jovens, são as pessoas idosas que lideram o ranking dos mais afetados pela depressão. De acordo com o IBGE, a doença atinge cerca de 13% da população entre os 60 anos e 64 anos de idade. Em linhas gerais, a saúde mental é um aspecto fundamental do bem-estar geral, mas muitas vezes é negligenciada. Fatores como o estresse do dia a dia, as pressões sociais e os desafios da vida moderna podem afetar significativamente a saúde emocional e mental dos indivíduos. No caso da população 60+, essa fase da vida é marcada por várias transformações, tanto físicas quanto emocionais. A aposentadoria, a perda de entes queridos, as limitações físicas e as mudanças na rotina podem gerar sentimentos de solidão, tristeza e ansiedade. O geriatra Dr. Ivan Abrahamian afirma que alguns tabus relacionados à saúde mental podem prejudicar o diagnóstico da população idosa. Segundo ele, a crença de achar que os idosos ficam esquecidos e tristes com o envelhecimento e a acomodação que a sociedade apresenta com a falta de promoção de diversas atividades sociais e físicas contribuem para este cenário. 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
15: Aqui é o Valdinei da Pampulha, aqui em Belo Horizonte, Minas Gerais. Eu quero dizer que eu sou um ouvinte assíduo do programa, que este programa é um programa de grande incentivo para a nossa vida espiritual, nos ensina bastante. É um verdadeiro estudo diário dentro dos nossos lares em todo o Brasil. Que vocês continuem nessa jornada, nessa caminhada. Deus abençoe vocês.
16: Pai do Senhor, eu me chamo Tamires, moro no Distrito Federal. Quer dizer que eu todos os dias ouço o programa da Rádio Deus é Amor. Quer dizer que estou muito feliz. Paz do Senhor, fico na paz de Deus.
17: Paz do Senhor, meu nome é Iranilde, moro aqui no Goiás. Queria dizer para vocês que cada dia mais aprendo muito com esse programa. Que Deus continue abençoando vocês.
18: A paz do Senhor, eu sou a irmã Lina, de Belo Horizonte, né? Eu estou muito feliz com esse programa e eu tenho aprendido muito com esse programa, viu? Eu agradeço muito os irmãos por esse programa estar aí no ar. Que Deus abençoe os irmãos. A paz do Senhor Jesus, que Deus abençoe.
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10: Hoje é sexta-feira, 25 de setembro de 2026, e daqui a pouquinho ocorre os primeiros cultos do dia nas principais capitais do país. Em alguns templos, o primeiro culto começa às 5 horas da manhã, na sequência, às 9, meio-dia, 2 da tarde e às 19 horas. Todas as igrejas em um só propósito: culto, guerra contra o mal, libertação total. E aqui em nossa sede mundial não será diferente. Às 9 horas da manhã, estará o presbítero Rivair Silva pregando a palavra de Deus, orando pelos dons do Espírito Santo. E você que não dorme bem durante a noite, ouve vozes, você que vê vultos, você que sofre com diversas síndromes, a depressão, opressões, você que se encontra desesperado, aflito, atribulado, você que está pensando em desistir, em tirar a sua própria vida, não faça isso. Venha para a igreja, venha cultuar. Hoje, presbítero Rivair, às 9 da manhã, com o Esquadrão da Libertação, colocando as mãos sobre a cabeça dos doentes para que sejam curados, sobre a cabeça dos oprimidos para que sejam libertos. Estamos aqui para que, em nome de Jesus, possamos ajudar você e a sua família. Presbítero Rivair já está em santo jejum a Deus, se preparando para o grande mover que será realizado pelo nosso Deus na manhã de hoje, sexta-feira.
19: Porque agora o negócio vai ser diferente. Pega o teu barco, ouvintes, pega a tua rede, porque agora o negócio vai ser diferente. Como mestre vai ser diferente. Você tentou ali, você tentou ali, você tentou ali, já tentou ali, já tentou ali. Agora eu vou te dar uma direção diferente. Agora você vai lançar onde eu estou mandando. Você não vai tentar ali, você vai um pouquinho mais para o fundo e vai lançar a tua rede. E prepare, porque vai acontecer algo que os teus olhos nunca presenciou, o que o teu coração nunca desejou. Eu já reservei para você. Tá lá, vai lá, vai lá. Parece que estou vendo o mestre pegando no queixo de Simão e dizendo: meu filho, vamos levantar esta cabeça. Não deu certo na primeira, na segunda vai dar. Não deu certo na primeira, na segunda vai dar. Vamos levantar esta cabeça, meu filho. Jesus pegou no queixão de Simão e disse: levanta a tua cabeça, levanta a tua cabeça. Agora você vai tentar diferente. Você tentou sem mim, e agora você vai lançar a rede comigo. Agora você vai lançar a rede. Eu tenho promessa reservada para você. Ei! dia. Não desista não, minha irmã.

0: Tem 35 pessoas que Jesus está tocando na sua visão agora. Ele vai abrir os teus olhos hoje. Você estava perdendo a tua visão, mas hoje Jesus te trouxe aqui, já está garantindo vitória para a tua vida. Hoje Ele te trouxe aqui, está garantindo vitória para a tua casa, não adianta. Eu quero orar por 69 pessoas aqui. O Senhor está me dizendo que o médico já desenganou, mas Jesus não desenganou ninguém. E Jesus colocou a mão hoje, já ordenou vitória. Levanta a mão e vem. Levanta a tua mão e recebe o teu milagre. Levanta a tua mão e recebe. Recebe o teu milagre. 42 pessoas, nada está dando certo para você. Foi um demônio que recebeu uma oferenda. E o diabo disse, eu vou fechar todas as portas para ele. Mas Jesus já colocou as mãos e está abrindo as portas para você hoje. Levanta a tua mão, levanta a tua mão, levanta a tua mão, levanta a tua mão e dá glória para este Deus. Tem 91 pessoas aqui. Jesus está dizendo, deixa as minhas mãos trabalhar e você vai ver o que eu vou fazer da noite para o dia naquele lugar. Levanta a mão, levanta a mão, levanta a mão e recebe. Levanta a mão e recebe, levanta a mão e recebe. Levanta a mão e recebe. Tem 115 pessoas aqui. 115 pessoas aqui que o Senhor está te curando de uma enfermidade que estava alojada no seu estômago. Não sai em raio-x, mas a dor persiste. Não sai nos exames, mas a dor persiste. A partir de hoje está curado. A partir de hoje está curado agora. Levanta a mão e dá glória para Jesus. 15 pessoas que sofria de fraqueza nas pernas, Jesus acabou de te curar. Eu quero orar por 23 pessoas aqui. O médico disse, agora é somente um milagre. Senhora, olha para mim, senhora. Fecha os teus olhos. Fecha os teus olhos, senhora, que segurou. É, põe uma mão na cabeça. Põe a mão no teu coração. Põe a mão no coração, no coração. A senhora ali. Isso, você. O Senhor me mostra um demônio chamado espírito de morte. Está no ombro dela. Se tiver uma obreira, eu agradeço. Ó, um, dois e três. Corre lá, obreira. Ali, ó, ó. Já está passando uma mulher aí, ó. Já pode segurar, já está aí, ó. Ó, olha quem é que estava lá. Está vendo? Espírito de morte. Olha lá. Que coisa terrível, está vendo? Se essa mulher não vem aqui hoje, irmão, a sepultura dela já estava aberta. Mas Jesus chegou e fechou a sepultura e deu vida para ela. Olha lá que legião, olha o desespero do diabo. Olha o desespero do diabo aí, olha aí, ó. Olha aí, diga, queima ele. Olha o desespero do diabo aí, ó, ó. Olha aí que coisa terrível, tá vendo? Que coisa terrível, olha aí, ó. Não dá nem tempo de orar para uma, a outra já caiu também. Eu quero orar aqui por 13 pessoas. 13 pessoas que estava preocupado, porque todas as vezes que você vai se alimentar, você sente algo preso na sua garganta. Jesus está te curando agora. Corre ali para testemunhar, corre lá, corre ali para testemunhar. Pastor Kleber já está com a mão levantada, corre lá para testemunhar, corre lá, corre lá, corre ali, corre ali. Olha o desespero do diabo, olha o desespero do diabo. O diabo não gostou da cura dessas pessoas, não. O diabo não gostou da cura dessas pessoas, não. Diga, queima ele. Era demônios, mas hoje o diabo vai embora. Diga, queima ele. Olha o desespero, ouvintes. É o demônio da enfermidade. Diga, queima ele. Diga, queima ele. Diga, saia.
1: Quatro da manhã e 19 minutos, é o poder de Deus se manifestando através da palavra, através das orações, e é isso que Deus deve fazer. E é claro, coisas maiores ainda na manhã de hoje, sexta-feira, dia 25 de setembro. Na sua vida, você que não está bem, pastor, me encontro endividado, me encontro oprimido, mais uma madrugada sem dormir, não sei mais o que fazer. Diante de tantos problemas, venha para a igreja. Aquilo que talvez você esteja vivendo é algo espiritual. E você precisa de libertação, uma transformação. E só Cristo pode transformar a sua vida. Deus vai falar com você através da palavra. Deus vai falar com você através das revelações. Ao chegar na igreja, não conte o seu problema a ninguém. Assista o culto, ore conosco e o poder de Deus vai se manifestar na sua vida. Olha, você pode estar também conosco às 15h. Talvez você viveu uma madrugada com muitas dores, muito sofrimento. Só Deus sabe o que você viveu nessa madrugada. E você deseja descansar um pouco. Descanse um pouco, então, e venha às 15h. É o segundo culto de hoje aqui em nossa sede mundial, na Rua Prefeito Passos, número 10. E quem vai estar pregando a palavra é o pastor Kleber de Oliveira, pastor responsável por nossa sede mundial. No mesmo propósito, na mesma fé, usando a autoridade de Deus, o poder que tem o nome, o sangue de Jesus, para que vidas venham ser transformadas. E uma delas será você.
2: A Bíblia diz no capítulo 36, suplicando pelo estado da sua nação, a Bíblia diz que Deus estende sobre ele as suas mãos, porque ele confessa dizendo: e veio sobre mim a mão do Senhor, e foi o Senhor que me levou em espírito. Diga comigo: em espírito. Havia uma mão poderosa por trás de todo este acontecimento. Havia uma mão poderosa por trás de toda esta instrução. Havia uma mão poderosa por trás da revelação profética, daquilo que ele tinha que pronunciar. Logo eu entendo que as mãos de Deus não é somente aquela mão misteriosa que diz a Bíblia no livro do profeta Daniel, que repreendeu a loucura daquele que está usando os utensílios de Deus para se embriagar, e é todos aqueles que não serviam a Deus puderam enxergar somente uma mão sem braço, uma mão sem corpo, uma mão que não dava para saber de onde havia vindo, mas aquela mão entrou e escreveu naquela parede estucada: Mene, Mene, Peque o Farsim, e ninguém podia discernir o que Deus havia escrito, porque eles viram as mãos, mas não entenderam a revelação. Aqui não, Ezequiel disse: as boas mãos do Senhor, ela veio sobre mim, e eu me deixei levar, e eu me deixei convencer, e eu me deixei mover pelo Espírito dele, pelo poder dele, pela operação dele. Glorifique, pode glorificar, pode exaltar.
3: O Espírito de Deus está me revelando 4 pessoas desenganadas da medicina por causa de um problema no teu coração, e Jesus está te revelando, dizendo que hoje você será tocado e curado do teu coração. Cadê estas 4 pessoas? Levante as tuas mãos, venha para cá. O Espírito Santo de Deus está me revelando 172 pessoas que estão agora em aflição dentro da sua casa, porque o mal é no coração. Você já não consegue mais trabalhar, já não consegue nem mais caminhar, porque o seu medo é que a qualquer hora vai parar o teu coração. Jesus está te visitando aí, está te dando um coração novo, em nome de Jesus. Tem uma pessoa que está em nosso meio, e esta pessoa já está usando até sonda, porque esta pessoa sofreu a intervenção médica, mas não adiantou, porque o mal, a infecção, as dores prosseguiu, continuou. Mas Jesus está dizendo que vai tocar na tua vida. Cadê esta pessoa? Levante as mãos e venha para cá. O Espírito Santo está me revelando 326 pessoas que você sente nas suas costas, como se algo tivesse te apertando, te impedindo de respirar, e você já não sabe mais o que fazer, porque você já medicou, já tratou, pediu exame e nada aconteceu. Mas Deus está dizendo que ele vai tocar na tua saúde e vai curar teus pulmões agora. O Espírito Santo de Deus está me revelando uma pessoa que a medicina te desenganou, dizendo que você tem manchas no seu coração e não há um perfeito funcionamento, e você está pedindo a Deus que ele te cure. Cadê esta pessoa? Jesus vai tocar. Levante as tuas mãos e venha receber a cura. Levante as tuas mãos e venha receber o milagre. Diga glória a Deus. O Espírito Santo está me revelando 41 pessoas que você está paralisado da tua coluna, e você sente dores que te impede até de andar, E parece que tem dias que você não vai suportar estas dores na coluna. Você buscou o médico, venha para cá. O Espírito Santo de Deus está me mostrando uma pessoa que faz muitos anos que você está lutando pela tua libertação. Você desmaia e começa a colocar saliva pela sua boca. Tem pessoas que começam a dizer que não quer nem ficar perto de você. Jesus vai libertar esta pessoa. Levante as tuas mãos e venha receber.
4: Deus já está operando maravilhas, pastor Kleber, e amados ouvintes, a nossa irmã relatando o milagre que recebeu do Senhor Jesus. Minha irmã, o seu nome?
5: Maria.
4: O que a senhora recebeu de Jesus agora?
5: Eu recebi a cura, irmão. Eu estava com uma dor aqui, não conseguia virar o pescoço, que me faltava até o ar. E agora, em nome de Jesus, eu fui curado.
4: A dor desapareceu?
5: Desapareceu.
4: Então faz os movimentos que não podia fazer e faz normalmente. Está virando o pescoço, movimentando o ombro, já está curada para a glória de Deus, ouvinte.
5: Curada.
4: Cadê a dor?
5: Sumiu em nome de Jesus.
4: Sumiu para a glória de Deus.
0: Pastor Kleber, milagre extraordinário. Esta senhora chegou aqui, não podia caminhar, mas no momento da oração e da revelação do Espírito Santo de Deus, ela abandonou a cadeira de roda e está caminhando perfeitamente para a glória de Deus. Minha irmã, qual o seu nome?
6: Paula.
0: A senhora não podia caminhar?
6: Não. Quebrei o pé.
0: Muita dificuldade?
6: Sim.
0: O que aconteceu com a irmã no momento da oração?
6: Jesus me deu a vitória, deu a caminhar até aqui sem a cadeira de roda.
0: Está caminhando perfeitamente.
6: Amém.
2: Oh, glória.
0: Aí está, pastor Kleber, milagre extraordinário, caminhando para a glória de Deus.
3: O Espírito Santo está me mostrando agora 104 pessoas que você precisa medicar continuamente a sua saúde por causa de uma diabetes que você não consegue vencer. 104 pessoas, e Deus está dizendo, Ele vai tocar na tua saúde. Levante as tuas mãos e venha. Levante as tuas mãos e venha. Tem uma pessoa que está em nosso meio. Você representa alguém da tua família, e este alguém da tua família começou a manifestar surtos psicóticos, sinais de loucura, e Deus está me dizendo que toda a tua casa está sofrendo numa terrível aflição. Mas Deus vai libertar esta pessoa da tua família. Levante as mãos e dê glória a Deus, igreja. O Espírito Santo de Deus está me revelando uma pessoa que você sente caminhar dentro do teu estômago em todo lugar. E você já fez de tudo para você vencer o que está aí. Você não consegue expelir, não consegue tirar. E os médicos não conseguem dizer para você o que, que é. E você sente andando dentro do teu corpo. Cadê esta pessoa? Chamei esta pessoa uma vez. Levantou as mãos. Levantou as mãos. Cadê a pessoa da revelação? Levante as mãos. Eu quero orar por você. Venha cá porque eu quero orar. Você sente caminhar dentro de você. Está entendendo a revelação ou não? E você sente nitidamente caminhando. Não é fora. Dentro do teu corpo. A última vez chamei esta pessoa. Venha cá porque nós queremos orar. Aplauso para Jesus.
4: Pastor Kleber, Deus está fazendo milagres no primeiro dia dessa campanha. Deus vê muito além. A nossa irmã chegou aqui com dores, curada por Jesus agora. O seu nome?
7: Natalice.
4: O que a senhora chegou sentindo aqui nessa tarde?
7: Eu estava sentindo as dores aqui, né? Parte aqui das costas, né? Muita dor nas pernas, né?
4: Foi revelada por Jesus. Aonde estão as dores?
7: É, faz dor, não estou sentindo nada. Agora não.
4: Curado por Jesus.
3: Aplauso para Jesus, igreja. O Espírito Santo, Ele está me revelando uma pessoa que está medicando, e esta pessoa está medicando, presta atenção, um problema na sua cabeça, porque a medicina diz que você não consegue vencer esse transtorno, e Deus está dizendo que não é transtorno, é algo que está para oprimir a tua cabeça. Vamos repreender. 19 pessoas que você, quando vai se levantar, o teu corpo todo se trava, porque não é só um problema na coluna, é algo que está generalizado nos teus ossos, por causa da artrite e da artrose, e tem quando vezes que você se levanta, para onde você está, e tem que segurar, senão você cai. Venha receber a vitória, levante as mãos. Aplauso para Jesus, igreja.
0: Pastor Kleber, milagre extraordinário. Nosso irmão relatou para nós que chegou aqui com a coluna travada, não podia nem se agachar, nem se levantar. Mas no momento da oração, o que aconteceu, irmão?
8: Agora estou podendo me abaixar e não está doendo mais.
0: A senhora chegou aqui com?
8: A coluna doendo bastante, o pescoço todo dolorido, né? E Agora não estou sentindo mais nada.
0: O momento da revelação da oração foi curado.
8: Foi curado.
0: Agache, irmão, levanta. Faz um teste para nós aí. Aí está pastor Kleber, revelado pelo Espírito Santo de Deus. Não podia se agachar, muitas dores, mas foi curado nesse exato momento, para a glória do nome do Senhor Jesus.
4: Pastor Kleber e amados ouvintes, aquela revelação do surto psicótico. Estamos aqui com a mãe que está com a foto da sua filha e ela contando o que recebeu do Senhor, a revelação e o que está acontecendo com ela. Meu irmão, seu nome?
9: Luci.
4: A revelação é com a senhora, é sobre a sua filha?
9: Minha filha.
4: O que está acontecendo com ela?
9: Ela está arrancando o cabelo, arrancando os cílios e está querendo sair de casa agora. Cada hora ela tem começa com loucura, assim, acusa eu, o meu marido, falando que a gente sufoca ela, mas a gente é pai e mãe, a gente só quer cuidar. E ela, não sei o que está acontecendo com ela.
4: A senhora veio receber a bênção por ela.
9: Em nome do Senhor Jesus.
4: E através da revelação ela está curada. A senhora crê?
9: Em nome do Senhor Jesus.
10: Vamos está curada para a glória de Deus. Coisa tremenda.
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1: 4h31, já estamos de volta com todos vocês e eu gostaria de chamar a atenção de todos os novos convertidos, porque nesse fim de semana nós teremos o último domingo do batismo de setembro. E a nossa irmã Débora Miranda traz hoje no quadro Eu Mais Um as dificuldades dos novos convertidos, parte 2. Vamos ouvir, vamos ser edificados em nome do Senhor.
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13: Eu vou pedindo licença para você, porque estamos entrando aí na sua casa, no seu trabalho, com mais uma audição do nosso programa Eu e Mais Um. Nós falamos na última programação que alguns novos convertidos iriam enfrentar. Ou seja, são circunstâncias, às vezes, de dúvidas. Será que este é o caminho mesmo que eu tenho de seguir? Enfim, a pessoa fica insegura. E nós falamos que a palavra de Deus tem a resposta. E também eu estava meditando de uma dificuldade muito grande, que é cobrança do passado, que eu creio que é uma das dificuldades mais recorrentes do novo convertido. Porque muitas pessoas, quando aceitam a Jesus, pensam que isso é automático e fácil, mas é um processo. Você pode aceitar Jesus naquele momento, mas a conversão, a mudança da sua vida, ela é gradativa. Vai devagarinho, é um processo. E eles ficam pensando, meu Deus, eu não consigo largar o meu vício, as velhas práticas, e eu não consigo sozinho, sem um auxílio. Então, o passado dos novos convertidos começa a se tornar uma barreira, uma dificuldade, e a condenação passa a percorrer os pensamentos deles. Contudo, nós sabemos que a transformação do nosso comportamento e a mudança da nossa mentalidade é um processo contínuo, ou seja, não para. No livro de João, capítulo 16, versículo 8, diz: o Espírito Santo é quem convence do pecado, da justiça e do juízo. Então, nessa perspectiva, o que podemos nós, crentes já mais antigos, o que podemos fazer para ajudar os novos convertidos nesse processo? Como ajudá-los? Vejam que é de extrema necessidade que deixamos claro para os novos convertidos que eles não precisam vencer os seus pecados e tentações sozinhos. E é até por conta disso que o discipulado é tão necessário para esse público, para os novos convertidos. E Além disso, uma dica muito importante é que ensinemos a eles sobre o tempo a sós com Deus. Ou seja, o seu devocional quando ele levanta, não é? Orientando os novos convertidos para que cultivem um relacionamento íntimo e constante com o Senhor. E aprendendo que uma vez que Ele nos lavou com o seu sangue, estamos livres de toda a condenação. Porque a Bíblia diz em Romanos 8:1, agora nenhuma condenação há para os que estão em Cristo Jesus, que não andam segundo a carne, mas segundo o Espírito. Então você não vai vencer essas situações, esse desânimo, essa tristeza sozinho. Você tem ali o pastor da igreja, os irmãos da igreja e principalmente o seu discipulador, aquele que está contigo todos os dias, falando, lhe orientando, orando com você. Sentiu um momento de tristeza, desânimo, teve dúvidas? Ligue para o seu discipulador, ligue para o seu pastor e com certeza você vai encontrar a resposta. E se não, o Senhor mesmo vai orientar, porque o Espírito Santo nos ensina todas as coisas, não é? E eu falei uma vez aqui no programa sobre a dificuldade que o novo convertido tem de conviver agora com a pressão dos amigos e muitas vezes da família. E eu queria deixar esse tema para a próxima oportunidade, porque é um tema bastante longo, mas eu queria aqui concluir esta aula de hoje dizendo que você, novo convertido, precisa ter alguém ao seu lado, precisa de alguém lhe ensinando. É assim como você faz quando o bebê começa a caminhar, você dá a mão a ele, não é? Ele dá os primeiros passos meio cambaleante, não tem todo aquele equilíbrio, o cérebro está em formação, não é? Então, naquele momento, você acorde, dá mais uma mãozinha para ele, então as duas estão seguras em você, aí ele anda mais rapidinho. Aí depois de um tempo ele começa a andar sozinho, porque já foi colocado ali no seu sistema cerebral aquele exercício repetitivo, aquele movimento. Então é assim, nós temos que praticar a palavra, nós temos que fazer com que essa palavra ela seja ativa na nossa vida. Então você não está sozinho, novo convertido, não. Você tem alguém para lhe apoiar. Se você está sozinho, quer alguém para te ajudar, tirar as dúvidas, o nosso WhatsApp é esse, 11 98292 3392. Por hoje é só, e até a próxima oportunidade. Se despede, Débora Miranda, na paz do Senhor.
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1: 4:42. Muitas pessoas nos enviaram a sua mensagem de texto. Outras entraram em contato conosco via telefone e nos deixaram os seus pedidos de oração. Muitas delas precisando e muito de portas abertas, portas de emprego, portas de oportunidades, uma porta de um milagre. E neste momento nós vamos falar com Deus, vamos clamar a favor destas vidas, vamos clamar pela sua vida, que não conseguiu entrar em contato conosco, mas aguarda esse momento tão importante e precioso, o momento de falarmos com Deus. Senhor meu Deus e eterno Pai, aqui estamos mais uma vez para a glória do Teu Santíssimo Nome, agradecendo ao Senhor por mais uma madrugada, mais um dia que se inicia. Não temos palavras para expressar tamanha gratidão. Eu oro, meu Deus, por tantas vidas que infelizmente não têm uma fonte de renda. Eu oro, Senhor, por tantas vidas que infelizmente não têm a sua carteira assinada ou registro. Pessoas, ó Deus, que estão endividadas, pessoas, ó Deus, que estão prestes a perderem a sua casa, pessoas, ó Deus, que são constantemente ameaçadas por credores ou agiotas, porque não têm uma fonte de renda. Não há recurso algum para cumprir ou honrar os seus compromissos. E agora, desesperada, meu Deus, ela busca por uma porta de oportunidades, uma porta de emprego que nunca se abre. Eu oro por esta pessoa que tem batido na porta. Eu oro por esta pessoa, meu Deus, que tem enviado seus currículos. Eu oro por esta pessoa que tem clamado dia e noite pela misericórdia, pelo socorro do Senhor. Ó Pai, eu creio que ainda hoje, sexta-feira, o telefone desta pessoa pode tocar. Eu creio que ainda hoje, sexta-feira, esta pessoa pode ser convidada para uma entrevista e posteriormente ser efetivada nesta empresa. E esta pessoa que já fez uma entrevista, já possa estar sendo efetivada ainda hoje. Meu Deus, o Senhor pode fazer isso e muito mais na vida de todos aqueles que creem e fazem um propósito com o Senhor. Por isso eu apresento em Tuas mãos esta pessoa que se encontra desempregada, para que o Senhor venha intervir, estender as mãos, abençoá-la, fazendo com que o Teu nome seja glorificado através do testemunho que esta pessoa irá contar. Faça isso, Senhor. Esta pessoa precisa, e muito, colocar o pão sobre a mesa, trazer o sustento para casa, a uma esposa, a filhos que esperam muito. E às vezes, ó Pai, esta pessoa não tem sequer um recurso, o mínimo necessário para colocar o pão, os nutrientes necessários para que esta criança se alimente e cresça com saúde, inteligência. Tenha misericórdia destas vidas, ó Deus. Tenha misericórdia dessas famílias. Eu oro também por todos que pedem uma porta de oportunidades. Quantas pessoas, ó Deus, querem crescer na empresa que trabalham? Quantas pessoas almejam por uma promoção? Quantas pessoas, ó Pai, almejam por um aumento de salário? Meu Deus, ouça a oração e veja, se lembre da fidelidade que esta pessoa tem para com o Senhor. Eu apresento os dizimistas e ofertantes desta obra. Continue acrescentando na vida de todos que têm sido fiéis ao Senhor, permitindo que possamos usar todas as mídias possíveis para levar o Teu Evangelho. As ondas sonoras do rádio, através do programa Voz da Libertação, através das redes sociais, Facebook, YouTube, Instagram, sendo transmitidos cultos, sendo transmitido as orações. Obrigado, Senhor, por tudo que o Senhor tem feito por nós e ainda irá fazer. Abra esta porta, meu Deus, que esta pessoa precisa. Uma porta na área da saúde, uma porta na área financeira, uma porta, meu Deus, na área familiar. São tantas portas, e eu sei que o Senhor é o único que pode abrir todas elas, lançando por terra o adversário, o inimigo, que tem tentado prevalecer contra elas. Meu Deus, repreenda agora esse espírito do desemprego, esse espírito da miséria, esse espírito que vem causando todos os tipos de situações possíveis para que esta pessoa se desespere, para que esta pessoa pense em desistir. Meu Deus, não deixe que esta pessoa desista. Não deixe que a falta de emprego ou de oportunidades faça com que esta pessoa possa tomar decisões precipitadas. Não deixe que esta pessoa pratique o roubo. Não deixe que esta pessoa passe a subtrair aquilo que não lhes pertence. Mas abra esta porta que tanto esta pessoa precisa. Há uma mãe, há um pai que ora pela oportunidade para os filhos. O mercado de trabalho, meu Deus, está difícil. Mas também existe por trás de certas situações uma influência do mal. Lance por terra, Senhor, agora toda influência do maligno. E faça da vida desta pessoa uma vida abençoada. Eu creio que o Senhor pode fazer isso. Eu creio. Ouça a oração dos pais que oram pelos filhos. Filhos que oram pelos pais. Avós que oram pelos netos. Netos que oram pelos avós. Senhor, ouça a oração dos tios que intercedem pelos sobrinhos e sobrinhos que intercedem pelos seus tios. Uma família clama por uma porta, não só uma, mas diversas portas. E esta porta de oportunidades, quem pode dar a estas pessoas é unicamente o Senhor. Por isso nós clamamos, fazemos este clamor por portas abertas, porque sabemos que as portas que o homem fechou, as oportunidades que o homem negou, o Senhor jamais negará a essa pessoa. Glória ao Pai, glória ao Filho, glória seja dada ao Espírito Santo de Deus, por esta oportunidade que o Senhor nos dá para falarmos contigo em oração, crendo que tomamos posse da vitória, tomamos posse daquilo que o Senhor já reservou para nós. Amém e amém. Obrigado, Senhor, e graças a Deus.

0: 4:50, sinta-se abraçado pelo Senhor, creia que as portas já se abriram, não se esqueça de cultuar, de ir à igreja, não se esqueça de contar o milagre recebido da parte de Deus. Vamos falar de saúde agora? Vamos ao bloco informativo, Saúde em Foco é o tema desse bloco.
1: Obrigada pela sua audiência. A gente vai para mais informações aqui. Traqueite. O que é, como surge e qual é o tratamento? A traqueia é uma parte central nas nossas vias respiratórias superiores, responsável por conectar a laringe aos pulmões, permitindo a passagem do ar. Então, quando esse órgão em forma de tubo está inflamado, estamos diante de um quadro de traqueite. A traqueite, ela é uma inflamação da traqueia e, na prática, os casos geralmente surgem associados a uma infecção bacteriana do órgão que, por sua vez, acontece de forma secundária a outra infecção respiratória prévia. O mais comum é que a pessoa tenha aí sofrido primeiro com alguma doença viral, como gripe, covid ou problemas causados pelo vírus sincial respiratório. Enquanto o corpo enfrenta o problema de saúde inicial, o sistema imunológico fica mais debilitado e as mucosas do trato respiratório superior são danificadas. Os sintomas mais característicos de uma traqueite são uma dificuldade respiratória mais acentuada do que os momentos prévios da doença, acompanhada por uma tosse frequente e chiados na respiração. A traqueite é particularmente perigosa em bebês e crianças, porque nessa fase da vida, a traqueia ainda é naturalmente menor e mais estreita. Como a traqueite quase sempre está relacionada a uma infecção bacteriana, o tratamento necessariamente exige antibióticos para combater o micróbio responsável por agravar os problemas. A administração costuma ser endovenosa para uma resposta mais rápida e pode ser acompanhada pelo uso de anti-inflamatórios para acelerar a reabertura das vias aéreas. Dor nos pés. Dicas para aliviar e tratar desconforto no joanete. Um dos desconfortos mais comuns para quem sofre com dores nos pés. O joanete é um problema crônico que pode até aí exigir cirurgia dependendo da situação. Mas quando esse desconforto é mais tolerável, também dá para aliviar os incômodos com algumas alternativas caseiras, até que você visite um médico ortopedista para avaliar melhor a situação. Também conhecido como hallux valgo, o joanete acontece devido a um deslocamento e desalinhamento envolvendo os ossos e articulações dos dedos dos pés. Na prática, o dedão chamado tecnicamente de hallux acaba se voltando na direção dos demais dedos, projetando a articulação para a lateral do pé. Nos estágios iniciais, o joanete pode ser administrado com algumas soluções caseiras. Mas o indicado é sempre ouvir um médico para se certificar de que não há outras formas de melhorar a sua situação. Passe a usar sapatos mais confortáveis no dia a dia. Aplique compressas geladas na área dolorida. Isso ajuda muito a aliviar o inchaço e os desconfortos. E dê um descanso para os seus pés. Evite ficar muito tempo em pé ou fazer caminhadas desnecessárias enquanto o inchaço não passa. Cogite usar aqueles protetores ortopédicos específicos para joanete. O melhor é só fazer isso depois de, claro, visitar um médico para ver se realmente é uma medida paliativa, se o desconforto for muito recorrente. De qualquer modo, procure orientação profissional para avaliar se a simples mudança de um calçado já é o suficiente ou se de fato você precisa tomar outras medidas para fazer aí esse tratamento.
0: Quatro e 54, já estamos de volta com vocês e já se despedindo. Muito obrigado.

com o pastor Lorival de Almeida. E olha que palavra poderosa. Não temas, crê somente. Um ótimo fim de semana, excelente sexta-feira. Fique na paz do Senhor Jesus.

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13: 5:03.
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16: Enche esse povo, enche essa igreja, enche os nossos ouvintes com o seu manifestar, Espírito Santo. Vem, presença de Deus a nós. Nós queremos sentir o Espírito de Deus. Nós queremos sentir o Deus da nossa vida. Manifesta-te. Manifesta-te a este coração, a esta vida, nossas vidas. Manifesta-te, Senhor. Manifesta-te com poder, com autoridade. Nós cremos, Senhor, meu Deus, que a manifestação do Senhor é o que de melhor nós podemos ter na nossa vida. Manifesta-te, Senhor, manifesta-te. Manifesta-te a esta vida que está suscetível a Ti. Manifesta-te a este coração que está fértil à Sua presença. Manifesta-te, Espírito de Deus, a todos nós. Nós queremos sentir. Venha, Deus, com poder, com força, manifesta o Teu poder a nós, Senhor meu Deus. Queremos ver as Tuas mãos estendidas, queremos ver o Senhor fazendo maravilhas em nosso meio. Em nome de Jesus Cristo, nosso Salvador. Em nome de Jesus Cristo, nosso Salvador. Amém, Senhor. Amém, Senhor Jesus. Abram as suas Bíblias comigo, amados.
17: Open your Bibles, dear church.
16: Evangelho de São Marcos.
17: And the Gospel of Mark.
16: Capítulo 5.
17: And chapter 5.
16: Louvado seja o nome do Senhor.
17: Glory to the name of the Lord.
16: Evangelho de São Marcos, capítulo 5.
17: Gospel of Mark, chapter 5.
16: Versículo 22.
17: Verse 22.
16: Pois nós vamos ler mais alguns.
17: And then we will read some others.
16: E eis que chegou um dos principais da sinagoga por nome Jairo.
17: Then one of the synagogue leaders named Jairus.
16: E vendo-o, prostrou-se aos seus pés e rogava-lhe muito, dizendo.
17: Came and when he saw Jesus, he fell at his feet.
16: Minha filha está moribunda.
17: My little daughter is dying.
16: Rogo-te que venhas e imponhas as mãos para que sare e viva.
17: Please come and put your hands on her so that she will be healed and live.
16: Agora eu quero ler com vocês mais para frente um pouquinho.
17: Now let us read a little forward from this.
16: Versículo 35.
17: On verse 35.
16: Estando ele ainda falando, chegaram alguns do principal da sinagoga a quem disseram.
17: While Jesus was still speaking, some people came from the house of Jairus to the synagogue leader and said,
16: a tua filha está morta, por que enfadas mais o mestre?
17: Your daughter is dead, why bother the teacher anymore?
16: E Jesus, tendo ouvido essas palavras, disse ao principal da sinagoga.
17: Overhearing what they said, Jesus told him.
16: Não temas.
17: Don't be afraid.
16: Crê somente.
17: Just believe.
16: Sentem-se, amados. Sentem-se.
17: Please have a seat, dear brother.
16: Bem-vindos à casa de Deus, todos vocês.
17: Welcome to the house of God.
16: Louvado seja o nome do Senhor.
17: Glory to the name of the Lord.
16: É um texto conhecido, um texto
1: de grande importância nos evangelhos.
17: This is a very well-known passage and very important in the gospel.
1: Se nós verificarmos o capítulo 9 de São Mateus, versículo 23,
17: if we see chapter 9, verse 23 of the gospel of Matthew,
1: esse mesmo texto já diz que quando Jairo chegou na presença de Jesus,
17: the same passage says that when Jairus came to the presence of Jesus,
1: basicamente ele já disse: olha, minha filha está morta, vai lá em casa ressuscitar ela.
17: Basically said, my daughter is already dead, go and resurrect her.
1: Mas assim mesmo eu preferi falar sobre o texto de São Marcos.
17: But still I chose to read from the Gospel of Mark.
1: Porque no texto de São Marcos nós entendemos que a menina ainda estava viva.
17: Because from the passage of Mark we understand that the daughter was still alive.
1: De qualquer maneira,
17: in any way,
1: se ela estava morta,
17: if she was dead,
1: que aqui é só uma questão de atestado de óbito, não é?
17: This is only a matter of declaring her dead.
1: Se ela estava morta,
17: if she was dead,
1: o milagre foi maior ainda.
17: The miracle was even greater.
1: Se ela morreu no processo de espera de Jairo,
17: if she died while she was waiting for Jairus,
1: o milagre não deixa de ser grande.
17: The miracle doesn't cease to be great.
1: Mas nos mostra, meus irmãos,
17: but it shows us, dear brothers,
1: o controle que Deus tem sobre todas as coisas.
17: The control that God has over everything.
1: Mas eu não quero falar necessariamente hoje,
17: but I don't want to speak today about,
1: embora para concluir eu vou ter de falar,
17: although I will have to speak about it to conclude,
1: eu não quero falar necessariamente sobre o milagre da ressurreição.
17: I don't want to talk about the miracle of resurrection.
1: Eu quero falar a respeito hoje,
17: I want to talk about today,
1: de situações da vida que requerem de nós,
17: situations in our lives that require from us,
1: nós buscarmos socorro, buscarmos ajuda,
17: for us to seek help and help from their situation.
1: Existem situações que nós podemos buscar o socorro nós mesmos.
17: There are situations where we can get help for ourselves.
1: Existem situações que outras pessoas buscam socorro para nós.
17: There are situations where other people seek help for us.
1: E existem situações que nós buscamos socorro para outras pessoas.
17: And there are situations where we seek help for other people.
1: Tudo isso é importante, tudo isso faz parte da vida.
17: All of this is important and a part of life.
1: Eu já socorri pessoas.
17: I've already given people help.
1: Já fui socorrido.
17: I've already been helped.
1: Já, enfim, pessoas pediram ajuda para mim, já pedi ajuda para pessoas.
17: I've helped people who ask and people ask.
1: A vida é desse
17: help.
1: Jeito.
17: And that's how life is.
1: Na década de 70.
17: In the mid-70s.
1: Uma equipe de um esporte,
17: a sports club,
1: uruguaia,
17: from Uruguay.
1: Essa equipe sobrevoava a cordilheira dos Andes.
17: This team, they flew over the Andes mountains.
1: E é uma cadeia de montanhas que tem muita neve.
17: And these mountains that are covered by snow.
1: E aconteceu que o avião teve um problema e o avião caiu na cordilheira dos Andes.
17: The plane had some problems and it fell on the Andes mountains.
1: Isso rendeu filmes, isso rendeu livros.
17: And this made movies and books.
1: E é uma história verdadeira, é claro.
17: And it is of course a true story.
1: Eu pergunto para título de curiosidade, alguém aqui já chegou a ler o livro Sobreviventes dos Andes ou chegou a ver a matéria de alguma forma?
17: Has anyone here read the,
1: então vocês que conhecem a matéria vão ser mais familiares ao que eu vou dizer.
17: Those who know the story will be a little more familiar.
1: Esse avião caiu na montanha gelada.
17: This plane fell on this cold snow.
1: E as pessoas que sobreviveram,
17: and the people who survived,
1: esperavam que a ajuda fosse chegar bem rápido até.
17: They waited for help to come quite quickly.
1: Mas a ajuda não chegou tão rápido como essas pessoas esperavam.
17: But help did not come as quickly as they waited.
1: E com o passar do tempo, meus irmãos,
17: and as time went by, dear brothers,
1: eles resolveram então, para não morrer de fome,
17: they decided not to starve to death,
1: praticaram o que nós chamamos de antropofagia.
17: To practice what we call anthropology.
1: Antropofagia.
17: Anthropophagy.
1: É o mesmo que dizer que se tornaram por alguns dias canibais.
17: It's the same as saying as calling them cannibals.
1: Para não morrer de fome, começaram a comer a carne dos amigos mortos.
17: So they wouldn't starve to death, they started to eat each other.
1: Era a única maneira de sobreviverem ali.
17: It was the only way to survive in that place.
1: Temperaturas abaixo de zero.
17: The temperatures were below zero.
1: Comeram uma carne de alguns amigos.
17: They ate the flesh of some dead friends.
1: E por alguns dias eles se mantiveram assim.
17: And for some days, that's the way they kept alive.
1: E percebendo que a situação era difícil, a neve já cobria aquele avião.
17: And noticed that snow was already covering the plane.
1: Chegaram à conclusão que o socorro não viria da maneira que eles esperavam que pudesse vir.
17: They concluded that help would not come as they expected.
1: Se reuniram entre eles.
17: They reunited again before them.
1: E escolheram quem pudesse ter mais saúde, mais força, ou mais noção de noção de local, de localidade, de localização.
17: And it shows the healthiest and those who can locate themselves better.
1: Então vocês vão à procura de ajuda.
17: And they told them to go seek for help.
1: Vocês vão buscar socorro.
17: You will seek for help in our situation.
1: Então eles pegaram as pessoas que viram que estavam em melhores condições.
17: So they chose those who were in better conditions.
1: Não poderiam pegar pessoas que não tinham senso de orientação, pelo menos um pouquinho.
17: They couldn't choose those who could not locate themselves.
1: E essa pessoa saiu.
17: And this person went out.
1: Eu não me lembro se foram duas ou uma pessoa.
17: I don't remember if it was one or two people.
1: Vou falar no singular então.
17: And I will speak in the singular.
1: E ela foi cruzando as montanhas.
17: And this person went through the mountains.
1: Foi cruzando essa montanha e olhava só montanhas, montanhas e montanhas.
17: And he went and all he saw was mountains.
1: E os amigos esperando o socorro.
17: And the friends awaited help.
1: E com um pouco de noção que tinha de localização,
17: with a bit of notion of location,
1: ele acabou vencendo as montanhas geladas,
17: that person defeated the cold mountains,
1: e acabou alcançando uma fazenda, e daí o socorro pôde alcançar as pessoas que já estavam morrendo naquela neve gelada.
17: Neve gelada
1: é bom, né?
17: A farm and asked for help to help
1: those. Eu nunca vi neve quente naquela montanha gelada.
17: In that cold mountain.
1: Observem vocês que esse rapaz foi pedir socorro.
17: This man went to seek for help.
1: Esse rapaz estava com os seus colegas morrendo.
17: This man was with his colleagues who were dying.
1: Se ele não tivesse senso de direção, pelo menos um pouco.
17: If he had no sense of direction.
1: Se ele não tivesse força física.
17: If he hadn't physical strength.
1: Se ele não tivesse desenvolvido um pouco de resistência ao frio horrível que estava ali.
17: If he had no resistance to that bitter cold that was within him.
1: E se ele não soubesse pelo menos indicar aos socorristas, olha, é nessa direção, vai aqui, o avião está lá e tem gente viva lá. Os outros também teriam morrido.
17: If he could not direct the help towards the people who were there, they would have also died.
1: O que eu quero falar é isso, meus irmãos.
17: And this is what I want to say, dear brothers.
1: Às vezes nós precisamos de socorro.
17: Sometimes we need help.
1: Às vezes nós enviamos pessoas a pedirem socorro por nós.
17: Sometimes we need people to send help for us.
1: E às vezes somos nós que vamos buscar socorro para outras pessoas.
17: And sometimes it is us who go to seek help for other
1: e
17: people.
1: E nós temos de saber o que nós estamos fazendo.
17: And we must know what we are doing.
1: Estamos no caminho certo para buscar socorro.
17: Are we in the right path to seek help?
1: Estamos na direção correta, estamos tendo senso de direção.
17: Are we having a sense of direction and going where it needs to be?
1: Temos consciência de que nós estamos buscando socorro que realmente vai valer para que vidas não sejam perdidas?
17: Do we know that we are seeking help for lives not to be lost?
1: Temos a visão correta para buscarmos o socorro dependendo da situação que nós estejamos vivendo ou vivenciando?
17: Do we have the vision to see that we need help in the situation that we live?
1: O tipo de socorro que nós vamos buscar vai funcionar ou não vai funcionar?
17: Is the type of help that we seek, or is it going to work or not?
1: Essa família que nós acabamos de ler sobre ela na Bíblia.
17: This family in which we just read about in the Bible.
1: Vivia um dilema de uma filha que estava realmente moribunda.
17: They lived this dilemma where the daughter was nearly dead.
1: Eu acredito que esse homem, como pai de família, como chefe de sinagoga, pessoa inteligente e influente,
17: I believe that the synagogue leader, this head of a family,
1: eu acredito que ele tivesse buscado socorro pela filha já.
17: I believe he had already sought help for her daughter.
1: Mas houve um momento em que ele entendeu que teria de buscar socorro.
17: There was a moment that he knew that he had to seek other help.
1: Se ele tivesse buscado de repente um outro médico.
17: If he had sought another doctor, for example,
1: a menina já estava morrendo.
17: The girl was already dying.
1: Morreria e não teria mais esperança.
17: She would die and be without hope.
1: Era um homem inteligente, conhecedor das coisas de Deus, porém não tão conhecedor de Jesus Cristo.
17: He knew the things of God and he was intelligent, but he did not know Jesus Christ as much.
1: Ele tinha uma oportunidade para que a sua filha vivesse.
17: He had an opportunity for his daughter to live.
1: Ele não podia errar no tipo de socorro que ele estava buscando.
17: He could not miss on the type of help that he was seeking.
1: Nós vemos não só em nossos dias, mas por toda a extensão, desde que há homens sobre a terra.
17: We see through the extension where men live the earth.
1: Pessoas acabam perecendo porque buscam a ajuda de forma equivocada.
17: People end up perishing because they seek help from some place that is wrong.
1: tomam remédio errado para a enfermidade que têm.
17: Sometimes they take the wrong medicine for their disease.
1: Às vezes buscam um médico que não tem o diagnóstico correto da enfermidade que a pessoa está tendo.
17: Sometimes they look for a doctor that doesn't have the right diagnosis for his situation.
1: E milhões de vidas já morreram por essa razão ou por essas razões.
17: And millions of lives have been lost for these reasons.
1: A nossa questão aqui é essa: estamos buscando socorro com a pessoa certa?
17: And this is the question we have today: are we seeking help with the right person?
1: Jairo tinha uma oportunidade.
17: Jairus had an opportunity.
1: A sua filha estava já morta, a Bíblia fala em São Mateus.
17: His daughter was already dead, it says in the Gospel.
1: Ele tinha uma chance.
17: And he had a chance.
1: Se ele fosse buscar de repente um feiticeiro,
17: he went to seek a sorcerer, for example.
1: Ele não iria, é claro.
17: Of course he would not.
1: Mas se ele fosse, a sua filha estaria morta e perdida.
17: But if he had gone, his daughter would have been lost and.
1: Se ele fosse buscar uma pessoa que faz chazinhos,
17: if he went to seek a person who made tea.
1: Se fosse buscar de repente um remédio alopata ou homeopatia, o que seja.
17: If he sought some type of medicine.
1: Ou se fosse buscar, quem sabe, socorro em outro país. Enfim, todo tipo de socorro. A sua filha estaria morta e não teria esperança alguma.
17: If he sought any other type of help, his daughter would have been dead without hope.
1: O que acontece, meus irmãos, é que existem situações na nossa vida que nós temos uma oportunidade.
17: And there are some situations in our lives where we only have one opportunity.
1: Nós temos uma chance de buscar o socorro certo.
17: We have one chance to seek the correct help.
1: Nós não temos tempo para buscar duas, três soluções, dois, três tipos de acompanhamento. Nós temos uma chance às vezes.
17: We don't have time to seek for two or three opportunities. We only have one chance.
1: E Deus quer que nós tenhamos um julgamento correto.
17: God wants us to have the right judgment.
1: Para que nós possamos buscar o socorro no lugar onde ele realmente exista.
17: So that we may seek help where their help is actually exists.
1: Jairo buscou o socorro no local onde ele realmente existia.
17: Jairus looked for help in the place where it existed.
1: Se mandassem um funcionário,
17: if they sent a worker,
1: ele poderia buscar socorro no lugar errado.
17: He could have sought help in the wrong place.
1: Mas não era para o funcionário ir.
17: But it was not for a worker to go.
1: Se mandasse uma tia da menina, talvez tivesse buscado socorro no lugar errado.
17: If they sent an aunt in the place of the girl, perhaps he would have sought the wrong help.
1: Existem coisas que Deus coloca na sua mão, nas nossas mãos, e nós é quem temos de fazer e não pedir a outras pessoas que façam.
17: There are some things that God puts it in our hands and we can't give this to someone else.
1: Deus havia concedido àquele pai que ele buscasse o socorro, e o pai sabia onde buscar o socorro, onde já não havia mais socorro para sua filha.
17: God had given that father the place for help and no
1: one
17: else could have.
1: Já não havia mais esperança para sua filha.
17: And there was no more hope for his daughter.
1: Deus sabia que esse pai sabia onde buscar o socorro.
17: God knew that this father knew where to get help.
1: E ele chega para Jesus e fala: a minha filha está moribunda.
17: And he comes to Jesus and said, my daughter is nearly dead.
1: E ele disse: vem até a minha casa.
17: And he said, come to my house.
1: É o que ele está dizendo.
17: This is what Jairus said.
1: Quando ele diz: vem e põe a mão sobre a filha dele estava em casa.
17: And he said, come put your hands in my daughter. His daughter was at his house.
1: Se você quiser falar em voz alta, fala: vem para minha casa, Senhor Jesus. Diz: vem para minha casa, Senhor Jesus. Vem para minha casa.
17: Come to my house, dear Jesus.
1: Vem para minha casa, Senhor.
17: Come to my house, dear Lord.
1: Aquela menina tinha 12 anos de idade.
17: That girl was 12 years old.
1: E havia uma mulher que havia 12 anos que sofria de uma enfermidade.
17: And there was a woman that for 12 years suffered from a disease.
1: Mesmo tempo de idade que tinha a menina.
17: The same years of age this girl had.
1: Era o mesmo tempo que uma mulher sofria com uma doença.
17: The same time this woman suffered from this disease.
1: Nosso Deus é tremendo, meus irmãos.
17: But our God is tremendous, dear brothers.
1: Tem um tempo determinado para todas as coisas.
17: Time determined for all things.
1: Tem tempo de nascer, tem tempo de morrer, tem tempo de se alegrar, tem tempo de se entristecer, tem tempo de curar, tem tempo de esperar para ser curado.
17: There's a time to be born, time to die, and a time to be cured.
1: Não coloque a sua forma de pensar acima da maneira de agir de Deus.
17: Do not put your thoughts above the thoughts of God.
1: Deus é poderoso para saber exatamente o que Ele está fazendo.
17: God is powerful enough to know exactly what
1: Faça
17: he is doing.
1: O que você tem de fazer e não se preocupe, porque Deus haverá de fazer a parte dEle.
17: Do what you have to do, because God will be responsible to do what He has to do.
1: 12 anos sofrendo essa mulher, Jesus então resolveu curá-la.
17: So after 12 years of suffering, Jesus decided to cure this woman.
1: Ela tocou em Jesus, foi curada.
17: She touched Jesus and was cured.
1: Até que vieram os funcionários.
17: Until the workers came.
1: E falaram para Jairo.
17: And they told Jairus.
1: A tua filha está morta.
17: Your daughter is dead, they said.
1: Como eu disse a vocês, em Mateus a Bíblia fala que ela já estava morta.
17: In Matthew the Bible tells us that she was already dead before he came.
1: Até então Jesus não havia dito exatamente nada a esse pai.
17: Until then Jesus had said nothing to this father.
1: Mas ouvindo as palavras dos funcionários,
17: overhearing the workers of this man,
1: ela está morta.
17: That she was dead.
1: Jesus olha para Jairo e se dirige a ele pela primeira vez dizendo:
17: Jesus looks at Jairus and speaks to him the first time saying,
1: não temas, crê somente.
17: Do not be afraid, just believe.
1: Não temas, crê somente.
17: Do not be afraid, just believe.
1: A Bíblia Sagrada nos diz,
17: the Bible tells us,
1: que Jesus chamou apenas alguns discípulos.
17: That Jesus called a few disciples.
1: E ele resolve então ir até a casa de Jairo depois de ter curado a mulher do fluxo de sangue.
17: He decides to go to the house of Jairus after having cured this woman with the issue of blood.
1: E quando ele chega naquela casa,
17: he comes to this house.
1: O povo estava alvoroçado.
17: The people were crying.
1: O povo chorava.
17: They were wailing.
1: Havia também os lamentadores que eram pagos para lamentar.
17: And also those were paid to
1: be crying. E eles pranteavam.
17: And they wailed loudly.
1: E a Bíblia Sagrada nos diz que Jesus chegou ali.
17: The Bible tells us that Jesus came to this house.
1: E disse: Por que vos alvoroçais e chorais?
17: And he said, why all this commotion and
1: e o diagnóstico do nosso Senhor Jesus é inteiramente diferente do diagnóstico de qualquer médico.
17: The diagnosis of Jesus is different from any doctors.
1: Ele disse: Ela não está morta.
17: He said, the child is not dead.
1: Ela está dormindo.
17: But she is asleep.
1: Olha o diagnóstico da esperança.
17: Look at the diagnosis of hope.
1: Olha o diagnóstico do nosso Deus.
17: The diagnosis of our God.
1: O homem pode dizer a você: acabou, perdeu.
17: Man can say to you, it is over, you have lost.
1: Mas Deus vai dizer: fica tranquilo, porque resta uma esperança.
17: But God will say, be at ease, because there is hope.
1: Pode dizer a você: não tem mais condições. Deus diz: espere e você vai ver.
17: Man will say, there is no hope, and God will say, wait for you to see.
1: Pode dizer a você: morreu. Deus está dizendo a você: crê somente, não tema.
17: You may say it is dead, but God is telling you only believe.
1: O diagnóstico de Deus é um diagnóstico verdadeiro, é um diagnóstico de operação de Deus, é um diagnóstico de antecipação da operação do Todo-Poderoso.
17: The diagnosis of God is a diagnosis of hope and anticipation of the work of the Almighty.
1: Não temas, porque chorais, porque lamentais.
17: Do not be afraid, why all this crying and wailing.
1: E a Bíblia Sagrada nos diz,
17: and the Bible tells us,
1: que começaram a rir dela.
17: That they began to laugh at him.
1: E Jesus os fez sair. Sai daqui, seus incrédulos.
17: And Jesus put them all out.
1: Sai para fora, sai, não quero ninguém aqui.
17: He kicked them out of that house.
1: Chega dessa risadinha sarcástica.
17: Enough of all this laughter.
1: Chega dessa risadinha irônica.
17: Enough of this ironic.
1: Eram
17: laugh.
1: Esses risonhos gozadores, zombateiros, sem entendimento de Deus, sem discernimento do Pai.
17: These were mockers without knowledge of God.
1: Estavam simplesmente impedindo o fluir do Espírito Santo.
17: They were simply stopping the move of the Holy Spirit.
1: Olha, meus irmãos, existem coisas e movimentos que impedem o agir de Deus.
17: There are some things that stop the work of God.
1: Põe para fora.
17: Put them all out.
1: Põe para fora.
17: Put it out of your life.
1: Tem coisa que impede Deus operar na sua família, na sua casa, põe para fora. A Bíblia fala que Jesus os fez sair. Não é que Jesus os convidou a sair, Jesus os mandou sair. Põe para fora.
17: Put it out of your life.
1: Esses lamentadores que eram pagos para chorar.
17: These people who were paid to cry.
1: Choravam profissionalmente.
17: And they cried professionally.
1: Mas não havia uma lágrima sequer sincera ou do coração.
17: There was no sincerity.
1: Eram os mesmos que estavam rindo.
17: These were the same people who were laughing.
1: Quando Jesus diz: a menina está apenas dormindo.
17: When Jesus had said that the girl was only asleep.
1: Vaza, disse o Senhor Jesus. Vaza, sai.
17: Get out of here, Jesus said.
1: Sai daqui.
17: He put them all out.
1: Vai rir em outra freguesia.
17: Go laugh somewhere else.
1: Corações endurecidos.
17: Hardened hearts.
1: Corações apenas naturais e não espirituais. Fora daqui, porque eu vou operar nesse lugar e vocês são fator de impedimento.
17: Hearts that are only physical, not spiritual.
1: Quando nós buscamos o socorro no lugar certo,
17: seek help from the right place.
1: Por mais que hajam as barreiras,
17: Even though there are obstacles,
1: e elas sempre existem.
17: They will always exist.
1: Por mais que hajam os impedimentos,
17: although there are things that will block,
1: quando nós temos o discernimento de buscar ajuda com a pessoa certa,
17: when we seek the help from the right person,
1: não há barreiras para que tudo volte ao normal.
17: There are no blockers for everything.
1: Saia daqui, barreira, não quero barreira aqui, saia.
17: Cast out all blockades of God.
1: Quando Jesus entrou naquela casa,
17: when Jesus got into that house,
1: ele encontrou luto,
17: he found mourning,
1: ele encontrou lágrimas,
17: he found tears,
1: ele encontrou lamentações,
17: he found wailing.
1: A Bíblia fala que ele encontrou tristeza.
17: The Bible says that he found deepness, sorrow.
1: Ele encontrou também resistência.
17: But he also found resistance.
1: Ele encontrou também burla pela aparente lógica.
17: He also found things that were illogical.
1: Porque havia uma aparência lógica de que a menina estava morta.
17: Because it was logical that the girl was dead.
1: Ele encontrou desesperança total.
17: He found complete lack of hope.
1: Já morreu, diziam aquelas pessoas.
17: The girl is dead, said those
1: Mas Jesus
17: people.
1: Dizia, crê somente.
17: Jesus said, only
1: ela está somente dormindo, não morreu coisa nenhuma.
17: This girl is only asleep. She
1: Quando Jesus
17: dead.
1: Entrou naquela casa, a situação era calamitosa.
17: When Jesus came into the house, it was
1: era
17: a situation
1: de tristeza.
17: A situation of sorrow.
1: Era a situação de dor.
17: A situation of pain.
1: Mas quando ele entrou naquela casa,
17: but when he got into that house,
1: a Bíblia fala que ele tomou a menina.
17: The Bible tells us that he took that girl by the hand.
1: E disse, Talita kumi.
17: And he said something in Hebrew.
1: Que traduzido é menina.
17: Which means,
1: a ti te digo,
17: little girl, I say to you,
1: levanta-te.
17: Get up.
1: Levanta-te.
17: Get up right now.
1: E logo a menina se levantou e andava.
17: Immediately the girl stood up and began to walk.
1: Já tinha 12 anos.
17: And she was 12 years old.
1: E assombraram-se com grande espanto.
17: And everyone was completely astonished.
1: Jesus quando entrou naquela casa.
17: When Jesus got into that house.
1: Quando Deus entrou naquela casa.
17: When God went into that house.
1: Ele tirou tudo que trazia medo, tirou tudo que trazia impedimento.
17: He took away everything that brought fear and impediment.
1: E trouxe no lugar do luto.
17: And he brought in a place of sorrow.
1: A vida.
17: He brought life.
1: No lugar das lágrimas.
17: In the place of tears.
1: A alegria.
17: Complete joy.
1: No lugar da resistência.
17: In the place of resistance.
1: O espanto.
17: The complete astonishment.
1: No lugar da burla.
17: In the place of wailing.
1: O temor.
17: Complete fear.
1: No lugar da possível lógica visual.
17: In the place of physical logic.
1: A reflexão.
17: A complete reflection.
1: Ele trouxe a gratidão.
17: He brought thankfulness.
1: Ele trouxe a alegria.
17: He brought joy.
1: Ele trouxe a esperança.
17: He brought hope.
1: Ele continua fazendo a mesma coisa quando ele entra na nossa casa.
17: He continues to do the same today when he comes
1: quando
17: into our house.
1: Quando ele entra na nossa casa, ele continua fazendo isso.
17: He continues to do the same when he comes into our house.
1: Quando Jesus entra na nossa casa,
17: when Jesus comes into our house,
1: não há mal que possa resistir à presença dele.
17: There is no evil that can resist his presence.
1: Por mais que as barreiras existam,
17: even though the blockades will exist,
1: o socorro se chama Jesus de Nazaré.
17: Our help is called Jesus
1: of Nazareth. As barreiras cairão.
17: And the barriers will fall.
1: Se você tiver um entendimento,
17: if you have the understanding,
1: se você tiver um julgamento e a decisão correta,
17: if you make the right decisions,
1: médicos são bons, são bons.
17: Our good doctors exist.
1: Existem pessoas que podem nos ajudar em tantas coisas da vida. Assim existem.
17: Many people exist that can help us in
1: Mas
17: our lives.
1: Mas não existe ajuda maior do que a ajuda do nosso Senhor Jesus Cristo.
17: No greater help than that of
1: Jesus Christ. Se você acreditar que ele pode te ajudar,
17: if you believe that he can help you,
1: ele vai ajudar você.
17: He will truly help you.
1: Se você acreditar que ele vai te abençoar,
17: if you believe that he will bless
1: ele
17: you,
1: vai abençoar você.
17: He will bless you truly.
1: Se você acreditar que ele é capaz de curar essa doença,
17: if you believe that he is able to
1: já chamam você de pé na cova.
17: They have called you someone who is dying.
1: Já chamam você de João Cadáver.
17: Someone who is nearly dead.
1: Já chamam você de mais morto do que vivo.
17: Someone who is more dead than
1: Mas
17: alive.
1: Existe um que é poderoso.
17: But there is one who is
1: para
17: powerful.
1: Fazer obra grande e poderosa em você e em toda a sua família.
17: To work great miracles in your life.
1: Existe um que é grande.
17: There is someone who is great.
1: Para exterminar a barreira.
17: To exterminate the barrier.
1: Para exterminar a resistência.
17: To exterminate resistance.
1: Para acabar com o medo.
17: To end up all fear.
1: Para enxugar o pranto.
2: so take away all tears.
1: E para exterminar o luto,
2: to take away the grief.
1: Se você buscar o socorro certo, e o nome dele é Jesus Cristo,
2: if you seek the right help in his name,
1: as coisas vão mudar na sua casa.
2: Things will change in your house.
1: As coisas vão mudar na sua família.
2: Things will change in your family.
1: As coisas serão revertidas em você.
2: Things will be reverted in you.
1: O impossível será possível.
2: The impossible will be possible.
1: O cheiro da morte vai embora.
2: And death will leave you.
1: E vai vir apenas e tão somente
2: only will come to you.
1: O cheiro da vida.
2: The true life.
1: Se você escolher o socorro chamado Deus,
2: you seek the help from God.
1: Se você escolher o socorro chamado Jesus Cristo,
2: you seek help called Jesus Christ.
1: Tudo vai mudar para você.
2: Everything will change for you.
1: Jesus Cristo é o maior homem da história.
2: Jesus Christ is the greatest man in history.
1: O nosso Deus é o único Deus verdadeiro.
2: Our God is the only true God.
1: Não há impossíveis.
2: There is no impossible.
1: Não há coisas que ele não possa fazer por vocês.
2: There's nothing he cannot do.
1: Não há
2: for
1: coisas
2: you.
1: Que ele não possa fazer pelas vossas vidas.
2: There's nothing he can't do.
1: Confie em Deus.
2: Trust
1: God. Tudo vai ser transformado pelo poder dele. Recebam Jesus em vossas casas. Recebam Jesus em vossos corações. A miséria vai embora. O temor vai embora. A perdição não existirá mais. As grandes e maravilhosas portas da esperança se abrirão. E não é a porta do Silvio Santos, não. É a porta do nosso Deus. É a porta da vitória verdadeira.
2: The door of true victory.
1: É a porta do mover do Espírito Santo.
2: The door of the move of the Holy Spirit.
1: É a porta da maravilha do nosso Deus.
2: The door of
1: à disposição do seu povo.
2: At the disposal of his people.
1: Chama Jesus para morar na sua casa.
2: Call Jesus to live in your
1: house. Chama Jesus para morar no seu coração.
2: Call Jesus to live in
1: e seja heart. Feliz.
2: And be happy.
1: A Bíblia fala que todo mundo se assombrou ali.
2: The Bible tells us that everyone
1: houve
2: was astonished.
1: Grande espanto ali.
2: Everyone was completely astonished.
1: Houve povo maravilhado.
2: Many people were wondering.
1: E houve vida.
2: And they saw life.
1: Alegria.
2: And joy.
1: Que Deus abençoe vocês, Deus
2: May God bless you all, dear
1: Que o Espírito Santo de Deus siga falando aos nossos corações.
2: And the Holy Spirit of God continue to speak to you.
1: Coloquemos-nos de pé em nome de Jesus Cristo.
2: Let us stand up in the name of Jesus.
1: O nosso Deus está aqui.
2: Our God is here today.
1: Você quer convidar Jesus para morar na sua casa?
2: You want to invite Jesus to live in your house?
1: Você vai convidá-lo para morar no seu coração.
2: You will invite him to live in your heart.
1: Se Jesus voltar no seu coração,
2: Jesus comes into your heart.
1: E você levar Jesus para a sua casa, porque é assim que você leva Jesus para casa, dentro do seu coração.
2: This is how you take Jesus to your house within your
1: heart. Tem outra
2: your
1: forma de levar Jesus para a sua casa.
2: There is no other way to take Jesus.
1: Você o leva para casa.
2: You take him home.
1: Quando você o tem no seu coração.
2: When you have him in your heart.
1: Você quer aceitar Jesus como seu Salvador, ele vai morar no seu coração.
2: If you want to accept Jesus as your Savior, he will live in your heart.
1: E aí quando você for para a sua casa,
2: when you go to your house,
1: Jesus vai para a sua casa contigo.
2: Jesus will go to your house with you.
1: Quando você for para o seu trabalho,
2: when you go to your work,
1: Jesus vai para o seu trabalho também contigo.
2: Jesus will also go to your work.
1: Você quer aceitar Jesus como Salvador, vem até aqui em nome de Jesus Cristo.
2: You want to accept Jesus, come
1: forward. Vem até aqui à frente aceitar Jesus e ele vai para a sua casa, ele vai para o seu trabalho, ele vai para onde quer que você for.
2: When you accept Jesus, he will go
1: vocês que estão
2: everywhere.
1: Desviados dos caminhos do Senhor,
2: those who are far away from the path of the Lord,
1: venham reconciliar-se com Deus também.
2: Come to reconciliate with Jesus as
1: Deus
2: well.
1: Tem para você um grande projeto na sua vida.
2: God has a great project in
1: o impossível se tornará possível.
2: The impossible will be made possible.
1: Tudo enquanto você já desistiu,
2: everything that you have given up on,
1: se tornará possível.
2: Will be made possible again.
1: Porque você está buscando socorro.
2: Because you have sought help.
1: O único lugar onde há socorro.
2: The only place where there is
1: help. Você está buscando ajuda.
2: You are seeking help.
1: O único lugar onde há ajuda para toda a sua situação.
2: And the only place where there is help.
1: Você está buscando socorro em Cristo.
2: You are seeking help from Christ.
1: Você está buscando socorro em Deus.
2: You are seeking help from God.
1: Sai do seu lugar e vem aqui.
2: Leave your place and come
1: vem aqui à frente aceitar Jesus como seu Salvador.
2: Come forward, accept Jesus and
1: vem aqui à frente reconciliar-se com Deus.
2: Come forward, reconciliate with God.
1: Não perca a oportunidade de levar Jesus para casa.
2: Don't miss the opportunity to take Jesus
1: você
2: home.
1: Teve a coragem de falar, eu quero levar Jesus para casa.
2: You have the courage to take Jesus.
1: Vamos para minha casa, Senhor Jesus.
2: Come to my house, dear Jesus.
1: É você quem leva Jesus para casa, aceita ele hoje aqui.
2: Accept Jesus here today.
1: Vem aqui à frente, vem.
2: Come forward.
1: Jesus está te chamando.
2: Jesus is calling you.
1: Eu vou fazer algumas perguntas, essas rápidas.
2: I'm going to ask you a few quick questions.
1: Tem alguma pessoa aqui ou em casa que já pertenceu ao Ministério Deus e Amor?
2: Is anyone here or at home who has belonged to this ministry?
1: Você por razões pessoais saiu, mas tem uma vontade, um desejo de voltar.
2: And for personal reasons you have left but desire to come back.
1: Quer voltar? Volta agora.
2: If you want to return, come back now.
1: Volta agora, Jesus está te esperando. Você quer voltar? Vem aqui agora na frente.
2: Come now, Jesus is calling you.
1: Fica aí sofrendo, não, já sofreu bastante.
2: Don't remain in your suffering. You have suffered.
1: Você gosta da igreja, é coisas que acontecem, a gente tem que aproveitar, ou seja, acostumar a vencer batalhas.
2: You need to be used to
1: você pode vir battles. E não sai mais não.
2: Don't leave anymore.
1: A luta vem, mas ela passa.
2: Your struggles come, but it will go.
1: O filho perfeito de Deus é Jesus Cristo. Todos nós temos falhas, falhamos, erramos.
2: We all make mistakes and we fail.
1: Às vezes nós cometemos injustiças.
2: Sometimes we commit injustices.
1: A gente não pode desistir. Se cada luta que a gente passar, a gente trocar de igreja,
2: we cannot give up if we change church every struggle we go through.
1: Daqui a pouco você vai ter passado por 150 igrejas já.
2: You have gone through all the churches.
1: Tem mais alguém que quer voltar a congregar conosco? Você que saiu, se tem, aproveita a oportunidade.
2: If you want to take opportunity, take it right now.
1: Amém.
2: Amen.
1: Essa pergunta é mais rápida ainda.
2: This one is a quicker question even.
1: Tem alguma pessoa que mudou-se para São Paulo, ou enfim, você não está congregando em lugar nenhum?
2: Is anyone here who has moved to São Paulo?
1: Você quer congregar conosco na Igreja Deus e Amor?
2: You want to congregate with us in the Church of God?
1: Eu faço questão de dizer, eu não estou pedindo para ninguém sair da sua igreja. Eu sei reconhecer o que é uma alma salva, viu, meus irmãos?
2: I'm not asking anyone to leave their church.
1: Eu sou evangelista e sou ganhador de almas.
2: I recognize the saved soul.
1: Não tem esse negócio de sair da sua igreja e vem para minha, não. Isso aí é tolice.
2: No, it's foolish to ask.
1: Mas se você não está tendo condições de congregar, talvez mudou para cá ou está, gosta da igreja, quer, não, gostaria tanto de congregar aqui, sim, não é também, ah, eu muito obrigado com o meu pastor, vou passar de Deus, amor, não faça isso, não quero, não, pode ficar lá mesmo.
2: Don't leave your church because you have a fight with your pastor.
1: Mas existem pessoas que às vezes querem se unir, como às vezes pessoas de nossa igreja se unem a outros ministérios, tem pessoas de outros ministérios que às vezes querem se unir à nossa.
2: But many people of other ministries would like to
1: join. Se tiver alguém também, não tenha vergonha, será um prazer.
2: Not be ashamed, it will be a
1: pleasure. Mas observe vocês, eu não estou dizendo, tá brigado no seu ministério, xingou o seu pastor, fez confusão lá, não, não, fica lá mesmo. Não, não, não.
2: Don't leave your church because of fighting.
1: Nós só estamos facilitando. Se tem pessoas que querem, não, gostaria tanto de congregar nesse ministério que está aberto, mas de forma alguma vocês visitantes entendam que eu estou tirando vocês de suas igrejas. Fiquem lá, ajudem os vossos pastores. Quando vocês puderem nos ajudar aqui num culto outro, serão bem-vindos. Mas é assim que se faz. Não tem esse negócio de ficar, sai da sua igreja e vem para minha. Não, você já é uma alma ganha. Quem está entendendo o que eu estou falando aí, levanta a mão. Amém? Então, muito obrigado pela compreensão e os ouvintes também.
2: Thank you for your understanding. We're not asking.
1: Nós vamos orar por essas pessoas que estão aqui, meus irmãos.
2: We're gonna pray for these people here.
1: Muito obrigado por vocês estarem aqui. Que Deus dê a vocês fortaleza, firmeza.
2: God give you strength and
1: fiquem firmes.
2: Stay strong.
1: Não desistam de jeito nenhum.
2: Don't ever give up.
1: Por mais que as lutas venham, os problemas venham, permaneçam.
2: Although struggles come, remain in Christ.
1: Perseverem.
2: Persevere.
1: Até o dia que Jesus chamar vocês para a glória.
2: Until the day Jesus calls you.
1: Oremos por esses meus irmãos que estão aceitando Jesus, reconciliando-se com Deus.
2: Returning to Christ.
1: Senhor meu Deus, Senhor meu Pai, nós apresentamos ao Senhor essas vidas que aceitam o Senhor. Algumas reconciliam-se contigo. Algumas, ó Deus, estão voltando para lá. Algumas estão vindo congregar conosco. Senhor meu Pai, dentro do conhecimento que o Senhor tem me dado, com toda a singeleza de coração e honestidade, eu fiz, meu Deus, apelos honestos para que essas pessoas pudessem vir e estar na sua presença, buscando-te, congregando. Esses corações, ó Deus, estão abertos ao Senhor. Essas vidas estão abertas a Ti. Senhor meu Deus, Senhor meu Pai, em nome de Jesus Cristo, receba esses que entregam para o Senhor o coração, que agora vão levar o Senhor para casa, para o trabalho, onde quer que eles estiverem, o Senhor estará junto. Senhor meu Deus, Senhor Jesus, esses corações o convidam para que o Senhor venha fazer morada neles, nesse espaço que o Senhor reservou para o Senhor. Venha, Senhor Jesus, corações abertos, venha morar nessas vidas, perdoar os pecados dessas pessoas, escrever o nome delas no livro da vida. Eu creio, Senhor meu Deus, eu creio, Senhor meu Pai, que o Senhor vai estar passo a passo, ombro a ombro com esses irmãos, fortalecendo,
3: Aqueles que não são batizados vão se batizar. Aqueles que já são batizados vão passar a Deus pela experiência e vão estar também logo, logo participando da ceia do Senhor conosco. Senhor meu Deus, seja com essas vidas, abençoando, guardando. Eu repreendo o devorador, eu repreendo o mal. Que essas vidas sejam vidas abençoadas, Senhor, e que estejam firmes até o dia em que o Senhor chamar a sua igreja para a eternidade. Em nome de Jesus, amém. Amém, Senhor. Amém, amém. Que Deus abençoe vocês, irmãos. Fiquem firmes, meus irmãos, que Deus os abençoe, que Deus os guarde, amém? Louvado seja Deus, aleluia, louvado seja o nome do Senhor Jesus. Coloca a mão na sua cabeça, vamos repreender, meus irmãos, esses demônios da morte. Demônios da morte agora, vamos colocar a mão na cabeça dessas pessoas. Está repreendido o demônio da morte, sai Satanás, espírito da morte, sai, sai, sai, vai embora Satanás, vai embora. Vai embora demônio, vai embora Satanás, vai embora demônio, tem que sair. Tem que sair, olha os demônios caindo aí, olha os demônios da morte caindo por terra aí, olha, demônios assassinos, espíritos assassinos, olha aí meus irmãos, olha aí a violência desses demônios, demônios que não vêm senão para roubar, matar e destruir, saia Satanás, saia, vai embora demônio da morte, vai embora, espírito imundo, vai embora desse corpo, vai embora, Senhor meu Deus, quanta gente doente, Senhor, porque demônios estão pondo doenças. Eu repreendo esse demônio da morte, esse espírito assassino, esse demônio de depressão, esse espírito suicídio, espírito suicídio, vai embora desse corpo agora, vai embora dessa vida agora, Satanás, vai embora desse corpo, eu te ordeno Satanás, eu te ordeno demônio, eu te ordeno Satanás, vai embora desse corpo, vai embora dessa vida, espírito imundo, saia desse corpo, saia dessa vida, saia Satanás, saia. Saia dessa casa, saia e leva a sua carga de doenças, de enfermidades, saia legião do diabo, saia legião do inferno, saia agora Satanás, saia agora espírito das trevas, saia agora, saia no nome que é sobre todos os nomes, no nome de Jesus Cristo, legião do inferno, saia no nome que é sobre todos os nomes, no nome de Jesus Cristo, saia agora espírito das trevas, saia agora, olha a igreja, saia agora legião, saia agora casta, saia agora demônio, saia agora Satanás, saia agora diabo, saia agora espírito assassino, saia agora espírito das trevas, saia agora espírito das trevas, saia agora espírito assassino, saia dela demônio, saia dela, saia a doença do inferno, saia agora espírito assassino, saia agora, meu Deus, eu repreendo esse demônio, eu repreendo esse demônio, eu repreendo essa casta maligna, eu repreendo essa casta do inferno, eu repreendo, essa alma de feitiçaria, eu repreendo agora, saia, saia espírito imundo, espírito sujo, saia agora, saia espírito das trevas, espírito imundo, espírito da sujeira, saia agora, espírito destruidor da família, saia agora, saia agora, saia agora, saia espírito destruidor da família, saia, saia no poder do nome do sangue de Jesus, saia agora, saia agora, saia agora, legião casta do inferno, saia agora casta, saia agora poder do inferno, saia agora poder das trevas, saia agora, meu Deus, cure e abençoe esse povo agora, meu Pai, cure e abençoe esse povo agora, meu Deus, cure e abençoe agora, eu creio na libertação que o Senhor faz, eu creio nos sinais que o Senhor faz, eu creio nas maravilhas das tuas mãos, saia agora a operação do inferno, saia agora a operação das trevas, saia agora, derrama da tua bênção, do teu poder, da tua libertação sobre essa igreja, derrama, meu Deus, e que essa igreja seja feliz e abençoada, que os nossos ouvintes sejam felizes e abençoados, que a mão do Senhor seja sobre essas vidas, e que essas vidas sejam felizes e abençoadas, sai todo mal, sai toda dor, sai todo mal, todo poder do diabo, sai agora, confirma sua obra, meu Deus, o poder das drogas, o poder do vício, o poder da cachaça, sai agora no nome de Jesus Cristo, Senhor meu Deus, eu sei que do Senhor é a operação, eu sei que a operação é das tuas mãos, faça agora os teus sinais, faça agora os teus prodígios, faça agora a tua maravilha nessa vida, nesse corpo, nessa pessoa, pessoa, eu creio, Senhor meu Deus, no teu milagre, eu creio, Senhor meu Pai, no seu prodígio, eu creio, meu Deus, eu creio na tua libertação. Sai agora, poder das trevas, sai agora, sai agora, sai agora, sai agora, poder do inferno, não resista, Satanás, espírito assassino, demônio da morte, vai embora desse corpo, demônio da morte, vai embora desse corpo, vai embora dessa vida, vai embora, Satanás, vai embora, espírito assassino, sai desse corpo, sai dessa vida, sai, sai no poder do nome do sangue de Jesus. Todo mal, que a bênção do Senhor esteja sobre essa vida, todo mal está repreendido, todo mal está repreendido, que a bênção do Senhor esteja sobre essa vida, em nome de Jesus, em nome de Jesus Cristo, em nome de Jesus Cristo, eu repreendo todo mal, eu repreendo toda a enfermidade, eu repreendo todo mal, repreendo toda a enfermidade, poder das trevas, vai embora, poder das trevas, vai embora, poder do diabo, vai embora, Satanás, você não vai seguir nesse corpo não, tem Deus vivo aqui, tem Deus vivo aqui, sai desse corpo agora, sai dessa vida agora, legião, sai dessa vida agora, poder das trevas, sai desse corpo, Satanás, sai dessa vida, espírito imundo, sai toda obra satânica, diabólica, no poder do nome e no poder do sangue de Jesus Cristo, meu Deus, que a bênção do Senhor esteja sobre essa igreja, que o poder do Senhor esteja sobre esse povo, que essas pessoas libertas sejam libertas para sempre, que essas pessoas curadas tenham, Senhor meu Deus, o testemunho para contar, que a mão do Senhor esteja sobre toda essa igreja que está recebendo a cura, está recebendo o milagre agora, está sendo abençoada e está sendo prosperada agora, em nome de Jesus Cristo, nosso Salvador, amém, Senhor, amém, Senhor Jesus, amém. Sai, espírito maligno, sai, espírito das trevas, sai, sai, sai, sai, queima ele, Senhor Jesus, queima ele, Senhor Jesus. Eu sei que Deus vai continuar abençoando e vocês vão continuar testificando, testemunhando, nosso Deus vai continuar fazendo obra na vida de vocês. Só temos a agradecer a presença de vocês, que Deus abençoe todos vocês, muito obrigado, meus irmãos. Digam comigo assim: a paz do Senhor Jesus, mais uma vez, a paz do Senhor Jesus, mais uma vez, a paz do Senhor Jesus. Muito obrigado pela presença de vocês, muito obrigado por vocês terem vindo aqui. Nós estamos ouvintes na Avenida do Estado, 4568, no bairro da Liberdade, e é um prazer vocês virem participar aqui, para nós é um prazer vocês virem participar dos nossos cultos. Vão com Deus, meus irmãos, o Espírito de Deus siga com vocês, que a presença de Deus seja convosco, que jamais falte a vocês coisa alguma, que haja abundância, abundância de Deus em favor de todos vocês, em nome de Jesus Cristo. Vão com Deus.
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9: 5 horas e 58 minutos.

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1: São 6 horas da manhã na capital paulista. Bom dia, bom dia, bom dia pra você. Você que já levantou, você que já acordou, já saiu debaixo da coberta. Olha, bom dia pra você, rapaz. Ah, mas você que não saiu ainda, debaixo da coberta, meu Deus do céu. E você que tá na beira do fogão aí, tá fumaceando pra tudo quanto é lado, tá sendo defumado, né? Eita, menino, vamos que vamos, vamos sair da beira desse fogão, que tem que pegar o caminho da roça ainda hoje, tem que tirar a roça daqui, saça, meu filho, eita maravilha, vem com a gente, vem comigo, e hoje é

0: um dia abençoado, dia maravilhoso, dia muito especial que Deus preparou para nós. Hoje, gente, é. Deus preparou um dia especial para você também, meu irmão. Para você também, minha irmã. Nós vamos fazer o seguinte. Nós vamos prosear com Deus, né? Sem mais converseiro, sem mais delonga. Você que está aí no canal Direto com Deus Oficial, nós vamos nos unir a vocês para buscarmos ao Senhor juntos. É verdade. Quanto mais nos unirmos, mais vitória o Senhor vai nos dar. É verdade, menino, menino. Vamos sim, Senhor! Proseemos com Deus agora e pra já, menina de Deus, menina de Deus. Pai nosso que estás nos céus, santificado seja o teu nome. Venha a nós o teu reino, seja feita a tua vontade, assim na terra como nos céus. Senhor meu Deus, que a tua vontade permaneça, prevaleça e seja, Senhor meu Deus, com todo o teu povo e seja, Pai querido, sim, a tua vontade no coração de todo o povo brasileiro, de todo o povo que neste momento está na tua presença, buscando, orando, clamando, pedindo, Senhor, venha, Senhor meu Deus, abençoá-lo, abençoá-la de uma forma especial. Mas primeiramente, te adoramos, te louvamos, te engrandecemos, Senhor meu Deus, Pai querido, fazemos, Senhor, aquilo que está ao nosso alcance, porque a tua grandeza, a tua plenitude, Senhor, a tua santidade, o teu poder, a tua graça, a tua misericórdia, Senhor meu Deus, o teu amor, Senhor, são imensuráveis, não temos como medi-lo e não temos palavras suficientes ou ações suficientes para agradecer-te por tudo que o Senhor tem feito, por tudo que o Senhor está fazendo e por tudo que o Senhor fará nas nossas vidas, meu Pai. Como agradecer ao Criador dos céus e da terra por ter enviado o seu Filho unigênito para morrer na cruz do Calvário e assim nos conceder o perdão, o sofrimento que veio sobre ele. Hoje nós usufruímos da paz, usufruímos da cura, usufruímos, Senhor meu Deus, de tantas maravilhas que o Senhor tem operado nas nossas vidas. Papai querido, muito obrigado por tudo, obrigado pela vida, obrigado, Senhor, Pai querido, pelo lar, pela família, muito obrigado, Senhor, pelo ouvinte, pelo internauta, Senhor meu Deus, muito obrigado, Senhor, por esta vida, sim, muito obrigado, Senhor meu Deus, Pai querido, vem abençoar a cada um de nós, vem abençoar a minha família, o meu lar, os meus filhos, as minhas filhas, os meus netos, as minhas netas, os meus irmãos de sangue, os meus parentes, toda a minha parentela, Senhor. Venha abençoar também o lar, a família, os parentes e toda a parentela deste irmão, desta irmã, que está em oração, Senhor meu Deus, que está suplicando, que está pedindo, ó Pai. Abençoa, Senhor amado. Abençoa, Pai querido, Deus da glória. Opera na vida de todos, Senhor, uma medida especial de bênção, de vitória, sim, de paz, de alegria, de felicidade para cada um, Senhor meu Deus. Na proporção exata e na proporção necessária, Senhor. Pai querido, abençoa, Senhor. Eu sei que cada um tem os seus problemas, cada um sofre, Senhor meu Deus, com o seu espinho na carne, cada um sofre, Pai querido, de uma forma diferente da outra pessoa, mas o Senhor pode atendê-los a todos, porque o Senhor é onipotente, onipresente, onisciente, o Senhor é quem pode tudo, ó Pai, pode realizar, pode fazer acontecer. Senhor, meu Deus, pode livrar, pode operar, meu Pai. E o Senhor operando, quem há de impedir? Pode ser legiões malignas, satânicas e diabólicas, que se levante contra a tua vontade, mas cairão por terra, humilhados, acorrentados e lançados no inferno, Pai querido, porque o diabo, o inimigo das nossas almas, já está derrotado desde o princípio. Senhor Jesus, vem abençoar-nos, abençoar-nos ricamente, Senhor. Abençoa esta pessoa que amanheceu triste, que amanheceu chorosa, meu Pai. Meu Deus poderoso, lágrimas pela sua face correm, porque não sabe mais o que fazer, não sabe de onde tirar paz, não sabe de onde tirar alegria, não sabe de onde tirar a solução para o seu problema, não sabe de onde tirar, meu Deus poderoso, aquilo que preencha a lacuna da sua vida, do seu coração, da sua mente, do seu pensamento, ó Pai. Preencha, Senhor, para ela esta lacuna. Preencha, Senhor Jesus. Preencha, Senhor, com teu amor, com teu carinho, com teu aconchego, com a tua graça, com teu poder. Preencha, Senhor, meu Deus, Pai querido, para que ela possa entender que há um Deus poderoso que zela e preza por aqueles que buscam o Senhor, por aqueles que estão, Senhor, em súplica, arrependidos, com um espírito contrito, Senhor. Vem abençoar esta pessoa que está, Senhor meu Deus, neste momento depressiva, que está oprimida, que está, Senhor, com síndrome do pânico, está com medo de tudo, ó Pai. De tudo e de todos, tenha misericórdia, Senhor Jesus Cristo amado. Esta pessoa que está trancada nesse quarto, esta pessoa que está trancada nesse apartamento, nesta casa, Senhor Jesus, eu te peço que venha abençoá-lo, abençoá-la. Senhor, arranca este mal do coração dela, da mente e do pensamento. Senhor Jesus, eu te peço agora para que o Senhor possa operar, operar maravilhosamente, Senhor, e arrancar este mal do coração, arrancar este mal da vida dela, da vida dele, meu Deus, para que saia novamente interagir com as pessoas, com seus parentes, com a sua mãe, seu pai, aleluia, com seu irmão, com sua irmã, até mesmo com seu filho, com a sua filha, meu Pai. Senhor Jesus, venha neste momento, Senhor meu Deus, socorrer esta vida, socorrer esta pessoa. Esta pessoa que já acha que não tem mais solução para a sua vida e ela pensa em tirar a própria vida, Senhor. Tem planejado, Senhor, tem preparado tudo já para tirar a própria vida. Senhor Jesus, tenha misericórdia, tenha compaixão, Senhor. Senhor meu Deus, visita ela agora, visita ele agora, meu Deus, e repreenda este mau pensamento, Senhor. Este pensamento que vem e que provém do diabo, do inimigo das nossas almas. As setas malignas e diabólicas sejam destruídas, meu Pai. Sim. Cria, Senhor meu Deus, um escudo divino, uma proteção divina na vida desta pessoa, Pai Celestial, para que toda seta seja dissipada, seja quebrada, destruída, Senhor, eliminada. Tenha misericórdia neste momento, ó Pai. Senhor, qualquer mal contra este irmão, qualquer mal contra esta irmã, Senhor, meu Deus Todo-Poderoso, que sejam todos desintegrados, literalmente, Senhor. Todo mal, Senhor Jesus, que não fique nem resquícios, que nem se lembre, aleluia, de que o mal a atacou, de que o mal o atacou, Senhor. Meu Deus Todo-Poderoso, sejam extirpados, sejam arrancados, sejam acorrentados qualquer tipo de legião maligna e diabólica que tem se levantado contra esta pessoa, contra este homem, contra esta mulher. Pai, venha abençoar maravilhosamente, meu Deus. Venha fazer a tua obra, venha fazer, ó Pai amado, sim, a tua operação divina. Senhor, eu te apresento neste momento, Senhor, todos os países que estão em guerra, pois o diabo está operando nessas guerras, meu Pai. Satanás está operando nessas guerras, repreenda, o sangue de Jesus tem poder. Senhor, meu Deus, acorrenta, Senhor, cada demônio, acorrenta agora e lança ao inferno, Senhor, para que estas guerras cessem, porque vidas estão sendo ceifadas, porque vidas inocentes, ó Pai, estão sofrendo. Senhor, o caos, a angústia, o desespero, a miséria, a fome, nestes locais, Senhor Jesus, onde a guerra está acontecendo, como na Rússia, na Ucrânia, Senhor Jesus, na faixa de Gaza, no Líbano, no Irã, Senhor meu Deus Todo-Poderoso, tenha misericórdia, Senhor meu Pai. Cada ditador, Senhor, eu te peço, destitua cada ditador que estiver em qualquer nação, em qualquer país, meu Deus. Senhor Jesus, porque a tua palavra não entra, porque a tua palavra não pode ser pregada, porque o teu evangelho não pode ser anunciado, por causa de um ditador que está sentado na governança desse país, dessa nação, o sangue de Jesus tem poder para queimar, repreender, destruir todas as obras do diabo. Meu Deus, neste momento eu te peço, Senhor, liberta esta nação que está, Senhor, sobre a escravidão deste homem ou desta mulher, meu Deus Todo-Poderoso, que se acha o maioral e que acha que a sua palavra, sim, que a palavra dele ou que a palavra dela é que permanece. Senhor meu Deus, a tua palavra, Senhor, é o que deve permanecer e prevalecer sobre todas as pessoas, pois o Senhor tem ensinado o amor. Aprendei de mim que sou manso e humilde de coração, eis a tua palavra. Senhor meu Deus poderoso, aquele que é manso e humilde de coração, Pai, nunca, nunca, nunca, meu Pai, vai querer guerra, vai querer atrito, vai querer o caos, vai querer a miséria, vai querer, meu Deus Todo-Poderoso, a destruição de um outro ser humano, Pai Celestial. Porque, Senhor, a tua palavra nos transforma, nos ajuda, nos guarda, nos livra, Senhor meu Deus poderoso. Sim, eu te peço neste momento, para que o Senhor possa, meu Pai, para que o Senhor possa agir urgentemente no meio dessas guerras, Pai Celestial, porque é o inocente, é o mais vulnerável que geralmente é atingido, enquanto que os governantes estão nos seus bunkers, com ar-condicionado, com os melhores alimentos, Senhor, escondido e apenas dando ordem. Senhor meu Deus, trata com esse povo, trata com essas pessoas, trata, Senhor meu Deus, aleluia, trata de verdade com vara de ferro, Senhor. Pai Celestial, eu te peço neste momento, Senhor, meu Deus, vem abençoar a tua igreja, a Igreja Pentecostal, Deus e Amor. Todos os membros, cooperadores, diáconos, presbíteros, evangelistas, pastores e missionários. Senhor, quantas pessoas estão arriscando em levar a tua palavra a estas nações que não permitem o teu santo evangelho ser pregado. E muitas vezes há escondida, Senhor meu Deus, ou em secreto, Senhor, o teu servo, o teu filho, a tua filha está pregando, está levando a tua palavra. Mas se forem descobertos, geralmente, Senhor, o trabalho forçado, a escravidão, Senhor meu Deus, e até a morte, lhe esperam, Senhor. Guarda, Senhor meu Deus, aquele que leva a sua palavra, a tua palavra, meu Pai, para os povos que precisam ouvir, que precisam ser libertos, que precisam, Senhor, da salvação, que precisam do livramento eterno para os seus corações, para as suas vidas, para as suas almas. Pai Celestial, guarda e protege, Senhor, os passos do pregador, guarda e protege o evangelista e o missionário, guarda e protege aquele que prega a tua palavra sem temor de perder a sua própria vida, meu Pai. Meu Deus Todo-Poderoso, porque é muito, muito fácil, Senhor, dizer que nós amamos fazer a tua obra quando estamos debaixo do ar-condicionado, quando estamos, sim, Senhor, com tudo do bom e do melhor, Senhor meu Deus, com os melhores alimentos, Senhor meu Pai, é fácil dizer que nós amamos fazer a tua obra quando tudo está fácil ao nosso redor. Mas aqueles que estão se sacrificando, aqueles que estão dando a sua vida pelo teu santo evangelho, Pai querido, verdadeiros evangelistas, verdadeiros pregadores, verdadeiros anunciantes da tua palavra, Senhor. Aleluia. Oh, glória a Deus. Meu Deus Todo-Poderoso, venha ter piedade, Senhor. Meu Deus, neste momento também eu te peço em favor desta pessoa em situação de rua que perdeu tudo. Perdeu o emprego, perdeu a família, perdeu os filhos, as filhas, perdeu o salário, perdeu a economia que tinha. Senhor, meu Deus, perdeu até o caráter. Meu Deus Poderoso, e hoje está em situação de rua. Está na sarjeta onde o diabo o lançou, onde o diabo a lançou, ó Pai. Estão nos vícios das drogas, da bebida alcoólica, da prostituição. Senhor meu Deus, vivendo uma vida, Senhor, uma vida de animal, meu Pai. Uma vida triste, Senhor. Uma vida atribulada. Os moradores, ou seja, aqueles que estão em situação de rua, visita cada um deles, transforma a vida deles novamente, para que eles voltem para a sociedade, Senhor. Sim, para que eles voltem para os seus parentes, para os seus filhos, para, Senhor meu Deus, toda a sua parentela, para que volte, Senhor, a sonhar, Pai querido, e para que os seus sonhos sejam realizados. Salva, Senhor, aquele que está em situação de rua. Eu te apresento também as nossas crianças abandonadas. Foram abandonadas por aqueles que deveriam ser os protetores, aqueles que deveriam proporcionar aconchego, amor, carinho, Senhor meu Deus, mas não. Apresentaram desprezo, abandono. Senhor meu Deus, tenha misericórdia destas crianças que estão em situação de rua, que muitas vezes com tão tenra idade já estão se envolvendo com as drogas, estão se envolvendo com crime, Senhor. Eu te peço, salva estas crianças. Salva estas crianças, meu Pai. Sim, Senhor. Salva. Dê-lhe um abrigo. Prepara uma família de bom coração. Prepara, Senhor, aquele que tem amor pelo seu próximo, verdadeiro amor, meu Deus Todo-Poderoso, para que estas crianças saiam. Olha, Senhor, para aquelas crianças que estão, Senhor, nos orfanatos. Pai, muitas vezes aquela criança avista ou vê alguém estranho entrando no orfanato e o seu coração se alegra, Senhor meu Deus, na esperança de que aquele casal ou aquela pessoa o adote, a adote, Senhor meu Deus, na esperança de um lar, na esperança de uma família, na esperança de um aconchego, na esperança de um teto, Senhor. Pai amado, tenha piedade, Senhor, tenha misericórdia destas crianças que estão nos orfanatos. Os olhos Muitas vezes se enche de alegria, pensando, hoje eu serei adotado. Hoje eu serei adotada. Aleluia. E muitas vezes se apresentam tão educadamente na frente do estranho, da estranha que veio e que entrou ali. Pai amado, tenha misericórdia, Senhor, das nossas crianças. Eu te peço também, tenha misericórdia dos nossos adolescentes. Tenha misericórdia dos nossos jovens. Aqueles que estão, Senhor meu Deus, Pai querido, Deus amado. Sim, nas casas de recuperação, como a Fundação Casa e outros lugares, Senhor meu Deus, onde há e está havendo um tratamento para que ele possa se ressocializar, meu Pai. Então, tenra idade, mas a ficha criminal é intensa e é imensa. Tenha misericórdia, meu Pai. Sim, Jesus amado, tenha compaixão dos nossos jovens, Senhor. Tenha misericórdia daqueles que já estão nas drogas, daqueles que estão no alcoolismo. Tenha misericórdia daqueles que estão na prostituição. Tenha misericórdia, Senhor. Salva cada um deles. Senhor, resgata das garras do diabo, resgata das garras do inimigo, ó Pai. Eu te peço agora, pela tua infinita misericórdia, meu Deus. Meu Deus Todo-Poderoso, abençoa, Senhor Jesus. Estes jovens, Pai amado, que eu te apresento nas tuas mãos. Todos eles, todas elas, que sejam salvas das garras de Satanás. Senhor meu Deus, que tem cirandado com a vida deles, ó Pai. Repreenda, queima, destrua toda a obra do diabo, em nome do Senhor Jesus. Meu Deus poderoso, eu te peço para que o Senhor possa abençoar, guardar, livrar e operar na vida deles. Senhor, eu te peço neste momento também, Pai Celestial, sim, por aquela pessoa que está no crime, por aquela pessoa que está no tráfico. Senhor meu Deus, tenha misericórdia. Sim, o criminoso que tem cometido atrocidades, meu Pai, na sociedade, Senhor, e o chamam de perigoso, Senhor meu Pai, mas é o diabo que está montado na cacunda dele, meu Deus, fazendo-o de escravo, Senhor meu Pai, porque se a tua palavra estivesse no coração dele, ele não faria nada do que ele tem feito, ó Pai. Ele não faria nada do que ele tem feito. Senhor Jesus, o traficante que muitas vezes acha, Pai Celestial, que ele está fazendo bem para a família dele. Mas, Senhor, a família dos outros estão sendo destruídas pelas suas ações, pelas suas drogas. Senhor meu Deus, Pai Celestial, tenha misericórdia, Senhor, com aquele que não se importa com a vida do outro para subir na vida, para adquirir riquezas, riquezas mundanas. Senhor, tenha compaixão. Pai querido, transforma a vida do traficante. Pai amado, transforma a vida do criminoso. Transforma a vida de cada um deles, ó Pai. Eu te peço agora, Senhor, que tenham a vida transformada. Senhor Jesus, hoje estão distribuindo, Senhor meu Deus, drogas. Estão distribuindo coisas más. Mas eu peço, Senhor, que o Senhor os transforme para que possam distribuir a Tua Palavra, distribuir folhetos, distribuir o Teu Evangelho para as pessoas que precisam. Senhor Jesus, eu Te peço, tenha compaixão e tenha misericórdia. Em nome do Senhor Jesus, venha abençoar, meu Pai, a cada um e a todos, meu Deus Todo-Poderoso, neste dia, nesta manhã. Todos sejam abençoados, em nome de Jesus Cristo, nosso Senhor. Amém e amém, Senhor Jesus. Amém. Glória a Deus. Que maravilha é estarmos na presença do Papai do Céu. Oramos, buscamos a presença de Deus, e o Senhor com certeza entrou com providência, e você está sendo abençoado. vitória em Cristo Jesus, nosso Senhor. Para você, meu irmão, para você, minha irmã, sim. O Senhor, Ele quer te dar vitória cada dia mais. E eu quero, neste momento, te fazer um convite para que o Senhor possa operar mais e mais na tua vida. Vem comigo, neste momento. Aceite o Senhor Jesus. E você que está afastado dos caminhos do Senhor, reconcilie-se com Ele. Muitas pessoas estão orando, estão pedindo por você, para você voltar para a igreja, para os teus afazeres. Você pregava, você cantava, você louvava, você tocava. E hoje você está afastado dos caminhos do Senhor. O Senhor Jesus te chama para que você possa voltar e fazer a obra do Senhor novamente. Venha em nome de Jesus. E você que não aceitou o Senhor Jesus, agora é o momento propício. É o momento exato. O momento que Deus preparou para você aceitar o Senhor Jesus. Diga comigo assim: Senhor Jesus, eu te aceito como meu único e suficiente Salvador da minha vida e da minha alma. Senhor Jesus, neste momento eu te peço perdão por todos os meus pecados. Eu quero que o Senhor me lave, me purifique de toda a iniquidade já praticada na minha vida. Senhor, me abençoa. Escreve o meu nome no livro da vida. Sela com teu sangue, para que nunca mais o inimigo da minha alma tenha poder ou influência sobre a minha vida. Me ajuda, me guarda e me livra, para que eu possa estar firme até o dia da tua vinda, ou até o dia em que o Senhor me chamar para morar na glória eterna, em nome do Senhor Jesus. Amém e amém, Jesus. Agora que você aceitou o Senhor Jesus, que você reconciliou com o Senhor, você vai entrar em contato com a gente. O nosso e-mail é queroaceitarjesus@ipda.com.br. Tudo junto. Tudo junto, queroaceitarjesus@ipda.com.br. É verdade. E você pode entrar em contato conosco também através do nosso WhatsApp. É o 11 950 94 46 45. Eu disse 11 950 94 46 45. Você vai entrar em contato com a gente. Nós vamos te orientar para que você possa já estar preparado para o próximo. Para o próximo batismo e também você que reconciliou para a próxima Santa Ceia do Senhor, em nome do Senhor Jesus, tá bom? Deus te abençoe e seja bem-vindo à Igreja Pentecostal Deus e Amor, mais que uma igreja, uma família, a família que vai morar no céu, em nome de Jesus Cristo, nosso Senhor. Amém! Puxa o fole dessa gaita, gaiteiro! Aumenta o volume! Esse é gaiteiro bom, rapaz! Eita maravilha! Bom dia, bom dia, bom dia! Bom dia, gaiteiro! Bom dia! Bom dia, vaqueiro! Bom dia! Bom dia, lavoureiro! Bom dia! Deus abençoe o seu dia! Bom dia, louro! Bom dia! Olha só! E depois de uma oração como esta, milagres está acontecendo neste momento, tá certo? É verdade. E olha só, a nossa irmã Maria, lá de Fortaleza, ela orou, pediu, buscou, e Deus atendeu o seu pedido. Vamos ouvi-la? Vamos agora, pra já!
1: Pai do Senhor Jesus, meu nome é Maria do Socorro, sou aqui de Fortaleza, Ceará. Venho aqui deixar o meu testemunho. Em 2019, eu estava cuidando do meu pai, que estava com CA, e infelizmente veio a falecer, mas graças a Deus morreu com Cristo, com Jesus. Fiquei de luto durante 3 meses, quando eu já estava para me levantar, melhorar. Em 2020, o meu irmão veio a falecer. Meu irmão sentiu muito a perda do meu pai e ele já estava doente e também faleceu. Então, quando meu irmão faleceu, aí outro luto, um em cima do outro, foi muito forte. Então eu acabei entrando numa depressão. Em 2020, na época da pandemia, eu já estava com uma tristeza profunda, que eu pensava que não ia mais sair desse mal, né, dessa profundidade. Mas aí, ouvindo, né, a palavra do Senhor no rádio, pertinho do meu ouvido, foi o que me animou, foi o que me levantou daquela cama. Fui fazer tratamento com o profissional de saúde. Depressão dá para ser vencida, em nome de Jesus. Não dê lugar ao mal, não dê lugar ao inimigo. Tem pessoas ao seu redor que precisam de você. Você é muito importante. Jesus te ama e Deus tem uma obra gloriosa na sua vida. Então saia desse lugar, levante-se, tome um banho, diga assim: Senhor Jesus, me ajuda, me levanta, faça algo. Muito obrigado a Deus, em primeiro lugar, e o que Deus fez na minha vida. Amém.
0: Irmã Maria, muito obrigado por ter compartilhado conosco parte da sua vida, o que aconteceu contigo. Muito obrigado. Deus te abençoe muitíssimo. É, primeiro a irmã Maria perde o pai, e depois perde o irmão. A vida acabou, desabou. Verdade. Mas o importante é que ela levantou a cabeça, buscou ajuda profissional. E além de ajuda profissional, ajuda divina. Aleluia. É, a ajuda divina. E o que fez a diferença, primeiramente, a ajuda divina. Deus operou na vida dela. Deus fez algo extraordinário. Arrancou aquela depressão, aquela tristeza, aquela angústia que ela sentia. E assim, ela conta o seu testemunho. Para você, meu irmão, para você, minha irmã, saber que Deus opera. É possível ser liberto, ser liberta da depressão, diz ela. É possível, porque para Deus tudo é possível. E para aquele que crê, tudo é possível. Aquele que acredita, aquele que pede, aquele que ora, aquele que chora, aquele que suplica, Deus atende. Deus atende, sim, Senhor. Deus atende, sim, Senhora. Verdade. Por isso nós te convidamos para que você possa vir para a Igreja Pentecostal Deus e Amor. Avenida do Estado, 4568, aqui mesmo, na Liberdade. A entrada principal é para automóveis e para pedestres, Avenida Prefeito Passos, número 10. Venha receber a bênção, venha receber a vitória, venha receber a libertação da depressão, em nome do Senhor Jesus. Ah, mas eu não posso ir até ali a sede mundial, até ali São Paulo, pastor César. Então você vai para uma das nossas igrejas Pentecostal Deus e Amor, mais próxima da tua casa. Ali é onde fica mais fácil de você congregar, de você ir, cultuar o Senhor, pedir a bênção. E com toda certeza, o Senhor vai te abençoar. Venha receber na Igreja Pentecostal Deus e Amor o que Deus tem preparado para você e para a sua vida, aqui mesmo, em São Paulo, ou no interior, nas nossas igrejas Deus e Amor. Deus te abençoe, vamos que vamos, porque Jesus é bom. E chegando Clédison e Evanilson, eu ouvi. Eita maravilha, vamos cantar.

0: Eita, Cuco, você tá apressado, hein, rapazinho? São 6 horas e 41 minutos. É, o Cuco foi, em dose dupla aí, o Cuco, não é verdade? É, muito bom, muito bom, muito bom. Nós estamos aqui, preparado já para pegar o caminho da roça. Verdade. E olha, você tá preparado para pegar o caminho da roça? É, tá frio ou tá calor aí na sua cidade? É, tem lugares aí que tá quente, que tá fervendo. Tem lugares que tá frio, né, que tá geladinho. É verdade. Mas Deus é bom demais da conta. Prepara um clima abençoado para que nós possamos trabalhar. Pegar no cabo do Guatambu. É verdade. Ó, gente, bichinho. Nós vamos fazer o seguinte. Vamos abrir a porteira agora nesse momento. Para aqueles que querem falar com a gente, falar com os ouvintes. Verdade. Olha, porteira aberta para quem quiser falar. É, se adiante aí. Te aproxegue, menino. Te aproxegue, menina. Vamos prosear agora. Fala comigo, fala com a gente. Agora,
1: bom dia, a paz do Senhor.
0: Bom dia.
1: Aqui é a Patrícia, lá de Cajamar.
0: Diga, Patrícia.
1: Estamos aqui. Hã? Graças a Deus, mais um dia maravilhoso.
0: Que maravilha.
1: É, meus irmãos.
0: Verdade, verdade. Deus abençoe pela sua participação, viu, Patrícia?
2: Bom dia e a paz do Senhor a todos os nossos ouvintes no nosso programa Sertão Evangélico.
0: Amém.
2: Irmão Dilon aqui de São Lourenço da Serra.
0: São Lourenço
2: da Serra. Ei, programa maravilhoso. Todos os dias eu estou aqui na audiência.
0: Muito obrigado.
2: Indo embora do serviço e ouvindo essa programação maravilhosa.
0: Eita, coisa boa. É, esteve de plantão a noite inteira e agora está pegando o caminho de casa para descansar, né?
3: Quem está falando é o irmão Marcos. Márcia, irmã Lucinalva, da cidade de Badiba City. Manda um alô aí pra cidade de Badiba City, tá na hora de tomar um café.
0: Tá certo?
3: Com um bolo de milho. Tratar das criação.
0: Não fala uma coisa dessa, rapaz. É.
4: Bom dia.
0: Nós só fica no bolo de milho e esquece da criação.
4: Bom dia, aqui é irmã Júlia, de Nova Friburgo.
0: Bom dia, irmã Júlia.
4: Esse programa é uma benção no meu lar. E é uma benção.
0: Amém.
4: Bom dia.
0: Deus abençoe você, meu irmão. Deus abençoe você, minha irmã. É, que estão ligadinhos com a gente. Manda sua mensagem para
5: nós. Irmão José Carlos de Confresa.
0: Fala, irmão José Carlos.
5: Irmão, joga uma água bem gelada no Davi.
0: Ih, é?
5: Ele está do lado da coberta ainda.
0: Rapaz, que é isso? Não quer levantar? É? Não quer levantar para pegar o caminho da roça ou para ir para a escola? Olha, você não especificou não, né? Mas tá bom. Aí, ó o nosso amigo aí que tá preparado, já jogou água, é verdade, jogou água nesse povo aí que não quer levantar, mas vamos que vamos, a irmã Thaís de Bebedouro, a paz do Senhor, o café tá pronto, joga água na irmã Cida da cidade de Altinópolis, joga água aí, é verdade, joga água, menino. Ô, João Vitor, lá de Barreiras, da Bahia. Na Bahia não tem leseira de jeito maneira. É, bom dia, paz do Senhor. Sigo viajando. Opa! Sigo viajando para resolver uns compromissos. E não poderia deixar de ligar o programa no carro. Que Deus conduza o dia de todos nós. Amém! Tá viajando para resolver os problemas, os compromissos. Deus abençoe você, meu querido irmão João Vitor. É Francisca Oliveira, Russas, lá no Ceará. É, Russas é o nome da cidade, tá? É o Francisco, perdão, a Francisca Oliveira mora em Russas, no Ceará. A paz do Senhor, já estou cuidando da minha horta nesta manhã e agradecendo a Deus por mais um dia de vida. Um abraço para toda a equipe do Sertão Evangélico. Aí, turma, um abraço para vocês aí. É verdade da irmã, é verdade. Neuza Santos de Itabaiana. Também, esse é no Sergipe, né? É, paz, bom dia. Bora trabalhar, povo. Já estou fazendo algumas peças de tricô para entregar para o cliente. E ouvindo o programa, solta o som do Curió para mim, tá dizendo a irmã Neuza Santos de Itabaiana. É verdade, no Sergipe. Eita maravilha. Deus abençoe. Envia sua mensagem para nós, 11 98292-3392. Manda sua mensagem de áudio, de vídeo, de texto, fotos. E assim nós vamos compartilhar com todos os ouvintes do programa Sertão Evangélico. Vem com a gente, vem comigo, vem conosco. Bora, menino! Vamos que vamos! Olha só, hoje nós temos uma palavra abençoada que vem do coração de Deus para os nossos corações. E você, é, querido irmão, querida irmã, nós vamos fazer o seguinte. Vamos com o dito do Evangelho, vitorioso. É desse jeito, vamos que vamos, louvando ao Senhor. E logo a gente já vem com a palavra do Senhor para todos. Isso!

0: São 6:48 na capital paulista. Bom dia para você, meu irmão. Bom dia para você, minha irmã. É, preparado para ouvir a palavra de Deus neste momento maravilhoso. É verdade. Olha só, nós temos a palavra do Senhor na primeira epístola de João, no capítulo 1, versículo 9. E como é momento da palavra, eu tiro meu chapéu para a palavra de Deus. E então, assim nos diz, livro de primeira epístola, universal do apóstolo João, capítulo 1, versículo 9. Se confessarmos os nossos pecados, Ele é fiel e justo para nos perdoar os pecados e nos purificar de toda injustiça. Eis a palavra do Senhor. Palavra bendita. Se confessarmos os nossos pecados, ou seja, parte de nós, a atitude, a iniciativa tem que partir de nós. Se confessarmos, olha só, não é se eu confesso, aqui está no plural, se confessarmos, ou seja, todas as pessoas, homens e mulheres, se você confessar o teu pecado, a quem? Ao Senhor Jesus, ao nosso Deus. Ele é fiel e justo para nos perdoar os pecados. Basta você confessar, basta você se abrir com o Senhor e pedir para que Ele possa limpar, purificar, lavar, remir, a tua vida, a tua pessoa, a tua alma, o teu ser. Se confessarmos os nossos pecados, muitos pecados nós temos praticado, não é verdade? E principalmente, antes de conhecer o Senhor Jesus, a palavra dele, nós andávamos em caminhos errôneos, caminhos tortuosos, caminhos difíceis de se trilhar por causa do peso do pecado, por causa do vício, por causa das drogas, por causa da prostituição, por causa do alcoolismo, do tabagismo e assim sucessivamente. Mas a palavra do Senhor nos traz é uma promessa. E esta promessa vem justamente para mim e para você, para nós. Se confessarmos os nossos pecados, Ele é fiel. Quem é fiel e justo, a não ser o Senhor Jesus Cristo? E Ele nos perdoa os nossos pecados e nos purifica de toda injustiça. Nos limpa. Por isso que uma pessoa que aceita o Senhor Jesus, ela tem uma vida mudada, uma vida transformada, uma vida diferente daquela que ela vivia. Quem era drogado já não se droga mais. Quem roubava não rouba mais. E assim, eu posso citar várias situações em que Deus transforma a vida da pessoa. Hoje prega a palavra de Deus. Hoje fala do amor de Deus. Hoje a sua vida, até a sua forma de vestir, ela mudou. Se transformou. Um homem que vivia maltrapilho, hoje está até de terno e gravata na igreja, com a Bíblia na mão. Totalmente diferente da pessoa que ele era e da vida que ele levava. Portanto, não perca a bênção de Deus na Igreja Pentecostal Deus e Amor. Venha aprender mais e mais ainda da palavra de Deus. Se confessarmos os nossos pecados, Ele é fiel e justo para nos perdoar os pecados e nos purificar de toda injustiça. Isto é para mim, isto é para você, isto é para nós. Palavra de Deus nesta manhã. Muito obrigado pela atenção, pois o Senhor Jesus falou contigo profundamente nesta palavra.
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0: Na minha aflição clamei ao Senhor, gritei por socorro ao meu Deus. Do seu templo, ele ouviu a minha voz. Meu grito chegou à sua presença, aos seus ouvidos. Salmos capítulo 18, versículo 6.
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2: Tudo bem, amados ouvintes? Neste momento nós iremos falar com Deus em oração, aonde quer que você esteja ouvindo, acompanhando o programa A Voz da Libertação. Nós iremos falar com Deus, para que Deus ele venha te abençoar, para que Deus venha te dar vitória, para que Deus venha abençoar as concentrações da nossa igreja Deus e Amor, para que Deus possa estender as tuas mãos e também abençoar as concentrações, os cultos da nossa igreja Deus e Amor, não só em Juiz de Fora, mas em todo o Brasil, em todo o mundo, onde estiver localizado uma igreja Deus e Amor. Nós estaremos agora em oração, apresentando ao nosso Deus, para que o nosso Deus ele possa abençoar. E onde quer que você esteja ouvindo, acompanhando o programa A Voz da Libertação, ore comigo neste momento. Deus vai te visitar e te dar vitória.
0: Escrito está na palavra de Deus:
3: se o meu povo, que se chama pelo meu nome, se humilhar e orar, buscar a minha face e se afastar dos seus maus caminhos, dos céus o ouvirei, perdoarei o seu pecado e curarei a sua terra. 2 Crônicas 7,14.
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2: Senhor nosso Deus e eterno Pai, em nome de Jesus Cristo, teu Filho amado, neste momento me coloco diante da tua presença em oração, mas eu peço ao Senhor que venha perdoar os meus pecados, as minhas falhas, as minhas iniquidades, as minhas transgressões, ó Deus, para que as nossas orações ela possa chegar na tua presença através da intercessão divina do Espírito Santo. Porque a tua palavra, ela vai nos dizer que nós não sabemos orar, não sabemos a maneira, a forma como convém pedir. Mas o Espírito Santo é ele que intercede por nós com gemidos inexprimíveis. E neste momento glorioso, maravilhoso de oração, nos colocamos diante da tua face, da presença do Pai, do Filho e do Espírito Santo, na certeza que o Senhor de toda a glória está atento às nossas orações. Porque o Senhor disse na tua palavra: clama a mim, responder-te-ei, anunciar-te-ei coisas grandes e firmes que não sabe. Ó Deus de todo o poder, de toda a glória, agradecemos ao Senhor pelo programa A Voz da Libertação, que tem alcançado vidas, pessoas, que tem, ó Deus, libertado vidas, pessoas oprimidas por obras de Satanás. Ó Deus, te agradecemos pelo programa A Voz da Libertação, pela Rádio Capital, pelo YouTube e também pelo aplicativo. Quantas pessoas, ó Pai, têm rogado as nossas orações pelo YouTube, pelo aplicativo e pela rádio. Ó Deus, e neste momento nós te apresentamos a vida de cada pessoa, a situação, problema de cada vida, de cada pessoa. Porque tu és um Deus onisciente, tu és um Deus onipotente, tu és um Deus onipresente. E neste momento nós cremos, Senhor da glória, que o Senhor está alcançando vidas, alcançando pessoas de perto, de longe. Aqueles que estão na escuta deste programa, A Voz da Libertação, ao qual o Senhor revelou ao teu servo, o nosso saudoso missionário Davi Miranda. Santíssimo Deus e Pai, eu te apresento aqueles que estão enfermos, aqueles que estão doentes, aqueles que estão desenganados pela medicina, aqueles, ó Deus, que estão nos aparelhos do oxigênio, aqueles, ó Deus e Pai, que estão aí, Senhor, sofrendo em cima de um leito, em cima de uma cama, e agora necessita da cura, necessita de um milagre. E milagre somente o Senhor pode fazer. Milagre é somente o Senhor é quem pode realizar. Ó Santíssimo Deus e Pai, e pedimos ao Senhor que venha operar o milagre na vida desta pessoa. E operando o Senhor, ninguém vai impedir. Deus, te apresento esta vida que está numa UTI, que está num CTI, esta vida que está, ó Deus, enferma, com câncer, esta vida que está doente, esta pessoa que foi desenganada pelos recursos da medicina, não tem jeito, não tem cura, mas o Senhor é o Deus que garante a cura, é o Deus que garante o milagre. Santíssimo Deus e Pai, abençoe aqueles que estão agora escutando este programa, A Voz da Libertação, e está pedindo uma libertação para um membro, para um filho, para uma filha, para uma mãe, para um pai, para um parente da sua casa, da sua família, esta vida que está oprimida, sendo escravizado, ó Deus, por obras malignas, mas em nome de Jesus Cristo, nós cremos, Senhor Deus, na libertação, nós cremos, ó Deus, no poder da oração, nós cremos, ó Deus, no poder da tua palavra que afirma e nos relata dizendo: aquele que pede, recebe, aquele que busca, ele encontra, e aquele que bate, a porta se abre. Senhor Deus, esta mãe que tem chorado, tem derramado as suas lágrimas em prol dos seus filhos, este pai de família que tem orado, tem buscado a tua presença para que o Senhor venha libertar, ó Deus, seus filhos. Senhor Deus e Pai, no nome de Jesus Cristo, atende a oração deste irmão, atende a oração desta irmã. Vai ao encontro desta vida, alcance esta pessoa e confirma a vitória, para que o nome do Senhor venha a ser glorificado. Senhor Deus e Pai, eu quero te apresentar aqueles, ó Deus, que estão em busca de uma libertação, de um vício. Deus, liberta pelo seu grande poder. A tua palavra, ela vai nos dizer: conhecereis a verdade e ela vos libertará. Deus, visita os presidiários, os detentos que estão acompanhando o programa Voz da Libertação e agora estão orando também, juntamente comigo, esta oração. Deus, trabalhe em cada coração, trabalhe neste processo. Deus, vai dando vitória pelo poder do sangue de Cristo que foi derramado lá na cruz do Calvário por nossas vidas. Senhor Deus e Pai, eu oro em favor daqueles que estão agora trabalhando, aqueles que estão agora, ó Deus, em seus trabalhos, e tirar uma pausa para falar com o Senhor em oração. Deus, que a tua graça, Deus, que o teu poder e a misericórdia do Senhor possa alcançar esta vida. Eu oro em favor daqueles que estão desempregados, aqueles, ó Deus, que espalharam seus currículos numa firma, no comércio, numa indústria. Ó Deus, abre a porta para esta pessoa, para este pai de família, que precisa, que necessita levar mantimento para dentro da tua casa, para o sustento da tua família. Senhor, abre a porta de um emprego, de um trabalho, um bom ganho. Em nome de Jesus Cristo, repreende a barreira, repreende as muralhas. Repreende, meu Deus e meu Pai, todo empecilho, todo impedimento, e abra as portas para esta vida que necessita trabalhar. Ó Santíssimo Deus, põe as tuas mãos, prospera o salário, prospera a aposentadoria, a saúde. Ora em favor dos ouvintes do programa A Voz da Libertação. Ora em favor daqueles que têm ajudado a tua obra, a tua casa, através das contas bancárias da Igreja Deus e Amor. Ó Deus, aqueles que têm ofertado via Pix, aqueles que têm feito um voto na tua casa e têm ajudado a tua obra. Senhor, prospera, repreende o devorador, repreende a maldição, a miséria, e prospera a vida desta pessoa, deste ofertante, deste dizimista fiel da tua casa, que tem, ó Deus, ajudado a tua obra, que tem ajudado a tua casa, que tem contribuído com a Fundação Reviver, esta obra assistencial, que é mantida pela Igreja Deus e Amor. Pai, põe as tuas mãos e abençoe a todos de uma forma sobrenatural. Senhor Deus, eu te apresento as campanhas, as concentrações da Igreja Deus e Amor, aqui na sede de Juiz de Fora, nas sedes estaduais, nas sedes setoriais, ó Deus, nas sedes, ó Pai querido, em todo o Brasil e em todo o mundo, as congregações. Senhor Deus e Pai, abençoa os obreiros, as obreiras, cada membro da igreja, os frequentantes da tua igreja, da tua obra. Abençoe os pastores que têm pregado a tua palavra, têm zelado pelo evangelho de nosso Senhor e Salvador Jesus Cristo. Meu Deus, abençoe a vida do pastor Wesley, a tua família, a vida do pastor Silvinei. Ó Deus, abençoe a família do teu filho, abençoe a vida do pastor Célio Carvalho, toda a família, abençoe, ó Deus, o presbitério, os diaconatos, os obreiros da tua casa, a juventude, a mocidade, os adolescentes, as criancinhas também. Ó Santíssimo Deus, abençoe os católicos, os irmãos de outro ministério, que tenha estado presente nos cultos, nas campanhas da nossa igreja Deus e Amor. Ó Deus, abençoe a diretoria, abençoe cada diretor da igreja Deus e Amor, a diretoria deliberativa, a diretoria executiva, abençoe a vida da nossa irmã Eleni Miranda, sua família. Ó Santíssimo Deus, estende as tuas mãos poderosa e abençoe também a nossa irmã, a cantora Débora Miranda. Ó Deus, abençoe o pastor Lorival de Almeida, a família dos teus servos. Senhor Deus e Pai, guarda, livra de todo mal. Santíssimo Deus e Pai, abençoe as campanhas de segundas aos domingos aqui na sede estadual de Juiz de Fora. Ó Deus, pela manhã, à tarde, à noite, usa os pastores, usa os diáconos, presbíteros, usa, meu Deus, os pregadores e as irmãs que pregam a tua palavra, usa em tuas mãos. Santíssimo Deus e Pai, que haja cura, que haja milagre, transformação de vida, libertações, salvação de alma na igreja Deus e Amor, para que o teu nome seja glorificado. Deus abençoe cada dirigente das congregações, as congregações que estão espalhadas aqui na cidade de Juiz de Fora, na zona sul, leste, oeste, cada congregação visita, Senhor, derramando a sua bênção, derramando a vitória, usando o teu servo de uma forma, de uma maneira tremenda e sobrenatural. Deus, vem abençoar também, Senhor da Glória, os apresentadores do programa A Voz da Libertação, pela Rádio Capital. Usa, meu Deus, teus servos que têm anunciado a tua palavra, têm anunciado o Evangelho de Jesus Cristo. Abençoe a vida de cada funcionário desta emissora, cada colaborador desta emissora. Abençoe poderosamente, em nome do Senhor Jesus. Deus, guarda a minha família, a minha casa, guarda toda a minha família, toda a minha parentela, debaixo das tuas mãos. Senhor Deus e Pai, abençoe aqueles que agora estão, a Deus, acompanhando a programação no campo, no sítio, na chácara, nas fazendas, aqueles que trabalham, ó Deus, de taxista no aplicativo, aqueles que trabalham, ó Deus, de motorista, de ônibus, caminhoneiros que estão na estrada, meu Deus, vem abençoar aqueles que trabalham na padaria, no açougue, na farmácia, ó Deus, no comércio, no armazém, aqueles que trabalham, ó Deus, nos hospitais, seja diretores, seja aqueles que trabalham na área da faxina, médico, enfermeiro, auxiliares. Senhor, abençoe a todos. Te apresento também, ó Deus, este colégio, seja particular, seja público, guarda os professores, as professoras, a direção, Senhor, deste colégio. Deus, guarda as crianças, protege os alunos, Senhor, dai o grande livramento pelo poder do teu sangue. Senhor Deus e Pai, em nome de Cristo, nós expulsamos agora toda a dor, toda a enfermidade, toda a inflamação, toda a enfermidade do câncer, a doença do câncer, nós repreendemos agora, sai em nome de Jesus Cristo. Deus, eu declaro esta vida curada, em nome do Senhor Jesus, para que o teu nome seja glorificado. Muito obrigado, Senhor Deus e Pai, por este momento de oração. Graças te dou por tudo, em nome do Pai, do Filho e do Espírito Santo de Deus. Amém e graças a Deus.

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1: Pode ainda uma mãe esquecer seu bebê que ainda mama e não ter compaixão do filho que gerou? Embora ela possa esquecê-lo, eu não me esquecerei de você. Isaías 49:15.
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tudo bem? Atenção, novos convertidos. Então, no dia 27 do mês de setembro, nós teremos aí mais uma festa espiritual do povo de Deus. Vidas que se converteram a Cristo, vidas que aceitaram a Cristo como Salvador, estarão cumprindo neste dia 27 do mês de setembro com a justiça de Deus, batizando por imensão, em nome do Pai, do Filho e do Espírito Santo de Deus. Mais uma grande festa, mais um grande batismo da nossa igreja Deus e Amor. Tudo bem, já no horário das 8 horas da manhã, nós estaremos ali direcionando para o local do batismo, onde ali nós estaremos preparando tudo para que os irmãos novos convertidos, as irmãs novas convertidas, venham se preparar para descer as águas batismais. E este batismo estará acontecendo ali nas margens do rio Caracol, no Distrito Industrial. Muito fácil acesso, muito fácil você localizar ali o local do batismo da nossa igreja pentecostal Deus e Amor. Neste dia nós contamos aí com a presença dos presbíteros, dos diáconos, dos pastores da igreja Deus e Amor, os membros da nossa igreja Deus e Amor, grupos de louvores também, para estar ali louvando ao Senhor, agradecendo a Deus por vidas que outrora estavam nas garras de Satanás e agora nova criatura sendo batizado por imensão, em nome do Pai, do Filho e do Espírito Santo de Deus. Lembrando aos irmãos que neste dia não haverá caravana, então os irmãos aí já vá se preparando para você não ficar de fora do batismo. Você vai pegar uma condução ou um carro particular e você vai participar do batismo neste próximo dia 27 do mês de setembro. Já às 8 da manhã estaremos ali na preparação e às 9 da manhã dá-se início louvor, adoração a Deus no dia 27 de setembro. E neste dia o pastor Wesley Souza estará trazendo a pregação, a palavra do coração de Deus para o nosso coração. Atenção, você que faz parte do grupo de louvor, venha louvar ao Senhor neste dia 27 de setembro, ali no Caracol, no Distrito Industrial, no Grande Batismo. Venha adorar ao Senhor, venha louvar a Deus, apresentar ao Senhor um louvor neste próximo dia 27 do mês de setembro, já a partir das 9 da manhã, ali nas margens do rio Caracol, no Distrito Industrial. Jesus Cristo, ele foi exemplo. Jesus, ele foi batizado no Rio Jordão por João Batista. Então importa também que os irmãos e as irmãs que já estão preparados, já passaram pela instrução do batismo na igreja Deus e Amor, venha estar presente nesta grande festa do batismo no dia 27 de setembro. E não se esqueçam, traga uma muda de roupa, porque após o batismo você vai entregar o guardapó ali aos irmãos e vai trocar de roupa e vai ser uma festa linda. Então traga uma muda de roupa para você trocá-la após o batismo que será realizado pela nossa igreja Deus e Amor. Você que nunca participou de um batismo da igreja Deus e Amor, é uma festa linda, os anjos de Deus fazendo festa no céu diante do trono do Senhor, e nós estamos ali também nos alegrando na presença de Deus por vidas que se converteram a Cristo, aceitaram a Cristo e agora estarão cumprindo com a justiça divina, batizando por imensão, em nome do Pai, do Filho e do Espírito Santo de Deus. Então anote aí, em dia 27 de setembro,

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1: Muito bem, 8 horas e 4 minutos, estamos em rede agora. Estamos com o Brasil e o mundo e queremos adorar a Deus, a beleza da sua santidade. Sejam todos bem-vindos. Everybody welcome. Bem-vindos. La programação, la voz de la liberación. Bom dia. Sejam bem-vindos à programação A Voz da Libertação. Welcome to this radio. Sejam todos bem-vindos em nome de Jesus Cristo. Esta é a Rádio Deus e Amor. Bem-vindos a esta rádio que fala de vida, de graça, de favor e de milagre. Um ótimo dia para sua casa, para sua família, para o seu lar. Um dia esplendoroso, sim. E que Jesus te proteja, Jesus te alimente, Jesus te fortaleça também. Vamos fazer o seguinte, 8h05, Lucas. Nós damos só aquela pequeníssima pausa para falar do tempo e voltamos já com um trecho de louvor que eu quero orar, tá? Eu quero orar pela sua vida, pela sua causa, pela sua casa, pela sua família e vamos entregar a Deus tudo aqui nesta manhã. Vem conosco, vem com fé, vem com alegria na presença do Papai do Céu.
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1: Muito bem, tempo e temperatura. Vamos falar um pouquinho de algumas regiões que sofreram alguma alteração ligeira, mas sofreram, tá? 38 Palmas em Tocantins, 35 Rio Branco no Acre, Manaus, Amazonas, parcialmente chuvoso e também nublado. 34 Boa Vista, Roraima e Belém do Pará também, parcialmente chuvoso e nublado. Vamos com 27 São Paulo de máxima, parcialmente chuvoso também nublado, 35 Goiânia em Goiás e 37 para Cuiabá no Mato Grosso, céu limpo para Cuiabá, em Goiás também chove. Fechamos no sul, 28 Porto Alegre, 25 Curitiba, estará um tempo, sabe aquele tempo, parece meio neblinoso, o sol vai dar o ar da graça, mas vai ficar aquele céu, é isso mesmo, 23 para Florianópolis, e teremos céu parcialmente nublado também. A temperatura mais alta registra-se em Teresina, no Piauí, com 39 e parcialmente chuvoso, ou ligeiras pancadas de chuva. Tempo e temperatura das 8.climatempo.com.br.

0: Muito bem, 8 horas e 11 minutos, Rádio Deus e Amor, é programação A Voz da Libertação. Vamos orar ao Senhor, vamos clamar a Deus e dentro daquele nosso propósito, tá? Ontem não foi possível orar aqui na rádio, mas eu orei com os irmãos e eu tenho eles no grupo do WhatsApp. A gente ora no propósito, mas oramos por vocês. E eu sei que você também orou em casa, eu sei que você clamou a Deus, eu sei que você buscou a face do Todo-Poderoso. Então vamos aproveitar mais um tempo, mais um momento de fé e vamos orar a Deus, vamos buscar a face do Todo-Poderoso. É tempo de falar com Deus.
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0: Deus Todo-Poderoso e Deus Maravilhoso, Pai eterno, Pai bendito e Pai amado, graças te damos, ó Pai, pelas tuas ricas bênçãos e vitórias. Entramos, ó Pai da glória, dentro deste propósito de fé. Estamos já no quinto dia, Senhor, deste clamor, no quinto dia desta súplica. Estamos, ó Pai da glória, no quinto dia de adoração. Temos a plena certeza e convicção de que o Senhor está conosco, ó Pai, e tem derramado a sua bênção e a sua vitória. Obrigado, meu Deus, obrigado, meu Pai, pelo teu cuidado, pelo teu amparo. Obrigado, meu Pai, porque o Senhor tem nos ajudado. Ah, de uma forma tão grande, de uma forma tão graciosa, de uma forma tão poderosa, o Senhor nos tem ajudado. O Senhor tem feito uma obra maravilhosa em nossa vida, Senhor, e nós continuamos a buscar a Tua face e a Tua presença, porque precisamos entender o nosso propósito. Qual é, meu Pai, o nosso propósito? Sim, porque o Senhor tem derramado o Seu favor sobre nós, e nós buscamos entender isso. Eliseu entendeu, Senhor, e não precisou de muito, ó Pai, quando Elias chega e diz: olha, vem, segue-me, vamos. E ele então diz: olha, eu vou só despedir os meus pais. E ele falou: não dá tempo, não dá tempo. Ele falou: então deixa os mortos com os mortos, então deixa para lá. E ele seguiu viagem, seguiu a jornada. Senhor, Pai, precisamos entender o propósito e saber de tudo aquilo que nos tem travado, tudo aquilo que nos tem impedido. Ele entendeu tanto o propósito que Elias chegou a dizer para ele: ó, fica aqui que eu vou lá. E ele falou: não, não te deixo, não, não te deixo, porque dar-se-á a oportunidade do tempo do Senhor vir e eu não estarei contigo. Ó Deus maravilhoso, ó Deus poderoso, e eu sei que o Senhor tem direcionado nossa alma e a nossa fé. Ó Espírito Santo, continua a fazer uma obra poderosa em nossa vida. Continua a fazer uma obra gigantesca, meu Pai. E no nome de Cristo, não nos deixa sair do foco do propósito, da direção do propósito. Não nos deixa sair, meu Pai da glória, e que nós não abramos espaço para o inimigo, Senhor, trabalhar e lutar contra nós. No nome de Jesus Cristo, meu Deus, eu tenho a certeza e a convicção de que o Senhor, meu Pai, tem a bênção preparada. Nós só precisamos é continuar no propósito. Nós só precisamos é estar alinhados ao propósito. Nós só queremos é estar alinhados ao Teu favor. Nós só queremos estar alinhados ao Teu poder. Nós só queremos estar alinhados à Tua escolha. Nós só queremos estar alinhados à Tua graça. Nós só queremos estar alinhados, Pai, à vida. Senhor, não nos deixa perder de vista o Teu propósito. Não nos deixa perder de vista, Senhor, a graça. Não nos deixa perder de vista, Senhor, meu Pai da glória, a direção do Espírito Santo. Senhor, Senhor, o teu propósito é grande, o teu favor é grande, a tua vida e a tua bênção nos acompanham, e nós não vamos abrir mão, Pai, da promessa, não vamos abrir mão da graça, não vamos abrir mão do fogo, não vamos abrir mão do fervor, não vamos abrir mão do teu Santo Espírito, não vamos abrir mão no nome de Jesus Cristo, meu Deus. Eu sei que o Senhor tem, eu sei e confio, meu Pai, então ajuda este homem, esta mulher, porque alguns convites fizeram, Senhor Pai da Glória, Deus, com que essa vida perdesse o ânimo. Oh, meu Deus, oh, meu Pai, Senhor, algumas pessoas fizeram com que esta mente se dispersasse, com que este coração se dispersasse. Senhor, algumas vidas tiraram, Senhor, outras vidas do foco, mas em nome de Cristo, meu Pai, nós não vamos, nós faremos, ó Pai da Glória, ó Deus, como Matias, Senhor, faremos, ó Pai, sim, vem e segue-me, largou tudo e seguiu. Oh, Pai maravilhoso, ajuda-nos a entender o que o Senhor quer, e em nome de Cristo, joga por terra todo o mal, repreenda Satanás, repreenda a fúria maligna, repreende a obra diabólica, repreende a obra satânica, repreende agora, no nome de Cristo, toda a intenção do diabo em nos fazer sair da tua vontade, toda a intenção maligna, e aqueles, ó Pai, que tem vindo, Senhor, ao nosso encontro, tem estado ao nosso encontro, tem buscado, meu Deus e meu Pai, sim, Jesus, tirar-nos do foco. Repreende agora pessoas mal intencionadas, corações mal intencionados, Senhor, Pai, pensamentos, Jesus, que vem e tentam, Deus, moldar a nossa vida às suas frustrações, aos seus medos e temores, que o Senhor, Pai, repreenda agora e nos ajude no nome de Jesus Cristo. Joga por terra, meu Pai, toda obra satânica, toda obra diabólica, toda obra maléfica, Senhor Jesus, todo atrapalho em nossa vida. Há poder no sangue, há poder no nome de Jesus, todo atrapalho, todo mover diabólico contra nós, que saia agora, no nome de Jesus Cristo, que saia agora, Senhor meu Pai, o teu sangue tem poder, e nós cremos nisso, o teu sangue tem poder, e nós confiamos nisso, o teu sangue tem poder, e vai nos proteger, meu Pai, vai proteger-nos, Senhor, e far-nos-á viver a tua graça, far-nos-á viver a tua bênção, e far-nos-á viver, Senhor, Pai da glória, a tua direção. Sim, Jesus, meu Deus, é o teu propósito, e nós não queremos perder o foco, não queremos perder a animosidade. Senhor, meu Pai, o que o Senhor tem preparado para nós? Quais são os talentos? Quais são os dons? Qual é o lugar onde deveremos chegar? Qual é o começo? Qual é o fim? Senhor, queremos entender, meu Pai. O diabo não nos vai distrair, não nos vai iludir, o maligno não vai atrapalhar, e não haverá, Senhor, nenhum enviado do inferno, e ainda que pareça ter boa intenção, que nos fará, Pai da Glória, perder, Senhor, essa graça. No nome de Jesus, queremos estar firmes, queremos viver firmes na promessa, queremos estar alinhados ao propósito, queremos estar alinhados ao teu querer, queremos estar alinhados, ó Pai da Glória, à tua vida, queremos estar alinhados, Pai da Glória, em nome de Jesus Cristo, Senhor, ao mover do Espírito Santo, faz a tua obra, faz o milagre, faz agora, Senhor meu Deus e Pai, e rompe com essa barreira maligna, rompe com essa barreira satânica, rompe com essa barreira diabólica. Há poder no sangue de Jesus Cristo, e eu sei, meu Pai, que o Senhor vai cuidar da nossa vida, vai guardar nossa vida, vai proteger nossa família, vai em nome de Jesus Cristo. Eu sei que o Senhor fará uma obra poderosa, meu Pai, que este coração, que esta mente, que esta alma, que esta casa, que este trabalho, que este negócio continue no propósito. Nada pode tirar esta vida do propósito, nada vai tirar esta família do propósito, esta empresa do propósito, este negócio do propósito, este lar do propósito, em nome de Jesus. O teu sangue nos protege, e o Senhor nos fará chegar para a glória do teu santo nome. Fica conosco, meu Pai, da cura, da milagre, da libertação. Não há enfermidade, não há dor, não há mal, não há inveja, não há obra de bruxaria, não há obra de feitiçaria que vai atrapalhar o mover do Senhor em nossa vida. Não há. Nada vai atrapalhar o teu propósito em nossa vida. Nada, meu Deus e meu Pai, vai nos tirar do propósito. Nada, Senhor, meu Deus e Pai, vai nos arrancar do propósito. Pelo sangue de Jesus, o Senhor é fiel para confirmar o grande mover, a obra, o milagre, em nome de Cristo. Amém. E graças a Deus.

0: Nós cremos no Senhor, cremos na graça, cremos no seu poder, cremos na sua unção, cremos na sua virtude, cremos que Ele está conosco e dará maravilhas e milagres. Cremos sim. 8:26, Deus abençoe você que orou, clamou a Deus, você que suplicou a Deus conosco, vem e vamos viver esse tempo de fé. Clínica da alma, quando a tela substitui o abraço. Falamos um pouquinho até ontem sobre isso, não é? Aqui com o Jessé Ávila. E ele vem agora neste quadro. Clínica da alma, prepare o seu coração. Até já.
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2: Olá, seja muito bem-vindo a mais um episódio do Clínica da Alma. Um espaço para falarmos sobre saúde mental, qualidade de vida, inteligência emocional e desenvolvimento interior, sempre de forma leve, prática e com base científica. Você sabia que, apesar de estarmos mais conectados virtualmente do que nunca, os índices de solidão continuam crescendo em todo o mundo? Por essas razões, vamos falar hoje sobre solidão e conexão digital. Quando a tela substitui o abraço. Estudos mostram que o uso intenso de redes sociais está associado ao aumento de comparação social, baixa autoestima e sensação de isolamento. A conexão virtual facilita contato, mas muitas vezes gera interações superficiais, enquanto nossa mente e nosso coração precisam de vínculos reais, presença e afeto. Por exemplo, alguém pode ter milhares de seguidores nas redes sociais, receber muitas curtidas e ainda assim chorar sozinho à noite, sentindo que ninguém o conhece de verdade. Então, solidão não é ausência de pessoas, mas a ausência de conexões significativas. Eu vou deixar aqui 5 dicas práticas de como enfrentar a solidão na era digital. Número 1. Reavalie o seu uso de redes sociais. Pergunte-se, isso aqui está me aproximando ou afastando de mim as pessoas que eu gosto, as pessoas que eu amo? A intenção com que usamos a tecnologia muda o seu impacto emocional. Número 2, invista em encontros reais sempre que possível. Conversas presenciais, olhares e abraços nutrem o cérebro e o coração. Afeto não se transmite apenas por tela. Número 3. Evite comparações com as vidas, entre aspas, perfeitas no mundo digital. O que aparece nas redes é filtrado e editado, obviamente. Comparar a sua vida real com o recorte dos outros aumenta a sua frustração. Número 4. Aprenda a ficar bem consigo mesmo. Solidão é dor. Solitude é cuidado consigo. Momento de silêncio, reflexão, espiritualidade e criatividade fortalecem a identidade. E por último, procure ajuda se o vazio persistir. Quando a solidão vira isolamento e tristeza prolongada, a terapia é um espaço seguro para reconstruir vínculos e significado. Como disse Sherry Turkle, estamos sozinhos, juntos, conectados digitalmente, mas emocionalmente distantes. E se você gostou desse conteúdo, compartilhe com pessoas que você conhece, amigos, familiares, a nossa programação. continue acompanhando os nossos próximos episódios. A qualquer momento estaremos de volta nessa programação. O nosso propósito é caminhar ao seu lado na construção de uma vida emocionalmente mais saudável. Um forte abraço e até breve.
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1: E graças a Deus, ouvintes queridos. Obrigado você pela companhia, pela fidelidade, o nosso programa. A programação de Deus, a voz da libertação. Lembrando sempre que o nosso programa segue no ar, direção mundial da irmã Ereni Oliveira de Miranda. E aqui em Juiz de Fora, estadual do pastor Wesley Souza Moraes. Comunicação, teu irmão em Cristo, presbítero Cremilson Silva, uma vez mais saudando também nossa querida, amada audiência, com a paz de nosso Senhor e Salvador Jesus Cristo. E lembrando que neste domingo, dia 27, a partir já das 8 horas da manhã, a Escola Bíblica, e de 9 horas às 11h15, a concentração, o Domingo dos Vencedores. Oportunidade, domingo este, fui convidado pelo pastor Wesley para estar presente para pregar a palavra do Senhor nessa manhã de consagração a todos os vencedores e entrega também da campanha da semana do Concerto com Deus, do Perdão Divino. Estaremos em santa consagração ao Senhor no Santo Altar de Deus para pregar e orar por todos, e você pode comparecer também. Não venha sozinho, traga mais um, até porque domingo o transporte público é gratuito. Você pode estar com a gente de manhã e 11 horas e 15, vamos terminar a concentração. Será o Domingo dos Vencedores, esse 27 de setembro. Vem estar conosco, ouvintes, aqui na Rua St. Clair de Carvalho, em Juiz de Fora, 75, Sede Estadual da Igreja Pentecostal Deus e Amor, onde milagres, libertações como essa acontecem e alcançarão também a sua vida. É o Domingo dos Vencedores.
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0: pessoa que me revela o seu ainda. Que Deus essa manhã, Deus essa manhã, está mudando o decreto da tua vida. Você está passando uma crise financeira muito grande. Deus está mudando o decreto da tua vida. Lá, ó, recebe o teu milagre. Quem crê que Deus está aqui, dá glória a Deus. Tem uma pessoa, pastor Clemils, para procurar pessoas curadas. Quem tiver, quem recebeu o milagre para procurar o Clemils para testemunhar. Mas tem uma pessoa aqui. Tem uma pessoa aqui que eu vejo Deus essa manhã visitando teus ossos. E Deus está restaurando teus ossos nessa manhã. Deus está restaurando teus ossos. A criança lá, toma posse. Aleluia. Fecha os teus olhos. Fica tranquila. Vamos orar por ela. Vamos. Fecha os olhos. Estende as mãos aqui para frente. Senhor Deus, visita a tua filha agora. Vai repreendendo essa obra do inimigo, Senhor. Essa obra do diabo que foi feita para destruir a vida dela. Senhor Deus, vai visitando ela aqui agora, Senhor. Vai visitando ela aqui agora, vai queimando, Senhor Deus, queima Jesus. Queima Jesus, essa obra do diabo. Grita, igreja, queima ele, queima ele, queima ele, queima ele. Queima ele, queima ele, sai agora, Satanás. Desfaz essa obra do diabo agora, Jesus. Me ajuda a orar, irmão. Desfaz essa obra do diabo agora, Jesus. Desfaz essa obra do diabo agora, Jesus. Desfaz essa obra do diabo agora, Jesus. Olha aí, isso é a obra do diabo, Jesus. O diabo está falando não. Quem manda aqui é Deus ou não é, irmãos? Então estende a mão, fala, desfaz, Senhor. Desfaz, Senhor. Desfaz, Senhor. Em nome de Jesus Cristo, toda obra do diabo, toda obra que você plantou contra ela, quieto em nome de Jesus, quietinho. Toda obra que você plantou contra ela, você vai cair. Vai cair no portão agora. Tá vendo? O diabo falou que não era pra vir aqui, não. Você sabia que o diabo não quer que você venha na igreja do diabo, não? Aí você vai vir, o inimigo coloca tanto impedimento, sabia disso? É porque Deus tem libertação aqui, irmãos. Aqui não tem blá blá blá, não. É Deus que opera na igreja, Deus é amor. E se Deus não fala, sai! Sai! Sai! Em nome de Jesus. Está liberto em nome de Jesus. Olha para mim, fala o sangue de seu poder. Vem, faz campanha. Deus tem uma obra muito grande na tua vida, viu?
1: Glória a Deus, que tremendo, pastor Wesley. E ouvintes de casa, estamos aqui com a irmã Cristina. Ela foi revelada neste altar, nesta manhã, pastor Wesley, usando a sua vida pelo dom do Espírito Santo. Ela vai relatar melhor para nós. Segundo ela, há quantos anos sofria essas pontadas na sua cabeça?
2: Quase 2 anos. Aí vem com pontada, me dá até medo. Tem que colocar a mão para ir passando. Aí custa passando. Aí vem dos dois lados.
1: E agora, revelação profética, a senhora poupa e está muito feliz porque não sente mais nada.
2: Feliz por você ver o grande livramento do Senhor dessa manhã.
0: Grande foi o livramento, irmã Cristina.
1: Há 2 anos, Deus recebeu seu cara agora. Ela está aqui feliz, sorridente, porque está curada, pastor Wesley.
2: Da dor, dá só do lado, mais do lado esquerdo, vem aquela dor, parece que a dor anda na minha cabeça. Eu tenho do nada, a dor parece que vai descendo. E vai dando aquela fisgada na cabeça.
0: Deus te curou nessa manhã, irmão. Recebe o teu milagre em nome de Jesus. Aleluia, irmãos, preste atenção aqui. Deus está te visitando, minha irmã. Você aí de trás, com a mão cruzada. Isso, você. Deus está te dando um grande livramento, um prejuízo nessa manhã. Toma posse, tá bom? Aleluia. Deus visita você, minha irmã de rosa. Estava coçando a orelha. Levanta a tua mão. Deus está nessa manhã te escondendo uma fúria muito grande do inimigo. Deus te dá um grande vitória e grande livramento nessa manhã.
1: Mas um grande milagre aqui também com o pastor Luiz Carlos, com a irmã aqui. Pastor Luiz Carlos, siga. Glória a Deus. Nós estamos aqui. Como é o seu nome, irmã? Irmã Sônia, pense que a senhora alcançou aqui nesta manhã na igreja, Deus amor.
3: Deixa eu falar, irmão, eu já fiz o exame e deu artrose passada.
1: Você estava com artrose?
3: Passada.
1: Quantos anos? Quanto tempo?
3: Eu já tenho uns 4 anos que eu estou assim. Eu não estava andando mais.
1: Meu Deus do céu.
0: Abre o corredor, pastor.
1: 4 anos.
0: Abre o corredor. Ela estava custando andar. Abre o corredor e corre, minha irmã.
1: A senhora tinha dificuldade de andar?
3: Nossa, muito.
1: Oh, glória Você usava algum apoio para caminhar?
3: Não, a médica mandou usar, mas eu não quis usar, porque você conserta de um jeito e atrapalha do outro, porque na coluna nem tudo. Eu não quis usar, mas eu estou com dificuldade.
1: Com muita dificuldade. Vamos agora andar no corredor, então. Vamos agora ver se tem milagre. Vamos ver se tem milagre, pastor Wesley. Olha a mulher andando. Ela está andando de pressa. Ela está andando de normal. Não vai embora, não. Não vai embora, não. Não acabou tudo, não. Volta aqui, volta aqui. Meu Deus do céu. É igreja, Deus, amor, explosão de milagre, pastor Wesley, nesta manhã. Está contente, irmã?
3: Muito contente, graças a Deus.
1: O que a senhora diz para as pessoas que estão nos ouvindo agora, que estão em casa? Qual é o teu conselho?
3: Primeiro, creia no Senhor Jesus. Depois, vim da igreja.
1: Oh, aqui tem milagre.
3: Meu milagre.
1: Meu Deus do céu. Dá glória a Deus, juiz de fora.
4: Aleluias. Deus está manifestando o seu poder, juiz de fora, irmãos.
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0: Aquela senhora lá atrás, na frente da irmã Rita. Traz ela aqui, irmã Rita. Traz ela aqui, irmã Rita. Diga glória a Deus. Diga glória a Deus. Sentou por quê, minha irmã? Você sentou por quê, meu irmão? Estamos em batalha. Estamos em batalha. Estamos em batalha. A igreja está em batalha. E a vossa reserva declama. Fecha os olhos. Fecha os olhos. Fecha os olhos. Sai de lá, legião. Sai de lá agora, opressão. Sai de lá agora. Enxuga a morte. Você ganhou para destruir a vida dela e a família dela. E tudo que Deus deu para ela já caiu aí, ó. Grita, queima ele, igreja. Grita, queima ele, igreja. Grita, queima ele, igreja. Grita, queima ele, igreja. Olha, olha, olha aí. Olha aí. Pode gritar, Deus, pode gritar. Grita, queima ele. Vocês estão com medo dele, né? Vocês estão com medo dele, né? Vocês estão com medo dele, né? Aí, grita, queima ele, Jesus. Olha aqui, ó. Põe chucadeira. Fala o que agora? Você ganhou pela oferenda, né?
1: Eu quero matá-la!
0: Como é que é?
1: Eu quero matá-la!
0: Ele vai matar a igreja! Ele vai matar a igreja! Não vai por campo, porque não vai? Porque Jesus está aqui, dá ou não dá?
1: Eu estou querendo colocar a enfermidade nela!
0: Ainda bem que você está querendo! Vai ficar querendo, Roberto.
1: Mas eu não deixei.
0: Vai ficar querendo, Roberto. Porque Jesus está aqui. Grita aquele, igreja. Grita, queima ele, Jesus. É uma legião, meus irmãos. É uma legião, ouvintes. Segura, segura, segura, segura. Segura aqui, irmã, segura aqui, irmã. Quantas obreiras para segurar? Uma, duas, três, quatro, cinco obreiras. Grita aquela, Jesus. Grita, queima, Jesus! Você vai ter que ir embora agora, legião. Você vai pegar toda a sua bagagem agora. Como é que é?
1: Não vou!
0: Como é que é?
1: Não saio!
0: Agora eu quero ver.
1: Não saio!
0: Você não sai, igreja!
1: Hein? Não saio!
0: Vai parando?
1: Não vou!
0: Animando?
1: Não vou!
0: Você tem certeza?
1: Eu moro lá!
0: É mesmo? Eu quero ver quem mora lá agora. Eu quero ver quem chegou lá agora, demônio. Sai, não sai, igreja. Segura, segura, segura. Ouvinte, meu Deus do céu, a fúria que eu vi. Seis obreiras, chegou mais uma. Tira aqui, mais seis obreiras. Grita, queima ele, Jesus. Grita, queima, Jesus. Sete obreiras para segurar. Grita, queima, Jesus. Ele vai embora, vai ou não vai, irmãos? Vai ou não vai? Em nome de quem? Grita, legião. Grita, legião. No nome de Jesus. Pode levantar ela. Para que as palmas da glória. Para que as palmas da glória. Abre os olhos, Senhor. Abre os olhos. Abre os olhos agora. Olha para mim aqui, Senhor. Olha para mim, Senhor. Todo o resto. Todo o resto. Vai embora. Em nome de Jesus. Amém? Fala amém, Senhor.
2: Amém.
0: Da glória a Deus. Da glória a Deus. Da glória a Deus. Meu Deus do céu. Diga qual é o teu nome?
2: É Márcia.
0: Hein?
2: Mar.
0: Agora é a Márcia. Agora é a Márcia.
2: Não tá doendo mais. Eu tava com a cabeça pesada quando eu cheguei aqui.
0: Hoje aqui na igreja?
2: Hoje é quarta, amanhã eu vou fazer 8 dias que a cabeça tá pesada.
0: E agora, procurador?
2: Agora a cabeça tá leve, eu não tô sentindo nada.
0: E a glória a Deus, igreja! Oi, irmã Márcia. Pode beber água. Chegou aqui com a cabeça igual uma pedra sobre a tua cabeça, meu Deus do céu.
2: A cabeça tá pesada. Parecia que ia dar um infarto.
0: É isso, irmã.
2: É.
0: Aquela pressão.
2: Isso.
0: E agora?
2: Agora eu não tô sentindo.
0: Sumiu.
2: Não tô sentindo.
0: Sumiu.
2: Sumiu.
0: Quem
2: junto.
0: Ele libertou. Foi Jesus mesmo. Da glória a Deus, igreja. Passou.
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0: neste domingo, hein? 27 de setembro, já a partir do horário de 8 horas da manhã, a grande concentração Domingo dos Vencedores. E desta feita estarei com vocês em consagração ao Senhor para pregar e orar em favor de todos. Não perca! Aqui nossa série estadual de Juiz de Fora, Sancler de Carvalho, 75. Você pode estar com a gente, transporte público gratuito. Meu Deus do céu, receber sua bênção também, ouvintes. É o domingo que é nosso, porque é o domingo dos vencedores. Até lá!
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0: graças a Deus, ouvintes queridos, obrigado você pela companhia e fidel guia ao nosso programa regional do bairro do Grama, nessa sexta-feira, grande concentração com o tema O Milagre Não Cessou.
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0: Avenida Juiz de Fora, 1967, oportunidade, estarei com vocês aí, permitindo Deus, para pregar e orar em favor de todos, ungir a todos com azeite santo, às 19 horas, nessa sexta-feira, 25 de setembro, em Nossa Deus e Amor, regional do bairro do Grama. Direção do servo do Senhor, presbítero Rogério Xavier, nos convidou a estar com os irmãos aí então à noite, nesse grande evento com o tema O Milagre Não Cessou, e Nossa Deus e Amor Regional do bairro do Grama. É nessa sexta-feira, hein? Não perca! Todos são bem-vindos e que o Senhor Jesus abençoe a todos.

Muito bem, atenção, novos convertidos. Então, no dia 27 do mês de setembro, nós teremos aí mais uma festa espiritual do povo de Deus. Vidas que se converteram a Cristo, vidas que aceitaram a Cristo como Salvador, estarão cumprindo neste dia 27 do mês de setembro com a justiça de Deus, batizando por imensão, em nome do Pai, do Filho e do Espírito Santo de Deus. Mais uma grande festa, mais um grande batismo da nossa Igreja Deus e Amor. Muito bem, já no horário das 8 horas da manhã, nós estaremos ali direcionando para o local do batismo, onde ali nós estaremos preparando tudo para que os irmãos novos convertidos, as irmãs novas convertidas, venham se preparar para descer as águas batismais. E este batismo estará acontecendo ali nas margens do rio Caracol, no Distrito Industrial. Muito fácil acesso, muito fácil você localizar ali o local do batismo da nossa Igreja Pentecostal Deus e Amor. Neste dia nós contamos aí com a presença dos presbíteros, dos diáconos, dos pastores da Igreja Deus e Amor, os membros da nossa Igreja Deus e Amor, grupos de louvores também, para estar ali louvando ao Senhor, agradecendo a Deus por vidas que outrora estavam nas garras de Satanás e agora nova criatura sendo batizado por imensão, em nome do Pai, do Filho e do Espírito Santo de Deus. Lembrando aos irmãos que neste dia não haverá caravana, então os irmãos aí já vá se preparando para você não ficar de fora do batismo. Você vai pegar uma condução ou um carro particular e você vai participar do batismo neste próximo dia 27 do mês de setembro. Já às 8 da manhã estaremos ali na preparação e às 9 da manhã dá-se o início louvor, adoração a Deus no dia 27 de setembro. E neste dia o pastor Wesley Souza estará trazendo a pregação, a palavra do coração de Deus para o nosso coração. Atenção, você que faz parte do grupo de louvor, venha louvar ao Senhor neste dia 27 de setembro, ali no Caracol, no Distrito Industrial, no Grande Batismo. Venha adorar ao Senhor, venha louvar a Deus, apresentar ao Senhor um louvor neste próximo dia 27 do mês de setembro, já a partir das 9 da manhã, ali nas margens do rio Caracol, no Distrito Industrial. Jesus Cristo, ele foi exemplo. Jesus, ele foi batizado no Rio Jordão por João Batista. Então importa também que os irmãos e as irmãs que já estão preparados, já passaram pela instrução do batismo na Igreja Deus e Amor, venha estar presente nesta grande festa do batismo no dia 27 de setembro. E não se esqueçam, traga uma muda de roupa, porque após o batismo você vai entregar o guardapó ali aos irmãos e vai trocar de roupa e vai ser uma festa linda. Então traga uma muda de roupa para você trocá-la após o batismo que será realizado pela nossa Igreja Deus e Amor. Você que nunca participou de um batismo da Igreja Deus e Amor, é uma festa linda, os anjos de Deus fazendo festa no céu, diante do trono do Senhor. E nós estamos ali também, nos alegrando na presença de Deus por vidas que se converteram a Cristo, aceitaram a Cristo e agora estarão cumprindo com a justiça divina, batizando por imensão, em nome do Pai, do Filho e do Espírito Santo de Deus. Então anote aí, em dia 27 de setembro, já às 8 da manhã, estaremos ali no Caracol, e às 9 da manhã dá-se o início louvor, mais uma grande festa da nossa Igreja Deus e Amor. Venha participar
Entrada é franca, é gratuita, não paga nada. Deus tem um milagre para a sua vida. Até lá, Deus te abençoe.

0: Senhor. 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Liga teu pensamento com o Senhor agora.
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0: Graças a Deus, que maravilha! Deus abençoe aos irmãos aí do estúdio, nosso amado irmão cooperador Israel Leôncio, Sebastião Rodrigues, obrigado a todos pela companhia e fidalguia. Já falamos ao vivo e direto, 9:05 em Juiz de Fora, dessa sexta-feira abençoada. Quem vos saúda, teu irmão em Cristo, presbítero Clemilson Silva. Já estamos aqui ao vivo e direto do majestoso templo, aqui em Juiz de Fora, da glória de Deus, a nossa igreja pentecostal Deus e Amor, aqui da rua San Clair de Carvalho, 75, quando hoje, sexta-feira, em seguimento à campanha, Deus fecha a boca do leão. E daqui a pouquinho, no Santo Altar, o servo do Senhor, em consagração a Deus, nosso pastor estadual, Wesley Souza Moraes, pregando a palavra do Senhor, orando por todos, uma oportunidade também pelos dons mais excelentes do Espírito Santo. E Deus, é claro, operando sinais de maravilha aqui em Juiz de Fora e nossa igreja pentecostal Deus e Amor. Que maravilha! Deus abençoe você também em companhia conosco aí do outro lado, no sítio, na fazenda, na chácara, em outras cidades também, estado, país e continente, através da internet. Obrigado a todos vocês, queridos, além dos oceanos, pela vossa fidalguia ao programa de Deus, o programa Voz da Libertação. E manhã de sexta-feira, alegria, a fé do povo que vai chegando conosco aqui no majestoso templo, aqui em Juiz de Fora, da glória de Deus. É isso mesmo, igreja pentecostal, Deus é Amor. Deus abençoe uma vez mais, obrigado ao servo do Senhor, aí pelo espaço a nós concedido, a nossa programação. Meu Deus do céu, já estamos aqui ouvindo, a cada instante, a cada minuto, a cada segundo, vai chegando o povo para receber de Deus gratuitamente a bênção e a vitória aqui em Juiz de Fora, na igreja Deus é Amor. O povo chegando aqui, ô minha irmã, com licença, a paz do Senhor Jesus.
1: A paz do Senhor Jesus.
0: O nome da senhora?
1: Maria Cândida.
0: Vem nessa fé, Maria Cândida, qual bairro?
1: Da Vila Ideal.
0: Vila Ideal. Hoje é sexta-feira, estamos na campanha, Deus fecha a boca do leão. Seu convite é também aos ouvintes de casa.
1: Eu convido todos que estiverem em casa para eles virem fazer essa campanha, que ela é muito abençoada. Sabe que a gente recebe muita bênção através das campanhas.
0: Nossa, testemunho, né, minha irmã? Que Deus opera aqui na Deus e Amor.
1: Senhor opera, sou testemunha que o Senhor opera, liberta, o Senhor faz tudo de bom para nós.
0: Sua minha irmã tem bênção para contar?
1: Tenho, olha, você conta, meu filho vivia nesse mundo aqui, meu filho usava crack. E hoje, graças a Deus, meu filho é liberto, já casou, trabalha, tem sua família. E está seguindo ao Senhor Jesus.
0: Meu Deus, que maravilha. E ele era viciado há quanto tempo no mundo crack?
1: Ih, irmão, quando eu fui descobrir já tinha muito tempo, né? Mas, para Deus...
0: Desde as campanhas Deus e Amor, ele hoje liberto.
1: Foi liberto.
0: Deus fechou a boca desse leão, né, irmã?
1: Fechou, em nome do Senhor Jesus.
0: Fica feliz.
1: Muito feliz com Jesus.
0: Quem nos ouve em casa agora, tem alguém na família viciado, talvez, seu convite de fé para este amado ouvinte.
1: Para eles que venham também, né? Não ficar deixando, como é que se fala? Deixar ele de lado, vem buscar para ele, porque ele lá não tem força, mas nós buscamos para eles.
0: Chegando aqui, tem a mão de Deus operando, né, irmã Maria?
1: Tem a mão de Deus, sim.
0: Sobrenatural.
1: Sobrenatural.
0: O nosso muito obrigado. Ouvintes, 9:08, 9:08, é o povo chegando nesta manhã, aqui na Deus e Amor. Pai do Senhor, Moacir.
2: Pai do Senhor, meu Cremício.
0: O senhor chega nessa fé também, chega pra cá, de qual bairro?
2: Santa Luzia.
0: Santa Luzia, chegou a sexta-feira da campanha, Deus fecha a boca do leão. O senhor convide fé também aos ouvintes de casa.
2: Ah, porque eu convido aí para não olhar para a chuva, não. Porque maior nossa benção do que a chuvinha.
0: E outra... Olhar para Jesus, né?
2: Olhar para Jesus. E outra coisa, irmão Cremício, a chuva é benção, né?
0: É benção.
2: Chuva é benção. Então nós...
0: Precisamos dela também, né?
2: Isso, nós temos mais que agradecer, né? Quem que mora na roça, né? Eu mesmo já morei na roça. é da banca, plantada aqui.
0: É muita benção, né?
2: É muita benção.
0: O senhor é testemunha que Deus opera, que na Deus é amor. E meu irmão, tem benção pra contar.
2: Eu tenho benção pra contar, meu querido.
0: Então conte uma benção.
2: É, até a benção que eu contei, que é através das orações, né? A minha caixa lá estava com problema, algo encardida, e a minha esposa estava preocupada, né? Eu falei, Jesus, passa com a gota do seu sangue sobre a minha água lá, né? Faz que ela fique clarinha. Bom, Cremio, no santinho, quando foi de um dia por outro, a água ficou clarinha.
0: Voltou normal.
2: Voltou normal, ficou clarinha.
0: A oração que o senhor fez moveu a mão de Deus.
2: Moveu a mão de Deus, Bucarito. Ficou clarinha.
0: Você está feliz, né?
2: É, Bucarito. Isso aí cada vez mais aumenta mais a nossa fé, né, meu querido?
0: Então dá glória a Deus.
2: Glória a Deus.
0: Deus abençoe o Moacir, chegando em Santa Luzia, numa fé muito grande esta manhã, irmão Israel. Uma fé muito grande, pastor Wesley, porque sabem que hoje, sexta-feira, é a campanha poderosa. Deus fecha a boca do leão e o povo chegando aqui. Ô, minha irmã, Pai do Senhor.
3: Senhor, irmão.
0: O nome da senhora?
3: Regina.
0: Vem nessa fé também, de qual bairro?
3: Marumbi.
0: Marumbi. Mas, Regina, chegou a sexta-feira, campanha poderosa. Deus fecha a boca do leão.
3: Sim, senhor.
0: Quem nos ouve em casa agora tem que vir pra cá.
3: Tem que vir todo mundo pra cá que vai receber a bênção.
0: Todo mundo.
3: Gente.
0: Receber as bênçãos, irmã.
3: É, todo mundo.
0: Deus é amor, tem muita bênção.
3: Muita bênção, tem sim.
0: Agora é testemunha.
3: Estou.
0: Recebeu muita bênção aqui já.
3: Muito tempo.
0: Já? Muita bênção recebida.
3: Testemunha já.
0: Muita bênção.
3: Muita, graças a Deus.
0: Então, dá glória a Deus.
3: Glória a Deus.
0: Deus abençoe. É o povo chegando. Está aqui o prefeito Júlio também, que está nesta manhã conosco, auxiliando o trabalho do Senhor. Pastor Júlio, a paz do Senhor, chegou a sexta-feira. Deus fecha a boca do leão, a multidão vai chegando, é uma manhã poderosa, abençoada. E quem nos ouve em casa agora tem que se apressar, porque dá tempo ainda, pastor Júlio.
4: Bom dia, pastor Cremilson. Bom dia a todos os nossos amados ouvintes do programa Voz da Libertação. É bem verdade, nós estamos hoje nessa sexta-feira dessa poderosa campanha de fé, Fecha a Boca do Leão, aonde já tem uma multidão chegando aqui no templo da glória de Deus. Então você não fica em casa, apressa-te hoje, venha buscar a tua bênção para a tua casa, para a tua família. Deus tem resposta hoje para a tua família.
0: Não pode olhar as circunstâncias adversas, temos que olhar para Jesus, e chegando aqui é gratuita a vitória, né, pastor Júlio?
4: Não podemos olhar para a circunstância, biblicamente falando, nem para o tempo, porque o Senhor é nosso alvo. Ele está no controle de todas as coisas. Então você não fica em dúvida, não. Se você preparou, venha. Se você já está com tudo preparado, venha também. Ainda dá tempo.
0: É verdade, a Bíblia diz, o Senhor falou, né? Chegai-vos a mim e eu chegarei a vós. Quer dizer, então tem que ter esse propósito, porque sexta-feira, dia de receber vitória aqui na Deus é Amor.
4: Certamente, corretamente, bem falado, bem expressado. Não podemos olhar para a circunstância. O Senhor quer chegar até a nós, mas também nós precisamos fazer a nossa parte. Qual a parte, irmão Júlio? Buscar a presença do Senhor.
0: Muito obrigado, pastor Júlio. É o povo que vai chegando, ouvintes. É a alegria, a fé do povo adentrando aqui em Juiz de Fora conosco. A Sancred Carvalho, 75, Igreja Deus e Amor, nesta manhã de hoje poderosa. Meu irmão, com licença, meu irmão, com licença. A paz do Senhor.
5: A paz.
0: O nome do Senhor?
5: Paulo Roberto.
0: Estou bem nessa fé também, irmão Paulo, de qual bairro?
5: Tô vindo do centro da cidade.
0: Que maravilha, vem pra campanha, tá abençoado. Quem nos ouve em casa agora, ainda dá tempo, né?
5: Dá sim, é isso aí.
0: Pode ser chegar aqui.
5: Isso, pode vir que tá, a benção tá aqui.
0: Muita vitória.
5: Garantido.
0: Deus abençoe. É o irmão Paulo chegando, é a alegria até do povo chegando aqui em Juiz de Fora, no majestoso templo da glória de Deus, grande Deus é amor. Uma multidão chegando aqui. A paz do Senhor, irmão Delício.
6: Paz do Senhor Jesus.
0: Cheguei nessa fé também, de qual bairro?
6: Pai Santo Antônio.
0: Santo Antônio. Chegou a sexta-feira, campanha poderosa. Deus fecha a boca do leão. Seu convite também para os ouvintes de casa.
6: Jesus mesmo também, recebi também. Como foi vir receber a bênção, Jesus também recebi também a bênção.
0: Muita bênção.
6: Muita bênção.
0: O senhor é testemunha que Deus opera, que não é Deus de amor, né?
6: Eu sou, testemunha.
0: Tem bênção para contar?
6: Eu tenho.
0: Conte uma bênção para nós.
6: Eu tive dois cânceres. Tinha um câncer de próstata e tinha um câncer do sangue. Graças a Deus, foi curado através daqueles amantes. Fiz dois votos. Deus resolve tudo. E fiz eu também uma carta para Deus. Fui curar.
0: Foi embora os dois cânceres.
6: Foi embora os dois cânceres.
0: Meu ouvinte, que nos ouve em casa agora então, corta canceroso, aidejo, vem pra Deus e amor que tem a cura aqui.
6: Vem pra aqui que tem a cura mesmo, tem certeza que vem a cura aqui.
0: E o senhor sofria quanto tempo com esses cânceres?
6: Ah, eu tive uns 5 anos.
0: 5 anos?
6: 5 anos.
0: Conheceu a Deus e amor, campanha, oração, hoje curado.
6: Hoje estou curado, em nome de Jesus.
0: Agradecido, né, irmão?
6: Agora muito agradecido.
0: Feliz também.
6: Feliz também.
0: Muito nome da glória a Deus.
6: Glória a Deus.
0: Deus abençoe, irmão Delício, que vai chegando nesta fé maravilhosa para receber conosco, ouvintes, gratuitamente, a bênção e a vitória aqui no majestoso templo em Juiz de Fora. Da glória de Deus, Igreja Pentecostal, Deus e Amor, é verdade. Vem pra cá,

0: Augusto, lá da região de Pequeri. Meu Deus do céu, mas que fé esse irmão tem, próximo ali à Mar de Espanha. Mãos Augusto, o senhor não perde uma campanha.
1: Não perco, não.
0: Não pode perder mesmo, não.
1: Não perco, não. Só podia vir, eu tô ouvindo mesmo.
0: Até porque, irmão Vinícius, ele foi ressuscitado aqui na Deus e Amor, né, irmão Augusto?
1: Foi ressuscitado na Deus e Amor aqui, ó. Foi aqui. Deus amou, outra igreja.
0: Pela medicina humana, tinha quantos dias de vida mesmo?
1: Tinha poucos dias.
0: Poucos dias?
1: Poucos dias.
0: Nem de um mês.
1: Nem da mesa saía, não.
0: Mas, não ia sair de lá.
1: Não, sair de lá não.
0: Aí as orações, as campanhas, hoje feliz, curado e abençoado.
1: Abençoado, graças a Deus.
0: Abenço... Convite de fé a quem nos ouve em casa agora.
1: Quem está em casa tem que vir para cá, ó. Aqui que é a benção, o hospital nosso é aqui. A benção que cura.
0: Pronto socorro de Jesus.
1: Pronto socorro de Jesus.
0: Dá tempo ainda.
1: Dá tempo.
0: Muito obrigado. É o povo chegando, gente. É a alegria, é a fé do povo. Sancredi Carvalho, 75. Pai do senhor, bom Zé Marcelinho.
2: Pai, Senhor Jesus.
0: Chega nessa fé, vai Santa Rita, não é isso?
2: Vai Santa Rita de casa.
0: Que maravilha. Hoje, sexta-feira, chegou a campanha. Deus fecha a boca do leão. Seu convite de fé também para os ouvintes de casa.
2: Eu faço convite para os nossos amados ouvintes. Não perca essa concentração no partido agora de manhã. Você vem, traga mais um, que Deus está operando maravilha. Os paralíticos saem andando, os cegos saem enxergando, os mundos saem falando.
0: Glória a Deus.
2: A sua grande participação e a paz do Senhor Jesus.
0: Verdade, vem para cá porque chegou aqui e tem um milagre de Deus.
2: Tem um milagre de Deus.
0: O senhor é testemunha, né, irmão?
2: Sou testemunha.
0: Então, irmão, tem bênção para contar.
2: E eu também já fui curado aqui na Igreja Pelo Santo Deus e Amor, no tempo do pastor Geraldo Lopes. Deus usou o irmão Leonor, que aqui tinha um irmão que estava com uma Daiane pequenininha. E aí, falou assim, irmão, cresce, levanta a mão que vai me curar na hora. Eu fui curar a Daiane, até hoje não sinto mais nada.
0: Meu Deus do céu, o senhor tinha uma hérnia então, e vindo a Deus e Amor, revelado aqui pelo dom de Deus, e agora completamente curado, agradecido e abençoado.
2: Em nome de Jesus.
0: Então quem nos ouve em casa também, pode estar lá canceroso, aidético, com a hérnia no corpo, vem para cá, porque chegando aqui tem o milagre de Jesus.
2: E Deus cura maravilhamente, ele opera maravilha.
0: O nosso muito obrigado, ouvintes. Anote o endereço, Sancred Carvalho, 75, Igreja Deus e Amor em Juiz de Fora. Está aqui também o servo do Senhor, nosso amado irmão, pregador Adriel Carlos. Ele já chegou, ouvintes, num terno que nem Salomão tinha, porque não tinha na época. Bom, Adriel, Pai do Senhor.
3: Pai do Senhor, pastor Clevilson, Pai do Senhor, irmãos ouvintes. Graças a Deus, não é verdade? Já me deixa já pela manhã sem palavras, né? Mas o Clemilson é benção, é isso aí, ouvintes. Estamos aqui, né, pastor Clemilson? Aguardando os irmãos que estão em casa, né?
0: Podem vir, porque dá muito tempo ainda.
3: Tá cedo ainda são agora exatamente 9 horas com 25 minutos. Você ouvinte, você minha amada irmã, você adolescente, jovem, vem pra cá ainda, não olhe pro tempo, né, pastor Clemilson? Vem pra cá, eu tenho certeza que esse tempo aí não é nada daquilo que Deus tem a realizar nesta manhã através do servo dele. Quem? Pastor Wesley Souza, né, pastor Clemilson? Hoje, sexta-feira, guerra contra o mal, e ninguém pode ficar de fora, pastor Clemilson.
0: Madriel, com certeza uma campanha poderosa e nos traz a temática também que Deus fecha a boca do leão e guerra contra o mal, com certeza. Quem nos ouve em casa agora tem que se achegar ao Senhor Deus, porque ele falou, não é chegai-vos a mim, eu chegarei a vós. Então assim, vem pra cá, porque chegando que não é Deus de amor, Deus tem um milagre.
3: É verdade, pastor Clemilson, é isso aí. Deus quer fechar a boca dos leão. É igual a Bíblia diz no Salmo 124. Se não for o Senhor que estiver ao nosso lado, quando os nossos inimigos se levantaram contra nós, eles seriam nos engolidos vivos. Então, vem pra cá, toda amada Juiz de Fora. Às vezes você que consegue, né, que é nas cidades vizinhas... É percentente aqui, né, pastor Clemilson?
0: Na realidade, não cortando, já cortando você, tem um senhor ali, Zé Augusto, ele veio de Pequeri.
3: Aí.
0: Uma hora e meia.
3: Aí, uma hora e meia. Então pensam, não tem desculpa. Às vezes nós que somos da casa, não viemos, deixamos. Ah, hoje eu vou ficar debaixo.
0: Coloca a barreira, né?
3: Coloca a barreira e o que acontece? O milagre não acontece, pastor Clemilson. Por quê? Se eu ficar na minha casa, sentado, debaixo das cobertas, algo vai acontecer? Mesma coisa quando eu tô doente.
0: Verdade.
3: Se eu não for no médico, eu não vou sarar, né, pastor Clemilson?
0: Tá com sede, beber água, não tem jeito.
3: Não tem jeito, né? É isso aí, então, Juiz de Fora. Deus abençoe a todas. Qual o endereço? Sancred Carvalho, número 75, Centro de Juiz de Fora. Que Deus abençoe.
0: Pergunta a você, chegando aqui na Deus de Amor, tem que contar pra alguém um problema?
3: Não, senhor, jamais. Não precisa relatar para ninguém. Às vezes você vê um irmão ali obreiro, às vezes tá de paletó, tá de gravata, eu vou contar para ele. Não precisa disso. Você chega, dobra o seu joelho. Às vezes, se você tem alguma deficiência física, não consegue dobrar o seu joelho, sentado ou em pé, seja feito conforme a sua fé. Conte para Deus e Deus estará usando. Pastor Clemilson, os demais presbíteros que ali estiver, pastor Wesley Souza, Deus tem revelado coisas tremendas para ele.
0: Sobrenatural.
3: É verdade, sobrenatural. Então, vem pra cá. Sexta-feira, guerra contra o mal. Agora eu vou roubar rapidamente, ou melhor, né? Vou reformular essa palavra. Vou pegar emprestada a palavra do pastor Clemilson. É até um pecado você ficar em casa, pastor Clemilson.
0: Com certeza! Deus te abençoe. Nosso amado irmão, operador, é Adriel Carlos. A multidão chegando aqui, ouvinte, nesta sexta-feira, é guerra contra o mal. Deus tem fechado aqui a boca do leão. A paz, chama Reginaldo.
4: A paz do Senhor, os ouvintes que estão ouvindo o programa Voz da Libertação.
0: Chega nessa fé de qual bairro?
4: Do bairro Santo Antônio.
0: Hoje, sexta-feira, campanha poderosa. Deus tem fechado aqui a boca do leão. Seu convite de fé também para os ouvintes de casa.
4: Eu convido, amados ouvintes que estão ouvindo o programa Voz da Libertação, para estar conosco nesta manhã de sexta-feira. Deus vai fechar a boca dos leões. Você que está com problema difícil para resolver, não precisa contar para ninguém. É só você dobrar o joelho e contar para o nosso Senhor e Salvador Jesus Cristo, que Ele vai te dar a vitória. Venha receber na rua Sancredi Carvalho, na Igreja Pentecostal Deus Amor, no centro de Juiz de Fora.
0: O nosso muito obrigado. É o povo que vai chegando, ouvintes. É a alegria, a fé do povo chegando conosco. Chega aqui, minha irmã. Chega pra cá, minha irmã. Chega pra cá, minha irmã. Chega pra cá. O nome da senhora?
5: Iraci.
0: A senhora vem nessa fé, já sei. Bairro do Linhares.
5: Bairro
0: Linhares. Iraci, chegou a sexta-feira. Deus tem fechado aqui a boca do leão. Seu convite de fé também para os ouvintes de casa.
5: É, os ouvintes de casa que vem vir, que vai receber a bênção e a vitória.
0: A senhora é testemunha desse Deus que opera. Conte uma bênção pra nós.
5: A bênção que eu vou contar... Eu tinha uma filha com 11 meses, aí o escorpião picou na vértebra dela. Aí eu levei para o hospital, eu gritei muito e pedi a Deus que me ajudasse, tivesse misericórdia de mim. Aí ela, Deus que ressuscitou ela, que depois o médico bateu nas minhas costas e falou comigo assim, ô minha senhora, continua com essa sua fé em Deus, que não é que salvou sua filha não, foi Deus.
0: Meu Deus do céu.
5: Tem muito dentro do hospital, ô Jesus, deixa minha filha morrer não.
0: Clamou o Senhor Jesus.
5: Você conhece a sua amita, né? É ela.
0: Ela foi picada por um escorpião, quer dizer, ela é medicina humana, não ia sobreviver.
5: Não, pra eles não, ai, pra eles ela tinha...
0: Ela tinha o quê?
5: Eles falaram que eu trouxe ela...
0: Ela tinha 11 meses.
5: Morta, 11 meses. Meu Deus do céu. Falou que eu tinha...
0: Recém-nascido.
5: Recém-nascido. Tinha levado ela morta já, falou comigo, continua com sua fé em Deus, porque quem salvou sua filha foi Deus, nós não.
0: Quem nos ouve em casa então, minha querida irmã, tem que vir para cá, porque esse Deus continua conosco aqui, operando sinais, prodígios e maravilha.
5: Maravilha. Que vem, vai receber a benção, a cura e a vitória, que eu recebi muita cura, eu tenho muita coisa.
0: Muita benção.
5: Muita benção que Jesus fez por mim. Através até do rádio, missionário orando, Jesus curou meu filho.
0: Como é que é essa bênção? Coração pelo rádio mesmo ali, em casa, lá o milagre chegou.
5: Eu era Assembleia de Deus, aí eu morava...
0: Assembleia na época. Assembleia.
5: Aí eu morava num lugar que é sala grota, você sabe o que aqui é, né? Que já morou na roça. Aí o meu filho parou de andar... E eu pedindo a Deus, aí eu falava comigo na hora da oração, falei com meu cunhado, abra a porta aí que eu quero orar com esse pastor. Aí eu orava e falava assim, ô Jesus, meu filho tão bonitinho, e tá desse jeito, não fala mais, não anda mais, que já andava, ele era pequeno, mas andava. Aí, lá no rádio, o Senhor usou o irmão e falou comigo, é minha serva, você que tá falando aí, ó, meu filho tão bonitinho, não anda mais. Ora comigo que ele vai andar agora. Pois a...
0: Desse jeito, irmão.
5: Tá aí, tá com 50 anos já e tá aí.
0: Meu Deus do céu. A oração via rádio tem operado também, tem feito, né? O sobrenatural de Deus.
5: E já recebi, foi muita benção pelo rádio missionário orando e eu recebi muita benção.
0: Muito milagre.
5: Muito milagre.
0: Igreja de Deus e Amor, local de milagre.
5: Local de milagre.
0: Nosso muito obrigado, minha irmã. É a fé, a alegria do povo que vai chegando aqui em Juiz de Fora conosco, ouvintes. Sancler de Carvalho, 75. Ô, meu irmão, a paz do Senhor.
6: Senhor.
0: O seu nome?
6: É Joel Pedro.
0: Tô vendo essa fé também de qual bairro?
6: Retiro.
0: Pedro. O Joel chegou a sexta-feira, campanha poderosa, quem nos ouve tem que vir pra cá depressa.
6: Não, eu vim aqui pra receber a benção.
0: Muita benção.
6: Muita benção.
0: Local da benção.
6: É aqui, na Deus do Amor.
0: Deus abençoe. Pai do Senhor, minha irmã.
7: Pai do Senhor, pastor.
0: Da senhora.
7: É Laura.
0: Vem também do bairro do Retiro.
7: Retiro também.
0: Uma caravana, então.
7: É verdade.
0: Como é que está a fé pra essa sexta-feira hoje?
7: Ah, tudo de bom, na confiança no Senhor, né?
0: 1000%.
7: 1000%, pastor.
0: E seu convite de fé, quem nos ouve em casa agora?
7: É, para quem ainda não veio para cá, para a Igreja Deus e Amor, que venha, que aqui é uma casa de muita bênção.
0: Dá tempo ainda.
7: Dá tempo ainda, pastor.
0: Muito obrigado. É o povo chegando, pode chegar para cá. É o povo chegando, ouvintes. É alegria nesta manhã de sexta-feira, 9h30. 9h29, né? Já vai dar 9h30. Irmão Israel Leôncio, irmão do outro lado aí também, nessa conexão via rádio conosco, nessa fé maravilhosa. Diga também a sua expectativa para essa sexta-feira. Final de semana, é verdade, porque temos pela manhã, nesse sábado também, consagração da campanha Volta de Jesus. Temos sábado à noite o evento com a Mocidade com Expansão. Domingo de manhã dos vencedores. Estou aqui a ministrar esse domingo agora. Israel, diga para nós também sua fé, expectativa para esse final de semana, essa sexta-feira de bênção, servo do Senhor.

0: Glória a Jesus, que maravilha! 9:31, 9:31, pastor Wesley, que bênção! Essa sexta-feira, Deus tem fechado nesta casa, Deus é amor, a boca do leão e a multidão chegando. Paz do Senhor, pastor Wesley!
1: A paz do Senhor Jesus, pastor Cremils, a paz do Senhor Jesus, ouvintes do programa Voz da Libertação, estamos ao vivo nessa manhã, trazendo a nossa expectativa, a nossa fé para o povo da grande Juiz de Fora, o povo juiz foriano. Eu tenho certeza que Deus fará grandes coisas nessa manhã. Agora são 9:30, dá tempo de você chegar, você que está aqui no setor central, você que está aqui nos setores adjacentes, dá tempo de você chegar para você receber a tua vitória. A igreja já está em oração, a igreja está fumegando em oração, já está buscando a presença de Deus. Então você que está me ouvindo agora, não fique em casa não, dá tempo de você vir às 10:00, eu mesmo, pastor Wesley Souza, estarei no santo altar, levantando as minhas mãos aos céus e orando por você, orando pelo seu lar, orando por toda a sua família. Eu tenho certeza que a oração vai ter muita e muito mesmo em seus efeitos. Deus vai curar, Deus vai libertar, Deus vai salvar, Deus vai fazer uma grande obra através da oração, através da intercessão aqui na igreja pentecostal Deus de Amor. Anota o endereço da bênção, anota o endereço da vitória, Rua Sancler de Carvalho, número 75, setor central. Você que está no Ipiranga, você que está em Santa Luzia, você que está aqui no setor aqui Grajaú, em Linhares, você que está agora nos ouvindo, nos setores adjacentes aqui, olha só, você que está nos escutando aqui no setor central, independente do setor, ainda tem meia hora para você chegar aqui, dá tempo. Você pode pegar Uber, mototáxi, pode chamar o carro de aplicativo Pop 99, venha receber a sua vitória, venha receber a tua bênção. Porque Deus é o maior interessado em te abençoar, a presença de Deus está dentro da casa. Você que está me ouvindo, quem sabe você ouve vozes, vê vulto, nada está dando certo na tua vida. Eu quero convocar você para vir para cá nessa manhã, para vir receber a tua vitória, a tua bênção aqui na igreja.

0: pastor Cremilson?
1: Com certeza, o sobrenatural de Deus, pastor Wesley, acontecendo aqui em Juiz de Fora, na Sancré de Carvalho, 75, onde o povo chega, uma alegria muito grande para receber de Deus gratuitamente a bênção e a vitória neste endereço mesmo, Sancré de Carvalho, 75, a multidão chegando. Minha irmã, qual o seu nome?
2: Frígida.
1: Você vem nessa fé também de qual bairro?
2: Linhares.
1: Linhares também. Como é que está a sua fé, expectativa para essa sexta-feira?
2: Ah, eu tenho muita fé, que vou receber muita bênção e livramentos hoje aqui.
1: Muita bênção, né, minha irmã?
2: Amém, sim.
1: Quem nos ouve agora em casa tem que se apressar, porque dá tempo ainda.
2: Com certeza, dá sim, pertinho. É fácil de achar, muito bom.
1: Os milagres.
2: Amém, sim, eu creio.
1: Que Deus abençoe. É o povo chegando, ouvintes, da Grande Juiz de Fora. É o povo chegando, uma fé muito grande. Nesta sexta-feira, 9:35. Pai do Senhor, irmã Zilma.
3: Pai do Senhor Jesus, pastor Cremilson.
1: Agora chega nessa fé também de qual bairro?
3: Vila Alpina.
1: Vila Alpina. Chegou a sexta-feira da campanha. Deus fecha a boca do leão.
3: É verdade, Deus fecha a boca do leão mesmo. Deus é, nosso Deus é poderoso, maravilhoso.
1: Tem fechado, né, irmã Zilma?
3: Graças a Deus.
1: A senhora é testemunha que Deus opera na Deus de amor. Relate a nós, estamos ouvindo de casa uma bênção.
3: Irmãos, são tantas bênçãos, tantos livramentos, tantas curas.
1: Relate uma delas para nós ouvindo de casa também.
3: Oi, meu, teve a época que eu sofri um acidente no meio do caminho e o carro quase que caiu na beira da pirâmide da barranceira, né? E o meu marido ficou lá embaixo e eu fiquei lá em cima, porque o pneu ele era motorista, né? E aquilo desceu o lado dele todinho. Eu falei, pensei bem, levei meu pensamento para o Senhor, falei, o sangue de Jesus tem poder. O carro deu um pulo, tomou de novo a direção.
1: O livramento chegou, irmã Silva.
3: Em nome de Jesus, vários livramentos de acidente comigo dentro do carro dele.
1: Quem nos ouve em casa agora, vem pra cá, porque ainda dá muito tempo.
3: Dá muito tempo, e muito tempo mesmo. Pode se arrumar e vir, dá tempo, pode vir.
1: Igreja Deus e Amor, local de grandes milagres.
3: Muito milagre, é cura, é bênção, é livramento, tudo, é parte financeira, tudo o Senhor tem pra dar a nós. Nós só confiar no Senhor nosso Deus.
1: Nosso muito obrigado. É o povo que vai chegando, ouvintes. É a alegria, a fé do povo. Falamos ao vivo e direto, aqui em Juiz de Fora, Sancré de Carvalho, 75. Ô, minha irmã, a paz do Senhor Jesus.
3: Paz do Senhor Jesus.
1: O nome da senhora?
3: Roseni.
1: A senhora vem nessa fé também, região do bairro Santo Antônio, né?
3: Isso, vim.
1: Hoje, sexta-feira, campanha de libertação. Seu convite também aos ouvintes de casa.
3: Eu convido que todos venham receber o milagre, a vitória, porque a palavra de Deus fala, é mãe... Mãe de joelho com a boca no pó e filhos de pé. Glória a Deus. Então nós queremos cuidar da nossa família. Para cuidar é só na presença de Deus.
1: Quem nos ouve em casa então, essa sexta-feira, libertação, milagres, cura e salvação também, né, irmã?
3: Isso, muito milagre, muita salvação e libertação. Eu testifico disso dentro da minha casa. Glória a Deus. Grandes livramentos que Deus deu para meus filhos. Eu tinha uma filha. Que essa filha vivia no meio da bagunça. Então eu chorava, pedindo a Deus. E Deus livrou ela. Toda vez chegava na minha casa. Teve tiroteio lá no lugar. Então a sua filha está lá. Falei assim, Deus está com ela. E Deus guardou.
1: O livramento chegou.
3: Deu o livramento. Tirou ela daquele namorado bandido e deu ela um namorado militar. Casamento.
1: Que maravilha. Olha que bênção, né, minha irmã? Quem nos ouve em casa então agora... Tem solução para o problema desse chamado ouvinte.
3: Isso aí eu convido os ouvintes, porque tem milagre para eles também aqui. E muito milagre.
1: Muito obrigado, minha irmã. Igreja Deus e Amor, ouvintes. Sancré de Carvalho, 75. A paz do Senhor, o povo chegando, alegria, a fé do povo, nesta sexta-feira de bênção e de vitória, para receber gratuitamente o milagre do Senhor no dia de hoje. A paz, minha irmã.
4: Paz do Senhor Jesus.
1: O nome da senhora para os ouvintes de casa.
4: Maria da Penha.
1: Irmã Penha, chegou a sexta-feira, Deus tem fechado nesta casa a boca do leão.
4: Tem mesmo. E eu faço o convite para todos que estão nos ouvindo nesta manhã, venha para cá, porque aqui é a benção certa do Senhor.
1: Qual é a testemunha ocular desse Deus que opera aqui na Deus de Amor? Relate a nós também, aos ouvintes de casa, uma benção, minha irmã.
4: o meu amado irmão Cremilson. Deus tem me dado grande livramento, não só para mim, mas para toda a minha família. Deus tem fechado a cova, Deus tem curado enfermidade, Deus tem salvado e Deus tem feito obras grandiosas no meu lar.
1: Quem nos ouve, então, tem que se apressar, porque dá tempo ainda.
4: Dá tempo ainda. Não perca a oportunidade. Venha nesta manhã, venha nesse dia, porque o Senhor garante a vitória.
1: Muito obrigado, irmã Penha. A multidão chegando, ouvintes. Falamos ao vivo e direto aqui da Sancred Carvalho, em Juiz de Fora, 75, sede estadual da Igreja Deus de Amor, onde a multidão chega, onde o povo chega, numa alegria muito grande, a receber.

0: sinal de milagre, ouvinte, de libertação, transformação, de ação divina, sobrenatural, do Espírito Santo de Deus neste dia de hoje. A paz do Senhor, irmão João Nascimento.
1: Pastor, Pastor Cremilson.
0: Chega nessa fé também, mais uma sexta-feira, campanha poderosa. Deus tem fechado aqui nessa casa a boca do leão.
1: Amém, Jesus. É verdade mesmo. Jesus tem dado muita vitória a todos que têm comparecido aqui nessa casa. Jesus tem abençoado cada irmão e cada irmã que vem aqui. Nós não vimos buscar só para nós, nós vimos buscar para nossa família e para a parentela toda, que nós oramos por todos os nossos parentes aqui, e todos serão abençoados por Jesus aqui nessa igreja pentecostal, Deus amor.
0: É verdade. Quem nos ouve em casa agora então, tem que se apressar, porque dá tempo ainda.
1: Dá tempo. Aqui nessa sexta-feira ainda dá tempo de vir ainda para aqui. Porque aqui Deus vai abençoar. Deus vai libertar muitas pessoas aqui, que aqui Jesus tem libertado as pessoas, tem salvado, né, Glória? Tem dado também a prosperidade às pessoas também. Mas o que Jesus quer dar às pessoas é a salvação, né? A prosperidade, isto aí é tosse que vem depois, que a vida da pessoa estiver de acordo com Deus, Deus dá a prosperidade à pessoa. Não é verdade?
0: Aqui falou, né? Vinde a mim, todos vós cansados, oprimidos, ele vai aliviar e buscar, né, em primeiro lugar, o reino dele, a justiça dele, que as demais coisas vai ser acrescentado.
1: É verdade, né? O projeto de Jesus é salvação de alma, pastor Cremilson, não é verdade? Então a igreja de Deus Amor bate nessa, em riba disso aí, salvação de alma. E Jesus tem salvado muita alma aqui, já vai batizar várias pessoas nesse próximo domingo. Nós estamos orando para eles, para Jesus abençoar eles, que eles vão batizar tudo liberto, que eles passam para o ensinamento aqui, né? E Jesus tem libertado, e Jesus tem dado a vitória, e vai dar a vitória a você também que está em casa. Vem para cá, não perca o seu tempo não, vem para cá buscar para você e tua família. Se o seu marido está nas drogas, seu marido está na prostituição, vem buscar aqui, que nós temos visto testemunho aqui, que Jesus tem libertado as famílias aqui, o marido está separado da mulher, Jesus tem trazido de novo, tem restituído o casamento novamente, em nome de Jesus.
0: Muito obrigado, irmão João, que maravilha, é alegria, ouvinte, é a fé desse povo adentrando conosco aqui em Juiz de Fora, o majestoso templo da glória de Deus, Igreja Pentecostal Deus e Amor, quando hoje, hein? Hoje mesmo, sexta-feira, campanha poderosa, Deus fecha a boca do leão. Ô meu irmão, Pai do Senhor Jesus.
2: Calma, Pai Jesus.
0: Seu nome?
2: Hélio Alves Nogueira.
0: Eu venho nessa fé também, de qual bairro?
2: São Benedito.
0: Bom, Hélio, chegou a sexta-feira, campanha poderosa. Quem nos ouve agora através do rádio em casa, vem pra cá porque dá tempo ainda.
2: Com certeza. E o meu rádio fica ligado, entraiando e saindo.
0: Que maravilha.
2: Pode ir lá agora, que tá ligado.
0: Tá ligadinho lá. Muita benção.
2: Da igreja de poder, Deus é amor.
0: Essa programação é uma benção, né, irmão?
2: Só benção, benção, benção.
0: Leva aos lares o poder de Deus.
2: Com certeza.
0: Muito feliz.
2: Nossa, demais da conta.
0: Deus da glória a Deus.
2: Glória, glória a Deus.
0: Deus abençoe. Meu irmão chegando ali na alegria, testificando que em sua casa, o rádio ligado na programação Voz da Libertação. Que maravilha, vindo. Venha pra cá você também. Você que me ouve agora, irmão católico, você irmão de outro ministério, família Deus e Amor, venha pra cá, porque olha, tá só começando o dia, tá só começando os minutos, tá só começando a sexta-feira, esse dia memorável, hein? É, Deus preparou esse dia memorável pra você estar conosco aqui, agora pela manhã, à tarde, daqui a pouquinho também, às 14 horas, no Santo Altar, o servo do Senhor, presbítero Eliel, presbítero Célio Carvalho, logo à noite, 19 horas, retorna ao Santo Altar, pastor Wesley e família. Olha que maravilha, sexta-feira hoje, e claro, acima de todos eles, o nosso Deus, operando aqui, sinais, prodígio e maravilha, na Sancler de Carvalho, 75, e nossa igreja pentecostal, Deus e Amor. O endereço é muito fácil, uma vez mais, repito, Sancler de Carvalho, aqui em Juiz de Fora, 75, sede estadual da Igreja Pentecostal Deus e Amor, onde aguarda por mim, você, por nós, as ricas, poderosas, copiosas bênçãos daquele que vive e reina, que é o Senhor Jesus Cristo, 9:45, o povo chegando aqui nesta manhã, 15 para as 10, meu Deus do céu, vem para cá, ouvinte. Vem pra cá você, irmão católico. Vem pra cá você, irmão do ministério. Vem pra cá, família Deus e Amor. Porque Deus tem bênção na sua vida. Vamos chegando aqui. Ô, minha irmã, Pai do Senhor.
3: Senhor.
0: O nome da senhora?
3: Roseli.
0: Vem nessa fé também, de qual bairro?
3: Jockey Club.
0: Jockey Club. Chegou a sexta-feira, campanha uma abençoada, né?
3: Amém, sim.
0: A senhora é testemunha que Deus opera, Deus e Amor, de uma forma sobrenatural. Quem nos ouve em casa agora, o seu convite de fé para esse amado ouvinte.
3: Para vir buscar a bênção nessa manhã, né? Que Jesus está presente aqui para nos abençoar.
0: E dá muito tempo, né, irmã?
3: Dá.
0: Tá só começando o dia.
3: Sim, só começando a...
0: Muita vitória.
3: Muita, graças.
0: Toda glória a Deus.
3: Glória a Deus.
0: Deus abençoe a senhora. É o povo chegando. É a alegria até do povo adentrando conosco em Juiz de Fora. Aqui na Sancler de Carvalho, 75 ouvintes. Igreja, Deus e Amor, uma multidão chegando aqui. Meu Deus do céu. Pai do Senhor, irmã Terezinha Simões.
4: Pai do Senhor.
0: Chega nessa fé também, de qual bairro?
4: Santa Rita.
0: Uma caravana Santa Rita hoje. Uma Terezinha chegou à sexta-feira da benção.
4: Isso, hoje é dia da benção. Todo dia, né?
0: É todo dia. E seu convite e fé para os ouvintes de casa?
4: Ah, você que está em casa, está ouvindo o programa... Vem para a igreja agora, né? Quem descendo ainda dá tempo, vem buscar a bênção do Senhor.
0: É só chegar aqui, não contar para ninguém a situação. Papai tem poder de revelar pela palavra os dons de Deus e o milagre é certo.
4: É verdade, é certo. Não precisa te falar nada para ninguém, o seu problema, só para Deus.
0: E a vitória é na hora.
4: Na hora.
0: Nosso muito obrigado. É a multidão chegando. Pai do Senhor, minha irmã.
3: Pai do Senhor, Jesus.
0: O nome da senhora.
3: Keila da Silva.
0: Chega nessa fé também, de qual bairro?
3: Benfica.
0: Irmã Keila, chegou a sexta-feira, esta campanha poderosa, né, irmã? Deus tem fechado nesta cada boca do leão.
3: É verdade, Deus tem dado muita vitória para o povo dele, através dessa campanha da sexta-feira, a unção que despedaça o jugo.
0: E a senhora é testemunha desse Deus que opera, conte uma bênção para nós.
3: A bênção que eu queria contar, aleluias, glória a Deus, é de um dinheiro que estava travado lá no banco, bloqueado, mas graças a Deus essa semana o Senhor me deu a vitória, né? E o dinheiro ele chegou nas minhas mãos. Né?
0: Aguardando essa vitória há quanto tempo, minha irmã?
3: Tá aguardando já uns 3 meses já, aguardando essa vitória. Deus me deu a vitória essa semana.
0: Desde a campanha que o leão caiu por terra.
3: O leão caiu por terra e Deus deu, né, a vitória. E eu creio que ele tem mais bênçãos ainda para nos entregar, né? Porque o nosso Deus é fiel.
0: Quem nos ouve em casa agora, pode estar situação na vida também, pode estar lá travado. Tem que vir para cá para as campanhas, Deus e Amor.
3: É, tem que vir, né? Não fica em casa, não. Venha e traz mais alguém contigo. Porque através de você vir, Deus também vai te garantir a vitória na tua vida.
0: Nosso muito obrigado, minha irmã. Alegria.

0: gratuitamente a bênção e a vitória. É verdade. Eu disse gratuitamente, porque Deus está aqui para operar, para livrar, para transformar, para libertar, para salvar. O endereço é esse mesmo. Sancler de Carvalho, aqui em Juiz de Fora, 75, Igreja Deus Amor. Meu Deus do céu, quantos sinais, quantos prodígios, quantas maravilhas, ouvintes. Quantas libertações, quantos, o poder de Deus, é verdade. Papai do céu, nessa casa tem feito aqui o sobrenatural. Prova disto é que a multidão vai chegando, o povo vai se alegrando, porque sabe que aqui é o lugar, local da bênção. Ô meu irmão, a paz do Senhor Jesus.
1: A paz do Senhor Jesus.
0: Seu nome?
1: É Lucas.
0: Vem nessa fé, irmão Lucas, sorrisão no rosto. De qual bairro?
1: Santa Luzia.
0: Meu Deus do céu, é região sul. Como é que está a sua fé nesta sexta-feira?
1: Firme e forte no Senhor Jesus. Aqui é lugar de bênção e vitória.
0: Muita bênção.
1: Muita vitória.
0: É testemunha das bênçãos.
1: Maravilha.
0: Então conte uma bênção para nós.
1: Aqui Deus opera maravilha. Já fui curado, já fui transformado.
0: Qual era a enfermidade? Pode relatar?
1: Eu tinha problema de coração, né? Recebi a cura aqui.
0: E há quanto tempo sofria a situação no seu coração?
1: Eu tinha 30 anos, tô com 35 anos. Aí Deus me curou.
0: Era um incômodo terrível.
1: Era.
0: Aí veio para as campanhas, Deus amou, hoje agradecido, curado.
1: Foi revelado que eu recebi um coração novo e Deus me deu um coração novo.
0: Foi revelado e o coração novo tá aí.
1: Tá aí.
0: Abençoado. Quem nos ouve em casa agora, irmão Lucas, e pô, tá doente também, problemático, endividado, enfim, na situação, tem que vir para cá.
1: Tem que vir pra cá, na Sancred Carvalho, número 57.
0: 75.
1: 75.
0: O endereço da bênção.
1: O endereço da bênção.
0: Da vitória.
1: Da vitória.
0: Da glória a Deus.
1: Glória a Deus.
0: Deus abençoe, Lucas. Que maravilha. Curado o coração. Aqui na Deus de amor, porque sabe que chegando aqui, Deus tem um milagre. Pai do Senhor, irmão Emanuel.
2: Senhor.
0: Chega nessa fé também, de qual bairro?
2: Parque Independência.
0: Parque Independência, meu Deus do céu, desceu ali aquela ladeira, mas tem valido a pena.
2: É verdade, com certeza.
0: Manuel, Deus de amor, local de bênção.
2: Sim, verdade. Aqui é a igreja que Deus opera mesmo. Pode vir que a cura, sabe, a salvação é...
0: É certa, né?
2: Certa.
0: Você é testemunha desse Deus que opera aqui. Ele, ouvinte, ele é pai das meninas gêmeas, né? Onde uma delas nasceu com situação pela medicina humana irreversível. Conte aos ouvintes de cá esse milagre.
2: Ela nasceu com paresia cerebral, sabe? Pelos médicos estava desenganado, que não ia andar, mas por a honra e glória do Senhor, ela já está andando para todo quanto é lado.
0: Meu Deus do céu, paresia cerebral, pela medicina humana, não iria andar, sei para Deus de amor, campanha aqui, hoje a filhota está correndo para quanto é lado.
2: Está correndo para a honra e glória do Senhor.
0: Porque a medicina humana desenganou, a divina curou.
2: É verdade. Sabe, muito alegre.
0: Muito grato, né, meu Manuel?
2: Muito grato, exatamente.
0: E quem nos ouve em casa agora, tem alguém na família, na situação que estava sua filhinha, quem não pode desesperar, tem que vir para Deus e Amor.
2: Pode vir aqui na Igreja dos Amor, que aqui, sabe, na fé de Deus, a vitória é certa.
0: Muita benção.
2: Muita benção aqui.
0: Nosso muito obrigado, Emanuel. É o povo chegando, ouvintes. É alegria adentrando aqui esse templo, né? Verdade, como sempre digo, o majestoso templo aqui em Juiz de Fora, da glória de Deus. Igreja Pentecostal, Deus e Amor, é o local, é onde Deus opera sinais de maravilha. Você que nos ouve agora, vem pra cá. Venha pra cá hoje, sexta-feira. Final de semana rico e abençoado, meu Deus do céu. Daqui a pouquinho no Santo Altar, pastor Wesley Souza em consagração ao Senhor para pregar e orar em favor da grande massa humana. Logo mais à tarde, também meio-dia, presbítero Júlio César. Logo mais 14h, presbítero Eliel também com presbítero Célio Carvalho. Logo mais 19h, retorna ao altar do Senhor. Esta família abençoada, pastor Wesley, irmã Flávia, toda a família. Sexta-feira, campanha, aqui em Juiz de Fora, Sancler de Carvalho, 75. Deus tem fechado a boca do leão e você que nos ouve agora, vem pra cá também. Por quê? Vem pra cá também, porque Deus está aqui para operar sinais de maravilha em sua vida, até porque também teremos nesse sábado pela manhã consagração da volta de Jesus, sábado à noite evento com expansão Juiz de Fora, domingo de manhã dos vencedores, meu Deus do céu, domingo também temos o batismo, É muita benção, ouvinte. É muita benção. O endereço é muito fácil. Todo mundo conhece. Também, se você que não conhece, pergunta. Sancred Carvalho, que Juiz de Fora 75, sede estadual da Igreja Pentecostal Deus e Amor. Direção mundial, irmã Ereni Oliveira de Miranda. E aqui em Juiz de Fora estadual, do servo do Senhor, pastor Wesley Souza Moraes. E eu quero agora, irmão Israel, irmão Sebastião, eu quero agora elevar ao Senhor uma palavra de oração em favor também aos amados ouvintes internautas, para que Deus continue operando sinais de maravilha através também, claro, da programação e através, claro, da oração. Vamos então, queridos ouvintes, falarmos com o Papai do Céu através da oração. Glória a Deus, maravilhoso Deus, poderoso e eterno Pai. Graças eu te dou, Senhor, pela oportunidade dada a mim de estarmos aqui na programação, meu Pai, nesta manhã poderosa, nesta manhã gloriosa, onde as suas mãos têm estado estendidas nesta casa, meu Pai. Eu tenho operado aqui grandes sinais de maravilha. Eu te sou grato por mais um dia de vida. Eu te sou grato, Senhor, pela oportunidade ímpar que tem dado a mim, tem dado a minha esposa, nossos filhinhos, nossa família, de estarmos na tua presença. Quero apresentar agora em oração também, uma vez mais, o meu lar, a minha querida e digníssima esposa, os nossos três filhinhos também. Quero apresentar em oração, meu Deus, a minha sogra, irmã Almerinda, a minha mamãe também, irmã Silvia. Apresento em oração a ti agora, Papai do Céu, aqui em Juiz de Fora, o anjo desta igreja, desta cidade, pastor Wesley, irmã Flávia, seus filhinhos, a casa e a família, pastor Célio Carvalho também, irmã Rosilene, sua casa e sua família, pastor Zé Ferreira Filho, irmã Helenice, toda a casa e a família. Oh, meu Deus, quero apresentar em oração agora a ti também, Pai querido e poderoso, aqui em Juiz de Fora, meu Pai. Ah, Senhor, a tua obra aqui, meu Pai, as igrejas do campo de Juiz de Fora também. Quero apresentar em tuas mãos também as concentrações de hoje, sexta-feira, nesta casa, amanhã, sábado, os grandes dois horários, também domingo de manhã, a grande concentração também dos vencedores. Traga a multidão, meu Pai, domingo de manhã também, para te adorar, te bendizer, glorificar o Senhor na grandeza e beleza do teu Espírito Santo. Quero apresentar em oração agora, meu Pai, ali em São Paulo também, a nossa querida diretoria deliberativa executiva das igrejas Deus e Amor, a irmã

agora e confirma, Senhor, os teus milagres e confirma, Senhor, as tuas bênçãos a este amado ouvindo do lado agora, meu Pai, nos acompanhando, orando conosco lá no sítio, na fazenda, na chácara, em outras cidades, estado, país e continente. Alcança, Senhor, este amado ouvinte, alcança, meu Pai, este internauta. Eu oro a favor também ali no estúdio, meu Pai, o teu servo também, cooperador Israel, como também, meu Pai, Sebastião, em tuas mãos, sua casa, sua família, todos.

querido e maravilhoso e poderoso. Guarda, Senhor, todos os ouvintes, guarda, meu Pai, todos os internautas, guarda agora essa pessoa do outro lado que está acreditando que através da oração, Senhor, está movendo as mãos agora para liberar a bênção, para liberar o milagre e a vitória. Meu Deus e meu Pai, venha me usar nesta noite também.

para a glória do Senhor Jesus Cristo. Amém e amém, Senhor Jesus. Graças a Deus, 9:56. Eu vou ficando por aqui, irmão Israel. Ficando por aqui, irmão Sebastião. Quero agradecer aos irmãos também aí pelo espaço, a programação a mim concedido. Obrigado também, nosso pastor Wesley. Obrigado, ouvinte internautas. Daqui a pouquinho a gente volta no Santo Altar, na transmissão, na manhã de hoje, em santa consagração, Senhor. Daqui a pouco mais no altar, o nosso pastor estadual, Wesley Souza Moraes. Obrigado, ouvinte. E claro, Deus operando sinais e maravilha. Adelante, ouvintes, adelante, internauta, adelante, estúdio, e já já voltamos do Santo Altar na manhã de hoje.

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2: De Deus, nesse momento está precisando muito da ajuda dos irmãos. Olha como é que nós estamos, olha, a maioria das luzes apagada, estamos, todo mundo está vendo, né? Não é novidade, está aí caindo muita água em cima, então ajuda a obra de Deus, irmãos. O Senhor vai te recompensar soberanamente. Então vamos receber o homem de Deus com as palmas bem alegre para Jesus.
3: Vai batendo palma e dando glória, vai dando glória, vai batendo palma e dando aleluia. Aplaude a Jesus nessa manhã. Cadê os adoradores desta manhã? Cadê os homens de fé? Cadê as mulheres de fé? Vai dando glória para ele. Não podemos aplaudir melhor. Tem que bater palma com alegria, com determinação. É a cesta da vitória. É onde Deus preparou para nós estarmos aqui nesta manhã de bênção e nesta manhã de vitória. Quem crê, diga glória a Deus. Levante as tuas mãos assim direita, mão de vencedor assim. Diga assim comigo: Senhor meu Deus, Senhor nosso Pai, Senhor meu Deus, Senhor nosso Pai, nesta manhã nós estamos aqui na tua presença para celebrar este culto mediante ao Espírito Santo, que só venha exaltar a nossa fé, não só agora, mas para todo sempre, em nome de Jesus. Eu saúdo a amada igreja com a paz do nosso Senhor e Salvador Jesus Cristo. Vamos também cumprimentar nossos irmãos internautas. A paz do Senhor Jesus Cristo esteja com todos os nossos irmãos ouvintes do programa A Voz da Libertação. Estamos hoje numa sexta-feira de batalha, onde tem por título: Senhor, fecha a boca do mais forte. Senhor, fecha a boca do leão para dar escape ao teu povo. Quem crê que é profético, diga glória a Deus. Daniel desceu para a cova do leão e todos ali achavam que ele ia estar morto. Assim, não é? Todos ali achavam que Daniel estava morto. Mas o nosso Deus, ele fechou a boca do leão. E nesses últimos dias, nós também temos tido experiência. Quantos livramentos o Senhor tem dado a nós e à nossa casa? Quem crê, diga glória a Deus. Quem crê que Deus está livrando o teu esposo? Está guardando a tua casa, a saúde. Enquanto nós estamos aqui, o Senhor está operando em grande distância. Às vezes nós estamos aqui como hoje, o Senhor está operando maravilhas na sua parentela no Rio de Janeiro, São Paulo, Brasília. Aonde que essa pessoa estiver, até no exterior. Quem crê que Deus alcança essa pessoa nesta manhã? Porque Ele é Deus de perto e Deus de longe e de perto. Então hoje nós vamos tomar nas nossas mãos, como posse, este voto. O sangue de Jesus Cristo tem poder. Qual o poder que ele tem, irmão Júlio? Para libertar. Ó, poucos amém. Primeiro, não tem que libertar. O sangue de Jesus tem poder para nos libertar. Quem crê, diga glória a Deus. Tem poder para curar, diga aleluia. Tem poder para trazer boas novas cada dia mais, diga glória a Deus. Falo com toda autoridade, irmãos, que nós passamos o voto, mas eu também faço o meu voto. Porque nós também precisamos da providência divina, amém? Irmão Júlio, eu já tenho. Então, primeiro você cumpre aquele que você levou, depois você pega esse que está hoje nas tuas mãos. Vai pegando com fé, não acende, fica, nós estamos na batalha. Quem está em batalha tem que estar na vigilância. Quem crê que assim, diga glória a Deus. Ah, nós temos que ficar agora na posição com Jesus, diga aleluia. O sangue tem poder, vai tomando uns votos nas tuas mãos, vai ficando no teu teus pés. Hoje Deus tem uma palavra revelada para o nosso coração. Daqui a pouco o pastor Wesley Souza vai estar aqui na tribuna, pregando, irmãos. Olha que coisa linda, trazendo uma palavra de arrependimento, uma palavra que cura, que transforma, que liberta. E quem tem essa fé, toma nas tuas mãos seu voto assim, levante ele ao céu. Levante aí com fé, amém? Levante com fé, irmão Júlio, não tem voto, levante a tua mão também, amém, irmãos? Irmão Júlio, não tem condições, irmão. Nós estamos aqui operando pela fé, sim ou não? Sim ou não? Pela fé ou não a fé? Pela fé. É verdade ou não é? Se eu tiver, irmãos, aí eu estou usando o quê? A minha força física. A fé é quando nós pegamos e não temos. E confiamos em quem? Em Deus. Isso, ouvi um aleluia muito glorificado essa manhã. A fé é quando nós não temos e eu vou pegar pela minha fé. Aí eu estou desempregado, mas vou pela minha fé, irmãos. Isso é fé. Porque se eu tiver no meu bolso aqui, irmão, na verdade eu tenho para cumprir daqui a pouco. Mas a fé é aquele que tem nas suas mãos, que não tem. E vê os sinais de Deus. Quem assim diga glória a Deus. E o que vence o mundo? A fé. O que vence o mundo? A nossa fé. Você tem fé nesta manhã? Para Deus curar essa enfermidade? Ouvi poucos, glória a Deus. Você tem fé nesta manhã para Deus libertar a tua criancinha? Está melhorando. Você tem fé para libertar o teu esposo? Para te dar saúde? Multiplicar na tua casa a sementeira? Alabalagalabacalabacai. Todos dando glória. Pega os teus votos, fica de pé. Tem pessoa sentada até agora. Tem pessoa que está no campo de batalha e está sentada até agora. Soldado fica de pé na alabaçúbia. Vamos dando glória. Dá glória aí, minhas irmãs de fé. Vai dando glória aí, meus irmãos. Não deixa Deus te usar, deixa Deus te usar nesta manhã. Não fique de boca fechada, não. Você está nesta peleja, você está nesta batalha. É a manhã da providência. O Senhor já está fechando a boca do leão. Vai dando glória, vai dando glória. Deixa Deus agir nesta manhã. Eu tenho certeza que Deus vai operar agora na sua vida. Senhor Deus e Pai Celestial, em nome de Jesus Cristo, nosso Salvador, por intermédio do teu nome nesta hora, nós estamos na tua presença em oração, engrandecendo o teu santo, poderoso e grandioso nome. Nome este que é dado todo o poder no céu e em toda a terra. Então nós chegamos até aqui, Senhor, para entrar, meu Pai, nesta batalha, para que o Senhor possa agir a favor do nosso lar, da nossa amada família. Então alcança nesta hora, meu Deus, as famílias da terra, esta pessoa que veio aqui hoje, esse irmão, esta irmã, que representa a tua casa, que vem representar aqui, Senhor, meu Deus e nosso Pai, o que está realmente para ser decidido no dia de hoje. Eu creio que isso vai trazer.

esse cansaço, esse desânimo. Orica labacala sébia, trabalha na mente deste irmão, na mente desta irmã. Alcance esse lar, alcance esse trabalho, esta pessoa que mora na área de risco, meu Senhor, que chegou aqui precisando da porta aberta, que crê no milagre, que hoje vai

que foi derramado naquela cruz do Calvário, por amor à nossa alma, à nossa vida, para salvar nossa família, salvar a nossa casa, a nossa parentela. Então vai trabalhando, Senhor, no seio desta igreja, vai decretando a vitória na vida deste irmão, na vida desta irmã. Eu sei, meu Pai, que vai haver hoje sinais e maravilha. Então trabalha, vai trabalhando, vai operando, vai operando, vai operando, vai operando, vai operando, vai desfazendo agora toda a sentença do nosso inimigo. Vai trabalhando nesta mente, Senhor, trabalha nesse coração, trabalha hoje, meu Pai, lá naquele trabalho, entra com providência nesta casa, traz ali, meu Pai, um renovo, traga harmonia, traga paz, traga saúde, porque o sangue de Jesus Cristo, ele é fiel para destruir as obras do inimigo. Então toca neste irmão, meu Deus, que está com tuas mãos levantadas, que entrou aqui hoje, buscando

Trabalha, vai operando agora, meu Deus, vai trazendo a cura, traz o milagre, traz a libertação, vai trazendo um renovo, renova esta aliança deste irmão, traga de volta o que está afastado, o que está sedento, o que está frito, Senhor, porque eu creio no poder que é no teu sangue, eu creio no poder das tuas mãos, eu creio na vitória deste teu povo que está nesta manhã fria, esta manhã, meu Deus.

0: Glorifica o teu nome nesta manhã. Fala conosco por intermédio da tua palavra. É o pedido que eu faço neste momento, já determinando a vitória, determinando a vitória, determinando a vitória, em nome de Jesus, o nosso Senhor, o nosso Salvador. Quem crê, diga amém. Pega teu voto, faz assim, diga amém. Pega assim, diga amém. Vamos receber o anjo da igreja, pastor Wesley Souza. Eu pediria uma sala de palmas bem avivadas, que é para Jesus. Tem que ter glória a Deus. Tem que ter aleluia.
1: Graças a Deus. Saúde a todos presentes na paz do Senhor Jesus. Amém. Pode exaltar o Senhor, irmãos. Feche os teus olhos. Continua. Vamos continuar em oração. Senhor Jesus, ó Pai amado, neste momento, estamos na tua presença, Senhor Deus, pedindo ao Senhor vitória, pedindo ao Senhor a bênção dos céus, que o Senhor venha, Senhor Jesus, ó Pai amado, confirmar vitórias. Senhor Jesus, ó Pai amado, neste momento estamos na tua presença, Senhor, dentro, Senhor Deus, dessa campanha. Ah, Senhor Deus, nessa manhã, é manhã de vitória, Senhor, é manhã de bênção, Senhor Deus, é manhã, Papai amado, que o Senhor já está fechando a boca do leão. A tua igreja está em oração, Senhor Deus, a tua igreja está clamando, suplicando. A tua palavra diz, Senhor Deus, clama a mim e responder-te-ei, anunciar-te-ei coisas grandes e firmes que ainda não sabes. Eu tenho certeza, Senhor Deus, que tem coisas grandes, Papai amado, coisas tremendas, Senhor Deus, dessa manhã, que nós ainda, quem sabe, nem compreendemos, Senhor, ainda nem entendemos, Papai amado, mas o Senhor vai realizar na nossa vida. Abençoa a tua igreja, Senhor, abençoa este homem, essa mulher, que dentro dessas portas, por essa manhã,

nome de Jesus. Amém? Abra a tua Bíblia com a minha. Vamos ler a palavra de Deus nessa manhã. Quem dá glória a Deus? Abra a tua Bíblia no Evangelho de Jesus que escreve João, capítulo 11, versículo 43. Quem está aqui nessa manhã pela primeira vez? Tem alguém pela primeira vez que está na igreja? Deus é amor? Tem um irmão? Tem mais alguém? O que a igreja fala para os visitantes? Quem está nos visitando? Quem está nos visitando? O que a igreja fala para os visitantes? Convenceu não, né, irmão? Tem que ser mais forte, irmãos. Vocês não tomaram café ainda, tá jejuando, é por isso, né? Não, sois em nome de Jesus. Fique à vontade de adorar a Deus conosco nessa manhã. Amém? Quem encontrou a palavra de Deus, diga glória a Deus. Quem encontrou, diga amém. Diz assim, irmão Cristiano está aqui pela primeira vez. Seja bem-vindo, irmão Cristiano. Amém? Deus tem uma bênção para você, eu tenho certeza. Diz assim o texto sagrado. E tendo dito isso, clamou com grande voz, Lázaro, vem para fora. Somente isso. Amém? Senhor Deus, está aqui a tua palavra. Fala conosco nessa manhã. Uma palavra que cura, que liberta, que salva. Traz uma palavra, Senhor Deus, aos nossos corações. Em nome de Jesus. Amém? Pode se assentar? Desocupa suas mãos e adora o Senhor. Adore a Deus esta manhã. Adore a Deus esta manhã. Cadê o glória a Deus da igreja? Irmãos, eu vou ser bem breve por causa do horário, mas a Bíblia Sagrada está contando a história de uma família. Uma família que estava vivendo um luto. Uma família que estava vivendo momentos de tristeza, vai chegar onde eu quero pregar nessa manhã. Uma família que estava vivendo um luto porque o seu irmão, irmão de Marta, irmão de Maria, estava morto. E eles mandaram a notícia para Jesus fazer alguma coisa. Mas o que a Bíblia nos mostra? Jesus não foi. Mas quando Jesus se levantou, falou, vou lá despertar Lázaro, porque Lázaro dorme. Os discípulos olhando para Jesus, pensando que Jesus está falando que ele dormia, mas ele não dormia fisicamente falando, ele estava morto. E a Bíblia vai nos mostrar que agora, quando se levanta agora, Jesus para ir até a aldeia, Jesus fala para os discípulos, Lázaro está morto. Mas para a morte não tem jeito, Jesus vai até aonde está Lázaro, até a aldeia. E quando Jesus...

luto, mas Jesus está na aldeia para realizar o milagre. Jesus entra em Betânia para fazer milagre. Jesus entra em Betânia para ressuscitar aquele que estava morto. Jesus vai entrar na Betânia nessa manhã. Jesus vai entrar em Betânia nessa manhã. Ele vai chegar em Betânia e vai fazer milagre nessa manhã. Ele vai chegar na tua casa e vai fazer milagre. Receba aí, crente. Jesus vai entrar em Betânia agora. E em Betânia tem luto. Betânia tem pranto. Betânia tem sofrimento. Betânia tem muitas características que nos chamam a atenção. Uma das características é o choro, é o pranto, é o sofrimento de uma família. Uma família que não é qualquer família.

coração não vai atingir Jesus, porque Jesus é o dono da vida, e quem crê que Ele é o dono da vida? Então tem naquela cidade pranto, choro, mas também tem murmuração na aldeia. Aqui dentro tem o que nessa manhã? Aqui nessa manhã tem oração. Cadê os que estão orando? Cadê os que estão clamando ao nome do Senhor? Cadê os que estão de joelhos dobrados, clamando Deus que fez os céus e a terra?

O dono da vida está aqui nessa manhã. O dono da vida está aqui vendo a sua sepultura, a sua situação, o seu quadro. E ele está aqui para fazer milagre na tua vida. O dono da vida está dentro da casa nessa manhã.

Oh, glória. Mas parece não ter jeito. Mas parece não ter solução. Parece que acabou agora para esta família perder o seu irmão. Perder o irmão Lázaro. O irmão Lázaro está morto, acabou. A família está chorando. Tem gente murmurando. Mas eles vão ver que Jesus é Deus. Tem pessoas que estão olhando para aquela situação e dizendo, por que ele não chegou antes? Por que ele não chegou antes? Mas Jesus não chega atrasado. Jesus não chega atrasado, meu irmão, minha irmã. Essa situação que parece que acabou para você, não está falando que Jesus chegou atrasado, ele chega na hora certa. Ele chega no momento certo. E quando ele chega para fazer milagre. Como eu preguei esses dias e falei, às vezes ele deixa o negócio complicar um pouquinho. Ele deixa o negócio embaraçar um pouquinho. Sabe por que ele permite a luta vir e permite você passar pela prova? E quem sabe o câncer está no corpo, quem sabe a medicina desengana, quem sabe o homem fala não tem jeito, quem sabe o ser humano fala não tem solução. Ele permite isso, sabe por quê? Porque depois você vai falar, foi eu que fiz, não, ele vai fazer. E depois que ele fazer milagre,

A misericórdia de Jesus vai chegar na tua casa, a misericórdia de Jesus vai chegar na tua vida e vai acontecer milagre. Vai acontecer milagre. Quem crê em milagre?

última palavra. Oh, glória. Raná canta labai. Mas Jesus chegou quando Lázaro morreu. Por que ele não chegou quando Lázaro estava doente? Por que ele não chegou quando eu mais precisava e permitiu a situação, o declínio da situação piorar? Por que ele chegou depois e não chegou na hora que eu mais pedi socorro? O cego, ele clamava, Jesus, filho de Davi, tem misericórdia de mim. Jesus continuou andando. O silêncio de Jesus não quer dizer que ele não está te ouvindo. O silêncio de Jesus não quer dizer que ele não te escuta. O silêncio de Jesus não quer dizer que ele não te ouve. Mas na hora certa ele vai parar e vai parar essa situação, esse quadro que você está vivendo. Não deu glória e não entendeu ainda. Na hora certa, na hora certa, na hora de Deus, ele vai parar e vai falar: eu vou fazer milagre na sua vida. Na hora certa, Deus vai fazer.

certa. Aleluias. Aí Jesus chega na hora que ninguém pode fazer nada. Jesus chega quando o divórcio chega. Jesus chega quando a enfermidade alastra no corpo. Jesus chega quando parece não ter solução. Jesus chega quando parece não ter mais saída. Quando está cheio de dívida, cheio de contas para pagar e não consegue mais pagar, porque foi só o juro do banco acumulando, foi só as lutas acumulando. Aí Jesus chega. Aí Jesus chega. Ele chega na hora certa, minha irmã, meu irmão. Ele não chega atrasado. Ele chega na hora certa.

vida. Eu quero só parar aqui dentro do contexto histórico daquela época e falar para você, Jesus foi diferente. Jesus morreu crucificado, sangrou até a morte. Quem está entendendo a glória de Deus? Mas aquele que morria com enfermidade ainda tinha esperança. Mas Jesus chegou no quarto dia. Já tem 4 dias sepultado. Já tem 4 dias que sepultaram Lázaro. A esperança acabou. Não há mais vida. O corpo já está decompondo. O corpo já está, aleluia, acabando o corpo. A matéria já está acabando. Mas Jesus chega. Sabe o que eu quero pregar para você e falar para você nessa manhã? Ele chega na hora que o homem olha e fala, não tem mais jeito. Aí ele chega. Ele chega quando o ser humano olha e fala, acabou. Aí ele chega. Quando a pessoa fala, já era. A solução, a situação, o quadro, já era. Aí ele chega. Ele está chegando então. Ele está chegando.

A situação é triste. Mas agora ele chega no sepulcro com Maria e Marta. E agora ele vai fazer algo que vai mudar a história daquele cenário. Ele vai fazer algo que vai mudar a situação no verso 43. No verso 39, primeiro, ele manda tirar a pedra. Verso 39, ele fala, tira a pedra. Agora entra a questão de tirar a pedra. Aquilo que está impedindo Lázaro sair para fora. Para nós receber o nosso milagre, primeiro precisamos tirar a pedra. A pedra da incredulidade. A pedra que está nos afastando de Deus. Qual que é a pedra que está te afastando do teu milagre? Qual que é a pedra que está te afastando da presença de Deus? Jesus agora fala, tira a pedra, no verso 39, tira a pedra. Precisa tirar essa pedra. Necessita para tirar essa pedra. Mas alguém fala, mas Senhor, ele cheira mal. Marta, irmã do defunto, disse a Jesus, Jesus, ele cheira mal. Já tem 4 dias, está fedendo. Jesus agora disse, não te hei dito, se creres, verás a glória de Deus. Tira a pedra, só creia, só acredite que Jesus vai entrar nessa situação. Só acredite que Jesus vai entrar nesse quadro que você tem vivido. Tira essa pedra que está impedindo o teu milagre. Tira. E quando tirar a pedra, Jesus agora vai dar graças ao Pai. Mas por que ele vai agradecer ao Pai? Ele vai agora mostrar para aquele povo que está ali. Ele vai mostrar para aquele povo que ele é o Filho de Deus.

multidão, ele está falando com Deus: Pai, estou falando isso por causa dessa multidão que está ao meu redor, para que eles creiam que tu me enviaste.

Espírito de Deus. Mas morto escuta a voz. Ele ouviu a voz de Deus. Ele ouviu a voz de Deus. Ele ouviu a voz de Deus. Quando Jesus falou, vem para fora, aquele que está morto ouve. O sangue do teu sangue estava talhado, já começa a circular de novo. O coração que não batia começa a bater. O corpo que estava decompondo começa a restituir. Isso é milagre, isso é milagre, isso é milagre. Mas eu estou pregando para uma geração que já não crê mais em milagre. Estou pregando para uma geração que não acredita mais em milagre. Mas pastor, eu estou aqui crendo, então recebe essa palavra. Porque tem uma geração aí que não crê em

milagre. Se tu creres, verá a glória de Deus. Eu ouvi uma certa vez alguém falando: não vai acontecer milagre mais que os grandes homens dessa época morreram. Mas Jesus está vivo aí. Mas Jesus não morreu. Jesus está vivinho. Jesus está vivo ou não está, irmãos? Jesus está vivo ou não está, irmãos? Jesus não morreu, não. Ele morreu na cruz, ressuscitou no terceiro dia, pisou na cabeça do diabo e mostrou até que ele é Deus. Ah, não vai acontecer milagre mais, não. Os homens dessa época morreram, mas Jesus sempre levanta o remanescente. Tem um remanescente aqui que crê em milagre nessa manhã. Porque os milagres seguirão os que creem. Quando Lázaro se levantou, diz a Bíblia, saiu com as suas mãos, seus pés ligados com faixa e seu rosto envolvido com um lenço, e disse-lhe Jesus: desligai-o e ó, deixa aí, tira o lenço do seu rosto, tira a faixa do seu corpo, permita que ele vá. E agora todos aqueles judeus que foram ver Maria e Marta e foi para o velório de Lázaro, creram que Jesus tem poder sobre a terra, sobre o céu, e creram que Jesus Cristo faz milagre. Ei, sabe o que acontece com nós, irmãos? Nós vamos crer em Jesus quando vemos milagre, é verdade ou não é? O povo hoje em dia é tão, nessa época também, tão incrédulo. Porque quando via milagre, cria. Se não vê, não crê. É por isso que Jesus opera milagre ainda. E você é um milagre aqui nessa manhã. Você é um milagre aqui nessa manhã. Quem é um milagre de Deus nessa manhã? Eu sou um milagre de Deus nessa manhã. Nós somos um milagre de Deus nessa manhã. Não era para nós.

Deus. Fica de pé, por gentileza. Eu quero terminando. Eu quero terminando falando para você. Se este povo crê. Se o povo crê. Que Jesus faz. Ele está aqui nessa manhã. Ele está aqui já operando milagres essa manhã. Quem sabe você não está vendo com teus olhos carnais, mas há milagres acontecendo nessa manhã. Há um mover de Deus aqui dentro da igreja nessa manhã. Há um mover de Deus aqui nessa manhã e o sobrenatural de Jesus já está acontecendo. Crê? Tu crê? Ou tu é crédulo? Quem crê dá glória a Deus. Fecha os teus olhos. Vamos orar para Deus operar milagre como Ele operava no passado. Ele deu visão para o cego que estava na beira do caminho. Ele levantou o homem que estava há quantos anos ali, naquele tanque, ele fez milagre. Ah, ele fez milagres também no século presente. Quantas pessoas já receberam milagre aqui na igreja? Deus é amor de Juiz de Fora. E Deus fala para você, ainda vai continuar crendo, vai continuar crendo. Ainda vai continuar acreditando e Deus vai continuar fazendo o milagre. Começa a dar glória, glória, glória, glória, glória a Deus. Grandioso Deus, eterno Pai. Deus de poder, Deus de glória. Olha aí teu povo orando, Senhor. Olha aí teu povo clamando, Senhor Deus. Olha aí a oração da tua igreja, a igreja que ora, a igreja que clama, a igreja que busca a tua presença nessa manhã, a igreja que está aos teus pés, Senhor Deus, crendo, acreditando em milagres, Senhor. Nós pregamos milagre porque nós vivemos milagre, nós pregamos milagre porque nós cremos em milagre. Opera milagre nessa manhã, este povo que entrou essas portas, esse povo que chegou aqui crendo, essa pessoa que saiu da sua casa, Senhor, nessa manhã, com tantas dificuldades, Senhor Deus, o frio, papai amado, a chuva, ah, Senhor Deus, e não deixou essa pessoa em casa, mas essa pessoa veio receber milagre.

0: sai, sai das pernas, sai dos rins, sai do coração, sai das veias, vai saindo agora. Queima, Jesus, queima, Jesus, queima, queima a enfermidade, a doença vai saindo. Enfermidade não pode ficar, enfermidade não pode ficar. Sai, enfermidade, sai, doença, sai, em nome de Jesus. Olha só, preste atenção. Eu quero orar aqui por três pessoas dessa manhã. Três pessoas, estende as mãos lá, vamos expulsar, vamos. Aqui, pastor Júlio, ó. Pastor Júlio. Vamos orar por ela. Pastor Júlio, traz dela aqui. Eu vou ir, pastor Júlio. Fica tranquilo. Calma, vai dar certo. Vamos orar por ela, estende as mãos. Senhor Jesus, queima, Jesus. Queima, Jesus. Queima, Jesus. Legião do inferno, em nome de Jesus Cristo. Estende as mãos, irmão. Já fica saindo, não. Sai ou não sai? Estende a mão, fala assim, em nome de Jesus. Legião, sai. Está liberto em nome de Jesus Cristo. Irmãos, preste atenção. Tem três pessoas. O Espírito Santo de Deus. O Espírito Santo de Deus me revela nessa manhã. Quem crê que Deus revela? Quando estava orando, você sentiu o teu corpo arrupiando. Uma obra maligna foi feita contra a tua vida. Mas Deus nessa manhã. Deus nessa manhã está te trazendo livramento. Obra maligna lá atrás, hein? Foi feito contra a tua vida. Deus está trazendo livramento nessa manhã. Deus está trazendo livramento nessa manhã. Vem, vem, vem. Vem. Aleluia, vem. Quero orar por você. Você é uma revelada. Duas, três reveladas. Vou orar por vocês todas. Aleluia. Tem uma pessoa nessa manhã. Eu vou descer aqui. Vem para cá. Vem para cá. Esse canto de cá. Tem aqui entre nós uma pessoa que Deus essa manhã visita. Você comeu algo. E esse algo estava oferecido. Você tem passado muito mal. Você tem sofrido muito. Parece que não vai dar nada certo. Deus está entrando com providência. Deixa eu ficar aqui em cima para ver. Cadê essa pessoa? Quer um milagre? Eu não vou insistir. Vem de Deus, vem de Deus. Na pessoa não levantou a mão. Não quer? Vamos orar por elas? Cadê o óleo, pastor? Me ajuda. Senhor Deus, visita tuas filhas, Senhor. Eu repreendo toda a obra do mal que tem lutado contra a vida dela, Senhor. Vai saindo agora da casa dela. Olha ele aí, ó. Grita, queima ele. Sai da vida dela. Tá fraco. Grita, queima. Queima. Queima, sai da vida dela, sai da casa dela. Toda opressão que tem tentado destruir a vida dela. Satanás do inferno, você que ganhou tanta coisa para deixar ela louca. Destruição, mas eu te repreendo agora. Fala em nome de Jesus. Sai, está liberta em nome de Jesus. Olha para mim, minha filha. Satanás queria te deixar numa situação tão difícil. Minha chave está em cima da mesa. É um monte de chave. Aleluia, queria te deixar numa situação tão difícil. Mas Deus essa manhã entrou com providência. Grande é o teu livramento. Cadê o glória a Deus da igreja? Maravilha, Deus. Pastor Júlio, segura aqui para mim. Vamos orar. Tá com a Frávia, meu Deus do céu. Tá com a minha esposa, pastor. Pega com ela na cozinha lá. Aleluia, vamos orar. Meu Deus, Jesus, visita, Senhor. Vai visitando a tua filha, vai repreendendo todo o mal. Deus me deu três revelações de três pessoas. Que o diabo queria agir na vida dessas três pessoas. O que que acontece? Satanás, irmãos, ele veio para matar, roubar e... Mas o Senhor veio para desfazer as obras do... Então grita, queima ele! Sai agora, espírito maligno. Sai agora, sai ou deixa ele? Grita, queima! Sai da vida dela, sai dos passos dela. Nessa manhã Deus já deu grande livramento para ela. Opressão maligna, em nome de Jesus. Sim. E não volta mais, está liberta. Deus já te deu grande livramento nessa manhã. Amém? Olha para mim aqui. Olha para mim aqui. Fala o sangue de teu poder. Jesus, eu quero libertação. Sai, Satanás. Deixa o corpo dela agora. Em nome de Jesus, sai ou vai deixar ele, igreja? E grita, queima. Queima. Sai da vida dela, sai dos passos dela. Sai. Em nome de Jesus. Olha para mim. Olha para mim. Fala o sangue.
1: De Jesus tem poder. O sangue de Jesus
0: tem poder. Está abençoado. Deus. Deus dessa manhã. está visitando o teu coração. Eu tenho visto uma angústia, eu tenho visto um desespero muito grande. Satanás tem pelejado contra a tua vida. Ele queria te deixar louca nessa situação. Mas Deus dessa manhã fala, eu te visito, filha. Entro com providência, é verdade?
2: É verdade, pastor.
0: E Deus fala, eu entro com providência. Eu vejo o espírito de vícios também. Tanto vício, mulher, que parece às vezes não ter jeito. Parece que não tem libertação dentro dessa tenda. Mas Deus fala para você nessa manhã, eu te trouxe aqui, estou entrando com providência. Estou repreendendo essa obra do diabo e trazendo vitória para você. É verdade?
2: É verdade.
0: Deus está te visitando nessa manhã. Jesus, visita ela. Sai espírito dos vícios da casa dela. Sai Satanás da vida dela. Em nome de Jesus Cristo, queima ou deixa ele? Queima, deixa ele. Sai da vida dela, sai da casa dela. Sai, Satanás. Você que tem agido lá dentro. Você que tem trazido tanta destruição. E você falou que ia trazer morte agora. Vai trazer não. O sangue de Jesus tem poder. O sangue de Jesus tem poder. Sai. Em nome de Jesus. Receba a tua vitória, minha filha. Amém?
2: Amém.
0: Em nome de Jesus. Você veio pela fé. Jesus, Jesus, visita ela agora, ela veio pela fé, Senhor, mas eu ministro bênção na vida dela, eu ministro libertação, eu ministro, Senhor Deus, agora, bênção dos céus em nome de Jesus, está abençoada, quem dá glória a Deus aí? Essa mulher com a criança, levanta a mão, você, o Senhor nessa manhã te visitou, Deus está agindo por ti. Eu vejo você na palma da mão de Deus. E Deus manda falar para você, estou agindo por ti nessa manhã. Eu não sei em qual área, em qual situação, mas Deus está agindo. E agindo Deus, quem impedirá? Recebe o teu milagre. Irmãos, preste atenção. Eu quero fazer a parte das ofertas. Vamos ajudar a obra de Deus, vamos? Eu estava ouvindo o pastor Júlio ali falando. Estava ali no gabinete. E o pastor Júlio falando que tem tantas coisas para pagar. Irmãos, misericórdia, sangue tem poder. Eu acho que eu saí de Juiz de Fora careca. Calvo. E tá caindo, irmãos, e cai mesmo, sabia? Você ficar assim, agitado demais, cai, sabia? Por quê? É tanta coisa para pagar, irmãos. E esse mês nós estamos no mês da misericórdia. Tem manutenção do ar esse mês. Tem um telhado que vai ter que fazer um reparo. A gente vai correr atrás de empresa daqui a pouquinho para fazer orçamento. Misericórdia. Mas eu creio que este povo é um povo que Deus tem abençoado e está ajudando a obra de Deus. Quem crê nisso dá glória a Deus. E eu costumo falar isso aqui, irmãos, não é para constranger as pessoas, mas é a verdade. Esses dias para trás, a pessoa chega em mim e fala, pastor, eu quero um valor aí, me dá um dinheiro. Eu não tenho nem para mim. Teve uma pessoa que chegou e me doutor, eu preciso de tanto. Falei, irmão, hoje ó, na minha conta tem 0,000. E na carteira não tem uma nota. Eu recebo uma vez por mês. Tem pessoas que pensam que nós, o pastor da igreja, que controla o valor da igreja. Não é, irmãos. Esse valor da igreja vai ao banco e a igreja vai determinar o valor sendo pago pelas as contas da igreja. Quem entendeu da glória de Deus? Tá bom? Se alguém falar que eu tenho dinheiro, você esquece isso aí. É verdade. Pastor, a mulher chegou, doutor, eu preciso de tanto. Eu falei, ixi. Nem no sonho eu tenho isso. O dinheiro que você tem ofertado na igreja é para manutenção dessa igreja. O pastor Júlio, pastor Cremilson, nós pastores da igreja Deus e Amor, pastor Ferreira, estamos aqui fazendo a obra de Deus, mas por amor. Quem está aqui por amor também da glória a Deus? Tá bom? Quem entendeu da glória a Deus? Então, entenda isso. A tua oferta é para manter essa igreja com as portas abertas. Para manter o programa A Voz da Libertação no ar. O programa está no ar agora e está tendo uma despesa muito alta lá no programa de rádio. Quem ouve rádio aí? Quantas pessoas ouvem rádio? Pouquinha gente, né? Quem ouve o rádio aí? Aí, melhorou. O programa A Voz da Libertação é 24 horas no ar. Pastor, mas o rádio, a sintonia dele é ruim. Tem o YouTube também, da igreja. Tem esse canal do YouTube que eu transmito nos cultos, que é particular. Mas tem o YouTube da igreja também. Amém? E da programação de rádio. É o rádio lá. Então, toda essa despesa que é gerada é para manter essa igreja com as portas abertas. Quem está entendendo a glória de Deus? Você vai levantar a tua oferta, o teu melhor para Deus. Porque aquele que planta... Não escutei. Eu estou meio surdo hoje, está frio. Quem planta... Então vamos plantar nessa manhã. Levanta essa onça aí. Levanta essa onça. Se tivesse leão, ia levantar o leão. Pastor, não tem leão não. Levanta o peixe, então. Levanta o lobo guará. Vamos ofertar. Fica de pé. Essa arara que está aí. O pastor Cremil, seus irmãos obreiros. Pode passar o voto, irmãs. Você que não tem um voto e vai fazer o teu propósito com Deus já. Pega o voto e faça o teu propósito com Deus dessa manhã. Deus vai trazer honra para a tua vida. Quem crê nisso dá glória a Deus. Deus vai trazer honra não porque você está ajudando, mas porque você está, não é porque você está dando dinheiro para ajudar a obra de Deus, mas porque Deus vai honrar a tua fé segundo a tua necessidade. Quem crê que Deus honra a tua fé? Quem crê? E Deus vai cobrir as tuas necessidades. Pastor, hoje eu não tenho nada. Você é a melhor oferta para Jesus aqui. Quem é a melhor oferta para Jesus? Mas você que tem, não fecha a mão para a obra de Deus. Levanta o teu voto. Levanta a tua oferta. Eu quero orar por você agora. Eu quero clamar a Deus por você neste momento. Você que tem para ajudar a obra de Deus, levanta o teu melhor. Pastor, eu queria passar o cartão. O Adriel está com a maquininha de cartão na mão. Passa crédito, débito e o que mais? Pix. Aí faz tudo essa maquininha. Passa até aquele cartão lá que está lá, ó, enferrujando lá. Ó. Passa ele aí, ó. Aquele cartão breque lá sem limite. Passa ele. Levanta a tua oferta, levanta a tua oferta. Vamos orar a Deus. Grandioso Deus, eterno Pai. Senhor Jesus, neste momento apresentamos os mantenedores da tua obra. Vem repreender o devorador, o migrador, a miséria, Senhor. Abra as portas, Senhor Deus, da prosperidade ao teu povo, Senhor Deus. A tua palavra fala que o Senhor vai abrir as janelas dos céus e vai abençoar o teu povo. Eu creio, Senhor, numa bênção especial nessa manhã. Eu acredito que o Senhor já está visitando e trazendo bênção dos céus, em nome de Jesus. Amém? Deposita dentro da salva a tua oferta, que Deus te abençoe. Você que tem cartão, levanta a tua mão. O Adriel vai até você e você vai ajudar a obra de Deus. Quem entendeu, diga amém. A minha esposa vai louvar a Deus? Vai ou não? Então corre, minha filha, porque o horário foi embora. Aleluia, vamos ouvir. A minha esposa vai louvar a Deus com o hino. Palmas para Jesus, bem alegre. Palmas de glória a Deus.
3: Aleluias. Eu cumprimento a igreja na paz do Senhor Jesus, amém? Quem tem esta paz, diga glória a Deus. Quem está feliz, diga aleluia. Você pode dizer, Deus é bom para mim? Quem veio buscar milagre? Deixa eu ver. Eita, Deus tremendo, você vai levar o milagre nesta manhã em nome de Jesus. Amém? Glória a Deus. Aleluias, o Senhor Deus se faz presente neste lugar, amém? Aleluia. Glória a Deus. Glória a Deus. Mais

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1: Estamos de volta com você aqui no Voz da Libertação, 11 horas e 7 minutos ao vivo com você, diretamente aqui de São Paulo. E olha só, você que chegou agora pela rede de rádios Deus e Amor, muito bem-vindo ao nosso programa. Este programa Voz da Libertação é oficial da nossa Igreja Deus e Amor e ele acontece de segunda a sexta, das 10 ao meio-dia. Nesse período agora político, a gente está finalizando meia hora antes, mas depois que terminar esse período, a gente vai voltar a finalizar ao meio-dia, ok? Olha só, eu sou o Ítalo Siqueira aqui na comunicação, é um imenso prazer ter você com a gente. Aqui a gente fala sobre o nosso Deus, fala sobre a palavra do Senhor, testemunhos, participações especiais e muito mais. E é claro que eu não estou sozinho aqui, estou muito bem acompanhado pelos meus amigos apresentadores.
2: Sim, Levi Muniz aqui com vocês, Deus te abençoe, um ótimo dia na presença do Senhor. É sexta-feira de vitória, vamos para frente, que atrás vem gente.
3: Meu nome é Gabriel Araújo, é um privilégio estar com você, ter a sua audiência. Como diria o Corinho, né? Se você não sair da frente, né? Estamos caminhando para Canaã aí.
2: Glória
3: a Deus. Sai da frente, como diz o Levi atrás, aí vem gente.
1: Muito bem, Ítalo Siqueira, Levi Muniz e Gabriel Araújo aqui na comunicação. Que Deus abençoe você que acompanha pelo rádio. E a gente vai falar agora sobre uma coisa muito interessante. Você tem Bíblia aí, Varão? Tem Bíblia aí, Levi?
2: Sim.
1: Tem Bíblia, Gabriel?
3: Com certeza.
1: Você que está em casa, tem Bíblia? Pegue a sua Bíblia agora, que chegou o momento do devocional. Eu quero que agora você abra a tua Bíblia no livro de Atos dos Apóstolos, capítulo de número 16, versículo 6. Hoje nós vamos falar sobre confiar nos bloqueios de Deus. Bloqueios de Deus? Como assim? Exatamente. Deus pode bloquear alguma coisa, fechar uma porta, dizer um não. E eu quero falar para você confiar no bloqueio de Deus em quando Deus fecha as portas, quando Deus diz um não. Exatamente. Atos 16, verso de número 6, diz o seguinte: e passando pela Frígia e pela província da Galácia, foram impedidos pelo Espírito Santo de anunciar a palavra na Ásia. E quando chegaram a Mísia, intentavam ir para a Bitínia, mas o Espírito de Jesus não lhe permitiu. Já aconteceu isso com você? De você planejar algo com todo carinho, mas na hora de executar, todas as portas se fecharem? Paulo e seus companheiros queriam pregar a palavra. Sim, queriam evangelizar, queriam pregar na província da Ásia, mas o próprio Espírito Santo os impediu. Eles tentaram mudar a rota para a Bitínia e, novamente, o Espírito de Deus não permitiu. Como assim? O Espírito Santo está impedindo a obra de Deus? Está impedindo a pregação da palavra do Senhor? Às vezes nós interpretamos o não de Deus como um fracasso ou uma punição. Mas a verdade é que os bloqueios no nosso caminho também podem ser a direção de Deus para a nossa vida. Deus, em seu espírito, não estava rejeitando o empenho de Paulo. Ele tinha um destino melhor e um tempo certo. Durante a noite, Paulo teve uma visão de um homem da Macedônia que lhe pedia ajuda. Eles entenderam que era Deus quem o chamava para pregar ali. Eles não perderam tempo e obedeceram imediatamente. Então, o não que Paulo recebeu na Ásia foi o sim que abriu as portas para o Evangelho entrar na Europa e transformar a história. Se hoje você se encontra diante de uma porta que se fechou, um bloqueio colocado à tua frente, um projeto que não deu certo, ou até um caminho interrompido, não desanime. Deus vê o panorama completo e sabe exatamente onde você é necessário neste momento. Confie nos bloqueios do Senhor. Confie nas portas fechadas também, tanto quanto você confia nas oportunidades abertas. Fique atento à voz do Espírito Santo. Esteja pronto para dar o próximo passo assim que ele mostrar para onde você deve ir. Paulo queria pregar ali na Ásia, numa província, numa comunidade local, e o Espírito Santo disse não. Mas quando veio o sim, ele ganhou as primeiras almas no continente europeu. Então, o não de Deus para você agora pode ser o sim para uma coisa muito maior, muito além do que você imagina. Então, meu amado, minha amada, confie em Deus, confie na palavra e na resposta do Senhor. E nunca se esqueça que a resposta de Deus pode ser um sim, pode ser um não e pode ser um silêncio. O silêncio significa espere, fique parado até Deus responder. Quando você cria essa sensibilidade e esse temor de entender a resposta de Deus, você vive coisas extraordinárias. É por isso que agora a gente vai ouvir mais um testemunho. A Celina Mendes, ela recebeu uma cura impactante do nosso Deus aqui na nossa igreja. Preste muita atenção, na sequência a gente comenta com você. Vamos lá.
4: Em 88 eu vim de Minas, eu pesava 32 quilos. Eu vim para cá para se tratar porque eu tinha um câncer intestinal. O que eu comia não se misturava. E aí meu esposo pegou e falou assim, nós vamos vender tudo que tem aqui para nós ir embora para São Paulo para se tratar de você. Aí chegamos aqui, continuei desse jeito. E eu fiquei 45 dias sem dormir, nem de dia nem de noite, sofrendo por causa desse câncer, por causa desse que né, eu tava debilitada. Tinha uma irmã da Deus e Amor, que ela, a irmã Lúcia, falou assim, olha, irmã, eu vou te levar para a sede mundial, foi no tempo do missionário. Aí eu falei com ela assim, eu não vou para a sede,

0: E eu falei sim. Ela falou assim: vai comigo, que Jesus vai te curar. Aí fui lá para a sede. Ali o missionário falava assim: vem aceitar Jesus. Vocês que estão tá aí, ó, vocês vêm aceitar Jesus. Eu falava assim: eu não vou, não, eu não vou, não, eu já aceitei Jesus. Aquela palavra bem pesada, sabe? Levantei minha mão, aceitei Jesus. E ali eu passei a dormir um dia sim, um dia não, um dia sim, um dia não, um dia sim, um dia não. E não precisei tomar remédio. Deus me curou desse intestino. Para a glória de Deus, estou curada, para a glória de Deus até hoje. Para aqueles que não servem ao Senhor, que está enfermo, que vem para a casa do Senhor, vem aceitar Jesus, venha, venha se reconciliar. Muitas pessoas estão sofrendo, estão morrendo aí de câncer, estão morrendo de enfermidade. Que os médicos não podem curar, eles podem vir para a casa do Senhor e Deus pode curar eles também.
1: Olha, aquilo que a gente falou no devocional, Levi, o não de Deus pode ser um sim para algo muito maior. Ela veio para São Paulo em busca de tratamento médico e recebeu um não, não recebeu a cura.
2: Meu
1: Mas
2: Deus.
1: aí esse não fez com que ela viesse para a Igreja de Deus e Amor e recebesse o grande milagre da
2: Deus tem
1: parte
2: as
1: de
2: suas
1: Deus.
2: formas de trabalhar, né? Você observa que a irmã. É, a medicina disse não para ela. E isso foi uma oportunidade para ela vir para Jesus. Então Deus tem seu jeito de trabalhar, sua forma para operar na vida de cada um. E assim como os apóstolos ali tiveram o bloqueio, né, vamos dizer assim, da parte do Senhor para não ir para aqueles lugares, a irmã também teve um bloqueio, mas através desse bloqueio ela chegou até Jesus. Então, todas as coisas contribuem para o bem daqueles que são chamados, daqueles que têm o propósito de Deus na vida deles.
1: Uma coisa que chamou muito a minha atenção, Gabriel, foi que ela disse que ela ouviu aquela palavra pesada, né? E foi essa palavra pesada, entre
2: Meu Deus.
1: aspas, que confrontou o pecado dela, que ela falou assim: ah, eu já aceitei Jesus. Muita gente fala assim, né? Aceitei
2: Exato.
1: Jesus quando nasci. Mas ela recebeu aquela palavra pesada. Isso mostra que a graça de Deus não é a mesma coisa que uma graça barata ou uma hipergraça, né?
2: Meu Deus, a frase, eu amo essa frase que eu até preguei no Zoe sobre a hipergraça. A hipergraça é uma desgraça para quem de graça recebeu a graça. Então, a graça irresponsável nos traz prejuízo, porque acreditamos que estamos sendo limpos de nosso pecado quando não houve primeiro nenhum arrependimento dele. Então, Paulo ele diz no capítulo 6, se no capítulo anterior, se aonde abundou o pecado, superabundou a graça, então significa que eu posso viver no meu pecado? Ele falou, de forma alguma, a transformação de vida prova que eu recebi a graça. A maior prova é a transformação que eu tenho. Quando ela recebe o não, é o Senhor dizendo, bom, agora eu quero te trazer para perto. Aleluia.
1: Porque ou você se converte, ou seja, ou você vem se relacionar comigo, conversar comigo, porque quando os médicos disseram não, só eu posso curar. Então, se você tiver um relacionamento mais próximo comigo, eu te mostro o meu poder, a maravilha. E de fato, às vezes nós estamos recebendo os nãos do homem justamente porque o Senhor os impeliu a dizer não, porque ele quer ser o nosso médico, ele quer ser a nossa restauração. Exatamente. E Deus está fazendo esse mesmo convite para quem tem casa.
2: Exatamente.
1: Vem ter um relacionamento comigo, vem ter esse contato comigo, essa experiência, e Deus faz esse convite para você. Como é que você pode fazer? Faça como a irmã que veio lá de outro estado para São Paulo em busca de medicina, não teve êxito, veio para a nossa igreja e recebeu o milagre. E você virá para a nossa igreja quando? Quando? A nossa sede mundial está aqui na Avenida do Estado, 4568. No centro de São Paulo, bairro Liberdade, próximo da estação Sé ou estação Pedro II do metrô de São Paulo, terminal de ônibus do Parque Dom Pedro II, terminal do mercado, estacionamento grátis. Então corre para cá e lembre-se que tem uma IPDA bem pertinho de você. Acesse o nosso site ipda.com.br ou pesquisa na internet, você vai encontrar a igreja mais próxima da tua casa. Agora são 11 horas e 18 minutos. Eu quero novamente lembrar que a Priscila Lima está precisando nesse momento das nossas intercessões, né? Inclusive, muita gente diz assim: ah, por que que agora eu vou interceder pela vida dela? Por que que agora eu vou ajudar? Porque ela sempre serviu no nosso ministério, como cantora, como pregadora, atuando também no administrativo, né? Contribuindo para o avanço da igreja. Agora é nosso momento de retribuir.
2: É um momento de ajudarmos a nossa irmã, que foi tão útil no ministério. Hoje ela está passando por um momento difícil, e isso é igreja, né? Igreja é a gente se solidarizar,

0: solidarizar-se com o problema da outra pessoa, termos o que nós falamos hoje aqui no programa, empatia, né? E a Priscila realmente está precisando da ajuda, não só das orações, como também da ajuda financeira também. E todos nós temos o dever de ajudar, né? Talvez você fale, eu não posso dar muito, mas se o pouquinho que você der, juntar com o meu pouquinho, com o pouquinho do Gabriel e toda a equipe, nós vamos fazer a diferença e o nome do Senhor será glorificado.
1: É verdade. Inclusive, a gente tem um trecho dela ministrando aqui na sede mundial. Legal. Vamos acompanhar? Claro. A gente já sabe, a gente viu, né? Mas talvez você que está em casa não viu ainda, não acompanhou. A gente vai relembrar esse momento especial do Ministério da Priscila Lima. Vamos acompanhar.
2: Eu quero que nesse momento você se lembre que o inimigo tinha decretado a sua morte. Acabou.

O Senhor Jesus.

0: Declara isso, você era, você já não é mais.
1: Era.
0: Eleva a sua voz se pode ser melhor para Jesus. Agora você vai declarar o que aconteceu naquele dia.

0: essa é a nossa Priscila Lima, né, Gabriel? Conforme nós conhecemos, cantora, pregadora, e olha que vozeirão, hein? E você pregou nesse mesmo evento, né?
1: Exato. Tive a honra de compartilhar o altar com eles e compartilhar esse momento com eles, e aquela voz de trombeta ali é dela. E só para reforçar o porquê que nós estamos falando dessa vaquinha. Em 2025, ela teve uma paralisia chamada paralisia de Bell. Aí, após a realização de alguns exames, foi diagnosticada com MAV, malformação arteriovenosa no lado direito do cérebro também,
0: Deus.
1: e também identificaram um aneurisma cerebral também, né? E por conta disso, ela precisa de realizar uma cirurgia, e ela está buscando ajuda para esse custo, porque a cirurgia é 115 mil.
0: Meu Deus.
1: Mas, se nós contribuirmos, cada um ajudar com a quantia e também com a intercessão, a cirurgia pode acontecer a cirurgia e dar tudo certo, né, Ítalo?
0: Exatamente. Então agora é o nosso momento de atuar, né?
1: Sim.
0: Conforme já fora falado, Levi falou anteriormente, nosso momento de contribuir, de orar e agir também. Então, estão aí as informações na tela, no nosso chat, para você entrar com a gente nesse momento todo especial. Olha só, agora 11 horas e 24 minutos, eu quero trazer um lembrete muito importante para vocês, ok? Hoje é sexta-feira, dia 25. Domingo, dia 27 de setembro, será o grande batismo nas águas do segundo semestre deste ano da nossa igreja, sede mundial, né? E vai ser uma bênção, centenas de pessoas descerão as águas. Muita gente vai morrer, Gabriel.
1: Exatamente. Muita gente vai ter como que uma morte em massa
0: Vai ter
1: ali.
0: morte.
1: E também nascimento em massa.
0: Glória a Deus. Não se
1: Porque,
0: assustem.
1: exato. Porque o pastor vai estar lá para ser o coveiro de muita gente, mas também a parteira de muita gente.
0: Glória a Deus. Olha.
1: Porque ainda que muitas pessoas morram para o mundo, vão nascer, não renascer, vão nascer para Cristo, nascer das águas, né?
0: Exatamente. E nós estaremos lá para fazer toda essa cobertura,
1: Exato.
0: mostrar como que vai acontecer, quantas pessoas vão se batizar, todo esse momento emocionante. E Levi, é o
1: Sim.
0: resultado de 6 meses de trabalho. O último
1: É.
0: batismo foi em março, né? E aí, 6 meses depois, agora em
1: Setembro.
0: setembro, o próximo batismo, os pastores trabalhando, evangelizando, discipulando. Agora é o momento de ver o resultado de tudo isso.
2: E eu gosto muito do batismo porque faz lembrar, faz a gente ver aquelas pessoas que um dia estavam longe de Deus e agora estão na presença do Senhor. E você que está me vendo, participe. Estaremos lá na represa do Bororé, né? Na represa do Bororé, ali na Avenida Dona Belmira Marim. Já a partir das 8h30 da manhã começa o batismo. E vai ser bom demais, hein, o meu amigo Ítalo Siqueira.
0: Qual o endereço, Levi?
2: Avenida Dona Belmira Marim,
0: Dona
2: ali.
0: Belmira.
2: Dona Belmira Marim, ali no Bororé, né? É muito fácil, não tem um número específico, mas as pessoas que irem no domingo pela manhã já vai ver, vão observar, vai ver, não, vão observar o grande movimento ali dos nossos irmãos, dos ônibus, dos obreiros, dos pastores, e vai ser bom demais.
0: Exatamente. Então, isso aí, domingo, dia 27 de setembro, o batismo nas águas da sede mundial. E você vai acompanhar tudo isso e muito mais aqui no Voz da Libertação na próxima semana. 11 horas e 26 minutos, chegamos ao momento de saber o resultado da nossa enquete. Gabriel Araújo, por favor, qual o nome da mulher, varão? Primeira da Europa.
1: Antes dos meus 30 segundos de glória, a Nani Atleta, ela falou assim, ó, a Blue Angels é uma bênção em nossas vidas,
2: Olha.
1: e nos tira de casa, nos ensina disciplina, muito amor ao próximo, e ela é atleta desde 2022.
0: Olha aí.
1: Olha, A Nani
2: parabéns.
1: estava aqui conosco também. E a Josiele Rayane falou, a paz do Senhor, domingo, dia 27, vou completar 12 anos de casamento ao lado desse...
0: Não, Varão, fala.
1: Eu vou censurar o lindo aqui.
0: Fala, Varão, fala.
1: Ao lado desse lindo apresentador e alegria da voz, a libertação. Orem por nós. Viva 12 anos. Olha, parabéns,
0: Parabéns,
1: Varão.
0: obrigado,
1: Parabéns por
0: obrigado,
1: 12
0: parabéns.
1: anos de casamento com a Rayane. Parabéns, Rayane, por ter suportado, né? Eu estou apenas alguns meses, mas Deus tem dado graça.
0: E você saber que hoje é aniversário da minha esposa?
1: E hoje é
0: É mesmo?
1: aniversário dela.
2: Parabéns,
1: Exatamente. Eu
2: Rayane.
1: acabei
2: Glória a
1: esquecendo. Hoje é
2: Deus.
1: aniversário também da esposa. Parabéns, viu? Que Deus aquilo que eu sempre falo, que Deus firme seus passos, prospere os vossos caminhos e frutifique sua vida em todas as áreas. Parabéns também, viu?
0: Muito obrigado. E parabéns para minha esposa, linda e maravilhosa. Eu sempre falo, a mulher que me transformou de menino para homem.
2: Olha só. Que maravilha.
0: Amo, meu amor. Beijo.
1: Parabéns. E a resposta da enquete é a letra A, Lídia. Atos capítulo 16, verso 14. E uma certa mulher chamada Lídia, vendedora de púrpura da cidade de Tiatira e que servia a Deus, nos ouvia. E o Senhor lhe abriu o coração para que estivesse atenta ao que Paulo dizia. Então a resposta certa é a letra A. Parabéns aos que responderam essa letra. 80% dos mais de 140 votos.
0: Muito bem. A resposta certa é a letra A. Letra A. Lídia. Muito bem. Acertou, Levi, hoje?
2: Acertei.
0: Hoje você sabia, né? Na hora que o Gabriel falou a enquete, o Levi já marcou ali.
2: No primeiro.
0: Gabriel, muito obrigado. Deus abençoe. Deus abençoe vocês. Amém. Obrigado por terem ajudado nessa missão a semana inteira. Semana que vem, conto com vocês e excelente fim de semana para vocês, viu?
2: Amém. Em nome
0: de Deus.
2: Deus
0: abençoe. Obrigado para você que votou, que participou da nossa enquete. Segunda-feira, mais enquete aqui no Voz da Libertação. A gente vai ficando por aqui, infelizmente, mas olha só, semana que vem estaremos aqui com mais voz, mais palavra, mais enquete, mais de Deus para a tua vida aqui no Voz da Libertação. Fique agora com a oração do meio-dia, se Deus permitir, até a próxima e a paz do Senhor Jesus.
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4: 11 horas e 29 minutos.

Não estejais inquietos por coisa alguma. Antes as vossas petições sejam em tudo conhecidas diante de Deus pela oração e súplica, com ação de graças. Filipenses 4:6.

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1: Deus abençoe a sua vida, a sua casa e a sua família. Uma ótima tarde na presença do nosso Deus e também do nosso Pai. Eu sou o seu irmão em Cristo e amigo Erwin Deland. É um prazer imenso estar com todos vocês para falarmos do amor de Jesus Cristo e para orarmos nesta oração do meio-dia, neste clamor ao Senhor. Vamos falar com Deus, vamos buscar a face do Todo-Poderoso. Eu sei que você já está na comunhão e também já está na fé. Maravilhoso Deus, poderoso eterno Pai, Deus de vida, Deus de graça, Deus de favor e também de milagres. Graças damos-te, ó Pai da glória, pelas múltiplas bênçãos e vitórias. Por tudo quanto o Senhor tem feito em nossa vida, pelas bênçãos que o Senhor tem derramado, pela obra divina que o Senhor tem realizado. Obrigado, meu Deus, e obrigado, meu Pai, porque a cada instante e a cada momento temos sentido a Tua presença, temos visto o Teu agir e o Teu trabalhar. Senhor Pai maravilhoso, obrigado pelo perdão dos nossos pecados, por lavar nossa alma, purificar nossa vida, santificar nossa mente e nosso coração. Obrigado, meu Deus e meu Pai, por estender as Suas mãos, ó Deus, e fazer um milagre acontecer. Somos servos, somos filhos, somos dependentes da Tua misericórdia e da Tua compaixão, Pai. Muito obrigado. Obrigado, Espírito Santo, porque a cada instante, a cada momento, temos vivido esse favor. Oh, aleluia! E como é bom estar em Tua presença, como é bom estar diante de Ti. Como é bom, Pai maravilhoso, poder viver esse favor, poder viver essa bênção. Senhor, estende as Tuas mãos e resgata a nossa vida, resgata a nossa mente, resgata, ó Pai, a nossa alma. Senhor, nós temos orado e continuamos a orar, Pai da glória, porque vivemos debaixo de um propósito. Ó Senhor, e muitas vezes o inimigo e Satanás têm lutado contra a nossa vida, têm lutado, ó Pai, contra o propósito, têm lutado, meu Deus, contra a entrega. O inimigo tem lutado, Senhor, de maneiras que a nossa vida, Pai da glória, não tem alcançado os objetivos, a nossa vida não tem chegado, Senhor, ao ponto de execução, ao ponto, Pai da glória, de adoração ao Teu santo nome. Por isso oramos, oramos, Pai da glória, porque o inimigo tem lutado contra os nossos propósitos, tem lutado contra os nossos planos e projetos, e nós cremos que o Senhor é bom, sabemos que o Senhor é bom e nos vai ajudar, meu Pai, e nos vai fortalecer e nos vai orientar. O Senhor vai direcionar-nos, Pai da glória, a vivermos um propósito firme e fiel em Tua presença, ainda que o inimigo lute, ainda que o diabo lute, porque é isso que ele faz. Ele tenta confundir propósitos, ele tenta desalinhar propósitos e vida, ele tenta, Pai da glória, manchar mentes, corações, ele tenta inverter a lógica da nossa fé para fazer-nos, Pai da glória, viver um tempo de escassez, um tempo de medo, um tempo de insegurança, um tempo, Pai, de fragilidades. Senhor, meu Deus e meu Pai, mas nós oramos, Espírito Santo, oramos, Pai amado, porque o Senhor não nos deixará perdidos no meio do propósito, o Senhor não nos deixará equivocados no meio deste propósito, meu Deus, porque nós sabemos onde queremos chegar, nós sabemos a quem temos orado, nós confiamos em Ti, Senhor. Ó Deus maravilhoso, ó Deus poderoso, então alcança a nossa vida, alcança a nossa alma, Senhor meu Deus, Senhor meu Pai. Eu sei que há situações em nossa vida que nós até perdemos o controle. Aquela mulher viu Eliseu e o seu moço, fala para o seu esposo: olha, eu vejo que ali vai um homem de Deus, ó glória. Então, vamos fazer um quarto no fundo para quando ele vier, ele consiga descansar. E assim foi, meu pai. Foi uma bênção, Senhor. E de repente, Eliseu precisa retribuir aquela boa ação daquela mulher, fazer-lhe um bem também. E pergunta-lhe, sim, e pergunta ao seu moço, o que é que poderemos fazer? E ele então responde, ela tem tudo, mas não tem filho. Oh, aleluia! A mulher tem tudo, tanto é que fez uma casa, fez um quarto, te deu uma escrivaninha, uma cama. Ela tem tudo, mas não tem filho. E então Eliseu, tomado pelo poder de Deus, sim, e ele ministra sobre aquela mulher e ela gera. Ah, que maravilha! Senhor, e a vida vai de vento em popa, como muitos de nós têm vivido. Como muitos de nós, Pai da Glória, tem o Senhor enfrentado, Pai. E é quando o seu filho, ele vem a falecer. Uma enxaqueca, uma dor de cabeça. E é ela agora não entra em desespero. Ela não entra em aflição. Ela simplesmente vai até o profeta. E durante o caminho, o Senhor, ela declara, vai tudo bem. Por quê? Porque ela sabia o propósito do seu coração. Ela tinha firme as suas convicções. Ela tinha firme as suas razões. Ela tinha firme o seu direcionamento. Ela sabia o que fazer e para onde ir. Ela não se desesperou. Aleluia! Aleluia! E é então que ela chega ao profeta e desaba e abre o seu coração. E Deus ressuscita o seu filho através do homem de Deus e dá bênção e dá vitória. Eu oro, Senhor meu Pai, porque muitas vezes a nossa vida caminha para um lugar de paz, de tranquilidade, de sossego. E de repente o inimigo vem e de repente, Pai, contratempos acontecem e nós nos desesperamos. E nós entramos em aflição e nós nos inquietamos e nós nos incomodamos. E nós, Pai da Glória, ficamos perturbados, meu Deus e meu Pai, a ponto de perdermos a razão, Senhor. Mas nós não vamos fugir do propósito, nós não vamos perder a noção, nós não vamos perder o equilíbrio, nós não vamos perder a tranquilidade, nós não vamos perder, Pai, o senso de responsabilidade, porque o Senhor tem feito a obra em nossa vida. Então ministra neste coração, se a porta fechou, meu Pai da Glória, ministra a esperança, porque o Deus que permitiu fechar é o Deus que abre. Oh, aleluia! Ministra sobre este coração agora, meu Pai. Senhor, vidas que estão enfermas, doentes, e parece que ao fim, o Deus que permitiu a enfermidade, é o Deus que cura, é o Deus que liberta, e nós cremos nisso, meu Pai, e nós cremos nisso, meu Deus. Então coloca a tua mão de milagre agora, coloca a tua mão de poder agora, e cura pelo teu sangue, cura pelo teu poder, cura pela tua palavra, cura para a tua glória, liberta, Senhor, arranca dessa UTI, arranca desse hospital, arranca desse leito de dor, meu Pai, arranca com vida, Senhor, meu Deus, com restauração e com a bênção, Pai, em nome de Cristo, meu Deus, eu sei, Senhor. Eu sei que o Senhor tem o comando, o controle da nossa vida. Oh, meu Pai, então ajuda esta vida, ajuda esta família. São tantos desígnios, tantos direcionamentos, meu Pai. Esta família precisa da Tua bênção. Esta família precisa da Tua vitória. Este lar precisa do Teu milagre, aleluia. Eu oro, quem sabe, com mães que já tentaram, Senhor, fazer de tudo pela sua casa. Tentaram fazer de tudo pelo seu lar, tentaram fazer de tudo pela sua família, Senhor, deram do melhor que tinham, e infelizmente, Pai, o retorno não é positivo, a resposta não é satisfatória, não é animosa, meu Deus, e essa vida precisa da tua bênção, precisa do teu favor. Oh, aleluia, esta casa precisa do teu milagre, este lar precisa da tua resposta, e o Senhor tem para dar, e no nome de Cristo, meu Deus, entrega, entrega a resposta, entrega a vitória, entrega a cura, entrega a liberdade, entrega a libertação, entrega, meu Pai, transformação, em nome de Cristo, meu Deus, que esta família receba a dose do Senhor, a bênção do Senhor, a provisão e providência, o milagre do Senhor agora, para gerar vida, vida e vida com abundância. Aleluia. Eu sei que o Senhor continua a trabalhar. Eu sei que o Senhor continua a operar. Eu sei que o Senhor ainda continua a curar, meu Pai, e em nome de Cristo, o inimigo não terá poder contra nós. Não, ele não vai agir contra nós. Ele não vai trabalhar contra nós. O inimigo não vai se mover contra nós. Aleluia. Oh, meu Pai, visita este coração triste, angustiado, perdido, perturbado, inquieto. Visita este coração, Senhor Pai da Glória, que vive medos e temores. E no nome de Cristo, que o Senhor faça a grande obra e o grande milagre acontecer. Não deixa, Pai, a tristeza dominar este coração, o sentimento mau de frustração, meu Deus, de pesar, dominar esta alma. Em nome de Jesus Cristo, meu Pai, eu sei que o Senhor está na direção. Eu sei que o Senhor tem conduzido e fará o milagre acontecer. Ó Pai bendito, Pai maravilhoso, Senhor, visita estas casas, visita estes lares agora. Socorre, Senhor, esta família que está desesperada. Oh, aleluia! Vidas desesperadas, Senhor. Vidas aflitas, meu Pai. Vidas amedrontadas, Senhor. Oh Deus, oh Deus. Vidas completamente perturbadas, meu Pai. Espírito Santo, eu sei que o Senhor pode agir e pode trabalhar. Aleluia. Mas não deixe esta casa desmoronar. Não deixe este ambiente, Senhor, ruir. Não deixe esta família, Pai da Glória, perder o sentido da vida, perder o prazer da comunhão e a alegria das interações, Senhor, perder o respeito e o amor. Meu Deus, tantas vidas estressadas, tantas vidas, Pai da Glória, briguentas, tantas vidas nervosas, meu Pai. E o pior de tudo é que cada um, com as suas alterações, tem buscado, Senhor, o seu silêncio, o seu lugar quieto, remoendo sentimentos, remoendo, Pai da Glória, Senhor, comportamentos, e nada se resolve. E o pior de tudo, meu Pai, é que buscam em outros caminhos a solução que está no Senhor, a solução que está mais próxima a eles. Ó Deus, os teus filhos precisam, o teu povo, meu Pai, precisa. Senhor, este serva precisa, em nome de Jesus Cristo, meu Pai. Eu sei que o Senhor pode mudar o cativeiro desta família. Eu sei que o Senhor pode mudar o cativeiro desta casa. Eu sei que o Senhor pode mudar o cativeiro, meu Pai, deste lar. Eu sei que o Senhor pode mudar o cativeiro desta parentela. Eu sei que o Senhor pode mudar o cativeiro neste trabalho. Eu sei que o Senhor pode mudar o cativeiro neste casamento. Eu sei que o Senhor pode mudar o cativeiro deste negócio. Eu sei que o Senhor pode mudar, meu Pai da Glória, o cativeiro, Senhor, nesta vida espiritual fria, gélida, em nome de Jesus Cristo. Pai, toma conta, aleluia, toma conta, meu Deus, e faz o milagre acontecer agora, a poder no teu nome, no teu sangue, na tua palavra. Eu sei que o Senhor pode fazer uma obra gigantesca e poderosa e ressurgir das cinzas, meu Pai, aleluia, e dar, Senhor, o prazer. Ah, meu Deus, eu sei que o Senhor pode fazer, e por isso oramos. Oramos, ó Pai, por quem sabe muitos terminam, Senhor, meu Pai, este mês. Já começa o final de semana com pensamentos negativos, sentimentos negativos, com a alma contrita, quebrantada, desfeita, com os sentimentos à flor da pele, com tudo dando errado na vida, Senhor, em nome de Cristo. Mas eu oro também, meu Pai, por aqueles que estão a enfrentar situações que se prepararam para isso, só que não imaginaram que fosse de tamanha envergadura, Senhor. Não imaginaram que fosse desse porto o embate que estão a enfrentar. Em nome de Cristo, meu Pai, ajuda-lhes a vencer, Pai da Glória, esses embates. Ainda que estivessem preparados, Senhor, foram pegos de surpresa ou não imaginaram, Pai da Glória, o quanto árduo, difícil, Senhor, o quanto fosse pesada esta guerra. Então, em nome de Cristo, meu Deus e meu Pai, eu oro, Senhor, para que o Senhor visite agora e repreenda toda a fúria maligna, maléfica, diabólica, satânica, que quer causar medo, temor, terror, culpa. Senhor, quer frustrar planos e pensamentos, sonhos e projetos. Em nome de Cristo, meu Deus, toda obra do mal que tenta frustrar esta casa, que tenta frustrar esta família, que tenta frustrar este lar, que tenta frustrar este ministério, nós repreendemos no nome de Jesus Cristo agora, e que toda obra do mal saia em nome de Jesus. Sai da mente, sai do coração, sai dessa alma, e que a tua bênção, meu Pai, faça morada nesta vida para a tua glória, Senhor. Fica conosco, Papai do Céu, em nome de Jesus, oh glória, amém, e graças a Deus. Que Deus abençoe a sua vida, a sua casa, a sua família, também o seu lar. E você que está conosco em oração agora, creia que o mover de Deus é grande sobre a sua vida. E não importa se você foi pego desprevenido, e não importa se você não estava atento, Deus vai te ajudar, Deus vai te renovar, Deus vai te fortalecer, em nome de Jesus Cristo. Receba a fé, receba a graça, receba a vigor. Eu quero orar por vidas que precisam voltar para Cristo hoje, agora e já. Você está a enfrentar situações e problemas que só Deus te pode ajudar. Só Deus te pode socorrer. Só Deus te pode amparar. Quero orar por ti agora, no nome de Cristo. Ora comigo. Senhor Jesus, perdoa os meus pecados. Lava a minha alma. Purifica o meu caminho. Senhor Jesus, que o meu nome esteja escrito no livro da vida para o dia da redenção eterna. Perdoa-me, Senhor, as minhas infrações, os meus erros, os meus pensamentos fracos e falhos. Eu quero ser melhor a cada dia para te adorar e para te glorificar. Livra-me do mal. Confirma a tua bênção em nome de Jesus. Deus, eu oro pelos teus filhos que tomaram a decisão. Guarda-os, protege e livra-os do mal. Pelo teu louvor e para a tua honra e tua glória, seja com cada um deles. Confirma a tua bênção. Em nome de Cristo, Pai, protege-os e guarda-os. Em nome de Jesus, amém. E graças a Deus. Deus abençoe, querida amada audiência. Vamos na fé. Quero aceitar Jesus, @ipda.com.br. 11 950 94 46 45. Deus abençoe a sua vida, a sua casa, sua família e o seu lar. Daqui a pouquinho, 15 horas, presbítero Kleber Costa no Santo Altar. Que...
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0: sou.
1: E graças a Deus, ouvintes queridos, obrigado você pela companhia e fidalguia ao nosso programa regional do bairro do Grama, nessa sexta-feira, grande concentração com o tema O Milagre Não Cessou.
0: O Milagre Não Cessou.
1: Avenida Juiz de Fora, 1967, oportunidade, estarei com vocês aí, permitindo Deus, para pregar e orar em favor de todos, ungir a todos com azeite santo, às 19 horas, nessa sexta-feira, 25 de setembro, em nossa Deus e Amor, regional do bairro do Grama. Direção do servo do Senhor, presbítero Rogério Xavier, nos convidou a estar com os irmãos aí então à noite, nesse grande evento com o tema O Milagre Não Cessou, e nossa Deus e Amor Regional do bairro do Grama. É nessa sexta-feira, hein? Não perca! Todos são bem-vindos e que o Senhor Jesus abençoe a todos.

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1: Chega ao seu rádio o programa Mensagens Cantadas. Estamos aqui diretamente de São Paulo para esta grande cadeia de emissoras, também pela internet e também pelos aplicativos, com esta programação que visa levar a você a mensagem do Senhor, trazer também a palavra amiga. Com certeza a bênção do Senhor está chegando na sua casa. Vos saúda na paz do Senhor, Débora Miranda de Almeida.
2: Muito bem, vos saúda também o pastor Lourival de Almeida. Fique aqui, vamos fazer o melhor de nós para que o seu coração seja edificado, para que você tenha grande alegria nesse dia. O programa Mensagens Cantadas começa com o primeiro hino da nossa programação, agora mesmo.
1: Sim, Tudo Podemos em Cristo, Aloysio Silva cantando do álbum Novos Valores, volume 4.

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1: Nossa meditação hoje é a respeito das questões de honestidade na igreja, né? E honestidade de todos, mas principalmente a honestidade daqueles que devem dar o exemplo, não simplesmente para mostrar, mas por uma questão mesmo de caráter, uma questão de formação, uma questão de Deus na vida da pessoa. Vamos falar sobre Judas. Ah, Judas, que era conhecido como Judas da Sacolinha, Judas Bom na Salva, Judas Pé de Bode, Mão Leve, Judas ou Trombadinha. Bom, chega de adjetivos, né? Judas, o único dos 12 apóstolos que não era galileu. Ele era de Quiriote, no sul da Judéia. E era justamente o que tomava conta da bolsa de dinheiro. A João fala duas vezes sobre isso. Poderia ser uma pequena, uma caixinha de madeira, uma bonitinha caixa de madeira, ou uma sacolinha, ou uma salva, ou uma... Ele chama... No interior a gente chama de... O pessoal do interior fala bornar, né? Mas acho que é eu não sei o nome certo para falar a verdade. Seria embornal, seria alguma coisa assim. Porque quando fala bornar é alguma coisa assim. Bom, de qualquer forma, não importa. Colocava-se naquele receptáculo as ofertas das mulheres, homens piedosos, pessoas piedosas. E essas ofertas ajudavam Jesus e os apóstolos no seu ministério, que era chamado ministério, conhecido como ministério itinerante. Por causa da fraqueza pelo dinheiro, na minha opinião pessoal, Judas seria a pessoa menos indicada para exercer a função de guardador do erário ali. Acredito que entre eles, pelo menos, havia essa questão do dinheiro ser público, por que não? Mas era ele que exercia essa função. Não se deve pensar que o primeiro assalto à sacolinha seria o furto de alguns ou de todos os 300 denários do perfume de Maria. João diz que Judas costumava tirar da sacolinha o que era colocado em João 12, 6. Agora, nós temos também algumas... Essa é uma versão da Nova Versão Internacional. A Bíblia Viva, ela é bem contundente quando ela diz que ele muitas vezes furtava o dinheiro de lá. Jesus sabia que Judas era ladrão, mas nunca revelou isso a qualquer pessoa. Mas Jesus sabia. Poucas horas antes de ser traído, Jesus mostrou quem o haveria de trair, dando a Judas um pedaço de pão passado no molho, chamado de o bocado molhado. João e os demais discípulos só ficaram sabendo que o Judas Sacolinha, ou o Iscariotes, retirava o dinheiro sagrado da sacolinha algum tempo depois de um vexame que ele causou em Betânia. Em menos de uma semana, Judas participou de 2 jantares na companhia de Jesus e de outras pessoas, e não se comportou bem não, em nenhum dos 2 jantares. Escondeu a verdadeira identidade tanto na casa acolhedora de Maria, Marta e Lázaro, como na grande sala mobiliada, o andar superior, que era o andar de cima, né, de uma casa em Jerusalém. Na primeira ocasião, escondeu que era ladrão e se apresentou como alguém preocupado com o sofrimento humano. Alguma semelhança não é mera coincidência. Na segunda, escondeu o acordo já feito com os chefes dos sacerdotes e perguntou cinicamente a Jesus: mestre, serei eu o traidor? Mateus 26, 25. Ora, ele já tinha um acordo para receber as moedas. Falso. Qualquer coincidência, abra os olhos. Ele foi descendo de graça em graça e escancarando as portas para o mal, de tal modo que ficou endemoniado. João faz 2 declarações sérias a esse respeito. Primeiro, diz que o diabo já havia posto na cabeça de Judas, filho de Simão Iscariotes, a ideia de trair Jesus, lá em João 13, 2. Pouco depois registra que, assim que Judas recebeu o pão, não da ceia, mas o que havia sido passado no molho, entrou nele Satanás, João 13, 27. Anteriormente, o diabo, né, vamos dizer assim abertamente, pôs a ideia dentro de Judas. Agora, ele mesmo se põe dentro de Judas. Primeiro veio a ideia, depois veio a possessão, a presença possuindo. Eu posso dizer que o ex-discípulo, o ex-apóstolo, ex-tesoureiro, não tem mais controle de absolutamente nada. Desde quando a ideia satânica, o projeto ou o plano diabólico estava na cabeça de Judas? Desde quando ele ficou sabendo que os chefes dos sacerdotes estavam fazendo planos para matar Jesus logo após a ressurreição de Lázaro? Desde o fracasso da sua proposta de vender o perfume de 300 denários, eu acredito que ele já estava no coração, tipo assim, eu tenho que fazer alguma maneira, arquitetar algum plano para lucrar com essa situação, exatamente o que a gente vê em nossos dias. Tive tanta gente, ouvinte, eu volto ao assunto, né? Tanta gente parecendo sofrer tanto e se preocupar tanto com a dor do ser humano. A partir do momento, é claro que nesse momento eu estou também criando uma situação, poderia ser uma pergunta também, será que depois que o projeto, né, de... Porque vocês se lembram do projeto de Judas, imagina, gastar aí todo esse perfume, aí poderia vender esse dinheiro aí, ou seja, vender esse perfume, a gente pegar o dinheiro e dar aos pobres. Não deu certo, não é? Mas sabendo que queriam prender Jesus, de repente, a esperança de um enriquecimento ilícito, oportunista, maligno, reacendeu-se no coração dos Iscariotes. Ouvinte, olha, tem tanta gente, eu não estou dizendo que só é gente de lá, gente de cá também. Tem tanta gente que tem, infelizmente, esse espírito de Judas da sacolinha. Não pensam em nada, só pensam no monetário, no dinheiro. E o pior, você às vezes vai fazer um controle da parte monetária da igreja dessas pessoas, aí, eles dizem que nós é que só pensamos no dinheiro. Como se uma pessoa tivesse o direito de gastar aquilo que pertence ao povo de forma desenfreada, desordenada e em proveito próprio, e a igreja não tivesse o direito de fiscalizar. Quando a igreja fiscaliza, o que é que acontece? A igreja só pensa em dinheiro. Ora, se uma igreja tem 500 membros, a igreja tem a obrigação de saber o que essa igreja entra. Afinal de contas, ninguém é dono do dinheiro. O dinheiro é do Senhor e de toda a comunidade. Isso de cada denominação tem o seu povo, né? E esse povo é a comunidade, é aquela igreja. E tem que ser usado para o bem comum, tem que ser administrado pela igreja. Só que inverte-se o valor, inverte-se a questão. Quando a igreja diz, não, nós temos que olhar aqui, porque essa igreja tem 500 membros, está entrando 5 mil reais, não é possível, alguma coisa está errada. Imediatamente, aquela pessoa que está praticando o roubo, o furto, que está lesando a igreja, roubando o corpo de Cristo, a igreja só pensa no dinheiro. Como assim a igreja só pensa no dinheiro? A igreja pensa sim em defender o que pertence a Deus e o que pertence ao povo de uma forma geral e o que é administrado para o bem comum da igreja. Judas continua vivo na vida de tanta gente. Antes de se retirar da sala do aposento, do aconchegante aposento, se encontrar então para levar a graninha que reservou ali e trair Jesus, teve ele de ouvir a sentença: todos vocês estão limpos. E em seguida, eu acredito que Jesus completou calmamente, pacificamente: todos, menos um. Eu espero que todos estejam limpos e que não haja necessidade de dizer menos tanto. Não era preciso explicar mais nada, Judas ouviu isso. Mas não achou bom acrescentar: Jesus sabia quem era o traidor e foi por isso que disse: todos menos um. Acrescentou. No dia seguinte, o homem com a sacolinha já vazia não teve nem dinheiro para comprar uma corda decente. Estava ele, jazia o seu corpo dependurado à beira de um precipício numa corda amarrada pelo pescoço. Tão ordinária essa corda, tão vagabunda essa corda, que não aguentou nem o peso do suicida. E se partiu e ainda se arrebentou nas pedras. De repente a corda não aguentou porque o peso daquele pecado era muito grande. E o peso do pecado de quem enfia a mão na salva, de quem enfia a mão nos cofres das igrejas, seja qual for a igreja, haja corda, nenhuma corda suportará. Porque é roubar ao Senhor escancaradamente. É melhor tomar todo cuidado com a tentação do dinheiro, sobretudo com a sacolinha, com a salvinha, no qual se lança aquilo que é sagrado e pertence a Deus.
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0: Olá, sou João Silvestre, daqui de Ribeirão Bonito, São Paulo. Sempre que posso, gosto muito desse programa, tá bom? Ouço aqui, quando estou aqui disponível, gosto muito de ouvir os irmãos falar aí sobre a palavra de Deus, tá bom? Mas sou trabalhador vigilante e ouço durante a noite. Quando estou em casa de dia que eu acordo, eu já vou reto no programa Mensagem Cantada. Um abraço. Fica com Deus, a paz do Senhor.
1: Eu sou a Jane, de Campo Grande, Mato Grosso do Sul. Eu ouço todos os dias esse programa, gosto muito, ouço os testemunhos e o nosso Deus é realmente poderoso. E é um prazer enorme ter o privilégio de todos os dias acompanhar um pouco desse programa.
2: É, ouvintes, as mensagens estão chegando, mensagens de carinho, mensagens dos ouvintes, né? E você gostaria também de ter a sua mensagem aqui colocada no MC? Quem sabe, né, a sua mensagem possa ser levada ao ar, né? Você que é ouvinte, quer participar do MC, mandando a sua mensagem de voz, mande agora para o nosso WhatsApp aqui em São Paulo, 11 98292-3392. Eu repito, 11 98292-3392. Mande-nos a sua mensagem de voz. Qual o nome da sua cidade? Qual é o seu nome? E o que você acha do programa? Quais são os quadros que mais você aprecia? Mande-nos agora a sua mensagem de voz, a sua participação.
3: Dicas de saúde.
2: Vamos falar um pouquinho de saúde? Saúde física, né? A gente vê que, pelas pesquisas, quase que 70% da população, alguém já teve dor nas costas ou vai ter. 70%. É um número altíssimo, né? E a gente sabe que a coluna é a nossa estrutura para o nosso corpo ficar de pé. E ter costas fortes é o segredo de uma vida ativa, de uma vida saudável, porque ter dor na coluna não é fácil não, né? A coluna é o pilar que sustenta o edifício do corpo. E também é um conduto que contém a medula. O que é a medula? É um feixe, imagina-se um feixe de fibras nervosas que transmite mensagens, instruções do cérebro para os nossos membros e para os nossos órgãos. E geralmente, prevenir é melhor do que remediar. Então, para proteger as costas, faça um esforço para ter boa postura. É o primeiro passo, ter boa postura ao se sentar, quando estiver de pé ou quando estiver deitado. E a postura, ela é fundamental para manter a força e também a flexibilidade da coluna, que além de conservar o bom funcionamento do corpo, você também fica até um pouquinho mais alto, vou dizer assim, porque uma boa postura eleva o seu corpo, né, para cima. A boa postura, ela nos ajuda a parecer mais jovens, como eu estava dizendo. Mantém ossos e articulações alinhados. Uma boa postura impede a tensão que pode levar à artrite, né? E assegura o funcionamento eficiente dos músculos. Por sua vez, tudo isso ajuda a evitar a dor nas costas e nos músculos. Poupa energia e evita aquela fadiga, né? E pode proteger também de fraturas causadas pela sobrecarga óssea, de acordo com pesquisas da Universidade da Califórnia. Tenha consciência das costas, porque é importante ter a boa postura e ela torna a boa postura fundamental em tudo que você for fazer. Por exemplo, quando você for levantar pesos, preste atenção, evite curvar as costas. Ao erguer pesos, dobre o corpo nos quadris e nos joelhos e mantenha o objeto próximo do corpo, próximo do torso. Levante-se em segurança. Quando você estiver deitado, nunca empurre o corpo para cima ao se levantar da posição de bruços, por exemplo. Para sair da cama, role para o lado e depois se erga. Esta realmente é a posição certa de se levantar. E finalmente, não arqueie as costas. Veja se está usando os óculos certos ao trabalhar no computador, porque a vista ruim pode levá-lo a se curvar para a frente. Ou ficar com o pescoço para baixo, com o rosto para baixo, lendo alguma coisa. Isso também prejudica a coluna cervical. Falamos um pouquinho de saúde da nossa coluna vertebral.
3: Nós vamos então, depois de falar sobre a coluna vertebral, nossa saúde, posição, eu tenho um problema de postura, tenho não, né, Débora? Acho que não, né?
2: Você já falou.
3: Eu sou encolhidaço, eu não sei, não consigo ficar numa posição...
2: Você poderia melhorar bastante, né? Poderia. Levando as coisas à altura dos seus olhos e não você levando o seu pescoço e sua cabeça em posição para ler, né? No computador também, você tem que levar o computador na altura dos seus olhos, para que você não fique com a cabeça para baixo e dando pressão aqui na coluna cervical, na parte do pescoço.
3: É difícil, né?
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6: E vem aí, Cristina Santana vai cantar para todos vocês, Deserto de Provação, do CD Deus de Milagres. Vamos ouvir! 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

0: Ontem, por razões familiares profundas, eu tive de ir ao mercado.
1: Ah, eu adorei tanto que você foi no mercado ontem. Adorei.
0: Ai, meu Deus do céu. De qualquer forma, o mercado é aquela história, né? Você tem que comprar aquilo que você precisa. E como eu vou falar aqui porque faz parte, não, né? Foi feita uma compra que acabou havendo um erro, né? A Débora pediu cinco, como chama aquilo? Abobrinha pequenininha. E o irmãozinho que foi comigo pegou cinco abóbora, que
1: De tudo.
0: realmente dá para o ano inteiro, né? E na Europa é muito comum, por exemplo, esses produtos, por exemplo, os vegetais, frutas, legumes, verduras, são perecíveis e devem ser consumidos meio que rápido. Eu ia comprar banana. Com esse calor, a gente compra banana verde na segunda-feira, você já tem que, não é,
1: Na
0: uma
1: terça-feira já
0: quantidade.
1: tá bom.

0: no Brasil é muito alto ainda.
1: Então não se acanhe. Né? Olha, vegetais, ou seja, frutas, legumes, verduras, vai no mercado. Tem duas pessoas em casa, tá muito quente, a banana tá meio madura, os dois gostam de banana, uma para cada um, pronto. Se não, não é? Aí vai comprar mamão, duas pessoas, não compra uma dúzia de mamão. Porque tem gente que acaba jogando tudo fora e a gente tem que, não é? É até pecado, na minha opinião, ficar jogando coisa
0: sabe
1: fora
0: que
1: assim.
0: Sabe que eu tô rindo aqui? Que quando a gente tava recém-casado, eu pensei, olha, eu vou comprar uns pimentões para fazer um frango cozido aqui. Eu comprei 6 pimentões para mim e pro Lorival. 6!
1: Tem pimentão em casa até hoje? Já tô exagerando já, né?
0: Imagine, a cabeça, não tem ideia, não é madura ainda, né?
1: Vamos aos nossos prefixos, só uma dicasinha para preenchermos esse espacinho que faltava.
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1: Batalha de Josué, canta Débora Miranda, CD, É Assim Que Adoro.

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1: Como posso perdoar quem não merece dentro da minha própria família? Como conseguirei perdoar alguém que vive cometendo os mesmos erros, mesmo depois de termos falado, conversado? Meu marido continua sempre com os mesmos erros. A minha esposa continua sempre com os mesmos erros. Meus filhos não param de cometer os mesmos erros. Como perdoá-los? Mas a essência do perdão é justamente essa: perdoar aquele e aquilo que não pode ser perdoado. Agora, quando há uma justificativa para um erro, não é nem um perdão, é uma desculpa, né? E, se fosse assim, não seria nada difícil perdoar. Não precisaria Jesus ensinar tanto e falar tanto sobre perdão. Entenda. Entenda bem isso, ouvinte. Perdoar é um ato de graça. O que é graça? É um favor não merecido. Perdoar é um ato de graça e foi o que Deus derramou sobre o homem. Nós não merecíamos perdão, mas recebemos. E Jesus ainda nos ensinou a orar: Pai, perdoa as nossas dívidas, assim como perdoamos aqueles que nos ofendem. É a mesma natureza de perdão. Mas uma pergunta: isso é simples? É claro que não, com todas as letras, claro que não é fácil perdoar. É doloroso, é difícil, mas deve ser o nosso alvo. Devemos sempre pedir que Deus nos ajude para que nos ensine a amar, pois quem ama, perdoa. E assim como o amor genuíno é uma entrega, sem esperar nada em troca do amado, o perdão é uma graça que dedicamos a alguém. Assim como recebemos de Deus, né? Independentemente dessa pessoa mudar, se arrepender ou de merecer o perdão. Em Romanos 5, nós vemos que o perdão divino se deu antes de qualquer arrependimento nosso. A parábola do filho pródigo mostra o pai perdoando antes do filho voltar, provar mudança. No relato da mulher adúltera, o perdão foi dado a ela antes mesmo da instrução: vai, não peques mais. Ouvintes, mudança, que quer dizer arrependimento, é uma consequência do perdão. E não a causa dele em si, né, do arrependimento. Perdoe. Se o perdoado irá mudar ou não é algo que não cabe a você julgar. A falta de perdão gera ira, ódio, mágoa, e isso destrói a família, destrói o ser humano, corrói. A falta de perdão danifica, corrompe o caráter e mata. Porém, esse dano é muito mais intenso naquele que não perdoa do que naquele que não é perdoado. Esses sentimentos, vou dizer entre aspas, quando não são extirpados, quando não são anulados, começam a criar raízes e frequentemente passam a ser parte do caráter e da personalidade do indivíduo. Não perdoar passa a ser, de uma maneira equivocada, natural, né? Sinônimo de justiça, de hombridade para essa pessoa, e aquele que libera perdão é tido como tolo, como injusto. Não perdoar gera a cegueira para a vida, não lhe permite enxergar os próprios erros, pois os olhos ficam focados apenas no defeito do outro. E isso aliena a pessoa. Perdoar é amar, é desejar o bem do outro sempre. Não é esquecer uma ofensa, mas é lembrar dela sem sofrer, né? Não é confiar totalmente na pessoa que lhe ofendeu, mas é não guardar mágoa, rancor, ódio, independentemente do que ela fez ou do que ainda faz. Perdoar é uma manifestação de amor. E como diz, amar não é gostar, amar é querer bem, gostar é querer perto. Não preciso gostar de ninguém, só preciso amar. Não é amando e perdoando que me fará receber o favor de Deus, mas é por ter recebido o favor divino, sem merecer, que eu devo viver na busca pelo amor e pelo perdão, pois esse é o ideal de Deus a nós. Ah, isso é quase impossível. Mas alguém disse que é fácil? Não. Se fosse, Jesus não precisaria demonstrar tanto a importância do perdão. Fácil não é. É doloroso. Mas é o alvo que devemos almejar. Quantas vezes perdoar? 70 vezes 7. Ou seja, sempre que necessário for perdoar. Que Deus os abençoe.
2: Não Me Deixe Só. O CD Coração Adorador, cantando André e Alexandre. Meditação para você.

0: E nós vamos, ouvintes, trazendo algumas reflexões rapidinhas para vocês. Eu vou acompanhando aqui o Alter Germano, mandaram para mim algumas reflexões dele, achei bonitas, interessantes. Ele fala sobre falsas bênçãos. Ele diz: eu não acredito em bênçãos de Deus adquiridas para a igreja ou para si mesmo por meio de trambiques, propinas, esquemas sujos, políticos, mentiras, falcatruas, subornos, fraudes e coisas semelhantes.
1: Esses... é classificado como bênção, né?
0: É, muita gente acha que é bênção, né? Esses não são os caminhos do Senhor, mas atalhos humanos, cujo fim é o descrédito moral e a falência espiritual. E ele fala ainda também sobre pastores não são reis. Como eu já falei isso também, achei interessante. Há pastores que vivem como reis, governam como monarcas absolutos, possuem bobos da corte e ainda recebem bajulação palaciana. Definitivamente não somos reis, nossas esposas não são rainhas, nem nossos filhos príncipes. Somos servos, investidos de autoridade espiritual, e essa autoridade está condicionada à nossa obediência à palavra de Deus. E tem mais uma que achei interessante também. Sinais de uma igreja em decadência. Os cultos se tornam espetáculos, os cantores e pregadores se tornam astros, a ordem se transforma em desordem, a tribuna se transforma em palanque. A cooperação se transforma em competição, o ministério se transforma em fonte de lucro, a reflexão é trocada pela sensação, a pregação é trocada pelo louvorzão, a manifestação do Espírito é trocada pelos retetés e afins, as pessoas são trocadas por coisas. A obediência a Deus é trocada pela conveniência circunstancial, o serviço é trocado pelo jogo de poder, a direção de Deus é trocada pela vaidade e caprichos pessoais, a simplicidade da vida cristã é trocada pela ostentação, o ser é trocado pelo ter.
1: Eu nunca vi isso no Brasil.
0: Acontece isso? Não, aqui no Brasil não acontece, não. Isso só acontece
1: em... acontece em outros países, né?
0: É, só acontece em outros países. No Brasil, não. O Brasil está livre disso aqui. Estamos vacinados, né?
1: Exatamente. Graças a Deus que no Brasil
0: não acontece. Graças a Deus que aqui não acontece nada disso, né?
1: É verdade.
0: Depois disso, só ouvindo outro hino, então.
1: Só ouvindo outro hino.
0: Ouvir outro hino a gente ouve no Brasil, né?
2: Mais uma página musical chega pra gente do CD Promessa de Vitória com a Ângela. Privilégio especial.

0: Vamos a algumas curiosidades bíblicas. Quando a Bíblia fala que Maria estava desposada com José, na linguagem do Antigo Testamento, o termo significa noivos, conforme nós vemos em Deuteronômio 20, versículo 7 e Mateus 1, 18. Naqueles tempos em Israel, o noivado era ato seríssimo, e hoje não é? E de fato é realmente
1: Sim, cava a
0: ainda.
1: promessa, né?
0: Ainda é um ato sério, né? E os noivos, eles tinham responsabilidade como se fossem casados. Acho que hoje não é bem assim, né? As pessoas não estão levando tão a sério o noivado, não. Em suma, em Israel, o noivado era o primeiro ato do casamento. Já fazia parte do casamento. E nessa ocasião, o noivo entregava à noiva o contrato de casamento, ou seja, uma moeda inscrita: consagrada a mim. É uma curiosidade bíblica. Mais uma aqui para vocês. Nos tempos bíblicos, no casamento, as atenções eram centralizadas no noivo. E hoje, né, vai na noiva, né? Todo mundo fica esperando para ver o vestido da noiva, como que ela vai estar vestida. Mas por que naquela época não? Porque a noiva saiu ao encontro do noivo com um véu e ninguém podia vê-la. Então vamos ficar olhando para o noivo, né? Porque a noiva está coberta de véu, não dá para ver nada, né? E era assim. Todo mundo esperava a chegada do noivo. Hoje, tadinho, às vezes o noivo chega, ninguém nem notou o noivo lá, né? Tudo tá esperando a noiva
1: É,
0: aparecer.
1: bravo. É, no dia que eu me casei foi assim também. Nem deram bola. Entrei lá,
0: Ô,
1: coitadinho, sozinho. E
0: tadinho.
1: ainda apareceu um irmão lá perguntar quanto eu ganhava por mês ainda. Teve essa ainda. Eu tava bem de pé esperando. O irmão que eu nunca tinha visto na minha vida batendo minha conta. Quanto que o irmão ganha por mês? Eu falei, meu Deus, minha mulher deve ser cara.
0: Meu Deus
1: Bom,
0: do céu.
1: mas acontece, né? Mas, Débora, você sabe que a gente combate bastante essa questão de modismos, essa questão de amuletismos, essa questão de se
0: Sim.
1: utilizar de coisas, ou até mesmo, eu diria, algumas coisas são tão ofensivas. E a gente tem medo. Eu tenho medo, sim, eu tenho receio, eu sou ansioso, assim, no aspecto cuidar direito. Eu sei que onde a gente está você consegue controlar. Mas você não consegue controlar o Brasil inteiro, você não consegue controlar todas as igrejas. Então a gente sempre está falando para os irmãos, cuidado com pula-pula, retetés, danças. As pessoas às vezes fazem uma dança tão parecida com essas danças de terreiro.
0: Fica muito
1: E
0: chato, né?
1: causa confusão isso aí. Não modifica nada, só
0: Não
1: traz
0: precisa
1: confusão.
0: nada disso, né,
1: Não é?
0: gente? O evangelho é tão simples, né?
1: Pula-pula, chuta púlpito, pula no púlpito, bate o pé no púlpito, manda o murro
0: No
1: no
0: púlpito.
1: púlpito. Outros dão um murro na mesa da ceia, destrói tudo. Então, daí vem agora esse negócio de
0: Cuspi,
1: cuspir.
0: cusparada.
1: Então, minha gente, olha, vamos ficar dentro do que é bíblico, né? Para que serviria isso? Edificou alguma coisa? Está
0: Causou
1: causando a maior
0: escândalo, né?
1: confusão, maior escândalo, né? Então, fico alerta para os nossos irmãos, para a gente, como dizia,
0: Não
1: né?
0: inventar coisa, né?
1: Vamos ficar no evangelho, né? Não dá. Não dá, onde se viu uma coisa dessa, né? Cuspir na boca de uma pessoa. Ah, mas Jesus cuspiu, colocou. Não, não, peraí, não, não, não, peraí. Não, não tem base bíblica para isso de jeito nenhum. É mais cuspir na boca da pessoa, além de falta de higiene, né? Será que isso edifica alguma coisa, ensina o caminho da salvação? Ou, na verdade, eu acho que essa pessoa acabou de repente ficando mais doente do que estava, né? Se alguém cuspir na sua boca, ouvinte, não aceita não. Não aceita não. Ah, mas eu sou irmão lá do interior porque eu sou fervoroso, os irmãos da sede são tudo mundano. Tem esse negócio. Olha, meu irmão, sinceramente, negócio de ficar com meninice, né? Tem que parar, a igreja não precisa disso, né? E agora, isso aqui passou do limite, na minha opinião, Débora.
0: Exatamente. Não, já começa aí pela parte já de saúde, né?
1: Isso não faz parte da igreja
0: É muito
1: evangélica, não. Não
0: chato
1: pode.
0: isso. A igreja não precisa disso. O evangelho precisa disso. Nós não precisamos disso, né? A fé, irmãos, é o ingrediente necessário e é o que realmente precisa para nós agradarmos a Deus e alcançarmos as promessas. Mais nada. O resto anula a fé. Não precisamos pegar em nada. A fé é invisível, ela não é palpável. Não precisamos de amuletagem. Nada disso. É crer no Senhor com toda a sua segurança, é ter fé no Senhor. Com certeza vamos agradar a Deus.
1: É, inclusive, a gente estava comentando recentemente sobre a questão da água, né? As pessoas, a gente não quer ferir as pessoas, claro que não. Nós queremos dar um
0: Queremos
1: jeito de
0: ensinar,
1: falar com a
0: né?
1: pessoa, ensinando assim,
0: Sem
1: sem
0: ferir,
1: vê-la
0: né?
1: magoada. A gente não tem. Quem é que gosta de magoar uma ovelha? Ninguém. Mas tem pessoas que são assim também. Se você não orar naquela água para ela beber, ela acha que não vai receber a cura.
0: Ela fica brava com você ainda.
1: E minha gente, é Jesus quem cura, não é a água, não é. Então, até lembro vocês que esse negócio de água começou com a unção da água em cima do rádio com Alziru Zaru, né? Inclusive, eu tenho em casa uma reportagem sobre isso. Então, ouvinte, olha, vamos ficar na Bíblia Sagrada. A gente não temos a intenção de ferir ninguém, mas exageros só levam a escândalos e pessoas que, às vezes, você imagina uma pessoa nova convertida, imagina aquele visitante que você levou na igreja, o pastor chega, abre a boca, oh, meu Deus do céu. Esse visitante não vai voltar nunca mais, eu não quero cuspe, não.
0: Né? Banaliza o evangelho, né? Por cima das águas, olha que mensagem linda. Vamos ouvir agora do CD Abraço o Reino, canta Caterine Magalhães.

começar o quadro Uma Experiência com Deus. É com muita alegria que escrevo ao programa Mensagens Cantadas para participar do quadro Uma Experiência com Deus. O meu nome é Antônia Marlete, que moro na Avenida Ida Jubelino, na cidade de Florença, Ribeirão das Neves, Minas Gerais. Irmã Débora, pastor Lorival e ouvintes, venho por meio desta contar uma experiência que tive com Deus. Espero que esse testemunho seja de edificação para todos aqueles que estão ouvindo. Vou contar uma grande experiência. E tudo começou, irmã Débora. Eu quero começar aqui dizendo que começou quando eu já era pequena. Nasci num lar cristão. Conhecia os princípios bíblicos. Mas eu era ignorante em colocá-los em prática. Eu era apenas ouvinte da palavra de Deus e não praticante. Eu penso, ouvintes, irmã Débora e pastor Lorival, que a pessoa precisa ter um encontro real com Deus para conhecer o Deus verdadeiro. Eu era apenas conhecedora do nome Deus, mas nunca ouvi a sua voz e gostaria de passar isso a pessoas que estão nos ouvindo, que são filhos de crentes e que nasceram no Evangelho. É necessário ter este encontro verdadeiro com Deus. Bom, voltando à minha carta, eu quero dizer que, mesmo sendo filha de crente, me sentia espiritualmente bem, tudo me parecia bem. Eu cantava na igreja, eu cantava no coral. Ou melhor dizendo, eu era a regente do coral. Mas eu não tinha conhecimento da palavra de Deus. Digo conhecimento para ser uma pessoa sábia, ter sabedoria. Melhor dizendo, eu orava, não vigiava. Eu via as coisas acontecendo, mas não tinha sabedoria de como me livrar daquela situação e vencer aquela situação. Eu tinha meus pais que oravam por mim. Parecia tudo bem na minha casa. Eu até tinha uma imaturidade espiritual, vamos dizer assim, porque eu era jovem. Eu tinha apenas 20 anos. Então, irmã Débora, eu continuei naquela vida de ir na igreja, mas eu não tinha aquele conhecimento profundo da palavra de Deus. Não tinha aquele contato íntimo com o Senhor. Aos meus 20 anos, eu já me casei. Me casei, tive dois filhos. E, para minha surpresa, o meu esposo foi mandado embora do emprego onde ele havia trabalhado há muitos anos. Nossa, aquilo parece que fraturou a coluna vertebral da nossa casa. Irmã Débora, passaram alguns dias, meu esposo recebeu o acerto e ele disse para mim: olha, Antônia, acho que é bom a gente comprar um carro. Esse acerto aqui da empresa que me mandou embora, com esse acerto dá para a gente comprar um carro. E acho que vou começar a trabalhar por conta própria, porque com o carro eu posso fazer o meu tempo, a minha hora, e ser dono das minhas próprias coisas, do meu próprio negócio. E tudo deu certo. Tudo estava indo bem. Mas ele começou a ser uma pessoa workaholic, ou seja, ele era fissurado no trabalho. Ele começou a se distanciar da igreja, porque o seu trabalho era muito, a demanda do trabalho era muito, ele tinha que servir aos seus clientes, e isso foi, pouco a pouco, o afastando dos caminhos do Senhor. E o pior de tudo, ele começou a fazer amizades com pessoas que não faziam algo do agrado do nosso Senhor Jesus. E a Bíblia, ela é muito verdadeira quando diz que
que as más conversações corrompem os bons costumes. E era isso que estava acontecendo com meu esposo. Cada dia que passava, meu esposo, infelizmente, se aprofundava mais nessas amizades. Amizades não cristãs, amizades do mundo. Irmã Débora, o meu esposo chegou numa situação que eu fico até chateada de escrever isso nesta carta. O meu esposo ficou tão absorvido, tão envolvido com essas amizades, que ele começou a fazer assaltos. Sim, irmã Débora, eu disse assaltos, não eram roubos, assaltos. Começou a se envolver por completo na vida do crime. Meu Deus, o que é isso? Meu esposo vai ser preso a qualquer momento. Senhor, como meu esposo se afastou de Deus? Como que isso aconteceu? Ah, ouvintes, isso aconteceu pouco a pouco. Ele não chegou assaltando no primeiro dia. Não. Foram roubos, pequenos furtos. E assim, como a Bíblia diz, um abismo chamando outro abismo. Eu comecei a ficar desesperada. E eu comecei a aconselhar o meu marido. Querido, olha, cuidado, para com isso. Você é conhecedor da palavra de Deus. Para com isso. Você vai ser preso. E você vai morrer numa cadeia. Por favor, para com isso. Volte para Jesus, acorda. Você está morto espiritualmente. Você se afastou de Deus. E você conhece a palavra do Senhor. Por favor, para com isso. Irmã Débora, foi como entrar num ouvido e sair no outro. Não passou muito tempo, meu esposo acabou sendo preso em flagrante. Olha aí o resultado daquele que segue o caminho mau, o caminho da perdição, de um desviado dos caminhos do Senhor. Irmã Débora, a partir daí comecei a me desesperar. Eu tinha duas crianças pequenas para criar. E agora? A única maneira é buscar um advogado. Mas como vamos fazer? Ele foi preso em flagrante, ou seja, foi visto com testemunhas e não tem como ele escapar dessa, só se o advogado for muito bom. Mas como eu não tinha outro recurso, eu orava e pedia a Deus que fizesse ele sair daquela vida do crime e buscar um advogado para pelo menos amenizar o tempo de prisão, de cadeia. Irmã Débora, o advogado tentou por todas as maneiras e recursos jurídicos para que o meu esposo não fosse preso, mas não tinha condições mais. Estava tudo muito claro, ele estava no crime e ele foi pego em flagrante. E assim, irmã Débora, o meu esposo acabou sendo julgado e o juiz deu o veredito que meu esposo ficaria 7 anos preso por assalto à mão armada. Que vergonha, que situação. Nós que conhecemos a palavra de Deus, meu marido nessa situação. Meu Deus, como pode, que situação precária espiritual meu marido está vivendo, Senhor. Traga ele para a casa do Senhor novamente. Socorre, meu Deus, esta vida. Senhor, o Senhor sabe, ele é meu marido. Eu sei que ele está errado, mas ele é meu marido. Ele é meu marido, mas está errado. Eu falava com Deus assim. Eu abria meu coração para Jesus. Ele conhece tudo. O meu esposo foi preso. Ele era réu primário. E assim passou 1 ano. 2 anos de prisão. Agora cumpria 3 anos de detenção. Fiquei super abatida. A minha vida estava um desastre. Irmã Débora, eu confesso que parecia que as minhas forças, os meus sonhos, tudo havia sido assim, ido de água abaixo. Não tinha mais solução. Eu sei que Deus estava me ouvindo, eu era serva do Senhor, mas
parece que as minhas forças se esgotaram. E com 3 anos de detenção, comecei a trabalhar para sustentar os meus filhos. Olha que humilhação! Meses atrás, anos atrás, meu marido era autônomo, tinha um veículo, trabalhava por conta própria, nossa vida parecia bem aparentemente, e agora eu voltei a trabalhar para sustentar os meus filhos. E eu ia visitar o meu esposo 2 vezes ao mês apenas, de 15 em 15 dias. Dentro da minha casa era aquele vazio. Confesso, irmã Débora, que não foi nada fácil. Irmã Débora e pastor Lorival, eu ia na cadeia e passava por todo tipo de vistoria. Me sentia humilhada, arrasada, com aquela sacola de coisas para ele comer. E as pessoas olhavam para mim e perguntavam, você é crente? E eu dizia, sim, baixinho, sim, sim, eu sou crente, com vergonha. E elas perguntavam, por que que você está aqui? Você é crente. E eu, tão envergonhada, irmã Débora, humilhada, eu dizia, meu esposo, ele está aqui e eu vim visitá-lo. E as pessoas continuavam perguntando, mas o seu marido não era crente também? E eu, com vergonha, humilhada, triste, querendo sair correndo, eu dizia, ele se apartou dos caminhos do Senhor e por isso que ele veio parar aqui. As pessoas se calavam. Calavam na hora, se calavam na hora. E até concordavam, é claro. Meu Deus, que humilhação estou passando dentro dessa prisão. Eu vinha 2 vezes visitá-lo aqui na cadeia e era aquela humilhação, tanto na vistoria como nas perguntas. E as pessoas diziam, mas como o seu marido parou aqui? Todo mundo queria saber, eu tinha que contar a mesma história para todo mundo. Meu Deus, livre meu marido dessa situação. Ou então, Senhor, trabalhe no coração dele de forma que ele reconheça as suas misérias, os seus pecados e se arrependa. Peça perdão e volte para ti. Ah, Senhor, tudo está em tuas mãos. Mas do Senhor eu não largo. Do Senhor eu não jamais vou abandonar. Eu vou estar sempre contigo. E os meses foram passando. E eu naquela luta. Que prova passava? Eu digo que foi uma das maiores provas que passei como serva de Deus. E eu pedindo, Senhor, eu sei que esta prova é permitida por ti. Não precisa tirar essa prova não, Senhor, mas que o Senhor me dê forças, sabedoria para poder passar de uma maneira cristã, de uma maneira de honra, sem ferir o seu nome, sem pecar contra ti, com paciência, com muita fé, Senhor. Eu quero passar esta prova com muita fé e pedindo muito mais a sua misericórdia. Irmã Débora, parecia que todos haviam me desamparado. Eu me sentia tão sozinha. Ninguém perguntava como eu estava, se eu precisava de alguma coisa. Mas as pessoas me criticavam. Mas sim, perguntavam por quê, por quê, por quê. Zombavam de mim. Eu via isso com os meus próprios olhos. Irmã Débora, as únicas pessoas que não me desamparavam era minha mãe e meu Deus. Irmã Débora, eu jamais quero amaldiçoar alguém ou a Deus ou pelo que passei. E assim foi passando o tempo. E eu na luta com meu esposo, com 2 filhos ainda pequenos, sem o carro também. Pois o carro havia sido preso, porque estava naquele assalto. E 1 ano se passou, eu naquela prova, 1 ano se passou, e eu sempre orando, pedindo, não desistindo da minha luta, clamando a Deus em oração, consagração, pedindo a Deus uma resposta, para Deus libertar o meu marido daquela escravidão.
Eu nem pedia mais para Deus libertá-lo da prisão, mas para salvá-lo, transformá-lo, libertar daquelas prisões. E eu visitava constantemente e via que ele estava super arrependido, envergonhado. Mas continuei na presença do Senhor, buscando a Ele, buscando a sua misericórdia. Nessa hora de tribulação e tristeza, de solidão, angústia na minha alma, um dia eu entrei no meu quarto, fechei a porta e comecei a clamar a Deus. Eu clamava sempre a Deus no meu quarto, todos os dias, mas aquele dia foi bastante especial, porque naquele dia, em oração, com os joelhos dobrados, eu fiz um voto. Eu fiz um voto ao meu Deus. E eu disse ao Senhor: Senhor, faça a sua obra no coração do meu esposo. Que o Senhor o liberte da escravidão. Que o Senhor o liberte de qualquer coisa terrível que ele esteja fazendo. E que ele reconheça o seu pecado. E que ele possa ser liberto, não das prisões materiais, de uma grade, de uma cadeia, mas das cadeias espirituais, das prisões espirituais que o amarram, Senhor. Porque ele pode sair de lá hoje, daquela cadeia, sair para a rua, vir para casa e continuar no mesmo pecado, na escravidão, nos assaltos, na vida do crime. Eu quero que o Senhor o liberte do crime, liberte dessas companhias más que o corromperam, Senhor. E eu faço esse voto, que se o Senhor fizer a obra tremenda na vida do meu esposo, eu vou escrever para o quadro uma experiência com Deus do programa MC. E ali em lágrimas, irmã Débora, pastor Lorival e ouvintes, eu me deitei, e eu estava ali deitada na cama, e continuei orando até que o sono viesse. E eu fui ali clamando, clamando, orando baixinho, orando, orando, e clamando por misericórdia, e cumprindo ali, Senhor, cumprindo ali o meu voto, quando tudo estivesse pronto, que tudo tivesse acontecido, daquilo que eu estava pedindo. Irmã Débora, ali adormeci. Quando amanheceu o dia, eu estava na minha casa, e para minha surpresa, o advogado me chamou, e ele disse: olha, eu vou fazer o pedido ao juiz da liberdade provisória, de final de ano, para ele passar o Natal com você, e vamos ver o que vai acontecer. Sabe, eu fiquei até feliz, mas eu ficaria mais feliz ainda se ele pudesse sair dali e buscar a Deus, reconciliar com Deus. Esse era o meu maior desejo. Não ele estar apenas ao meu lado, mas ser um servo de Deus. É claro, tudo bem, ele vai passar o Natal comigo, com os meus filhos, tudo bem. Mas eu quero a salvação dele. Irmã Débora, eu fiquei ali orando. Eu falei: Senhor, faça-se a tua vontade. Se o Senhor quiser usar advogado, use advogado, mas que seja feita a sua vontade. E eu sei que a vontade do Senhor era que meu esposo fosse salvo, saísse da vida do crime. Irmã Débora, meu esposo havia sido condenado em regime aberto e estava cumprindo em regime fechado. Irmã Débora, não passaram alguns dias, o advogado me chamou novamente e disse: olha, o advogado falou, você está pronta para receber a resposta? Eu disse: sim. Ele disse: Antônia, o seu marido recebeu do juiz a liberdade condicional. E eu falei: louvado seja o nome do Senhor. Mas no meu coração dizia: Senhor, ele também precisa da liberdade espiritual para te servir. Ser livre para te servir. Livre das cadeias espirituais, das prisões, da vida do crime. Ele precisa, Senhor. E assim meu esposo saiu da prisão, no dia 24 de dezembro, véspera de Natal. Irmã Débora, o meu esposo voltou completamente transformado. Transformado.
Ele não queria mais saber de nada. Ele disse, eu não quero mais saber de nenhuma companhia má. Não quero saber daqueles meus colegas porque não são amigos. Irmã Débora, meu marido não quis saber de mais nada. Ele foi de cabeça, assim, se jogou de cabeça no seu trabalho. Começou a lutar honestamente para receber ali o seu salário, sem roubar ninguém, sem assaltar ninguém. E até hoje nunca mais praticou o que ele havia praticado. Ele é um homem trabalhador, não deve mais nada para a justiça, está livre. E ele está liberto, mais importante, liberto de todo mal. Irmã Débora, eu sei que muitas esposas estão neste momento me ouvindo. E quero dizer a você, esposa, que seu esposo ainda não é crente. Ou está atrás das grades. Que simplesmente você ore pelo seu esposo. Ore, não desista, lute sempre. Não abra mão da vida do seu marido. Ore por ele. Pela salvação dele. Antes que seja muito tarde. A alma do meu esposo, ela é preciosa, Deus. Como também é a do seu esposo. Irmã Débora, eu tive uma experiência muito profunda com o nosso Deus. Eu aprendi a amar e lutar pela salvação do meu esposo em primeiro lugar. Porque não adianta ganhar o mundo inteiro e o principal, a minha carne e os meus ossos estarem contaminados e caminhando para o inferno. Eu estou muito feliz em poder participar deste programa e agradecida a Deus em primeiro lugar por esta grande vitória, esta grande experiência que me fez um pouquinho melhor. Uma mulher mais serva de Deus, mais crente, mais temente ao Senhor. Pastor Lorival e irmã Débora, obrigada por ter aberto os meus olhos e a minha mente para poder lutar pela vida do meu querido esposo, pelos quadros que tem acompanhado neste programa Momento da Família. Te amo, meu Deus. Te adoro, Senhor. Obrigada, meu Deus, por esta grande vitória. E obrigada a vocês por ter lido a minha carta no programa MC, no quadro Uma Experiência com Deus. Estou muito feliz e agradecida ao meu bom Deus. E aqui, novamente, confirmo meu nome e meu endereço. Antônia Marlete, moro na Vida Ida Jubilene, no bairro Florença, número 2121, na cidade de Ribeirão das Neves, Minas Gerais. Esse foi o testemunho, a minha experiência para o quadro Uma Experiência com Deus. E assim, ouvintes, vamos colocando um ponto final do seu programa Mensagens Cantadas por esta semana. Me despeço na paz do Senhor também, a despedida do meu esposo Lorival de Almeida. E segunda-feira estamos aqui de novo com vocês, tá certo? Que Deus abençoe o seu final de semana. Que você faça aí a sua limpezinha, que você faça aí os seus afazeres domésticos, mas não se esqueça de estar na casa do Senhor, porque é ali que você encontra o verdadeiro alimento para a sua alma. Que Deus abençoe e até segunda-feira se despede sua irmã em Cristo, Débora Miranda. Até lá, na paz do Senhor.

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7: Mil cairão ao teu lado e 10.000 à tua direita, mas tu não serás atingido. Salmos 91, versículo 7. 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

0: Ele me curou das minhas enfermidades, me fez uma nova mulher na presença dEle. E eu creio que o Senhor, aleluia, Ele está pronto para abençoar também a sua vida, como Ele abençoou a minha vida. Ele vai abençoar a sua vida também. Creia nesse Deus poderoso, nesse Deus milagroso, que Ele faz tudo por você. Porque é isso que Deus faz, irmãos. Quando você acha que você está no fundo do poço, que você não pode mais, aleluia, fazer mais nada, que não tem mais jeito, o Senhor vem com as tuas mãos potentes e te cura. Aqueles que crê que o Senhor pode curar, Deus cura, porque Ele é fiel. Você que tem essa enfermidade, você que precisa da cura, vem, ainda há tempo ainda de você estar aqui. Igual eu fiz, irmãos, eu vim, falei com o Senhor: Senhor, eu não saio sem a minha cura, sem a minha vitória. E foi assim que Deus fez. E hoje eu estou curada para a glória dEle. É Márcia Carvalho de Paiva Santos. Eu moro em Minas Gerais, São João del Rei.
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3: Eu vou pedindo licença para você, porque estamos entrando aí na sua casa, no seu trabalho, com mais uma audição do nosso programa Eu e Mais Um. Nós falamos na última programação que alguns novos convertidos iriam enfrentar. Ou seja, são circunstâncias, às vezes, de dúvidas. Será que este é o caminho mesmo que eu tenho de seguir? Enfim, a pessoa fica insegura. E nós falamos que a palavra de Deus tem a resposta. E também eu estava meditando de uma dificuldade muito grande, que é cobrança do passado, que eu creio que é uma das dificuldades mais recorrentes do novo convertido. Porque muitas pessoas, quando aceitam a Jesus, pensam que isso é automático e fácil, mas é um processo. Você pode aceitar Jesus naquele momento, mas a conversão, a mudança da sua vida, ela é gradativa. Vai devagarinho, é um processo. E eles ficam pensando: meu Deus, eu não consigo largar o meu vício, as velhas práticas, e eu não consigo sozinho, sem um auxílio. Então, o passado dos novos convertidos começa a se tornar uma barreira, uma dificuldade, e a condenação passa a percorrer os pensamentos deles. Contudo, nós sabemos que a transformação do nosso comportamento e a mudança da nossa mentalidade é um processo contínuo, ou seja, não para. No livro de João, capítulo 16, versículo 8, diz: o Espírito Santo é quem convence do pecado, da justiça e do juízo. Então, nessa perspectiva, o que podemos nós, crentes já mais antigos, o que podemos fazer para ajudar os novos convertidos nesse processo? Como ajudá-los? Vejam que é de extrema necessidade que deixemos claro para os novos convertidos que eles não precisam vencer os seus pecados e tentações sozinhos. E é até por conta disso que o discipulado é tão necessário para esse público, para os novos convertidos. E, além disso, uma dica muito importante é que ensinemos a eles sobre o tempo a sós com Deus. Ou seja, o seu devocional quando ele levanta, não é? Orientando os novos convertidos para que cultivem um relacionamento íntimo e constante com o Senhor. E aprendendo que uma vez que Ele nos lavou com o seu sangue, estamos livres de toda a condenação. Porque a Bíblia diz em Romanos 8:1, agora nenhuma condenação há para os que estão em Cristo Jesus, que não andam segundo a carne, mas segundo o Espírito. Então você não vai vencer essas situações, esse desânimo, essa tristeza sozinho. Você tem ali o pastor da igreja, os irmãos da igreja e principalmente o seu discipulador, aquele que está contigo todos os dias, falando, lhe orientando, orando com você. Sentiu um momento de tristeza, desânimo, teve dúvidas? Ligue para o seu discipulador, ligue para o seu pastor e com certeza você vai encontrar a resposta. E se não, o Senhor mesmo vai orientar, porque o Espírito Santo nos ensina todas as coisas, não é? E eu falei uma vez aqui no programa sobre a dificuldade que o novo convertido tem de conviver agora com a pressão dos amigos e muitas vezes da família. E eu queria deixar esse tema para a próxima oportunidade, porque é um tema bastante longo, mas eu queria aqui concluir esta aula de hoje dizendo que você, novo convertido, precisa ter alguém ao seu lado, precisa de alguém lhe ensinando. É assim como você faz quando o bebê começa a caminhar, você dá a mão a ele, não é? Ele dá os primeiros passos meio cambaleante, não tem todo aquele equilíbrio, o cérebro está em formação, não é? Então, naquele momento, você acorde, dá mais uma mãozinha para ele, então as duas estão seguras em você, aí ele anda mais rapidinho. Aí depois de um tempo ele começa a andar sozinho, porque já foi colocado ali no seu sistema cerebral aquele exercício repetitivo, aquele movimento. Então é assim, nós temos que praticar a palavra, nós temos que fazer com que esta palavra ela seja ativa na nossa vida. Então você não está sozinho, novo convertido, não. Você tem alguém para lhe apoiar. Se você está sozinho, quer alguém para te ajudar, tirar as dúvidas, o nosso WhatsApp é esse, 11 98292 3392. Por hoje é só, e até a próxima oportunidade. Se despede, Débora Miranda, na paz do Senhor.
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Nesses acordes musicais, o Hino Galileu está no ar, mais uma audição do meu, seu, nosso querido programa, o programa de Deus, a voz da libertação. Programação de nossa Igreja Pentecostal Deus e Amor, que tem a sua sede mundial localizada Avenida do Estado 4568, Baixado Glicério, São Paulo, capital. Direção mundial da programação da nossa irmã Eleni Oliveira de Miranda. Aqui em Juiz de Fora temos também a nossa sede estadual da Igreja Deus e Amor, localizada na Rua Sancler de Carvalho, 75, direção a cargo do homem de Deus, nosso pastor Wesley Souza Moraes. Hoje é sexta-feira, 25 de setembro, ano 2026, e comunicação com todos, teu irmão em Cristo, presbítero Cremilson Silva, uma vez mais saudando também, nessa tarde maravilhosa, a nossa querida amada audiência, com a paz do Senhor Jesus Cristo. Santo Galileu, divino Jesus. Muito obrigado você do outro lado pela companhia, pela fidalguia, o nosso programa aí no sítio, fazenda, chácara, cidade, estado, país, continentes, além dos oceanos. Obrigado a todos vocês que pela fidalguia ao nosso programa. Música.

0: graças a Deus, queridos e amados ouvintes.
1: Quando a gente louva, quando a gente adora.
0: Louvado seja Deus, hoje sexta-feira, grande concentração da campanha Deus Fecha a Boca do Leão. E na manhã de hoje, uma multidão compareceu, recebeu de Deus gratuitamente a bênção e a vitória que foi ministrada pelo homem de Deus, nosso amado irmão, pastor Wesley Souza, que pregou, orou em favor de todos, no final ungiu a todos também com azeite santo. E claro, nosso Deus operou maravilha na manhã de hoje.
1: Então vem
0: estar conosco aqui em Juiz de Fora, na campanha Deus Fecha a Boca do Leão.
1: Então vem adorar a Jesus comigo, vem.
0: Rua San Clair de Carvalho, 75.
1: Um milagre pra sua vida, Jesus.
0: Certeza, milagres, sinais, prodígios, maravilha, Deus operou e está operando aqui em Juiz de Fora, na igreja Deus e Amor. E nessa tarde a benção continua, mesmo Deus, né, que utilizou o pastor Wesley às 9 da manhã, utilizou também o presbítero Júlio ao meio-dia, utiliza agora nessa tarde poderosa também os teus servos, presbítero Célio Carvalho, presbítero Eliel Rodrigues no Santo Altar, nessa tarde abençoada para pregar e orar. E Deus operar maravilha.
1: O convite que te faço vem.
0: Vem estar conosco.
1: Simbora, então vem adorar a Jesus comigo, vem.
0: E claro que ele vai operar daqui a pouco também às 19 horas.
1: Milagre pra sua vida.
0: Ele vai retornar ao altar do Senhor novamente também para pregar e orar por todos. Pastor Wesley, irmã Flávia, família, daqui a pouquinho já também às 19.
1: Milagre pra sua vida, Jesus.
0: Vai receber gratuitamente a tua bênção, hein?
1: Então vem adorar a Jesus comigo.
0: Vem estar conosco.
1: Então vem um milagre pra sua vida, Jesus.
0: Eu não consegui de manhã, irmão Crevinho, não consegui chegar à tarde, então vem à noite, porque Deus tem milagre pra sua vida hoje aqui em Juiz de Fora, na nossa igreja Deus e Amor, sede estadual aqui na San Clair de Carvalho, 75.
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3: Conte a benção.
4: A benção que eu tenho que contar, pastor, é muito grande também. No começo do ano, a minha esposa, assim, no seio, apareceu um cisto. Aí nós foi no médico, foi no Instituto da Mulher. Uhum. Aí a mulher fez uma biópsia, falou que não era câncer, mas deu uma manchinha. Aí mandou lá pro 9 de julho.
3: Sim.
4: Sabe? E como que eu já perdi meu pai, minha mãe lá, eu fiquei muito na fé de Deus, a minha esposa meio desesperada, falei, não, pode ter certeza que eu estou indo na igreja, fazendo voto, sabe, tem fé em Deus que não vai dar em nada.
3: Uhum.
4: Fui com ela 8 horas da manhã e só saí com ela no outro dia, sabe, fiquei lá,
3: meu
4: sabe,
3: Deus,
4: o tempo lá, eu falei, pode ter certeza, e as irmãs lá, tudo falando sobre as doenças, falei, não, o Deus que eu creio, a minha esposa
3: que cura. E constou o que nos exames?
4: Aí foi pro centro cirúrgico, tirou lá um pedaço, mandou pra biópsia e, pô, glória a Deus, não deu em nada.
3: Como é que é?
4: Pô, glória a Deus e não deu em nada.
3: Nada!
4: Ó,
3: dá glória a Deus, igreja!
4: E pra quem acha, talvez que a gente tem combinado alguma coisa aqui, tem nada a combinar, não. Nós combinamos com Deus.
3: Com o céu, né?
4: O resultado tá aqui. Pra quem que tiver duvidando.
3: Olha aqui, ó, na minha mão o resultado, ó. Ouve aí, ó. Cadê o glória? Cadê o glória? Cadê o glória? Oi, irmã! Ela tá aqui, ouvintes. Só é testemunha viva. Na Deus e amor, Jesus cura de qualquer enfermidade.
5: Sim, Jesus cura. Porque eu vim aqui e eu fui curada para honra e glória.
3: O nódulo sumiu.
5: Sumiu. Porque foi removido. Eu fiz duas biópsias. Na segunda biópsia, eu fiquei com muito medo. Porque eu falei, aí a gente acaba balançando, né? Que a gente é humano. E quando eu fiz a cirurgia, demorei 2 meses para poder pegar esse resultado. Eu, às vezes, na dúvida, ele sempre com a certeza de que tinha dado certo, que não era nada. E realmente, não deu em nada. Foi Jesus.
3: Quem te curou?
5: Jesus.
3: Manoel, esposa curada.
4: Esposa curada.
3: Família curada.
4: Curada.
3: Em qual igreja?
4: Pentecostal, Deus Amor.
3: Da glória a Deus com eles! Da glória!
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0: animal, qual que é o nome?
1: Juliette, Santo.
0: Conte a benção.
1: Pastor, a primeira benção que eu quero contar é que eu falei com Deus que se Deus resolvesse pra mim um negócio no posto de gasolina, que eu tô pegando algo grande. Uhum. Aí eu peguei esse voto e falei assim, se for de 44, se for da vontade do Senhor, eu dou 200, que a obra do Senhor merece muito mais. E eu tenho que agradecer a Deus também, pastor. Porque semana passada, eu tava num lava-jato, num posto, o rapaz falou, nem me conhece. Aí ele falou comigo assim, ó, só não te matei, porque meu revólver não tá aqui. Eu falei assim, não, porque o Deus que eu sirvo é muito grande.
0: Glorifica a Deus, igreja! Ouviu aí? E falou, pastor, eu peguei o voto de 44, mas vou colocar nele 200, porque o livro vai me receber, nenhum dinheiro não paga.
1: Não paga, entendeu, não, pastor? O rapaz nem me conhece. Ele tinha me confundido, entendeu, pastor?
0: Te confundiu.
1: Ele falou assim, eu só não te matei porque o revólver não tá dentro do carro. Eu falei, o Deus que eu sirvo é
0: grande. Engano dele. É Jesus que livrou. É Jesus que livrou. Da glória a Deus, igreja. Quem te abençoou, Juliette? Quem te honrou?
1: Jesus.
0: Em qual igreja?
1: Pentecostal, Deus e amor.
0: Que Deus te abençoe, meu querido. Da glória a Deus com ele.

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1: Glória! Irmã, qual o teu nome?
2: Meu nome é Dirceia, pastor Cris.
1: Dirceia, conte a bênção.
2: Então, quando eu cheguei aqui hoje pelo culto pela manhã, quando eu estava olhando ali o irmão fazendo a primeira parte do culto, né? Eu falei assim, Jesus, se eu pudesse, hoje eu queria dar um testemunho. E a meu testemunho nessa manhã é que aqui na igreja, Deus e Amor, eu conquistei uma grande vitória, né? Eu tenho assim, até como provar, né? Eu tive aqui, não foi agora, e um tempo atrás, e aqui eu fui revelado pela Divina de Revelação que uma pessoa aqui dentro ia conseguir conquistar uma casa própria. Sim. E seria através da Caixa Econômica.
1: Meu Deus.
2: E ali eu levantei minha mão, tomei posse, não foi agora, foi já tem um tempo atrás.
1: E mal lhe pergunte, aguardava essa bênção há quanto tempo?
2: Que eu conquistei?
1: Eu aguardava ter a casa própria.
2: Ah, era meu sonho.
1: Era o seu
2: sonho. Que eu casei, tem 34 anos de casado, casei e vivia de aluguel. Né? Então, assim, sempre paguei aluguel. Até a Marta, ali, minha amiga, ela é testemunha também, viva e sabe desse testemunho, né? Sim. E ali o Senhor começou a movimentar. A partir do momento que eu fui revelada aqui na Deus e Amor, o Senhor começou a movimentar e, de repente, surgiu uma casa perto do meu bairro. Eu moro em bairro Esplanada e surgiu uma casa à venda. Como eu recebi aqui na Deus e Amor essa revelação, quando eu fiquei sabendo da casa, estava à venda, eu corri e comecei a movimentar, né?
1: Deus
2: já fui lá, falei, meu Deus, eu fui revelada, tomei posse e vou começar a movimentar. Sim. E fui à procura, né, do corretor, da mobiliária.
1: Claro.
2: E para honra e glória, em nome do Senhor, irmãos, eu moro nessa casa já tem 17 anos. No bairro Esplanada. Eu não tenho carro, mas tenho duas garagens. Eu tô falando aqui, não é para minha glória, mas é para a honra e para a glória do nome do Senhor. E não é só a minha casa. Cada dia que eu entro aqui, não sou desse ministério, mas cada dia que eu entro por essas portas, eu já recebi milagres, curas, coisas sobrenatural na minha vida. Sim. Por isso, quando eu chego aqui, eu tenho o prazer de glorificar, eu tenho o prazer de exaltar, eu tenho o prazer de bater minhas palmas, porque não é para o homem, mas é para aquele que pode, é para aquele que faz, é para aquele que é. Isso. Jesus Cristo.
1: Qual hoje, o nome dele mesmo?
2: Jesus Cristo, irmão.
1: É sempre Jesus mesmo.
2: Eu moro no Bahia Esplanada, na rua Maria Luísa Torte, número 48.
1: Quem
2: me deu a minha casa foi Jesus. A minha casa começa numa rua e termina no fim de uma outra rua. Tem um quintal.
1: Ô, irmão,
2: tem
1: um foi uma
2: jardim.
1: Casa, não. Foi uma mansão que levou pra ela.
2: E pode perguntar a Marta: quantas pessoas chegam lá pra vender gás ou pra fazer qualquer trabalho? Ô, minha senhora, a senhora mora aqui? Isso tudo aqui é da senhora? Mas quem me deu foi Jesus.
1: Tá vendo?
2: É por isso que eu estou aqui,
1: irmã,
2: pastor.
1: Aqui na Deus de Amor, Deus revela, ele cumpre.
2: Cumpre. Deus é fiel.
1: É testemunha.
2: Deus é fiel.
1: Quem te honrou mesmo?
2: Jesus.
1: Em qual igreja?
2: Deus e Amor.
1: Dá glória a Deus com ela. Meu Deus do céu. Cadê a glória a Deus?
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4: Enquanto eu pregava, Deus me revelava aquele jovem ali. Levanta a mão comigo. Aqui da frente, junto com a irmãzinha ali. O jovem aqui da frente. Isso, jovem. Se você soubesse o que Deus tem contigo, é algo grande. Ele tem uma obra tão grande na tua vida que você vai chegar a um nível espiritual que você não vai entender. Não sei se você tem esse desejo no teu coração, mas o Senhor tem algo tão grande contigo na palavra e espiritual. Se eu fosse você, já começava a buscar, porque é grande. Ele tem para te entregar o dom da palavra, o dom da revelação, o dom do discernimento. Começa a orar e jejuar, que você verá a glória de Deus na tua vida. Oh, aleluia! E me revela ainda 7 pessoas que através desta palavra você leva uma grande vitória para dentro da tua casa. Ali já levantou a mão com fé, uma ali, ó. Levanta de novo. Isso.

0: do Senhor.
1: Graças a Deus, glorificado, exaltado seja sempre o nome de nosso Senhor e Salvador Jesus Cristo.
2: Achei um bom amigo, Jesus o Salvador.
1: É Ele mesmo, com certeza, que está operando, ouvindo de uma forma tremenda, extraordinária, aqui em Juiz de Fora, em nossa sede estadual da Igreja Pentecostal Deus é Amor. Você acompanhou aí também, estamos acompanhando, né, os testemunhos, como também as revelações, a forma que Deus usa este casal, que estará logo mais novamente no Santo Altar, pastor Wesley Souza, irmã Flávia, no Santo Altar daqui a pouco, 19 horas, para pregar e orar em favor da grande massa humana. Nosso irmão Emanuel esteve conosco aqui em Juiz de Fora, na campanha, né? E a esposa dele estava com câncer. Olha que tremendo, ouvintes. E ele fazendo a campanha em favor a ela, ele fala aí apreensivo que havia perdido já o pai devido a essa enfermidade, mas agora confiante em Deus, veio buscar novamente com a esposa, a campanha, e ela própria com ele também ali testificando, né? Agora curada, abençoada e glorificando o nome do Senhor Jesus Cristo. Ele mesmo,
2: meu protetor,
1: o Senhor Jesus.
2: Solicitude minha, Tomás.
1: E maravilha, livrou também o irmão Julieston, né? Ele chegou a estar ali, segundo ele, em certo posto de gasolina. Uma pessoa chegou com arma de fogo e ia tirar a vida dele. Mas Jesus livrou ele, que está na campanha aqui na Deus e Amor. E Papai do Céu tem dado também a todos o grande livramento. Vem estar conosco, hein? Hoje, sexta-feira, campanha Deus Fecha a Boca do Leão. E você pode estar presente, receber você também de Deus gratuitamente a vitória. Este revelado por Deus, receber a unção com azeite santo, ouvir a palavra do Senhor, receber para você também libertação, salvação na tua alma e também, claro, o teu milagre. Vamos acompanhar mais o que Deus opera aqui em Juiz de Fora, na Igreja Deus é Amor.
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4: Ela quer contar um milagre que recebeu aqui. Cadê ela? Cadê a irmã? Vem cá, chega aqui. Cadê as palmas do Glória? Vocês estão com frígio. Vamos, está frio. Vigi, você vê, não. Olha o calor que está aqui, gente. Ei, não está aqui, está lá quente. Olha aqui o moreno derretendo aqui. Cadê as palmas do Glória? Fica aqui. Irmã, qual o seu nome?
5: Selma.
4: Conte a bênção, Marcelo.
5: Há um mês, eles sequestraram meu primo em Belo Horizonte.
4: Como é que é?
5: Sequestraram meu primo.
4: Há um mês?
5: Isso. Aí eu cheguei aqui na igreja muito, chorando muito.
4: Eu me lembro disso.
5: Só lembro, né? Aí eu chorei o culto inteiro, Aí eu comecei a orar, Aí Deus abençoou que eu cheguei aqui e falei com o senhor. Você pegou e falou comigo assim: preocupa não, que ele vai aparecer. Dentro de 24 horas ele apareceu.
4: Meu Deus do céu! Abra a boca e dá glória aí! Peraí, ele tinha um mês aparecido.
5: Não, ele tava. Um dia. Ele trabalha de Uber. Aí foi fazer um Uber e não voltou. Aí ele pegou, fez um boletim de ocorrência. Aí minha mãe mandou mensagem 6 horas da manhã, falou que eu tinha sumido. Eu fiquei muito mal.
4: Imagino.
5: Aí eu vim direto pra cá.
4: Isso. Chorou o culto todo.
5: Eu todo.
4: No final, descontou.
5: É. Aí depois.
4: E o que que o céu falou?
5: Hã?
4: O que que o céu falou com você?
5: Aí o senhor pegou, passou pra mim que ele ia aparecer.
4: Apareceu,
5: aí não roubou nada dele. O carro tá, apareceu.
4: Deus. Sem lesão nenhuma.
5: Nenhuma.
4: Da glória a Deus, igreja.
0: Você é feliz, filho?
5: Tô demais. Eu fiquei muito preocupada, porque há 11 anos atrás eu perdi meu irmão no acidente.
0: Eu senti.
5: No final do ano mesmo.
0: Quem nos ouve em casa agora, na Deus é amor, tem socorro divino.
5: Sim, tem. Tem? Aí eu fiquei muito preocupada de ser outra
0: aqui coisa tem milagre.
5: Grave. Sim, amém.
0: Socorro também.
5: Muito, tem muitos.
0: Aqui Deus revela. Ah,
5: sim.
0: E cumpre.
5: Amém. Sim.
0: Quem cumpre. Te abençoou?
5: Deus.
0: Em qual igreja?
5: Igreja Pentecostal, Deus é amor.
0: Dá glória a Deus. Dá glória a Deus com ele. Apareceu, foi sequestrado, mas revelou e apareceu. Deu glória a Deus, gente.
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7: Olha só, tem uma pessoa, irmão, não vai dar tempo de chamar todo mundo aqui, mas tem uma pessoa que Deus nessa manhã repreende o espírito da loucura. Fala, queima eles, irmão. Sabe o que eu via? Eu via a mente dessa pessoa toda confundida. O espírito da loucura trazia confusão para tua mente, mas Deus te visitou aqui agora.
0: Aleluia!
7: Deus te visitou, uma confusão. Dentro da tua cachola aqui, ó, uma confusão. Deus te visitou, que é o milagre de Deus. Deus repreende o espírito da loucura. É verdade, mano? Vem aqui, corre aqui. Eu quero ungir você. Tem outra pessoa que me revela o Senhor. Quando você caminhava muito, aleluia, algum tempo, aleluia, você sentia uma dor no seu joelho. E às vezes parecia que ia travar. Deus está repondo líquido agora do teu joelho. Deus está fazendo a reposição no teu joelho agora. Você sentia teu joelho querendo travar, doendo. Deus está fazendo reposição agora. Recebe pela fé, recebe pela fé. Recebe pela fé, mas revelado está lá atrás para a criança. Toma posse do teu milagre. É verdade, irmão?
8: É verdade. Ontem mesmo eu tive no médico, porque meu diabetes estava muito alto.
7: Sim.
8: Aí eu fui falar com o médico, o que é que está acontecendo. Ele falou assim: você não está sabendo o que você está falando, você está falando coisa por coisa, pela misericórdia.
7: Mas Deus está repreendendo esse espírito da loucura. Fecha os olhos, Senhor Deus. Visita ela aqui agora. Eu repreendo em nome de Jesus todo espírito da loucura. Todo espírito maligno queria deixar ela louca. Queima, Jesus. Sai da mente dela. Sai todo mal em nome de Jesus. Amém? Receba a tua vitória em nome de Jesus.
0: Amém, Jesus.
7: Receba teu milagre em nome de Jesus. Tem uma pessoa aqui que me revela o Senhor nessa manhã. O Espírito Santo de Deus nessa manhã visita você. E visita em longa distância uma pessoa por nome de Pablo nessa manhã. E grande livramento para a vida de Pablo nessa manhã Deus está concedendo. Você está aqui, Deus está visitando em longa distância. Tem outra pessoa que Deus visita nessa manhã, uma pessoa que está em outro estado. Eu vejo uma rodovia, um carro da cor vermelha, capotando várias vezes. Deus livra da morte essa pessoa. Através de você aqui, Deus está dando um grande livramento de morte nessa manhã. Tem uma pessoa entre nós que você teve um sonho. E o sonho que você teve foi com caixão, vela preta. Fala, queima ele, Jesus. Deus está repreendendo esse espírito assassino que queria trazer desgraça para tua família. Cadê essa pessoa? Você teve um sonho, no sonho você sonhou com vela preta, você sonhou com caixão. Fala, queima ele, Jesus. Deus está repreendendo esse espírito maligno. Cadê essa pessoa? Eu não insisto com revelação, não vejo a mão levantar, pastor.
0: Glória a Deus, que tremendo, pastor Wesley. Estamos aqui junto com a senhora. Seu nome, irmã? Ela foi revelada aqui nesta manhã, nesta unção que transporta, pastor Wesley. E nesse dia também, esse Deus que muda decretos, foi revelada aqui no altar pelo Senhor, que ela tinha problemas cartilágicos, seus joelhos, meu irmão.
8: Verdade.
0: E há quanto tempo sofria essa enfermidade?
8: Muito tempo.
0: Esse muito tempo tem o quê? Mais de 2 anos, 5 anos? Mais de 1 ano. Eu senti essa fraqueza nos seus ossos, no seu joelho.
8: Uhum.
0: O que aconteceu aqui agora, na oração profética desse santo altar pelo pastor Wesley Souza?
8: Foi um milagre.
0: Ela sentiu a cura aí agora. Quem dá glória a Deus com isso? Quem dá glória a Deus? Se ela conseguiria ajoelhar, baixar aqui para testificar a cura, que era no joelho.
8: Esse aqui. Agora eu não estou sentindo mais nada.
0: Sentia até dor, né?
8: Sentia.
0: Mas e agora?
8: Agora eu não estou sentindo mais nada.
0: Não sente mais nada. Mais de 1 ano eu sofri.
8: essa dor no joelho.
0: As cartilhas ali, bem deterioradas?
8: É, perdi, ia sem parar.
0: Mas cadê a dor?
8: Sumiu.
0: Ei!
8: Sumiu.
0: Quem curou, senhor?
8: Jesus.
0: Foi Jesus, pastor Wesley!
7: Jesus cura nessa igreja. Se grande de Deus, irmão!
1: Glorificado, exaltado seja o nome de nosso Senhor e Salvador Jesus Cristo, ouvintes. É que está curando aqui em Juiz de Fora, operando milagres, sinais, prodígios, maravilha, aqui mesmo, na rua Sancler de Carvalho, 75, nossa sede estadual da Igreja Pentecostal Deus e Amor. Venha para cá ainda hoje, em sexta-feira, campanha poderosa desse 25 de setembro, a campanha que traz o tema Deus fecha a boca do leão. Olha, essa irmã chegou a Deus e Amor inválida, né? É, situações em suas cartilagens, em seus ossos, mas após a revelação, recebeu a cura na mesma hora. Libertações acontecem também aqui em Juiz de Fora, na igreja Deus e Amor. Venha para cá, porque olha, Deus quer alcançar a tua vida.

vai pegando em retirada agora, Satanás. Vai saindo do corpo dela agora. Sai da casa dela, sai da família dela. Todo espírito maligno, estende as mãos, igreja. Fala, queima ele, Jesus. Queima! Queima, Jesus, queima, Jesus, queima. Sai dos pensamentos dela. Sai todo mal. Olha para mim, filha. Fala o sangue de Jesus. Tem que olhar dentro dos meus olhos. Jesus, eu quero libertação. Fecha o olho, Senhor Deus. Eu quero libertação. Sai do corpo dela, Satanás. Sai do corpo dela, Satanás. Grita, queima ele! Queima ele! Olha o grito de derrota do diabo. Queima! Queima!

0: nome de Jesus. Fala, o sangue de Jesus tem poder. Fala comigo.
1: Em nome de Jesus. Em nome de Jesus. Não aceito. Essa obra maligna. Na minha...
0: Em nome de Jesus. Toma posse.
2: Senhor.

0: esse osso doendo muito, uma dor insuportável no osso da sua perna. Deus está restituindo o cálcio.
1: Glória a Deus.
0: A senhora, é verdade, mano.
1: Maravilha.
0: Bate o pé no chão aí. Recebe o teu milagre em nome de Jesus, minha irmã.
1: Que tremendo, pastor Wesley. Glória a Deus. Minha irmã, quanto tempo sofria este incômodo?
2: Há muito tempo que eu sentia dor, mas dor não sei.
1: E esse muito tempo é mais de quantos anos?
2: Ah, mais uns 2 anos.
1: Agora, na revelação profética, a senhora sentiu esse cálcio de Jesus agora em seus ossos.
2: Nada. Não tenho mais nada.
0: Bate o pé no chão, bate o pé no chão. Recebe o teu milagre.
1: Curou!
0: Cadê a dor, irmã?
2: Não tem mais nada.
0: Subiu a dor, irmã?
2: Subiu.
0: Quem te curou?
2: Senhor Jesus.
0: Jesus te curou nessa manhã. Quem quer que Deus cura a igreja? Tem uma pessoa que me revela um Senhor ainda. Deus está te lembrando do AVC nessa manhã.
1: Aleluia, Deus.
0: Irmão, é um grande livramento da parte de Deus.
1: Grande Deus.
0: Deus. Você, irmão. Deus te livra num AVC nessa manhã.
1: Glória!
0: Recebe o teu livramento. Deus está te dando vida nessa manhã. Aleluia. Tem uma pessoa que Deus nessa manhã te visita. E quando estava orando, Deus visitou teu corpo. Sabe o que Deus me mostra, irmão?
1: Aleluia!
0: Deus me mostra um tumor no teu pâncreas essa manhã, foi curado. Quem sabe você nem foi no médico ainda, nem sabia ainda, mas antes de acontecer, Deus já queimou essa enfermidade. Você sentia dores no teu corpo, você sentia um mal-estar, a enfermidade já estava trazendo sinais, mas Deus te curou aqui agora. Um tumor no teu pâncreas, você recebe uma cura nessa manhã. Recebe o teu milagre, minha irmã.
2: Amém, Jesus. Glória a Deus. Eu, inclusive, esses dias eu tenho passado um bocado de mal. Né? Uma dor assim do lado. Eu achei que até uma cirurgia que eu tinha feito já há 13 anos. Né? Eu falei com minha menina, assim, eu vou ao médico, vou pedir uma ressonância ou radiografia para poder ver. Umas 2 semanas me apareceu essa dor aqui assim.
0: Já estava sentindo.
2: Já estava. E a boca um pouquinho meio amarga.
0: Tá vendo, irmãos? É. Deus te cura nessa manhã. Essa enfermidade desaparece em nome de Jesus. Cadê a glória da outra igreja?
1: Glória a Deus!
0: Aleluia!
2: Deus, aleluia.
0: Esse Deus é tremendo.
1: Verdade.
0: Não somos merecedores da sua presença, nem da sua
1: vida,
0: do seu milagre. Mas ele é misericórdia na nossa vida. Eu estava orando nessa madrugada e falava com Deus, Deus. Faz alguma coisa entre nós.
1: Maravilha, Deus.
0: O povo crê quando o Senhor faz sinais.
1: É verdade.
0: O povo crê quando o Senhor opera sinais. Eu orava a Deus dessa madrugada.
1: Maravilha.
0: E quando eu subi no altar dessa igreja, Deus começou a fazer coisas grandes.
1: É verdade, Deus.
0: Tem pessoas aqui que nem testemunhou, mas já recebeu milagre nessa manhã. Tem pessoas que chegou aqui doente, enfermo, sentindo dor, já sumiu. Porque nesse lugar o Senhor está operando milagres.
1: Ô, glória! Pastor Wesley, só um instante. A irmã Maria quer testificar ainda. Só estava o quê mesmo?
2: Umas 2 semanas, mais ou menos, que eu não estava alimentando. Se eu jantasse, eu não almoçava. Se eu almoçava, eu não jantava.
1: Devido à dor que estava sentindo.
2: É.
1: E agora está curada.
2: Estou curada. Para a glória do Senhor Jesus.
1: Ela está poupando aqui, pastor Wesley.
0: Calma, procura. Procura a dor. Procura a enfermidade. Sumiu a dor, minha irmã. Este Deus é o Deus do milagre. Cadê o glória?
1: Glória a Deus.
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1: Graças a Deus, que maravilha, hein, ouvintes? É milagres. Só Jesus pode fazer e está fazendo mesmo aqui em Juiz de Fora, na Igreja Deus e Amor. Vem estar conosco hoje, sexta-feira, 25 de setembro. É, daqui a pouco, 19 horas, essa concentração abençoada. E no altar, este casal também abençoado, né? Pastor Wesley, irmã Flávia, toda a família. E você também conosco. Vem estar presente porque Deus tem milagre para sua vida. Rua Sancler de Carvalho, número 75. A Atenção em PDA regional do bairro do Grama. Vai deixar aviso aí no Grama agora, hein?

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0: E graças a Deus, ouvintes queridos, obrigado você pela companhia e fidalguia ao nosso programa regional do bairro do Grama, nessa sexta-feira, grande concentração com o tema O Milagre Não Cessou.
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0: Avenida Juiz de Fora, 1967, oportunidade, estarei com vocês aí, permitindo Deus, para pregar e orar em favor de todos, ungir a todos com azeite santo, às 19 horas, nessa sexta-feira, 25 de setembro, em nossa Deus e Amor, regional do bairro do Grama. Direção do servo do Senhor, presbítero Rogério Xavier, nos convidou a estar com os irmãos aí então à noite, nesse grande evento com o tema O Milagre Não Cessou, e nossa Deus e Amor Regional do bairro do Grama. É nessa sexta-feira, hein? Não perca! Todos são bem-vindos e que o Senhor Jesus abençoe a todos.

0: graças a Deus, ouvintes queridos. Obrigado a você pela companhia, pela fidelidade, o nosso programa. A programação de Deus, a voz da libertação. Lembrando sempre que o nosso programa segue no ar, direção mundial da irmã Ereni Oliveira de Miranda. E aqui em Juiz de Fora, estadual do pastor Wesley Souza Moraes. Comunicação, teu irmão em Cristo, presbítero Cremilson Silva, uma vez mais saudando também nossa querida, amada audiência, com a paz de nosso Senhor e Salvador Jesus Cristo. E lembrando que neste domingo, dia 27, a partir já das 8 horas da manhã, a Escola Bíblica, e de 9 horas às 11h15, a concentração, o Domingo dos Vencedores. Oportunidade, domingo este, fui convidado pelo pastor Wesley para estar presente para pregar a palavra do Senhor nessa manhã de consagração a todos os vencedores e entrega também da campanha da semana do Concerto com Deus, do Perdão Divino. Estaremos em santa consagração ao Senhor no Santo Altar de Deus para pregar e orar por todos, e você pode comparecer também. Não venha sozinho, traga mais um, até porque domingo o transporte público é gratuito. Você pode estar com a gente de manhã e 11 horas e 15, vamos terminar a concentração. Será o Domingo dos Vencedores, esse 27 de setembro. Vem estar conosco, ouvintes, aqui na Rua Sancler de Carvalho, em Juiz de Fora 75, Série Estadual da Igreja Pentecostal Deus e Amor, onde milagres, libertações como essa acontecem e alcançarão também a sua vida. É o Domingo dos Vencedores.
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0: uma pessoa que me revela o seu ainda. Que Deus essa manhã, Deus essa manhã, está mudando o decreto da tua vida. Você está passando uma crise financeira muito grande. Deus está mudando o decreto da tua vida. Lá, ó, recebe o teu milagre. Quem crê que Deus está aqui, dá glória a Deus. Tem uma pessoa, pastor Clemilson, para procurar pessoas curadas. Quem recebeu o milagre para procurar o Clemilson para testemunhar. Mas tem uma pessoa aqui que eu vejo Deus nessa manhã visitando teus ossos. E Deus está restaurando teus ossos nessa manhã. Deus está restaurando teus ossos. A criança lá, toma posse. Aleluia. Feche os teus olhos. Fica tranquila. Vamos orar por ela. Vamos. Feche os olhos. Tende as mãos aqui para frente. Senhor Deus, visita a tua filha agora. Vai repreendendo essa obra do inimigo, Senhor. Essa obra do diabo que foi feita para destruir a vida dela. Senhor Deus, vai visitando ela aqui agora, Senhor. Vai visitando ela aqui agora, vai queimando, Senhor Deus, queima Jesus. Queima Jesus essa obra do diabo. Grita, igreja, queima ele, queima ele, queima ele, queima ele. Queima ele, queima ele. Sai agora, Satanás. Desfaz essa obra do diabo agora, Jesus. Me ajuda a orar, irmão. Desfaz essa obra do diabo agora, Jesus. Desfaz essa obra do diabo agora, Jesus. Desfaz essa obra do diabo agora, Jesus. Olha aí, isso é a obra do diabo agora, Jesus. O que eu estou falando, não. Quem manda aqui é Deus ou não é, irmãos? Então estende a mão fora, desfaz, Senhor. Desfaz, Senhor. Desfaz, Senhor. Em nome de Jesus Cristo, toda obra do diabo, toda obra que você plantou contra ela, quieto em nome de Jesus, quietinho. Toda obra que você plantou contra ela, você vai cair. Vai cair no portão agora. Tá vendo? O diabo falou que não era pra vir aqui, não. Você sabia que o diabo não quer que você venha na igreja, Deus já amou, não? Aí você vai vir, o inimigo coloca tanto impedimento, sabia disso? É porque Deus tem libertação aqui, irmãos. Aqui não tem blá blá blá, não. É Deus que opera na igreja, Deus já amou. E se Deus não fala, sai! Sai! Sai! Em nome de Jesus. Está liberto em nome de Jesus. Olha para mim, fala o sangue se puder. Vem, faz campanha. Deus tem uma obra muito grande na tua vida, viu?
1: Glória a Deus, que tremendo, pastor Wesley. E ouvintes de casa, estamos aqui com a irmã Cristina. Ela foi revelada neste altar, nesta manhã, pastor Wesley, usando sua vida pelo dom do Espírito Santo. Ela vai relatar melhor para nós. Segundo ela, há quantos anos sofria essas pontadas na sua cabeça?
2: Quase 2 anos. Aí você vem com pontada, não dá até medo. Tem que colocar a mão para ir passando. Aí custa passar. Aí vem dos dois lados.
1: E agora revelada, revelação profética, a senhora poupa e está muito feliz porque não sente mais nada.
2: Feliz por receber o grande livramento do Senhor nessa manhã.
0: Grande foi o livramento, irmã Cristina.
1: Há 2 anos, Deus refere esse altar agora, ela está aqui feliz, sorridente, porque está curada, pastor Wesley.
2: Só do lado, mais do lado esquerdo, vem aquela dor, parece que a dor anda na minha cabeça. Eu dei do lado, a dor parece que vai descendo. E vai dando aquela fisgada na cabeça.
0: Deus te curou nessa manhã, irmão. Recebe o teu milagre em nome de Jesus. Aleluia, irmãos, preste atenção aqui. Deus está te visitando, minha irmã. Você aí de trás, com a mão cruzada. Isso, você. Deus está te dando um grande livramento, um prejuízo nessa manhã. Toma posse, tá bom? Aleluia. Deus visita você, minha irmã de rosa. Estava coçando a orelha. Levanta a tua mão. Deus está nessa manhã te escondendo uma fúria muito grande do inimigo. Deus te dá um grande vitória e grande livramento nessa manhã.
1: Mas um grande milagre aqui também com o pastor Luiz Carlos, com a irmã aqui. Pastor Luiz Carlos, siga. Glória a Deus. Nós estamos aqui. Como é o seu nome, irmã? Irmã Sônia, pense que a senhora alcançou aqui nesta manhã na igreja, Deus amor.
3: Deixa eu falar do irmão, eu já fiz os exames e deu artrose passada.
1: Você estava com artrose?
3: Passada.
1: Quantos anos? Quanto tempo?
3: Já tem uns 4 anos que eu estou assim. Mas não estava andando mais.
1: Meu Deus do céu.
0: Abre o corredor, pastor.
1: 4 anos.
0: Abre o corredor. Ela estava custando andar. Abre o corredor e corre, minha irmã.
1: A senhora tinha dificuldade de andar?
3: Nossa, muito.
1: Você usava algum apoio para caminhar?
3: Não, a médica mandou usar, mas eu não quis usar, porque você conserta de um jeito e atrapalha do outro, porque na coluna nem tudo. Eu não quis usar, mas eu estou com muita dificuldade.
1: Com muita dificuldade. Vamos agora andar no corredor, então. Vamos agora ver se tem milagre. Vamos ver se tem milagre, pastor Wesley. Olha a mulher andando. Ela está andando de pressa. Ela está andando de normal. Não vai embora, não. Não vai embora, não. Não acabou o culto, não.
4: Corre.
1: Volta aqui. Meu Deus do céu. É igreja, Deus, amor, explosão de milagre, pastor Wesley, nesta manhã. Está contente, irmã?
3: Muito contente. Graças a Deus.
1: O que a senhora diz para as pessoas que estão nos ouvindo agora, que estão em casa? Qual é o teu conselho?
3: Primeiro, creio no Senhor Jesus. Depois, vim para a igreja.
1: Aqui tem milagre.
3: Meu milagre.
1: Meu Deus do céu. Dá glória a Deus, juiz de fora.
4: Aleluias. Deus está manifestando o seu poder, juiz de fora, irmãos.
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0: Graças a Deus, né, ouvintes? Que maravilha, hein? Você vai estar conosco neste domingo também, 8 da manhã, Escola Bíblica, e de 9 às 11h15, a concentração intitulada O Domingo dos Vencedores. Estarei pregando a palavra do Senhor, ungindo a todos com azeite santo e entregando também a concentração da Semana do Perdão Divino. Esse 27 de setembro, em domingo. E para você que vai vir, com certeza, transporte gratuito.
1: Minha vida está em tuas mãos.
0: Já voltamos.
1: Sim.

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0: Você crê nisso, adora o Senhor com palmas e alegres para Jesus, aleluia.
1: Glória a Deus, louve ao Senhor, mais alegre as palmas. Palmas bem alegre, palmas que glorifique, palmas que dai glória para Jesus. Glória a Deus, glória a Deus. Que Deus abençoe a sua vida. Daqui a pouquinho o pastor Kleber ministrando a palavra do Senhor. Vamos, eu quero dar oportunidade ao presbítero Alan Feitosa, ele dará continuidade aqui, dará um andamento desta primeira parte. Recebamos o servo do Senhor com palmas bem forte, bem alegre, que glorifica o nome do Senhor Jesus.
2: Com a paz do Senhor, amém? Quem tem a paz, Jesus, levanta a mão e dê glória a Deus. Irmãos, quem crê no poder da intercessão, quem crê? Nós vamos orar agora, se coloca em pé. Eu estava agora há pouco entrevistando uma irmã que dizia que a sua vovó fazia 45 anos que estava afastada dos caminhos do Senhor. Mas de tanto ela perseverar, orando, buscando a Deus, o Senhor salvou a sua avó. E é bíblico. Crê no Senhor Jesus Cristo, será salvo tu e a tua. Mais forte. Crê no Senhor Jesus Cristo, será salvo tu e a tua. Deus vai salvar a sua casa. Quem crê, levanta a tua mão e dê glória. Deus vai salvar a tua família. Quem crê, levanta a tua mão e dê glória a Deus. Então você vai clamar com fé. Os internautas também vão clamar com fé. Os ouvintes da rádio Deus Amor vão orar com fé. E Deus vai fazer uma grande obra. Porque para Deus nada é impossível. Amém, meus irmãos? Vamos orar com fé. Todos com a mão levantada. Todos dando glória, glória, glória, glória, glória. Todos dando glória, glória, glória a Deus. Solta a tua voz para clamar. Solta a tua voz para buscar a presença dele, todos dando glória, glória, eterno e soberano Deus, vem atender, meu Pai, a oração do teu povo, vem atender, meu Pai, a oração da tua igreja, ó Deus querido, venha confirmar, meu Pai, uma grande obra e salvação nesta casa, nesta família, meu Deus, abençoa os internautas, ó Pai, abençoa os ouvintes da rádio, Deus e amor, alcance esta casa, esta família, meu Pai, esta mãe que clama pela libertação dos filhos, Senhor, esta mãe que clama, meu Pai, pela libertação, Senhor, meu Deus, dos seus entes queridos, ó meu Pai, liberta, Senhor, esta pessoa dessa situação, desse vício, desse mal, Senhor, meu Pai, olha aí, meu Deus, desse esposo clamando pela sua esposa, essa esposa clamando pela vida do seu esposo, entra com a grande obra agora, repreenda, meu Pai, todo o ataque do inimigo. Estamos na sexta-feira da libertação total, quebra as cadeias agora, repreenda, meu Pai, toda a obra da inveja, toda a obra da macumba que tem, meu Pai, atuar nesta casa. Sai daí, Satanás, agora sai do caminho desse homem, sai do caminho desta mulher, expulsa, igreja, expulsa em nome de Jesus, saia, espírito opressor, sai desta casa, ó Deus, quantas vidas, Senhor, estão sofrendo com depressão, com crises de ansiedade, de pânico, repreenda agora, sai em nome de Jesus, sai tristeza, sai angústia, sai pensamento de morte, sai em nome de Jesus Cristo, ó glória, sai agora todo mal, na autoridade que é no nome do Senhor Jesus Cristo. Pai, visite este hospital, visite este leito, este quarto, visita, meu Pai, esta vida, entrega saúde agora, cura esse homem, cura esta mulher, ó meu Pai, o teu povo aqui clamando, o teu povo, meu Pai, que já veio de todas as partes de São Paulo, para receber o milagre, para receber a vitória, opera, meu Deus, opera com o teu poder, entra com libertação, entra com salvação nesta casa, nesta família. Pai, eu coloco a minha família em tuas mãos, abençoa, meu Pai, responde em nome do Senhor Jesus Cristo, diga amém. Pode bater palma e dê glória. O Senhor já ouviu a nossa oração nesta tarde. Tem milagres na sua casa, na sua família. Vai dando glória a Deus, meu irmão. Adore o nome do Senhor. Sejam todos bem-vindos em nome de Jesus. Nós vamos agora passar o voto do livramento de Deus. A Bíblia revela que os dias são maus, mas Deus está conosco. Se Deus é por nós, quem será contra nós? Vamos agora fazer um propósito, o voto, o livramento, para Deus livrar a nossa vida, a nossa família. Deus dá livramento na área da saúde, livramento na área profissional. Quem crê que Deus vai guardar, diga glória a Deus. Faça um voto com Deus para você receber a sua bênção. Coloque a sua fé em prática, amém? Os obreiros e as obreiras vão passar o voto, o livramento. E você vai fazer um voto com Deus, um propósito. E Deus vai guardar a sua vida e a sua família. É pela fé. Quem compreendeu, diga glória a Deus. É por intermédio da fé que Deus vai livrar. Deixa eu perguntar. Quem tem recebido livramento na sua casa, na sua vida, através do voto? Olha, praticamente toda a igreja. Deus está guardando o seu povo por intermédio do voto. Amém? Pega o voto. E quando os irmãos vão passar o voto, o Vitor vai louvar o nome de Jesus. Amém? Quem pegou o voto? Quem pegou o voto? Quem pegou o voto? Se coloca em pé que eu vou fazer a oração. Quem pegou o voto? Fique em pé que eu vou orar, para Deus confirmar a grande vitória, o grande livramento. Levante o voto para Jesus. Levante o voto. Levante o voto. Pega o voto. Vamos orar. Todos dando glória, glória, glória, glória a Deus. Isso, levanta com mais fé. Todos dando glória, glória, glória, glória, glória a Deus. Pai, confirma, Senhor, a grande vitória. Confirma, Senhor, meu Pai, o grande livramento nesta tarde, meu Deus. Que a tua filha, que o teu servo receba, ó Deus, o agir do Senhor, meu Pai, nessa saúde, na vida espiritual, na vida profissional. Dá o livramento neste carro, nesta moto. Livra, meu Pai, de todo o ataque do inimigo. Livra as finanças, livra agora o teu povo do prejuízo, livra, meu Pai, esta família. Responde, meu Pai, esse propósito, responde, ó Deus.

0: crê, diga amém. Receba o nosso irmão Vitor com palmas, guarde o voto, bem alegre para Jesus.
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0: nosso Deus, que seja Jesus, aleluia.
1: Aleluia. Que Deus abençoe quem já está dando glória. Saúdo a todos com a paz do Senhor Jesus. Todos de pé, por gentileza, queridos, chegou a hora da vitória. Levante as tuas mãos, levante as tuas mãos. Agora é hora de você lutar pela tua resposta, pelo teu milagre. Comece dando glória, glória. Poderoso, santo, maravilhoso, na tua presença, diante de ti, Senhor, é que nós sabemos, ó Pai de amor, que se resolve todos os problemas, é que se soluciona todas as dificuldades. E nós estamos aqui, Pai, para clamar, para pedir a ti nesta campanha poderosa, nesta campanha da libertação total, da transformação sobrenatural do Senhor. Pai, queremos te agradecer pelas últimas sextas-feiras, pelas palavras que recebemos, pelas mensagens que o Senhor tem dado. Oh, Pai Santo, agora nós clamamos a ti, Rei da Glória, porque está nas tuas mãos o poder para fazer a diferença. Está, Senhor, nas tuas mãos o poder para fazer viver, o poder para fazer morrer, o poder para livrar, para libertar, para curar. Por isso nós vamos a ti, meu Pai, para pedir nesta tarde. Espírito Santo, vai operando maravilhosamente, vai operando poderosamente, Pai, para que aqueles que estão em aflição, desenganados, enfermos, condenados, recebam a vida através do teu Espírito Santo, recebam poder através do teu atuar, do teu mover. Aleluia! Ei, Espírito Santo de Deus, Pai, nós queremos agora, Pai, clamar para que aquela aliança que foi quebrada, para que aquela vida que foi distanciada de ti, hoje ela possa voltar aos teus caminhos, hoje ela possa se levantar em poder. Espírito Santo, Espírito de Deus, que seja o Senhor agora operando, Pai, desatando aquelas vidas que estão presas, desprendendo aquelas almas que não conseguem mais te buscar. Cara, Senhor, ó Pai de amor, através, meu Deus, desta transmissão, alcança aquele coração, meu Deus, alcança aquela vida desenganada, alcança aquela mastecandaraia, aquela vida enferma, aquela vida, Pai, que foi destruída, meu Deus, mas que será reconstruída, mas que será restituída pelo poder do teu Espírito Santo. Papai, vai operando nesta tarde, para que aquele que está desenganado, aquele que está enfermo, aquele que foi ferido, foi abatido, seja curado pelo teu Espírito Santo, de uma forma majestosa, gloriosa. Ó Santo de Israel, ó Deus Todo-Poderoso, manda aquela palavra, anacala, mandarabassúria, alamaicanda, alamasterianda, manda a tua palavra, Papai, aquela palavra poderosa, aquela palavra maravilhosa, Senhor, ó Deus, que vai abrir aquele cárcere, que vai abrir aquela prisão, que vai abrir aquela porta que está fechada. Senhor, é a tua palavra, ó Deus, que nos levanta, que nos consagra e nos prepara, Pai, para recebermos e vivermos o teu perdão poderoso, o teu perdão maravilhoso. E pela tua palavra, Senhor, é que nós oramos nesta tarde, para que aqueles que estão à beira do caminho sejam divinamente ajudados, sejam levantados pelo teu Espírito Santo, e o teu nome seja exaltado na vida deles. Oh, Espírito Santo, aquele que está em campanha, está orando, está jejuando a ti conosco, Pai, para que o Senhor liberte a casa, para que o Senhor liberte os filhos, para que o Senhor repreenda aquela morte que está oculta dentro daquele lar, aquela doença, Pai, que está oculta, que está escondida lá dentro da família. Espírito Santo, Pai, vai operando, que toda seta na mente, que toda seta lançada e mandada, meu Pai, no meio daquela casa, seja repreendida, seja queimada, seja colocada por terra nesta tarde. Espírito Santo, nós oramos, ó Pai, pelos que estão realizando este propósito dentro dos presídios, aqueles que estão realizando esta campanha lá dentro dos hospitais, aqueles que estão, Senhor, em confrontos espirituais contra palavra ao inferno. Senhor, faz bater em retirada este poder do inferno, aquele poder satânico das trevas. Ah, Senhor, que agora as tuas mãos poderosas, as tuas mãos gloriosas, alamanda canda alabasteia, alamante unimica alabalabaia, vem com poder, Pai, para desfazer o inferno que estava lutando, que estava desenganando a saúde dele, a saúde dela. Vem com as tuas mãos poderosas, Rei da Glória, oricalamassuri alamaia, para queimar, queimar, queimar, queimar por completo, Papai. Ó Senhor, aquele mal-estar que caiu em cima daquela pessoa, e ela está, Senhor, gemendo, e agora, Senhor, está dizendo que não tem mais saúde, porque foi uma seta, foi uma obra maligna da bruxaria, foi uma obra maligna da feitiçaria, que foi mandada contra a sua vida, que foi mandada contra a sua casa. Mas em nome de Jesus Cristo, em nome de Jesus Cristo, Pai bendito, nós pedimos ao Senhor, vai repreendendo, Pai de amor, vai jogando por terra estas legiões das trevas, vai jogando por terra aquelas obras satânicas que prepara o teu povo, ó Deus poderoso, para vencer no poder do teu sangue, para vencer no poder da tua palavra, para vencer no poder do Senhor. Alamassuribicanda, alamanaramanaia. Senhor, eu quero apresentar aqueles que estão indecisos, aqueles que estão confundidos, aqueles que foram traídos, ó Pai, ó Deus, pelo seu próprio pensamento, pela sua mente, pelos seus pensamentos, pelas suas vontades, aqueles que foram traídos, ó Pai, pelas decisões é que tomaram, e agora, Senhor, estão orando, e agora estão buscando a candalamanai, alabassuri alabaia, tecalabacanda alabaia. Levanta esta vida, levanta Espírito Santo, levanta Espírito de Deus, aquele Senhor que está guerreando, aquele que está lutando, e as forças do inferno está lutando para tragar a sua alma, para tragar o seu ser, para levar para o profundo e do abismo da escuridão. Mas o Senhor está dando direção de como clamar, o Senhor está dando direção de como esta pessoa agora deve orar a ti, para vencer estas potestades do inferno, para vencer estas potestades das trevas, para vencer estas potestades do mal. Espírito Santo, Espírito de Deus, vai trabalhando, Pai, lá naquele secreto, lá naquele escondido. Senhor, nós apresentamos agora, Espírito Santo, aqueles que estão lutando, Pai, pela saúde que só o Senhor pode dar, pela saúde que só o Senhor opera. Alamada canda, alamasturi alabaia. Envia, Senhor, envia, Pai de amor, aquela unção poderosa, aquela unção gloriosa que nos dá saúde, saúde, saúde, saúde. Saúde contra as doenças, saúde, meu Pai, contra as enfermidades, saúde contra as pragas, saúde contra as pestes infernais. Espírito Santo, agora nós oramos, Pai, pelos que estão colocando a sua família para orar, estão colocando a sua família para buscar. Espírito Santo, oricalabassuri alamaia, tepalabacanda alabaia. Senhor, nós entramos, ó Pai de amor, nas tuas promessas, nós entramos, Senhor, e adentramos pela palavra da tua verdade, pela palavra da tua bondade, Senhor dos exércitos. Agora nós apresentamos, ó Pai, aquela situação que estava tirando, aquela situação que estava roubando o sono, aquela situação que estava furtando a paz. Oricanda, labanaraia, Espírito Santo, tudo aquilo que estava gerando, incomodando, alacanda Alama suri alabaia, o Senhor é poderoso para arrancar, o Senhor é poderoso para tirar, o Senhor é poderoso para libertar deste sentimento de pânico, deste espírito maligno de ansiedade, de precipitação. Espírito Santo, em nome de Jesus Cristo, agora nós oramos, ó Pai, pelas tuas ovelhas, as tuas ovelhas, Pai, as tuas ovelhas precisam. precisam, as tuas ovelhas necessitam, as tuas ovelhas esperam. Elas esperam em ti, elas esperam no teu socorro, elas esperam no teu poder glorioso. E nós oramos pelas tuas ovelhas, Pai. Nós oramos para que as tuas mãos, teramaia, adamante, orimicalabado, orianda, alabanda, canda, alabaia, Senhor dos exércitos, Senhor Rei da glória. Prepara aquele, Senhor, prepara aquela tua filha, prepara aquele teu filho para aquele fim de semana, para o grande batismo, ó Pai, que teremos, para o grande batismo que viveremos neste domingo pela tarde. Meu Deus, é o dia em que o Senhor há de honrar, é o dia que o Senhor há de abençoar, Pai. Ó Deus, toda decisão que foi tomada, toda oração, todo jejum que foi colocado na tua presença e que o Senhor vai transformar em vitória na vida da tua igreja. Orimicanda, lavadorianda, continua operando, Pai, continua operando em nome de Jesus. Aleluia. O glória. Pode louvar, pode louvar, pode louvar. Ele está aqui. Ele é digno de honra. Ele é digno de glória. Quem veio para ser abençoado por Deus, diga glória a Deus. Tome a sua Bíblia, palavra de Deus. Aleluia. Deus está aqui.

meu Deus do céu. Tome a Bíblia, palavra de Deus. Bíblia, palavra de Deus. Livro de Hebreus, capítulo de número 3. Livro de Hebreus, capítulo de número 3, ainda que o texto áureo do capítulo 11 trata sobre a fé, a palavra que nos é dada é nesta tarde, ela é usada para esclarecer o nosso ser através do poder de Deus. Diz assim, capítulo 11, apenas o versículo de número 3. Quem encontrou palavra de Deus? Hebreus, capítulo de número 11, versículo de número 3. Quem sabe você leu sobre a experiência de fé, sobre o poder da fé, sobre os homens de fé, sobre a atitude da fé destes homens, mas você nunca meditou sobre isso. Diga comigo, pela fé, entendemos que os mundos, é mundo ou mundos? Opa! Pela fé entendemos que os mundos, diga comigo, pela palavra de Deus foram criados. De maneira que aquilo que se vê não foi feito do que é aparente. Queria que você guardasse esta parte. Diga comigo assim, de maneira que aquilo que se vê não foi feito do que é aparente. Levante as tuas mãos, diga: meu Deus, a tua palavra é poderosa para ministrar no nosso entendimento e para mudar tudo em nossa vida. Levante as mãos, oh glória. Agora sim, diga graças, Senhor. Desocupe as tuas mãos e vamos dar a Deus uma forte salva de palmas. Forte, forte, forte. Glória, oh glória. Queridos, a Bíblia diz que o nosso entendimento, o nosso conhecimento com relação às coisas que são aparentes, que são invisíveis, é que irá determinar nossas atitudes e palavras. A ciência humana diz que se você quer mudar de parecer, de vida e de estado, você tem que cuidar com as palavras que a tua boca tem pronunciado. O apóstolo Tiago, ele chega a dizer que é necessário entender que a nossa palavra, ainda que seja diante da palavra de Deus, refutada como nada, ela tem um poder, e o poder dela, diz a Bíblia, que é inflamar o curso da natureza, e a própria língua, diz a palavra, que ela é inflamada pelo inferno. Quem entendeu, diga glória a Deus. Mas por que o Senhor já comentou e entrou falando exatamente disso? Porque a Bíblia diz que somente pelo entendimento nós compreendemos os mundos. Diga comigo, os mundos. E falando de mundo, nós entendemos que cada pessoa tem a sua vida, tem a sua história, tem a sua visão, tem o seu contexto. Muitos usam o termo a sua bolha, não gosto disso. Mas ele tem o seu mundo. Diga comigo, seu mundo. É o mundo dele. Ele vive naquele mundo. Ele vive naquela atmosfera. E lá está o mundo dele. E este mundo dele e este mundo dela foi criado e gerado pelo entendimento do seu intelecto. De forma que cada pessoa tem o seu mundo, a sua forma, o seu jeito, a sua maneira de viver. Agora, os mundos que a palavra de Deus está dizendo em Hebreus 3:11 é os mundos que foram gerados. Não é o teu mundo.
Você está no mundo, que você não formou, que você não gerou, que você não criou, mas você está nele. Tenha você uma casa aqui, ali ou lá, esteja você na América, na África, na Ásia, na Oceania, você está no mundo. E este é o mundo que a Bíblia declara que foi formado e gerado por Deus, segundo Gênesis 1. Agora, a Bíblia, ela denota, ela mostra, ela deixa claro que existe o mundo além deste mundo, que é o mundo que escapa além do universo. E não quero falar sobre dimensões, não há tempo para isso, mas você logo consegue entender que é além deste mundo que você vê, o aparente. Então, é um mundo invisível. Diga comigo: mundo aparente, mundo invisível. E a Bíblia diz que além deste mundo invisível, a Bíblia diz que existe o mundo de Deus, que não é propriamente aonde Deus está, não, não, mas é aonde Deus tem o pleno governo para atuar sobre ele segundo a sua vontade, porque o entendimento daqueles que compõem este reino são submetidos, estão submetidos à verdade da palavra. Quem entendeu, diga glória a Deus. Então, de maneira que o seu mundo, que a sua vida, que a sua realidade, ela é criada na sua mente. Se você hoje se despertar e dizer: eu estou triste, eu estou para baixo, eu estou assim, eu estou... É isso que você vai ser. Porque você acaba de fazer com a sua palavra uma realidade de mundo. Tem pessoas que o mundo para ele é o próprio inferno. Quem já viu aquelas pessoas que dizem assim: pastor, o inferno é aqui. Quem já ouviu pessoas dizendo assim? Aqui se faz, aqui é o conceito dele, é a crença dele. Ele pensa que o inferno é aqui, que aqui se faz, aqui se paga, aqui se vive, aqui se morre, aqui começa e aqui termina. Lê do engano, porque a Bíblia diz que nós estamos no mundo, mas a nossa alma, que não pertence a este mundo, diz a palavra de Deus, que ela vai ser tirada deste mundo, desta realidade que nos foi dada. Agora, se você não entende, porque é como você entende, é como a sua fé entende, é como a sua fé discerne, é como a sua fé, ela crê que vai ser. Se você crê que o mundo é um inferno, vai ser um inferno para você. Você vai viver esse inferno todo dia. Tem pessoas que crê que o mundo é para ele um lugar de juízo. Tem pessoas que crê que a vida, ela tem que ser um padrão correto, inalterado de sofrimento. Perguntaram para um dos senhores, um dos mais sábios aqui do nosso Brasil, e um dos melhores professores. Ele disse: que é a vida? Ele disse: a vida é sofrimento. A vida é sofrer. É a fé dele. Você não tem como mudar. A fé dele é essa. Você não tem como entrar na mente dele para trocar aquele entendimento, para tirar aquelas placa-mãe ou mudar aquela programação. Já está programado na realidade dele que a vida e o mundo dele foi gerado e criado para sofrer. Quem está entendendo, diga glória a Deus. Porque a Bíblia diz no livro de Mateus que como você crê, assim se te fará. A Bíblia diz que a Cananeia, quando buscava a Jesus, disse a ele: Senhor, eu estou diante de ti,
daqui eu não vou sair. O meu mundo desabou, o diabo entrou na vida da minha filha e ela está miseravelmente endemoniada. Era a vida dela, era a realidade dela, quem está entendendo? Só que quando ela ouve falar de Jesus, ela tira aquela certeza de que não tinha o que fazer, de que ninguém podia mudar aquela realidade, e ela foca a sua fé em Jesus e diz: eu vou por ele, eu vou nele, eu vou buscar dele, e ele vai me responder. Não olhando para o contexto do então e nem para o tema em si, mas ela chega ali e não recebe uma resposta. Ela chega próximo e os discípulos querem tirar para longe. Ela vai até a Cristo e ele disse: não é lícito o que você está me pedindo. Mas tem uma coisa: se você crê, vai e seja feito como tu crês. A tua fé em relação ao que você veio buscar e aquilo que você deseja alcançar, segundo a tua fé, é o que vai acontecer na sua vida a partir de hoje. A tua realidade muda, a sua vida muda, a tua visão de mundo muda quando você começa a entender a Jesus Cristo pelo poder da fé. Diga comigo: pela fé entendemos. E quem não tem fé não entende nada. Pode ser um poliglota, falar 12, 10 idiomas, pode ser o mais sábio de todos, só que se ele não tem o entendimento da fé perfeita em Cristo, de quem formou todas as coisas, olha o que acontece. Isso aqui é para atingir o teu intelecto, o teu entendimento. Ele vai crer em coincidências, ele vai crer em fatalidades, ele vai crer no que está no livro de Eclesiastes, no capítulo 8. Vi ímpios que terminaram como justos, e vi justos que terminaram como ímpios. Ele vai crer em coisas que vão ser alteradas e mudadas pela realidade que está acontecendo. Tem pessoas que, se ele chegar no lugar e não tiver um apoio, ele tem uma visão: aqui ninguém presta, aqui ninguém serve, aqui dá. Sim ou não? Tem pessoas que, se ele vem à igreja e não há uma manifestação de resposta na sua situação, a visão que ele tem de Deus, da igreja e de todos, Deus não quer me ajudar. É porque o entendimento dele não está reacionando, se alimentando e atuando pela fé. Mas que fé, pastor? A fé que está declarada na parte B do versículo, que pela palavra tudo foi gerado e criado em Cristo Jesus, para Cristo Jesus e para a glória dele. Tudo muda. Tudo muda quando você vê com este entendimento. Quando Paulo orava em Efésios 2, ele diz: a minha alma está ocupada de orar por vocês. Não para que vocês tenham carro, não para que você compre uma limusine, não para que você se mude para o Alphaville. Não. A minha oração, o meu joelho no chão, é para que Deus dê entendimento, para que no vosso entendimento haja amadurecimento e vocês possam discernir. Preste atenção. Diga comigo: entendimento. Por que que quando o diabo quer oprimir uma esposa, um pai, um filho, ou seja, um pastor, um pregador, ou qualquer pessoa que habita neste mundo, ele atinge o entendimento, ele desorganiza a mente? Você já notou que quando a tua mente está desorganizada, você se torna desorganizado? Você já notou isso? Cadê a chave? Cadê a chave? Ai, meu Deus. Ai, esqueci. Ai. Ah, 3:50. Ai, ai, ai. É fácil
o diabo oprimir uma mente que está desorganizada? E por que o diabo, segundo o poder que lhe foi dado, porque ele lhe recebeu, os homens lhe deu, 1 Coríntios 15, o poder do pecado. E por que ele usa o pecado de uma forma constante, presente, todos os dias? Porque ele sabe que quando eu e você deixamos a infiltração da opressão do pecado entrar no nosso entendimento, a nossa visão de mundo muda. Vou te dar um exemplo. Quer que eu te dê um exemplo? Eu nunca mais me esqueci disso. Isso aqui vai falar com você. Um dia uma jovem em Uruguai estava evangelizando. Nova convertida, cheia de fé. Quem já esteve assim também? Cheio de fé. E ela estava evangelizando na praça do Marco Zero. E uma senhora chegou, ela falou: por favor, em nome de Jesus, fala muito bem o idioma, ela é nativa de lá, entregou um panfleto para ela. Ela disse: pois, você sabe como que são os... né? Vamos depreciar, né? Pastor José está dando risada. Não vamos depreciar. Vós sois de la igreja? Vós sois crente? Ah, sim, eu quero evangelizar a senhora. Ela disse assim: a mim me parece que todos os cristianos são o mesmo. Como disse o provérbio, cambia se el collar, pelo el perro é o mesmo. Escute isso. Isso aqui é para atingir o teu intelecto. Diz que ela ficou magoada, abatida com aquela palavra, porque a mulher quis dizer o seguinte: para mim, cristão, é tudo a mesma coisa. Muda-se o colar, o cachorro é o mesmo. Ou foi vice-versa, foi uma coisa assim. Passou um ano, essa jovem foi estudar, se formou, passou mais 4 anos. 5 anos, ela recebeu uma oportunidade, começou a crescer, começou a prosperar, começou a viajar. Foi para coisa, foi para o Brasil, foi para a Argentina. E nessa caminhada da vida, a visão de mundo dela mudou. Ela se abateu, ela se esfriou na fé. Quem já se esfriou na fé? E um dia, depois de 7 anos, ela dentro do carro, eu falei: como foi a tua experiência aqui, ali e lá? Sabe o que ela falou para mim? Lo mismo. São los mismos. Cambia el collar, el perro é lo mismo. Disse: calma lá. Você ouviu isso há 7 anos? O diabo não se preocupou com o tempo passando. Ele foi atuando, usando este presente mundo, usando esta presente realidade, usando a imposição da maldade, usando as frustrações internas e externas da sua vida pessoal e espiritual, até o dia que ela tomou aquela palavra que alguém usou para abater a fé dela, aquela palavra que foi usada para ferir a fé dela, era a palavra que ela usava para se defender na fé. Sabe o que é isso? Diga comigo: entendimento. O diabo, ele luta no teu entendimento. Não importa o quanto você grite, o quanto você pula, o quanto você diz que é brabo, o quanto você diz que é fiel, o quanto você diz que é... Não importa, nada disso te importa. O que importa é como você guarda o seu entendimento e como você reage por meio dele diante das palavras, diante das imposições e das opressões que o diabo, o mundo e os homens usa para esfriar a tua fé. O que ela devia fazer? Eu não aceito esta palavra, eu não recebo esta palavra, eu não estou em colar, eu não estou na pele de perros, eu estou em Jesus Cristo. Porém, não houve fé para repreender. Não houve fé para repreender. Tem pessoa que está dizendo comigo: o teu cabelo vai cair. Eu falo: quinto dos infernos, Satanás. Você vai ficar careca, o Senhor te repreenda, demônio. Tem pessoa que diz assim: a qualquer momento você vai ver o que vai acontecer com a nossa nação. Eu falo: o Senhor te queima, Satanás. Está repreendido o demônio do inferno. Você está queimado. Tem pessoa que diz: você vai ver o que vai acontecer com a família, com a vida dela. Eu estou ali em espírito, sorrindo. Mas no meu espírito eu estou repreendido.
Não, no meu entendimento não vai entrar esta seta. As setas do mundo, ou dos mundos, do mundo visível, ou do mundo invisível, todas elas são focadas para a tua mente e para o teu entendimento. E se você entende que os mundos que há, todos eles se submetem, porque foram gerados pela palavra, você já está numa grande vantagem contra todos os demais. Se você tem esse entendimento, não se gerou, foi criado. O que você vai viver não vai ser coincidência, não vai ser só fruto do seu esforço, não. Vai ter a sua parte, a sua contribuição, a sua parcela de fé. Mas o que Deus vai fazer por mim e por você é segundo o nosso entendimento de fé que nós temos da sua palavra. Irmãos, porque tem pessoas que no mundo dele, o mundo de medos, ele tem medo, ele tem medo, ele tem medo, ele tem medo de comer, ele tem medo de viver, ele tem medo de beber. Hã? Ontem eu fui comer um pão e um senhor naquela situação lá onde eu estava falou: "Ih, rapaz, apresentado, aqui tudo é consagrado." Eu falei: "Meu irmão, é consagrado a quem?" "Se é o diabo." Eu falei: "Agora vai ser consagrado a Deus. Senhor meu Deus, você vai comer?" Eu falei: "Agora." Agora, meu Deus, mas não tem perigo, pastor. Falei: "Irmão, a Bíblia diz que tudo que é recebido em ação de graça é o quê? Amaldiçoado ou abençoado?" Eu recebi a vida em ação de graça, a vida vai ser maldita ou bendita? Eu recebi até o mal que foi me dado, até o mal que foi lançado, eu recebi em ação de graça. O mal vai prosperar ou o mal vai fracassar? É a visão do teu entendimento da realidade de mundo. É a visão da realidade que você tem. Se ela não está distorcida, se ela está na palavra, e eu creio que todos os mundos, visíveis, invisíveis, aparentes e os não presentes, os de cima e os de baixo, e de toda dimensão, se submete à palavra de Deus, então, eu estando na palavra de Deus, creio que não vou ser abatido. Ah, pastor, mas morte, todo mundo passa. Fatalidades acontecem na vida de todos. Mas quando eu creio que a palavra gerou, diga comigo: a palavra gerou, a palavra formou, a palavra criou. E você não está vivendo, quem sabe, a palavra. Você não está obedecendo, quem sabe, a palavra. Você obedece pessoas, você obedece mandos, você obedece necessidades e realidade. Você tem que trabalhar, você tem que comer, você tem que ir aqui, você tem que ir ali, você tem que ir aqui. Agora, quando você tirar tudo isso como necessidade e colocar palavra de Deus, eu creio que Ele está gerando, eu creio que Ele está formando, eu creio que Ele está trabalhando em mim também pela sua palavra. E você não pode querer ver, porque quando você tem um entendimento de fé, é aquilo que ministrou o pastor sexta passada, você não tem que ver nada, você tem que estar com a sua alma preparada, alimentando a sua fé. O diabo cria um laço, Deus cria o livramento, e o laço quebrou, e a tua alma escapou do laço do passarinheiro. Ele abre uma sepultura, Deus fecha a sepultura e Ele te livra.

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4: 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Salmos 91, versículo 7. 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

0: E graças a Deus, ouvintes queridos, obrigado você pela companhia e fidalguia ao nosso programa regional do bairro do Grama, nessa sexta-feira, grande concentração com o tema O Milagre Não Cessou. Avenida Juiz de Fora, 1967, oportunidade, estarei com vocês aí, permitindo Deus, para pregar e orar em favor de todos, ungir a todos com azeite santo, às 19 horas, nesta sexta-feira, 25 de setembro, em Nossa Deus e Amor, regional do bairro do Grama. Direção do servo do Senhor, presbítero Rogério Xavier, nos convidou a estar com os irmãos aí então à noite, nesse grande evento com o tema O Milagre Não Cessou, e Nossa Deus e Amor Regional do bairro do Grama. É nessa sexta-feira, hein? Não perca! Todos são bem-vindos e que o Senhor Jesus abençoe a todos.
1: Você vai ter o quê? Aflições. No mundo você vai ter o quê? Tribulações. Porque senão você vai querer viver neste mundo, você vai dizer o que Pedro disse para Cristo: faça.

tenhamos para nós três tendas, uma para mim, uma para ti, uma para eles. Vão ficar aqui, você não vai querer sair do monte. Por isso que tem pessoa que ele não quer sair da igreja, assim, no sentido culto. E tem pessoas que ele, saindo daqui, ele tem que confrontar o mundo que está ali. E tem pessoas que não deixam o mundo dele ali para vir para a realidade espiritual daqui. Ele tem medo de ser confrontado. Ele quer viver isolado no mundo dele. Aqui é bom, aqui tem palavras, aqui é glória, aqui é vitória. Não, querido, você tem que viver a sua vida. Quem está entendendo? Você tem que viver a sua vida lá na sua casa, na sua família, lá no seu trabalho. E lá, dentre toda esta geração má e perdida, você vai dar testemunho de Jesus Cristo para a glória de Deus. Isso é libertador. Isso aqui é transformador. Porque quando isso acontece, eu já entendo que aquilo que não é aparente, ou seja, Deus não precisa aparecer para ter o domínio. Ele não precisa se manifestar para operar. Tudo já está na sua palavra. Diga comigo, palavra. Quando você está nesta palavra e a tua fé está nela, quem entendeu, diga glória a Deus. Você já está se movendo com passos de antecedência e você está em uma melhor e maior vantagem. Você já está preparado para chegar à vitória. Agora, escute isso. E você precisa pegar, porque eu encerro por aqui. Se o nosso entendimento está sendo todo dia orientado por fé, palavra, discernimento, oração, consagração, direção, revelação, visão, o diabo vai parar de lutar? Vão acabar os pesadelos? Hã? Vai terminar-se as afrontas? Tudo vai ser um mar de rosa? Essa batalha constante, mas agora o meu entendimento já está sendo orientado. Aqui você não manda, quem manda é Ele. Aqui você não criou nada, quem criou foi Ele. Aqui você não formou nada, quem formou foi Ele. E você passa a viver em plenitude de poder através da palavra de Deus. Então, agora é hora de você sair deste mundo que você criou, esse mundo de ressentimentos, este mundo de fracassos, derrotas que você formou. Deus, Ele não está por baixo atuando, ou por cima operando. Ele quer estar em nós, habitando. Efésios, livro de 1 João. Ele quer estar em nós. Mas como que Ele vai estar em nós? No peito, no coração, nas pernas, no braço, nas mãos, que nós seremos como Sansão? Claro que não, no seu entendimento. Diga comigo, no meu entendimento. É por isso que o diabo quer ferir o seu intelecto. É por isso que o diabo vive causando confusão na igreja, fora dela, na sociedade, em todo lugar, para confundir a tua mente, para turvar a sua mente. Porque para você não discernir o real poder que você tem e que você pode viver todos os dias de Deus para a sua vida. E se você deixar esta fé perfeita atuar no seu ser, você vai começar a ser e proceder, não somente como Abel procedeu diante de Deus, não somente como Moisés fez, deixando aquele mundo de pecado e julgando mais proveitoso ser até rejeitado para viver afronta com os filhos de Deus. Você começa a tomar decisões que o mundo não entende. Recentemente, uma mãe prendeu o seu filho e o mandou para uma clínica psiquiátrica dizendo que ele estava louco, porque não discernia as escolhas que ele fazia, que eram escolhas anormais dos adolescentes daquela época. Aí foram falar com ele: o que você fez? Ele falou: não, eu não sou normal. Eu estava no natural, eu era normal até receber o amor e o poder de Jesus Cristo. Aí o rapaz perguntou: então você está louco? Ele disse: não. Louco não, eu fui liberto no meu entendimento,
Eu fui transformado no meu entendimento. Eu não quero viver como eles vivem. Eu não quero andar como eles andam. Eu não quero fazer o que eles fazem. Eu quero viver para fazer a vontade de Deus e da sua palavra. Tudo muda. Você crê que o mundo que você está vivendo, a terra que você pisa, os céus que não caem sobre a sua cabeça, que esses dias eu estava no meio dos céus e eu perguntei, imagine se ele caísse. Você nunca parou para perguntar por que, que as nuvens não caem? Não tem explicação. Se eu pegar uma gota de água aqui e soltar da minha mão, cai ou não cai? E por que, que as gotas de água que estão, Levi, não caem? Ah, porque não há o choque da timão. Não, querido, porque está seguro, está retido. Alabaste candaraia. Você imagina como que você vai duvidar de algo que você está pisando? Como que você vai duvidar de algo que Deus está sustentando para que não desmorone na sua cabeça? Não tem como você duvidar que esta palavra é o poder de Deus para te arrancar desta vida, desta condição, desta situação, para viver uma vida transformada para a glória de Deus. Não tem como duvidar. Eu estava em um lugar e eu comecei a ter uma crise. Que quando eu andava, o solo se abria e subia um abismo. E era algo tão real, era tão espiritual, que quando eu andava, eu via que a terra se abria, como se o abismo engolisse as almas. E do nada acontecia isso, de manhã, à tarde e à noite. Então eu comecei a orar. E eu comecei a perguntar, Senhor, eu estou vendo a terra se abrindo. E eu estou vendo o abismo engolindo tudo. Eu disse, meu Deus, mas não pode ser verdade, isso é coisa da minha mente. Eu disse, Senhor, eu comecei a orar. E uma semana e duas semanas e comecei a interrogar. E aí eu disse para o Senhor, mas se o Senhor quer me engolir, o Senhor quer me matar, o Senhor quer abrir a terra, será que é tão grande o meu pecado? Será que é tão terrível a minha desobediência? Deus disse, não. Todos os dias eu estou te dando a sensação de como será quando os céus e a terra for tirado e não suportar a minha palavra. Sabe quando você vai pisar e não tem mais nada para você pisar? Sabe quando as pessoas dizem assim, eu estou sem chão porque o meu mundo desabou? Quem já passou por isso? Aconteceu uma realidade na família, no lar, uma perda, um fracasso, um sinistro. O mundo desaba. O mundo se acaba. Mas você põe o pé na terra e a terra continua lá. Você consegue andar sobre ela. Ela está firme. Quem foi abalado foi você. Quem foi abalado foi o teu mundo. Quem foi abalado foi você. A terra continua lá. Agora você imagine quando os mundos tiverem que prestar a contas ao Deus desta palavra. E eles quiserem céus e não haverá. E eles buscarem terra e ela não vai estar debaixo dos pés. Você parou para imaginar? E aí aqueles que sempre se firmaram, nunca na terra e nem naquilo que está em cima da cabeça, mas aqueles que sempre andaram e buscaram estar com os pés na palavra, com os pés no caminho, eles vão estar diante de Deus, com terras debaixo dos pés ou sem terra, com os céus aparente ou sem céus, porque eles vão estar no seu Senhor e no seu Criador. Vale a pena confrontar as suas realidades, vale a pena desafiar as suas verdades, pelo poder da verdade de Deus. Vale a pena ignorar tudo aquilo que quer embrutecer o teu entendimento, para te fazer escravo dos homens, escravo do mundo, para você ser servo de Deus. É, mas eu vou sofrer, pastor. É, Moisés sofreu.
É, pastor, mas eles vão querer me matar. Abel foi assassinado pelo seu irmão. É, pastor, mas vai haver aflição, juízo e sentença. Foi assim com Noé. Querido, o que Deus quer é a tua fé. Não é a tua fé aqui, ali ou lá. É a tua fé nele. Ponha-se de pé. Ele está falando comigo, Ele está falando contigo, Ele está ministrando a nossa alma. Agora você vai crer diferente. Ele pode criar verdes pastos agora, no meio deste deserto que você está. Quem crê, diga glória a Deus. Não, eu creio. Ele pode criar paz agora no meio dessa tormenta. Você crê ou não crê? Em meio desta tribulação, pela palavra de Deus, se ela entrar no teu coração, porque tem realidades e verdades que é você que gerou, é você que criou, e Jesus quer te libertar. Jesus quer te libertar. O teu entendimento precisa ser alcançado. Levante as tuas mãos, diga comigo: meu Deus, nesta tarde, a minha alma necessita desta revolução, desta operação no meu ser. O Senhor tem poder para criar. Está escrito que o Senhor fará nascer rios no deserto, e eu creio na tua palavra. Eu creio que o Senhor já está abrindo fontes na minha vida para desfrutar da tua bondade. Comece dando glória a Deus. Soberano Deus, obrigado pela tua palavra, obrigado pela tua verdade, obrigado pela tua realidade, obrigado pelo teu poder. Alabassuri mikanda alabaste canta alabaia. Obrigado, Senhor, ó Pai de amor, porque nós cremos e entendemos que vivemos de passagens aqui. Vivemos simplesmente, Pai. Ó Deus, alabassuri nimika alabadorianda alabaste canta alamakanda alabaia. Alabassuri mika alamakanda alabaia. Espírito Santo, liberta aquele coração que estava se amargando por tudo e por nada. Liberta aquela vida que estava abatida. Liberta o ser dele no teu poder. Alamassuri mikandalamaia. Pai, repreende esta seta de Satanás. Repreende esta seta do inferno. Repreende esta seta do ódio. Repreende esta seta do mal. Repreende esta legião infernal. Repreende este mal. Sai, Satanás. É você que quer abater a fé dele. É você que quer desnutrir a fé dela. Mas nós recebemos a palavra e a certeza que céus e terra foram criados, e pela palavra tem se mantido e se sustentado. Acandalabá Alabassuri alamaia. Espírito Santo, Espírito de Deus, vai operando todo o entristecimento, todo o abatimento, Pai, tudo aquilo que formava, gerava situações, ó Pai, que levava às opressões. Nos faltava fé para revidar, nos faltava fé para expulsar as aparentes angústias, as tribulações destes momentos. Mas agora, Espírito Santo, alabassuri mica canta la manda canta la baia alabassuri me canta la manaia. Você precisa crer, você precisa crer. Ah, Senhor, agora pelo teu poder, pelo teu poder, pelo teu poder, pelo teu poder, pelo teu poder, desfaz, meu Pai, tudo aquilo que o inimigo queria trazer pelo teu poder. Alabassuri alabaia. Eu creio, Senhor, que tu estás gerando, gerando, gerando, gerando, gerando, gerando nele, gerando nela, gerando em nós. Tecalamassicandarabassúria. Ah, Pai, eu creio que o Senhor já está gerando um milagre que estava faltando, a resposta que não estava vindo. Ah, Senhor, a porta que estava fechada, agora nossa alma se deleita em ti. Agora nossa alma recebe fé para vencer este poder.

pai. Satanás tem lançado na mente dele, na mente dela. Olha quantas setas Satanás tem lançado. Oremaia, te calabacanda labaia, te palabassuria lamaia, te calamacanda lamasturia. Deus Todo-Poderoso, Deus maravilhoso, Rei da glória, Pai de amor, agora nós recebemos, meu Salvador, agora nós recebemos poder, poder em fé para vencer, poder em fé para tomar as decisões. Pai, sem fé ela não conseguirá, meu Pai, tomar a decisão que precisa.

unido a Ele, tem posicionado a ela. Em nome de Jesus, nós pedimos agora esta fé que nos dá poder para vencer, para vencer as armas de Caim, para vencer, ó Pai, ó Deus, as águas de dilúvios, para vencer, Senhor, as tempestades que querem nos esmagar. Espírito Santo, Espírito Santo, esta vida estava precisando, Pai, ó Deus, desta ministração, desta palavra, desta orientação. Agora, Espírito Santo, agora nós clamamos, ó Pai, muda esta visão, a visão que estava distorcida, a visão de mundo que estava, Senhor, completamente arruinada, a visão de vida, alabada, candaraia. Olha os mundos se unindo, Pai, para desacreditar, ó Deus. Olha os mundos, ó Pai, se unindo, ó Deus, para desacreditar a fé dos teus, para desacreditar a fé dos santos. Mas agora, Pai, nós nos unimos com aqueles que estão crendo, ó Pai, e expulsamos, e agora seca a lamassúria e a lamaia, e nós vencemos estas setas das trevas, estas setas do mal, estas setas infernais, estas legiões, Papai, vai queimando, Jesus, vai queimando, Jesus, vai queimando agora, Pai, vai queimando com este fogo santo. Ele não precisa ver para receber, ela não precisa ver para entender. Ah, Pai, nós precisamos é de fé, fé para receber, fé para amassubinini mikalamakandaraya, ele marassuri mikantalamadorianda, ah, Espírito Santo, agora desperta, Pai, esta fé decisiva nele, em nome de Jesus. Meu Deus, meu Deus, meu Deus, que coisa tremenda, que coisa maravilhosa está acontecendo agora, que coisa preciosa está Deus operando neste momento. Ah, Pai, recebemos, recebemos, recebemos, nós recebemos, nós recebemos. Calamandara mandaraia, receba de Deus agora, receba do Senhor a decisão que te

agora libertando. Eu vejo o Senhor atuando. Alemanai canto. 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Te calama canda laba. Te palabasuri alamaia. Santo Deus da glória, olha ele arrebentando correntes, olha o Espírito Santo colocando por terra as trevas, olha o Espírito Santo rompendo a resistência do inferno, olha o Espírito Santo te dando entendimento em tudo, em tudo. Alamanchore calamarasúria, te calamacanda labaia. Você que veio para ser ministrado, seja agora alcançado, receba de Deus agora no teu entendimento esta unção, a unção, a unção dos santos, a unção para discernir. Alabacanda labaia, em nome de Jesus, em nome de Jesus, em nome de Jesus, em nome de Jesus, em nome de Jesus. Alamanda calamandarabasúria, erebacalamã. Que coisa tremenda é o que Deus está fazendo. Que coisa maravilhosa é o que o Espírito Santo está trazendo. Que mancho de vassurimi calama. Ei, candala, mandara vassuria. Aramandara, candala, malabaia. Elimi candala, mastei. Santo Deus da glória, olha que tremendo mover de Deus, olha que tremendo a unção que Ele está derramando, olha que tremendo que é da face, adorimica la macanda la daia, oribicanda la mandaraia. É Ele, é Ele, é Ele que está gerando em você esta força, é Ele que está criando em você esta autoridade, é Ele que está te dando a lamanda canda la balabaia. Oh Espírito Santo, aleluia, aleluia, aleluia. Deus está operando maravilhas aqui nesta tarde. Quem não veio perdeu o que Deus está ministrando. Deus está trabalhando, Deus está fazendo maravilhas aqui. O Espírito Santo está me mostrando quatro pessoas que o diabo queria te destruir. Ele queria te arruinar a ponto de morte. E Deus está me mostrando que você tinha na sua mente aquela certeza que algo ia acontecer, que algo viria contra você, que algo muito ruim se passaria. E neste momento Deus mandou te falar. Hoje Ele está mudando a tua história. Aonde estão estas quatro pessoas? Levante as tuas mãos. Vem cá, rapaz. Jesus vai operar um milagre em você. Cadê as outras três? Não vou ficar chamando, não. Não vou ficar chamando, não. Deus me mostrou aqui, foi em visão. E você não pode ter dúvida do que Deus. A dúvida atrapalha aquilo que Deus tem para dar. Venha cá, mulher. Venha cá. Venha cá. Venha cá. Vem, vem. Pode vir também. Vem, vem, vem, vem, vem. Eu não vou chamar mais. O Espírito Santo está dizendo, hoje Ele está te arrancando deste mundo de fracasso, de batalhas e de derrota. Ele vai te colocar. Vem para cá. Vem para cá em nome de Jesus agora. Quem é de Deus, levanta a mão. Ó, o Espírito de Deus, quando eu orava, me mostrava uma pessoa já invalidada. Você não conseguia mover o teu braço porque dentro dos ossos já havia, presta atenção, uma dor que paralisava tudo. O Senhor está dizendo, eu estou fazendo articulações novas. Aonde está? É uma pessoa que está. Venha cá, Senhora. Venha cá. Venha cá já glorificar o teu milagre. Aleluia. Ó, o Espírito Santo está me mostrando três pessoas. Te atinge primeiro no estômago, depois sobe para como se fosse para o teu organismo. Presta atenção. E depois te estalha um estado de ansiedade, de terror, que parece que você vai morrer. Três pessoas. Vem cá. É uma obra maligna que luta, vem cá, moça, para te acabar. Eu vou chamar a última vez a pessoa que Deus está me mostrando das três. Vem cá, eu quero orar. Vem, vem agora. Levante as mãos para cá. Tem duas pessoas que eu ouvi o maligno dizendo assim: eu tranco tudo e ninguém vai abrir, eu fecho tudo e eles vão perecer. Duas pessoas, venha cá, Senhora,
Vai não, ele está derrotado, vem cá. Pode glorificar, Jesus operou. Pode glorificar, não vai trancar não. Vai não. Cadê a outra pessoa da revelação? Vem cá também, vem. Põe a mão para cá, põe a mão para cá. Eu vou orar, e depois desta oração, prepare-se aí, porque Deus tem coisa grande para dar. Alabacicanda, alabaia. Se você soubesse o que Deus está operando. Tem uma pessoa que Deus me mostra linhas, Deus me mostra obras malignas dentro do teu estômago, e repuxando o teu estômago, e doendo, como se você estivesse vivendo com alguma coisa dentro de você. Cadê esta pessoa? Deus está dizendo, ele vai te libertar. A última vez que eu chamei esta pessoa, cai por terra esse demônio agora. Ainda não, ainda não. Venha cá que eu oro, Senhor. Pode vir. Jesus vai queimar agora. Agora, põe a mão na cabeça. Vem cá. Obreiros, obreira, prepare aí. Prepare aí, porque é sexta-feira da libertação total. E aqui Jesus liberta. Liberta ou não liberta? E ele vai libertar. Tem um espírito maligno, furioso, que está lutando com uma pessoa para você deixar, para você não perseverar na fé, para você não buscar, porque o inimigo quer te ceifar de qualquer jeito, longe da presença de Deus, e ele está furioso. Agora no teu ser aí, ó, você está sentindo aquela fúria maligna lutando com você. Cadê esta pessoa? Só vou te chamar uma vez. É o Senhor aí, ó. É o Senhor aí, ó. Pode vir aqui. É uma fúria maligna lutando no próprio ser, porque ele não quer você liberto em Cristo. É assim ou não é, Senhor? É uma fúria maligna. Põe a mão para cá. Põe a mão para cá. Põe a mão para cá. Jesus vai operar. Senhor, em nome de Jesus Cristo agora, toda fúria diabólica maligna, toda fúria satânica que está lutando, agora nós te lançamos fora, Satanás. Te repreendemos, força das trevas. Te repreendemos, obra do mal. Legião infernal, cai por terra da mente dele, dos ossos dele agora. Nós te expulsamos. Obra que estava derrotando a hora, sai dele agora. Sai dele agora. Em nome de Jesus, nós expulsamos toda fúria maligna que estava entrando nela, que estava contra a vida dela. Cai por terra. Segura isso. Cai por terra. Sai dela, Satanás. Sai da vida dela, demônio do inferno. Puxa aqui. Põe a mão para cá. Diga, sai, Satanás. Sai de uma vez por todas. Olha quem está lutando aí. Sai, Satanás. Você não vai ficar. Em nome de Jesus agora. Expulsa. Sai em nome de Jesus. Sai em nome de Jesus. Toda fúria, toda obra da destruição. Sai, legião. Vai colocando a mão aí, obreiras. Vai expulsando também. Sai agora em nome de Jesus. Toda legião agora, não resista à ministração do Espírito, não resista ao poder do Espírito Santo agora. Vai queimando, Jesus, vai queimando toda obra oculta, toda obra maligna, toda obra inimiga. Cai por terra, segura lá, cai por terra, ajude lá, expulsa lá, diga, sai, Satanás, sai agora em nome de Jesus. Sai agora, sai agora em nome de Jesus. Ó, queridos, antes de voltar, Jesus não te trouxe para esta casa, para esta oração e para este lugar, para você voltar como você está, não. Jesus te convocou, te colocou aqui para decisão. Não é só da cura, da salvação da alma. Eu quero perguntar, quem aqui daqueles que estão na frente ainda não se batizaram, não conseguiram forças para firmar na presença de Deus? Dá um sinal com a tua mão. Vem aqui. Vem aqui que nós vamos orar agora por você. Esta oração é por você. Vem cá. Ah, pastor, eu já estou em Cristo. Ah, pastor, eu já aceitei. Amém. Agora, aquele que não aceitou, vem para cá. Vem para cá. Vem para cá também, moça. Vem para cá. Jesus vai te abençoar. Pode vir aqui, minha irmã. Vem para cá. Está agoniada? Fecha os teus olhos. Há poder no sangue de Jesus. Toda agonia do inferno. Sai dela. Sai dela. Expulsa. Põe a mão para cá. Diga, sai, Satanás. Sai da saúde dela. Sai do peito, sai do sentimento agora, sai, receba a vitória. Ó, a Bíblia diz que quando você entende o que Jesus veio fazer e você toma uma decisão com ele, a vida muda. Você pode até dizer, mas eu já aceitei a Cristo. E se não há plena libertação é porque não houve a entrega de coração. Porque a Bíblia diz, quem resistirá ao Senhor e o seu poder que ele quer operar em nós? Amém? Eu vou orar agora pelos que estão em casa. Eu vou orar pelos que estão aqui levantando as mãos, tomando a decisão.
levante as mãos. Você vai tomar a decisão? Vem. Levante as mãos, vai tomar a decisão. Vem também, vem também. Está levantando a mão. Esse senhor nem andava sexta-feira passada e hoje eu já vi ele andando aqui. Glória a Deus, é Deus operando. Tem mais alguém? Levante as tuas mãos e venha. Ah, pastor, eu vim só para visitar. Não, você veio para desfrutar deste milagre que Jesus tem. Tem mais alguém? Vem aqui desse lado, meu irmão jovem, vem, vem. Tem mais alguém? Aqueles ouvintes que estão em casa e que Deus está tocando agora, e que Deus está falando, agora é o momento da vitória, você não pode deixar. Levante as tuas mãos, querido. Levante as tuas mãos, Senhor. Levante as tuas mãos. É, mas agora é a hora de você tomar a decisão de salvação. Sair daqui salvo, certeza, convicto da tua salvação. Diga comigo, ouvintes que estão em casa, irmãos aqui presentes também. Diga comigo, Senhor Jesus, recebe, aceita a minha alma, o meu existir nas tuas mãos, para uma real libertação. Me dai fé para permanecer no poder da tua verdade. Queridos, olhe para cá. São muitas pessoas que entram, que vêm e que vão aqui nesse lugar. Só que eu vou dar uma direção para vocês. Se você, mesmo tendo fé para viver e vencer até a morte, não tiveres fé para se lançar em Cristo, tudo que você viveu foi perdido. Ah, mas estou queimando, mas perdido. Ganhei o mundo inteiro, perdeu a tua alma. Ah, mas eu ganhei aqui, ali, lá. Você perdeu tudo. Palavra de Deus. Quem sabia disso, diga glória a Deus. Ah, pastor, mas eu tenho uma fé tremenda. Tem fé para se entregar ao Filho de Deus? Não. Então você comprometeu toda a sua vida. Você acabou com a sua história. Você arruinou o seu futuro eterno. Isso tem que ser dito, sim ou não, irmãos? Senão as pessoas pensam, ah, não, mas não tem nada a ver, é só um culto. Não, não, querido, aqui é decisão para a eternidade, tá bom? Vem aqui, meu querido, nós vamos te ajudar. Vai ali, pastor Humberto. Pastor, agora senti um toque aqui. Ninguém explicou assim, ninguém falou que era assim, ninguém afirmou isso não. Então vem para cá, pastor Humberto está esperando vocês. Amém? Ô, glória. Era um pecador, andava sem Jesus, não tinha esperança nem divina luz. Hoje estou remido.

0: queridos, hoje nós temos aquela vigília que é a vigília especial. Quem sabia que Deus tem vitória total para nós aqui? Diga glória a Deus. E nesta vigília nós estaremos acendendo a chama do poderoso Espírito de Deus em nós. Estará aqui ministrando nesta madrugada o pastor Fabrício Beata, pastor José Manuel, que está aqui, estará aqui a nossa equipe interna, e todos aqueles que amam a presença de Deus não vão faltar. Quem ama a presença de Deus, diga glória. Então, nós vamos se manter nela. Agora, nós vamos apresentar a nossa oferta. É a hora em que a nossa mente já tem aquele entendimento, que quanto mais dadivoso e decidido é o nosso coração, maior é as bênçãos que Ele tem para nos dar. Quem quer desfrutar do sinal de Deus, venha cá, minha irmã. Agora é hora da vitória. Ninguém vai remover você da bênção que Deus prometeu que te daria. Por quê, pastor? Porque do Senhor vem a vitória. Quem sabia disso, diga glória a Deus. E já está aqui, ó. Eu todas as sextas-feiras gosto de realizar a oração que Deus pôs no meu coração. É a oração do Salmo 91 em ação na nossa vida. É a proteção contra toda destruição. É a proteção contra toda destruição. É o livramento em meio dos intentos de Satanás. Quem está recebendo o que Deus está mandando, diga glória a Deus. Se você se desligar, vai perder a vitória. Quando você entende que você não está dando nada, você está abrindo portas com esta chave levantada chamada oferta. Você faz com amor, você dá sem reservas, você põe no altar o que você trouxe e Deus te abençoa. Quem entendeu, diga glória a Deus. Pastor, eu vou fazer este voto para o Senhor me dar vitória na situação que agora eu estou vivendo nas minhas finanças. Porque alguém pode dizer, pastor, mas com fé eu não pago conta. Pastor, com a minha fé eu não mudo a realidade deste país, não. Pastor, com a minha fé não tem como. Querido, é somente através da fé. Quem entendeu, diga glória a Deus. É pela fé que a viúva lançou as duas moedinhas que ficou do seu sustento. Foi pela fé que a viúva de Serepta disse: agora é hora de obedecer, mesmo não tendo pão, mesmo não tendo azeite e farinha para fazer. É assim que a fé, ela é honrada. Quem entendeu, diga glória a Deus. O teu mal é que quando fala, você precisa ser um dizimista para Deus te prosperar. Sabe o que você fala? Eu não ganho quase nada. É assim, não é? Quando chega a hora da oferta, Deus fala, agora eu vou te prosperar. Ela fala, pastor, tem misericórdia de mim, eu sou viúva. Mas é para as viúvas mesmo as bênçãos de Deus. Quem entendeu, diga glória a Deus. E quem vai dar? O próprio Deus. Fica de pé, nós vamos orar. Repreendendo agora a miséria, repreendendo agora esta força das trevas que quer submeter a sua casa à escassez, nós vamos agora repreender o poder opressor das trevas. Levante as mãos, diga, sai legião. Expulse agora, diga, sai miséria. Sai miséria das trevas. Sai miséria. Sai miséria do mal. Sai miséria da inveja. Sai miséria da violência. Sai miséria das doenças. Sai miséria das dívidas. Sai miséria da escassez. Sai miséria, você foi mandada. Você foi gerada contra ele, contra ela, e não foi Deus que mandou, porque está escrito, Senhor, alabacicanda alabassúria, o Senhor formou e criou tudo para que desfrutemos dele, e agora nós repreendemos, ó Pai, esta má dificuldade, esta má fase, esta má situação, ah Pai, que está vivendo este pai de família, que está vivendo esta mãe, que está vivendo este homem, sai Satanás, sai pelo poder do sangue de Jesus, Pai, venha prosperar, prospera estas 16 pessoas que não sabe como atuar, que não sabe, Pai, como colocar as mãos neste processo, mas o Senhor está colocando Mas o Senhor agora já está operando. Espírito Santo, vai queimando. Vai queimando esta obra maligna que foi mandada, Pai, que está sendo usada para acabar com o que é dele, para acabar com o que é. Sai, sai, Satanás. Sai, legião. Sai, obra do inferno. Sai, obra da contrariedade. Sai, obra da resistência, da maldade. Nós te expulsamos. Sai daí, legião. Sai daí, espírito da opressão. Sai, sai de dentro desta casa, desta mesa, deste lar. Sai agora. Levante as tuas mãos, diga: meu Deus. Bem alto, diga: meu Deus. Eu recebo o atuar, o prosperar do Senhor na minha vida. Ó, pessoas que estão aqui, põe na salva, que Deus está dizendo para mim: você adquire algo, você conquista algo, e logo cai em cima de você aquele peso maligno, para você ter tristeza e desprazer no que você recebeu. E Deus está dizendo: repreenda, é o inferno. Levante a mão e diga: sai, Satanás. Pessoas que você aplicou e empenhou o máximo de esforço, mas não conseguiu chegar até o que Deus já queria e podia, porque Ele já fez a parte dele, mas você não consegue desfrutar. Sabe por quê? Há impedimentos que te não deixam desfrutar. Quem está entendendo, diga glória a Deus. Traumas, vida, frustrações, feridas. Levante a mão e diga: sai todo mal. Irmão, tem pessoas que, se Deus colocar um banquete diante dele, ele pensa que tem veneno. Ele não consegue comer, porque ele está tão desconstruído na mente. Quem entendeu, diga glória a Deus. Esposo pobrezinho aqui no centro de São Paulo foi fazer uma graça para a esposa. Comprou um carrinho, Levi, e deu para ela. E ela perguntava: quem esse carro? Ele: calma. De quem esse carro? Calma. De quem esse carro? Calma. Esse carro é teu. Ah! Pô! Verdade, está pensando que eu estou mentindo? Matou a esposa. O homem foi fazer um bem, foi dar um presente e matou a esposa. As palavras que ela morreu dizendo foram essas: eu nunca pensei, eu nunca imaginei, eu nunca tive um carro. E quando recebeu, morreu. Morreu do coração. Aconteceu aqui, ó, centro de São Paulo. Levante a tua mão e diga: sai, Satanás. Você imagina, irmão, como que Deus vai te dar algo para te matar? Você está orando para Deus dar salvação à tua casa, e quando alguém se salva, você morre de emoção. Hã? Você crê que Deus vai dar isso aí? Mas então, pastor, quem errou? O esposo que foi fazer a graça, ou o coração da esposa que não estava preparado? Irmão, quem errou foi o diabo. Ele estava no processo para querer destruir a alegria. Quem entendeu, diga glória a Deus. Mas aqui não, bichão. Levante a tua mão e diga: aqui não, bichão. Diga: aqui não, Satanás. Como é que pode, irmão? Um dia trabalhamos, pastor Humberto, nos unimos com a igreja, compramos uma casa para a irmã Fátima, no Paraná. Todo mundo colocou, uma pessoa deu o terreno, nós damos a construção, todo mundo pôs a mão. Chegou o dia de levar a Fátima, falei: vocês vão matar ela. Pastor, chegou o dia da doação. Morava numa cabana que ficava perto ali da Brasília e Tiberê. Terreno confirmado, documento passado, foi feita a casa. Levou para ela morar dentro da casa, ela entrava, Levi, por Deus. E voltava. Uma vez. Entrava de novo. E voltava. Aí o irmão falou: pastor, mas até quando vai essa... Ela vai receber a casa? Não quer a casa, pastor? Porque depois de todo esse trabalho, depois que todo mundo colocou o dinheiro, a casa está aí, ela: não pode ser, meu Deus, não pode ser, meu Deus, meu Deus. E fazendo aquele escândalo, e a vizinhança já... Falei: minha irmã, é só receber, para de escândalo. Escândalo tinha que fazer nós que ajudamos construir. Escândalo tinha que fazer quem pagou. Só recebe, para de fazer escândalo. Quem entendeu que tem pessoa que é assim? Até para receber, pastor José, é uma luta. Até para receber a vitória é uma luta. Sabia, Levi? Tem pessoas que é uma luta para ele receber. Irmão, chegou agora a hora da vitória. Ele fica, será? Será? É, sei não, sei não. Irmão, agora chegou a hora da prosperidade. Deus vai te dar. É, tem golpe. Tem pessoas que é assim. Aí eu aprendi, por quê? É uma visão de mundo que a pessoa tem. Ou ela vence isso, não adianta dar casa, não adianta dar carro, não adianta, vai servir para matar ela. Se a mente e o entendimento não estiver mudado. Quem entendeu, diga glória a Deus. Agora você vai nesta oração pedir, Senhor, muda minha mente e meu coração. Tudo que o Senhor me der vai ser para a bênção. Não tem nada para maldição, não. Deus não deu nada para tribulação. E agora você vai receber. Quem crê, diga glória a Deus. Querido, me dá esse voto. Eu vou fazer, eu senti de pedir a Deus. Senhor, prepara o meu entendimento. Um dia, um irmão, esse aqui, um gerente da onde eu trabalhava, o meu chefe apresentou para ele e falou: Senhor Deoclécio Lessa, esse aqui é o rapaz, esse aqui é o homem, esse aqui é o tal. Aí ele olhou para mim assim, falou assim: Pastor Humberto, você está preparado? Eu disse: não, mas eu sou obediente, eu sou trabalhador. Ele disse: não estou perguntando se é trabalhador ou se é trouxa. A tua resposta já tinha. Você está preocupado, você está preparado para mexer com cumbu, dinheiro? Eu falei: depende, né? Depende da quantia. Aí ele chamou o rapaz: ô Fernando, tira esse rapaz daqui. Aí o Fernando: o que você fez, Cleber? Eu falei: eu não fiz nada. O homem ficou nervoso, o Deoclésio ficou nervoso. Aí chamou ele: você não falou que o rapaz era bom? Ele falou: não, o rapaz é obediente, ele é bom. Eu fui perguntar para ele quanto quantia de dinheiro ele maneja, eu não sabia responder. Mostrei para ele aqui a maleta de dinheiro, o homem parece que ia urinar nas calças. Não, ele falou: dá mais uma oportunidade. Voltou o senhor Fernando. Aí o Fernando falou: Kleber, só não fala nada, só aceita. Você só vai acompanhar ele, entende, Kleber? Entende? Só, não precisa fazer nada. Fernando nervoso. Aí eu comecei a conhecer ele. Era mala de dinheiro para cá, mala de dinheiro para lá, e trabalhando e vendendo e comprando e aquela coisa. Aí, rapaz, eu comecei assim. A primeira coisa que ele me perguntou foi o seguinte: você está preparado? Eu falei: claro, claro. Quando eu comecei a ver aquele monte de dinheiro, eu falei: rapaz, e um pacote desse aí, o que ia fazer de diferença? E eu disse: nada. Eu falei: e se der um perdido numa bolsa dessa aí? Aí um dia ele estava assim, ele contando, eu olhando, ele falou assim: tira o olho do que não é teu. Você não está preparado. Foi a segunda vez que eu ouvi: você não está preparado. E aí eu entendi. Tem pessoa que ele não está preparado. Não adianta mandar. Ele tem que primeiro se preparar. Quem entendeu, diga glória a Deus. Levante as tuas mãos e diga: meu Deus, eu quero estar preparado. Rapaz, terceira vez ele me tirou do cargo. Sabe o que ele fez? Eu já peguei um dinheiro, desci para a Vila Oficina, já agarrei umas bolsas de pó e já subi com um litrão daquele de... Ele olhou de longe e falou: que é aquilo? Que é aquilo? É o Cleber, pelo amor de... Quem está com ele? O Choquito? Não! Tira. Vai lá, Fernando, pelo amor de Deus. Pelo amor de Deus. Chamou meu pai. Aí eu fui humilhado. Seu Dinei, é o seguinte: teu filho muito bom, menino de confiança, tá? Mas agora de uns tempos para cá ele começou a ver dinheiro e aonde ele está assim. O Kleber vai arrebentar o nariz dele, Dinei. Eu tive uma ideia. E o pai falou: e qual, Deoclésio? E o pai tomando cerveja com ele e tal, conversando assim de pai para pai. Eu estava pensando da gente ir aqui para o lado da Bolívia e trazer umas folhas de papoula para ele mastigar, que nem os bolivianos, que daí, Dinei, ele ia ficar alterado, mas ele não ia, está cheirando demais, daqui um pouco vai começar a mexer nas coisas, ele não está preparado. Por Deus, o homem gostava tanto de mim, que ele queria buscar folha de papoula, me deu carro, me deu emprego, deu dinheiro, deu tudo, e não adiantou nada, porque não estava preparado. Então não vem com essa, Deus não me deu, pastor, porque Deus não é bom. Não, é você que não quer se preparar. Ele vai te dar agora, levante. Se você precisa da prosperidade, Ele vai te dar. Você precisa da cura, Ele vai te dar agora. Você precisa da vitória, Ele vai te dar agora. Oh glória, oh Deus Todo-Poderoso. Eu sinto o temor do Senhor sobre nós. Eu sinto, Pai, a Tua manifestação, a Tua operação. Alabassuri me canta, Alamaia. Pai, quantas vezes Satanás nos desequilibra, quantas vezes esta fúria maligna, ela luta na casa, no lar, ó Pai, para roubar o que nós temos, recebemos o que o Senhor tem para fazer, mas agora nós te expulsamos, espírito do vício, espírito da infidelidade, espírito da imoralidade, espírito da dúvida, expulsa agora, sai Satanás. Sai do meio deste matrimônio, sai do meio desta família, sai do meio desta casa, sai Satanás, sai, sai, sai, sai demônio. O sangue de Jesus, o sangue de Jesus te queima, o sangue de Jesus te repreenda. Pai, repreende agora esta torpeza de mente, repreende agora, Senhor, esta lentidão. Alabassuri, nibicanda, lamassuri, alamaia, teca, lamacanda, alabaia, tepa, alabassuri, alamaia, e meu Deus e meu Pai, operai agora, Senhor, operai agora, para que a vitória seja dada, a bênção confirmada, em nome de Jesus, em nome de Jesus. Levante as tuas mãos, diga: eu estou abençoado e preparado para abençoar a minha casa e o meu lar. Cinco pessoas que Deus está me mostrando. Dentro da tua casa tem alguém esperando uma decisão e é tua. E você vai fazer o que Deus mostrar para você. Sabe por quê? Vai haver uma revolução espiritual na tua casa. Aonde estão estas cinco pessoas? Levante as tuas. Creia. Venha receber. Venha receber. Venha receber. Ó, o Espírito Santo está me mostrando, eu vejo na revelação, 13 pessoas, é como se tivesse uma mão apertando as tuas costas, você não suporta mais, não é dor lombar, não é dor local, é uma dor infernal nas tuas costas, como se fosse aquela opressão, como alguém apertando, 13 pessoas, Deus vai te dar, venha cá minha irmã, venha cá, não fica demorando não, porque senão não vai dar tempo, vem cá em nome de Jesus, é 13 pessoas, quem crê diga glória a Deus. O Espírito de Deus vai dar agora para 22 pessoas, presta atenção, o milagre que você queria nos seus olhos, você estava preocupadíssimo, é assim ou não é? É nos olhos, está indo embora, está ou não está?
1: Não está.
0: Hã?
1: É, eu fiz o exame e deu-se, como é que fala? É, glaucoma.
0: Meu Deus do céu, Deus vai dar cura para a senhora
1: eu
0: agora.
1: Creio.
0: Crê? Então receba pela fé. Cadê as 22 pessoas? Tem dia que você já não enxerga mais nada, tudo embaçado, tudo. Venha para cá. Se ficar aí, vai perder, queridão. É aqui, ó. Você tem que ter fé para receber, meu Deus do céu. Cadê a fé para receber, meu Deus do céu? Levante a mão e dá glória a Deus. Ó, nesta direção, eu olhava e enxergava o coração de uma pessoa, como se ele tivesse se agigantando e apertado dentro do peito. Deus está me dizendo, vem cá receber um milagre. Ainda, vem cá, eu quero orar. Está aqui, ó, nessa direção. Deus está me dizendo, Ele vai te dar este coração, a saúde na sua coroa. Não, não, não, não levantou a mão. Não, não, não. Lá de vermelho, a senhora de vermelho, vem cá. É no teu coração, ah, meu Deus do céu. Levante a mão e diga glória a Deus. O Espírito Santo está me mostrando, Deus limpando o pulmão de duas pessoas. Você falou, não aguento mais, Pai, me faz esse milagre. Cadê esta pessoa? Eita, milagre tremendo. Oh glória, ainda não, não, não, não. Eu poderia dizer, aquela que está ali, não, ainda não, a última vez chamei no, vem cá, vem receber, levante as mãos, diga glória a Deus. Ó, oh, e agora chegou a hora da vitória. Como, pastor? Através da fé. Irmão, eu não creio que Deus quer ver você chorar e gemer. Eu não creio que Deus... Isso acontece. Isso vem para provar a nossa fé. E aí a tua fé reage. Quem já reagiu em fé? Foi necessário uma fatalidade para você reagir em fé.
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Nesses acordes musicais, o hino Galileu está no ar, mais uma audição do meu, seu, nosso querido programa, o programa de Deus, a voz da libertação. Programação de nossa Igreja Pentecostal Deus e Amor, que tem a sua sede mundial localizada Avenida do Estado 4568, Baixado Glicério, São Paulo, capital. Direção mundial da programação da nossa irmã Eleni Oliveira de Miranda. Aqui em Juiz de Fora temos também a nossa sede estadual da Igreja Deus e Amor, localizada na Rua Sancler de Carvalho, 75, direção a cargo do homem de Deus, nosso pastor Wesley Souza Moraes. Hoje é sexta-feira, 25 de setembro, ano 2026, e comunicação com todos, teu irmão em Cristo, presbítero Cremilson Silva, uma vez mais saudando também, nessa tarde maravilhosa, a nossa querida amada audiência, com a paz do Senhor Jesus Cristo. Obrigado a você do outro lado pela companhia, pela fidalguia, o nosso programa aí no sítio, fazenda, chácara, cidades, estado, país, continentes, além dos oceanos. Obrigado a todos vocês que pela fidalguia ao nosso programa. Música.

0: Graças a Deus, queridos e amados ouvintes.
1: Quando a gente louva, quando a gente adora.
0: Louvado seja Deus. Hoje, sexta-feira, grande concentração da campanha Deus Fecha a Boca do Leão. E na manhã de hoje, uma multidão compareceu, recebeu de Deus gratuitamente a bênção e a vitória que foi ministrada pelo homem de Deus, nosso amado irmão, pastor Wesley Souza, que pregou, orou em favor de todos, no final ungiu a todos também com azeite santo. E claro, nosso Deus operou maravilha na manhã de hoje. Vem estar conosco aqui em Juiz de Fora, na campanha Deus Fecha a Boca do Leão.
1: Então vem adorar a Jesus comigo, vem.
0: Rua San Clair de Carvalho, 75.
1: Um milagre pra sua vida, Jesus, vem.
0: Com certeza, milagre.

0: E sinais, prodígios, maravilha, Deus operou e está operando aqui em Juiz de Fora, na igreja Deus e Amor. E nessa tarde a benção continua, mesmo Deus, né, que utilizou o pastor Wesley às 9 da manhã, utilizou também o presbítero Júlio ao meio-dia, utiliza agora nessa tarde poderosa também os teus servos, presbítero Célio Carvalho, presbítero Eliel Rodrigues no Santo Altar, nessa tarde abençoada para pregar e orar. E Deus operar maravilha.
1: Convite que te faço bem.
0: Vem estar conosco.
1: Simbora, então vem adorar a Jesus comigo, vem.
0: E claro que ele vai operar daqui a pouco também às 19 horas.
1: Ele
0: vai retornar ao altar do Senhor, novamente também para pregar e orar por todos. Pastor Wesley, irmã Flávia, família, daqui a pouquinho já também às 19 horas.

0: cidade.
1: Eu não consegui ir de manhã, irmão Cremino, não consegui chegar à tarde, então vem à noite, porque Deus tem milagre para sua vida hoje aqui em Juiz de Fora, na nossa igreja Deus e Amor, sede estadual aqui na Sancredi Carvalho 75.
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4: 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Olha! Teu nome, irmão?
5: Emanuel.
4: Conte a bênção.
5: A bênção que eu tenho que contar, pastor, é muito grande também. No começo do ano, a minha esposa, assim, no seis, apareceu um cisto. Aí nós foi no médico, foi no Instituto da Mulher. Aí a mulher fez uma biópsia, falou que não era câncer, mas deu uma manchinha. Aí mandou lá pro 9 de julho.
4: Sim.
5: Sabe? E como que eu já perdi meu pai, minha mãe lá, eu fiquei muito na fé de Deus. A minha esposa meio desesperada, falei, não, pode ter certeza que eu estou indo na igreja, fazendo voto, sabe, tem fé em Deus que não vai dar em nada.
4: Uhum.
5: Fui com ela 8 horas da manhã e só saí com ela no outro dia, sabe, fiquei lá,
4: meu
5: sabe,
4: Deus
5: o tempo lá, eu falei, oh, pode ter certeza. E as irmãs lá, tudo falando sobre as doenças, falei, não, o Deus que eu creio, a minha esposa,
4: Deus que cura. E constou o que nos exames?
5: Aí foi pro centro cirúrgico, tirou lá um pedaço, mandou pra biópsia e, pô, glória a Deus, não deu em nada.
4: Como é que é?
5: Pô, glória a Deus e não deu em nada.
4: Nada!
5: Ó,
4: da glória a Deus, igreja!
5: E pra quem acha, talvez, que a gente tem combinado alguma coisa aqui, tem nada a combinar, não. Nós combina com Deus. O resultado tá aqui, pra quem que tiver duvidando.
4: Olha aqui, ó, na minha mão o resultado, ó. Ouve aí, ó. Cadê o glória? Cadê o glória? Cadê o glória? Oi, irmã. Ela tá aqui, ouvintes. Só é testemunha viva. Na Deus e amor, Jesus cura de qualquer enfermidade.
6: Sim, Jesus cura. Porque eu vim aqui e eu fui curada, para honra e glória.
4: O nódulo sumiu.
6: Sumiu. Porque foi removido. Eu fiz duas biópsias. Na segunda biópsia, eu fiquei com muito medo. Que eu falei, aí a gente acaba balançando, né? A gente é humano. E quando eu fiz a cirurgia, demorei 2 meses para poder pegar esse resultado. Eu, às vezes, na dúvida, ele sempre com a certeza de que tinha dado certo, que não era nada. E realmente,
4: não deu em nada.
6: Foi Jesus.
4: Quem se curou?
6: Jesus.
4: Manoel, esposa curada.
5: Esposa curada.
4: Família curada.
5: Curada.
4: Em qual igreja?
5: Pentecostal, Deus Amor.
4: Da glória a Deus com eles! Da glória!
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0: qual que é o nome?
1: Juliana.
0: Conte a benção.
1: Pastor, a primeira benção que eu quero contar é que eu falei com Deus que se Deus resolvesse pra mim um negócio no posto de gasolina, que eu tô pegando algo grande, aí eu peguei esse voto e falei assim, se for de 44, se for da vontade do Senhor, eu dou 200, que a obra do Senhor merece muito mais. E eu tenho a agradecer a Deus também, pastor, porque semana passada eu tava num lava-jato, num posto, o rapaz falou, nem me conhece. Aí ele falou comigo assim, ó, só não te matei, porque meu revólver não tá aqui. Eu falei assim, não, porque o Deus que eu sirvo é muito grande.
0: Glorifica a Deus, igreja! Ouviu aí? E falou, pastor, eu peguei o voto de 44, mas vou colocar nele 200, que o livro vai me receber, nenhum dinheiro não paga.
1: Não paga, entendeu, não, pastor? Paga. O rapaz nem me conhece. Ele tinha me confundido, entendeu, pastor?
0: Te confundiu.
1: Ele falou assim, eu só não te matei porque o revólver não tá dentro do carro. Eu falei, o Deus que eu sinto é
0: grande. Engano dele. É Jesus que livrou. É Jesus que livrou. Da glória a Deus, igreja. Quem te abençoou, Juliano? Quem te honrou?
1: Jesus.
0: Em qual igreja?
1: Pentecostal, Deus e amor.
0: Que Deus te abençoe, meu querido. Da glória a Deus com ele.

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1: Glória! Irmã, qual o teu nome?
2: Meu nome é Dirceia, pastor Cris.
1: Dirceia, conte a benção.
2: Então, quando eu cheguei aqui hoje pelo culto pela manhã, quando eu estava olhando ali o irmão fazendo a primeira parte do culto, né? Uhum. Eu falei assim, ô Jesus, se eu pudesse, hoje eu queria dar um testemunho. Uhum. E a meu testemunho nessa manhã é que aqui na igreja, Deus e Amor, eu conquistei uma grande vitória, né? Eu tenho assim, até como provar, né? Eu tive aqui, não foi agora, e um tempo atrás, sim. E aqui eu fui revelada para a Divina de Revelação que uma pessoa aqui dentro ia conseguir conquistar uma casa própria. Sim. E seria através da Caixa Econômica.
1: Meu Deus.
2: E ali eu levantei minha mão, tomei posse, não foi agora, foi já tem um tempo atrás.
1: E mal lhe pergunte, aguardava essa bênção há quanto tempo?
2: Que eu conquistei?
1: Não, eu aguardava ter a casa própria.
2: Ah, era meu sonho.
1: Era o seu sonho.
2: Eu casei, tenho 34 anos de casado, uhum. Casei e vivia de aluguel. Né? Então, assim, sempre paguei aluguel. Até a Marta, ali, minha amiga, ela é testemunha também, glória. Vive e sabe desse testemunho, né? Sim. E ali o Senhor começou a movimentar. A partir do momento que eu fui revelada aqui na Deus e Amor, o Senhor começou a movimentar e de repente surgiu uma casa perto do meu bairro. Eu moro em bairro Esplanada e surgiu uma casa à venda. Como eu recebi aqui na Deus e Amor essa revelação, quando eu fiquei sabendo da casa, estava à venda, uhum. Eu corri e comecei já a movimentar, pensou. Né? Já fui lá, falei, meu Deus, eu fui revelada, tomei posse e vou começar a movimentar. Sim. E fui à procura, né, do corretor, da mobiliária. Claro. E para honra e glória no nome do Senhor, irmãos, eu moro nessa casa já tem 17 anos. No bairro Esplanada. Eu não tenho carro, mas tenho duas garagens. Eu tô falando aqui, não é para minha glória, mas é para a honra e para a glória do nome do Senhor. E não é só a minha casa. Cada dia que eu entro aqui, não sou desse ministério, mas cada dia que eu entro por essas portas, eu já recebi milagres, curas, coisas sobrenatural na minha vida. Sim. Por isso, quando eu chego aqui, eu tenho o prazer de glorificar, eu tenho o prazer de exaltar, eu tenho o prazer de bater minhas palmas, porque não é para o homem, mas é para aquele que pode, é para aquele que faz, é para aquele que é. Jesus Cristo.
1: Qual o nome dele mesmo?
2: Jesus Cristo, irmão.
1: É sempre Jesus mesmo.
2: Eu moro no Bahia Esplanada, na rua Maria Luísa Torte, número 48.
1: Quem
2: me deu a minha casa foi Jesus. A minha casa começa numa rua e termina no fim de uma outra rua. Tem um quintal.
1: Ô, irmão,
2: tem um
1: foi uma
2: jardim.
1: Casa, não. Foi uma mansão que deu pra ela.
2: E pode perguntar a Marta: quantas pessoas chegam lá pra vender gás ou pra fazer qualquer trabalho? Ô, minha senhora, a senhora mora aqui? Isso tudo aqui é da senhora? Mas quem me deu foi Jesus.
1: Tá vendo?
2: É por isso que eu estou.
1: Ô, irmã, aqui não é Deus querida. Amor, Deus revela, ele cumpre.
2: Cumpre. Deus é fiel.
1: É testemunha.
2: Deus é fiel.
1: Quem chorou mesmo?
2: Jesus.
1: Em qual igreja?
2: Deus e Amor.
1: Dá glória a Deus com ela. Meu Deus do céu. Cadê a glória a Deus?
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3: Enquanto eu pregava, Deus me revelava aquele jovem ali. Levanta a mão comigo. Aqui da frente, junto com a irmãzinha ali. O jovem aqui da frente. Isso, jovem. Se você soubesse o que Deus tem contigo, é algo grande. Ele tem uma obra tão grande na tua vida que você vai chegar a um nível espiritual que você não vai entender. Não sei se você tem esse desejo no teu coração, mas o Senhor tem algo tão grande contigo na palavra e espiritual. Se eu fosse você, já começava a buscar, porque é grande. Ele tem para te entregar o dom da palavra, o dom da revelação, o dom do discernimento. Começa a orar e jejuar, que você verá a glória de Deus na tua vida. Oh, aleluia! E me revela ainda 7 pessoas que através desta palavra você leva uma grande vitória para dentro da tua casa. Ali já levantou a mão com fé, uma ali, ó. Levanta de novo. Isso.

0: Senhor.
1: Graças a Deus, glorificado, exaltado seja sempre o nome de nosso Senhor e Salvador Jesus Cristo.
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1: É Ele mesmo, com certeza, que está operando, ouvindo de uma forma tremenda, extraordinária, aqui em Juiz de Fora, em nossa sede estadual da Igreja Pentecostal Deus é Amor. Se acompanhou aí também, estamos acompanhando, né, os testemunhos, como também as revelações, a forma que Deus usa este casal, que estará logo mais novamente no Santo Altar, pastor Wesley Souza, irmã Flávia, no Santo Altar daqui a pouco, 19 horas, para pregar e orar em favor da grande massa humana. Nosso irmão Emanuel esteve conosco aqui em Juiz de Fora, na campanha, né? E a esposa dele estava com câncer. Olha que tremendo, ouvintes. E ele fazendo a campanha em favor a ela, ele fala aí apreensivo que havia perdido já o pai devido a essa enfermidade, mas agora confiante em Deus, veio buscar novamente com a esposa, a campanha, e ela própria com ele também ali testificando, né? Agora curada, abençoada e glorificando o nome do Senhor Jesus Cristo. Ele mesmo,
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1: o Senhor Jesus.
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1: E maravilha, livrou também o irmão Julieston, né? Ele chegou, está ali, segundo ele, em certo posto de gasolina. Uma pessoa chegou com arma de fogo e ia tirar a vida dele. Mas Jesus livrou ele, que está na campanha aqui na Deus e Amor. E Papai do Céu tem dado também a todos o grande livramento. Vem estar conosco, hein? Hoje, sexta-feira, campanha Deus Fecha a Boca do Leão. E você pode estar presente, receber você também de Deus gratuitamente a vitória. Vem ser revelado por Deus, receber a unção com azeite santo, ouvir a palavra do Senhor, receber para você também libertação, salvação na tua alma e também, claro, o teu milagre. Acompanhar mais o que Deus opera aqui em Juiz de Fora, na Igreja Deus e Amor.
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4: Ela quer contar um milagre que recebeu aqui. Cadê ela? Cadê ela? Cadê aquela? Cadê a irmã? Cadê ela? Vem cá, chega aqui, chega aqui. Cadê as palmas do Glória? Vocês estão com virgem. Ô, moço, tá frio? Virgem, você vê, não? Olha o calor que tá aqui, gente. Ei, não tá quente, tá lá quente. Olha aqui o moreno derretendo aqui. Cadê as palmas do Glória? Fica aqui. Irmã, qual o seu nome?
5: Selma.
4: Conte a bênção, irmã Selma.
5: É um mês, eles sequestraram meu primo em Belo Horizonte.
4: Como é que é?
5: Sequestraram meu primo.
4: Há um mês?
5: Isso. Aí eu cheguei aqui na igreja muito, chorando muito.
4: Eu me lembro disso.
5: Só lembro, né? Aí eu chorei o culto inteiro, Aí eu comecei a orar, sabe, orar. Aí Deus abençoou que eu cheguei aqui e falei com o senhor. O senhor pegou e falou comigo assim: preocupa não, que ele vai aparecer. Dentro de 24 horas ele apareceu.
4: Meu Deus do céu! Abra a boca e dá glória aí! Peraí, ele tinha um mês aparecido.
5: Não, ele tava um dia. Ele trabalha de Uber. Aí foi fazer um Uber e não voltou. Aí ele pegou, fez um boletim de ocorrência. Aí minha mãe mandou mensagem 6 horas da manhã, falou que tinha sumido. Eu fiquei muito mal.
4: Imagina.
5: Aí eu vim direto pra cá.
4: Isso, chorou o culto todo.
5: Eu todo.
4: No final, descontou.
5: É, aí depois...
4: E o que que o céu falou?
5: Hã?
4: O que que o céu falou com você?
5: Aí o senhor passou pra mim que ele ia aparecer.
4: Apareceu,
5: aí não roubou nada dele. O carro tá, apareceu.
4: Deus... Sem lesão nenhuma.
5: Nenhuma.
4: Da glória a Deus, igreja! Você é feliz, filho?
5: Tô demais. Eu fiquei muito preocupado, porque há 11 anos atrás eu perdi meu irmão no acidente.
4: Eu senti.
5: No final do ano mesmo.
4: Quem nos ouve em casa agora, na Deus é Amor, tem socorro divino.
5: Sim, tem. Tem? Aí eu fiquei muito preocupada de ser outra
4: aqui coisa tem grave. Milagre.
5: Sim, amém.
4: Socorro também.
5: Muito, tem muito.
4: Aqui Deus muito. Revela. Ah,
5: sim.
4: E cumpre.
5: Amém. Sim.
4: Quem cumpre. Te abençoou?
5: Deus.
4: Em qual igreja?
5: Igreja Pentecostal, Deus é Amor.
4: Dá glória a Deus. Dá glória a Deus com ele. Apareceu, foi sequestrado, mas revelou e apareceu. Dá glória a Deus, gente.
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6: Olha só, tem uma pessoa, irmão, não vai dar tempo de chamar todo mundo aqui, mas tem uma pessoa que Deus nessa manhã repreende o espírito da loucura. Fala, queima eles. Sabe o que eu via? Eu via a mente dessa pessoa toda confundida. O espírito da loucura trazia confusão para tua mente, mas Deus te visitou aqui agora.
4: Aleluia!
6: Deus te visitou, uma confusão. Dentro da tua cachola aqui, ó, uma confusão. Deus te visitou, que é o milagre de Deus. Deus repreende o espírito da loucura. É verdade, mano? Vem aqui, corre aqui. Eu quero ungir você. Tem outra pessoa que me revela o Senhor. Quando você caminhava muito, aleluia, algum tempo, aleluia, você sentia uma dor no seu joelho. E às vezes parecia que ia travar. Deus está repondo o líquido agora do teu joelho. Deus está fazendo a reposição no teu joelho agora. Você sentia teu joelho querendo travar, doendo. Deus está fazendo reposição agora. Recebe pela fé, recebe pela fé. Recebe pela fé, mas revelado está lá atrás para a criança. Toma posse do teu milagre. É verdade, irmão?
7: Ontem mesmo eu estive no médico, porque meu diabetes estava muito alto.
6: Sim.
7: Aí eu fui falar com o médico, que está acontecendo. Ele falou assim: você não está sabendo o que você está falando, você está falando coisa por coisa, para ele dizer, pode.
6: Mas Deus está repreendendo esse espírito da loucura. Fecha os olhos, Senhor Deus. Visita ela aqui agora. Eu repreendo em nome de Jesus todo espírito da loucura. Todo espírito maligno queria deixar ela louca. Queima, Jesus. Sai da mente dela. Sai todo mal em nome de Jesus. Amém? Receba a tua vitória em nome de Jesus.
4: Amém, Jesus.
6: Receba teu milagre em nome de Jesus. Tem uma pessoa aqui que me revela o Senhor nessa manhã. O Espírito Santo de Deus nessa manhã visita você. E visita em longa distância uma pessoa por nome de Pablo nessa manhã. E grande livramento para a vida de Pablo nessa manhã Deus está concedendo. Você está aqui, Deus está visitando em longa distância. Tem outra pessoa que Deus visita nessa manhã, uma pessoa que está em outro estado. Eu vejo uma rodovia, um carro da cor vermelha, capotando várias vezes. Deus livra da morte essa pessoa. Através de você aqui, Deus está dando grande livramento de morte nessa manhã. Tem uma pessoa entre nós que você teve um sonho. E o sonho que você teve foi com caixão, vela preta. Fala, queima ele, Jesus. Deus está repreendendo esse espírito assassino que queria trazer desgraça para tua família. Cadê essa pessoa? Você teve um sonho, no sonho você sonhou com vela preta, você sonhou com caixão. Fala, queima ele, Jesus. Deus está repreendendo esse espírito maligno. Cadê essa pessoa? Eu não insisto com revelação, não vejo a mão levantar, pastor.
4: Glória a Deus, que tremendo, pastor Wesley. Estamos aqui diante com a senhora. Seu nome, irmã? Ela foi revelada aqui nesta manhã, nesta unção que transporta, pastor Wesley. E nesse dia também, esse Deus que muda decretos, foi revelado aqui no altar pelo Senhor, que ela tinha problemas cartilágicos, seus joelhos, meu irmão.
7: Verdade.
4: E há quanto tempo sofria essa enfermidade?
7: Muito tempo.
4: Esse muito tempo tem o quê? Mais de 2 anos, 5 anos? Mais de um ano. Eu senti essa fraqueza nos seus ossos, no seu joelho. Uhum. O que aconteceu aqui agora, na oração profética, desse santo altar pelo pastor Wesley Souza?
7: Foi um milagre.
4: Foi um milagre. Ela sentiu a cura aí agora. Quem dá glória a Deus com isso? Quem dá glória a Deus? Se ela conseguiria ajoelhar, baixar aqui para testificar a cura, que era no joelho.
7: Esse aqui.
4: Esse aqui.
7: Agora eu não estou sentindo mais nada.
4: Sentia até dor, né?
7: Sentia.
4: Mas e agora?
7: Agora eu não estou sentindo mais nada.
4: Não sente mais nada. Mais de um ano sofri
7: joelho.
4: As cartilhagens ali, bem deterioradas.
7: É, perdi, meio separadas.
4: Mas cadê a dor?
7: Sumiu.
4: Quem curou o senhor? Foi Jesus, pastor Wesley.
8: Jesus cura nessa igreja. Se grande de Deus, irmão.
1: Glorificado, exaltado seja o nome de nosso Senhor e Salvador Jesus Cristo, ouvintes. É que está curando aqui em Juiz de Fora, operando milagres, sinais, prodígios de maravilha, aqui mesmo, na rua Sancler de Carvalho, 75, nossa sede estadual da Igreja Pentecostal Deus e Amor. Venha para cá ainda hoje, em sexta-feira, campanha poderosa desse 25 de setembro, a campanha que traz o tema Deus fecha a boca do leão. Olha essa irmã, chegou a Deus e Amor inválida, né? É, situações em suas cartilagens, em seus ossos, mas após a revelação, recebeu a cura na mesma hora. Libertações acontecem também aqui em Juiz de Fora, na igreja Deus e Amor. Venha para cá, porque olha, Deus quer alcançar a tua vida.

pegando e retirado agora, Satanás. Vai sair do corpo dela agora. Sai da casa dela, sai da família dela. Todo espírito maligno, estende as mãos, igreja. Fala, queima ele, Jesus. Queima! Queima, Jesus, queima, Jesus, queima. Sai dos pensamentos dela. Sai todo mal. Olha para mim, filha. Fala o sangue de Jesus. Tem coisa dentro dos meus olhos. Jesus, eu quero libertação. Fecha o olho, Senhor Deus. Eu quero libertação. Sai do corpo dela, Satanás. Sai do corpo dela, Satanás. Grita, queima ele! Queima ele! Olha o grito de derrota do diabo! Queima! Queima! Sai dos...

0: em nome de Jesus. Fala, o sangue de Jesus tem poder. Fala comigo.
1: Em nome de Jesus. Em nome de Jesus. Não aceito essa obra maligna na minha.
0: Em nome de Jesus. Toma posse. Senhor.

0: esse osso doendo muito, uma dor insuportável no osso da sua perna. Deus está restituindo o cálcio.
1: Glória a Deus.
0: A senhora, é verdade, mano.
1: Maravilha.
0: Bate o pé no chão aí. Receba o teu milagre em nome de Jesus, minha irmã.
1: Que tremendo, pastor Wesley. Irmã, quanto tempo sofria este incômodo?
2: Há muito tempo que eu sentia dor, mas dor não sei.
1: E esse muito tempo é mais de quantos anos?
2: Ah, mais uns 2 anos.
1: Agora, na revelação profética, para sentir esse cálcio de Jesus agora em seus ossos.
2: Não tenho mais nada. Não.
0: Bate o pé no chão, bate o pé no chão. Receba o teu milagre.
1: Curado.
0: Cadê a dor, irmã?
2: Não tem mais nada.
0: Subiu a dor, irmã?
2: Subiu.
0: Quem te curou?
2: Senhor Jesus.
0: Jesus te curou nessa manhã. Quem quer que Deus cura a igreja? Tem uma pessoa que me revela um sinal ainda. Deus está te livrando do AVC nessa manhã.
1: Aleluia, Deus.
0: Irmão, é um grande livramento da parte de Deus.
1: Grande
0: Deus.
1: Deus.
0: Você, irmão. Deus te livrando do AVC nessa manhã.
1: Glória!
0: Recebe o teu livramento. Deus está te dando vida nessa manhã. Aleluia. Tem uma pessoa que Deus nessa manhã te visita. E quando estava orando, Deus visitou teu corpo. Sabe o que Deus me mostra, irmão?
1: Aleluia!
0: Deus me mostra um tumor no teu pâncreas. Essa manhã foi curado. Quem sabe você nem foi no médico ainda, nem sabia ainda, mas antes de acontecer, Deus já queimou essa enfermidade. Você sentia dores no teu corpo, você sentia um mal-estar, a enfermidade já estava trazendo sinais, mas Deus te curou aqui agora. Um tumor no teu pâncreas, você recebe uma cura nessa manhã. Receba o teu milagre, minha irmã.
2: Amém, Jesus. Glória a Deus. Eu, inclusive, esses dias eu tenho passado um bocado de mal. Né? Uma dor assim do lado. Eu achei que até uma cirurgia que eu tinha feito já há 13 anos. Né? Eu falei com minha menina, assim, eu vou ao médico, vou pedir uma ressonância ou radiografia para eu poder ver. Umas 2 semanas me apareceu essa dor aqui assim.
0: Já estava sentindo.
2: Já estava. E a boca um pouquinho meio amarga.
0: Tá vendo, irmãos? É. Deus te cura nessa manhã.
2: Amém.
0: Essa enfermidade desaparece em nome de Jesus. Cadê a glória da outra igreja?
1: Glória a Deus.
0: Aleluia. Esse Deus é tremendo.
1: Verdade.
0: Não somos merecedores da sua presença, nem da sua presença, do seu milagre. Mas ele é misericórdia na nossa vida. Eu estava orando essa madrugada e falava com Deus, Deus. Faz alguma coisa entre nós.
1: Maravilha, Deus.
0: O povo crê quando o Senhor faz sinais.
1: É verdade.
0: O povo crê quando o Senhor opera sinais. Você orava a Deus dessa madrugada.
1: Maravilha.
0: E quando eu subi no altar dessa igreja, Deus começou a fazer coisas grandes.
1: É verdade, Deus.
0: Tem pessoas aqui que nem testemunhou, mas já recebeu milagre nessa manhã. Tem pessoas que chegou aqui doente, enfermo, sentindo dor, já sumiu. Porque nesse lugar o Senhor está operando milagres.
1: Ô, glória! Pastor Wesley, só um instante. A irmã Maria quer testificar ainda. Que só estava o quê mesmo?
2: Umas 2 semanas, mais ou menos, que eu não estava alimentando. Se eu jantasse, eu não almoçava. Se eu almoçava, eu não jantava.
1: Devido à dor que estava sentindo.
2: É.
1: E agora está curada.
2: Estou curada. Para a glória do Senhor Jesus.
1: Ela está poupando aqui, pastor Wesley.
0: Calma, procura. Procura a dor. Procura a enfermidade. Sumiu a dor, minha irmã. Este Deus é o Deus do milagre. Cadê o glória?
1: Glória a Deus.
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1: Graças a Deus, que maravilha, hein, ouvintes? É milagres. Só Jesus pode fazer e está fazendo mesmo aqui em Juiz de Fora, na Igreja Deus e Amor. Vem estar conosco hoje, sexta-feira, 25 de setembro. É, daqui a pouco, 19 horas, essa concentração abençoada. E no altar, este casal também abençoado, né? Pastor Wesley, irmã Flávia, toda a família. E você também conosco. Vem estar presente porque Deus tem milagre para sua vida. Rua Sancler de Carvalho, número 75. Não se fala mais. Atenção, em PDA regional do bairro do Grama. Para deixar aviso aí no

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Graças a Deus, ouvintes queridos, obrigado você pela companhia e fidalguia ao nosso programa regional do bairro do Grama, nessa sexta-feira, grande concentração com o tema O Milagre Não Cessou. Avenida Juiz de Fora, 1967, oportunidade, estarei com vocês aí, permitindo Deus, para pregar e orar em favor de todos, ungir a todos com azeite santo, às 19 horas, nessa sexta-feira, 25 de setembro, em nossa Deus e Amor, regional do bairro do Grama. Direção do servo do Senhor, presbítero Rogério Xavier, nos convidou a estar com os irmãos aí então à noite, nesse grande evento com o tema O Milagre Não Cessou, e nossa Deus e Amor regional do bairro do Grama. É nessa sexta-feira, hein? Não perca! Todos são bem-vindos e que o Senhor Jesus abençoe a todos.

0: graças a Deus, ouvintes queridos. Obrigado você pela companhia, pela fidalguia, o nosso programa. A programação de Deus, a voz da libertação. Lembrando sempre que o nosso programa segue no ar, direção mundial da irmã Ereni Oliveira de Miranda. E aqui em Juiz de Fora, estadual do pastor Wesley Souza Moraes. Comunicação, teu irmão em Cristo, presbítero Cremilson Silva, uma vez mais saudando também nossa querida, amada audiência, com a paz de nosso Senhor e Salvador Jesus Cristo. E lembrando que neste domingo, dia 27, a partir já das 8 horas da manhã, a Escola Bíblica, e de 9 horas às 11h15, a concentração, o Domingo dos Vencedores. Oportunidade, domingo este, fui convidado pelo pastor Wesley para estar presente para pregar a palavra do Senhor nessa manhã de consagração a todos os vencedores e entrega também da campanha da semana do Concerto com Deus, do Perdão Divino. Estaremos em santa consagração ao Senhor no Santo Altar de Deus para pregar e orar por todos, e você pode comparecer também. Não venha sozinho, traga mais um, até porque domingo o transporte público é gratuito. Você pode estar com a gente de manhã e 11 horas e 15, vamos terminar a concentração. Será o Domingo dos Vencedores, esse 27 de setembro. Vem estar conosco, ouvintes, aqui na Rua Sancler de Carvalho, em Juiz de Fora 75, Série estadual da Igreja Pentecostal Deus e Amor, onde milagres, libertações como essa acontecem e alcançarão também a sua vida. 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

0: nessa manhã, Deus nessa manhã, está mudando o decreto da tua vida. Você está passando uma crise financeira muito grande. Deus está mudando o decreto da tua vida. Lá, ó, recebe o teu milagre. Quem crê que Deus está aqui, dá glória a Deus. Tem uma pessoa, pastor Cremilson, para procurar pessoas curadas. Quem recebeu o milagre para procurar o Cremilson para testemunhar. Mas tem uma pessoa aqui que eu vejo Deus essa manhã visitando teus ossos. E Deus está restaurando teus ossos nessa manhã. Deus está restaurando teus ossos. A criança lá, toma posse. Aleluia. Feche os teus olhos. Fica tranquila. Vamos orar por ela, vamos? Feche os olhos. Tem as mãos aqui para frente. Senhor Deus, visita a tua filha agora. Vai repreendendo essa obra do inimigo, Senhor. Essa obra do diabo que foi feita para destruir a vida dela. Senhor Deus, vai visitando ela aqui agora, Senhor. Vai visitando ela aqui agora, vai queimando, Senhor Deus, queima Jesus. Queima Jesus essa obra do diabo. Grita, igreja, queima ele, queima ele, queima ele, queima ele. Queima ele, queima ele. Sai agora, Satanás. Desfaz essa obra do diabo agora, Jesus. Me ajuda a orar, irmão. Desfaz essa obra do diabo agora, Jesus. Desfaz essa obra do diabo agora, Jesus. Desfaz essa obra do diabo agora, Jesus. Olha aí, isso é a obra do diabo, Jesus. O diabo está falando não. Quem manda aqui é Deus ou não é, irmãos? Então estende a mão e fala: desfaz, Senhor! Desfaz, Senhor! Desfaz, Senhor! Em nome de Jesus Cristo, toda obra do diabo, toda obra que você plantou contra ela, quieto em nome de Jesus, quietinho, toda obra que você plantou contra ela, você vai cair no portão agora. Tá vendo? O diabo falou que não é pra vir aqui, não. Você sabia que o diabo não quer que você venha na igreja, né, o diabo, não? Aí você vai vir, o inimigo coloca tanto impedimento, sabia disso? É porque Deus tem libertação aqui, irmãos. Aqui não tem blá blá blá, não. É Deus que opera na igreja, Deus é amor. E se Jesus fala, sai! Sai! Sai! Em nome de Jesus. Está liberto em nome de Jesus. Olha para mim, fala o sangue de escritura. Vem, faz campanha. Deus tem uma obra muito grande na tua vida, viu?
1: Glória a Deus, que tremendo, pastor Wesley. E ouvintes de casa, estamos aqui com a irmã Cristina. Ela foi revelada neste altar nesta manhã, pastor Wesley, usando a sua vida pelo dom do Espírito Santo. Ela vai relatar melhor para nós. Segundo ela, há quantos anos sofria essas pontadas na sua cabeça?
2: Quase 2 anos. Aí vem com pontada, me dá até medo. Tem que colocar a mão para ir passando. Aí custa passar. Aí vem dos dois lados.
1: E agora revelada, revelação profética, a senhora poupa e está muito feliz porque não sente mais nada.
2: Feliz por receber o grande livramento do Senhor dessa doença.
1: Que livramento.
2: Foi o grande livramento dessa doença.
0: Grande foi o livramento, irmã Cristina.
1: Há 2 anos, Deus recebeu esse altar agora. Ela está aqui feliz, sorrindo, porque está curada, pastor Wesley.
2: Eu sempre vou falar de livramento, eu já vi, sempre que aquela dor de cabeça, tá só do lado. Mais do lado esquerdo, vem aquela dor, parece que a dor anda na minha cabeça. Eu tenho do nada, a dor parece que vai descendo. E vai dando aquela fisgada na cabeça.
0: Jesus! Deus te curou nessa manhã, irmão. Recebe o teu milagre em nome de Jesus. Aleluia, irmãos, preste atenção aqui. Deus está te visitando, minha irmã. Você aí de trás, com a mão cruzada. Isso, você. Deus está te dando um grande livramento, um prejuízo nessa manhã. Toma posse, tá bom? Aleluia. Deus visita você, minha irmã de rosa. Estava coçando a orelha. Levanta a tua mão. Deus está nessa manhã te escondendo uma fúria muito grande do inimigo. Deus te dá um grande vitória e grande livramento nessa manhã.
1: Mas um grande milagre aqui também com o pastor Luiz Carlos, com a irmã de Portugal. Siga. Glória a Deus. Nós estamos aqui. Como é o seu nome, irmã? Irmã Sônia, pense que a senhora alcançou aqui nesta manhã na igreja, Deus te amou.
3: Deixa eu falar para o irmão, eu já fiz o exame e deu artrose passada.
1: Você estava com artrose?
3: Passada.
1: Quantos anos? Quanto tempo?
3: Já tem uns 4 anos que eu estou assim. Eu acho que não estava andando mais.
1: Meu Deus do céu.
0: Abre o corredor, pastor.
1: 4 anos.
0: Abre o corredor. Ela estava custando andar. Abre o corredor e corre, minha irmã.
1: A senhora tinha dificuldade de andar?
3: Nossa, muito.
1: Você usava algum apoio para caminhar?
3: Não, a médica mandou usar, mas eu não quis usar, porque você conserta de um jeito e atrapalha do outro, porque na coluna nem tudo. Eu não quis usar, mas eu estou usando com muita dificuldade.
1: Com muita dificuldade. Vamos agora andar no corredor, então. Vamos agora ver se tem milagre. Vamos ver se tem milagre, pastor Wesley. Olha a mulher andando. Ela está andando depressa. Ela está andando de novo. Não vai embora, não. Não vai embora, não. Não acabou tudo, não.
4: Corre.
1: Volta aqui. Meu Deus do céu. É igreja, Deus, amor, explosão de milagre, pastor Wesley, nesta manhã. Está contente, irmã?
3: Graças a Deus.
1: O que a senhora diz para as pessoas que estão nos ouvindo agora, que estão em casa? Qual é o teu conselho?
3: Primeiro, creio no Senhor Jesus. Depois, vim da igreja. Deus
1: é aqui tem milagre.
3: Meu milagre.
1: Meu Deus do céu. Dá glória a Deus, juiz de fora.
4: Aleluias.
0: Deus está manifestando o seu poder, juiz de fora, irmãos.
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0: E graças a Deus, ouvintes queridos, obrigado você pela companhia e fidalguia ao nosso programa regional do bairro do Grama, nessa sexta-feira, grande concentração com o tema O Milagre Não Cessou.
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0: Avenida Juiz de Fora, 1967, oportunidade, estarei com vocês aí, permitindo Deus, para pregar e orar em favor de todos, ungir a todos com azeite santo, às 19 horas, nessa sexta-feira, 25 de setembro, em nossa Deus e Amor, regional do bairro do Grama. Direção do servo do Senhor, presbítero Rogério Xavier, nos convidou a estar com os irmãos aí então à noite, nesse grande evento com o tema O Milagre Não Cessou, e nossa Deus e Amor regional do bairro do Grama. É nessa sexta-feira, hein? Não perca! Todos são bem-vindos e que o Senhor Jesus abençoe a todos.

Nesses acordes musicais, o hino Galileu está no ar, mais uma audição do meu, seu, nosso querido programa, o programa de Deus, a voz da libertação. Programação de nossa Igreja Pentecostal Deus e Amor, que tem a sua sede mundial localizada Avenida do Estado 4568, Baixado Glicério, São Paulo, capital. Direção mundial da programação da nossa irmã Eleni Oliveira de Miranda. Aqui em Juiz de Fora temos também a nossa sede estadual da Igreja Deus e Amor, localizada na Rua Sancler de Carvalho, 75, direção a cargo do homem de Deus, nosso pastor Wesley Souza Moraes. Hoje é sexta-feira, 25 de setembro, ano 2026. E comunicação com todos, teu irmão em Cristo, presbítero Cremilson Silva. Uma vez mais saudando também, nessa tarde maravilhosa, a nossa querida amada audiência, com a paz do Senhor Jesus Cristo. Obrigado a você do outro lado pela companhia, pela fidalguia, o nosso programa aí no sítio, fazenda, chácara, cidades, estado, país, continentes, além dos oceanos. Obrigado a todos vocês que pela fidalguia ao nosso programa.

0: Graças a Deus, queridos e amados ouvintes.
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0: E graças a Deus, ouvintes queridos. Obrigado a você pela companhia, pela fidelidade, o nosso programa. A programação de Deus, a voz da libertação. Lembrando sempre que o nosso programa segue no ar, direção mundial da irmã Ereni Oliveira de Miranda. E aqui em Juiz de Fora, estadual do pastor Wesley Souza Moraes. Comunicação, teu irmão em Cristo, presbítero Cremilson Silva, uma vez mais saudando também nossa querida, amada audiência, com a paz de nosso Senhor e Salvador Jesus Cristo. E lembrando que neste domingo, dia 27, a partir já das 8 horas da manhã, a Escola Bíblica, e de 9 horas às 11h15, a concentração, o Domingo dos Vencedores. Oportunidade, domingo este, fui convidado pelo pastor Wesley para estar presente para pregar a palavra do Senhor nessa manhã de consagração a todos os vencedores e entrega também da campanha da semana do concerto com Deus, do perdão divino. Estaremos em santa consagração ao Senhor no Santo Altar de Deus para pregar e orar por todos, e você pode comparecer também. Não venha sozinho, traga mais um, até porque domingo o transporte público é gratuito. Você pode estar com a gente de manhã e 11 horas e 15, vamos terminar a concentração. Será o Domingo dos Vencedores, esse 27 de setembro. Vem estar conosco, ouvintes, aqui na rua Sanclete Carvalho, em Juiz de Fora 75, Série Estadual da Igreja Pentecostal Deus e Amor, onde milagres, libertações como essa acontecem e alcançarão também a sua vida. 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
1: Os ataques do maligno, ó Pai. Essa família que tem sido, ó Pai, constantemente, ó Deus, alvo das investidas do adversário. Estende as suas mãos, Deus forte. Estende as suas mãos, Deus todo-poderoso. E vai repreendendo essas hostes espirituais da maldade. Repreendendo, Deus, tudo aquilo que é procedência diabólica. Tudo aquilo que é procedência maligna. Enquanto nós estamos orando, ó Pai, tem famílias que estão sendo destruídas. Enquanto nós estamos orando, tem casamentos que estão sendo destruídos, ó Pai. Mas eu oro para que a restauração, ó Pai, seja manifestada. Porque quando o Senhor entra, o Senhor muda todo o quadro. Quando o Senhor entra, o Senhor muda toda a história. É, Pai, foi assim quando o Senhor entrou na casa de Jairo. Aquela menina, ah, Pai, para aquelas pessoas que lá estavam, ó Pai, já havia morrido e já não tinha mais o que fazer. Mas quando o Senhor entrou naquela casa, o Senhor mostrou que nada estava perdido, mas que tudo está no controle do Senhor. E uma vez que o Senhor opera, ninguém pode impedir. Eu quero crer que nessa tarde o Senhor já está entrando em casas. Eu quero crer que nessa tarde o Senhor já está entrando em lares. Lares que aparentemente, ó Pai, estão mortos. Ah, Pai, não há mais esperança na ótica humana. Mas eu quero crer que a partir desse momento, ó Deus, mediante o clamor dessa pessoa que ora comigo agora, o Senhor já está entrando. Ah, Pai, na onde havia morte, passará a ter vida. Aonde, ó Pai, não tinha jeito, passará a ter jeito, porque o Senhor está no ambiente, o Senhor está entrando na casa. Sim, e essa casa será transformada pelo poder do Evangelho, pelo poder da Tua unção. Sim, meu Pai, pelos olhos da fé, eu já posso ver, ó Pai, os espíritos. Sim, meu Pai, pelos olhos da fé, eu já posso ver, ó Pai, os espíritos imundos que estavam atuando com toda legalidade, que estavam operando com toda liberdade, já batendo em retirada, Pai. Sim, porque o Senhor entrou no ambiente.

0: Senhor é aquele valente, ó Pai, que manieta aquele outro que é menos valente do que o Senhor, porque o Senhor é o Deus Todo-Poderoso. E nessa tarde, ó Pai, eu creio que coisas extraordinárias já estão acontecendo, vidas já estão sendo impactadas pelo poder e pela autoridade do Teu nome. Sim, meu Pai, pessoas que estão acometidas por enfermidades, ó Pai, no corpo, enfermidades, meu Deus, na mente, enfermidades na alma, pessoas, ó Pai, que estão sofrendo em cima de uma cama, pessoas que estão fazendo tratamentos médicos, ó Pai, sofrendo com todo o processo ao qual elas estão inseridas, meu Pai. Mas eu oro porque eu creio que o poder da oração pode transformar, mudar, ó Deus, da água para o vinho, sim, como foi ali nas bodas de Caná da Galileia. Ah, Pai, o Senhor converteu ou transformou a água em vinho. Assim também o Senhor pode transformar, meu Pai. Transformar esse corpo, esse organismo, ó Pai, que está completamente enfermo, completamente doente, ó Pai. A ponto desta pessoa não ter mais nenhum tipo de qualidade de vida. Ela só fica em cima de uma cama, debilitada, fraca. Senhor, eu quero crer que o Senhor já está transformando esse organismo, ó Pai, doente, em um organismo saudável. Sim, eu quero crer que o Senhor já está transformando. Ah, Papai, e coisas extraordinárias já estão acontecendo. Pessoas que, ó Pai, viviam na dependência de medicamentos, ó Pai, fortíssimos e até mesmo controlados, ah, Pai, para poder ter uma noite de descanso. Essas pessoas, Pai, que para dormir precisam praticamente se dopar. Senhor, estende as suas mãos agora. Vai repreendendo esta enfermidade, Jesus. Vai jogando por terra esse mal. É, Pai, que ataca a mente, o psicológico desta pessoa, que, ó Pai, adoece o emocional, que deixa essa pessoa fragilizada, a ponto, ah, Senhor, de perder a paz e não conseguir dormir, essa pessoa que está tomada pela ansiedade, essa pessoa, Pai, que está tão angustiada, tão aflita, ó Deus, que já pensou em dar cabo da própria vida. Quantas vezes, meu Deus, esse tipo de pensamento tem passado na mente dela, no entendimento dela. Senhor, sim, mas nessa tarde, Deus, eu quero crer que o teu nome já está, ó Pai, soprando vida sobre esta pessoa, Pai. Que esses espíritos, ah, Pai, suicidas, esses espíritos, meu Deus, que têm lançado esses tipos de seta na mente desta pessoa, ah, Senhor, já estão batendo em retirada. Sim, já estão batendo em retirada, e aquela vida abundante que há em Ti, ó Cristo Jesus, será assim manifestada na vida desta pessoa. No lugar da tribulação, ela vai ter, ó Pai, paz. No lugar da aflição, ela vai desfrutar da paz que excede todo entendimento. É, Senhor, a Tua paz, a paz, ah, Senhor, que é maravilhosa. Sim, paz em meio à guerra, mesmo em meio a tribulações, mesmo em meio a aflições, aquele que está em comunhão, aquele que está em intimidade para com o Senhor, vivendo em relacionamento, esta desfruta da paz. Ah, papai, e que essa paz seja, ó Deus, ministrada à vida desta pessoa, que ela seja liberta, ah, pai, desses medicamentos, que ela seja liberta, meu pai, de todos os pensamentos suicidas. Sim, que a tua bênção, Deus vivo, a tua bênção, ó Deus verdadeiro, seja ela manifestada sobre a vida desta pessoa. Enquanto nós estamos orando, ó Pai, tem pessoas, ó Deus, que já não aguentam mais, ó meu Pai, viver aprisionadas nos vícios. Pessoas que estão, ó Papai, praticamente como mortos-vivos, sim, porque ela vive em função do uso, ó Pai, das substâncias, ó Pai, nocivas ao organismo humano. Essa pessoa, Pai, que só vive drogada, Deus, nós oramos pela libertação dela. Ela está, ó Pai, tão distante, tão perdida, mas o Senhor é aquele que veio buscar, aquele que havia se perdido. Ainda que para a sociedade, ah, não tenha nenhum tipo de valor, ainda que, ah, Senhor, os homens olhem, meneiam a cabeça e dizem que para nada serve, o Senhor não vê como o homem vê, meu Pai, porque o homem só vê o exterior, mas o Senhor conhece o mais profundo da alma do ser humano. E se essa alma, Pai, que o Senhor está contemplando agora, que está totalmente aprisionada, totalmente cativa, ó Pai, nas correntes dos vícios, ó Deus, se essa pessoa tem potencial para te servir, ah, Jesus, que esse broquel, que essa cadeia, que esses grilhões sejam esmiuçados, ó Deus, pelo poder que há no teu nome, Jesus, que essas cadeias sejam esmiuçadas e essa pessoa seja liberta, Pai, liberta para te adorar, liberta para te servir, liberta para bendizer e glorificar o teu nome, como aconteceu com o gadareno, Senhor. Tantos anos vivendo, ó Pai, totalmente, ó Deus, como escória da sociedade. Ah, Deus, andando nu, morando até mesmo em sepulcros. Ah, meu Pai, a ponto de não conseguir mais ter um lar ou uma família, porque tamanha era a violência que os espíritos que estavam na vida dele realizava, até o dia em que o Senhor desceu, ah, meu Pai, ali em Gadara. A partir daquele dia, a vida desse homem foi transformada. E quantas pessoas estão vivendo assim agora, Jesus? Mas tem uma mãe orando, tem um pai orando, tem um filho orando agora, Senhor. E pela fé, a fé desse irmão, a fé dessa irmã, a fé desse ouvinte, a fé desse irmão internauta, que ora comigo agora, pedindo a libertação desse parente, desse ente querido, desse familiar, meu Pai. Senhor, confirma mesmo a transformação de vida. Pessoas que estão agora dentro do cárcere, ah, Deus, e estão orando também conosco. Sim, pessoas que estão, ó Pai, encerradas em seu direito à liberdade, porque cometeram, ó Deus, crimes, cometeram pecados contra o Senhor e crimes contra a sociedade brasileira. Mas nós oramos agora, meu Pai, para que lá dentro desse cárcere, esta pessoa tenha um verdadeiro encontro com o Senhor da vida. Esta pessoa, ó Pai, seja libertada das cadeias espirituais. É, Papai, porque se o Filho vos libertar, verdadeiramente sereis livres, diz a Escritura. Ah, Papai, e a pior cadeia que um homem pode estar não é a física, mas é a espiritual. E eu creio, Senhor, eu creio que nessa tarde o Senhor já está manifestando o seu braço forte. Ah, meu Pai, e ainda que essa alma esteja cativa, ainda que essa alma esteja oprimida, ó Deus, pelo adversário, o Senhor tem o poder para resgatar esta alma, arrebatando-a das mãos do adversário. Vai tomando nas suas mãos, meu Pai, a Igreja Pentecostal, Deus e Amor. Toma esta obra, Senhor. Sim, confirma, ó Deus, o derramar cada dia mais do teu Espírito sobre cada, ó Pai, servo, sobre cada serva, sobre cada filho do Senhor. É, Papai, abençoa a nossa diretoria deliberativa na pessoa da nossa irmã vice, ou melhor, da nossa irmã presidente mundial, Eleni Miranda, e também a nossa irmã vice-presidente mundial, Débora Miranda, pastor Lorival de Almeida, presbítero Davi Miranda Neto, e toda a nossa diretoria, diretoria não só deliberativa, como também executiva. Toma os pastores, os presbíteros, os diáconos, os cooperadores, as cooperadoras, todos que servem essa obra, todos que servem ao Senhor, Pai. A membresia vai abençoando, vai confirmando, Deus, o pleno avivamento. Toma a equipe técnica, Pai, de áudio e vídeo. Toma nas suas mãos, Senhor, cada colaborador. É, Pai, pessoas que contribuem de alguma forma para que o teu reino avance, para que a obra seja feita, ó Pai. Confirma a vitória. É, Pai, vitória de maneira abundante no que diz respeito à vida espiritual e também nas demais áreas da vida. Abençoa, porque o Senhor é um Deus de obras completas, e nós colocamos cada vida, cada alma diante da tua presença agora. Pessoas que visitam as nossas igrejas Pentecostal, Deus de Amor, que estão espalhadas por todo o território nacional e também no exterior. Sim, toma, ó Deus, América do Sul, América do Norte, América Central, sim, toda América Latina, toma nas suas mãos. Vai abençoando, Deus. Toma o continente europeu, o continente asiático, toma o continente africano nas suas mãos, meu Pai. Toma ali o Oriente Médio, Senhor. Vai abençoando os povos, as nações. É, Deus, aquelas nações, ó Deus, aonde o Evangelho é proibido, Senhor. Mas como, ó Deus, um instrumento de evangelização como esse, ah, Pai, essas pessoas podem ouvir o Evangelho. E nós pedimos que o Senhor, Pai, confirme a tua graça, e que, quer seja por meio das mídias sociais, quer seja por outros meios de comunicação, que o teu Evangelho chegue, ah, Pai, a todas as nações da terra. Sim, porque o Senhor deu à igreja esta ordem, que todos os povos deveriam ouvir. Ah, Pai, toda criatura deveria ouvir a mensagem do Evangelho. Ajuda a igreja, Deus de amor, a cumprir esta missão, Deus. Continua provendo recursos, continua provendo, ó Deus, homens, mulheres, cheios do Teu Espírito. Continua levantando, ó Pai. Ah, Senhor, homens capazes para a obra do ministério. Vai abençoando o Rei da Glória, vai abençoando Príncipe da Paz. O culto dessa noite, aqui em nossa sede mundial, é o segmento, Deus, da campanha intitulada Cesta da Libertação Total. Abençoa, vai trazendo cada irmão, cada irmã, em paz e em segurança até a tua casa. E que o teu bom nome seja glorificado. Abençoa, Pai, os cultos que vão acontecer em todas as nossas igrejas, Deus de amor. Ah, Pai, não só aqui na sede mundial, mas em cada bairro, em cada município, em cada estado e em cada país. Que a bênção do Senhor seja manifesta, ó Pai, e que naquele grande dia, nós, ó Deus, ministros do Evangelho, cooperadores da Tua obra, Pai, possamos apresentar-nos perante a Tua face, não com as mãos vazias, ó Pai, mas com a mão cheia de obras que fizemos no Senhor, para a glória do Teu nome, ó Pai. Não para a salvação, mas para a galardão, Pai. Que a Tua igreja continue avançando em todas as esferas, cumprindo o papel ao qual foi ortogado a nós pelo Senhor. Confirma, Pai, esta graça aqui nessa tarde. É o que eu te peço e já te agradeço em nome de Jesus. Que maravilha! Deus abençoe a sua vida, querido irmão internauta, querido irmão ouvinte do programa Voz da Libertação. Foi um prazer orar juntamente com você. Tenho a certeza que você sentiu a presença de Deus aí, onde você está localizado. Bom, eu quero nesse momento fazer um convite, que é um divisor de águas. Esse convite, caso seja aceito, pode ter certeza, sua vida, a partir desse momento, não será a mesma. Eu falo de reconhecer Jesus como único, exclusivo, eterno e suficiente salvador da sua alma. Você que ainda não tomou essa decisão, chegou o momento. Eis aí a oportunidade. Não deixe a oportunidade passar batido. Pelo contrário, agarre-a. E essa oportunidade está batendo na porta do seu coração agora. Então abrace ela. Você que está afastado dos caminhos do Senhor, esse convite também é para você. Então, eu quero que você faça comigo a oração de confissão a Deus, repetindo as seguintes palavras. Vamos lá? Senhor Deus e Pai, nessa tarde eu confesso, ó Pai, que sou um pecador. Estou arrependido. Confesso as minhas mazelas, as minhas transgressões perante a sua face, ó Deus. E creio que por meio do sacrifício vicário de Jesus Cristo de Nazaré, ali na cruz do Calvário, eu sou perdoado pelo sangue que me purifica, o sangue de Jesus. Pai, eu peço que o Senhor me receba, porque eu já recebi o Senhor em reconhecimento. Peço que o Senhor me dê do Teu Espírito Santo para que eu tenha condições de permanecer nesta fé ao qual eu acabei de professar. E que o Senhor me sustente todos os dias da minha caminhada, até que o Senhor venha, por meio de Jesus, buscar a igreja. Pedimos, ó Pai, em nome de Jesus. Parabéns, querido ouvinte, irmão internauta, você tomou a melhor decisão da sua vida. Não posso falar para você que você não terá aflições ou lutas, mas em todos os momentos Deus estará com você, dando a você sustentação, abrindo porta aonde não tem porta, sendo o escape, o socorro bem presente na hora da angústia. Anote os endereços, você que aceitou ou reconciliou com Jesus, ao qual você pode mandar a sua mensagem dizendo: eu aceitei a Jesus, ou eu reconciliei. O e-mail é queroaceitarjesus@ipda.com.br, ou o nosso WhatsApp, DDD 11 95 94 46 45. Entre em contato, nós temos uma equipe que vai dar a você o suporte e as devidas orientações. Estou chegando ao término dessa transmissão, a oração do entardecer. Eu quero lembrá-los que se você está aqui na região central de São Paulo, você pode estar conosco, porque estamos ainda dentro do propósito, a cesta da libertação total. Eu mesmo, Diácono Douglas, estarei pregando a palavra e orando por todos que comparecerem. Se você não pode estar presente, esse culto também será transmitido. Você pode acompanhar através do YouTube, no canal oficial da Igreja Pentecostal Deus de Amor. Eu vou ficando por aqui. O endereço aqui da nossa sede é fácil: Avenida do Estado, 4568, bairro da Liberdade, entrada principal, Avenida Prefeito Passos, número 10, região central de São Paulo. Que Deus abençoe a sua vida. Se você está no YouTube, você pode migrar para o canal Direto com Deus, porque lá nós temos 24 horas de oração. Se você está no programa Voz da Libertação, permaneça na sintonia, porque isso e muito mais Deus já preparou através desta programação para que a sua vida seja muito mais do que abençoada. Que Deus abençoe, se Jesus nos permitir, em uma outra oportunidade a gente volta. Fiquem todos na paz do Senhor Jesus!
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3: 18 horas e 32 minutos.
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0: falando. Cheguei chegando pra quê? Pra dizer a paz do Senhor Jesus. Que essa paz invada seu coração, a sua alma. E que você possa entender que você não está neste mundo só pra poder preencher mais uma coluninha ali, um espaçozinho, não. Você está neste mundo porque Deus te trouxe a este mundo pra quê? Pra glorificar o nome dele. Você não é um erro, você não é um acaso, você não foi um acontecimento, não. Você é propósito de Deus. E sabe de uma coisa? Quando Deus tem um propósito, pode, olha, o inferno reclamar, pode um não querer de um lado, outro não querer do outro, porque propósito se cumpre. Você é propósito de Deus se cumprindo nesta vida. Por isso que nós estamos, o quê? Glorificando o nome dele por você, pela sua vida. É ou não é, Cido?
1: Sem dúvida nenhuma, glorificando hoje e sempre, porque Deus é bom e bom o tempo todo. E ele com certeza tem o melhor para você. Às vezes o inimigo vai apontar erros para você, falar, olha, você fez isso, você fez aquilo, como é que você vai encarar Deus? Ó, ele conhece o seu coração e os seus arrependimentos profundos, porque existe aquela pessoa que fala, Senhor, me perdoa, aí erra amanhã. Ai, Senhor, me perdoa de novo, e erra amanhã. Mas não é o errar, porque a gente vai condenar, a gente na forma de expressão, né? O inimigo vai condenar. Ó, ele pediu perdão hoje, mas errou amanhã, né? Só que Deus conhece o coração, e Deus está trabalhando, errou hoje, errou amanhã, depois amanhã ele não erra mais. E se é profundo, né, o arrependimento, quem somos nós para falar, né?
0: Exatamente. E entra aí, Cido Gameiro, aquele texto bíblico, onde quando Jesus estava ali escrevendo no chão, né, e ali vieram os homens com uma mulher pega em adultério. E Jesus, ao perceber que nenhum deles atirou pedra, porque todos eram pecadores, Jesus sabia do que ele estava falando.
1: Exatamente.
0: E todos ali tinham culpa no cartório. Então, naquele momento ali, Jesus pergunta para a mulher, onde estão os seus acusadores? E aí ela diz, nenhum deles ficou, Senhor. E aí ele diz, pois nem eu te condeno, vá e não peques mais.
1: Exatamente.
0: Ou seja, ele está dizendo, vá, mas mude a sua vida. É. Mude a sua posição, porque hoje eu estou aqui para te livrar. Pode ser que amanhã seja tarde demais e eu não consiga te livrar.
1: Verdade.
0: Então, essa é um propósito de Deus ali para a sua vida. Muito claro, né, que essa passagem bíblica vem a transmitir para nós. Porque hoje os nossos acusadores estão aqui. E hoje Jesus está aqui também para nos perdoar. Mas pode ser que amanhã nós busquemos o perdão e não encontremos. E aí vai ser tarde demais.
1: Né? É, por isso que a gente tem que aproveitar onde a vida acontece.
0: Exatamente.
1: No agora.
0: Agora, hoje.
1: É, e às vezes assim, a pessoa fala, eu vou curtir minha vida. Porque já tem isso também,
0: sim,
1: né?
0: Sim.
1: Uma vez falando com o rapaz, olha que coisa, né? Fala assim, vou usar a expressão um pouco mais a grosso modo, para clarear, até porque tem muita gente que não é de nenhum ministério e está ouvindo a programação, né? Aí fala assim, você vai virar crente? Ó, não vai mais poder curtir não sei o quê, não vai poder não sei o quê, não vai, só não pode.
0: Uhum.
1: Aí fala, irmão, não é isso, Deus não te proíbe, mas o seu coração vai te inibir, fala, isso não me pertence.
0: Exatamente, não porque, se encaixa mais contigo.
1: Exatamente, vai partir de você, que nem eu me sinto super bem, não quero me embebedar, não tenho prazer nisso. E aí ele fala, mas aí vai, teve fulano que vai se afastar, outro não vai gostar. Ó, irmão, é o joio do trigo. Tudo que for ruim pra você vai se afastar sozinho.
0: E que afaste mesmo, né?
1: Amém, né?
0: Que afaste mesmo, vai com Deus.
1: É, então muitas vezes a pessoa fica com esse, é como se fosse assim, eu vou fazer um compromisso com Deus, minha vida agora vai ficar assim, né? Fechada, eu vou ser triste. É o contrário, a gente tem toda a liberdade, mas é tanta liberdade, só que paralelo a isso, é uma liberdade muito bem elaborada, muito bem controlada, a gente não se sente preso.
0: Então, sabe o que acontece?
1: É aquela
0: sensação de pertencimento.
1: Exatamente.
0: Né? De pertencimento. Então, você está acostumado ali, né, a sentar numa mesa onde todo mundo bebe, onde todo mundo fuma, né?
1: Exatamente.
0: E aí, naquele momento ali que você já não pertence mais àquele mundo, você já não se encaixa. Eu tenho uma amiga até que ela passa uma certa situação com o marido, por isso, porque o marido, ele se afastou, né, dos caminhos do Senhor, e ela permanece.
1: É.
0: E aí, o que que acontece? Ele gosta de estar com um motoqueiro, os amigos dele lá e tal, e às vezes eles, no aniversário dele, por exemplo, então eles fazem a comemoração deles lá, é um grupo de amigos, né?
1: Sim.
0: E ele vai, e ele quer que ela vá. E aí tem essa questão, porque ela fala assim: eu não me sinto bem. Por mais que eu esteja ali para poder, ele queira que eu vá, porque é o aniversário dele e tal.
1: Tentar agradar ele.
0: Exatamente,
1: com a presença.
0: Exatamente, ela fala assim: eu me sinto mal, eu não consigo ficar ali, me incomoda. Ela fala: me incomoda os palavrões, me incomoda o cigarro, me incomoda a bebida, porque eu não pertenço a esse mundo.
1: É.
0: E exatamente isso, é a sensação de pertencimento. Então, aquele que aceita Jesus e está disposto a mudar de vida, ele não vai se encaixar mais naquele lugar.
1: Não vai.
0: Não vai, porque ele não vai se sentir pertencido ali. Mas quando ele encontra com os irmãos na igreja, né? Os irmãos têm a parte social também.
1: Tem.
0: Então, assim, às vezes você perde aqueles amigos daquela parte social, mas você encontra outros.
1: Encontra. E olha, bem divertido. Irmã, tem um termo, não sei se a irmã sabe, quando chama assim, o quinta série, sabe? A igreja tá lotada, tudo homem, já dando muita risada. Batendo papo, um tirando o baratinho do outro.
0: Sim.
1: É uma vida normal e é prazeroso.
0: É
1: exatamente.
0: Porque
1: eu falo assim, a turma da quinta série. Não muda, só muda de endereço, né?
0: Você sabe que eu estive recentemente pregando lá em Joinville.
1: Sim.
0: E aí terminou o culto, né? Aí todo mundo ficou naquela, assim, né? A janta hoje é na casa do pastor, a janta é na casa do pastor.
1: Então.
0: E aí, bom, resultado final. Todo mundo foi junto para o restaurante e não parava de chegar gente, sabe?
1: Que delícia!
0: O restaurante se tornou pequeno.
1: Então.
0: Era um restaurante variado, que tinha lanche, tinha pizza, tinha tudo.
1: Sim.
0: E aí foi chegando. Ah, coloca mais duas mesas aqui, porque tá chegando mais oito. Daqui a pouco. Tá chegando mais dez, tá?
1: Olha, que delícia!
0: Do nosso povo, e todo mundo conversando, todo mundo dando risada.
1: Uma comunhão,
0: foi,
1: né? Maravilhosa. Depois do
0: evento, foi algo tão bom, tão saudável. Na verdade, quando a gente viu, já era mais de uma hora da manhã.
1: Meu Deus, uma piscadinha já tá virando a noite.
0: Quero aproveitar, inclusive, para mandar um abraço para as nossas irmãs, a paz para o pastor Ivan, para sua esposa Ana, que me recebeu ali com muito amor, com muito carinho. Amei todos os presentes que eu recebi. Fiquei muito feliz, as cartinhas que me escreveram, me emocionou. Então, ó, olha, Deus abençoe vocês e muito, muito, muito obrigado por todo este carinho.
1: Olha, tá vendo? Isso faz a gente ver o quão bom tudo isso que Deus prepara pra gente.
0: Com certeza.
1: E aí a gente fica tão preocupado. Eu tô usando a gente em forma de expressão porque uma vez eu já fui, eu não era de nenhum ministério,
0: uhum.
1: Eu era de uma outra religião, era
0: Sim.
1: católico, e tinha, aí eu vi o crente como uma pessoa, falei, isso não leva a vida, isso nem se diverte.
0: Não tem bom humor, porque
1: não
0: esse daqui
1: tem.
0: Não bebe, né? Não bebe,
1: exatamente.
0: Não fuma. Nós ainda tinha um agravante, tá?
1: É.
0: Ah, da Igreja Deus é Amor, não bebe, não fuma, não vê televisão.
1: Verdade, né? Fala, é um pessoal. Pessoal que realmente vive triste, né? Mal sabem o quão é feliz.
0: Mas nós somos bem-humorados.
1: Glória a Deus por isso. E a gente deixa isso em evidência aqui,
0: sim,
1: né? Porque
0: sim.
1: Senão é fora do ar, a gente continua com esse papo descontraído, se respeitando, vivendo bem, tendo prazer. E então, a gente não pode se apoiar no achismo. Esse é o grande perigo do homem. Se você está desconfiado, está desconfiada, faz o seguinte, em vez de ouvir falando, frequenta, começa a frequentar.
0: Exatamente.
1: Aí você vai falar, ah, não era o que eu pensei. Só que aí já é tarde, já está dentro, já vai gostar. Não era o que eu pensei, agora eu quero trazer mais gente.
0: É por isso que tem muita gente que está se convertendo a Cristo. E realmente tem pessoas, até do mundo secular, que nós sabemos, né? Alguns que ficam em cima do muro ali, mas tem pessoas realmente se convertendo de verdade, entregando a sua vida para Jesus. Por quê? Porque perceberam que a vida com Cristo é muito melhor do que a vida lá no mundo.
1: Verdade.
0: A vida lá no mundo, então assim, é com culpa, é com intrigas, é com confusão, é com arrependimento. Aqui não. Se tem uma coisa que eu fico feliz é quando eu chego na igreja, as irmãzinhas vêm tudo abraçar, sabe? Oi, mãe Eliana, como eu queria ver irmã, como eu, sabe, desejava conhecer irmã, encontrar irmã. Eu fico muito feliz com isso, porque é aquela sensação assim, eu nunca te vi, mas eu já te amo, sabe?
1: Sim, tem esse grau de, parece assim, parece que já tem um grau de intimidade a longo prazo.
0: Grau de, né? Família mesmo,
1: um grau de,
0: né?
1: Família, de irmão, né? E você poder olhar para a pessoa, ter carinho, você tá num ambiente que, né, você tá em comunhão, em oração, você olhar para todo mundo e falar, eu gosto de todo mundo e pronto. Sabe, não tá preocupado com o que vão falar, o que vão deixar de falar, não tá preocupado em gerar intrigas.
0: E não tem aquela coisa, fulano chegou, eu vou embora.
1: É, né? Exatamente.
0: Ah, acabou meu dia, acabou minha noite. Não, aqui nós estamos na presença de Deus, a casa não é nossa. A casa é dele, ele recebe, ele convida quem ele quiser. Então é tipo assim, ó, se alguém não tá gostando, trate de gostar da minha presença, porque eu vim a convite dele.
1: Verdade. E olha, assim, eu vou te fazer um convite, você que tá ouvindo agora, falar, olha, como é que será que é? Tá na dúvida? Ó, uma coisa que é singular aqui em São Paulo, a nossa sede mundial está sempre de portas abertas.
0: Todos
1: 24
0: horas. 24
1: horas.
0: Mas se você quer participar de um culto maravilhoso, especial e diferenciado, presta atenção, toda quinta-feira em todas as nossas igrejas, Pentecostal Deus e Amor, tem o nosso culto beneficente, é aquele culto, por que diferenciado, irmã Eliana? Então os outros cultos não são bons, são excelentes, maravilhosos, qualquer culto que você for, você com certeza vai sair renovado na presença de Deus.
1: Sim.
0: Mas este culto é um culto tão satisfatório, porque além de você vir cultuar a Deus, estar na presença de Deus, ouvir Deus falar com você, ainda tem aquela coisa assim, eu estou sendo útil, eu estou ajudando, eu estou fazendo bem para aquelas pessoas que eu nem conheço, mas eu estou fazendo bem. Por que que eu estou falando isso? Porque toda a renda revertida dos nossos cultos de quinta-feira é para beneficência, para as instituições Reviver. Fundação Reviver e Associação Reviver, Help, Deus e Amor. É o nosso braço assistencial, as duas irmãzinhas trabalhando junto, colocando comida na mesa de quem tem fome, dando água, fazendo jorrar água, e água limpa, água potável para quem tem sede. E tem mais, sabe? A palavra de Deus nos diz o seguinte, ó, que a palavra nunca volta vazia, e é isso que nós estamos vendo, porque sim, onde nós levamos a comida, a bebida, roupa, sapato, para atender remédio, para atender a necessidade ali, nós também estamos levando o evangelho de Jesus Cristo, e onde este evangelho for semeado, for plantado, no tempo oportuno, dará frutos, belíssimos frutos, e estes frutos glorificarão o nome do Senhor juntamente conosco. É isso que nós temos visto. É por isso que eu convido você a ser participante dos nossos cultos. Mas, irmã Eliana, eu tô aqui. E agora, Cido Gameto? Tá lá no outro país,
1: tá,
0: no outro
1: estado? Tá no outro país. E aí, sentiu no coração, que fala, eu quero ajudar. Não tá em São Paulo, não tá em Grande São Paulo, não dá para participar do culto diretamente, ouve pelo rádio, mas ajudar, sim. Ajudar qualquer dia, qualquer hora. Sabe como? Presta atenção.
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0: É isso aí, a fome não pode esperar, a necessidade dos nossos irmãos não pode esperar, mas melhor do que fazer o bem, do que ajudar, é que a recompensa vem de Deus. A Bíblia nos diz o quê? Quem dá ao pobre empresta a Deus. Deus assume a responsabilidade de nos pagar. Exatamente isso. Deus é bom em todo tempo. E agora chegou aquele nosso momento todo especial de quê? De meditarmos na palavra de Deus. E hoje a minha Bíblia se encontra aberta no livro de Isaías, capítulo 40, versículo 29. Isaías, um dos profetas maiores da Bíblia. Então, vamos lá? Dá força ao cansado e multiplica as forças aos que não têm nenhum vigor. Os jovens se cansarão e se fadigarão, e os moços certamente cairão. Mas os que esperam no Senhor renovarão as suas forças, subirão com asas como águias, correrão e não se cansarão, caminharão e não se fadigarão. Eita glória! O nosso Deus, ele faz do improvável provável. Quando nós pensamos, é o fim, acabou, não tem mais o que fazer, ele diz, espera aí, a sua história está só começando. E uma grande prova disso nós temos na história de Abraão. Quando Abraão já tinha lá os seus 90 e tantos anos, né? Sara já com a idade bem avançada, que eles estavam pensando, já está na hora de aposentar, já está na hora de agora curtir o que conquistamos até aqui. Aí Deus simplesmente chama ele e diz para ele, Abraão, é o seguinte, longa será a tua jornada e a tua história não está acabando, ela está começando. Pega a tua esposa, pega tudo que te pertence que você pode levar e vai para uma terra que eu ainda vou te mostrar. E por causa disso, dessa obediência, Deus disse a Abraão, farei de ti uma grande nação e todas as famílias da terra serão benditas. Quando todos viam ali, um idoso que não tinha mais o que fazer com ele, porque o tempo dele estava se acabando, a jornada já estava terminando, Deus viu ali, o improvável se tornou, se fez provável, por quê? Porque o nosso Deus é Deus de planos, Deus de propósito, e Deus suscitou a Abraão ali uma descendência que está espalhada pelo mundo todo, e nós, inclusive, aqui brasileiros que aceitaram a Jesus como seu Salvador, fazemos parte da descendência de Abraão. É isso mesmo. Por quê? Porque a Bíblia nos dá esse respaldo aí de que o homem foi criado pelas mãos de Deus ali, Adão e Eva, e hoje nós temos comprovação da ciência. É, olha que Deus tremendo esse nosso, que todos nós somos descendentes de Eva e de Adão. Então, todos nós estamos inclusos nesta promessa, a promessa que Deus fez a Abraão, todo aquele que receber a Jesus Cristo, descendente de Abraão, se torna também parte desta família. E sabe como isso acontece? Existe um jeito simbólico que muitas vezes as pessoas não prestam atenção, mas nós nos tornamos sangue do mesmo sangue de Jesus, sangue do mesmo sangue dos filhos, né? Da promessa de Abraão, através do quê? Da celebração da ceia do Senhor. Nós nos tornamos ali sangue do mesmo sangue, corpo do mesmo corpo, ou seja, herdeiros desta mesma promessa, desta mesma bênção. Se alguém está dizendo para você, acabou, não tem mais para onde ir, é o fim, preste bem atenção. Você tem um Deus que faz o impossível acontecer. Até os jovens se cansam, até os jovens pensam em desistir, mas você tem uma história ainda para contar. E nessa história, você não está sozinho. Sabe por quê? Porque aqueles que esperam no Senhor, exatamente, renovarão as suas forças e subirão bem alto, bem alto, bem alto, com asas como águia correrão e não se cansarão, caminharão e não se fatigarão. Por quê? Porque o Senhor Deus é a resposta, Ele é o cumprimento da promessa, Ele é aquele que coloca de pé, mesmo quando todos dizem que não tem mais jeito. Confia, acredite, vai acontecer na tua vida, em nome do Senhor Jesus. E hoje nós terminamos o nosso programa por aqui, lembrando que todos os dias, às 18h30, tem encontro marcado comigo, com quem mais?
1: Eu também.
0: Olha, hoje a Lari foi mais rápida.
1: Lari...
0: Falou na frente do vídeo. Eita, Glória.
1: A Lari tá.
0: Até a próxima, se Deus quiser.
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1: Sou Alcebias aqui do Rio do Meio e Tororó aqui na Bahia. Não perca esse programa nenhuma vez. Todos os dias eu escuto essa programação todinha de vocês. 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Muito linda. Fique com Deus. 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
2: Meu nome é Fátima. Sou de Joinville. Sou deficiente visual. Quero dizer que esse programa tem sido uma bênção no meu lar. E amo muito esse programa. Amém? Meu nome é Fátima. Eu sou de Joinville.
3: A paz do Senhor Jesus, meus irmãos, aqui quem fala é a irmã Eliane Monteiro, da IPDA de Matões, Calcaia, Ceará. 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
4: A paz do Senhor, aqui quem fala é Graciana, moro em Nova Serrana, Minas Gerais. 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
5: A paz do Senhor, eu sou aqui a Selma, aqui do Piauí. 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

0: tudo bem com os acordes do Hino Galileu? Está no ar mais uma audição do meu, do seu, do nosso querido programa A Voz da Libertação. Tudo bem, este programa que é um órgão oficial informativo da Igreja Deus e Amor, sede mundial em São Paulo, na Avenida do Estado, 4568, Baixada do Glicério, São Paulo, capital.
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0: Tudo bem, a direção a cargo da nossa irmã em Cristo, Ereni Miranda, aqui na cidade de Juiz de Fora. A nossa sede estadual está localizada na rua San Clair de Carvalho, número 75, Igreja Deus e Amor.
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0: Tudo bem, a direção a cargo do homem de Deus, pastor Wesley Souza. É, amados ouvintes, Deus abençoe pela sintonia no programa Voz da Libertação. Quem tem um prazer, alegria imensa de falar com os ouvintes é o seu irmão em Cristo, presbítero Eliel Rodrigues.
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0: Tudo bem, Deus abençoe pela audiência, pela sintonia no programa Voz da Libertação, pela Rádio Capital, pelo aplicativo e também pelo YouTube. Grande abraço para a sua vida, Deus te abençoe. Não saiam daí, continuem em sintonia, acompanhando o melhor do rádio brasileiro, o programa A Voz da Libertação, da Igreja Deus e Amor.

0: Deus abençoe.
1: Pode bater palmas na glória de Deus, palmas para Jesus. Aleluias. Salve a todos presentes na casa do Senhor Jesus, amém? Vem ter essa casa.
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3: Nessa noite aqui, para adorar o Senhor, pedir o Senhor vitória em nossa vida, nossa casa, o nosso lar. Clamamos o Senhor a partir deste momento, grandioso Deus e eterno Pai, Deus de poder e glória, neste momento colocamos em Tua presença, viemos até a Ti nessa noite, Senhor Deus, apresentar nossa vida, nossa casa, o nosso lar, Senhor Deus, abençoa todos os irmãos que estão presentes, Senhor Deus, aqui na nave da igreja, Senhor, aqueles que estão orando conosco, Papai amado, buscando a Tua santa presença, Senhor, vai repreendendo todo o mal, abençoando, Senhor Deus, nessa sexta-feira da guerra contra o mal, Senhor Deus, abençoa o Teu povo, olha aí, Senhor Deus, olha aí, meu Pai, o Teu povo em oração, o Teu povo em clamor, em súplica, Senhor, pedindo o Senhor vitória, pedindo o Senhor a bênção, vai jogando por terra, Senhor Deus, toda muralha, todo impedimento, Senhor Deus, que tem se levantado contra esta vida, contra esta casa, contra esta família, Senhor, vai, Senhor Deus, nessa manhã, nessa noite, abençoando o Teu povo, Senhor, oriclama alabasturi andalabai, oriclama alabasteri andalabasturi cantarabaia, manifesta, Senhor, o Teu poder para curar, para libertar, para salvar, manifesta, Senhor, o Teu poder para trazer vitória ao Teu povo, Senhor.

Rompe as barreiras, Senhor Deus, rompe. Rompe, Senhor Deus, as barreiras dessa noite, Senhor. Rimiclama lá, Massurianda Labaia. Visita a minha vida aqui no altar da tua igreja. Visita, Senhor Deus, a minha vida aqui, Senhor Deus, da tribuna nesta noite, Senhor. Rimicanta Labaia. Manifesta o teu poder. Manifesta a tua graça. Manifesta, Senhor, o teu Espírito Santo, meu Deus. Meu Deus, meu Deus, meu Deus, joga por terra os impedimentos, Senhor.

igreja, olha aí a tua igreja em oração, meu Deus, olha aí teu povo orando, clamando, Senhor, a tua palavra diz, clama a mim, responder-te-ei, anunciar-te-ei, coisas grandes e firmes que não sabes, estamos clamando, Senhor, estamos orando.

Senhor, estamos suplicando, Senhor, manifesta o teu poder nesta noite, manifesta, Senhor, a tua glória, para trazer libertação, para trazer cura, para trazer salvação nesta noite, Senhor, manifesta.

vamos receber, meu Deus, o Teu Espírito Santo sobre as nossas vidas, e saímos aqui nesta noite, Senhor, cheio da Tua presença. Assim Te pedimos, Senhor, e Te agradecemos, em nome de Jesus. Amém? Quem tem Bíblia, dá glória a Deus. Pega a tua Bíblia. Abra a tua Bíblia com a minha em Atos Apóstolos, capítulo 12. Atos 12. Aleluias. Capítulo 12, versículo 5. Aleluias. Pode dar glória a Deus, irmãos. Jesus está aqui, igreja. Vamos ler o verso 7, somente um versículo mesmo. Atos Apóstolos, capítulo 12, verso 7. Quem tem Bíblia, diga glória a Deus. Quem encontrou, diga amém. Quem não encontrou, Escola Bíblica Dominical, domingo, hein? 8 horas da manhã. Escola Bíblica Dominical, domingo, 8 horas da manhã. Está uma bênção, amém? Vamos lá? Diz assim o texto sagrado. E eis que sobreveio o anjo do Senhor e resplandeceu uma luz na prisão e tocou a Pedro no lado e o despertou, dizendo, levanta-te depressa. E caiu-lhe das mãos as cadeias. O que que aconteceu com ele? Caiu as cadeias das mãos dele. Ou para falar como a Bíblia diz, e caiu-lhe das mãos as cadeias. Quem crê que as cadeias vão cair por terra nesta noite? Quem acredita que as cadeias dessa noite vão vir todas por terra, levanta a tua mão direita. Meu Deus, meu Pai, visita o teu povo. Visita a tua igreja nesta noite, Senhor. Fala conosco através da tua palavra. Revela a tua palavra. Nosso coração, Senhor, revela a tua palavra, nossa vida, meu Deus, que as cadeias dessa noite venham a cair por terra e o Senhor vem trazer palavra, palavra de vida eterna, palavra que cura, que liberta, que salva e traz, Senhor Deus, nós para o teu altar, em nome de Jesus, amém? Pode se assentar, queridos, exalta o Senhor com alegria. É com alegria. Cadê o glória a Deus da igreja? Irmãos, eu tenho certeza que você já conhece a história de Pedro. Você também já conhece a história do acontecimento que aconteceu na prisão. Ou antes de ser preso, Pedro. A Bíblia fala que Tiago foi morto ao fio da espada. Tiago, o maior, morreu ao fio da espada. Irmão de João, ele morreu porque... E quando morreu, agradou muito o povo. O irmão Tiago morreu. E o povo agradou com a sua morte. E Herodes agora estende as mãos sobre os irmãos daquela igreja. E agora eles vão pegar o irmão Pedro. Pedro agora vai ser pego e levado para a prisão para matar Pedro também. Ele quer apresentar Pedro à multidão.

A oração do justo há muito em seus efeitos. Mas por que, irmão Wesley, a oração do justo há muito em seus efeitos? A Bíblia fala que a igreja se reuniu na casa da irmã Maria. E na casa da irmã Maria, os irmãos se reuniram para fazer uma oração, orar ao Senhor Deus. Os irmãos se reuniram, estão orando, todos os irmãos.

visão, entenda comigo, a igreja está orando, a igreja está clamando, e Deus ouve a oração da igreja. Quando a igreja ora, Deus ouve a oração da igreja. Quando a igreja clama, Deus ouve o clamor desta igreja. A igreja estava fazendo contínua oração, entenda comigo. Quando a igreja estava orando, Deus já estava enviando a providência para libertar Pedro daquela prisão. Eu quero que você entenda comigo nesta noite. Quantas pessoas já não oram mais? Quantas pessoas já não clamam mais? Quantas pessoas já não buscam mais? Mas ainda tem um remanescente que está orando, orando, orando, orando, clamando o nome do Deus vivo. Tem remanescente aqui nesta noite? Tem? Tem remanescente que está em oração? Tem alguém que está clamando

0: responder com fogo.
1: Aleluias. A igreja orava. A igreja estava clamando. A igreja estava suplicando. A igreja estava na casa da irmã Maria. A casa da irmã Maria virou uma igreja, virou um lugar de oração. E quando Pedro orava, ou para ser mais preciso, quando os discípulos oravam, quando todos clamavam, quando todos pediam, quando todos suplicavam, Deus estava enviando a providência para Pedro. Entenda comigo, Pedro não foi preso porque fez algum crime, cometeu crime. Pedro não foi preso porque era um infrator. Pedro foi preso por causa de uma perseguição. Mas a igreja estava com o joelho dobrado, clamando a Deus. A igreja estava com o joelho dobrado, buscando ao Senhor. A igreja estava clamando. E a oração daquela igreja estava subindo os céus como incenso.

glória. E o que o diabo quer tirar de nós? Oração. Mas não é qualquer oração que Deus vai responder. Infelizmente é verdade. Deus vai responder a oração que daquela pessoa que ora com sinceridade. Daquela pessoa que dobra o seu joelho e ora ao Senhor com um coração aquebrantado na presença de Deus. Aquela pessoa que dobra o seu joelho e clama ao Senhor com um coração aquebrantado e pede misericórdia para Deus. Ele conhece o teu coração, pastor Júlio, Deus conhece nós. Não adianta tentar enganar Deus. Não adianta na oração fazer de vítima. Fazer de coitadinho para Deus, Salmo 139, antes que a palavra saia da nossa boca, Ele já sabe a palavra, Ele te conhece.

Deus e derrama sobre mim as bênçãos celestiais. Lembra de Ana? Ana subia todo ano para a casa do Senhor para oferecer incenso ao Senhor, oferta ao Senhor, sacrificar ao Senhor. Mas esse ano ela subiu e ela fez o quê? Penina humilhava ela, maltratava ela. Mas o que Ana fez? Ana foi orar. Mesmo Elcana falando para ela, eu não sou melhor do que 10 filhos para você. Ela falou, vou orar, eu vou para a igreja orar. Eu vou chegar.

vida de quem ora. Alaba, suri, clama, alabai. Não tem impedimento, não tem atrapalho, não tem muralha, não tem capeta, não tem inferno, não tem homem que impeça o milagre chegar na vida de quem ora. Não tem doença, não tem quadro médico que impeça. Se tu orares, Deus abre os céus. Se tu orares, Deus vai abrir os céus. Lembra de Daniel? Daniel 3 vezes por dia orava. Daniel dobrava o seu joelho com a janelinha aberta em direção a Jerusalém e clamava o Deus de Jerusalém. Ele orava ao Deus de Jerusalém 3 vezes no dia. Levantaram contra Daniel, tentaram matar Daniel.

guerra por você. Aleluias. Ora e clama, labassurianda, labai. Oração. A igreja orava, voltando ao texto. A igreja clamava, rabastecandarabai. A igreja buscava. A igreja pedia a Deus, Deus envia a providência para o pastor Pedro. É que igreja que Deus tem saudade dela, sabia? A igreja primitiva orava em meio ao caos. A igreja primitiva se unia em oração em meio às lutas e às perseguições. Deus está com saudade desta igreja. Deus está com saudade desta igreja. Deus está com saudade daqueles que oram. Deus está com saudade daqueles que não traz intriga, traz contenda, mas traz oração. Aqueles que dobram o seu joelho e vai clamar a Deus em meio à luta, em meio à dificuldade. Deus está com saudade daqueles que oram. Deus está com saudade de ouvir a tua voz em oração, mulher e homem. Deus está com saudade de você na madrugada, às 3 da madrugada, com o joelho dobrado, à meia-noite.

agora e já não ora mais, já não clama mais, mas o Senhor está te convidando hoje, vim para o caminho da oração, porque se você voltar a orar, os céus vão se abrir, e como o Senhor Jesus falou para Natanael, verás os anjos subindo e descendo sobre o Filho do Homem. Ah, se você

de Deus. Aí o Senhor envia o anjo. Deus envia o anjo lá na prisão. O anjo chega na prisão. Passa por 16 soldados. Chega do lado de Pedro, toca Pedro e fala, levanta, Pedro. Pedro estava com o olho até remelando as minhas palavras. Está dormindo. Mas não é o sono do desespero. Não é aquele sono que Pedro dormiu lá, quando Jesus está no Getsêmani, não é este sono. Esse sono de Pedro agora é o sono daquele que descansa no Senhor. Pedro agora está vivendo o que o salmista fala, aqueles que descansam no Senhor não vão se abalar, mas vão permanecer firmes para sempre. Pedro está vivendo agora uma situação de descanso. Mas era para Pedro, o pastor Wesley está em apavoro, desespero, porque amanhã vai morrer. Não importa. Pedro sabia, se ele morrer, vai direto para o céu. Ele sabia que ele ia para o trono do Pai. Pedro está descansando. O anjo chega, toca em Pedro. Pedro, levanta, Pedro. Levanta, Pedro. Aquela luz que está na prisão não despertou Pedro, mas o anjo desperta, ele toca, tocando nele, falando,

respeito. Oriclama labassurianda labacantarabai. O anjo levanta Pedro, Pedro se levanta. Levantar de uma prisão não é fácil. Levanta

vem. Tem quem me clama, Labaia. Quem sabe pessoas estão falando: eu não preciso de liberdade, aleluia, financeira, porque a conta no banco está cheia. Quem sabe tem pessoas falando: eu preciso de liberdade, é no meio da minha família que está sendo destruída. Levanta a mão e recebe restituição. Quem sabe tem pessoas que falam: eu preciso de libertação hoje,

coração. Aleluias. Levanta-te, Pedro. Levanta, Pedro. Fica de pé, sai dessa situação. Calça as suas sandálias. Pega a tua capa, cinge o teu lombo. E vamos junto, vamos sair dessa prisão. Deus está chamando alguém para sair dessa prisão. Vem comigo, sai dessa prisão. Maria, sai dessa prisão. Sai, José, dessa prisão. Pastor, mas essa prisão aqui está difícil sair. Deus vai tirar você dela. Deus vai te tirar desta prisão. Deus vai tirar você dos vícios. Deus está falando comigo. Tem pessoas no vício. Deus vai tirar você dos vícios. Deus está falando comigo. Tem pessoas que o seu casamento está sendo destruído. Deus vai tirar você dessa destruição. Vai restituir o teu casamento. Deus está falando comigo nesta noite. Tem pessoas que vão receber cura através do poder da palavra. Então recebe cura em nome de Jesus. Recebe cura em nome de Jesus. Recebe cura em nome de Jesus. Porque nesta noite Jesus já entrou nesta peleja.

0: o teu milagre.
1: Nada. Ele saiu. Aí ele pensou que estava tendo uma visão. O anjo foi embora. Você sabe que Deus nos dá a benção só onde precisamos? Aquilo que nós não precisamos mais, nós... Deus fala assim, já te vi. É igual a botija. Com aquela viúva. Encheu até encher todas as vasilhas. Depois que acabou as vasilhas, o que aconteceu? Cessou o azeite. Por que cessou o azeite? Deus está dando dentro da tua necessidade. Deus está dando tua vitória nessa noite dentro da tua necessidade. Pastor, por que não pode transbordar mais? Já encheu, já tá bom, já limitou, tá bom. Vai agora, vai com as tuas pernas agora e vai dando glória a Deus. Continua seguindo a Jesus, continua adorando ao Senhor, continua buscando o Deus da Bíblia Sagrada. Aí ele vai lá para a casa da irmã Maria, porque lá na casa da irmã Maria tem oração. Onde tem oração, chama gente, sabia? Se tiver oração, o povo vai. Se tiver clamor, Jesus opera. Se tiver joelho no chão, Deus vai fazer milagre acontecer. Eu aprendi algo quando estava em uma região, não vou falar o nome, está sendo transmitido. Eu estava numa região, aí falaram para mim, isso que não presta não, rapaz. Eu dobrei o meu joelho, comecei a orar. Eu orava. E parece que não prestava mesmo, mas eu falei, eu vou orar. Aí de repente Deus começou a fazer milagre. Ah, onde tem oração tem gente. Onde tem oração...

de João Marcos, e chega na casa e bate na porta. Uma jovem por nome de Rod saiu e escutou, e falou: é Pedro, quem sabe é uma visão. Conhecendo a voz de Pedro, ela alegrou muito, mas não abriu a porta. Ela correu agora para dentro para anunciar que Pedro estava lá fora, e disseram: ah, será que é Pedro? Será que não é uma visão? Será que não é um anjo, não? Será que você está escutando coisa, não? Tem pessoas que estão dentro da igreja, mas não crê no poder da oração ainda. Tem pessoas que estão aqui, mas não acreditam ainda. Eu quero ser ministro de Deus esta noite para falar para você: Deus abriu os céus e vai fazer coisas grandes acontecer. Para você crer, para você acreditar, Deus vai abrir os céus e vai fazer coisa grande. E aqueles que não crer, vão crer que Deus ouve a oração da igreja. Deus

palavra de Deus. Aleluias. Eu vou encerrar. Abrir a porta agora. Porque ele perseverou batendo na porta. Está batendo na porta? Abra a porta. É um anjo. Abra a porta. É eu, rapaz. Está perseverando batendo na porta? Sabe o que Deus está falando no meu coração? Persevera batendo na porta. Como pastor, orando um dia, dois dias, três dias, um ano, mas continua buscando. Está difícil, continua orando. Parece que Deus não está ouvindo, continua orando. Continua na madrugada, continua na noite, continua. Deicalassuriandalabai, a porta vai se abrir. A porta vai se abrir, a porta vai se abrir, na hora certa, no momento certo, a porta vai se abrir, e quando a porta abrir, não há capeta que vai impedir o teu milagre, quando a porta abrir, não há homem que vai impedir o teu milagre, e quando a porta abrir, não há ninguém que vai impedir o teu milagre, e todos vão olhar e falar, só o Senhor é Deus, só o Senhor é Deus, só

só o Senhor é Deus. Fica de pé, fica de pé, fica de pé. Glorificando, pode glorificar de pé. Porque nesta noite Deus vai tirar, Deus vai arrancar essa obra maligna, esse mal que luta contra a tua vida. Deus vai trazer liberdade nesta noite para aqueles que crê, que acredita nessa palavra. Feche os teus olhos. Feche os teus olhos. Começa dizendo glória, glória, glória, glória, glória a Deus. Vai dando glória, vai dando glória, vai dando glória. Senhor Jesus, ó Pai amado, estamos em oração porque cremos, Papai, porque acreditamos no poder da oração. Nós lemos, Senhor Deus, a Tua palavra e o Senhor falou conosco que através da oração o Senhor faz coisas tremendas, que através da oração o Senhor faz coisas grandes, Senhor. Faz mesmo coisa grande acontecer nesta noite. Visita essa multidão desta noite, Senhor Deus, de sexta-feira. Visita essa multidão, Senhor Deus, desta noite. Vai livrando esta vida, Senhor. Vai livrando, Senhor Deus, esta casa. Vai livrando, Senhor Deus, esta família. Rompe as barreiras agora. Rompe os impedimentos agora. Rompe as cadeias malignas agora. E faz milagre acontecer. Que o milagre aconteça nessa vida. Que o milagre aconteça nesta casa. Que o milagre aconteça, Senhor Deus, sobre este ouvinte, sobre esse internauta que está orando conosco nesta sexta-feira, que está clamando conosco nesta sexta

0: um milagre e levantar a mão e dar glória a Deus. Eu acredito no meu. Preste atenção aqui. Tem 7 pessoas nesta noite. O Espírito Santo de Deus visitou o teu coração através da palavra. 7 pessoas. O Senhor visita o teu coração através da palavra. E no teu coração nasce uma semente hoje. Eu vou orar então. Eu vou clamar então e vou viver milagre. Esse casal vai viver milagre. Vai viver milagre. Recebe essa palavra, vai viver milagre. Pode clamar que Deus vai fazer milagre. Pode buscar que o milagre vocês vão viver ele. E vão presenciar um milagre na tua vida. Rabassurianda alabai. Alabasté cantarabai. Deus vai fazer milagre, minha irmã. Está com o olho fechado, abre o olho, mulher. Aleluia. Deus fala para você, vai viver milagre. O milagre vai chegar na tua tenda. Mesmo que a luta seja grande, vai chegar um milagre na tua vida. Rabassuri clama alabai. Aquela mulher lá atrás com a criança. Lá atrás, isso. Deus está te visitando esta noite. E Deus fala para você, vai viver o sobrenatural. Eu vejo uma muralha caindo por terra sobre a tua vida. E Deus está trazendo novidade para você. Toma posse da revelação de Deus. Quem vai viver milagre? Quem vai viver milagre? Quem vai viver milagre? Vai viver milagre. Mas para viver milagre tem que continuar crendo, tá bom? Quem vai continuar crendo na palavra de Deus? Amém? Irmãos, preste atenção agora e nós vamos orar por revelação. Primeiro, vamos levantar nossa oferta. O pastor Célio passou o voto. Qual o voto que ele passou mesmo? Livramento. Então vamos, quem não tem um voto, tem como passar de novo, por gentileza? Pastor Célio estava falando aqui que Deus provê mesmo, irmãos. Se nós entrar no propósito, Deus vai entrar com providência na nossa vida. Sim ou não, igreja? Não, está fraco. Sim ou não? Isso. Quem já jantou aí da glória a Deus? Ih, só um pouquinho de gente, irmão. É, pastor, é por isso então. Levanta a tua oferta. Você vai levantar o teu melhor. Passa o voto lá. Passa o voto lá. Pega o voto. Você que não tem o voto, você vai levantar. Eu quero orar pela a tua família. Quero fazer a oração do grande livramento aqui agora. Eu quero clamar com você agora a oração do grande livramento. Quem crê no livramento de Deus, da glória a Deus. Você que tem uma oferta especial, levanta o teu melhor para ajudar a obra de Deus. Por que pedir oferta? Porque a obra de Deus precisa da tua ajuda. Porque a obra de Deus precisa da tua contribuição. Porque se você não ajudar essa obra, como que a igreja continua? É através da tua ajuda. Então levanta o teu melhor para Deus nesta noite. Levanta. Vamos orar ao Senhor, grandioso Deus, eterno Pai. Abençoa os mantenedores da tua obra, Senhor. Repreende o devorador, migrador, a miséria. Abra as portas, Senhor Deus. Abre, Senhor Deus. Abra as janelas do céu, Senhor Deus, e envia para essa vida a prosperidade. Envia para essa vida o socorro, eu te peço, em nome de Jesus, amém? Deposita dentro da salva a tua oferta, que Deus te abençoe. Pastor, eu quero ir passar o cartão. Jorge Jeremias está com a maquininha de cartão na mão. Passa débito, crédito e faz pix. Quem entendeu? Só levantar a mão, ele está ali, ó. Tem gente aqui no meio, tem gente ali, tem muita gente, ele vai trabalhar muito, mas você pode ficar tranquilo que ele vai até você, só você levantar a tua mão, que ele vai ver você. Quem entendeu da glória a Deus? Amém? Deus abençoe. Deus abençoe. Tá fraco ainda. Tá igual que bichinho. Tá fraco. Deus abençoe. Palmas para Jesus.
1: Aleluias. Eu sou da igreja na paz do Senhor Jesus. Amém? Quem veio adorar, diga glória. Aleluias.

0: essas palmas para Jesus. Oh, aleluia. Vamos ficar de pé um minuto, amém? Se o Senhor me revelar, eu passo para a igreja, amém? Um minuto de oração, Senhor Deus, ó Pai amado. Pai, eu entrego a minha vida, Senhor Deus, na Tua presença, diante do Teu altar. Eu entrego, meu Pai amado, cada vida, cada internauta, Senhor, nesta noite. Senhor Jesus, ó Pai amado, que o Senhor venha revelar o profundo, revelar o oculto, revelar o escondido, Senhor. Toca neste coração aflito, este coração necessitado, esse coração precisando, Pai, de um milagre, de uma resposta, em nome de Jesus, amém? Se assente com a melhor palma para Jesus. Diga glória ao Pai, glória ao Filho, glória ao Espírito Santo de Deus. Enquanto eu louvava esse hino, eu vi a mão de Deus sobre a vida de 4 casais aqui nesta noite. Eu vi a mão de Deus, ela é estendida em seu favor. Aleluias, eu vou apontar a vocês aqui, esse casal aqui e esse daqui, amém? Toma posse, aleluias, da mão de Deus sobre a vida de vocês. Glória a Deus. Diga se Deus é por nós. Mais forte, se Deus é por nós, quem será contra nós? Operando Deus, quem impedirá? Eu vejo 7 pessoas. O Senhor, Ele operando um grande milagre na vida dessas 7 pessoas. Ele opera um grande milagre na tua vida, se você crê. Aleluias, eu vou apontar para ser mais rápida. Aleluias, aqui tem uma de preto, toma posse. Glória a Deus, ainda não me confirma o Senhor. Aleluias, aqui é uma também, 2, toma posse. 2, aleluias. Glória a Deus, aqui tem 3, aqui tem 4, aqui tem 5, aqui tem 6, aleluias, aqui tem 7, toma posse, o jovem aqui de preto, viu? Aleluias, ainda manda dizer mais o Senhor para a tua vida, Ele tem uma grande obra contigo. Eu vejo você pregando a palavra de Deus, mas o Senhor manda falar mais para você, ouça a voz dEle falando contigo, porque Ele tem uma grande obra na tua vida. Toma posse, aleluia, aleluia, aleluia, aleluia. Aqui, mulher, levanta a mão comigo. Eu vejo o Senhor colocando diante de você uma porta maior. Aleluias. Não sei o desejo do teu coração, mas o Senhor, Ele tem te ouvido. E uma porta maior Ele coloca diante de você. Toma posse, aleluia, glória a Deus. Diga, a vitória é minha. Pelo sangue de Jesus. Operando Deus. Eu vejo que o Senhor, Ele concede o livramento para 5 irmãos aqui nesta noite. Um grande livramento da parte do Senhor. Ele chega na tua vida, um grande livramento. Cadê você que quer o milagre? Aleluias. Irmão Gil, C1, toma posse. Glória a Deus. Se levantou, eu não vi. Levante de novo a mão. Lá atrás de azul é 2, ali é 3, ali é 4, aleluias, aqui tem 5, aleluias, pode tomar posse do livramento da parte do Senhor. Digo, o sangue de Jesus tem poder. Eu vejo o inimigo das nossas almas lutando contra a vida de 3 pessoas. Ele luta contra essas vidas, mas o Senhor está dizendo para você hoje, hoje Ele te dá força para caminhar, aleluias, e ainda manda dizer mais o Senhor para essas 3 pessoas, Ele coloca uma ferramenta espiritual para você lutar contra as obras malignas, quem crê diga glória, cadê você que quer o milagre de Deus, 3 pessoas, Ele te dá uma ferramenta, aleluias, ali é uma que contou o testemunho, toma posse, ainda não me confirma, ainda não me confirma. Aleluias, irmã Leda, 2, toma posse, se levantou, eu não vi, cadê, cadê? Lá, toma posse do teu milagre, aleluias, amém? Eu agradeço a oportunidade, amém?
1: Aleluias, amém, irmãos? Quem está abençoado da glória a Deus, quem vai embora abençoar nessa noite aí? Isso, que coisa linda, né? Irmãos, eu quero passar o voto, pastor Júlio, sem justo poder, para nós já fazer a nossa oração aqui na frente. Vamos caminhando para o final deste culto nessa noite. Eu quero pedir os obreiros para nos auxiliar. Nós vamos passar esse voto para a semana que vem. Semana que vem, sexta-feira que vem, estaremos à noite nesse culto maravilhoso e você vai fazer o teu propósito com Deus. Preste atenção aqui. Quem tem uma causa que parece não ter jeito para você, tem? Parece que você não tem solução para você essa situação. Então olha a oportunidade. Você que quer receber de Deus um presente de Deus. Você que deseja algo na tua vida. O pastor Júlio está falando ali, ó. Vou fazer um voto para o jovem ali casar. É isso, pastor Júlio? E precisa, tá vendo? Pega o voto então. Pega o voto. Pode passar o voto, pega o voto. Olha aí, ó. Oportunidade de casar aí, ó. Tô brincando. Aleluia, a oportunidade de receber a tua vitória. Você vai pegar o voto, fazer o teu propósito com Deus nesta noite. E eu tenho certeza que Deus, Ele vai abençoar aqueles que entrar no propósito. Para sexta-feira que vem, você vai trazer o voto com uma oferta especial. Quem está entendendo da glória a Deus? E você vai pegar agora o teu voto. Eu quero orar com você agora. Eu quero clamar a Deus com você. A palavra hoje foi oração. Que através da oração, Deus vai nos abençoar. A palavra hoje foi que através da oração, Deus vai mover os céus para abençoar a nossa vida. Quem crê que Deus vai abençoar a tua vida? Levanta o teu voto, fica de pé por gentileza. Você que pegou o voto, você que pegou o propósito. Pastor, eu estou desempregado, olha a oportunidade de Deus abrir porta para você. Pastor, eu estou passando uma crise dentro da minha casa, olha a oportunidade de Deus abençoar a tua vida. Pastor Júlio, me dá o meu, para mim também levantar o meu aqui na oração. Vamos orar ao Senhor, vamos, levanta o seu voto, começa dizendo glória, glória, glória a Deus. Senhor Jesus, ó Pai amado, está aqui o nosso voto, o nosso propósito. Honra, Senhor Deus, esta fé, honra esta vida agora, Papai, que está levantando um propósito perante o Senhor. Assim como o irmão já tem recebido a grande vitória, recebida a bênção dos céus, abençoa cada um, em nome de Jesus, amém? Guarda o teu voto, vem para frente todo mundo. Pega a sua bolsa, pega o seu pertence, pega a bolsa, pega o pertence e vem para frente. Vem todo mundo para frente para nós orar aqui na frente. Se Deus me revelar, eu passo para vocês aqui já. Vamos orar, oração para Deus repreender o mal, para Deus curar, para Deus repreender toda castra de demônio, toda obra maligna. Quem crê que Deus opera milagre? Quem crê que Deus opera o sobrenatural? Deus opera milagre, irmãos. O milagre não cessou, sim ou não? Deus já está operando, através da palavra, já teve pessoas curadas, já teve pessoas libertas, através do poder da palavra nesta noite. Então venha, não deixe a sua bolsa aí no banco, não deixe o seu pertence no banco, vem para frente todos com seus pertences. Vamos orar, vamos, começa dizendo glória, glória, glória a Deus. Grandioso Deus, eterno Pai, Deus de poder e glória, apresentamos o teu povo que está diante do teu altar. Venha abençoar o teu povo nesta noite, Senhor. Venha abençoar, Senhor Deus, cada vida, cada lar, cada família. Abençoa, Senhor Deus, o teu povo que está aqui orando, Senhor Deus, clamando. A tua palavra diz, Senhor Deus, clama a mim, responder-te-ei, anunciar-te-ei coisas grandes e firmes que não sabes. Eu tenho certeza, Senhor, que nesta noite o Senhor já está trazendo resposta para nossas orações. Eu tenho certeza, Senhor, que nesta noite o Senhor já está movendo os céus, repreendendo as obras do diabo, repreendendo as obras malignas, Senhor, repreendendo, Senhor Deus, todo mal que tem se levantado contra esta vida, contra esta casa, contra esta família. Vai repreendendo todo mal agora, Senhor, que tem lutado contra esse ouvinte, contra esse internauta. Visita, Senhor Deus, desta vida, vem garantir vitória, Senhor, vem operar milagres esta noite. Cura os enfermos, Senhor Deus, eu ministro cura, eu ministro milagre agora, em nome de Jesus Cristo. Vai saindo toda obra do diabo, vai saindo toda obra maligna, vai saindo todo o poder das trevas, vai saindo agora, em nome de Jesus Cristo. Saia, em nome de Jesus Cristo, saia.

vai saindo agora, enfermidade, em nome de Jesus Cristo, saia, em nome de Jesus Cristo, saia, pegue retirada agora, todo mal, sai, não volta mais, em nome de Jesus Cristo. Aleluias. Quando eu estava orando, meu irmão, o Senhor me mostrava Deus entregando na palma da tua mão um presente dos céus. Rabassuri clama alabaia. Ericlanda alabaia. Sabe o que Deus me mostra? Deus me mostra uma alegria no teu coração muito grande. Porque Deus conhece o teu coração e tem ouvido a tua oração, diz o Senhor. Eu tenho escutado a tua oração e vou entregar na palma da tua mão essa grande vitória. E vai alegrar muito o teu coração em nome de Jesus. Receba a tua vitória. O Senhor nesta noite está repreendendo, irmã Cristiane, uma calúnia do inferno contra o teu ministério. Eu vejo o diabo já se levantando, mas Deus fala, eu vou abater esse capeta e vou te dar vitória.

0: Cadê o glória? Cadê o glória? Cadê o glória? Oriclama la masuriandalabai. Quem dá glória a Deus aí? Deus está te visitando nesta noite. Eu vejo uma obra do inimigo contra a tua vida. Vem cá. E sabe o que Deus me mostra? Que essa obra do inimigo, o inimigo queria que você voltasse. Vem cá, mulher. O inimigo queria que você voltasse. Na mesmo estado antigo, mesma situação. Mas Deus está te visitando nesta noite. Tu crê que Deus te visita? Jesus visita essa mulher. Vamos orar por ela, irmãos? Vamos? Eu nem chamei vocês para orar, né? Jesus visita essa mulher. Repreende essa obra do diabo, Senhor. Esse espírito maligno que queria, Senhor Deus, trazer de novo desgraça para a vida dela. Sai dos passos dela, Satanás do inferno. Queima ou deixa ele? Queima ou deixa ele? Sai. Sai agora. Espírito dos vícios. Espírito maligno. Eu te repreendo agora. Em nome de Jesus. Sai dos passos dela. Sai da mente dela. Sai do coração dela. Grita e queima. Queima. Queima. Sai. E não volta mais. Amém?
1: Amém.
0: Deus está te visitando e Deus está fazendo uma grande obra. Não dê ouvido à voz do opressor. Ouve a voz do Espírito Santo de Deus.